para Cristo nessa noite, que eles venham procurar uma igreja, Deus de amor, mais próxima da sua casa, e dizer ao pastor que aceitou a Cristo pelo programa Voz da Libertação. Abençoa as nossas vidas, Senhor, nos protege do mal, Senhor, meu Deus. Repreende o mal, essa depressão, essa angústia, essa tristeza dessa pessoa, Pai. Porque o Senhor é o Deus que traz alegria. A alegria do Senhor é a nossa força, Pai. Senhor meu Deus, abençoa todos os ouvintes, Pai. Abre a porta de emprego a esse desempregado. Toma as causas na justiça nas suas mãos. Abençoa o pastor Antônio dos Santos. Abençoa essa sede estadual aqui do Rio de Janeiro. Senhor meu Deus, toma em tuas mãos. Senhor meu Deus, eu te agradeço, Senhor, por mais essa oportunidade, Deus. Está tudo nas tuas mãos, Senhor. Nos livra, nos protege de todo o perigo, Senhor meu Deus. É o que eu te peço agora, em nome de Jesus Cristo, Senhor. Em nome de Jesus Cristo. Amém.

Elvin, só quero se despedir dos meus ouvintes aí, que Deus abençoe a todos, né? Que todos fiquem na paz do Senhor. Também o nosso Ayrton se despede agora, mas nós pedimos para os irmãos não sair da sintonia, porque o nosso irmão pastor Antônio dos Santos vai trazer uma rica mensagem, né, para a eleva espiritual da sua vida. Então, nós vamos às identificações das emissoras e daqui a pouco pastor Antônio trazendo aquela mensagem do coração de Deus para o seu coração. Que Deus abençoe a todos, fique todos na paz do Senhor Jesus.

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Aceite a paz de nosso Senhor e Salvador Jesus Cristo. Quem tem o imenso prazer de falar com vocês é o seu irmão em Cristo, Pastor Antônio dos Santos. Lembrando a todos que amanhã, segunda-feira,

0: nosso culto de ensino da Palavra de Deus e também o prosseguimento da campanha Jesus Salva o Meu Lar. Todas as segundas-feiras, no horário das 19 horas, nós estamos aqui nesses cultos doutrinários. Eu quero, neste momento, já convocar toda a membresia, quero convocar as famílias evangélicas em geral, famílias católicas, livres pensadores, você que não tem nenhum credo religioso, eu quero te convidar para ouvir a palavra de Deus. Olha, ouvintes, a palavra de Deus é Deus revelando a nós a sua vontade, Deus falando com o seu povo, e eu te convido a ouvir esta palavra. Eu tenho certeza que Deus, ele tem a direção, a orientação, o alimento, as instruções para a sua vida através da sua palavra. Estarei com vocês pregando a palavra de Deus na noite desta segunda-feira.
1: Eu quero dar mais um exemplo. Aquele crente que trabalha, mas não serve à igreja. Nós estamos vivendo este tempo, meus irmãos. Muitos cristãos estão ocupados, mas não frutifica. Talvez você me ouve em casa agora, trabalha de segunda a sábado, chega ao domingo exausto demais para servir. Alguns dizem assim: Deus sabe que estou cansado. Eu quero te informar que Ele sabe, mas também sabe quando o cansaço virou desculpa para você não servir. E qual é o resultado disso? Já parou para pensar? Qual é o resultado? Igrejas cheias de ouvintes e vazias de servo. Ninguém mais quer servir. O único título no céu é de servo. Trabalho demais. Não tenho tempo. Quem foi salvo por Cristo deve servir a Cristo. Não existe discipulado sem dedicação. Jesus não chamou espectadores, Ele chamou discípulos ativos. Quem está ativo no reino, levante a sua mão e vai aplaudindo o nome dEle. Vai adorando, vai exaltando.
0: Deus vai falar com você. Eu não tenho dúvida que através do Espírito Santo a palavra vai penetrar no seu coração e vai impactar. Eu tenho certeza que muitas pessoas no decorrer dos dias vão testemunhar o poder de Deus. Você tem acompanhado aí, ouvintes, pessoas testemunhando curas, libertações, milagres, e muito breve você vai acompanhar aqui pessoas testemunhando o milagre de Deus que elas alcançaram na alma, a transformação de vida, a mudança de pensamento, a transformação espiritual, porque a palavra de Deus, ela impacta o nosso interior, ela transforma a nossa vida. Por isso, o convite é: venham participar conosco e ouvir a palavra de Deus. Após a pregação da palavra, eu faço aqui todas as segundas-feiras aquela oração de Pentecoste, porque a palavra de Deus, ela traz avivamento.

céu. Está caindo fogo do Espírito. A chama que está apagada está sendo acesa. Deus está reacendendo chamas. Deus está aquecendo corações que estavam frios. Oh glória! Oh glória! Receba fogo! Receba fogo! Receba fogo! Receba fogo! Receba fogo! Receba fogo.

0: Sua vida será impactada pela presença de Deus. O Espírito Santo vai te revestir de poder nesta segunda-feira. E olha, eu estarei fazendo também aquela oração pela família. Nós estaremos juntos, estendendo as mãos aos céus e pedindo a Deus a salvação da nossa família.
1: Sai, Satanás, sai! Sai desta família! Sai da casa desta pessoa! Vai embora, Satanás! Sai, sai, sai, sai! Vão expulsando, meus irmãos! Expulsa com fé! Sai, Satanás, sai! Sai, demônio do pecado! Sai, demônio do engano! Sai, demônio da falsidade! Você que está nesta casa, você que está em meio a esta família, eu te repreendo, Satanás, sai! Sai deste lar, sai da vida deste casal, sai desta família, em nome de Jesus Cristo!
0: Você não pode ficar de fora. É amanhã, nesta segunda-feira, o prosseguimento do nosso culto doutrinário e da campanha Jesus Salva o Meu Lar. Anote o endereço: Rua Senador Pompeu, no número 27, aqui no centro do Rio de Janeiro.
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0: a todos vocês neste momento para estarem presentes aqui conosco nesta quarta-feira, o prosseguimento da campanha da prosperidade e a terceira quarta-feira do mês, a quarta-feira da multiplicação. Olha, ouvintes, Deus tem feito coisas extraordinárias na vida do povo, principalmente as pessoas que têm firmado este propósito todos os meses nesta campanha, o propósito da multiplicação. As pessoas têm visto o resultado. A multiplicação tem acontecido na vida dessas pessoas. Quando a pessoa lança no solo aquela semente, muitas das vezes 5 sementes, na colheita ela vai receber ali uma grande multiplicação. E você que tem feito o propósito nesta campanha, ouvinte, pode ter certeza, haverá bonança, haverá multiplicação de Deus na sua vida. Você vai sair daqui com o seu milagre, com a sua vitória. Nesta quarta-feira, em 6 horários, 7, 9, 11, às 13, 15 e também no horário das 19 horas. Eu estarei aqui com vocês pregando a palavra do nosso Deus.
1: Meus irmãos, quantas vezes a medicina olha e diz é terminal, mas o cristão ele sabe que existe um médico que trabalha sem bisturi. Ele sabe que existe um médico que trabalha sem anestesia, sem erros. Talvez há pessoas aqui ou em casa que você tenha recebido um diagnóstico que te tirou o chão. Parece que o chão desapareceu. Quem sabe um câncer incurável. Quem sabe aquela doença degenerativa. O médico olha, a família olha, os de fora olham e falam, não tem jeito. Quem sabe você se encontra diante de uma situação que a condição é irreversível diante dos olhos humanos. Mas o rei Ezequias nos mostra que a oração pode mudar o boletim médico. A oração pode mudar aquela situação que parece ser irreversível. Quando o homem fala, é tarde demais. Deus responde, ainda há tempo. Quando o médico olha e fala, não tem mais cura. Em Êxodo 15, 26, o Senhor se manifesta dizendo, eu sou o Senhor que te sara. A última palavra quem dá é Deus. A última palavra vem de cima. A última palavra, ela vem do céu. E acredite, tem jeito, tem condição, haverá mudança.

0: conosco através da sua palavra. A palavra de Deus é poderosa, ouvintes. A palavra de Deus é tremenda. A cada quarta-feira nós podemos contemplar aqui, após a pregação da palavra, pessoas chorando no altar, pessoas sendo convencidas pelo Espírito Santo através de ouvirem a palavra do nosso Deus. Olha só, Deus tem operado maravilhas. É a quarta das portas abertas. É a quarta-feira da prosperidade. Nós queremos agora acompanhar, ouvintes, para você entender o que Deus vem fazendo no decorrer desta campanha. São milagres. Olha, as pessoas têm contado de viva voz, com muita alegria, o que Deus tem realizado em suas vidas. Aqui Deus tem abrido portas, Deus tem dado a casa própria, Deus tem abrido as portas do bom emprego. Pessoas cegas voltam a enxergar, surdas voltam a ouvir, pessoas com caroços são curadas na hora. É a prosperidade de Deus que se estende a todas as áreas da vida das pessoas. Nós vamos acompanhar para você entender Deus derramando prosperidade no decorrer desta campanha. Irmão, qual é o seu nome?
1: Meu nome é Júnior, pastor.
0: Irmão Júnior, conte a bênção.
1: Na semana passada, quando o senhor falou do voto da multiplicação, Deus ardeu no meu coração para pegar o voto, mesmo sem condições de fazer. Eu fiz o voto da multiplicação e quando eu cheguei em casa, um cliente me ligou e Deus multiplicou 10 vezes o valor que eu ofertei na obra de Deus.
0: Meu Deus do céu, multiplicação.
1: Jesus multiplicou na minha vida, graças a Deus.
0: 10 vezes mais.
1: Mais, para a glória de Deus.
0: Ai, glória a Deus, Deus multiplica mesmo.
2: Jesus é Deus, bem-aventurado que nele crê. Abençoado.
0: É isso e muito mais que Deus vem realizando na vida do povo a cada quarta-feira. Não fique de fora, ouvintes. Nesta quarta-feira, em 6 horários, aqui mesmo, na rua Senador Pompeu, no número 27, bem aqui no centro do Rio de Janeiro. Eu estarei aqui aguardando por todos vocês. Música.

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1: Olha, ouvintes, nós vamos agora clamar a Deus em favor de todos os dizimistas fiéis da casa do nosso Deus. Você que é um dizimista, tem contribuído nesta grande obra, tem passado na livraria da nossa igreja ou da sua casa mesmo, você tem feito aí um Pix, uma transferência bancária, nós vamos orar por você. Você entendeu aí a importância de dizimar esta obra, de contribuir no reino de Deus e continuar vivendo debaixo de grandes promessas. Vamos agora, eu vou citar alguns nomes e nós vamos juntos orar por essas pessoas. Lúcia de Souza, Sunamita dos Santos, Edite dos Santos, Elizabeth Pereira, Jandira Josefa, Ronaldo, Rosângela Alves, Rosângela Teixeira, Jesuíno Alves, André Luiz, Walter Pereira, Antônio José, Ivonete Maria, Shirley dos Santos, Irene Ribeiro, Gidinalva Celestrine, Fábio da Silva, Elza Marinho, Leila de Vieira, Macílio Pereira, Michele da Silva, Elisane Aparecida, Maria Carlos, Fabrício de Arruda, Maria Alves, Antônia Alves, Roberto Barbosa, Maria Estela, Sônia Maria, Priscila Mota, Yasmin Mota, Telson Mota, Simone de França, Sebastiana da Silva, Camila Cruz, José Barbosa, Berenice, Eudinaldo, Talita de Souza, Oscar da Silva, Zenete Paiva, Maria Oliveira, Heleno João, Elma Eusinete, Cláudio Gomes e Eva Cecília. Vamos clamar a Deus por essas pessoas.
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0: teu... Prostremos agora e busquemos a face do nosso Deus com fé. E Ele nos ouvirá.
1: Senhor, meu Deus e meu Pai, em nome do Senhor Jesus Cristo, mais uma vez, ó Deus, nós estamos aqui diante da Tua presença através desta humilde oração, apresentando esses nomes, apresentando esses lares e essas famílias ao Senhor. São pessoas, meu Deus, que têm contribuído no crescimento do Teu reino. Pessoas que são dizimistas fiéis, pessoas tementes, pessoas, meu Deus, que amam o Senhor, que amam o crescimento da Tua obra. Ó, meu Deus e meu Pai, visita agora esta pessoa, Senhor, que o Seu nome foi falado aqui dentro desta programação. Visita mesmo esta pessoa onde ela se encontra, quem sabe dentro do seu automóvel, dentro do ônibus, quem sabe no seu local de trabalho, dentro do seu lar, que esta pessoa possa ser alcançada pelo Senhor neste momento. Meu Deus, abençoe todo o trabalho das mãos desta pessoa, Senhor, prosperando, que o Senhor possa entrar neste lar agora, levando saúde, levando a paz, levando a prosperidade do Senhor. Meu Deus e meu Pai, nós acreditamos, ó Deus, que o Senhor, ó Deus, tem suprido, o Senhor tem agido, protegido, ó Deus, cada dizimista fiel da Tua casa. Ó, meu Deus, são pessoas, Senhor, que têm separado tudo que o Senhor tem dado a elas, a décima parte de tudo. Meu Deus, continue honrando essas pessoas no seu trabalho. Esta pessoa, Senhor, que é aposentada, ó Deus, e tem sido fiel ao Senhor, prospera mesmo a cada dia e garante a segurança do seu patrimônio. Ó Deus, é o que nós te pedimos e também te agradecemos no nome de Jesus.
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1: Deus continue te abençoando, ouvintes. Tenha certeza que Deus já te abençoou neste momento e continua sendo fiel a Deus, um dizimista fiel, porque as promessas de Deus se cumprirão na sua vida e você vai continuar sendo um portador da bênção de Deus. Que Deus te abençoe. Nós estaremos aqui constantemente orando por todos vocês. Sim.

0: 21h27.
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0: ouvintes, é o programa Voz da Libertação. Estamos de volta, lembrando os irmãos que a nossa Igreja Deus e Amor tem a nossa sede, o nosso estúdio ali na Avenida do Estado 4568, na responsabilidade da nossa presidente Ereni Miranda. E aqui estamos nos estúdios, Rua Senador Pompeu, número 27. Aqui na técnica, nosso irmão Ayrton. E quem fala contigo agora, pastor Leandro Machado. Quero convidar você para esta quarta-feira, quarta-feira de vitória, né? Na nossa Igreja Pentecostal Deus e Amor de Nova Iguaçu. Grande mover de Deus, é, ouvintes. Todas as quarta-feiras nós estamos com esta poderosa campanha, o Grande Mover de Deus. Você é o nosso convidado. Deus vai mover tudo que está parado na sua vida, porque essa campanha é uma campanha revelada pelo Espírito Santo e pela nossa diretoria. O Grande Mover de Deus. 9 da manhã, Cooperador Jorge. Às 15 horas, Pastor Leandro Machado. E também às 19 horas, Pastor Antônio, ali o nosso terceiro dirigente, ali nessa poderosa campanha, o Grande Mover de Deus. Ouvintes, agora nós vamos a um testemunho aqui, o que está acontecendo em nossa Igreja Pentecostal Deus de Amor de Nova Iguaçu. Você precisa ficar sabendo, né? Para estar conosco, você de perto, você de longe, é Avenida Governador Roberto Silveira, 862. Jesus tem operado maravilhas ali às quarta-feira. Vamos ouvir esse lindo testemunho.
1: Qual o seu nome?
2: César.
1: César, qual foi o milagre que você recebeu na Igreja Pentecostal Deus de Amor?
2: Bom, o milagre que eu recebi foi compra de um sítio que já há muito tempo estava querendo comprar aqui em Nova Iguaçu, porque o local onde eu morava, após as 6 horas, não tinha mais condição e, além do mais, eu estava morando de aluguel. E quando eu, orando a Deus, eu pedi a Ele que gostaria de morar aqui em Nova Iguaçu para facilitar a minha vida e sair daquele sofrimento de lá, de ficar até dormindo na Dutra por falta de condução. Então Deus ouviu o meu clamor, as minhas orações, e hoje eu moro no meu sítio, bem espaçoso, e glorifico o nome de Deus por isso, e estou orando a Deus também pela venda do meu terreno para construir, para melhorar cada vez mais a minha moradia.
1: Que coisa linda, ouvintes. Então ele precisava de uma casa, ele pediu para Deus, é isso mesmo?
2: Sim, exatamente. Eu pedi a Deus para ter uma casa aqui em Nova Iguaçu. E graças a Deus, Deus ouviu o meu clamor, a minha petição.
1: Amém. Qual o seu nome?
2: César.
1: O irmão mora onde?
2: Hoje eu moro aqui em Nova Iguaçu, na Estrada de Madureira, no bairro Ipiranga.
1: Amém. E antes o irmão morava onde?
2: Bom, eu morava em Piraí, de aluguel, e com sofrimento tremendo, porque após as 6 horas eu não tinha mais ônibus para ir e vir de onde eu morava. Então, houve momentos que eu tive que dormir na Dutra por falta de condução, que é horrível dormir na rua, principalmente na Dutra. Um vento terrível e sem local próprio, né, para deitar, né?
1: Amém, irmão. Que Deus abençoe o irmão pelo seu testemunho.

É, ouvintes, é Deus fazendo milagre, ouvintes, quarta-feira do grande mover de Deus. Você não pode ficar fora. Olha o nosso irmão aí, morava de aluguel. Tinha que ficar na Dutra, ouvintes, passando frio. Olha o que ele falou. Às vezes dormia na Dutra porque não tinha ônibus para ir embora. Mas ele confiou no Senhor, fazendo as campanhas ali na nossa igreja pentecostal Deus Amor de Nova Iguaçu. E Deus deu uma casa para ele ali em Nova Iguaçu. Ouvintes, Deus quer fazer isso também na sua vida, como fez na vida do nosso irmão César, quer fazer na sua vida também. Você não pode ficar de fora nessa quarta-feira do grande mover de Deus. Três horários, 9 da manhã, 15 horas e também às 19 horas. Você é o nosso convidado especial.

É, ouvintes, é a poderosa campanha As Portas Abertas, campanha da prosperidade, ouvintes, às quarta-feira aqui na rua Senador Pompeu, número 27. Nessa quarta-feira, pastor Antônio vai estar fazendo aquela oração por todos os trabalhadores, né, para Deus abençoar a vida de cada um. Prosperidade, porta aberta, quarta-feira, rua Senador Pompeu, número 27, ouvintes, não fique, você que está desempregado, você que tinha empresa e perdeu, você que está aí passando luta financeira, nessa quarta-feira, nosso pastor Antônio dos Santos vai estar orando para Deus prosperar, para Deus abençoar na sua vida, porque as portas abertas, né, ouvintes? Então, quando a campanha tem um tema, é porque Deus vai fazer a obra através desta campanha. Então, não fique de fora, nós vamos já um trecho de uma mensagem. O nosso pastor Antônio dos Santos, ele traz aqui às quarta-feira.

o profeta Elias, um profeta solitário, e Deus não o envia a um palácio, Deus o envia à casa de uma viúva estrangeira em Sarepta. Nós vemos que aos olhos humanos é o lugar errado. O que é que Elias vai fazer na casa de uma mulher viúva que não tem nada? Aos olhos humanos era o lugar errado, era a pessoa errada, era o momento errado. Se ninguém tem nada para comer, se não tem chuva, se ninguém planta, se ninguém colhe, o que é que o profeta vai fazer num cenário como esse? Na casa de uma viúva pobre. Mas é exatamente aí que Deus revela um de seus atributos mais consoladores. Ele não desampara aqueles que confiam na sua palavra. Tem alguém aqui que confia na palavra de Deus? Tem? Levante a mão então e glorifica o nome dele. De olhar hoje e falar, acho que todo mundo me abandonou, ninguém lembra de mim, o que será de mim amanhã? Isaías 49:15 fala que pode uma mãe esquecer-se tanto do filho que ela cria, que essa mãe não se compadeça do filho do seu ventre, mas eu todavia, Deus falando, não esquecerei de ti. E tem mais, ele está dizendo, eis que nas palmas das minhas mãos eu te gravei. Se você está gravado na palma das mãos de Deus, Deus nunca vai esquecer de você. Levante a mão, meus irmãos, e glorifica o nome deste Deus. Deus não vai esquecer jamais de você, jamais.

0: ouvintes, coisa tremenda, ouvintes, essa mensagem poderosa. Nessa quarta-feira não vai ser diferente, não. Deus vai estar usando poderosamente o nosso irmão, pastor Antônio dos Santos, trazendo, ouvintes, essa palavra para aumentar a sua, nossa fé. Não fique de fora. Rua Senador Pompeu, número 27. O milagre está garantido. As portas já estão abertas para você que crê e precisa. Você que está aí há tanto tempo desempregado, dentro de casa, até mesmo o inimigo jogando seta aí para você desanimar, para você cair numa depressão. Venha nessa quarta-feira, porque, ouvintes, depois dessa palavra vem aquela oração de poder, aquelas revelações do Espírito Santo. E o inimigo, ele é repreendido em nome de Jesus.
1: Não importa.

nome de Jesus. Vai embora, queima ele, Jesus. Vai expulsando, pede para Jesus queimar. Grita para Jesus queimar. Sai, Satanás, sai dessas vidas. Sai da casa dessas pessoas, vai embora. Sai da mente, sai do coração. É no nome de Jesus Cristo. É no nome de Jesus Cristo. Vai gritando para Jesus queimar ele. Sai da mente dela. Vai gritando para Jesus queimar. Se vocês pedir, Jesus vai queimando. Sai da vida dela.

0: agradeço, ouvintes, coisa tremenda que acontece aqui na rua Senador Pompeu, número 27, através da oração, da revelação do Espírito Santo, ouvintes. O inimigo não resiste, ouvintes. É coisa tremenda, é coisa do céu. E você está convidado a estar conosco nessa quarta-feira, né? A campanha da prosperidade. Ouvintes, depois dessa revelação, dessa oração, ó, já estão contando aqui os testemunhos. O que acontece quando o nosso pastor Antônio entrega as revelações? O milagre já vem em seguida. Vamos ver o milagre acontecendo aqui em nome de Jesus.
1: Irmã, qual é o seu nome?
2: Cleide Santos.
1: Irmã, o que é que aconteceu?
2: Então, ano passado, eu falei pro senhor, eu sou corretora de imóveis. Eu tava 7 meses sem vender, sem alugar nada. Aí eu pedi o senhor para abençoar as chaves, eu consegui alugar. Semana passada, apareceu mais um apartamento para eu alugar. Eu consegui alugar. Botei lá o voto do aluguel. Semana passada, eu já trouxe o dízimo desse aluguel e o voto. Essa semana, eu já trouxe outro apartamento para eu alugar. Eu tenho apartamentos de a partir de 120 mil para vender. E aí, ano passado, meu filho não estava conseguindo vender nada. Ele trabalha com intercâmbio, né? E aí, ano passado, ele vendeu 10 intercâmbios, pastor, quando eu comecei a campanha. E aí, o amigo dele, que estava batendo a meta, né, foi demitido e o meu filho ficou. Glória. Que ele falou, mãe, a minha cabeça vai rodar, porque eu não estou conseguindo vender. Eu falei, não, você vai vender, porque eu voltei para a campanha.
1: Participando da campanha, as portas se abriram.
2: Eu falei, você vai vender. Eu falei, ele falou, mãe, a minha meta tem que ser 4 intercâmbios. E eu não vendi nenhum. E eu voltei para a campanha.
1: Ele vendeu 10.
2: Ele vendeu 10.
1: 7 meses também sem alugar, sem vender.
2: É, eu já consegui alugar 2 apartamentos... Entendeu? Já consegui alugar 2, agora já veio mais um. Tinha fechado tudo, tava tudo fechado, tava tudo amarrado. Eu cheguei aqui doente, eu cheguei aqui não endividada, porque eu não faço dívida, eu não compro nada para pagar depois. Mas assim, eu cheguei assim, com tudo amarrado na minha vida, a vida do meu filho também lá no trabalho. Tava tudo embolado no ano
1: passado. E depois que entrou na campanha,
2: graças a Deus,
1: as portas se abriram.
2: As portas estão se abrindo novamente.
1: Deus te abençoe, minha irmã. Quem entra nesta campanha toma posse das vitórias de Deus.

É, ouvintes, coisa tremenda, ouvintes. Que testemunho. Aumentou a minha fé, ouvintes. E a sua? Não aumentou, não? 7 meses sem vender nada. Mas quando ela voltou para a campanha, o céu se abriu para ela, ouvintes. É a campanha da prosperidade. É a campanha a favor dos trabalhadores, daquelas pessoas que ajudam com dízimo, com oferta na igreja. Ouvintes, é coisa tremenda que acontece. Rua Senador Pompeu, número 27, quarta-feira, campanha da prosperidade. Pastor Antônio dos Santos, preparado aqui para orar por você, para Deus abrir a porta para você, como abriu para esta irmã, que não só abriu para ela, mas também para o filho dela. Os dois começou a ser abençoado no mesmo tempo. Olha o que ela falou para o seu filho: filho, eu vou voltar para a campanha e você vai conseguir novamente ter as suas vendas. E ela voltou aqui para esta campanha, campanha da prosperidade das quarta-feira, e Deus abriu a porta não só para ela, mas também para o filho. Ouvintes, venha nessa campanha, ouvintes, porque Deus vai abrir não só a porta para você, mas vai abrir para o seu filho, para a sua filha, ouvintes, porque o nosso Deus trabalha de uma maneira especial. Anote o endereço: Rua Senador Pompeu, número 27. Olha, ouvintes, Deus vai entregar em sua mão um milagre, a prosperidade, né? Porque Deus, ele tem para nos dar. Ouvintes, não deixe de vir. Nós temos um amplo estacionamento e também nós temos uma igreja climatizada, onde você não vai passar calor aqui dentro, porque é tudo controlado, é tudo climatizado, clima maravilhoso. Venham, em nome de Jesus Cristo. Bem no centro aqui do Rio de Janeiro, bem no centro, Rua Senador Pompeu, número 27. É um endereço da sua bênção, é um endereço da sua vitória.

Ouvintes, olha que louvor maravilhoso, ouvintes. Nossa irmã Débora Miranda aí, trazendo esse louvor. E operando Deus, ouvintes, quem impedirá? Operando Deus, quem impedirá nessa terça-feira em nossa igreja pentecostal, Deus de Amor, 9 da manhã, 15 horas, também às 19 horas nós temos o culto, essa campanha. Operando Deus, quem impedirá? Você não pode ficar de fora, ouvintes. Atenção todos os membros aí de Nova Iguaçu, nessa terça-feira, nesse culto de ensinamento também, essa terça-feira, mais essa poderosa campanha. Operando Deus, quem impedirá? Não fique de fora, porque o inimigo não pode impedir a sua vitória, não pode impedir a sua bênção, ouvintes. Você tem que estar conosco nessa terça-feira, Avenida Governador Roberto Silveira, 862. Vamos de testemunho agora para aumentar a sua, a minha fé.

0: nome?
1: Natalina, irmã Natalina.
0: Irmã Natalina, qual foi o milagre que a senhora recebeu aqui na Igreja Deus e Amor?
1: É, fazendo campanha na Igreja Deus e Amor, eu fiz um propósito com o senhor de fazer 7 dias de campanha para ele me curar. E eu tinha problema de diabetes e eu não sentia muita vontade de comer doce e quando eu comia eu passava mal. E para a glória de Deus, agora, antes de eu terminar a campanha, eu fui no médico, fiz o exame, deu tudo normal. O médico liberou comer doce.
0: Que maravilha, ouvintes. Olha só, ela estava sofrendo ainda diabetes alta, mas fez um propósito aqui na igreja de estar vindo, congregando, né? E Deus curou ela. É. Irmã Natália, qual o recado que a senhora tem para as pessoas que estão enfermas, que estão com diabetes?
1: É procurar, né, fazer propósito com o senhor, vir na igreja, né, fazer campanha, buscar o senhor e esperar nele, porque em Deus tudo pode, né? Com Deus tudo pode. Se ele me curou, ele também pode curar outras pessoas, né? E eu, graças a Deus, que sou doceira, não podia comer doce, graças a Deus, fui liberado pelo médico para comer qualquer coisa doce. Até o médico falou que o pior seria a hemoglobina glicada. A minha está até abaixo do normal.
0: Olha, ouvintes, olha a benção que ela recebeu. Olha, irmã Natalina, né, estava aí com essa diabetes muito alta, mas ela fez o propósito, como ela falou, e foi curada para a glória de Deus. Então, que Deus abençoe, irmã Natalina, fique com Deus e que Deus continue abençoando a sua vida.
2: É, ouvintes, coisa tremenda que a irmã Simã Natalina recebeu de Deus. Ouvintes, é a doença do século, a diabetes é uma doença do século, né? Mas para Jesus pode ser de qualquer coisa. Pode ser a doença que for, mas Jesus cura, ouvintes. Não fique de fora dessa campanha. Operando Deus, quem impedirá? Terça-feira na nossa igreja pentecostal Deus de Amor, de Nova Iguaçu, você é o meu convidado, a minha convidada. Eu não sei a tua enfermidade, eu não sei a tua dor, mas eu sei de uma coisa: meu Jesus cura tudo, até diabetes. Então venha, a nossa irmã Natalina foi curada, e pôde, o médico disse, agora pode comer açúcar, fica à vontade. Deus me livre de açúcar, ouvintes, coma pouco açúcar aí para não arrumar diabetes, mas é, o Senhor cura. Aqui na Igreja Pentecostal Deus e Amor, um milagre tem acontecido. Ouvintes, não perca nessa terça-feira. É o grande mover de Deus e a campanha Operando Deus, quem impedirá?

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1: Alegrem-se sempre no Senhor. Novamente direi, alegrem-se. Filipenses 4:4.
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É, vamos orar, Nova Iguaçu está em oração às segunda-feira, campanha de oração também à segunda do pão, oração e palavra, ouvintes, ali pela manhã, pastor Edson, também a nossa cooperadora Valéria, nesta campanha poderosa, eu também vou estar com vocês ali, fazendo uma oração com vocês, logo no início ali, porque é a segunda da oração, é a segunda do pão, temos duas coisas especiais ali na segunda-feira. Tanto oração como também a palavra de Deus. Quero convidar você católico, você afastado da igreja, você membro da igreja, você obreiro, você simpatizante para segunda-feira agora, essa campanha de oração. 9 da manhã e também às 19 horas. Você não pode ficar de fora. Venha conosco nessa segunda-feira, um milagre é garantido em nome de Jesus.

0: É o Vince, agora nós vamos de testemunho para aumentar a sua fé.
1: Para Deus te confortar, te confortar.
2: Fala do Senhor, irmã, qual o seu nome?
3: Magali Ferreira dos Santos.
2: Irmã Magali, qual foi o milagre que a senhora recebeu aqui na Igreja Pentecostal Deus de Amor?
3: Eu tive um milagre maravilhoso. Em nome de Jesus, ele me abriu as portas e aqui na igreja eu consegui. Depois de 30 anos, eu sempre buscando, eu consegui resolver um problema imenso. Deus me abençoou e eu ganhei a causa na justiça.
2: Meu Deus do céu! Depois de quantos anos, irmã, a senhora tinha essa causa na justiça?
3: 30 anos.
2: 30 anos, ouvintes. E aí, irmã? O milagre foi grande ou pequeno?
3: Foi enorme.
2: E o que a senhora fala para os irmãos que têm causa na justiça? Qual o recado que a irmã dá nessa tarde?
3: Persevere, continue orando, vai pedindo, que Deus um dia ele atende, porque o tempo de Deus é diferente do nosso.
2: Meu Deus do céu, que testemunho, igreja. Irmã, confirma para nós o seu nome e o seu endereço, por favor.
3: Magali, eu moro na estrada de Austin 77, Comendador Soares.
2: Comendador Soares, que Deus abençoe o testemunho de bênção. Fica com Deus, minha irmã.

Elvis, coisa tremenda, né? Nossa irmã Natalina, 30 anos esperando uma causa, mas Deus abriu a porta e deu a vitória e deu a causa na mão dela. Vai acontecer com você, terça-feira, operando Deus, quem pedirá? Igreja Deus e Amor, Nova Iguaçu, Avenida Governador Roberto Silveira, 862. É o 20, né? Terça não, segunda, né? A segunda do pão, a segunda da oração. Confundi aqui, mas o nosso técnico aqui já me corrigiu. É segunda-feira. Ouvintes, não perca, porque o milagre é garantido na sua vida.

0: Elvis, quero chamar a atenção aqui do povo de Nova Iguaçu, não. Aqui o povo da cena do Pompeu, para esta segunda-feira, culto de ensinamento, culto doutrinário, ouvintes, não pode ficar de fora. Pastor Antônio dos Santos trazendo aquela palavra de exortação, depois fazendo aquela oração poderosa, né, para Deus renovar a sua vida, e também a campanha Senhor Jesus Salva Minha Família. Ouvintes, não fique de fora. Vamos agora um trechinho de uma mensagem que o servo do Senhor traz aqui às segunda-feira.
1: Apóstolo Paulo chega a falar: para mim eu tenho por certo que as aflições deste tempo ou deste mundo presente não são para ser comparadas com a glória que em nós há de ser revelada. Irmão, depois da luta, depois da batalha, depois da perseguição, tem coroa para aqueles que são vencedores. Então não desista, o nosso olhar não está na dor, o nosso olhar não deve estar na...

coração e vai adorando, vai adorando. Nada se compara, nada, nenhum sofrimento, nenhuma perseguição se compara com a glória de Deus. E é para isso que nós devemos olhar. Um dia essas lágrimas vão acabar. Um dia essa dor vai acabar. Você estará com Ele em um lugar que não haverá mais dor, não haverá mais pranto, não haverá mais luto. Quem crê nesta promessa, levante a mão, é para isso que você precisa olhar. O seu olhar tem que estar nisso, é na glória, é para a glória. Levante a mão e adora, não olhe para o sofrimento, não olhe para a

0: Elvin, está aí essa palavra poderosa, o pastor Antônio Santos traz aqui às segunda-feira, no culto doutrinário. Ninguém pode faltar, ouvintes, nem obreiro, nem membros, nem simpatizantes, nem visitantes, porque é tremendo a palavra de Deus. Uma palavra de exortação, porque nada, ouvintes, nada pode nos afastar do amor de Cristo. Ouvintes, depois, o pastor Antônio dos Santos vai fazer aquela oração poderosa, para Deus te revestir com o Espírito Santo, para Deus te renovar, te dar força para você vir na igreja, para orar, para jejumar. Vamos ouvir esta oração.
1: Aleluia! Ariemi hai que mastei mi que balamai, haramai ei mi ne halamai, hinkaiastei mi ne hai mi kamahas, heriamai aste bahalamai, receba mais, receba a unção de Deus, receba poder de Deus, receba graça de Deus. Renova Jesus, renova, renova a igreja. Alamande hai emi kamalamai, hi amasi amakamai, teramai astei mi reimi kamalai. Manda fogo, Jesus, manda fogo. Renova esta igreja, renova esta igreja. Enche esta igreja do teu Espírito. Dai ânimo, Deus, dai ânimo, não deixa a igreja parar, não deixa a igreja desanimar. O diabo achou que ia parar a igreja, o diabo achou que ia te parar, mas o seu olhar está em Jesus, e quem olha para Jesus tem força, quem olha para Jesus tem poder, quem olha para Jesus tem unção.
2: Aleluia! Abra a boca agora, irmão, e comece a glorificar. Jesus está dizendo que hoje é o dia da sua
0: Elvins, vida. Que oração poderosa. Senti a graça de Deus aqui no estúdio, aqui com o nosso irmão Ayrton. Meu Deus do céu, a graça de Deus é isso aqui. A unção de Deus, você vai ficar em casa, ouvintes? Você vai ficar em casa, membro, obreiro? Não, venha nesta segunda-feira. Porque o pastor Antônio dos Santos, além de fazer essa oração, vai estar orando para Deus salvar, para Deus restituir a sua família. Ouvintes, você que está na sintonia, você que é católico, você que está afastado do Evangelho, aceite Jesus, ouvintes. Tudo está acontecendo, olha a chuva que está caindo agora. Olha, tudo alagado já aqui no centro do Rio de Janeiro. Olha só, ouvintes, é sinais da volta de Cristo, é o calor muito forte, depois a chuva muito forte. Ouvintes, aceite Jesus agora como seu Salvador, não tem mais para onde correr, né? O Senhor Jesus está muito irado, né, com este povo, com esse carnaval. O Senhor Jesus fica muito irado com essas coisas. Então, ouvintes, aceite Jesus aí, entregue seu caminho, saia dessas coisas, saia desse carnaval, saia desse pancadão, saia deste mundo horrível. Aceite Jesus como seu Salvador neste momento, aí nesse presídio, aí nesse quarto onde você está depressivo, diga comigo assim: Senhor Jesus, perdoa agora os meus pecados. Senhor Jesus, escreve agora meu nome no livro da vida. Senhor Jesus, sela com teu sangue. Senhor Jesus, nunca mais quero sair, Senhor, da tua presença, do teu caminho, Deus. Ó, Senhor, o Senhor venha me dar força e graça em nome de Jesus. Ouvintes, agora nós vamos já de oração, né? Porque já estamos chegando mais uma hora de programação. Vamos de oração. Maravilhoso Deus e eterno Pai, em nome de Jesus Cristo, quero te agradecer, Deus, por essa oportunidade. Quero apresentar o teu servo, nosso irmão Ayrton, o seu retorno do seu lar para a sua casa, que o Senhor venha guardar, proteger o teu servo. Me guarde também, Senhor, nesse retorno para o meu laço, me protegendo de todo mal, de todo perigo, Deus. Deus, neste momento de oração, meu Pai, quero orar por todos os ouvintes, por todos que tiveram até agora nessa programação. Senhor, quero orar também, Senhor, por todos os irmãos, por todas as irmãs que entregou o seu caminho para Cristo nessa noite, que eles venham procurar uma igreja, Deus de amor, mais próxima da sua casa, e dizer ao pastor que aceitou a Cristo, pelo programa Voz da Libertação. Abençoa as nossas vidas, Senhor, nos protege do mal, Senhor, meu Deus. Repreende o mal, essa depressão, essa angústia, essa tristeza dessa pessoa, Pai. Porque o Senhor é o Deus que traz alegria. A alegria do Senhor é a nossa força, Pai, Senhor meu Deus. Abençoa todos os ouvintes, Pai. Abra a porta de emprego a esse desempregado. Toma as causas na justiça nas suas mãos. Abençoa o pastor Antônio dos Santos. Abençoa essa sede estadual aqui do Rio de Janeiro, Senhor meu Deus. Toma em tuas mãos. Senhor meu Deus, eu te agradeço, Senhor, por mais essa oportunidade, Deus. Está tudo nas tuas mãos, Senhor. Nos livra, nos protege de todo o perigo, Senhor.

Elvin, só quero se despedir dos meus ouvintes aí, que Deus abençoe a todos, né? Que todos fiquem na paz do Senhor. Também o nosso Ayrton se despede agora, mas nós pedimos para os irmãos não sair da sintonia, porque o nosso irmão pastor Antônio dos Santos vai trazer uma rica mensagem, né, para a eleva espiritual da sua vida. Então, nós vamos às identificações das emissoras e daqui a pouco, pastor Antônio, trazendo aquela mensagem do coração de Deus para o seu coração. Que Deus abençoe a todos, fique todos na paz do Senhor Jesus.

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5: Deus abençoe, ouvinte. Deus abençoe toda a sua querida e amada família. Neste momento eu quero fazer um convite especial a todos vocês para estarem conosco nesta campanha de oração, 21 dias de clamor, 21 dias de oração. Todos os meses, a Igreja Deus e Amor aqui do Rio de Janeiro, nós estamos aí nesta campanha. A igreja não pode parar de orar. Nós vamos entregar esta campanha no quarto domingo deste mês, a partir das 14 horas, e no horário das 17 horas, a entrega também do nosso jejum. Olha, ouvinte, o dia inteiro a igreja em clamor, em jejum, para a entrega desta campanha dos 21 dias de Daniel. Eu quero convocar agora você que pode entrar conosco neste propósito, clamando a Deus, buscando a Deus no decorrer

0: 21 dias. Talvez você possa me perguntar neste momento, como farei? Você vai tirar uma hora por dia aí na sua casa e vai dobrar os seus joelhos e clamar, interceder a Deus em oração. Olha, ouvinte, é o relógio da oração, a igreja clamando a Deus 24 horas no decorrer aí de 21 dias. E eu tenho certeza, o mesmo Deus que respondeu Daniel vai trazer a sua, a minha, a nossa resposta. Então vamos lá, clamar a Deus no período de 21 dias de oração.
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2: Jesus nos promete em sua palavra no livro de João, capítulo 14, versículos 13 e 14.
3: E eu farei o que vocês pedirem em meu nome, para que o Pai seja glorificado no Filho. O que vocês pedirem em meu nome, eu farei.
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0: Senhor Deus e Pai, é no nome do Senhor Jesus Cristo estamos diante da Tua presença mais uma vez. Ó Deus, no clamor, Senhor dos 21 dias de Daniel, nós queremos Te louvar pela oportunidade de poder entrar na Tua presença, de chegar diante do Senhor, ó Deus, para fazer pedidos, para apresentar causas, situações perante o Senhor. Que coisa tão linda, meu Deus, é poder ser totalmente dependente do Senhor. Obrigado, meu Deus, por tão grande privilégio. Eu sei que neste momento tem muitas e muitas pessoas que aproximaram do seu rádio receptor, pessoas que dobraram seus joelhos e estão agora clamando comigo. Eu sei, meu Deus, que nós estamos aí em um relógio de oração. Tem pessoas orando no decorrer da manhã, da tarde, pessoas orando no período da noite, no período da madrugada, pessoas que estão clamando por uma boa causa. São pessoas que acreditam e têm certeza, meu Deus, que o Senhor trará resposta. Ó Deus querido, Deus poderoso, esta pessoa, Senhor, que está aqui na Grande Rio, pessoas que estão no interior do estado, quem sabe em outros estados e em outros países, mas são pessoas que têm acompanhado esta programação constantemente e estão conosco neste propósito, meu Deus. Quem sabe esta pessoa clama, Senhor, pela sua saúde. Pessoas que clamam pela restituição, pela restauração do seu lar. Pessoas que têm clamado por uma porta aberta. Quem sabe, Senhor, esta pessoa que clama por libertação. Nós não sabemos, ó Deus, a causa que esta pessoa está de joelhos agora. Mas o Senhor sabe. O Senhor conhece a necessidade deste homem, a necessidade desta mulher. Entra mesmo neste lar, meu Deus. O Senhor é poderoso, ó Deus, para fazer maravilhas acontecer neste momento. Eu sei, Senhor, que tem pessoas clamando conosco há dias. Pessoas que estão, meu Deus, aguardando a resposta. E quem sabe, Senhor, o opositor, o nosso adversário, tem batalhado, tem lutado, tem colocado obstáculos para esta pessoa não ser abençoada. Nós clamamos ao Senhor, meu Deus, e pedimos que tira os obstáculos. O Senhor é poderoso para jogar por terra as barreiras, as muralhas, tudo aquilo que está impedindo, ó Deus, a vitória chegar nas mãos desta pessoa. Eu tenho certeza, meu Deus, que muitas pessoas irão testemunhar o seu milagre. Muitas pessoas irão contar o milagre, ó Deus, alcançado pelo Senhor. Eu recordo, Senhor, do clamor também, ó Deus, que Ana clamou para ter um filho e o Senhor a concedeu. Quando ela levou Samuel no templo e apresentou para o sacerdote Eli, dizendo: por este menino clamava eu, e Deus respondeu a minha petição. Ó Deus poderoso, são vários exemplos, meu Deus, de clamores respondidos pelo Senhor. E eu tenho certeza que esta pessoa que está neste propósito de oração, esta pessoa que está neste propósito de jejum, muito breve vai testemunhar o milagre, meu Pai, e o céu se abrirá em favor de cada pessoa. Meu Deus, eu tenho certeza que o Senhor já está movendo os céus, o Senhor já está movendo a terra em favor desta pessoa que clama, em favor desta pessoa que está no propósito diante do Senhor. Continua conosco, meu Deus, é o que eu te peço e também te agradeço, no nome de Jesus. Olha, ouvintes, tenha certeza que o seu clamor já está subindo diante de Deus e muito breve você vai receber a resposta de Deus do seu clamor. Eu já deixo aqui o convite, não pare, prossiga conosco clamando. Nós estaremos reunidos na entrega desta campanha e também do nosso jejum no horário das 14 às 17 horas. Deus abençoe, vamos avante, clamando a Deus em oração.
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6: Olhem para o Senhor e para a sua força. Busquem sempre a sua face. 1 Crônicas 16, 11.
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0: 22 horas e 32 minutos.
1: 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E vamos ao momento de informação aqui na Rádio Deus é Amor. Perdão no lar. O orgulho dentro de casa destrói os bons relacionamentos. O convívio diário entre pessoas com pensamentos diferentes gera atritos inevitáveis. O que destrói a família não é o desentendimento, mas a falta de vontade de pedir perdão. O silêncio prolongado após uma briga esfria o amor e cria grandes muralhas nos cômodos. A coragem para reconhecer o erro e pedir desculpas é um sinal de maturidade. Os pais que sabem pedir perdão aos filhos ensinam a maior lição de humildade possível. Aliás, a palavra dura falada na hora da raiva precisa ser retratada com muita pressa e muito carinho. Não levar as mágoas para o travesseiro é uma regra de ouro para a saúde do casamento. A casa deve ser um ambiente onde os erros são superados e o amor recomeça todos os dias. A paz de espírito só encontra morada em corações que sabem liberar o perdão verdadeiro. A reconciliação devolve a leveza e a alegria que não podem faltar nas refeições em família. O orgulho não tem espaço em um lar onde o respeito e a compreensão são prioridades. A prática diária de relevar pequenas falhas é o segredo de uma união forte e duradoura. Acolhimento real. A adoção multiplica o amor e transforma destinos. Milhares de crianças e adolescentes aqui no Brasil aguardam pela chance de ter uma família. A adoção não é um ato de caridade, mas sim o desejo genuíno de ser pai e de ser mãe. Os laços formados pelo coração são tão fortes e verdadeiros quanto os laços de sangue. Muitas famílias descobrem um novo sentido para a vida depois do processo de acolhimento. As crianças mais velhas também sonham com um lar e com a oportunidade de um futuro. A quebra de preconceitos sobre a idade da criança abre portas para histórias belíssimas. O processo exige preparação emocional e muita firmeza, porque a adaptação demanda muito afeto e paciência. O apoio de outros parentes também é importante para que a criança se sinta exatamente aceita e compreendida. O amor oferecido cura as cicatrizes do abandono e constrói novos sonhos de esperança. A casa que se abre para a adoção se enche de uma alegria que contagia todos ao redor. A família, ela não nasce apenas na maternidade. Ela nasce na decisão diária de cuidar e de amar. O amor verdadeiro, ele transborda e alcança aqueles que mais precisam de abrigo e de proteção.
0: Vinte e duas horas e 35 minutos.
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2: Olhem para o Senhor e para a sua força. Busquem sempre a sua face. 1 Crônicas 16:11.
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0: Aceite a paz de nosso Senhor e Salvador Jesus Cristo. Quem tem o imenso prazer de falar com vocês é o seu irmão em Cristo, Pastor Antônio dos Santos. Lembrando a todos que amanhã, segunda-feira, o nosso culto doutrinário, o nosso culto de ensino da Palavra de Deus e também o prosseguimento da campanha Jesus Salva o Meu Lar. Todas as segundas-feiras, no horário das 19 horas, nós estamos aqui nesses cultos doutrinários. Eu quero, neste momento, já convocar toda a membresia, quero convocar as famílias evangélicas em geral, famílias católicas, livres pensadores, você que não tem nenhum credo religioso, eu quero te convidar para ouvir a palavra de Deus. Olha, ouvintes, a palavra de Deus é Deus revelando a nós a sua vontade, Deus falando com o seu povo, e eu te convido a ouvir esta palavra. Eu tenho certeza que Deus, ele tem a direção, a orientação, o alimento, as instruções para a sua vida através da sua palavra. Estarei com vocês pregando a palavra de Deus na noite desta segunda-feira.
1: A palavra dívidas no original, no grego, significa faltas, pecados, falhas morais. Jesus nos lembra que somos espiritualmente endividados. Nós não temos como pagar a culpa que carregamos. O Salmo 23, no versículo 3 e 4, mostra que o pecado adoece a alma. Davi chega a falar assim: enquanto calei os meus pecados, envelhecer os meus ossos, é o peso da culpa, é o peso da vergonha, é o peso do silêncio. Foi por isso que Jesus coloca o perdão logo onde? No centro da oração, para nos curar internamente. Isaías 1, versículo 18: vinde então e arguir-me, diz o Senhor, ainda que os vossos pecados sejam como a escarlata, eles se tornarão brancos como a neve, ainda que sejam vermelhos como o carmesim, se tornarão brancos como a lã. 1 João capítulo de número 1, versículo 9: se confessarmos os nossos pecados, ele é fiel, justo, para nos perdoar. Será que confessamos? Será que nos abrimos com Deus? Irmãos, no capítulo 12 do livro de 2 Samuel e também no Salmo 51, Davi, depois do seu pecado, ele vai conversar com Deus. Mas antes de tentar conversar com Deus, Davi tentou seguir a vida como se nada tivesse acontecido. Após o pecado, com Bate-seba. Ninguém sabe o que eu fiz. Deixa eu continuar normal. Mas a culpa começou a correr o coração dele por dentro. Estava do lado de dentro. Quando o profeta Natan contou a parábola da ovelhinha, Davi desabou. Ele percebeu que estava vivendo uma mentira, que a alma estava doente. Foi só depois de confessar, pequeno.

história, mas curou a alma que estava ferida, devolveu a sua paz e ele deu.

0: com você. Eu não tenho dúvida que através do Espírito Santo a palavra vai penetrar no seu coração e vai impactar. Eu tenho certeza que muitas pessoas, no decorrer dos dias, vão testemunhar o poder de Deus. Você tem acompanhado aí, ouvintes, pessoas testemunhando curas, libertações, milagres, e muito breve você vai acompanhar aqui pessoas testemunhando o milagre de Deus que elas alcançaram na alma, a transformação de vida, a mudança de pensamento, a transformação espiritual, porque a palavra de Deus, ela impacta o nosso interior, ela transforma a nossa vida. Por isso, o convite é: venham participar conosco e ouvir a palavra de Deus. Após a pregação da palavra, eu faço aqui todas as segundas-feiras aquela oração de Pentecoste. Por quê? A palavra de Deus, ela traz avivamento.
1: O Espírito Santo vai te ressuscitar aqui agora. Levantem as duas mãos bem altas aos céus. Comecem a aplaudir, comecem a adorar, comecem a glorificar. E receba graça, e receba força, e receba poder, e receba unção. O Espírito de Deus está movendo a sua vida agora. Receba a força de Deus. O diabo não vai te parar. O inferno não vai te parar. O seu olhar estará em Cristo a partir de hoje. E quem olha para Jesus, o diabo não fica na frente dele. Quem olha para Jesus, o mar tem que se abrir. Quem olha para Jesus, não vai afundar. Receba poder, receba unção, receba graça.

Arie mi ke haya maya stei mi klama la mai. 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Receba poder de Deus. Receba da graça. Receba da unção. Deus te levanta hoje. Deus te levanta hoje. Deus te levanta hoje. Ouvinte, receba ânimo. Irmão internauta, receba ânimo. Receba a força de Deus para prosseguir. Aleluia. Arie mi hai que mastei mi que balamai. Haramai ei mi ne halamai. Hikayastei mi ne hai mi kamahas. Receba mais, receba a unção de Deus, receba poder de Deus, receba a graça de Deus. Renova Jesus, renova, renova a igreja. Alamande hai emi kamalamai. E amasi amakamai, teramai astei mi rei mi kamalai. Manda fogo, Jesus, manda fogo. Renova esta igreja, renova esta igreja. Enche esta igreja do teu espírito. Dai ânimo, Deus, dai ânimo, não deixa a igreja parar. Não deixa a igreja desanimar. O diabo achou que ia parar a igreja. O diabo achou que ia te parar. Mas o seu olhar está em Jesus. E quem olha para Jesus tem força. Quem olha para Jesus tem poder. Quem olha para Jesus tem unção. Aleluia.

0: impactada pela presença de Deus. O Espírito Santo vai te revestir de poder nesta segunda-feira. E olha, eu estarei fazendo também aquela oração pela família. Nós estaremos juntos, estendendo as mãos aos céus e pedindo a Deus a salvação da nossa família.
1: Senhor, meu Deus e meu Pai, no nome de Jesus, nós estamos levantando um propósito ao Senhor aqui nesta noite. Ó Deus, é um propósito em prol da nossa vida espiritual. Senhor, a jornada é longa, a caminhada é longa, e nós precisamos de força, força na oração, meu Deus. Nós precisamos de força para jejuar, para santificar. Nós precisamos de força para dizer não ao mundo, não ao pecado. Nós precisamos de força para dizer não a nós mesmos. Meu Deus, fortalece a igreja, renova as forças espirituais da igreja. Oh, meu Deus, é um sacrifício apresentado ao Senhor agora. Renova o ânimo, meu Deus. Senhor, nós oramos, mas queremos orar mais. Renova, Deus, o nosso ânimo. Renova as nossas forças, meu Pai. Meu Deus, que a glória do Senhor possa invadir o nosso interior. Oh, Deus, como combustível. E que possamos sentir mais desejo pela oração, pela consagração, pela busca ao Senhor. Eu quero aproveitar agora e orar pela família, e orar por lares, meu Deus. Entra nesta casa, Senhor, entra no lar deste homem, entra no lar desta mulher, meu Deus. Renova as forças espirituais desta família, renova o amor, que haja paz, que haja comunhão, que haja alegria na casa e na vida dessas pessoas. Concede a proteção, meu Deus. Concede o livramento dentro desta casa, a segurança, meu Deus, desta família, Senhor. Nós clamamos porque nós acreditamos, meu Pai. Recebe o nosso propósito em nome de Jesus. Amém.
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0: Você não pode ficar de fora. É amanhã, nesta segunda-feira, o prosseguimento do nosso culto doutrinário e da campanha Jesus Salva o Meu Lar. Anote o endereço: Rua Senador Pompeu, no número 27, aqui no centro do Rio de Janeiro.

0: Eu já quero aproveitar neste momento para orar por você. Eu quero pedir a Deus para te abençoar, abençoar também toda a sua família. E nesta segunda-feira, não apenas você, mas a sua casa, os seus familiares estarão aqui conosco, ouvindo a palavra de Deus, recebendo a renovação de Deus e também a oração especial pela sua família. Vamos agora falar com Deus em oração. Eu parei
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0: Senhor, meu Deus e meu Pai, é no nome do Senhor Jesus Cristo, mais uma vez, nós estamos chegando diante do Senhor através desta humilde oração. E eu quero te louvar, meu Deus, pela oportunidade, porque é um momento tão especial, uma oportunidade tão rica, e nós queremos aproveitar esta oportunidade que estamos diante do Senhor. Em primeiro lugar, te louvar, meu Deus. O Senhor é Deus que é soberano, um Deus tremendo, poderoso. Não há Deus semelhante, não há Deus igual. É um privilégio poder servir ao Senhor, fazer parte do teu reino e poder estar aqui diante do Senhor agora, intercedendo em oração por pessoas, por vidas e por lares. Já quero apresentar ao Senhor, meu Deus, esta próxima segunda-feira, no horário das 19 horas, o nosso culto doutrinário, o prosseguimento da campanha Jesus Salva o Meu Lar. Ó Deus Todo-Poderoso, eu sei que o Senhor já preparou a palavra, eu sei que o Senhor já tem o avivamento e já tem também, Deus, a bênção para todas as famílias. Eu oro agora, Senhor, em favor de cada ouvinte, em favor dos lares, das famílias que estarão presentes conosco. Eu quero orar também em favor daquelas pessoas que não vão poder estar, mas estarão acompanhando pelo rádio, Senhor. Estarão acompanhando pela live a transmissão deste culto. Eu sei que o Senhor é Deus de perto e também a Deus de longe. Meu Deus e meu Pai, que o Senhor possa transformar vidas nesta segunda-feira, impactar corações, trazer renovação espiritual, meu Deus, levantando o caído, fortalecendo o fraco, ressuscitando o morto espiritualmente falando. Eu sei, meu Deus, que o Senhor tem agido a cada segunda-feira, e nesta não será diferente. Eu sei que o Senhor falará conosco mais uma vez, o Senhor trará renovo, o Senhor visitará famílias, e eu sei que o teu nome vai continuar sendo glorificado. É o que eu te peço, meu Deus, e também te agradeço no nome de Jesus. Olha, ouvintes, não fica de fora desta segunda-feira, porque Deus tem coisas boas para você, para o seu lar e também para toda a sua querida e amada família. Nós estaremos aqui aguardando por todos vocês neste endereço, Rua Senador Pompeu, no número 27, aqui no centro do Rio de Janeiro.
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3: Olhem para o Senhor e para a sua força. Busquem sempre a sua face. 1 Crônicas 16, 11.
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1: 22 horas e 58 minutos.

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5: Pai do Senhor para todos os nossos ouvintes do mundo inteiro.
6: Peace of the Lord to all listeners around the world.
5: O livro de Êxodo, do capítulo 32, no versículo 30.
6: Chapter 32, verse 30.
5: Se nós alcançarmos e entender,
6: if we seek to understand,
5: o que realmente Deus quer falar conosco,
6: God truly wants to say to us,
5: eu vou dizer a vocês, meus irmãos, todos vocês serão tocados pela mão de Deus hoje.
6: All of you will be touched by the hand of God today.
5: Se você permitir,
6: if you allow,
5: o Espírito de Deus interpretar essa palavra ao seu coração,
6: the Spirit of God to interpret this word into your heart,
5: a sua miséria chega ao fim hoje.
6: Your misery will come to its end today.
5: Os seus problemas familiares chegam ao fim hoje.
6: Your family problems will reach its end today.
5: As suas dores, as suas mazelas, ponto final hoje.
6: Your pains will end also today.
5: Você tem que entender o que Deus quer falar contigo.
6: You have to understand what God is saying to you.
5: Por isso eu vou falar até mais devagar hoje.
6: This is why I'll even speak a little slower today.
5: Porque eu quero que vocês entendam.
6: Because I want you to understand.
5: O que nós chamamos,
6: what we call,
5: o primordial de Deus.
6: What is basic of God.
5: O que Deus traz em primeiro lugar para nós.
6: What God brings in the first place to us.
5: E eu disse a vocês que Jesus está nessa campanha com a gente.
6: And I told you that Jesus is in this campaign with us.
5: E está, porque a oração do Senhor tem nos alcançado.
6: Because the Lord's prayer has reached us.
5: E nós temos orado uns pelos outros.
6: And we have prayed one for another.
5: E hoje eu quero falar,
6: and today I would like to speak,
5: sobre aquilo que eu entendo,
6: regarding of what I understand,
5: que foi uma intercessão tremenda de Moisés,
6: that was an intercession from Moses,
5: em relação ao povo de Deus,
6: in regards of God's people.
5: Capítulo 32, versículo 30.
6: Chapter 32, verse 30.
5: Moisés intercede pelo povo.
6: Moses intercedes for the people.
5: Ouça bem e deixe o Espírito de Deus agir.
6: Listen and allow the Spirit of God to act.
5: Se você quer que Deus mude as coisas para você hoje,
6: if you want God to change things for you today,
5: então entenda o que Deus está falando contigo.
6: Understand what God is saying to you.
5: Posso ler, queridos irmãos?
6: May I read it, dear brothers?
5: E aconteceu que no dia seguinte Moisés disse ao povo,
6: the next day Moses said to the people,
5: vós pecastes grande pecado.
6: You have committed a great sin.
5: Agora, porém, subirei ao Senhor.
6: But now I will go up to the Lord.
5: Porventura farei propiciação por vosso pecado.
6: Perhaps I can make atonement for your sin.
5: Assim tornou Moisés, perdão, Moisés ao Senhor e disse,
6: so Moses went back to the Lord and said,
5: ora, este povo pecou grande pecado fazendo para si deuses de ouro.
6: Oh, what a great sin these people have committed.
5: Agora, pois, perdoa o seu pecado.
6: But now please forgive their sin.
5: Se não,
6: but if not,
5: risca, peço-te,
6: then blot me out,
5: do teu livro que tens escrito,
6: of the book you have written.
5: Ou seja, risca-me,
6: or scratch me out.
5: Então disse o Senhor a Moisés,
6: the Lord replied to Moses,
5: aquele que pecar contra mim,
6: whoever has sinned against me,
5: a este riscarei eu do meu livro.
6: I will blot out of my book.
5: Sentem-se, meus irmãos.
6: Please have a seat, dear brothers.

0: Moisés havia subido ao monte.
1: Moses had gone up to the mountain.
0: Para receber a palavra de Deus.
1: To receive the word of God.
0: A lei de Deus.
1: The law from God.
0: E a Bíblia Sagrada nos diz logo no início do capítulo 32,
1: the Bible tells us in the beginning of chapter 32,
0: que Moisés tardava em descer do monte.
1: That Moses took a while to go down from the mountain.
0: E o povo então se agitou.
1: And the people started to get agitated.
0: E o povo resolveu,
1: and the people decided,
0: depois de conseguirem dobrar Arão,
1: after having fooled Aaron,
0: resolveram, achando que Moisés não desceria, fazer um bezerro de ouro.
1: They decided to make the golden calf.
0: Pegaram o ouro de todo o povo.
1: They rounded up the gold from the people.
0: Fundiram e fizeram o bezerro.
1: And they made this golden calf.
0: No versículo 7, Deus fala a Moisés.
1: On verse 7, God tells Moses.
0: Moisés, desça da montanha agora.
1: Moses, go down from the mountain right now.
0: Porque o teu povo que fizeste subir do Egito se tem corrompido.
1: Because the people who came out of the Egypt from you have become corrupt.
0: Se tem desviado do caminho que eu tenho ordenado.
1: They have turned away from the path that I have told them.
0: Fizeram bezerro de fundição.
1: They made this idol, this golden cast.
0: E se inclinaram perante ele.
1: And they have bowed down before it.
0: E disseram: "Esses são os teus deuses, ó Israel."
1: And they have said that these are your gods, Israel.
0: E o Senhor continua falando com Moisés no versículo 9.
1: And on verse 9, the Lord continues to speak to Moses.
0: Esse povo é teimoso.
1: These people are stiff-necked people.
0: Agora, pois, deixa-me.
1: Now leave me alone.
0: Que o meu furor se acenda contra eles.
1: So that my anger may burn against them.
0: E os consuma.
1: And that I may destroy them.
0: E eu farei de ti, Moisés.
1: Then I will make you, Moses.
0: Uma grande nação.
1: Into a great nation.
0: Observe vocês, meus irmãos,
1: so please observe, dear brothers,
0: que Deus queria destruir o povo por causa da idolatria.
1: That God wanted to destroy the people because of idolatry.
0: E Deus queria começar tudo de novo com Moisés.
1: And God wanted to start everything over through Moses.
0: Então nós vemos a ação intercessora de Moisés.
1: Now we see Moses interceding.
0: Moisés tem a coragem de chegar diante de Deus.
1: Moses has the courage to come before the Lord.
0: Versículo 11.
1: On verse 11.
0: Dizendo: Senhor,
1: he said, dear Lord,
0: por que se acende o teu furor contra o teu povo?
1: Why should your anger burn against your people?
0: O povo que tu tiraste da terra do Egito com grande força e mão forte.
1: Whom you brought out of Egypt with great power and a mighty hand.
0: Eu vou traduzir o versículo 12 para vocês.
1: And translating verse 12 to all of you.
0: Se o Senhor matar o povo, o que vão dizer os egípcios?
1: If you kill these people, what would the Egyptians say?
0: Vão dizer que o Senhor tirou o povo do Egito para matá-los.
1: They will say you brought them out of Egypt to kill them.
0: Para destruí-los.
1: To destroy them.
0: Então, Senhor, por que fazer isso?
1: So why would you do this, Lord?
0: E Moisés continuou falando: lembra-te dos teus servos do passado.
1: And Moses continued to say, remember your servants of the past.
0: Nós vemos a ousadia do servo do Senhor.
1: And we see the boldness of the servant of the Lord.
0: Falando com Deus.
1: Speaking to God.
0: Intercedendo junto a Deus por esse povo teimoso.
1: Interceding for these people before the Lord.
0: Por esse povo obstinado.
1: For these stiff-necked people.
0: Por esse povo que o próprio Deus parecia já.
1: For this stubborn people that even God.
0: Tê-lo condenado à morte.
1: Should have condemned them to death.
0: E Moisés, meus irmãos, que foi não só um patriarca.
1: And we see Moses not only as a patriarch.
0: Moisés foi um pastor porque guiava o povo.
1: Moses was also a pastor because he led the people.
0: Mas eu posso dizer a vocês que pelo menos nesse texto.
1: But I can tell you that even through this text.
0: Moisés é um grande intercessor junto a Deus.
1: Moses intercedes before the Lord.
0: Para o livramento de morte desse povo.
1: For these people to be delivered from death.
0: Mas não é que Moisés chegou diante de Deus.
1: And it is not that Moses came before the Lord.
0: Com boca mole.
1: With an easy mouth.
0: Não é que Moisés chegou diante de Deus.
1: He didn't come before the Lord.
0: Com medo ou sem atitude.
1: Afraid without attitude.
0: Moisés sabia com quem estava falando.
1: Moses knew who he was talking to.
0: E Deus sabia quem estava falando com ele.
1: And God knew who was speaking to him.
0: A Bíblia chega a dizer que Deus tinha prazer em falar com Moisés.
1: The Bible even tells us that God had pleasure in speaking to Moses.
0: Por isso falava com ele face a face.
1: That is why he spoke to him face to face.
0: E Moisés apresenta-se diante de Deus.
1: And Moses comes before the Lord.
0: Com uma audácia
2: espiritual tão grande.
1: With a great spiritual audacity.
2: Argumentando com Deus com uma audácia tão grande.
1: Arguing with God with a great audacity.
2: Que eu pessoalmente

0: que foi a pessoa que mais teve coragem de falar com Deus cara a cara.
1: That I truly believe was the person with the most courage to speak to God face to face.
0: Porque a intercessão de Moisés,
1: because Moses' intercession,
0: é uma intercessão que passa por mudar a ideia original de Deus.
1: Was something
0: nesse
1: that,
0: caso.
1: Was something that would change God's original idea in this case.
0: Deus já tinha a sua forma de ação descrita e falou com Moisés.
1: God had already taken his plan of action.
0: Deixa-me, Moisés.
1: Leave me, Moses.
0: Que o meu furor se acenda contra eles e os consuma.
1: That my anger will burn against them and destroy them.
0: E eu começo tudo através de você, Moisés.
1: And I will begin everything through you, Moses.
0: E Moisés basicamente fala: "Não, Senhor."
1: And Moses basically said, "No, dear Lord."
0: As pessoas vão falar mal do Senhor.
1: The people will speak badly about you.
0: Eu intercedo por esse povo.
1: I will intercede for these people.
0: Eu quero que o Senhor se arrependa desse mal que quer fazer contra o teu povo.
1: I want you to stop this evil that you will do against your people.
0: Eu não teria coragem de falar com Deus dessa forma.
1: I would not have the courage to speak to God in this way.
0: Você também não teria coragem de falar com Deus dessa forma.
1: And neither would you have this courage.
0: Porque em mudando a forma que Deus havia dito a ele que haveria de agir,
1: because changing the way that God would act,
0: Moisés está argumentando com Deus.
1: Moses was arguing with God.
0: E a Bíblia fala que Deus ouviu a argumentação de Moisés.
1: The Bible tells us that God heard the arguments of Moses.
0: Versículo 14, a Bíblia fala.
1: On verse 14, the Bible tells us.
0: Então o Senhor arrependeu-se, ou seja, o Senhor resolveu não fazer o que ele havia de fazer contra o povo.
1: The Lord relented and did not bring on his people the disaster he had threatened.
0: Louvado seja Deus.
1: Glory to God.
0: Deus então voltou atrás.
1: So God went back.
0: Deus então ouviu Moisés e basicamente disse: "Tá bem, Moisés, meu servo. Você intercede, eu vou aceitar a intercessão."
1: So Moses interceded and God accepted his intercession.
0: Agora eu entendo que Deus poderia ter dito a Moisés.
1: I understand that God could have told Moses.
0: Você sabe que eu odeio a idolatria.
1: You know that I hate idolatry.
0: Esse povo viu a mão forte que eu usei.
1: These people saw the strong hand that I used.
0: Para tirá-lo do Egito, como você está dizendo.
1: To take them out of Egypt, as you have said.
0: É mais uma razão para esse povo não adorar bezerro de ouro e nada mais.
1: It is another reason for these people not to worship this golden calf.
0: É mais uma razão para eu exterminar.
1: Another reason for I to destroy these people.
0: Mas Deus recebeu a intercessão de Moisés.
1: But God received the intercession from Moses.
0: E Moisés desceu do monte.
1: And Moses came down from the mountain.
0: E Moisés chamou a atenção de Arão.
1: And he called the attention of Aaron.
0: E no versículo 21 ele fala: "O que foi que você fez, Arão?"
1: And on verse 21 he said, "What did you do with these people, Aaron?"
0: Você basicamente trouxe sobre esse povo tamanho pecado.
1: You led them into such a great sin.
0: E Arão disse: "Não se acenda a ira do Senhor."
1: "Do not be angry, my Lord," Aaron answered.
0: Mas a verdade é que esse povo é inclinado para o mal.
1: You know how prone these people are to evil.
0: Esse povo por alguma razão disse: "Olha, nós devemos fazer deuses que estejam diante de nós."
1: For some reason these people wanted gods before them.
0: Nós nem sabemos se Moisés vai voltar ou não.
1: They didn't even know if Moses would return to them.
0: Então eu acabei fazendo o bezerro.
1: So I ended up building this calf.
0: E Moisés, a Bíblia fala.
1: And Moses, the Bible tells us.
0: Que ele mandou matar naquele dia os idólatres e quase 3,000 pessoas caíram naquele dia.
1: And nearly 3,000 people were killed that day.
0: E Moisés então intercede pelo povo a partir do versículo 30.
1: And on verse 30, Moses intercedes for the people.
0: E ele fala: "Vocês pecaram um grande pecado."
1: And he said, "You have committed a great sin."
0: Mas eu subirei ao Senhor e intercederei por vós.
1: But now I'll go up to the Lord and perhaps make atonement for your sin.
0: E aqui começa a leitura que nós fizemos inicialmente.
1: And here is where we read from initially.
0: Moisés tornou-se ao Senhor e disse.
1: Moses went up to the Lord and said.
0: Esse povo pecou, Senhor.
1: These people have sinned, dear Lord.
0: Praticando um grande pecado, fazendo deuses para si.
1: Committing a great sin, making gods for them.
0: Mas eu quero que o Senhor perdoe o pecado desse povo.
1: But I would like for you to forgive the sins of these people.
0: E se o Senhor não for perdoar o pecado desse povo?
1: And if you are not to forgive these people's sins.
0: Eu peço ao Senhor, risca-me do teu livro que tens escrito.
1: I ask you that you scratch me out of the book you have written.
0: Algumas pessoas chegam a dizer.
1: Some people even say.
0: Que basicamente o que disse Moisés foi.
1: That basically what Moses was saying.
0: Se não for para perdoar esse povo,
1: if it is not to forgive them,
0: então o Senhor pode riscar o meu nome do livro da vida.
1: And you can scratch my name out of the book of life.
0: Isso não é para qualquer pessoa.
1: And this is not for anyone.
0: Isso requer pelo menos duas coisas.

0: requires at least two things.
1: A primeira coisa é
0: the first thing is
1: intimidade com Deus.
0: Intimacy with God.
1: Para falar com Deus o que Moisés falou.
0: To say to God what Moses said to him.
1: É preciso ter intimidade com Deus.
0: You need to have an intimacy with God.
1: E como anda você na sua intimidade com Deus?
0: And how has it been your intimacy with God?
1: Você é íntimo com Deus?
0: Are you intimate with God?
1: Ou você acha que Deus está muito longe de você?
0: Or do you think God is so far away from you?
1: Você é íntimo com Deus?
0: Are you intimate with God?
1: Você tem intimidade com Deus?
0: You have intimacy with God.
1: Ou você nem sabe se Deus te ouve ou se você ouve Deus, você não tem nenhum tipo de contato mais próximo com Deus.
0: Or are you not sure of the intimate contact that you have with God?
1: Para ser um intercessor,
0: to be someone who intercedes,
1: é preciso ter intimidade com Deus.
0: You need intimacy with God.
1: É preciso ter um relacionamento profundo com o Senhor.
0: You need to have a profound relationship with God.
1: Isso é muito mais do que vir à igreja simplesmente.
0: This is far beyond than only coming to church.
1: Isso é muito mais do que só dar aquela joelhadinha básica. Ah, Senhor, perdão, meu pecado, me transgressão, amém. É muito mais do que isso.
0: This is far beyond little prayers.
1: É muito mais do que vir à igreja cantar um hino ou pregar uma mensagem.
0: It's far beyond singing the songs or preaching a message.
1: É muito mais do que vir à igreja só pedir um milagre.
0: And it's far beyond coming to church only asking for miracles.
1: Você precisa ter um relacionamento profundo com Deus.
0: You need a deep, profound relationship with God.
1: Se eu particularmente digo, eu jamais alcançaria uma intimidade com Deus para ter a coragem de falar com Deus como Moisés falou, eu pessoalmente.
0: Perhaps I would never reach a relationship to say what Moses said to God.
1: Mas de repente você tenha essa força, essa fé e essa intimidade.
0: But perhaps you have this faith and this intimacy.
1: Eu estou falando de mim, estou sendo sincero e honesto com os irmãos.
0: And I'm saying only of myself and being honest with
1: you. Porque Moisés basicamente disse, Senhor, o Senhor não vai fazer isso não. Eu vou orientar o Senhor aqui.
0: Because Moses basically said, don't do this, Lord, I will instruct you in this.
1: E Deus não o matou.
0: And God did not kill them.
1: Deus não o matou naquele mesmo momento.
0: God did not kill Moses at that moment.
1: E se Moisés teve a coragem de falar com Deus dessa forma?
0: And if Moses had the courage to speak to God this
1: way. É porque Moisés confiava em Deus.
0: It's because Moses trusted God.
1: É porque Moisés conhecia o amor de Deus.
0: Because Moses knew the love of God.
1: É porque Moisés tinha intimidade com Deus.
0: Because Moses had intimacy with God.
1: É porque o relacionamento de Moisés com Deus não era um relacionamento superficial.
0: Because the relationship Moses had with God was not superficial.
1: Como é o seu relacionamento com Deus?
0: How is your relationship with God?
1: Você que está com o meu pedido de oração aí.
0: Those who have my prayer form.
1: Eu não sei quem é você.
0: I don't know who you are.
1: Mas qualquer pessoa para interceder por outra pessoa.
0: But anyone to intercede for another person.
1: Tem de ter intimidade com Deus.
0: Must have intimacy with God.
1: Se você está com o meu papel e você é uma pessoa que não tem intimidade nenhuma com Deus, Deus não vai ouvir você intercedendo por mim.
0: If you don't have intimacy with God, God will not hear your prayers interceding for me.
1: E eu gostaria que Deus ouvisse a sua oração.
0: And I would like for God to hear your prayers.
1: Como é que você se relaciona com Deus?
0: How have you been relating to God?
1: E observem vocês, meus irmãos, a ousadia de Moisés de novo. Eu disse a vocês duas coisas.
0: And please observe, I told you two things.
1: A primeira coisa é a intimidade com Deus.
0: The first aspect is intimacy with God.
1: E a segunda coisa é essa audácia que Moisés tinha.
0: And the second thing is the audacity that Moses had.
1: Essa audácia para defender o acusado.
0: The audacity to defend the accused.
1: Mesmo que isso significasse enfrentar Deus cara a cara.
0: Even if this meant facing God face to face.
1: Somente a intimidade com Deus e essa audácia nos faz agir da maneira que Moisés agiu.
0: Only the intimacy and audacity makes us do what Moses did.
1: Moisés estava disposto a sofrer por causa daquele povo pecador ou obstinado, como o próprio Deus disse.
0: Moses was willing to suffer for these stiff-necked people, as the Lord said.
1: Imagine você.
0: And please imagine.
1: Ter a coragem de falar.
0: To have the courage to say.
1: Senhor, se não for para perdoar esse povo, então risco meu nome do livro da vida.
0: Dear Lord, if you are not to forgive these people, risk my name off the book of life.
1: Você tem essa audácia, você tem essa coragem, essa intimidade com Deus, conhece o profundo do amor de Deus para falar essa sentença?
0: You have this courage, this audacity to say this sentence.
1: Porque eu tenho certeza que se você tem essas certezas,
0: because you have these certainties.
1: Se você orar por mim, interceder por mim com essa certeza,
0: if you pray for me and intercede for me with this certainty.
1: Eu saio daqui hoje o homem mais rico do planeta em todos os aspectos da vida, e você também.
0: I will leave today the most prosperous man on the planet in all aspects.
1: E essa intercessão,
0: and this intercession,
1: É uma intercessão que traz uma profundidade muito grande para todos nós.
0: Something that brings something so profound to all of us.
1: Diz o profeta: eis que a mão do Senhor não está encolhida e nem os seus ouvidos agravados para que não possa nos ouvir.
0: The prophet said that God's hands are not closed and his ears are not closed that he will not hear.
1: Mas as vossas transgressões é que forma a barreira de separação entre vocês e a resposta do vosso Deus.
0: But your transgressions are the things that stop the answers from our God.
1: Vocês estão entendendo onde eu estou querendo chegar?
0: You understand where I'm trying to go?
1: Deixa o Espírito de Deus fazê-lo entender, porque hoje é o dia da resposta completa de Deus para você.
0: Allow the Spirit of God to make you understand, because today is the day of your answer.
1: Se a sua vida tem sido uma vida de lágrimas,
0: if your life has been a life of tears,
1: essas lágrimas podem terminar-se hoje.
0: These tears can be ending today.
1: Se a sua vida tem sido um desastre completo, ainda que você não confesse,
0: if your life has been a complete disaster, even if you don't admit it,
1: hoje isso pode mudar se você entender o que Deus está falando contigo.
0: Today this can be changed if you understand it is God who is speaking to you.
1: Eu posso interceder por você.
0: I can intercede for you.
1: Você pode interceder por mim.
0: You can intercede for me.
1: Deus está ouvindo e Deus está com a mão pronta para operar na minha e na sua vida.
0: God hears us and he is ready to work in our lives.
1: Mas os nossos pecados impedem esse agir de Deus na nossa vida. É isso que Deus está falando.
0: But so many of our sins stop the action of God in our lives. This is what God is saying.
1: Por isso nós que somos intercessores,
0: this is why us who are interceding people,
1: mas de repente não temos a audácia e não temos também a intimidade com Deus para orar como Moisés orou.
0: But perhaps we don't have the audacity and the intimacy as Moses did.
1: Pelo menos nós vamos falar com Deus.
0: At least we will speak to God.
1: Senhor, se a questão é pecado, perdoa todos nós hoje.
0: Dear Lord, please forgive us all of our sins today.
1: Trouxeram um dia um homem paralítico numa casa.
0: One day they brought a paralytic to a house.
1: Entraram com ele pelo telhado, diz a Bíblia.
0: They went with him through the roof, the Bible tells us.
1: Quando chegaram perante o Senhor Jesus,
0: when they came before the Lord Jesus Christ,
1: o Senhor Jesus disse: rapaz, perdoados são os vossos pecados.
0: The Lord Jesus said, dear man, your sins are forgiven.
1: Houve murmurinho das pessoas ali.
0: And some people started to murmur.
1: Quem é esse aí que acha que pode perdoar pecados?
0: Who is this who is saying he can forgive sins?
1: Jesus disse: olha, para que vocês saibam que o Filho do Homem perdoa pecados, sim.
0: And he said, for you to know that the Son of Man forgives sins.
1: Ele disse ao paralítico: toma tua cama e volta para tua casa.
0: He says to the paralytic, take your bed and go to your house.
1: Observe vocês a questão da prioridade de Deus.
0: Please observe the priorities of God.
1: A prioridade de Deus, sem dúvida alguma.
0: The priorities of God, without a doubt.
1: É ver uma igreja perdoada, lavada e redimida no sangue que foi derramado na cruz do Calvário.
0: It's to see his church forgiven and redeemed by the blood of Christ that was spilled on the cross of Calvary.
1: Porque a partir do momento que nós somos perdoados,
0: it's from the moment on that we are forgiven,
1: já não existem mais barreiras para a operação de Deus na nossa vida.
0: There are no more obstacles for God to work through our lives.
1: É isso que o Espírito de Deus está falando a você hoje.
0: This is what the Spirit of God is telling you today.
1: A partir do momento que nós recebemos o perdão dos nossos pecados,
0: from the moment on that we start to receive the forgiveness of our sins,
1: pode vir o diabo com as suas castas e legiões.
0: Even the devil himself can come with his religions.
1: Mas ele não poderá deter a bênção que Deus já está com a mão estendida para fazê-la acontecer na nossa vida.
0: He will not be able to stop the blessings that God wants to give us.
1: He will not be able to. Não poderá. Por isso que, meus irmãos, a campanha Alguém Ora Por Mim.
0: This is why this campaign, Someone Prays For Me.
1: É uma campanha que está trazendo essa multidão aqui à igreja.
0: It's this campaign that is bringing all these people to this church.
1: Porque é uma campanha que traz,
0: because it is a campaign that brings,
1: a nós a relevância do amor e da fé.
0: The, how relevant it is for the love and faith.
1: São os princípios dessa campanha.
0: They are the principles of this campaign.
1: Mas nós estamos aprendendo ao longo da campanha coisas como estamos aprendendo hoje.
0: But we are learning things through this campaign as we are learning today.
1: A partir do momento que nós temos intimidade com Deus,
0: from the moment on that we have intimacy with God,
1: nós passamos a ter essa audácia que Moisés teve.
0: We start to have this audacity that Moses had.
1: Essa audácia de falar: Senhor, eu estou orando pelo fulano de tal.
0: This audacity that says, dear Lord, I'm praying for someone else.
1: Mas se não for para o Senhor curar ele, então que o Senhor... Eu não tenho coragem, mas talvez você tenha, que o Senhor risque o meu nome do livro da vida. Moisés teve essa coragem.
0: But if, and if you have the courage and you say what Moses said to the Lord.
1: Imagine você.
0: And please imagine.
1: Uma pessoa ter a audácia, a intimidade, o amor e a fé tão grande de se pronunciar ante o Todo-Poderoso dessa forma.
0: Someone who has the audacity and faith to say this to the Lord Almighty.
1: Eu diria a você que é impossível para você não receber a bênção de Deus com uma oração dessa forma.
0: I would say that it is impossible for you not to receive the blessing of God this way.
1: Porque essa é a oração que Deus responde.
0: Because this is the prayer that God answers.
1: Essa é a oração que Deus responde.
0: This is the prayer that God truly
1: answers. Hoje, meus
0: irmãos,
1: eu quero que vocês coloquem dentro de um fator de prioridade.
0: Today I would like for you to put in your aspects of priority.
1: O que Deus quer para transformar a existência de vocês.
0: What God wants to transform your existence.
1: Você pode estar canceroso.
0: You can be with cancer.
1: Você pode estar tuberculoso.
0: You can have tuberculosis.
1: Você pode estar com um tumor no cérebro.
0: You can have a tumor in your brain.
1: Você pode estar com os seus rins comprometidos.
0: You can have your kidneys that are compromised.
1: Você pode estar com problemas estomacais, hepáticos.
0: You can have stomach problems.
1: Seja qual for o problema que você venha a ter.
0: Whatever it is, the problem that you have.
1: Isto é nada para Deus operar na sua vida.
0: This is nothing for God to work in your life.
1: Isso é nada. Deus fez você, Ele conhece a sua anatomia.
0: God made you, He knows your anatomy.
1: Deus conhece você célula por célula.
0: He knows you cell for cell.
1: Deus conhece você pequeninas partículas indecifradas ainda por pequeninas partículas. Ele conhece você.
0: God knows you to your smallest particle.
1: Deus é poderoso para fazer você de novo se Ele quiser.
0: God is powerful enough to make you once again if you want.
1: Imagine você colocar em você apenas um coração, um músculo novo.
0: Imagine putting into your life a new heart.
1: Deus pode, Deus está ouvindo o seu clamor, está ouvindo o clamor daquele que intercede por você na campanha. Alguém ora por mim também.
0: God can and He is listening to your prayer and to the prayers of those are interceding for others.
1: Só que hoje Deus está falando a você uma mensagem diferente.
0: But today God is telling you a different message.
1: Ele está dizendo a você.
0: He is telling you today.
1: Eu te curo sim.
0: I can cure you.
1: Eu vou prosperar você com a minha prosperidade e o mundo vai ficar embasbacado de ver.
0: I can prosper you with my prosperity for the world to see.
1: Eu vou dar a você tanto, tanto, tanto que você vai se admirar e não vai ter como gastar tudo que eu vou te dar na sua vida.
0: I will give you so much that you not be able to spend it all in your life.
1: Mesmo que você vivesse 100 vezes.
0: Even if you lived 100 times over.
1: Eu vou dar a você uma família tão abençoada.
0: I can give you a family that is so blessed.
1: Tudo isso é muito especial.
0: That everything is so special.
1: Mas o que eu mais quero dar a você hoje é o perdão dos teus pecados.
0: But what I most want to give you today is the forgiveness for your sins.
1: Porque meus irmãos,
0: because dear brothers,
1: o pecado nos deixa acabrunhados.
0: Sin leaves us ill.
1: O pecado faz de nós pessoas tímidas.
0: Sin leaves us shy.
1: O pecado nos faz viver expectação de juízo todos os dias.
0: Sin leaves us expecting judgment all day.
1: O pecado nos faz ter medo de Deus.
0: Sin makes us being afraid of God.
1: O pecado nos faz viver uma aproximação de Deus muito falha, muito pequena.
0: Sin makes us distant from the Lord.
1: Pecado impede a bênção de Deus na nossa vida.
0: The sins stop the blessings of God in our lives.
1: E Deus está dizendo hoje.
0: And God is telling us today.
1: Eu posso te perdoar.
0: I can forgive you.
1: Eu vou ouvir a intercessão quando ela estiver pedindo perdão pelo pecado daquele por quem está sendo feita a intercessão.
0: I will hear the intercession and forgive those who are being prayed for.
1: E a partir do momento que o pecado for perdoado.
0: And from the moment on that sin is forgiven.
1: Não haverá mais barreiras.
0: There will be no more barriers.
1: Não haverá mais impedimento.
0: There will be no more stopping.
1: Haverá uma via rápida, uma via sem barreira entre você e o teu Deus e você.
0: There will be no more barriers between you and your God.
1: E você vai ver o que significa ser abençoado pela mão do Todo-Poderoso.
0: And you will see what it is being blessed by the hand of the Almighty.
1: Uma vez perdoados, nós nos tornamos audazes.
0: Once we are forgiven, we become audacity.
1: Eu não digo que nós seremos como Moisés.
0: I don't say that perhaps we become like Moses.
1: Mas uma vez perdoados por Deus.
0: But once we are forgiven by God.
1: Uma vez sem o fardo do pecado que nos deixa intimidados perante o Senhor e perante o adversário também.
0: Once we don't have the burden of sin before the Lord or the enemies.
1: Nós não vamos ter audácia só para entrar na presença de Deus.
0: We will not only have audacity to enter the presence of God.
1: Nós vamos ter audácia para escorraçar Satanás.
0: But we will have the audacity to destroy Satan. To reprehend misery.
1: Para repreender essa doença que está fazendo de você uma pessoa que não sorri mais.
0: To cast away this disease that doesn't make you smile anymore.
1: Porque meus irmãos, o pecado é a pior doença que existe.
0: Because sin is the worst disease that exists.
1: O pecado contamina qualquer tipo de situação na nossa vida.
0: Sin contaminates any situation in our lives.
1: O pecado traz infelicidade.
0: Sin brings unhappiness.
1: O pecado traz dor.
0: Sin brings pain.
1: O pecado traz separação.
0: Sin brings separation.
1: O pecado traz a miséria.
0: Sin brings misery.
1: E se nós estivermos com a certeza de que o perdão de Deus nos alcançou,
0: and if we have the certainty of God's forgiveness in our lives,
1: não só vamos ter ousadia para chegar diante do trono de Deus,
0: not only will we have the boldness to come before the presence of God,
1: mas nós vamos ter a ousadia também de esticar o nosso dedo indicador no nariz de Satanás e falar: tá vencido, perdeu, bobão, perdeu, Satanás, perdeu, o meu Deus venceu, a vitória foi conquistada na cruz, eu sou perdoado, e uma vez perdoado posso todas as coisas que um perdoado pode.
0: We will have the boldness to stick our fingers in Satan's face and declare our victory through God Jesus.
1: O pecado mata mais do que qualquer tipo de enfermidade.
0: Sin kills more than any types of disease.
1: O salário do pecado é a morte.
0: The wages of sin is death.
1: Mas o dom gratuito de Deus é a vida eterna.
0: God's free gift is eternal life.
1: E Moisés falou.
0: And Moses said,
1: agora, pois, perdoa o pecado desse povo.
0: Now please forgive the sin of these people.
1: Se não, risco meu nome do teu livro que tens escrito.
0: Otherwise, blot out my name of the book you have written.
1: Mas Deus é justo.
0: But God is fair.
1: Deus viu que Moisés estava intercedendo por um povo ruim.
0: God knew that Moses was interceding for a wicked people.
1: Deus viu que Moisés estava intercedendo por um povo pecador.
0: God knew that Moses was interceding for a sinful people.
1: Deus viu a honestidade e a sinceridade de Moisés.
0: God knew the honesty and sincerity of Moses.
1: No versículo 33, Deus fala a Moisés.
0: And on verse 33, God tells Moses.
1: Não.
0: No.
1: Eu não vou riscar o seu nome do livro da vida.
0: I will not blot out your name from the book of life.
1: Mas a alma que pecar, essa morrerá.
0: But whoever has sinned, he will die.
1: Deus é justo.
0: God is just.
1: Querida igreja.
0: Dear church.
1: Curva sua cabeça e interceda pelo perdão do pecado, não só os seus, mas da pessoa que você tem o formulário dela também.
0: Bow your head and intercede for the sins of others.
1: Curva sua cabeça.
0: Bow your heads right now.
1: Levanta o formulário agora e diz: Senhor, perdoa os meus pecados.
0: And say, dear Lord, forgive me for my sins.
1: E perdoa também os pecados das pessoas que eu estou intercedendo agora.
0: And forgive the sins of those whom I pray for right now.
1: Deus está curando.
0: God is curing today.
1: Deus está curando.
0: God is curing today.
1: Agora sim Deus pode curar.
0: Now God can cure you.
1: Porque a enfermidade que realmente mata.
0: Because the true infirmity that kills.
1: Porque a enfermidade que mata o corpo e mata também a vida eterna das pessoas.
0: The infirmity that kills the bodies and also the eternal life of people.
1: Mata o corpo e mata a alma.
0: The body and soul.
1: O pecado está vencido agora.
0: Sin is defeated right now.
1: Perdoa, meu Deus, as pessoas que estão no meu formulário aqui.
0: Forgive the people who are in this prayer form.
1: E perdoa também os meus pecados, Senhor.
0: And also forgive my sins, dear Lord.
1: Porque eu quero orar e ver câncer explodir hoje.
0: Because I want to pray and see cancers being exploded today.
1: Eu quero orar e ver paralíticos andando.
0: I want to pray and see paralytics walking.
1: Essa igreja quer orar e ver coração sendo curado.
0: This church wants to pray and see hearts being cured.
1: Deus é justo, igreja. Diga amém.
0: God is fair, dear people.
1: Deus é justo.
0: God is fair.
1: De repente eu vejo Moisés arriscando todo o seu prestígio diante de Deus.
0: Now we see Moses risking all his prestige before the
1: para
0: Lord.
1: Para salvar uma multidão de pessoas rebeldes.
0: To save a multitude of people who were wicked.
1: Mas o maior de tudo isso é que Deus aceitou a intercessão do servo.
0: But what is better of all this, God accepted the intercession.
1: E Deus aceita também a sua intercessão.
0: And God accepts also your prayer.
1: Deus aceita também a sua oração.
0: God accepts your prayer as well.
1: Para você que está desempregado, na miséria, não tem nenhum potinho de arroz na sua casa.
0: For those who are without even food in your house.
1: Agora que você está perdoado, eu posso dizer a você.
0: Now that you are forgiven, I can tell you right now.
1: Se você acreditar e se você puder sentir o que o Espírito de Deus está falando a você.
0: If you believe and let the Holy Spirit speak to you today.
1: E se você começar a desenvolver uma intimidade profunda com Deus.
0: You start to have intimacy with God.
1: Hoje é o último dia da sua miséria e a miséria também da sua família.
0: Today is the last day of your misery and of your family.
1: Hoje é o último dia dessa sua dor de cabeça que há 30 anos você tem e ela não sai. Sai agora em nome de Jesus.
0: Today is the last day of this headache that you have been having for so many years.
1: Hoje é o último dia desse reumatismo que te afeta e você não pode nem caminhar todos os dias.
0: Today is the last day of this disease that doesn't allow you to walk.
1: Hoje é o ponto final nessa sua dor.
0: Today is the last day of your pain.
1: Hoje é dia de ponto final nesse seu sofrimento.
0: Today Today is the last day of your suffering.
1: Hoje é ponto final nesse seu problema estomacal.
0: Today is the last day of these stomach problems.
1: Hoje é o último dia em que aconteceu a contenda dentro da sua casa.
0: Today is the last day of your fighting inside
1: Porque
0: your house.
1: Porque a partir de hoje você é uma pessoa perdoada.
0: Because from today on you are forgiven.
1: A partir de hoje aquele que ouve a sua oração.
0: From today on he who hears your prayer.
1: A partir de hoje aquele que perdoa os seus pecados.
0: He who forgives your sins.
1: A partir de hoje aquele que está com as mãos estendidas para você.
0: He who has his hands stand out.
1: Ele vai olhar para você e vai verificar.
0: He will look to you and he will
1: que
0: see.
1: Que não tem mais barreira.
0: That there is no more barrier.
1: Que não tem mais pecado.
0: There is no more sin.
1: Que não tem mais transgressão.
0: There are no more transgressions.
1: O pecado foi vencido.
0: Sin has been defeated.
1: O pecado foi perdoado.
0: Sin has been forgiven.
1: E se a maior enfermidade foi erradicada da sua vida.
0: And the greatest infirmity has been taken off you.
1: O resto é nada.
0: The rest is nothing.
1: O resto está terminado agora.
0: The rest is terminated.
1: Porque a mão do Senhor está estendida.
0: Because God's hand is extended.
1: O ouvido do Senhor está bem aberto.
0: God's ears are open.
1: Para fazer a maravilha e para ouvir a sua oração.
0: To hear your prayer and work wonders.
1: Chega de ser um escravo do medo.
0: Enough being a slave to fear.
1: Chega de ter medo de Satanás.
0: Enough being afraid of Satan.
1: Uma vez perdoado.
0: Once you are forgiven.
1: Você tem a audácia e a ousadia de repreender esse espírito do inferno.
0: You have the audacity and strength to reprehend the spirit
1: Levantar
0: of wickedness.
1: Levantar a sua cabeça.
0: To raise your head.
1: E falar com Deus face a face como Moisés falou.
0: And speak to God face to face.
1: É isso que Deus quer para você hoje.
0: And this is what God wants for you this afternoon.
1: E é isso que essa campanha nos traz.
0: And this is what this campaign brings.
1: Uma campanha que mostra o amor que nós temos pelos nossos queridos irmãos.
0: This campaign that shows the love that we have for you all.
1: Uma campanha que mostra a fé que nós temos com os nossos irmãos.
0: This campaign that shows our faith
1: diante de Deus.
0: Before the Lord.
1: Uma campanha que nos mostra as prioridades.
0: This campaign that shows us priorities.
1: Uma campanha que nos mostra o quanto Deus se agrada da intercessão.
0: A campaign that shows us how much God loves.
1: Só para terminar, meus irmãos.
0: Just to finish off, dear brothers.
1: Eu tenho uma sensação que se Moisés.
0: I have a sensation that if Moses.
1: Tivesse chegado perante Deus e falado, Senhor.
0: Had come to the Lord and said, Dear Lord.
1: Não, o Senhor não vai fazer isso comigo, não.
0: Do not do this to me.
1: O Senhor não vai matar a mim, não.
0: Do not kill me, dear Lord.
1: Eu quero todas as bênçãos para mim. Eu quero que o Senhor não faça nada mal contra mim.
0: I want you to bless me and not do anything evil towards me.
1: Talvez Deus tivesse pulverizado Moisés.
0: Perhaps God had destroyed Moses.
1: Mas meus irmãos,
0: But dear brothers,
1: Moisés estava orando por outras pessoas.
0: Moses was praying for someone.
1: Moisés estava intercedendo por outras pessoas.
0: Moses was interceding for other people.
1: E Deus se agradou desse amor.
0: And God was pleased.
1: Deus se agradou dessa
0: God was pleased with
1: e é isso que nós vamos fazer hoje.
0: This is what we're going
1: Nos
0: to do
1: coloquemos
0: today.
1: De pé, amada igreja.
0: Let us stand up, dear church.
1: O nosso Deus não vai riscar o nosso nome por intercedermos por outros, não.
0: Our God will not scratch out our names for
1: O nosso
0: praying
1: Deus
0: for
1: vai
0: others.
1: Nos abençoar.
0: Our Lord will bless us.
1: O nosso Deus vai abençoar o povo que nós vamos orar por ele.
0: He will bless the people who we pray for.
1: Perdoados, perdoados.
0: Forgiven and forgiven.
1: Perdoados.
0: Right now. Forgiven.
1: Oremos, meus irmãos, pedindo a Deus que nos perdoe mais uma vez.
0: Let us pray to God for forgiveness.
1: Todos nós somos pecadores e carecemos da glória de Deus, do perdão do Senhor.
0: We are all sinners in need of forgiveness of God.
1: Ele já levou para o madeiro todas as nossas culpas.
0: He has already taken upon himself all of our faults.
1: Ele já levou na cruz do Calvário todos os nossos pecados.
0: On the cross of Calvary, he took upon himself all of our sins.
1: O castigo que nos traz a paz estava sobre ele.
0: The punishment that brings us peace was upon
1: him. Hoje é o seu dia, igreja amada.
0: Today is your day, dear church.
1: Hoje é o dia da sua vitória.
0: Today is the day of your victory.
1: Nos humilhemos perante o Senhor.
0: Let us humble ourselves before the Lord.
1: Senhor meu Deus, Senhor meu Pai, mais uma vez essa igreja está diante do Senhor. Perdoa os nossos pecados, Senhor meu Deus. Perdoa os pecados daqueles que estão na nossa página de intercessão. Estou com o formulário na mão aqui, ó Deus. Não conheço as pessoas que estou intercedendo por elas. Mas uma coisa eu sei, meu Deus, o Senhor as conhece. O Senhor as conhece. Perdoa, meu Deus, os pecados de todos esses que estão no meu formulário. E perdoa também os meus pecados. Meu Deus, eu sei que o pecado é a pior doença. Mas sei também da prioridade do perdão. Que o Senhor nos faz entender no próprio agir do Senhor. Perdoa os nossos pecados, Senhor. Perdoa os pecados do seu povo. Perdoa as transgressões da sua igreja. Perdoa os meus pecados. Perdoa os pecados dessa igreja. Hoje nós queremos chegar diante do trono do Senhor ousados, meu Deus, ousados, ousadia. Purifica-me de todo mal, purifica essa igreja de todo mal, porque hoje nós queremos ver, meu Deus, toda essa gente alcançando mais do que já alcançou em toda a sua história. Sai da frente, Satanás, sai, serzinho derrotado, pode sair, essa igreja é uma igreja humilde. Essa igreja é uma igreja que sabe reconhecer as suas debilidades, as suas fraquezas, por isso é uma igreja vencedora. Por isso essa igreja vai prosperar a partir de agora, cada dia mais. Perdoa os nossos pecados, Senhor. Perdoa as nossas transgressões e ouça o nosso clamor. Eu intercedo, meu Deus, como pastor, por toda essa igreja e por todos esses ouvintes. Purifica-nos, Senhor, perdoa os nossos pecados, Senhor, lava-nos na sua palavra, Senhor. Nós queremos ver a resposta do Senhor para as nossas vidas hoje. Nós queremos ver a resposta do Senhor para a vida do seu povo hoje. Queremos essa resposta, queremos essa ousadia, queremos esse poder, queremos, ó Deus, queremos. Meu Deus, em nome de Jesus, purifica-nos. Nós queremos, ó Deus, que o Senhor nos cure. Meu Deus, se não for para curar, se não for para abençoar esse povo, então que o Senhor não nos permita mais pregar a sua palavra, porque nós pregamos com ousadia, Senhor, e pregamos na unção do Espírito, e sabemos que é do jeito que o Senhor está nos falando. Assim como Moisés intercedeu pedindo perdão pelo pecado do povo, eu também intercedo, meu Deus, nesse dia, orando por mim e por esse povo também. Purifica-nos, porque nós queremos receber mais e mais de Ti. Sei, meu Deus, que cada situação tem a sua determinada grandeza, mas nós intercedemos uns pelos outros nesse dia. Purifica-nos, Senhor, perdoa os nossos pecados, Senhor, lava-nos na sua palavra, purifica-nos. Purifica-nos de todos os nossos pecados e todas as nossas transgressões, porque nós queremos pedir e nós queremos a resposta do Senhor para as nossas vidas. Em nome de Jesus Cristo, amém, Senhor, amém, Senhor, amém.
0: Amém.
1: Olha, vocês que estão aqui,
0: those who are here,
1: e vocês nunca entregaram as suas vidas para Deus,
0: you never delivered your life unto God.
1: Eu vou fazer assim, olha.
0: And this is what we will do.
1: Vocês que estão desviados, levantem as suas mãos para reconciliação. Levantem as suas mãos para reconciliação.
0: Those who are far away, raise your hands to return to God.
1: Quando você reconcilia-se com Deus, Deus perdoa os seus pecados.
0: When you return to God, God forgives you for your sins.
1: Todos vocês que estão desviados, levantem as suas mãos para reconciliação com Deus agora, nesse momento.
0: All those who are far away, return to God at this moment.
1: Agora saiam dos seus lugares e venham até esse, o meu lado direito, o esquerdo de vocês. Venham até aqui, olha.
0: Leave your places and come to my right.
1: Venham vocês que estão desviados, todos vocês.
0: Those who are far away from the Lord.
1: Vocês que estão desviados dos caminhos do Senhor, o vosso pecado é que é a barreira entre vocês e o vosso Deus.
0: Those who are far away from the Lord, your sins are your barriers between you.
1: Deus está ouvindo a vossa oração.
0: God can hear your prayers.
1: A mão do Senhor não está encolhida.
0: The Lord's hand is not withdrawn.
1: Mas as vossas transgressões,
0: but your transgressions,
1: não permitem a resposta de Deus nas vossas vidas.
0: Don't allow the answer from God.
1: Venha aqui para perdão, confirmação do perdão, venha.
0: Come and receive your
1: forgiveness. Deus ama vocês com amor que nós não podemos medir.
0: God loves you with a love that we cannot
1: measure. Por isso que a Bíblia fala, Deus amou o mundo de tal maneira.
0: This is why the Bible tells us God so
1: tal maneira.
0: He so loved the world.
1: Venham aqui à frente vocês que querem aceitar Jesus Cristo como o Salvador pessoal das vossas vidas hoje.
0: Come forward, those who want to accept Jesus Christ as your Savior into your life.
1: Quando vocês têm intimidade com Deus,
0: when you have intimacy with God,
1: vocês podem falar com Deus face a face como Moisés falava.
0: You can speak to God face to face as Moses did.
1: E enquanto vocês não entregam as suas vidas ao Senhor, vocês não têm intimidade com Deus.
0: While you don't deliver your life into God, you don't have intimacy with God.
1: Hoje é o dia do perdão dos vossos pecados.
0: Today is the day of the forgiveness of your sins.
1: Hoje é dia de vocês começarem um relacionamento íntimo com Deus.
0: Today is the day for you to start an intimate relationship with
1: God. Uma intimidade com Deus que vocês vão falar com Deus e Deus vai vê-los como filhos.
0: Intimacy with God, that God will see you as His sons.
1: Uma intimidade paterna.
0: A fatherly intimacy.
1: Venham aqui à frente aceitar Jesus.
0: Come forward and accept Jesus.
1: Venham aqui à frente se juntar a esse povo que aqui já está.
0: Come forward, gather these people who are here today.
1: Deus quer transformar as vossas vidas hoje.
0: God wants to transform your lives today.
1: Olha, meus irmãos, nós ouvimos muito bem o Espírito Santo falando ao nosso coração.
0: We heard the Holy Spirit speaking into our hearts.
1: Vocês só vão continuar na miséria, ou seja, nós só vamos continuar na miséria.
0: We will only continue in misery.
1: Se nós quisermos continuar na miséria.
0: If we want to continue.
1: Não é isso, irmão Marcos? Se nós quisermos.
0: Only if we want to.
1: Você só vai continuar doente.
0: You will only continue to be sick.
1: Se você quiser.
0: If you want to.
1: É uma escolha que você faz.
0: It is a choice that you make.
1: Porque se você está ouvindo o Espírito de Deus.
0: Because if you hear the Spirit of God.
1: Você sabe que você pode ser perdoado hoje.
0: You know that you can be forgiven today.
1: Você sabe que você pode hoje.
0: You know that you can today.
1: Voltar para sua casa levando esse Deus vivo no seu coração.
0: Return to your house with God inside your heart.
1: O seu coração, morada de Deus.
0: Your heart is where God lives.
1: É um espaço feito do número de Deus, do tamanho de Deus.
0: It is a space that is the size of God.
1: Deus fez para ele morar aí.
0: God made for him to live within you.
1: Vem cá. Vem, Deus está te chamando.
0: God is calling you.
1: Manso e suave, Deus está te chamando.
0: He is meek and calm.
1: Coisa linda, coisa linda. E olha quanta gente atendendo o chamado de Deus, olha. Isso aqui, hein? Imagine vocês em casa. Deus está em festa hoje com os seus anjos lá no céu. Deus esperava esse momento. O momento que vocês se entregassem a Ele. Jesus Cristo pagou o nosso preço lá na cruz do Calvário. E vocês hoje estão se entregando a Ele. Que lindo, que bonito. Que maravilha. Sim ou não, igreja? Sim ou não, povo de Deus? Esse povo é ganhador de almas, como nós somos ganhadores de almas, não é verdade? A nossa alegria é essa, ver os irmãos salvos, ver gente aceitando Jesus, essa é a nossa alegria. Imaginem vocês a alegria do nosso Deus. Vamos orar por eles, olha, vocês vão ficar firmes. A partir de hoje vocês podem falar com Deus, porque Deus está ouvindo. Não tenham medo de falar com Deus, não. A partir de hoje podem falar com Deus como se fosse de pai para filho. Tá bom assim? Porque Deus está perdoando os vossos pecados hoje, agora vocês já podem falar com Ele. Não tem mais barreira, não. Agora não tem mais nada que impeça a resposta de Deus para vocês. Senhor meu Deus, eu apresento ao Senhor esses novos crentes, essas vidas que se entregam a Ti, Senhor da glória. Corações, ó Deus, que vêm ao Senhor. Corações que estão se entregando, vidas que sabem que o Senhor é Deus e que o Senhor deve morar dentro delas, vidas que sabem que existe a vida eterna e hoje estão dando um passo para viverem eternamente através daquele que venceu a morte na cruz do Calvário. Senhor meu Deus, essas vidas pertencem a Ti e eu sei que a partir de hoje, quando os ouvidos do Senhor estarão atentos, as mãos do Senhor estendidas e a resposta do Senhor pronta, porque não há mais barreira. Receba essas vidas, ó Deus, e eu sei que o Senhor vai amar cada dia mais essas vidas, vai abençoar cada vez mais, vai mudar a história deles cada dia mais, vai fortalecê-los e estar com eles até o fim, em nome de Jesus. Amém, Senhor. Digo amém, novos irmãos. Digo amém. Deus abençoe vocês. Palmas para Jesus. Meus irmãos, vamos fazer a oração da fé. Mas Deus está curando, meus irmãos. Demônios já saíram. Paralíticos andaram. Deus está curando. A obra está confirmada. Vamos fazer a oração da fé. Igreja do Senhor, muito obrigado pela presença de vocês aqui, viu? Oremos, igreja. Maravilhoso Deus, poderoso Pai. Muito obrigado, ó Deus, por todas as operações que o Senhor está confirmando em nosso meio. Senhor, meu Deus, confirma a sua obra, confirma. Eu sei que são tantos milagres, tantas libertações. Senhor, e tem tanta coisa ainda por ser feita. Confirma a sua obra nessa vida, meu Pai. Confirma o milagre do Senhor nessa vida, meu Deus. Confirma a misericórdia do Senhor nessa vida, meu Deus. Eu sei que o Senhor é bom. Nós estamos ousados aqui hoje, Senhor. Nós estamos com ousadia aqui hoje, meu Deus. Confirma a sua obra, confirma o seu milagre. Confirma, meu Deus, o poder do Senhor nessa vida, nessas pessoas, no nome de Jesus Cristo. Senhor, cura, meu Pai. Nós já estamos perdoados, já estamos com o nosso nome no livro da vida. Cura, meu Pai, cura, essas pessoas vão testemunhar. Eu tenho fé, meu Deus, que através do testemunho dessa gente, muita gente vai se chegar à sua presença. Meu Deus, cura, abra grandes portas, prospera, Senhor, e esse povo vai testemunhar, esse povo vai ajudar. Ajuda a sua igreja, meu Pai, ajuda o seu povo, meu Deus, seja conosco, comigo, com toda essa gente, em nome de Jesus Cristo, nosso Salvador. Amém, Senhor. Amém, Senhor Jesus. Amém. Querida igreja, digam comigo assim, olha, a paz do Senhor Jesus, que maravilha, hein? Mais uma vez, a paz do Senhor Jesus. Tem bênção de Deus aqui, mais uma vez, a paz do Senhor Jesus. Vão com Deus, queridos irmãos, que a graça do nosso Deus, o amor do nosso Senhor Jesus Cristo, a comunhão do Espírito Santo seja convosco de hoje para sempre, em nome de Jesus Cristo.
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0: do Senhor Jesus. Quem nos cumprimenta aqui é o teu irmão em Cristo, presbítero Anderson Silva. Eu tenho prazer e uma alegria em poder estar aqui com vocês. E eu não estou sozinho, estou também com o presbítero Daniel. A paz do Senhor, Deus abençoe.
1: Paz, Senhor, presbítero Anderson, Deus abençoe a todos os nossos queridos irmãos internautas. Muito obrigado pela sua audiência, muito obrigado pela sua companhia. Nós estamos no mês de maio, prosseguimento da campanha mundial de oração, Profetizando no Vale. Eu tenho certeza, presbítero Anderson, que nós vamos estar aqui orando, clamando ao Senhor, e Deus vai nos dar aquela vitória, aquela bênção que eu, você e os nossos queridos irmãos tanto esperam e confiam no Senhor Jesus nesta noite.
0: Com certeza, Profetizando no Vale. Que campanha poderosa, presbítero Daniel, e muito necessária. E é necessário nós meditarmos esse tema profundo, na verdade, porque vales nós somos sujeitos a passar por todos, não tem como, não tem para onde fugir. Tempestades, lutas, dificuldades sempre sobrevêm sobre as nossas vidas. Mas como você se comporta, como você se posiciona quando você está em um vale de dificuldade, de provas, de lutas? Você fica lá chorando e dizendo: ai meu Deus, ó céus, ó vida, que dificuldade, que tristeza. Ou você se posiciona como o intercessor, se posiciona como uma pessoa que tem fé, se posiciona como alguém que sabe que existe um Deus tremendo e luta por você. E você vai fazer o quê? Vai se colocar na presença desse Deus, pedindo a misericórdia e profetizando que este vale vai passar, profetizando que esta prova vai passar, profetizando que este vale de ossos secos, como a palavra do Senhor diz no livro do profeta Ezequiel, este vale de ossos secos pode se transformar em um grande exército vivo, poderoso, de batalha espiritual. Entenda, eu não sei o que você está vivendo, eu não sei o que você está passando, mas eu quero declarar na sua vida, em nome de Jesus Cristo, você vai sair deste vale. Mas para que isso aconteça, é necessário, presbítero Daniel, um posicionamento na presença do Senhor, acompanhando o que diz a palavra do Senhor. Clama a mim e responder-te-ei.
1: Com certeza é confiar no Senhor, é depositar a sua fé no nosso Deus, o nosso Pai, porque Ele pode sim, Ele pode entrar com a providência, Ele pode te ajudar nesse processo, nessa dificuldade, neste tudo aquilo que você está passando na sua vida espiritual, na sua vida sentimental, na sua vida profissional. Entregue nas mãos do Senhor Jesus, porque eu tenho certeza que o nosso Deus, o nosso Pai, Ele vai entrar com a providência, Ele vai abençoar a sua vida. Por isso você tem esta oportunidade. Daqui a pouquinho nós vamos estar orando, vamos estar clamando a Deus em seu favor, e você vai estar também clamando juntamente conosco. Ore, clame, busque a presença do Senhor Jesus, porque Ele vai te ouvir, Ele vai te atender, Ele vai responder ao teu clamor e à tua oração. E já pedimos também para essas pessoas que estão nos acompanhando, presbítero Anderson, em compartilhar esta live de oração, porque tem pessoas que precisam e necessitam ser alcançadas pelo Senhor Jesus também.
0: Com certeza, querido ouvinte que está nos acompanhando, acredito que já estamos também pela cadeia nacional do programa Voz da Libertação, pela rádio. Então olha só, você que está nos acompanhando também pela rádio, aproveite, vá lá no canal do YouTube da Igreja Pentecostal Deus é Amor, no Instagram também, Facebook, onde você estiver nos acompanhando, compartilhe esta live, convide mais pessoas. Sabe aquele grupo que você tem no WhatsApp, aquele grupo da família, aquele grupo de amigos do trabalho que vive falando para você: ei pastor, ei amigo, ei irmão, ora por mim, não é verdade? Quantas pessoas pedem oração para você? Então esse é o momento de você ir lá e compartilhar esta live de oração neste grupo da família, do amigos, esses grupos que você sabe que pode compartilhar, porque existem pessoas necessitadas, precisando ser alcançada pela oração. Bora lá profetizar junto que este vale na vida dessa pessoa vai passar em nome de Jesus. Seja você um bom samaritano, compartilhe para o máximo, para a máxima quantidade de pessoas possíveis, para que possamos alcançar vidas. Gente, nós sabemos que para nos mantermos em pé na presença do Senhor, a Igreja Deus é Amor está completando aí seus 64 anos de vida, e a base deste ministério que está em pé, vivo, pregando o Evangelho, levando salvação por todo o território nacional e internacional, a base é oração. É uma igreja que ora, é uma igreja que busca, é uma igreja que clama. A Igreja Deus é Amor é a igreja conhecida como igreja de oração. Então, Se posicione como alguém que entende esta verdade e vem orar conosco. Vamos lá, se você está na tua casa, se reúne com a sua família, com seus filhos, chama a esposa, bora lá reunir todo mundo e orar conosco, porque a oração de um justo, presbítero Daniel, pode muito em seus efeitos.
1: E você que quer conhecer a nossa igreja pentecostal Deus e Amor, você que quer participar de um dos nossos cultos, temos culto todos os dias, aqui no Templo da Glória de Deus, às 7 horas da manhã, às 9, às 11, às 15 e também no horário das 19 horas. Venha estar conosco, não venha sozinho, traga o seu parente, traga o seu familiar, traga aquela pessoa que está enfermo, enferma, precisando de uma libertação. Estamos aqui na Avenida Prefeito Passos, número 10, bairro Liberdade, São Paulo, capital. Venha estar conosco, tenho certeza que você e toda a sua família será abençoada e alcançada pelo Senhor Jesus. Presbítero Anderson.
0: Com certeza, lembrando que temos culto todos os dias em 5 horários, 7, 9, 11, 15 e 19 horas. Olha isso, gente, anota aí, 7, 9, 11, 15 e 19 horas. Todos os dias, todos os dias. E se você é alguém que não consegue estar em nenhum desses horários, mas quer tirar um tempo de qualidade na presença de Deus, um tempo de oração, de busca, nós temos aqui também um santuário da oração. Aqui você pode se achegar, ficar à vontade, são 24 horas de oração constante, dobrar o teu joelho, ter aquele tempo de qualidade na presença do Senhor Jesus e depois ir embora tranquilo na paz do Espírito Santo. São 0 horas, Deus abençoe o presbítero Daniel, nós vamos iniciar agora a nossa busca na presença de Deus, na presença do Espírito Santo. Quero convidar você, querido amigo ouvinte, que está nos acompanhando aí na sua casa, prepara aí, reúne a família neste momento e nós vamos dobrar os nossos joelhos, se você pode, se não, ore em pé, se você está no trabalho e pode orar, se você está aí na estrada e pode orar, não vai fechar o teu olho, é óbvio, né? Mas pode orar, estar em espírito, aproveite esse momento, porque chegou o momento da oração. Grande Deus eterno e soberano Pai, Senhor Jesus, nós estamos aqui, Senhor, entrando neste momento maravilhoso, momento da oração. E para nós, Senhor Jesus, é uma alegria. Para nós, Senhor Jesus, é muito bom poder ter esta oportunidade. Oportunidade de clamar, oportunidade de buscar a Tua presença, oportunidade de orar juntamente com os nossos irmãos e as nossas irmãs, que aqui já estão presentes, Senhor, aqui no santuário da oração. Mas também quantos irmãos e quantas irmãs, ó Pai, que neste momento estão nos acompanhando através das mídias sociais, quantas pessoas, Senhor, estão nos acompanhando, ó Pai, ah, Senhor, nas estradas, aonde estiverem, clamando, buscando a Tua face, buscando a Tua presença. Senhor Jesus, alcance este homem, alcance esta mulher, alcance este jovem, alcance esta vida, Senhor, que clama comigo, que ora comigo nesta hora. O Senhor é o Deus que sabe, Pai, a necessidade de cada um dos Seus servos. O Senhor é o Deus que conhece a necessidade, ó Pai, de cada uma das Suas servas. O Senhor é o Deus que enxerga, o Senhor é o Deus que vê aquilo que nós não vemos, o Senhor é o Deus que faz aquilo que nós não podemos fazer. Por isso, nesta hora, Deus, nós estamos clamando, Senhor Jesus, por isso, nesta hora, nós estamos buscando a Tua face, buscando a Tua presença, Senhor Jesus. Por isso, nesta hora, Pai, nós estamos aqui conectados ao Senhor, ó Pai, e pedindo a Ti, Espírito Santo de Deus, Espírito Santo da verdade, vem ouvir o clamor, vem ouvir a oração, vem ouvir o pedido, ó Pai, de cada irmão, de cada irmã, de cada jovem, criança e todos os nossos queridos irmãos que estão conectados conosco. Ah, Pai eterno, Pai poderoso e santo, maravilhoso é o Senhor e está acima de tudo e de todos. Pai, nós nos alegramos, Senhor, nós nos alegramos, ó Pai, pela oportunidade de poder estar na Tua casa, de poder estar na Tua presença. Nós nos alegramos, ó Pai, pela oportunidade de ter o fôlego de vida, para clamar a Ti, para buscar a Tua face, Senhor Jesus. Nós nos alegramos, Pai eterno, Pai poderoso, Deus Santo, porque cá estamos mais uma vez, Senhor Jesus. Aqui estamos, ó Pai, para bendizer o Teu nome, para glorificar o Teu nome, para exaltar o Teu nome. Ó Pai nosso que estás no céu, santificado seja o Teu nome, venha a nós o Teu reino, seja feita a Tua vontade, assim na terra como no céu. O pão nosso de cada dia nos dai hoje, perdoe as nossas dívidas, assim como nós perdoamos os nossos devedores. Não nos deixe, ó Pai, cair em tentação, mas livra-nos do mal, pois Teu é o reino, é o poder e a glória para todo sempre. Sim, Pai, Teu é o reino, o poder, a glória, Senhor Jesus, e nós queremos render a Ti, sim, toda honra, toda glória, todo louvor, toda adoração, ó Pai, por termos esta rica, grata e poderosa oportunidade de estar orando, de estar buscando, de estar no Senhor, nos conectando à Tua presença. Que privilégio é este de poder estar conectado ao Senhor, que privilégio é este de poder buscar a Tua face, que privilégio é este de poder orar a um Deus Todo-Poderoso, que privilégio é esse de poder clamar a um Deus poderoso que está sentado no alto e sublime trono, um Deus que é maior do que tudo e que todos, mas ainda assim, mesmo diante de toda a Sua magnitude, de toda a Sua grandeza, o Senhor ainda nos ama, o Senhor ainda nos vê, o Senhor ainda nos observa, o Senhor ainda nos responde, porque a Tua palavra nos diz: clama a mim e responder-te-ei. Que coisa linda e maravilhosa, Pai, é entender e obedecer a Tua palavra, esta palavra que é rica, poderosa e digna de toda aceitação. Obrigado, Espírito Santo de Deus. Obrigado, Papai Eterno. Obrigado, Deus querido. Obrigado, Senhor. Obrigado porque o Senhor não despreza a criatura, não despreza os Teus filhos, não despreza os Teus servos. O Senhor está pronto a ouvi-los. Obrigado, obrigado, Deus que é três vezes santo, Deus que é grande, Deus que governa todos os céus e toda a terra. Eu quero aqui, Senhor, mesmo que eu use todas as minhas palavras, que eu gaste todos o meu vocabulário, Senhor, eu não conseguirei expressar a Tua grandeza, eu não conseguirei expressar, ó Pai, aleluia, a grandeza do Senhor, eu não consigo, Deus, declarar em palavras quão grande e poderoso e amado e glorioso o Senhor é para nós. Muito obrigado, Senhor, muito obrigado, ó Pai, porque assim sendo, o Senhor ainda nos vê, o Senhor ainda enxerga-nos, o Senhor ainda abençoa-nos, assim sendo, o Senhor ainda, Pai, nos toca, se importa conosco. Ah, Pai eterno, Deus tremendo e poderoso, Deus, eu quero declarar que o Senhor é santo, eu quero declarar a santidade do Senhor, eu quero declarar que o Senhor é belo, que o Senhor é lindo e que não há nada e ninguém maior do que o Senhor, o nosso Deus, o Todo-Poderoso. Obrigado, Espírito Santo de Deus, obrigado, Senhor Jesus, pela manifestação do Senhor, obrigado por nos fazer sentir a Tua presença, obrigado por nos fazer sentir, refletir, ó Pai, na Tua grandeza, querido Deus e eterno Pai, Senhor Jesus de Nazaré. Pai, obrigado por enviar o Seu Filho Jesus, ah Pai, por amor ao mundo, por amor a nós, por amor aos seres humanos, obrigado, Senhor, por enviar Jesus para morrer na cruz do Calvário por cada um de nós, na cruz do Calvário pelos Seus filhos, padecer por nós, sofrer por nós, oh Deus, obrigado. Tudo isso é o amor do Senhor, Pai, este amor que nós pregamos ainda hoje em nosso culto, em família, ó Pai, nesse amor que está descrito, ó Deus amado, em 1 Coríntios, Senhor, segundo

maravilhoso, aleluia, que coisa maravilhosa é entender a grandeza do amor de Deus para com os teus filhos, para com as tuas filhas. Eu sinto de orar por esta pessoa, Pai, que ainda não reconheceu o amor do Senhor sobre a sua vida. Eu sinto de orar por esta

rejeitado, rejeitada. Eu sinto de orar por este homem, por esta mulher, por este jovem, este adolescente, esta pessoa, Pai, que o inimigo está tentando trabalhar na sua vida, ainda neste instante, porque ele foi rejeitado, porque ele foi mal amado, Pai, porque ela foi desprezada, porque ele foi desprezado, ó Pai, e o inimigo, Senhor, por inúmeras vezes tem soprado na vida desta pessoa para que ela tire a sua própria vida, para que ela se entregue, por dizendo que não vale mais a pena viver, não vale mais a pena continuar. Senhor, Senhor, que esta pessoa seja alcançada pelo poder da oração, que esta pessoa seja alcançada agora. Que este homem, esta mulher, eu não sei quem é esta pessoa, mas eu sinto de orar por ela, Senhor, que ela entenda que existe um Deus Todo-Poderoso, e me impulsiona neste momento a orar por esta pessoa e declarar o amor de Deus, um Pai que nos conhece, um Pai que nos vê, um Pai que antes de sermos gerados no ventre da nossa mãe, o Senhor já conhecia, o Senhor já havia nos projetado. Então não importa, não importa se houve rejeição materna, rejeição paterna, não importa, porque antes de ser gerado no ventre, o Senhor já nos aceitou, o Senhor já projetou, o Senhor já planejou. Existe um amor que está fora deste tempo, existe um amor poderoso e incondicional, não está, Senhor, sobre condições humanas. Não, um amor que é maior do que tudo, maior do que todos, é o amor de Deus, o amor do Pai Celestial, e nós, Senhor, carregamos, ó Pai, Deus tremendo e poderoso, e o amor deste Deus, até mesmo na placa da nossa igreja, a igreja pentecostal. Deus é amor, e Deus é amor, nós acreditamos nisso, nós declaramos isso, nós profetizamos isso. Nós estamos certos que o Senhor é amor e está acima de todas as coisas, que o Senhor é amor e está acima de todas as coisas. Nada e ninguém pode nos separar do amor do Senhor Jesus Cristo. Nada e ninguém pode nos separar do amor de Deus, do amor do Senhor. Obrigado, Jesus. Obrigado, Senhor Jesus, por nos trazer esta verdade, por nos trazer esta verdade. Obrigado, Senhor Jesus, aleluia, nós te glorificamos, nós te exaltamos, nós enaltecemos o teu santo nome, Pai, por ter esta certeza cravada em nossos corações. Mas eu oro por este homem, eu oro por esta mulher, eu oro por esta jovem, eu oro por esta pessoa que está sendo perseguida, que está sendo, Senhor Jesus Cristo, Senhor, passando por situações caóticas, terríveis, diabólicas, Pai, pessoas, Pai, que são verdadeiramente tentadas pelo inimigo para tirar a sua própria vida, para se autodestruir, mas nós repreendemos a ação do inimigo, a ação do diabo, e pedimos ao Senhor, traga esta verdade para este coração, traga esta verdade para esta consciência, traga esta verdade para este homem, para esta mulher, a verdade do amor do Senhor que está sobre ele, o amor do Senhor que está sobre ela. Obrigado por este amor, Senhor, este amor que é paciente, e por isso tem paciência com os teus filhos, nos dando sempre uma segunda oportunidade, uma segunda chance. Eu quero declarar em nome de Jesus que este homem, esta mulher, será alcançado pelo amor do Senhor Jesus, ó Pai, tendo uma segunda oportunidade, uma segunda chance, a chance do livramento, a chance da salvação, a chance da reconciliação, a chance da transformação. Eu declaro em nome de Jesus, que nada está perdido, que nada está acabado, que existe um Deus Todo-Poderoso, um Deus Santo, um Deus maravilhoso, um Deus que ouve a oração do justo. E a tua palavra diz, ó Pai, que a oração de um justo, ela pode muito em seus efeitos. Ó Deus, nós somos justificados pelo sangue do Cordeiro, nós somos justificados, ó Pai, pelo sangue do Senhor que verteu na cruz do Calvário por nós, o sangue carmesim.

0: somos justificados por este sangue, e por isso estamos clamando nesta hora, e por isso estamos buscando nesta hora. Pai, pedimos perdão de todos os nossos pecados, as nossas falhas, ignorâncias, transgressões, os nossos erros, ó Pai, para que as nossas orações não sejam impedidas de ser ouvidas pelo Senhor Jesus. Sim, Pai, por isso clamamos pelo perdão divino do Senhor. Clamamos, ó Pai, para que o Senhor venha nos perdoar pela nossa ignorância, pela nossa distância do Senhor. Ah, Pai, perdoe-nos pelas nossas inconstâncias, Pai, perdoe-nos pela falta de entendimento e compreensão. Nós nos arrependemos diante do Senhor, como igreja, Senhor, nós nos arrependemos dos nossos erros, das nossas falhas, das nossas ignorâncias. Ó, Pai eterno, Pai poderoso, perdoa-nos, Senhor, purifica-nos, Senhor, toca-nos, Senhor, com a tua graça, toca-nos, Senhor, com o teu poder, toca-nos, Senhor, com as tuas mãos, manifestando sobre nós a unção, Senhor, a graça, Senhor, para que possamos ser alcançados pela tua grande e infinita misericórdia. Pai eterno, Pai poderoso, venha sobre a tua igreja. Eu sinto de orar, ó Pai, e clamar a Ti, pedindo a Tua misericórdia que venha sobre a vida dos Seus filhos e das Tuas filhas, que comigo nesta hora estão buscando a Tua presença, que comigo nesta hora estão buscando a Tua face. Eu sinto de clamar, Senhor, e buscar a Tua face, Jesus, pedindo a Tua misericórdia, Senhor, que alcance este homem agora que está internado em um hospital, ó Pai, que está enfermo, que está doente, e clamando e dizendo: Deus, tenha misericórdia da minha vida, me ajude, Senhor. Ó, Pai, esta pessoa que a medicina já desenganou, meu Deus, misericórdia. Esta pessoa, Senhor, que o médico já desenganou, que o remédio não resolve mais, Deus, eu oro nesta hora e peço a Ti, Espírito Santo, em nome de Jesus, entra com providência, porque nós não servimos a qualquer Deus, mas nós servimos ao médico dos médicos, Senhor dos senhores. Sim, Pai, Tu és o médico dos médicos, e não há enfermidade incurável para Ti. Todo poder está sobre as Tuas mãos, Pai, por isso eu oro nesta hora e quero repreender este câncer maligno que está na vida desta pessoa, que chora comigo agora, que implora, que clama pela Tua misericórdia, dizendo: Deus, não permita que isso aconteça, Deus, não permita o pior acontecer, entra com providência, traga cura, Senhor, vai passando com o Teu poder e vai trazendo a cura divina e poderosa do Senhor sobre a vida deste homem, sobre a vida desta mulher, desta criança. Meu Deus e meu Pai, não permita continuar sentindo as dores que tem sentido, não permita, ó Pai, continuar, Senhor, nesta situação que está levando toda a casa, toda a família, é o papai, a mamãe, os irmãos, todos ali, Senhor, sofrendo junto. Mas Deus, existe alguém orando, existe alguém clamando, existe alguém buscando a Tua face, existe alguém buscando a Tua presença e confiando na ação divina do Senhor. Liberta esta pessoa, cura esta pessoa deste câncer maligno. Cura, Senhor, esta pessoa desta enfermidade. Eu não sei onde está alojado este câncer, se é no estômago, eu não sei, Senhor, se é um câncer de pele, se é na cabeça, eu não sei do que se trata, mas eu sinto de orar a um Deus Todo-Poderoso que tem poder para curar, que tem poder para libertar, que tem poder para sanar agora. Oricala Massuri Mikandalaba. Vai curando, Senhor, vai libertando, Senhor, vai repreendendo, Senhor, todo tipo de enfermidade, vai repreendendo toda ação, Senhor, maligna. Sim, é um câncer maligno, repreenda agora, Pai. Nós servimos a um Deus que é bom, nós servimos a um Deus maravilhoso, que tem poder para curar, que tem poder para libertar. Então, cura. cura agora, Jesus. Entra com providência, visita o hospital do câncer, onde muitas pessoas estão internadas, desenganadas, Senhor. Quantas pessoas, ó Pai, que o câncer nem está destruindo a vida desta pessoa, mas Satanás tem aproveitado desta situação e está trabalhando no psicológico desta pessoa, para tentar, Pai, desestabilizar esta pessoa, Deus. Eu oro nesta hora e repreendo este mal, esse espírito maligno, esse espírito da morte que tem tentado destruir a vida deste homem, a vida desta mulher. Seja repreendido agora, saia, saia da mente dele, saia do pensamento dele, seja repreendido agora, há poder no sangue de Jesus Cristo para curar, para libertar, para transformar. Meu Deus e meu Pai, eu sinto de orar, Senhor, por todos aqueles, ó Pai, que por um momento, Senhor, por uma situação, ó Deus, se distanciaram da presença do Senhor e permitiram a ação do inimigo, o trabalhar de Satanás, o trabalhar do inimigo sobre a sua vida, se distanciaram da tua presença, e o inimigo se aproveitou desta pessoa, o inimigo se aproveitou, Pai, desta vida, Pai, e hoje está vivendo uma vida lançado no mundo das drogas, lançado no mundo da prostituição. Pai, deixou a sua casa, deixou o seu lar, deixou a sua família, Deus, e hoje vive na sarjeta. Meu Pai, visita esta pessoa agora, visita esta pessoa agora, essas pessoas que se encontram em condições de rua, Senhor, são moradores em condições de rua, espalhados por todos os lugares, Senhor Jesus. Nós sabemos que muitas vezes, Pai, não são problemas financeiros, não são problemas psicológicos, Pai, mas é o espírito do vício, o espírito do engano, esse espírito maligno, ó Pai, que está trabalhando na vida desta pessoa, tentando destruí-la, tentando separar da sociedade, separar do convívio familiar. Ó Deus, a tua palavra mostra o endemoniado gadareno, ó Pai, a tua palavra mostra que este homem foi retirado no meio da sua família, foi lançado ali, Pai, no sepulcro, Senhor, sim, no cemitério, ó Pai, em lugares de morte, e este homem e se flagelava o seu corpo. Este homem, ó Pai, estava se destruindo dia após dia, até que o Senhor Jesus visitou as províncias de Gadara e trouxe a libertação total, porque quando o Senhor pisou nas províncias de Gadara, Pai, o inimigo teve que se apresentar. Eu quero declarar agora em nome de Jesus que o Senhor está chegando nesta rua, que o Senhor está chegando nesse ambiente, que o Senhor está chegando nesta casa, que o Senhor, meu Deus, está chegando, ó Pai, aonde o inimigo tem atuado, o inimigo tem trabalhado, Pai, e ao Senhor chegar, Pai, o Senhor é a autoridade maior, e aonde uma autoridade maior chega, a autoridade menor, ela tem que se apresentar. Oh, aleluia! Nós queremos declarar, Senhor, nesta madrugada, toda seta maligna, todo espírito satânico, todo espírito diabólico, caia por terra agora, saia, saia do caminho deste homem, saia do caminho desta mulher, saia, saia, espírito maligno, espírito de perseguição maligna da mente, espírito do vício, vai saindo da vida deste homem agora, vai abandonando agora esta mente, para que este homem, para que esta mulher possa voltar para o seu lar, para o seu convívio social, para a sua casa, liberta, liberto deste mal, conhecendo a Cristo Jesus. Aleluia! Oh Deus, liberta este homem, porque a tua palavra diz, Senhor, conhecereis a verdade e a verdade vos libertará. Que coisa gloriosa! Conhecereis a verdade e a verdade vos libertará. A verdade é a tua palavra, a verdade é a tua palavra, a palavra que liberta, a palavra que cura, a palavra que transforma, a palavra que sara, a palavra que nos leva para o céu. Aleluia! Meu Deus e meu Pai, eu sinto de orar agora, eu sinto de clamar agora e buscar a tua face neste momento, Senhor, pedindo pela tua misericórdia. misericórdia, Senhor Jesus, a trazer, Pai, a compreensão e o entendimento para o Teu povo, para a Tua igreja, Senhor, para que possamos estar firmados na Tua palavra, Deus e Pai, revela-nos, ó Deus, a Tua palavra, levanta-nos, Senhor, líderes, pastores, obreiros, pregadores, ó meu Deus, que preguem a Tua palavra, que ministrem a Tua palavra acima de qualquer coisa e situação, ó Deus, que a Tua palavra esteja acima, que a Tua palavra seja ministrada, que a Tua palavra que liberta, que transforma, alcance esta vida, este ser, este homem, esta mulher, Senhor, Deus, vai repreendendo, Senhor, todo tipo de heresia, tudo aquilo, ó Pai, Senhor, tudo aquilo que tenta confundir a mente do ser humano, a mente da Tua igreja, vai quebrando, vai repreendendo, Senhor, em nome de Jesus, e revelando aos Teus filhos, às Tuas filhas, a verdadeira palavra, a manifestação da Sua palavra. Traga-nos, Senhor, traga-nos a manifestação da Tua palavra, traga-nos, Senhor, a revelação dos dons espirituais, através da Tua santa, poderosa e digna palavra, Senhor. É a Tua palavra, Senhor, que está acima de tudo e de todos, é a Tua palavra que prevalece. Por isso eu quero clamar nesta hora e buscar a Tua presença, pedindo ao Senhor, Espírito Santo de Deus, dá-nos sabedoria para pregoar, Senhor, e ser sensíveis à Tua palavra. Espírito Santo de Deus, traga-nos o conhecimento da Tua palavra, a revelação da Tua palavra, que a Tua igreja, Pai, não venha agir e caminhar por emoção, Senhor, mas que venha viver a Tua palavra, orar a Tua palavra, em nome de Jesus, viver a Tua palavra no seu lar, na sua casa, no seu trabalho, na rua, na faculdade, aonde estiver, Pai, que possamos viver a palavra do reino do Senhor, porque a Tua palavra, Senhor, é o nosso manual de fé, é a Tua palavra, Senhor Jesus. Então liberte-nos, ó Pai, de tudo aquilo que não é a Tua palavra, liberte-nos, Senhor, de tudo aquilo, aleluia, que tenta confundir a mente da Tua igreja, Senhor, mas traga sensibilidade para o Teu povo, para os Teus filhos, em nome de Jesus, ó Pai, traga sensibilidade, Senhor, sensibilidade no Teu Espírito, para que a Tua igreja venha ter o discernimento verdadeiro, o discernimento, ó Pai, do que é Deus e do que não é Deus, o discernimento, ó Pai, da Tua verdade. Espírito Santo de Deus, Espírito Santo da verdade, traga-nos, ó Pai, a confiança, a certeza, o direcionamento e, meu Deus, a ousadia, para que possamos viver a Tua palavra, viver, Senhor, sobre a Tua palavra, sobre a direção da Tua verdade. Espírito Santo de Deus, Espírito Santo da verdade, eu sinto de orar agora por toda a liderança da nossa igreja pentecostal, Deus é amor, partindo, Senhor, pela nossa presidente Irene Miranda, ah, Deus e Pai, pela nossa vice-presidente Débora Miranda, Senhor, pastor Lorival de Almeida, sim, Pai, e por todos os diretores deliberativos, ó Pai, eu oro pelo nosso irmão Davi Miranda Neto, sim, Papai eterno, Pai poderoso, e toda também a diretoria, Senhor, executiva da igreja pentecostal, Deus é amor, sinto de orar pelos nossos pastores, Senhor, de todas as igrejas pentecostais, Deus é amor, no Brasil e em todo o mundo, ó Pai, pelos presbíteros, diáconos, Senhor, obreiros, sim, Pai, homens e mulheres de fé, que guerreiam no campo de batalha, na peleja, na Tua presença, Espírito Santo de Deus, Espírito Santo da verdade, nós Te glorificamos, nós Te exaltamos, Senhor, e agradecemos a Ti pelo privilégio de poder buscar a tua presença, pelo privilégio de poder estar conectados com o Senhor. Que a bênção do Senhor prossiga sobre a vida de todos os teus filhos e filhas que conosco aqui estão orando neste momento. Sim, Pai, que o Senhor venha prosseguir ouvindo a oração do teu filho, presbítero Daniel, ó Pai, que dará continuidade no clamor juntamente com o teu povo.
1: Senhor, meu Deus e meu Pai, aqui estamos na tua presença, ó Pai. E já quero agradecer, Senhor, por esta grande oportunidade, ó Pai, que o Senhor me concede. E concede também aos teus queridos filhos, ó Pai, os teus servos e servas, ó Senhor, que estão orando, clamando e buscando a tua infinita misericórdia, meu Pai, nesta madrugada. Meu Senhor, que maravilha, Senhor, nós estamos diante de ti, clamando ao Senhor, buscando a tua face e a tua misericórdia, porque sabemos, ó Deus de Israel, que o Senhor é o nosso porto seguro, é o Senhor, ó Deus, que nos livra, nos guarda e nos protege. E nós, ó Pai, confiamos no Senhor, nós depositamos a nossa esperança em ti, porque certo, meu Pai, é que o Senhor está conosco e jamais vai nos abandonar, jamais, ó Deus, o Senhor vai desprezar aqueles que estão agora clamando e pedindo o teu socorro e pedindo a tua misericórdia. Senhor, ouve, ó Pai, a oração, ó Deus, do teu servo, ouve a oração da tua serva aqui, ó Pai querido, está neste momento pedindo por ajuda. Ajuda, meu Pai, aqueles que estão caídos, aqueles que estão desanimados, aqueles que não têm mais força, ó Pai, para orar, para clamar e para buscar a tua presença. Mas eu creio, ó Deus, que chegou o momento, ó Pai, dessas pessoas se levantarem. Chegou o momento, meu Pai, dessas pessoas, ó Deus poderoso, sentir a força, o vigor, ó, porque o Senhor está fortalecendo, o Senhor está levantando essas pessoas, o Senhor está dando a oportunidade para que essas pessoas venham reagir, ó, meu Pai, a este problema, a esta dificuldade a qual ela está passando. Ó Senhor Deus de Israel, Deus poderoso, Deus de graça e Deus de misericórdia, Senhor Jesus, venha ao encontro dessas pessoas que não aguentam mais tanto sofrimento, tanta angústia, tantas aflições, ó Pai. Pessoas que estão agora, Senhor Jesus, passando por um processo tão complicado, sendo envergonhado, sendo envergonhada, Senhor, pelos inimigos, ó Pai. Mas eu creio que nesta madrugada o Senhor, ó Deus, está segurando, ó Pai, essas pessoas pelas tuas mãos. O Senhor está dando, ó Pai, a oportunidade para que essas pessoas, ó Deus, venham ser honradas pelo Senhor. E eu creio, Senhor, ó Pai, que essas pessoas agora já estão, ó Deus, sendo, ó Deus, honradas, porque o Senhor, ó Pai, está neste momento, Senhor, encorajando essas pessoas, ó Deus, a viver uma vida, ó Pai, plena, uma vida, Senhor, voltada ao Senhor Jesus. Ah, meu Deus, Pai eterno, Pai de misericórdia, só o Senhor, ó Deus, só o Senhor, ó Pai, que pode mudar, ó Deus, o destino dessa pessoas, ó Deus poderoso. Por isso, meu Pai, que essas pessoas estão agora com os corações aquebrantados diante de ti, quantos ouvintes, quantos internautas, ó Deus poderoso, estão agora cheios, ó Deus, de fé, para clamar, para buscar e para apresentar-se diante de ti, ó Deus, pedindo, ó Pai, que o Senhor venha, Senhor Jesus, mudar a vida dessas pessoas. Visita também o lar dos teus servos, ó Pai, os teus servos que têm orado, clamado, os teus servos, ó Deus, que tem clamado ao Senhor, pedido, Senhor, pedindo que o Senhor vá ao encontro, Senhor, deste lar, desta casa e desta família, Senhor, que tem sido alvo, ó meu Deus, alvo de Satanás, ó Pai, porque quer ver, Senhor, esta família desunida, quer ver, Senhor, meu Pai, esse lar destruído, esta pessoa, meu Pai, perdendo tudo, mas eu creio, Senhor, que o Senhor está colocando as tuas mãos e o Senhor está restituindo novamente esta família, o Senhor está restituindo, ó Pai, esta casa, este lar, ó Senhor, Senhor poderoso, clamamos, clamamos, sim.

salvação, ó Pai, desta mulher, Senhor, deste moço, desta moça que está clamando, que está suplicando, Senhor, pedindo a salvação, ó Pai, da sua casa, pedindo a salvação dos seus parentes, dos seus familiares, salva mesmo, Senhor, salva das drogas, salva, meu Pai, dos vícios da bebida, dos vícios, ó Pai, da cocaína, da maconha, Senhor, do cigarro, salva essas pessoas, ó Deus, que estão escravizadas, ó Pai, que estão agora, Senhor, sem esperança, meu Deus, que algo novo vai acontecer, mas eu creio, Senhor Jesus, que o Senhor, ó Pai, já está livrando essas pessoas das garras de Satanás, o Senhor está livrando, meu Pai, essas pessoas, ó Pai, do lamaçal do pecado, e o Senhor está trazendo essas pessoas para perto de Ti, ah, meu Senhor, ah, Espírito Santo, ó meu Pai, essas pessoas estão pedindo perdão, essas pessoas estão pedindo, meu Pai, perdão pelos seus pecados, perdão, Senhor, dos seus erros, das suas falhas, ó Senhor, só o Senhor que pode perdoar, só o Senhor que pode, meu Deus, colocar as tuas mãos agora e santificar e purificar, meu Pai, essas pessoas agora, ó Senhor Deus e Pai, Senhor Jesus, Senhor, nós estamos

Senhor, que pode estender as tuas mãos, ó Pai, e ao nosso encontro, meu Pai eterno. Senhor Jesus, Pai eterno, Pai da glória, venha neste momento também, Senhor, o Senhor, ó Pai, restituir, Senhor, este casamento.

estão se separando devido a traições, devido a invejas, Senhor, devido a calúnias, mas o Senhor é poderoso para restituir este casamento e unir novamente, meu Pai, este casal. 36.

Deus. Ó Pai poderoso, visita, meu Pai, agora, meu Pai eterno, este moço, esta moça, Senhor. Ó meu Pai querido, que o teu servo, a tua serva tem colocado na oração, porque quer ver, Senhor, os filhos salvos, resgatados, transformados, ó Pai, pelo teu poder, Senhor Jesus. Um dia também, ó Pai, nós estávamos perdidos, sem esperança, mas o Senhor, ó Deus, mudou

nos resgatou e hoje somos novas criaturas. Senhor, meu Pai, agora cremos também, Senhor, na salvação deste moço, desta moça, ó Deus, deste homem.

síndrome do medo, Senhor, que tem afetado, meu Pai, essas pessoas, feito essas pessoas até mesmo, Senhor, pensar até mesmo em tirar a própria vida, porque o desespero é muito grande, a aflição é muito grande, meu Pai. Aquilo que essas pessoas estão passando, meu Pai, é coisa terrível, é coisa diabólica, é coisa satânica, mas essas pessoas não querem mais viver, Senhor, com esse sentimento, ó Pai, esse sentimento, Senhor, de ódio, esse sentimento de vingança, esse sentimento de ira. Ó Senhor, arranca agora, arranca deste coração, ó Pai querido, esse sentimento de culpa. Põe as tuas mãos agora, Senhor, aquebranta, Senhor, este coração agora, meu Pai, para que eles venham agora sentir a tua presença, para que eles venham, Senhor, agora receber alegria, alegria que o Senhor pode oferecer e dar para aqueles que não têm mais alegria, aqueles que não têm mais a paz, aqueles que não têm mais, meu Deus, aquela coisa tão maravilhosa, Senhor, que é a tua presença. Mas eu creio, Senhor, eu creio, meu Pai eterno, que hoje chegou o dia de toda tristeza, de toda angústia, de todo desespero sair, meu Pai.

quantas pessoas que perderam os seus entes queridos, Senhor, quantas perdas, quantas pessoas, ó Deus, que estão, Senhor, neste momento inconsoláveis, ó Senhor, pela perda dos seus entes queridos, por uma notícia que essas pessoas não esperavam, meu Pai, que desespero, Senhor, que dificuldade, meu Pai, essa pessoa está passando nesta madrugada. Consola, Senhor, consola, meu Pai, daqueles que precisam do Teu consolo. Alegra, meu Pai, o coração desta pessoa que precisam neste momento e necessitam, ó Pai, de receber a Tua

Pai, trazer uma palavra de conforto, uma palavra, Senhor, que venha alegrar a alma, a vida dessas pessoas, Senhor. Meu Pai, quantas pessoas que estão doentes, quantas pessoas que estão enfermas, ó Pai, doentes, Senhor Jesus, pessoas que foram desenganadas pela medicina, pessoas, ó Deus, que foram diagnosticadas com um problema tão sério, Senhor, mas o Senhor é poderoso, meu Pai, para colocar as tuas mãos neste momento e trazer a cura, meu Pai, e fazer um milagre sobre essas pessoas. Quantas pessoas que neste momento estão com muitas dores no corpo, estão agora, Senhor, sentindo essas dores, ó Deus, que não deixam essas pessoas em paz. Senhor Jesus, põe as tuas mãos agora, arranca, Senhor, essas dores, arranca, meu Pai, esta enfermidade no organismo, Senhor, dessas pessoas. Senhor, meu Pai, só o Senhor que pode trazer a cura neste momento, só o Senhor que pode fazer um milagre agora, meu Pai, sobre essas pessoas que não aguentam mais, ó Deus, fica nesta situação a qual ela se encontra. Senhor Jesus, essa pessoa, Senhor, que está acamada, essa pessoa que está neste leito, Senhor, que não consegue nem se mexer, que não consegue nem se locomover, meu Pai, Senhor Jesus, vai arrancando, Senhor, essas dores que essa pessoa sente na cabeça.

Pai, Jesus de Nazaré, cura, meu Pai, essa pessoa neste momento, meu Pai eterno, essa pessoa que foi diagnosticada também com câncer, ó Pai, nos pulmões, na bexiga, Senhor.

toda infecção, ó Deus, no organismo dessas pessoas, ó Pai. Porque cremos, ó Pai, num Deus que cura, cremos num Deus que faz milagres, e eu tenho a certeza que nesta madrugada o Senhor está visitando essas pessoas e fazendo, Senhor, um grande milagre acontecer neste momento.

mãos essas pessoas que estão agora neste quarto, Senhor, oh Pai, precisando agora de uma cura, de um milagre, pessoas que foram desenganadas pela medicina, porque o Estado

ó Pai, e até mesmo, ó Pai, impossibilitando essas pessoas de se levantarem desta cadeira de roda. Senhor Jesus, peço ainda também que o Senhor visite neste momento essas pessoas que sentem muitas dores na coluna. Quantas pessoas, ó Deus, que estão enfermas com muitas dores na coluna, pessoas que vivem curvadas, ó Deus, devido a este bico de papagaio, devido a esse desvio na coluna. Põe as tuas mãos agora, visita também essas pessoas que sentem muitas dores nas pernas, Senhor, devido, ó Pai, esta má circulação no sangue. Visita os ossos, os nervos, ó Pai, dessas pessoas que sofrem com artrite, artrose. Senhor Jesus, vai desinchando, Senhor, as pernas dessas pessoas, ó Deus, que infelizmente, ó Pai, os médicos estão até mesmo querendo amputar a perna dessas pessoas devido a esta trombose. Senhor, põe as tuas mãos poderosas agora, Senhor, e vai neste momento desobstruindo, Senhor, tudo aquilo que tem feito, meu Pai querido, ó Pai, que fica este inchaço nas pernas, nos braços, Senhor, nos pés, a qual essa pessoa tem sentido muitas dores. Senhor Jesus, põe as tuas mãos agora, Senhor, visita também, ó Pai, esta criança, Senhor, que está agora com muitas dores, ó Deus, Pai eterno, um dia o Senhor foi criancinha também, ó Pai, e agora, meu Pai, este pai, esta mãe, ó Deus, está preocupado, Senhor Jesus, porque esta criança tem chorado, ó Pai, com essas dores. Senhor, meu Pai eterno, põe as tuas mãos, Senhor, visita, meu Pai, estas criancinhas, meu Deus, também visita, ó Pai, esta ala, Senhor, ó Deus querido, a qual o Senhor é poderoso para visitar a ala da pediatria. Senhor Jesus, visita também essas crianças recém-nascidas, ó Pai, que já nasceram, ó Pai, com algum problema. Senhor Jesus de Nazaré, põe as tuas mãos agora, visita, meu Pai, todas as criancinhas enfermas agora. Jesus de Nazaré, tu és o Deus poderoso, tu és o Deus maravilhoso, Deus que cura milagrosamente, instantaneamente, ó Pai. Senhor, ó Pai, quero ainda apresentar nas tuas mãos, ó Deus poderoso, todas as pessoas que se encontram desempregadas, ó Senhor, rogamos também em favor dessas vidas. Quantas pessoas desempregadas, quantas pessoas, ó Deus, que estão passando por muitas dificuldades.

poderosas, põe as tuas mãos santas, ó Pai, faça, meu Pai, a multiplicação, ó Deus, nessa dispensa, ó Pai, prepara, Senhor, do bom e do melhor para essas pessoas.

o arroz, não deixe faltar o feijão, o leite, ó Pai, para esta criança, meu Senhor, porque este pai, esta mãe, está orando, clamando e pedindo, ó Pai querido, para o Deus da multiplicação entrar com a grande providência neste momento. Senhor, Deus da glória.

Senhor, aquilo que é de direito delas, Senhor Jesus. O Senhor é poderoso para tomar a causa destas pessoas agora e se manifestar poderosamente, favoravelmente a favor dessas pessoas. Jesus poderoso, quero ainda clamar e pedir, ó Deus, em favor dos teus servos que estão orando.

pastor, dirigente, presbíteros, diáconos, ó Senhor, os obreiros, cooperadores, membros, ó Pai, que tem colocado este ministério em oração. Senhor, que o Senhor venha recompensar os teus filhos, que o Senhor venha abençoar os teus servos, ó Pai, que sempre tem, ó Deus, apresentado a nossa igreja na oração. Senhor, continua, Senhor, abençoando este ministério, que, meu Pai, no próximo mês, no dia 14, no dia 13 e 14, estaremos, 13 e 14 de junho, estaremos todos juntos, ó Pai, comemorando os 64 anos da nossa igreja pentecostal, Deus de amor. Ah, Senhor, meu Pai, continua, Senhor, ó meu Deus, cuidando da sua obra. Continua, meu Pai, o Senhor mostrando sinais, prodígio e maravilha, Senhor, ó Deus, por intermédio desse ministério. Senhor, venha também abençoar os nossos irmãos que estão se preparando, meu Pai, para estar conosco, Senhor, comemorando mais um ano de existência da nossa igreja pentecostal, Deus de amor. Dá o livramento para

Pai, das caravanas que virão, Senhor, com seus automóveis. Senhor, livra, proteja, guarda, Senhor, a cada irmão, a cada irmã, ó Deus, que estão, Senhor, com alegria no coração, porque já receberam muitas bênçãos através, ó Pai, desse ministério.

no dia 13 e 14 de junho deste ano, Senhor, Pai da glória, manifesta do teu poder, nós que possamos ver, Senhor, mais uma vez a manifestação do teu Espírito Santo, ó Pai. Senhor, vem abençoar também, ó Deus querido, todos os departamentos da tua igreja, Senhor, vem abençoar a nossa presidente mundial das nossas igrejas, pentecostal, Deus e amor, a nossa irmã Irene Miranda, Senhor, abençoa, Senhor, a tua serva, vem abençoar também, ó Deus poderoso, ó o seu ministério, abençoa poderosamente, Senhor, a tua filha, livrando, protegendo, guardando, dando saúde e vigor, ó Pai, para nossa irmã Irene Miranda, vem abençoar também a nossa irmã Débora Miranda, vem abençoar também o pastor Olival de Almeida, vem abençoar, Senhor, ó Deus poderoso, os seus ministérios, ó Pai, vem abençoar também a nossa diretoria, a nossa diretoria deliberativa, a nossa diretoria executiva, meu Pai, Senhor Deus de poder, vem abençoar todos os departamentos, também a Fundação Reviver, a Fundação Reviver Help, a Casa Aberta, vem abençoar, Senhor, ó Pai, também, ó Deus, o Expansão Jovem, vem abençoar a Escolinha do Pequeno Galileu, vem abençoar também o Projeto Multiplicação, o Regenere, Senhor, vem abençoar também o presbítero Davi Miranda Neto, vem

0: conosco, meu Pai, é que nós te pedimos, ó Deus, e já te agradecemos, certo, ó Pai, da nossa vitória em Cristo Jesus, o nosso Salvador. Amém e amém, Senhor Jesus. Graças a Deus. Deus abençoe a todos os nossos queridos irmãos ouvintes. Deus abençoe a todos os nossos queridos irmãos internautas. Vocês que oraram juntamente comigo, tenho certeza que alcançamos a nossa vitória através de juntos estarmos orando e clamando a Deus diante do Senhor. Certo é que grande é a nossa vitória nesta madrugada. Neste momento eu quero fazer um convite especial para a senhora, para o senhor, moço, moça, você que ainda não tomou a decisão de aceitar a Jesus. Jesus está te dando esta oportunidade agora para você aceitar a Ele como o único suficiente Salvador. Você que já foi tocada pelo Senhor Jesus em aceitá-lo como o único suficiente Salvador, você vai repetir essas palavras comigo, dizendo assim: Senhor Jesus, perdoa todos os meus pecados e escreve o meu nome no livro da vida e sela o teu sangue, porque neste momento eu entrego a minha vida completamente ao Senhor. Me ajuda, meu Senhor, porque eu preciso e necessito do Senhor Jesus todos os dias da minha vida. Você que está afastado, afastada da presença do Senhor, é momento de voltar, é momento de você retornar à casa do teu Pai. E o Senhor Jesus está de braços abertos, esperando você agora. Basta você tomar uma decisão, e eu tenho certeza que você já tomou essa decisão de voltar para Cristo Jesus. Então repita essas palavras dizendo assim: Senhor Jesus, perdoa todos os meus pecados e escreve o meu nome no livro da vida e sela com o teu sangue, porque neste momento eu volto para os teus caminhos para nunca mais sair da sua presença. Me ajuda, meu Deus, porque eu preciso e necessito do Senhor todos os dias na minha vida. Que Deus te abençoe, você que aceitou ao Senhor Jesus. Deus abençoe você que reconciliou. Nós temos o e-mail queroaceitaraJesus@ipda.com.br. queroaceitaraJesus@ipda.com.br. Se preferir, você pode também mandar uma mensagem para o WhatsApp DDD 11 9 50 94 46 45, tanto por e-mail ou pela sua mensagem via WhatsApp. Nós vamos estar retornando as suas mensagens, viu? Mande uma mensagem tanto via e-mail como pelo WhatsApp, nós vamos retornar a sua mensagem, e aí sim nós vamos direcionar você há uma igreja pentecostal Deus e Amor aí perto da sua cidade, aí perto do seu bairro, tá bom? Você e toda a sua família será bem tratado, bem tratada, em nome do Senhor Jesus. Muito obrigado pela sua audiência, você que esteve comigo no canal Deus e Amor Oficial. Se encerra agora essa transmissão, mas você tem duas opções agora. Nós temos o canal Direto com Deus Oficial, é oração 24 horas, tá bom? Oração 24 horas, vai ter um homem de Deus orando e apresentando a sua vida, a sua família nas mãos do Senhor Jesus. E eu, Daniel Mariano, vou estar com vocês daqui a pouquinho, logo após a identificação das emissoras, no programa Madrugada no Socorro de Deus, até às 5 horas da manhã. Muito obrigado pela sua audiência, muito obrigado pela sua companhia. Uma ótima segunda-feira a todos vocês. Orou com todos vocês, presbítero Daniel Mariano e Anderson Silva. Deus abençoe, nos vemos numa próxima oportunidade, se assim o Senhor permitir. Forte abraço.
1: Uma hora.
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6: É muito fácil louvar quando tudo bem está em nossa casa. Parece que não estamos passando por momentos difíceis. O coração não ficou amargurado, não ficou triste. Até esquecemos de louvar a Deus. Mas quando vem a prova, quando vem a tribulação, o fogo da prova, da luta, é tão difícil louvar. Mas aquele que louva sabe o segredo de louvar. Aquele que louva a Deus de coração sabe o segredo.

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0: e Salvador Jesus Cristo. Quem tem um imenso prazer de falar com vocês é o seu irmão em Cristo, Pastor Antônio dos Santos. Neste momento eu quero fazer um convite a todos vocês para estarem conosco nesta segunda-feira, isto mesmo, no horário das 19 horas. É o prosseguimento do nosso culto doutrinário, o nosso culto de ensino. Olha, meus irmãos, uma igreja, quando valoriza a palavra de Deus, é uma igreja que tem total dependência de Deus. E uma igreja que depende de Deus é aquela igreja que as portas do inferno não prevalecerão contra ela. Eu quero convocar toda a membresia aqui da nossa sede estadual. Quero convocar você que congrega em outras denominações evangélicas, famílias católicas também, livres pensadores. Eu estou te convidando para ouvir a palavra de Deus. É esta palavra que te transforma, que te fortalece, que direciona a sua trajetória. Nesta segunda-feira, no horário das 19 horas, eu estarei aqui com vocês, pregando a palavra do nosso Deus.
1: Ele é o agente que está por trás desses ataques que se opõem à igreja. Mas a igreja está consciente. Jesus já assegurou vitória para a igreja quando ele disse que as portas do inferno não prevalecerão contra a igreja. Não importa o tipo de ataque, o que importa é que a vitória já está assegurada. Levante a mão e glorifica o nome de Jesus. Em Mateus capítulo 10, no versículo 22, e odiado de todos sereis por causa de meu nome, mas aquele que perseverar até o fim será salvo. O Espírito Santo alerta, olha, vão odiar você, vão maltratar você, vão perseguir você. Aí a igreja se prepara, o crente se prepara, porque a promessa, se perseverar, eu darei a coroa da vida, se perseverar, a salvação é garantida, se perseverar, vai viver comigo eternamente.
2: Deus fala comigo, sua presença sinto.
0: A palavra de Deus, ela vai sair de encontro ao seu coração. Eu tenho certeza, ouvintes, que você ouvindo esta palavra, os seus pensamentos serão mudados. Você terá uma nova direção, uma nova visão das coisas. Então, olha, venham nesta segunda-feira ouvir a palavra de Deus. Eu sempre faço nas segundas-feiras aquela oração também de Pentecoste, aproveitando o momento que a igreja está valorizando a palavra, o Espírito Santo trabalhando em corações. Nós nos reunimos para este momento de oração, a oração do Pentecoste, onde o Espírito Santo renova, batiza e transforma vidas no momento desta oração.
1: Você que não é batizado no Espírito Santo, receba fogo de Deus, receba! Batiza Jesus, aquele que ainda não é batizado. Batiza no teu Espírito, Deus. Renova, Senhor, renova esta igreja. Dá força para aquele que está fraco. Levanta aquele que está caído. Oh, meu Deus, aquele que está desanimado. Este ouvinte que está em casa, levanta, Senhor.
0: Eu já quero falar com você que está aí desanimado, quem sabe desistindo da trajetória, quem sabe, ouvinte, você está aí pensando, será que eu vou para a igreja? Eu vou continuar caminhando? Olha só, venham participar.

participar conosco. Você vai ouvir a palavra de Deus vai gerar fé no seu coração. O Espírito Santo vai te colocar de pé novamente. Então venham participar conosco. Traga também a sua família, porque neste culto doutrinário, nós estamos aí fazendo uma oração também específica em favor da família. Ou por que não dizer o prosseguimento da campanha Jesus Salva o Meu Lar. Eu estarei fazendo esta oração neste culto doutrinário, a oração específica pela família. Venham participar, eu quero orar pela sua família. Nós clamamos ao Senhor pelo resgate da família. Meu Deus, visita cada membro da família agora. Aquele que está aprofundado nas drogas, no álcool, na prostituição. Aquela pessoa, Deus, quem sabe já é considerada uma pessoa perdida pela sociedade. Que haja resgate da família agora. Senhor, vai entrando em cada lar nesta noite. Eu sei que a casa que o Senhor entra, o diabo tem que sair de lá. Você não pode estar conosco nesta segunda-feira só. Você vai convidar toda a sua família. Todos irão ouvir a palavra de Deus, vão receber o renovo espiritual e olha, Jesus vai visitar a sua casa. Nesta segunda-feira, no horário das 19 horas, anote o endereço, Rua Senador Pompeu, no número 27, aqui no centro do Rio de Janeiro.

0: Dar a todos vocês neste momento para estarem presentes aqui conosco nesta quarta-feira, o prosseguimento da campanha da prosperidade e a terceira quarta-feira do mês, a quarta-feira da multiplicação. Olha, ouvintes, Deus tem feito coisas extraordinárias na vida do povo, principalmente as pessoas que têm firmado este propósito todos os meses nesta campanha, o propósito da multiplicação. As pessoas têm visto o resultado. A multiplicação tem acontecido na vida dessas pessoas. Quando a pessoa lança no solo aquela semente, muitas das vezes 5 sementes, na colheita ela vai receber ali uma grande multiplicação. E você que tem feito o propósito nesta campanha, ouvinte, pode ter certeza, haverá bonança, haverá multiplicação de Deus na sua vida. Você vai sair daqui com o seu milagre, com a sua vitória. Nesta quarta-feira, em 6 horários, 7, 9, 11... às 13h15 e também no horário das 19 horas. Eu estarei aqui com vocês pregando a palavra do nosso Deus.
1: Meus irmãos, quantas vezes a medicina olha e diz é terminal, mas o cristão ele sabe que existe um médico que trabalha sem bisturi. Ele sabe que existe um médico que trabalha sem anestesia, sem erros. Talvez há pessoas aqui ou em casa que você tenha recebido um diagnóstico que te tirou o chão. Parece que o chão desapareceu. Quem sabe um câncer incurável. Quem sabe aquela doença degenerativa. O médico olha, a família olha, os de fora olham e fala, não tem jeito. Quem sabe você se encontra diante de uma situação que a condição é irreversível diante dos olhos humanos. Mas o rei Ezequias nos mostra que a oração pode mudar o boletim médico. A oração pode mudar aquela situação que parece ser irreversível. Quando o homem fala, é tarde demais. Deus responde, ainda há tempo. Quando o médico olha e fala, não tem mais cura. Em Êxodo 15, 26, o Senhor se manifesta dizendo, eu sou o Senhor que te sara. A última palavra quem dá é Deus. A última palavra vem de cima. A última palavra, ela vem do céu. E acredite, tem jeito, tem condição, haverá mudança.

0: falado conosco através da sua palavra. A palavra de Deus é poderosa, ouvintes. A palavra de Deus é tremenda. A cada quarta-feira nós podemos contemplar aqui, após a pregação da palavra, pessoas chorando no altar, pessoas sendo convencidas pelo Espírito Santo através de ouvirem a palavra do nosso Deus. Olha só, Deus tem operado maravilhas. É a quarta das portas abertas, é a quarta-feira da prosperidade. Nós queremos agora acompanhar, ouvintes, para você entender o que Deus vem fazendo no decorrer desta campanha. São milagres. Olha, as pessoas têm contado de viva voz, com muita alegria, o que Deus tem realizado em suas vidas. Aqui Deus tem abrido portas, Deus tem dado a casa própria, Deus tem abrido as portas do bom emprego, pessoas cegas voltam a enxergar, surdas voltam a ouvir, pessoas com caroços são curadas na hora. É a prosperidade de Deus que se estende a todas as áreas da vida das pessoas. Nós vamos acompanhar, para você entender, Deus derramando prosperidade no decorrer desta campanha. Irmão, qual é o seu nome?
1: Meu nome é Júnior, pastor.
0: Irmão Júnior, conte a bênção.
1: Na semana passada, quando o senhor falou do voto da multiplicação, Deus ardeu no meu coração para pegar o voto, mesmo sem condições de fazer. Eu fiz o voto da multiplicação e quando eu cheguei em casa, um cliente me ligou e Deus multiplicou 10 vezes o valor que eu ofertei na obra de Deus.
0: Meu Deus do céu, multiplicação.
1: Jesus multiplicou na minha vida, graças a Deus.
0: 10 vezes mais.
1: Mais, para a glória de Deus.
0: Ai, glória a Deus, Deus multiplica mesmo.
2: Jesus é Deus, bem-aventurado que nele crê.
0: É isso e muito mais que Deus vem realizando na vida do povo a cada quarta-feira. Não fique de fora, ouvintes. Nesta quarta-feira, em 6 horários, aqui mesmo, na Rua Senador Pompeu, no número 27, bem aqui no centro do Rio de Janeiro. Eu estarei aqui aguardando por todos vocês. 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

0: Tá chegando quinta-feira, aquele culto especial da Fundação Reviver, que é a obra social da nossa Igreja Deus e Amor. Olha, todas as quintas-feiras em três horários, no horário das 9 da manhã, às 15 e também no horário das 19 horas, nós realizamos aqui aquele culto da Fundação Reviver. E são cultos extraordinários. Nós temos aí uma equipe preparada para pregar a palavra, orar por você, falar com você acerca deste trabalho tão importante na igreja, que é o trabalho social. Jesus, além de pregar a palavra, ele trabalhou também bastante com a obra social, ensinando a igreja que a igreja precisa pregar o evangelho da salvação e também socorrer as pessoas necessitadas. Eu quero convidar você que me acompanha neste momento para estarem presente aqui conosco nesta quinta-feira em um dos três horários. Você que pode estar de manhã, vem. Você que pode estar à tarde ou à noite, não fique de fora desses cultos da Fundação Reviver. Nós temos aí a minha esposa, a nossa irmã Vânia, a nossa irmã Georgette, a nossa irmã Márcia, uma equipe que trabalha constantemente nesta obra social, auxiliando famílias necessitadas. E eu tenho certeza que nesta quinta-feira, em um dos três horários, Deus tem uma palavra para o seu coração. Essas mulheres estarão aqui pregando a palavra do nosso Deus.
1: Não deixa que nada nem ninguém roube a essência de adoração que Deus colocou dentro de você. Aleluia. Não deixa que nada, nenhuma circunstância, nenhuma prova, nenhuma pessoa, nenhum demônio, nenhum problema, nenhuma decepção, aleluia, venha roubar a essência de adoração que tem dentro de você. Aleluia. Adora, adora, adora na alegria, adora na tristeza, adora no luto, adora na vida, mas continua adorando o nome do Senhor, aleluia, não importa a circunstância. Deus está procurando verdadeiros adoradores aqui nessa tarde. Mesmo se não acontecer em mim, que aconteça através de mim, aleluia. Tem coisas que Deus não vai permitir acontecer na nossa vida, embora talvez seja desejo nosso, mas se é desejo dele, não precisa acontecer em mim, que aconteça através de mim, aleluia. Que sejamos instrumentos para que a obra de Deus cresça, para que o nome dele seja glorificado e que vidas sejam alcançadas, aleluia. Ah, mas não aconteceu em mim, Deus não prosperou a minha vida, Deus não abriu a porta, mas que você seja instrumento, que é isso aconteça na vida de outras pessoas. Aleluia, quem pode glorificar a Deus, glorifica se você entendeu, aleluia.

0: conosco em um dos três horários. Deus tem uma palavra para o seu coração. Deus estará utilizando a vida das tuas servas para ministrar uma palavra para o seu coração. Elas estarão aqui orando por você, orando pela sua família. E eu tenho certeza, ouvinte, você vai sair deste culto abençoado pelo Senhor. Eu quero fazer um apelo neste momento a todos vocês que estarão presentes conosco nesta quinta-feira. Não venham de mãos vazias. Traga pelo menos um quilo de alimento não perecível. Você que tem condição de doar uma cesta básica, você que pode doar 5, 10, tem pessoas que têm condição de doar até um caminhão de cesta básica. Eu tenho certeza, ouvinte, Deus trará a recompensa para a sua vida, Deus vai continuar abençoando muito você. E a Bíblia tem promessa, você sabe disso. Aquele que dá ao pobre, ele empresta a Deus. E pode ter certeza que Deus não vai ficar te devendo. Você abrindo o seu coração, estendendo as suas mãos, Deus ele vai te retribuir. Deus vai recompensar você. E você sabe, se Deus te deu muito, olha, ouvintes, não fica só com você. Reparte, distribui, ajuda aquele que não tem. Então, nesta quinta-feira, nós estaremos aqui, a nossa equipe da Reviver, para pregar a palavra, orar por você, e tenho certeza, você virá receber a bênção de Deus e também abençoar famílias necessitadas. Quinta-feira, 9 da manhã, às 15 e às 18 horas, Rua Senador Pompeu, número 27, aqui no centro do Rio de Janeiro. É um trabalho realizado com a obra social Fundação Reviver.
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0: Olha, ouvintes, passando aqui para chamar a vossa atenção. É nesta sexta-feira, nós estaremos aí no prosseguimento desta campanha, a campanha voltada à libertação e curas. Esta campanha que traz o tema Destruindo as Fortalezas. Eu quero convidar você, a sua família, para estarem presentes conosco, participando desta campanha. É uma campanha que Deus levantou aqui em nossa Igreja Deus e Amor do Rio de Janeiro para garantir a libertação da sua vida, a libertação da sua casa e de toda a sua família. Olha, ouvintes, eu estarei com vocês pregando a palavra de Deus nesta sexta-feira.
5: E você precisa entender que o Evangelho nos chama a sair da lógica do pânico para entrar na dimensão da confiança em Deus. Enquanto o mundo ensina reagir em desespero, Deus nos ensina a descansar. Deus nos ensina a acreditar nele. Entenda, Deus ainda transforma cenários de desespero em testemunhos de livramento. Se o medo tem sido o senhor da sua vida até na data de hoje, hoje Jesus quer ser senhor do seu coração. E se ele for senhor do seu coração, ele vai governar. E se ele governar, não tem espaço para o medo. Não tem espaço para desespero. Levante a sua mão e vai glorificando. Levante a sua mão e vai exaltando. Deixa Deus te governar. Deixa Cristo ser Senhor da sua vida. Levante a mão e vai aplaudindo o nome dele. O medo não vai te dominar. O medo não vai te paralisar. Cristo quer ser Senhor da sua vida.
6: A palavra do Senhor é infalível.
0: Eu tenho certeza que Deus, ele tem uma palavra para o seu coração. Você vai sair daqui leve. A palavra vai penetrar no seu coração e vai te impactar, vai mudar a história da sua vida. No decorrer desta campanha, eu estarei orando através dos excelentes dons do Espírito Santo. As pessoas que estão participando estão felizes, estão testemunhando o poder de Deus. Nós vamos acompanhar agora para você entender que quem participa desta campanha é agraciado pelo Senhor. Aumente o volume do seu rádio e nós vamos acompanhar agora os testemunhos, aquilo que Deus tem realizado na vida das pessoas no decorrer desta campanha. Qual é o seu nome?
7: Patrícia.
0: Irmã Patrícia, o que aconteceu?
7: Eu, quando comecei a vir na Igreja Deus e Amor, eu estava vindo já de 3 clínicas de dependência química, corrida. Eu estava diagnosticada na psiquiatria por 4 doenças psiquiátricas, transtorno de bipolar, borderline, ansiedade e depressão, tenho os cortes pelos pulsos. E fui, tinha um alcoolismo de último grau, que eu tomava álcool em gel, álcool puro, perfume, meu marido está ali, acetona, o que tinha de álcool em casa. E já cansada, e ficava vindo nas campanhas da igreja e comecei a pegar o propósito. E o pastor começou a falar comigo, falando que eu iria enjoar o álcool. Não, na hora nem... Aí, por decorrer de hoje em dia, eu já não bebo mais. Se alguém estiver bebendo perto de mim, eu vomito, eu não consigo. É, através disso também, eu tinha um pequeno comérciozinho, uma barraquinha que eu tinha um ganho. O diabo me levou essa barraquinha. E eu me migrei para a vida errada e eu falei dentro do meu quarto: Senhor, se o Senhor me restaurar, eu nunca mais vou fazer o que eu faço. Eu nunca mais vou tocar em nada que é de ninguém. E eu vou contar a minha bênção. Aí em um ano, Deus foi lá e me abriu uma loja online, que eu tenho aqui hoje em dia com o meu nome, Patrícia. Loja online, kits em geral. Que eu consigo hoje em dia trabalhar com esse celularzinho, ainda onde eu moro. Trabalhando com cesta básica, kits em geral, em torno, no mês mais fraco, eu tenho tirado mais de 6 mil por aí, somente dentro da minha casa. Deus tem me dado paz, não tomo um remédio para dormir, muito raro, quando às vezes eu tomo um fenegão, é muito raro, nem tenho ido mais no CAPS, e não trabalho com bebida e não sinto vontade nenhuma, pastor.
0: Espera aí, era viciada, estava doente, havia perdido a loja, está aqui hoje testemunhando que está liberta, está curada e tem a sua loja online trabalhando, recebendo. Abençoada!
7: Hoje em dia, os fornecedores da onde eu moro, que contemplou a minha derrota, que eu andava suja, fedendo, era apelidada, pastor. Era muita humilhação. Eles me procuram e me propõem para trabalhar com eles e vender os produtos deles.
0: Você chegou aqui fracassada e Jesus te levantou e honrou a sua vida.
7: Amém.
0: Que testemunho tremendo. Dai glória a Deus com ela.
8: Restitui,
0: Jesus
8: então,
0: muda
8: geral.
0: Vidas.
9: Derrama tua chuva.
0: Esta campanha prossegue em 6 horários. 7, 9, 11... às 13h15 e também no horário das 19 horas. Venham participar conosco. Eu tenho certeza, a bênção de Deus está reservada para você. Rua Senador Pompeu, número 27, aqui no centro do Rio de Janeiro.
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0: Olha, ouvintes, está chegando dia 14 de junho, mais um ano de existência da nossa Igreja Deus e Amor. 64 anos, Deus salvando almas, libertando vidas, curando pessoas enfermas através da Igreja Deus é Amor. Quando esta igreja foi fundada, Deus falou com o saudoso missionário Davi Miranda que através desta igreja muitas vidas seriam resgatadas. E a prova disso está aí. Olha, o Brasil e o exterior sendo impactados pela presença de Deus através da Igreja Deus e Amor. E eu quero te fazer um convite neste momento para o dia 14 de junho, no horário das 14 horas. Onde, pastor? Na nossa sede mundial em São Paulo. Nós fazemos parte da história da nossa Igreja Deus e Amor. Eu estou te convidando para estar presente conosco em nossa sede mundial em São Paulo. Como estaremos lá? Sairão duas caravanas aqui da nossa sede estadual, à direção da nossa sede mundial. 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Então dá tempo de você se preparar e ir conosco, estar presente conosco em nossa sede mundial. Você vai procurar a secretaria da nossa igreja, já fazer a reserva da sua passagem para festejar conosco 64 anos da nossa Igreja Deus e Amor. 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
1: Neste momento eu quero falar com todos os dizimistas da Casa de Deus. Você que é membro, você que é um simpatizante. Eu sei que tem pessoas que não são nem membros da nossa igreja, mas são dizimistas fiéis. Vem até a livraria da nossa igreja, devolve o seu dízimo. Outras pessoas que faz aquela transferência bancária, faz um Pix, porque você entendeu o reino de Deus aqui na terra e você tem abrido o seu coração e estendido as mãos e ajudado. Deus te abençoe, meus irmãos. Estou aqui neste momento para levar uma palavra de gratidão até vocês. Que Deus continue abençoando muito, muito mesmo, a vida de vocês que tem realmente dizimado na casa do Senhor. Vocês sabem que isso para vocês é um privilégio poder contribuir, colaborar no crescimento do reino de Deus aqui na terra. E vocês fazendo isso, Deus garante sempre a proteção do vosso patrimônio. O devorador não vai devorar os seus bens, não vai tocar no seu dinheiro, não. Deus garante a segurança total de todos os seus bens. Muito obrigado, meus irmãos. Muito obrigado por estar contribuindo, estar ajudando sempre nas manutenções da casa de Deus. E eu quero aproveitar este momento e fazer uma pequena oração por vocês. Pedir a Deus para continuar multiplicando aí o seu salário, abençoando todo o trabalho das suas mãos.
2: O Senhor Jesus nos promete em sua palavra no livro de João, capítulo 14, versículos 13 e 14.
3: E eu farei o que vocês pedirem em meu nome, para que o Pai seja glorificado no Filho. O que vocês pedirem em meu nome, eu farei.
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1: Senhor meu Deus e meu Pai, é no nome do Senhor Jesus Cristo, mais uma vez, ó Deus, eu quero te louvar por tudo, Senhor. Quero te louvar pela vida de cada dizimista fiel da tua obra. Meu Deus, a vida de cada membro, de cada simpatizante, cada visitante, as pessoas, meu Deus, que já entenderam, ó Deus, o reino do Senhor aqui na terra. São pessoas, Senhor, que têm abrido seus corações e também estendido as mãos para ajudar a tua obra. Visita mesmo neste momento a vida de cada dizimista fiel. Aqueles, meu Deus, que quem sabe não tem nem condição de vir na igreja, porque estão longe, mas são pessoas que têm feito aquela transferência bancária, têm feito um Pix e contribuído, têm devolvido a décima parte de tudo quanto o Senhor tem dado a elas. Visita essas pessoas, meu Deus, abençoando o seu trabalho, abençoando o trabalho das suas mãos, multiplicando também, ó Deus, o seu ganho, multiplicando o seu salário e garantindo a proteção de todos os seus bens. Visita neste momento a membresia, Senhor. Ó Deus querido, todos aqueles que são fiéis ao Senhor, que têm devolvido também o seu dízimo na casa do Senhor, para manutenção. É por isso, ó Deus, que o Senhor tem salvado almas através de cada contribuição. Missionários têm sido enviados, ó Deus, de leste a oeste, de norte a sul, ó Deus, dentro do nosso Brasil, ó Deus, no exterior, que tem levado a boa semente, E cada dizimista, meu Pai, faz parte desta grande obra, porque tem contribuído no Teu reino, tem contribuído na salvação das almas. Senhor da glória, repreende mesmo os espíritos devoradores, meu Pai, a miséria, as obras da inveja, arranca de dentro desta casa as enfermidades, meu Deus, que tem consumido o físico desta pessoa. E tem também, ó Deus, tirado do salário para compra de remédios. Senhor da glória, que haja bonança, que haja prosperidade e a proteção na vida deste dizimista, Senhor. É o que eu te peço e também te agradeço no nome de Jesus. Deus continue te abençoando. Você que é um dizimista fiel, nós estaremos aqui orando constantemente por você, pela sua família, para que Deus possa continuar aí, multiplicando o seu salário e também protegendo o seu patrimônio. Deus abençoe, meus irmãos. Continue sendo fiel a Deus, que Deus vai continuar também sendo fiel com todos vocês.
0: Este é o seu programa, A Voz da Libertação, órgão oficial da Igreja Pentecostal, Deus é Amor, direção geral da irmã Eremi Miranda. 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

0: Aceite a paz de nosso Senhor e Salvador Jesus Cristo. Deus abençoe a vida de todos vocês que estão aí ligadinhos no programa Voz da Libertação. Este programa, você sabe, tem como órgão oficial da Igreja Pentecostal Deus e Amor, que tem o seu fundador, o nosso saudoso missionário Davi Miranda. Na presidência, na direção geral, está a cargo da serva de Deus, a nossa irmã Erini Miranda. O Templo da Glória de Deus está localizado na Avenida do Estado, 4568, Liberdade, São Paulo, capital. E a nossa sede estadual das Igrejas Deus e Amor, aqui no Rio de Janeiro, está localizada na Rua Senador Pompeu, no número 27. Lembrando que temos cultos aqui diariamente, no horário das 7, 9, 11, 13 às 15 e também no horário das 19 horas.
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0: Eu quero fazer um convite a todos vocês para estarem conosco nesta segunda-feira, isto mesmo, no horário das 19 horas. É o prosseguimento do nosso culto doutrinário, o nosso culto de ensino. Olha, meus irmãos, uma igreja, quando valoriza a palavra de Deus, é uma igreja que tem total dependência de Deus. E uma igreja que depende de Deus é aquela igreja que as portas do inferno não prevalecerão contra ela. Eu quero convocar toda a membresia aqui da nossa sede estadual. Quero convocar você que congrega em outras denominações evangélicas, famílias católicas também, livres pensadores. Eu estou te convidando para ouvir a palavra de Deus. É esta palavra que te transforma, que te fortalece, que direciona a sua trajetória. Nesta segunda-feira, no horário das 19 horas, eu estarei aqui com vocês, pregando a palavra do nosso Deus.
2: A segurança da igreja está no Deus que a comprou através do sangue do seu filho Jesus Cristo. E Jesus declarou em Mateus 16, no versículo 18: edificarei a minha igreja e as portas do inferno não prevalecerão contra ela. Quem é de Deus aqui? Levante a sua mão glorificando o nome dele. Levante a mão. Jesus disse: eu edificarei a minha igreja. Quem é a igreja de Deus? Levante a mão e adora. A verdade de Deus não precisa de aplauso, meus irmãos. Ela precisa de fidelidade. Quando a gente olha e vê a igreja negociando a verdade, ela perde a sua voz, ela perde a sua autoridade. Mas uma igreja que mantém e sustenta a verdade, ela tem

de Deus para mandar o paralítico levantar e andar. Ela tem autoridade de Deus para expulsar a capetada. Levante a sua mão e glorifica o nome de Deus e continua preservando a verdade.

0: palavra de Deus, ela vai sair de encontro ao seu coração. Eu tenho certeza, ouvintes, que você ouvindo esta palavra, os seus pensamentos serão mudados. Você terá uma nova direção, uma nova visão das coisas. Então, olha, venham nesta segunda-feira ouvir a palavra de Deus. Eu sempre faço nas segundas-feiras aquela oração também de Pentecoste, aproveitando o momento que a igreja está valorizando a palavra, o Espírito Santo trabalhando em corações, nós nos reunimos para este momento de oração. A oração do Pentecoste, onde o Espírito Santo renova, batiza e transforma vidas no momento desta oração. Aleluia!
1: Igreja que sustenta a verdade tem Deus. Igreja que sustenta a verdade tem presença. Aleluia! Aleluia! Já tem pessoas sentindo esta presença. Já tem pessoas pulando. Já tem pessoas se alegrando.

Manda fogo, Jesus. Manda fogo, manda fogo. Manda fogo do teu espírito. Manda fogo do teu espírito. Manda fogo do teu espírito. Glória a Deus. Glória a Deus. Glória a Deus. Aleluia. Espírito de Deus. Espírito de Deus. Recaia mahalamas. Tera mahai keimi nehalamai. Aleluia. Aleluia. Aleluia. Enche esta igreja da sua presença, meu Deus. E que halamas. Tera mahias teimi que halamai. O Senhor falou que a igreja seria testemunha em Jerusalém, na Judeia, em Samaria e até os confins da terra. Oh glória! Oh glória! E mahala mahala mai, kera mai acima halamas, kera mai aí me que halamai.

0: Você que está aí desanimado, quem sabe desistindo da trajetória, quem sabe, ouvinte, você está aí pensando, será que eu vou para a igreja? Eu vou continuar caminhando? Olha só, venham participar conosco. Você vai ouvir a palavra de Deus vai gerar fé no seu coração. O Espírito Santo vai te colocar de pé novamente. Então venham participar conosco. Traga também a sua família, porque neste culto doutrinário, nós estamos aí fazendo uma oração também específica em favor da família. Ou por que não dizer o prosseguimento da campanha Jesus Salva o Meu Lar. Eu estarei fazendo esta oração neste culto doutrinário, a oração específica pela família. Venham participar, eu quero orar pela sua família. Visita, meu Deus, o lar de cada pessoa. Visita este homem que está clamando a favor da sua esposa. Visita esta mulher, meu Deus, que está clamando em favor do seu esposo. Ó Deus, este filho que clama pelos seus pais. Esses pais que clamam pela salvação e libertação dos seus filhos. Nesta casa agora, Senhor, porque quando o Senhor entra, o mal que estiver tem que deixar esta casa. Vai entrando, meu Deus, vai entrando e destrói agora todas as ações malignas. Nós repreendemos no teu nome toda ação maligna contra este lar, toda ação maligna contra esta família. Sai, Satanás, sai de dentro desta casa, sai da vida deste casal, sai da vida dos filhos, sai dos netos, sai dos bisnetos, sai, sai de todas as gerações pertencentes à nossa família. Sai, Satanás, sai!
1: Deus está no controle da situação, Ele cumpre a promessa, é Deus de provisão.
0: Você não pode estar conosco nesta segunda-feira só. Você vai convidar toda a sua família. Todos irão ouvir a palavra de Deus, vão receber o renovo espiritual e olha, Jesus vai visitar a sua casa.
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0: Eu quero neste momento, ouvintes, orar por você. Eu quero pedir a Deus para abençoar a sua vida, a sua casa, a sua família e que nada possa impedir a sua chegada aqui nesta sexta-feira. Você que pode agora, dobra os seus joelhos, você que pode fechar os seus olhos, você que está no trânsito, claro, não vai fechar os olhos, mas liga o seu pensamento a Deus, e eu quero agora orar por você.
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2: Eleva os meus olhos para os montes, de onde me virá o socorro? O meu socorro vem do Senhor, que fez os céus e a terra. 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
0: Senhor meu Deus e meu Pai, é no nome do Senhor Jesus Cristo mais uma vez, nós estamos chegando diante do Senhor através desta humilde oração. E eu quero te louvar, meu Deus, pela oportunidade, porque é um momento tão especial, uma oportunidade tão rica, e nós queremos aproveitar esta oportunidade que estamos diante do Senhor. Em primeiro lugar, te louvar, meu Deus. O Senhor é Deus que é soberano, um Deus tremendo, poderoso. Não há Deus semelhante, não há Deus igual. É um privilégio poder servir ao Senhor, fazer parte do teu reino e poder estar aqui diante do Senhor agora, intercedendo em oração por pessoas, por vidas e por lares. Já quero apresentar ao Senhor, meu Deus, esta próxima segunda-feira, no horário das 19 horas, o nosso culto doutrinário. o prosseguimento da campanha Jesus Salva o Meu Lar. Ó Deus Todo-Poderoso, eu sei que o Senhor já preparou a palavra, eu sei que o Senhor já tem o avivamento e já tem também, Deus, a bênção para todas as famílias. Eu oro agora, Senhor, em favor de cada ouvinte, em favor dos lares, das famílias que estarão presentes conosco. Eu quero orar também em favor daquelas pessoas que não vão poder estar, mas estarão acompanhando pelo rádio, Senhor. Estarão acompanhando pela live a transmissão deste culto. Eu sei que o Senhor é Deus de perto e também é Deus de longe. Meu Deus e meu Pai, que o Senhor possa transformar vidas nesta segunda-feira, impactar corações, trazer renovação espiritual, meu Deus, levantando o caído, fortalecendo o fraco, ressuscitando o morto espiritualmente falando. Eu sei, meu Deus, que o Senhor tem agido a cada segunda-feira e nesta não será diferente. Eu sei que o Senhor falará conosco mais uma vez, o Senhor trará renovo, o Senhor visitará famílias, e eu sei que o teu nome vai continuar sendo glorificado. É o que eu te peço, meu Deus, e também te agradeço no nome de Jesus.
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0: Olha, ouvintes, tenha certeza que Deus já te visitou neste momento. E você vai estar conosco nesta segunda-feira, no horário das 19 horas. Anote o endereço: Rua Senador Pompeu, no número 27, aqui no centro do Rio de Janeiro.
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0: Já quero agradecer a todos vocês que ficaram conosco até neste exato momento. Mas olha, ouvintes, não saia daí. Este programa é 24 horas no ar, falando do amor de Deus, deixando vocês informados de todos os trabalhos realizados aqui em nossa igreja Deus e Amor. E não se esqueça, divulgue aí para toda a sua família, para os seus amigos, para o seu vizinho, o programa Voz da Libertação. Deus abençoe e vamos agora aos prefixos desta emissora. E logo mais eu retorno falando com todos vocês.

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Cumprimentar a todos vocês neste momento para estarem presentes aqui conosco nesta quarta-feira, o prosseguimento da campanha da prosperidade e a terceira quarta-feira do mês, a quarta-feira da multiplicação. Olha, ouvintes, Deus tem feito coisas extraordinárias na vida do povo, principalmente as pessoas que têm firmado este propósito todos os meses nesta campanha, o propósito da multiplicação. As pessoas têm visto o resultado. A multiplicação tem acontecido na vida dessas pessoas. Quando a pessoa lança no solo aquela semente, muitas das vezes 5 sementes, na colheita ela vai receber ali uma grande multiplicação. E você que tem feito o propósito nesta campanha, ouvinte, pode ter certeza, haverá bonança, haverá multiplicação de Deus na sua vida. Você vai sair daqui com o seu milagre, com a sua vitória. Nesta quarta-feira, em 6 horários, 7, 9, 11, às 13, 15 e também no horário das 19 horas. Eu estarei aqui com vocês pregando.

0: do nosso Deus.
1: Mas é neste instante, meus irmãos, que Deus, ele se apresenta como médico dos médicos. Ele entra em cena e prova que o impossível do homem é possível para Deus. Onde o homem para, Deus continua. Onde o homem coloca um ponto final, Deus tira, coloca uma vírgula e manda continuar. Levante a mão e vai adorando o nome deste Deus. No capítulo de número 11 de João, nós vemos Lázaro já cheirava mal, sepultado já 4 dias, Jesus o chamou de volta à vida. Para a medicina não tinha mais jeito. Quando nós olhamos a mulher do fluxo de sangue, gastando tudo, meus irmãos, que ela tinha, buscando a cura, buscando a solução, gastou tudo com a medicina da época, e ela não conseguia a cura. Bastou tocar em Jesus, que o milagre aconteceu. O rei Ezequias, condenado à morte por uma enfermidade mortal, agora ele é curado. E Deus ainda deu para ele mais 15 anos de vida. Essa é a mensagem. Quando a medicina para, Deus continua operando. Deus continua fazendo. Deus continua realizando. Pode adorar o nome dele, dai glória.
2: O anjo lhe falou, não temas, mulher.
0: Deus tem falado conosco através da sua palavra. A palavra de Deus é poderosa, ouvintes. A palavra de Deus é tremenda. A cada quarta-feira nós podemos contemplar aqui, após a pregação da palavra, pessoas chorando no altar, pessoas sendo convencidas pelo Espírito Santo através de ouvirem a palavra do nosso Deus. Olha só, Deus tem operado maravilhas. É a quarta das portas abertas. É a quarta-feira da prosperidade. Nós queremos agora acompanhar, ouvintes, para você entender o que Deus vem fazendo no decorrer desta campanha. São milagres. Olha, as pessoas têm contado de viva voz, com muita alegria, o que Deus tem realizado em suas vidas. Aqui Deus tem abrido portas, Deus tem dado a casa própria, Deus tem abrido as portas do bom emprego, pessoas cegas voltam a enxergar, surdas voltam a ouvir, pessoas com caroços são curadas na hora. É a prosperidade de Deus que se estende a todas as áreas da vida das pessoas. Nós vamos acompanhar, para você entender, Deus derramando prosperidade no decorrer desta campanha. Estão curadas por Jesus.
3: Já tem milagre aqui, pastor Antônio. Essa irmã acabou de me dizer que ela foi ricamente prosperada. A família dela foi próspera aqui nessa campanha, pastor.
0: Irmã, qual é o seu nome?
4: Ana.
0: Irmã Ana, o que é que aconteceu?
4: De Caxias. A minha filha comprou a casa própria. Meu neto começou a trabalhar de carteira assinada. A minha filha abriu a mini lanchonete. A minha irmã macumbeira saiu do espiritismo, a filha saiu também, em nome de Jesus.
0: Espera aí, participando da campanha da prosperidade.
4: Da prosperidade.
0: Deus deu a casa própria.
4: Deu a casa própria.
0: O filho já está trabalhando.
4: Meu neto já está trabalhando.
0: É o neto.
4: Nada. Outra, minha filha, abriu uma mini lanchonete também, graças a Deus. E minha irmã, que era espírita, saiu do espiritismo e a filha também.
0: Deus abençoou a casa. Família abençoada.
4: Graças a Deus, tem só que agradecer ao Senhor.
0: Vale a pena participar da campanha Portas Abertas.
5: Jesus é Deus, bem-aventurado que nele crê, abençoado.
0: É isso e muito mais que Deus vem realizando na vida do povo a cada quarta-feira. Não fique de fora, ouvintes. nesta quarta-feira, em 6

horários, aqui mesmo, na Rua Senador Pompeu, no número 27, bem aqui no centro do Rio de Janeiro. Eu estarei aqui aguardando por todos vocês.

0: Está chegando quinta-feira, aquele culto especial da Fundação Reviver, que é a obra social da nossa Igreja Deus e Amor. Olha, todas as quintas-feiras em três horários, no horário das 9 da manhã, às 15 e também no horário das 19 horas, nós realizamos aqui aquele culto da Fundação Reviver. E são cultos extraordinários. Nós temos aí uma equipe preparada para pregar a palavra, orar por você, falar com você acerca deste trabalho tão importante na igreja, que é o trabalho social. Jesus, além de pregar a palavra, ele trabalhou também bastante com a obra social, ensinando a igreja que a igreja precisa pregar o evangelho da salvação e também socorrer as pessoas necessitadas. Eu quero convidar você que me acompanha neste momento para estarem presente aqui conosco nesta quinta-feira em um dos três horários. Você que pode estar de manhã, vem. Você que pode estar à tarde ou à noite, não fique de fora desses cultos da Fundação Reviver. Nós temos aí a minha esposa, a nossa irmã Vânia, a nossa irmã Georgette, a nossa irmã Márcia, uma equipe que trabalha constantemente nesta obra social, auxiliando famílias necessitadas. E eu tenho certeza que nesta quinta-feira, em um dos três horários, Deus tem uma palavra para o seu coração. Essas mulheres estarão aqui pregando a palavra do nosso Deus.
1: Aquele que me guia, ele não dorme. Aquele que me guarda, ele não dorme. Está difícil, está mal, aleluia, mas ele permanece lá no trono, glória a Deus, aleluia. Está mal, aleluia, mas esse estado vai passar, aleluia, glórias a Deus. Não é questão de ser, é questão de estar. Então o estado vai passar. Está mal, mas não vai permanecer mal. Está doente, mas não vai permanecer doente. Está fechada a porta, mas não vai permanecer fechada a porta. Oh, aleluia, o diabo está lutando, mas ele não vai permanecer atrapalhando a tua vida, porque tem presença de Deus e Deus está no comando. Oh, glória a Deus, só quem crê adora. Oh, Ramayã, andarás tu iri me clamar. O nome dele vai ser glorificado a qualquer momento, aleluia. O diabo tá achando, eu deixei ela assim. O diabo tá falando, eu acabei com o casamento. O diabo tá falando, eu fechei a porta. Eu roubei o emprego, aleluia. Eu acabei de destruir o

0: conosco em um dos três horários. Deus tem uma palavra para o seu coração. Deus estará utilizando a vida das tuas servas para ministrar uma palavra para o seu coração. Elas estarão aqui orando por você, orando pela sua família. E eu tenho certeza, ouvinte, você vai sair deste culto abençoado pelo Senhor. Eu quero fazer um apelo neste momento a todos vocês que estarão presentes conosco nesta quinta-feira. Não venham de mãos vazias. Traga pelo menos um quilo de alimento não perecível. Você que tem condição de doar uma cesta básica, você que pode doar 5, 10, tem pessoas que têm condição de doar até um caminhão de cesta básica. Eu tenho certeza, ouvinte, Deus trará a recompensa para a sua vida, Deus vai continuar abençoando muito você. E a Bíblia tem promessa, você sabe disso. Aquele que dá ao pobre, ele empresta a Deus. E pode ter certeza que Deus não vai ficar te devendo. Você abrindo o seu coração, estendendo as suas mãos, Deus ele vai te retribuir, Deus vai recompensar você. E você sabe, se Deus te deu muito, olha, ouvintes, não fica só com você. Reparte, distribui, ajuda aquele que não tem. Então, nesta quinta-feira, nós estaremos aqui, a nossa equipe da Reviver, para pregar a palavra, orar por você, e tenho certeza, você virá receber a bênção de Deus e também abençoar famílias necessitadas. Quinta-feira, 9 da manhã, às 15 e às 18 horas, Rua Senador Pompeu, número 27, aqui no centro do Rio de Janeiro. É um trabalho realizado com uma obra social, Fundação Reviver.
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0: Olha, ouvintes, passando aqui para chamar a vossa atenção. É nesta sexta-feira, nós estaremos aí no prosseguimento desta campanha, a campanha voltada à libertação e curas. Esta campanha que traz o tema Destruindo as Fortalezas. Eu quero convidar você, a sua família, para estarem presentes conosco, participando desta campanha. É uma campanha que Deus levantou aqui em nossa Igreja Deus e Amor do Rio de Janeiro para garantir a libertação da sua vida, a libertação da sua casa e de toda a sua família. Olha, ouvintes, eu estarei com vocês pregando a palavra de Deus nesta sexta-feira. Enquanto você está adorando aqui, no mundo espiritual tem coisas acontecendo. E o povo agora sai para a batalha, não é com armas, não tem bombas, sai adorando. Sabe o que aconteceu? Deus colocou uma emboscada entre os três exércitos inimigos. E dois exércitos se juntaram, destruíram um. Daqui a pouco um olha para o outro, começa a matar o outro, pastor Adão. Quando o povo de Deus vai cantando, vai adorando, enquanto o povo louvava, Deus confundia os inimigos. Eu repito, nenhuma espada foi levantada. Foi levantado ali a adoração, a majestade santa. E enquanto a nação adorava, Deus pelejava no campo de batalha. Levante a mão e adora, meus irmãos. Levante a mão e glorifica. Levante as mãos e exalta. Enquanto você adora, Deus está pelejando por você. Enquanto você está aqui glorificando, o céu está pelejando.
2: Eu
0: tenho certeza que Deus ele tem uma palavra para o seu coração. Você vai sair daqui leve. A palavra vai penetrar no seu coração e vai te impactar, vai mudar a história da sua vida. No decorrer desta campanha, eu estarei orando através dos excelentes dons do Espírito Santo. As pessoas que estão participando estão felizes, estão testemunhando o poder de Deus. Nós vamos acompanhar agora para você entender que quem participa desta campanha é agraciado pelo Senhor. Aumente o volume do seu rádio e nós vamos acompanhar agora os testemunhos, aquilo que Deus tem realizado na vida das pessoas no decorrer desta campanha.
2: Libertação total, pastor Antônio dos Santos, na poderosa campanha. Aqui está a nossa irmã, o seu sobrinho em São Paulo. Ela no culto gravou a oração, enviou para ele em São Paulo, ele recebeu a oração, foi liberto das drogas, foi para a igreja, se converteu e hoje está liberto completamente para a glória de Deus.
0: Qual é o seu nome?
3: Meu nome é Aparecida, eu moro em São Gonçalo e ele mora em São Paulo. E eu levantei a mão aqui quando o pastor revelou de uma pessoa que era drogada, que estava envolvido no tráfico. E botei vídeo, né? E mandei para ele se converter. E ele foi para uma igreja e logo que ele entrou na igreja, Deus já foi usando o pastor lá, e ele foi chorando, pedindo perdão, e hoje, graças a Deus, ele já arrumou até um emprego.
0: Espera aí, a senhora participando da campanha de sexta-feira, o seu sobrinho lá em São Paulo, viciado, fazendo propósito, gravou até a oração aqui, enviou para ele... sentiu o toque de Deus, foi para a igreja, se converteu e está liberto, é isso?
3: Amém, é isso
0: Jesus
3: mesmo.
0: Jesus alcançou o seu sobrinho lá em São Paulo.
3: Isso, em nome de Jesus.
0: Jesus liberta mesmo nesta campanha de sexta-feira.
3: Deus. Amém.
0: Dai glória a Deus, glória com ela! Esta campanha prossegue em 6 horários, 7, 9, 11, às 13, 15 e também no horário das 19 horas. Venham participar conosco. Eu tenho certeza, a bênção de Deus está reservada para você. Rua Senador Pompeu, número 27, aqui no centro do Rio de Janeiro.
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0: Aceite a paz de nosso Senhor e Salvador Jesus Cristo. Neste momento, eu já quero orar por todos vocês, os mantenedores do programa A Voz da Libertação. Este programa é uma bênção e temos que louvar muito a Deus pela vida de cada um de vocês que tem contribuído, quem sabe, todas as semanas, alguns contribuem uma vez por mês, mas olha, o programa está no ar, porque você está contribuindo, você está colaborando para que o reino de Deus a cada dia vem crescendo na face da terra. Este programa alcança pessoas perto, mas também alcança pessoas longe, onde os nossos pés, ouvintes, muitas das vezes não vai. A nossa voz chega através do programa Voz da Libertação. E você faz parte disso, você tem contribuído para que almas possam estar sendo alcançadas através da palavra de Deus. E eu quero agora pedir a Deus para abençoar a sua vida. Eu quero orar por vocês. Eu vou citar alguns nomes aqui e na sequência eu estarei orando por vocês.
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0: Eu quero pedir a Deus para abençoar a vida do nosso irmão Arrisson Vieira, Felipe, Cristian, Aline, Amanda Souza. Quero orar pela nossa irmã Celina Costa, Wagner Alípio, Carlos Augusto, o nosso irmão Paulo, Cristiane, Regina de Araújo, Renato José, Robson, Ronaldo Rufino, Rosilana, Rui dos Santos, Samuel, Sara e Dilma, Sebastiana, Sidney, Tainara, Tarcísio Pena, Valdelita Santos, Vilma Marques, Wallace César, Wellington Vieira, Zélia Gomes e Daniela Rangel. Nós estaremos neste momento orando por essas pessoas.
2: O Senhor Jesus nos promete em sua palavra no livro de João, capítulo 14, versículos 13 e 14.
3: E eu farei o que vocês pedirem em meu nome, para que o Pai seja glorificado no Filho. O que vocês pedirem em meu nome, eu farei.
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0: Senhor meu Deus e meu Pai, neste momento mais uma vez eu te dou graças, meu Deus, pelo que o Senhor é, porque o Senhor é Deus poderoso, soberano, o Senhor é Deus tremendo. Eu quero aproveitar que estou diante da tua presença e apresentar neste momento, ó Deus, cada pessoa que o seu nome foi lido aqui agora dentro desta programação. São pessoas, meu Deus, que têm contribuído, quem sabe uma vez por semana, uma vez por mês, pessoas que têm abrido seus corações e estendido as mãos, ajudando a manter o programa A Voz da Libertação no ar. São pessoas, meu Deus, que já entenderam, ó Deus, a responsabilidade com o reino do Senhor. São pessoas, meu Deus, que amam almas. São pessoas que têm prazer, meu Pai, de ver as almas se rendendo aos seus pés. Porque este programa alcança pessoas perto, mas alcança também pessoas longe. Pessoas aqui, ó Deus, na área central do Rio de Janeiro, nos bairros, nas comunidades, no interior deste estado, em outros estados do Brasil e também em outros países, através do aplicativo, Senhor. Pessoas estão agora acompanhando esta programação e também recebendo esta oração. Eu quero pedir ao Senhor, meu Deus, onde esteja agora uma pessoa que tem contribuído, Senhor, para manter este programa no ar, que a bênção do Senhor possa alcançar esta pessoa. Ó Deus querido, Deus poderoso, eu já quero, ó Deus, até te pedir que continue abençoando esta pessoa de uma maneira especial, porque são pessoas, meu Deus, que têm corações abertos, são pessoas que têm estendido as mãos com prazer, porque amam ouvir esta programação. E eu sei, meu Deus, que quanto mais o Senhor dá para esta pessoa, mais ela vai contribuir. Toca no salário, Senhor, que haja bonança, que haja multiplicação. Abençoe, meu Deus, todos os âmbitos da vida desta pessoa. Eu tenho certeza, meu Deus, que essas pessoas, que os seus nomes foram lidos nesta programação, são pessoas que acompanham agora esta programação, são pessoas que estão com seus rádios ligados, ó Deus, orando comigo agora. Eu sei que tem algumas, meu Deus, que nem sabem orar, mas aproximaram do rádio agora e estão recebendo esta oração. Leva a bênção para esta pessoa, dando saúde, meu Deus, abençoando o seu lar, abençoando a sua família, abençoando o trabalho das suas mãos, protegendo, Deus, de toda a ação do inimigo. Meu Deus, é o que eu te peço, Senhor. Quanto mais essas pessoas têm abrido as mãos e ajudado, que as mãos do Senhor também possam permanecer estendidas, abençoando essas pessoas. É o que eu te peço e também te agradeço no nome de Jesus. Tenha certeza, ouvintes, que Deus já alcançou a sua vida, alcançou o seu lar e toda a sua querida e amada família. Eu estou aqui comprometido em orar por você, pela sua família, todos os dias. Então vamos lá, vamos avante, continuar contribuindo para que este programa possa permanecer no ar, falando de Jesus e alcançando vidas perto e também longe. Deus abençoe, que a bênção de Deus permaneça sobre a sua casa todos os dias da sua vida.
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1: A paz do Senhor Jesus, meu nome é Silvane, moro no Jardim Iriú. E eu quero estar testificando uma experiência ao qual já, né, no meio da minha família, nós já tivemos no início dessa campanha de 60 dias de oração. Deus está fazendo uma grande obra, né, na vida dos meus familiares. E eu falei para o meu irmão compartilhar junto com a rádio. Né? E ele mandou uma foto para mim que ele estava fazendo oração, porque até então eu achei que de repente ele não ia fazer, né, não ia guardar no coração dele. E ele está fazendo essa campanha, né, mandou a fotinho para mim. Então o sangue de Jesus tem poder, ele tem poder mesmo, né, para colocar na nossa vida, no nosso coração, a verdadeira palavra de Deus. Aquela palavra que é amor, né, que é compaixão, que é misericórdia e que não tem caso perdido para Deus, né? Que muitos são os nossos acusadores, acusadores das nossas almas, que querem nos ver lá, né, no mundo, voltar para trás. Mas ainda tem muitas pessoas ao qual oram, né, um pelos outros, intercede um pelos outros, que usa sua boca para interceder. E eu tenho ganhado todos os meus familiares pela misericórdia de Deus no silêncio, no amor. E eu tenho certeza, né, que tem homens de fé, mulheres de fé, com amor e carinho, que jamais, jamais vão se alegrar com a derrota do outro, né, do seu lado, né? E eu louvo a Deus porque eu tenho certeza que é a luz do Espírito Santo que entrou dentro da casa dele através dessa campanha. E em nome de Jesus, né, já está tendo resultado, né? O sangue de Jesus, ele tem poder para tudo, para o impossível em nossas vidas. Amém? Obrigada.
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0: chamar a vossa atenção. É nesta sexta-feira, nós estaremos aí no prosseguimento desta campanha, a campanha voltada à libertação e curas. Esta campanha que traz o tema Destruindo as Fortalezas. Eu quero convidar você, a sua família, para estarem presentes conosco, participando desta campanha. É uma campanha que Deus levantou aqui em nossa Igreja Deus e Amor do Rio de Janeiro para garantir a libertação da sua vida, a libertação da sua casa e de toda a sua família. Olha, ouvintes, eu estarei com vocês pregando a palavra de Deus nesta sexta-feira.
1: E Deus está chamando o seu povo hoje para parar de olhar para o inimigo. Deus chama o seu povo hoje para silenciar o medo e confiar plenamente nele. Porque é ele que salva, é ele que liberta, é ele que transforma. Porque quando Deus, irmãos, está agindo, quando Deus está operando, a pergunta não é o que vai acontecer. Quando Deus está operando, a pergunta é: quem impedirá? Se Deus opera, ninguém impede. Se Deus age, ninguém é capaz de impedir. E você precisa entender que o Evangelho nos chama a sair da lógica do pânico para entrar na dimensão da confiança em Deus. Enquanto o mundo ensina reagir em desespero, Deus nos ensina a descansar. Deus nos ensina a acreditar nele. Entenda, Deus ainda transforma cenários de desespero em testemunhos de livramento. Se o medo tem sido o senhor da sua vida até na data de hoje, hoje Jesus quer ser senhor do seu coração. E se ele for senhor do seu coração, ele vai governar. E se ele governar, não tem espaço para o medo. Não tem espaço para desespero. Levante a sua mão e vai glorificando. Levante a sua mão e vai exaltando. Deixa Deus te governar. Deixa Cristo ser Senhor da sua vida. Levante a mão e vai aplaudindo o nome dele. O medo não vai te dominar. O medo não vai te paralisar. Cristo quer ser Senhor da sua vida.
2: Assim diz o Senhor, eu farei reviver.
0: A palavra de Deus é poderosa. A palavra vai penetrar no seu coração. Esta palavra é remédio, ouvintes. Esta palavra nos orienta, nos guia, nos instrui, nos fortalece na nossa trajetória do dia a dia. E eu tenho certeza, aquilo que você precisa ouvir, Deus ele tem para você no decorrer desta campanha. A palavra vai penetrar no seu coração. Eu sempre, após a pregação da palavra, eu levo o povo a um momento de adoração. Após este momento de adoração, estarei orando por revelação do Espírito Santo. E na sequência, ouvinte, as pessoas que estão participando da campanha estão testemunhando. Elas estão contando a bênção de Deus. E você que me ouve agora, venha testemunhar também. Nós vamos acompanhar neste momento para você entender as pessoas testemunhando os milagres da parte do nosso Deus.
1: Qual é o seu nome?
3: Patrícia.
1: Irmã Patrícia, o que aconteceu?
3: Eu, quando comecei a vir na Igreja Deus e Amor, eu estava vindo já de 3 clínicas de dependência química, corrida. Eu estava diagnosticada na psiquiatria por 4 doenças psiquiátricas, transtorno de bipolar, borderline, ansiedade e depressão, tenho os cortes pelos pulsos. E fui, tinha um alcoolismo de último grau, que eu tomava álcool em gel, álcool puro, perfume, meu marido fica ali, acetona, o que tinha de álcool em casa. E já cansada, e ficava vindo nas campanhas da igreja e comecei a pegar o propósito e o pastor começou a falar comigo, falando que eu iria enjoar o álcool. Não, na hora nem... Aí, por decorrer de hoje em dia, eu já não bebo mais. Se alguém estiver bebendo perto de mim, eu vomito, eu não consigo. É, através disso também, eu tinha um pequeno comérciozinho, uma barraquinha que eu tinha um ganho, o diabo me levou essa barraquinha. E eu migrei para a vida errada e eu falei dentro do meu quarto, Senhor, se o Senhor me restaurar, eu nunca mais vou fazer o que eu faço. Eu nunca mais vou tocar em nada que é de ninguém. E eu vou contar a minha bênção. Aí em um ano Deus foi lá e me abriu uma loja online, que eu tenho aqui hoje em dia com o meu nome, Patrícia, loja online kits em geral, que eu consigo hoje em dia trabalhar com esse celularzinho, ainda onde eu moro, trabalhando com cesta básica, kits em geral, em torno, no mês mais fraco eu tenho tirado mais uns 6 mil por aí, somente dentro da minha casa. Deus tem me dado paz, não tomo um remédio para dormir, muito raro, quando a vida eu tomo um fenegão, mas muito raro, nem tenho ido mais no CAPS. E não trabalho com bebida e não sinto vontade nenhuma, pastor.
0: Espera aí. Era viciada, estava doente, havia perdido a loja e está aqui hoje testemunhando que está liberta, está curada e tem a sua loja online trabalhando, pastor, recebendo, pastor, abençoada!
3: Hoje em dia, os fornecedores da onde eu moro, que contemplou a minha derrota, que eu andava suja, fedendo, era apelidada, pastor, era muita humilhação. Eles me procuram e me propõem para trabalhar com eles e vender os produtos deles.
0: Você chegou aqui fracassada e Jesus te levantou e honrou a sua vida.
3: Amém.
0: Que testemunho tremendo. Dai glória a Deus com ela. Jesus
4: então,
0: muda
4: geral.
0: A vida. Tremendo, ouvintes, é aquilo que Deus está realizando na vida das pessoas. É por isso que Deus está te convidando agora para você participar desta campanha, porque Ele quer abençoar a sua vida também. Talvez você me ouve agora precisando de uma cura, de uma libertação, de um milagre. Participa conosco desta campanha. Eu não tenho dúvida que Deus está te chamando, Deus está te convidando para estar conosco participando desta campanha. Nós vamos acompanhar mais testemunhos para você entender que Deus está trabalhando, Deus está operando, realizando milagres na vida das pessoas. Aumente o volume do seu rádio e vamos acompanhar mais um testemunho.
5: Pastor Antônio é tremendo. Na campanha, Deus libertou o filho dela das drogas e ela está aqui emocionada dizendo que Jesus liberta na igreja Deus e Amor, Pastor Antônio.
0: Irmã, qual é o seu nome?
6: Marilene.
0: Conta pra nós o que aconteceu.
6: Meu filho só andava endemoniado, bebia, fumava, roubava nosso dia, chamava de demônio, me xingava. Fui de Deus libertar e transformar ele. Deus libertou e transformou ele. Ele passou a me ajudar daqui a R$300 por mês. Aí se me deu, ele deu 900. Agora ele fez acordo na firma para poder me ajudar. Pagar as contas.
0: Espera aí, o seu filho era viciado.
6: É.
0: Causava um transtorno grande em casa.
6: É, recebia demônio dentro de casa.
0: Participando da campanha aqui, o seu filho está liberto.
6: Me xingava, tudo que eu tinha me ruim, chamava os irmãos dele, mas eu morria, fui pro inferno. Aí conversando com o Senhor para libertar, transformar ele, fazendo jejum, oração. Aí Deus transformou ele, passou a me dar de R$500 por mês. Esse mês ele me deu R$900. Agora ele fez acordo na firma para me ajudar.
0: O seu filho está liberto e abençoado.
6: Graças a Deus de todo.
0: Jesus liberta aqui na igreja, Deus
6: é
0: bom.
6: Eu não gostava de ir para a igreja, porque eu estou amando.
0: Que maravilha. Dá glória a Deus, uma mãe feliz. Filho liberto, filho abençoado. Eu tenho certeza que Deus está te chamando, Deus está te incomodando para você estar conosco nesta sexta-feira. Venham participar, você ouvinte, será a próxima pessoa a testemunhar o milagre. a testemunhar o poder de Deus. Não perca, não fica de fora. Venha você, traga a sua família, traga um amigo, um vizinho, para Deus abençoar também. Nós vamos acompanhar mais testemunhos, ouvinte, porque esses testemunhos têm acrescentado a nossa fé. Esses testemunhos são provas que Deus está presente conosco nesta campanha. Vamos acompanhar mais um testemunho. Irmã, qual é o seu nome?
4: Maria.
0: Irmã, o que é que aconteceu?
4: Bom, eu comecei a vir à igreja, eu estava numa campanha. Aí meu filho era viciado desde 18 anos de droga. Tinha filho, saiu de casa e foi pra rua, ficou na rua. Aí ele sumiu, ficou um tempo sumido, tá com 36 anos. Aí eu fiz um voto com Deus. Eu fiz esse voto num dia, à noite. Aí quando foi no outro dia, às 6 horas da tarde, meu filho apareceu, ele tava sumido, ele tá com 36 anos. Ele foi curado das drogas, voltou, falou que não queria mais saber de droga.
0: Quantos anos o seu filho tem?
4: Ele tem com 33 anos.
0: 33.
4: É.
0: Desde os 18 anos, viciado.
4: Viciado, foi pra rua, viveu na rua.
0: Você participando aqui da campanha, fez um voto com Deus, o seu filho está liberto.
4: Ficou sumido, aí eu fiz o voto.
0: Ele apareceu liberto.
4: Liberto.
0: Tá liberto.
4: Tá liberto.
0: Dá glória a Deus com ela. Jesus liberta.
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1: 3:01.
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Paz do Senhor, prezados ouvintes, aqui estamos nós para buscar a presença de Deus mais uma vez. Quero convidar vocês, vamos falar com Deus, focados em Deus, vamos sentir a essência realmente dessa oração e aquele sentimento que só mesmo quando estamos conectados, e não é fácil esse sentimento não, vamos sentir isso aí de Deus falando com o Senhor, vamos orar por alguém e você aí, alguém, ore por nós também.

Deus poderoso Pai, mais uma vez estou na presença do Senhor. Eu quero falar contigo, ó Deus, de coração para coração. Eu não quero preencher esses momentos com palavras ao vento. Não quero, Senhor meu Deus, jogar palavras fora. Quero falar contigo. Quero sentir, Senhor meu Deus, lá no fundo do meu coração, eu quero sentir que o Senhor está ouvindo o meu clamor, que o Senhor está ouvindo a minha oração. Obrigado, Senhor meu Deus, por ser o meu Deus. Obrigado, Senhor meu Pai, pela quantidade enorme de gente que está orando comigo agora. Eu reconheço, a Deus, a minha fragilidade, reconheço os meus pecados, reconheço, Senhor meu Deus, que eu não sou bom. Bom é o Senhor, mas sei que o Senhor é misericordioso. Primeira coisa, meu Deus, que sempre faço nas minhas orações, e o Senhor sabe disso, eu me coloco diante do Senhor de coração rasgado. Sei que nesse momento eu estou orando no ar, ó Deus, e muitas pessoas estão orando comigo, e sei que muitas estão apenas observando a oração. Mas não tenho porquê, ó Deus, deixar de dizer que pecador sou e preciso do perdão dos meus pecados. Sei que tenho pecado em pensamentos, às vezes até em obras, palavras faladas fora do tempo. Às vezes o coração fica nervosinho, né, Senhor? Perdoa os meus pecados, ó Deus, porque eu quero orar ao Senhor. E quero saber que o Senhor não só está ouvindo, mas o Senhor vai estar respondendo a minha oração. Eu sei, ó Deus, que os nossos momentos nessa terra são momentos de lutas, tribulações, raros momentos de alegria. Mas sei também, Senhor meu Pai, que o Senhor tem estado conosco. O Senhor tem tido misericórdia de nós. O Senhor tem tido misericórdia de mim. Eu quero orar, Senhor meu Deus, sabendo que o Senhor está me abençoando, que o Senhor está me ouvindo. Eu quero interceder sabendo, Senhor, que o Senhor está indo na direção desse ouvinte, abençoando-o tremendamente, curando-o tremendamente, fazendo maravilhas, ó Deus, fazendo sinais. Senhor meu Deus, Senhor meu Deus, quantas vidas nesse momento, Senhor, estão atravessando um momento que eu diria que é um momento de lágrimas, e apenas lágrimas e nada mais do que lágrimas. Quanta gente num estado de sofrimento inimaginável, Senhor meu Deus. Nós não podemos nem pensar, nem dimensionar o tamanho do sofrimento dessa pessoa que está orando comigo agora pedindo socorro. Deus da glória, Deus de poder, obrigado por me ouvir, Senhor. Eu sei que o Senhor está me ouvindo. Eu sei que o Senhor está ouvindo esses milhares de ouvintes que estão orando comigo nesse momento. Eu sei que o Senhor está nesse momento atendendo o apelo dessa mãe que chora pelos filhos, pelo filho enfermo, pelo filho desaparecido, pela família, pelo esposo. Senhor meu Deus, Senhor meu Pai, eu sei que o Senhor está curando nesse momento. Eu sei que o Senhor está nos lavando nesse momento. O Senhor está nos purificando nesse momento. O Senhor está fazendo com que o coração mais incrédulo se volte ao Senhor nesse momento. Eu sei que na presença do Senhor existe abundância de vida. Eu sei que na presença do Senhor existe abundância de soluções. Senhor meu Deus, Senhor meu Pai, quantas lágrimas estão rolando neste momento por vidas que parecem estar se esvaindo, vidas que parecem, Senhor meu Deus, estarem escorregando no vão dos dedos da mão desse médico, famílias em desespero, famílias sofrendo essa dor tão triste, tão profunda, que a dor já dá quase perda, Senhor.
mas eu confio no Senhor, meu Deus, e intercedo por essas pessoas. Deus poderoso que ressuscita mortos em nome de Jesus Cristo. Deus poderoso que age nessa vida, nessa família, em nome de Jesus Cristo, vem agir agora, Senhor. Vem agir agora, Senhor meu Deus. Venha fazer maravilhas agora, Deus da glória, Deus de poder. Venha levantar essa pessoa que está no leito da morte. Essa pessoa, Senhor meu Deus, que está atravessando, sim, aquilo que nós chamamos como vale da sombra da morte. Senhor meu Deus, Senhor meu Pai, eu creio que o Senhor está agindo nesse momento, nessa família desestruturada, nessa família, meu Deus, que

se aproveitando da fragilidade momentânea e está com toda a sua força e o seu empenho tentando trazer a destruição, trazer a morte. Senhor meu Deus, Senhor meu Deus, eu creio que o Senhor está agora nesse momento ouvindo o clamor dessa família que quer resistir. Essa família, Senhor meu Deus, que não quer sucumbir de forma alguma. Essa família, Senhor meu Pai, que quer resistir a esse ataque maligno, covarde, nesse instante de fragilidade. Senhor meu Deus, haja, Senhor, haja. Haja em nome de Jesus Cristo. O Senhor é Deus vivo, Deus poderoso, para contemplar essa pessoa que está, Senhor, nesse estado vegetativo, essa pessoa que está aprofundada no mundo das drogas. Como queima o nosso coração, Senhor. Como queima dentro da nossa própria vida vermos pessoas, ó Pai, numa situação de escravidão e dependência. Nós oramos, intercedemos, estamos clamando por essa gente. Estamos, Senhor meu Deus, tentando falar a essa gente, ajudar essas pessoas. Mas sei, Senhor meu Pai, que a nossa ajuda em oração é muito valiosa em favor dessas vidas. Estivemos, Senhor meu Pai, falando com crianças ainda, Senhor. Crianças, ó Deus, que já têm como lar as ruas da cidade de São Paulo. Senhor, que o Senhor tenha misericórdia, Senhor meu Deus. Que o Senhor tenha compaixão nesse momento, Senhor meu Pai. Que o Senhor levante, Senhor meu Deus, pessoas. E se o Senhor quiser, ó Pai, ou se alguém quiser falar, que sejam verdadeiros anjos enviados pelo Senhor para fazer essa obra tão tremenda. Perigosa sim, mas tremenda, necessária. Que a zona de conforto seja rompida, Senhor. E que nós possamos sair, Senhor meu Pai, ao encontro dessas vidas necessitadas. Vidas arruinadas, Senhor, pelas ofertas que esse mundo tem colocado em pratos, ó Deus, que parecem apetitosos, mas que são pratos de morte. Que nós possamos, ó Deus, deixar aquilo que eu chamo de bobagens de lado, Senhor. E que possamos encarar a missão que o Senhor tem colocado diante de nós. E, Senhor meu Pai, falar a essas vidas quase já mortas. Essas vidas quase que já vencidas, Senhor. No poder do nome do Senhor Jesus, no poder do sangue de Jesus Cristo, que, Senhor, essas pessoas que estão sendo agora, nesse momento, alcançadas, não só pela minha oração, mas alcançadas pela oração dessa mãe, pela oração desse pai, pela oração desse irmãozinho, dessa irmãzinha, Senhor, em favor desses que estão sucumbindo, desses que estão quase vencidos. Que o Senhor levante, como nós ouvimos nos testemunhos. Que o Senhor tire dessa situação tão degradante. Dessa situação, Senhor meu Deus, que não resta a menor dúvida. É a pior situação que uma pessoa possa viver. Escravizada, humilhada. Vivendo, Senhor meu Deus, como se fosse até um animal, Senhor meu Pai. Alguma coisa irracional, Senhor meu Deus. Quantos animais de estimação, Senhor meu Deus. Não que não devam, é claro, Senhor. Mas quantos animais de estimação são tão bem mais tratados do que seres humanos que perecem nas calçadas e sarjetas da vida. Senhor meu Deus, visita essa vida também que está desviada dos caminhos do Senhor. Pessoas que experimentaram a sua verdade, experimentaram o seu poder, experimentaram a sua graça e contemplaram a sua misericórdia. Agora, Senhor meu Deus, estão à mercê do inimigo. E se ainda não foram assassinadas por aquele que não quer prisioneiros, mas vítimas, o inimigo não deixará de tentar, Senhor, destruir.

essas vidas, matar essas pessoas, porque sabe que essas pessoas nesse momento de fragilidade, essas pessoas estão completamente fora do projeto do Senhor, porque não conseguiram se manter de pé na sua presença, foram ludibriadas, foram enganadas, e agora o inimigo não vê a hora de poder passar a foice da morte, Senhor, para de uma vez por todas matá-las também, já que as matou em vida, no quesito da eternidade, da salvação eterna. Senhor meu Deus, Senhor meu Pai, eu quero interceder por essas pessoas, eu quero interceder pelos paralíticos, eu quero interceder, Senhor, pelos cancerosos, eu quero interceder, Senhor meu Pai, por todas as pessoas que estão agora hospitalizadas, as pessoas que estão encarceradas, algumas ameaçadas de morte. Quero interceder também, Senhor meu Deus, pelas pessoas que trabalham zelando pela segurança dessa nação. Senhor meu Deus, o Senhor pode ver e contemplar a nossa nação, a nação, ó Deus, que tem tudo para ser próspera. É uma nação que tem tudo para ser abençoada. Mas, Senhor da glória, nós estamos vivendo um momento tão difícil, Senhor. Infelizmente, ainda não fomos derrotados, mas fomos, Senhor meu Deus, arrasados por uma sistemática de corrupção tão grande. Estamos basicamente falidos, ó Deus. Mas o Senhor é poderoso para levantar essa nação. Essa nação tem tanta gente crente, cristã, realmente orando por ela, Senhor. Levanta a nossa nação, Senhor meu Pai, mas de forma que as pessoas possam ver que foi o Senhor quem agiu, que foi o Senhor quem realizou a sua obra. Portanto, Senhor meu Deus, eu oro pelas autoridades que estão, ó Deus, nos seus postos e tenho, meu Deus, a autorização da Bíblia Sagrada para, Senhor meu Pai, por que não orar por essas pessoas? Para que possamos ter paz, respeitar, ó Deus, aqueles que o Senhor colocou para estarem diante de povos, nações, porque o Senhor mesmo concedeu, permitiu, pelo menos, de forma, Senhor meu Pai, que nós queremos ter paz, nós queremos ter prosperidade. Então pedimos ao Senhor, coloque nesses corações honestidade, e quem sabe, ó Deus, uma gotinha de dó. É, Senhor, porque o nosso povo está digno de dó. Com tristeza eu falo isso contigo. Nosso povo não tem nada, Senhor meu Deus, a não ser uma vontade enorme de viver, de sobreviver, de ser campeão, de se levantar das cinzas. O nosso povo quer se levantar. O nosso povo, Senhor meu Deus, que pelo menos o mundo fala que é um povo bom. Sei que bom no sentido geral é o Senhor, mas é um povo, Senhor meu Deus, receptivo, povo de coração aberto, um povo, Senhor meu Deus, que se os nossos comandantes tiverem um pouquinho de dó, trabalharem um pouquinho em favor do povo e tiverem a honestidade no manipular aquilo que pertence à sociedade, eu sei, ó Deus, que esse povo vai ter um pouco de mais de alegria, de alimentação saudável na mesa, saúde, segurança. Senhor meu Deus, Senhor meu Pai, eu quero que o Senhor abençoe os nossos obreiros também. Quero que o Senhor abençoe todos aqueles que propagam a palavra do Senhor com sinceridade e com amor. Quero que o Senhor abençoe a nossa juventude. Quero que o Senhor abençoe a minha família, os meus filhos, a minha esposa, os meus pais, também os meus amigos. Também, Senhor meu Deus, aqueles que se consideram meus inimigos, Senhor. Aquele, Senhor meu Pai, que talvez, ó Deus, por algum problema ou talvez algum tipo de revolta encerrada no peito, parece que tem um objetivo, ó Deus, destrutivo, de criar, ó Deus, situações ruins para outras pessoas. Que o Senhor apague desses corações esse sentimento de ódio, que o Senhor apague dessas vidas esse sentimento, ó Deus, que na realidade está correndo essas pessoas mesmas.
O ódio, meu Deus, e esse sentimento que as pessoas têm dos outros, mas que corrói, que mata elas mesmas. Tira agora, Senhor, meu Deus. Eu sei que nem sempre somos justos. Justo é o Senhor. Mas sei, Senhor, meu Pai, que também não há dolo. Sei, Senhor, meu Pai, pelo menos falo por mim. Quantas vezes, ó Deus, sei que cometi coisas que não foram boas, talvez até cometi injustiças. Mas, Senhor, meu Deus, o Senhor conhece o meu coração e o coração de tantos outros. Nós não somos criminosos, ó Deus. Não cometemos, às vezes, injustiças de forma dolosa, premeditada. Porque isso não seria digno de um homem de Deus, uma mulher de Deus. Mas, às vezes, erramos, Senhor. Nós todos erramos, ó Pai, o Senhor não. O Senhor é justo. Então, Senhor, meu Deus, mesmo sabendo que somos falhos, mesmo sabendo que outras pessoas também às vezes cometem injustiças para conosco, que nós possamos arrancar dos nossos corações esse sentimento que corrói, esse sentimento que faz mal, esse sentimento que mata, meu Deus. Em nome de Jesus, ó Pai, tira de nós esse sentimento de ódio, de rancor. É um peso, ó Deus, que não dá para carregarmos. E o inimigo se aproveita dele. E eu sei que Satanás se aproveita dele. Quantas pessoas, meu Deus, estão cumprindo o papel do inimigo? Pessoas, ó Deus, carregadas de um sentimento vingativo. Tira desse coração esse sentimento e rega essas pessoas no seu amor. Tira dos nossos corações sentimentos, ó Deus, que não são sentimentos do Senhor. E venha nos regar no seu amor. Venha nos regar, ó Deus, no seu poder, que nós possamos amar mais e odiar menos, que nós possamos perdoar mais e condenar menos, que nós possamos, ó Deus, arrancar de sobre nós o peso que nos faz viver curvados, ó Deus, andando com os nossos corações sem misericórdia, numa escuridão, Senhor, que parece sem fim. Arranca de nós isso, porque nós queremos amar o nosso irmão, nós queremos pregar a sua palavra, queremos ver almas salvas, nós queremos, ó Deus, que todo espírito imundo seja repreendido. Mas como faremos isso, Senhor, se as nossas orações não serão ouvidas porque nós estamos sujos? Como faremos isso, Senhor, se temos rancor, se temos ódio do nosso próximo, se somos críticos, ó Deus, com excessos? Levanta a tua igreja, levanta o teu povo. Eu repreendo essa força maligna, repreendo essa enfermidade que está no rim dessa pessoa, que está no fígado. Eu repreendo essa enfermidade que está nesse coração. Eu repreendo, meu Deus, toda febre. Eu repreendo, Senhor, meu Deus, toda bactéria. Eu repreendo, Senhor, meu Deus, toda inflamação, toda infecção. Eu repreendo as enfermidades renais, repreendo as enfermidades pulmonares, eu repreendo a enfermidade dessa criancinha. Cura as nossas criancinhas, Senhor meu Deus. Eu repreendo, Senhor meu Deus, todo o mal que está nesses ossos, todo tipo de reumatismo. Eu repreendo essa ansiedade, Senhor meu Deus, eu repreendo mesmo essa enfermidade que está levando dessa pessoa toda a paz, toda a tranquilidade, essa ansiedade que mata, Senhor meu Pai. Essa pessoa, meu Deus, que além da ansiedade, ela está desenvolvendo tantas qualidades e síndromes. São síndromes daqui e dali. Popularmente, ó Deus, conhecemos muito mais a síndrome do pânico ou medo. Senhor, o Senhor é Deus poderoso. Eu sei que o Senhor é poderoso e o Senhor está ouvindo o meu clamor agora. Eu sou servo do Senhor, meu Deus. Abençoa essa gente toda que está orando comigo. Todo mundo, Senhor. Cura essa enfermidade. Quantas pessoas, ó Deus, têm pensado até no suicídio, porque não aguentam mais ansiedade, porque não aguentam mais essa sistemática depressiva, Senhor. Quanta gente na depressão, quanta gente, Senhor meu Deus, que não consegue sair, ó Deus, desse movimento que parece que não termina nunca. São noites longas demais, são dias longos demais, são sofrimentos que parecem não ter fim. Senhor meu Deus, usa de misericórdia agora em nome de Jesus e haja nessas vidas, Senhor. Haja nessas pessoas agora, meu Deus,
O nome do Senhor é glorificado. Glorifico-te, ó Pai, com toda a força do meu coração. Exalto o nome do Senhor, porque o Senhor é digno, meu Pai, de toda exaltação, por todas as coisas que o Senhor está fazendo. Quando o Senhor veio a essa terra, Senhor, o Senhor fez tanta coisa e continua fazendo. E deixou para nós esse legado. E nós estamos, ó Deus, tentando, ó Pai, realizar. Temos fé para ver o realizar do Senhor. A oração é nossa, mas o realizar é do Senhor. Eu tenho fé, meu Deus, que o Senhor está nesse momento, levantando aquele que apartou-se dos seus caminhos. Tenho certeza que o Senhor está colocando nesse coração uma consciência viva, uma consciência, meu Deus, com a verdadeira realidade a respeito das coisas espirituais, da vida, da morte, das pessoas, enfim, Senhor. Levanta agora, Senhor, o que está caído. Levanta esse que está caído, está à morte, Senhor, está à beira da morte. Levanta agora. Quanta gente, Senhor, meu Deus, se deixou levar por erros de uns, erros de outros, e agora, Senhor, meu Pai, desenvolver uma verdadeira resistência, Senhor, não querem mais ouvi-lo, não querem mais servi-lo. Senhor, meu Deus, o Senhor é poderoso para levantar essas pessoas. Eu sei, Senhor Jesus, que o Senhor é aquele que nunca cometeu erros, nunca cometeu pecados, e sei, ó Pai, que é olhando para o Senhor que nós vamos poder atravessar a vida, vamos correr a carreira, vamos vencer as batalhas, vamos guardar a fé. Senhor, levanta essas pessoas, mostra a elas, ó Deus, que o Senhor é infalível, infalibilidade só está em Ti, Senhor, meu Deus, na pessoa do Pai, Filho e Espírito Santo. Levanta essas pessoas, ó Pai, porque sei que o inimigo a qualquer momento vai tentar mais uma vez um golpe fatal, mortal. Em nome de Jesus, levanta agora, meu Pai, levanta, levanta. Nós estamos em tantas campanhas, Senhor, que o Senhor nos abençoe nas nossas campanhas e que as nossas campanhas sejam para a glorificação do nome do Senhor. Que as nossas campanhas, ó Deus, venham trazer cura, milagre, maravilha, mas acima de tudo venham trazer as nossas campanhas salvação. Senhor, abençoe todos aqueles que estão já, Senhor, pré-registrados para descerem as águas do batismo. Senhor meu Deus, Senhor meu Pai, obrigado pelas almas que o Senhor tem nos dado. Eu só tenho a agradecer o Senhor pela sua bondade, ó Pai, pelo amor do Senhor para comigo e para com todos os nossos ouvintes. Que a alegria do Senhor esteja em nós, que a alegria do Senhor esteja nas nossas vidas, na vida de todos os nossos irmãos e ouvintes, que estejam todos abençoados, prosperados, salvos. Em nome de Jesus Cristo, nosso Salvador. Amém, Senhor. Amém, Senhor.

0: Deus foi você, viu? Programa Voz da Libertação, sou o pastor Luival de Almeida. Nossa igreja está na Avenida do Estado, 4568, na Baixada do Glicério. Igreja Pentecostal, Deus e Amor, uma igreja de todos e para todos. Até a próxima oportunidade, fique com Deus.
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2: Antes, santificai ao Senhor Deus em vossos corações, e estais sempre preparados para responder com mansidão e temor a qualquer que vos pedir a razão da esperança que há em vós. 1 Pedro 3:15.
3: 3 horas e 30 minutos.

0: Por natureza, o homem é esquecido. Esquece dos fatos, datas, pessoas e compromissos. Por outro lado, a tendência humana é para não esquecer certos fatos que ocorrem na vida. Principalmente quando se trata de perdoar ou pedir perdão. Vemos e ouvimos muitas pessoas afirmarem: eu perdoo, mas não esqueço. Perdoo, mas não quero mais amizade com ele ou com ela. Isto não é perdão. O perdão que a Bíblia ensina é cheio de amor, misericórdia, e normalmente se perdoando se esquece, se sepulta no passado. Isso é possível se a pessoa experimentar o perdão divino, tornando-se revestida do grande amor de Deus. Deus é onisciente, é onipresente, é onipotente, mas, sem dúvida alguma, Ele esquece dos nossos pecados. Pois eu mesmo, o Senhor de Israel, apago as tuas transgressões por amor de mim, e dos teus pecados eu não me lembro mais. O Senhor Deus lança os teus pecados perdoados para trás de suas costas e joga nas profundezas dos mares. Caro amigo ouvinte, o sangue de Jesus Cristo nos purifica de todo pecado. Através do seu sangue que temos a comunhão uns com os outros. E o sangue do Cordeiro de Deus, o Filho de Deus, nos purifica de todo pecado. Isso se conhecermos a Jesus Cristo e sabermos que Ele é o Senhor. Mantemos a comunhão uns com os outros. E o sangue do Cordeiro nos purifica, nos lava e nos limpa de toda a iniquidade. Amigo ouvinte, pare, pense, confesse os seus pecados. E a partir de hoje, você será uma nova pessoa em Cristo Jesus, o Filho de Deus. Aprenda a perdoar e serás perdoado, pois quem conhece a Deus sabe perdoar. 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
3: Lembre-se do seu Criador enquanto você ainda é jovem, antes que venham os dias maus e cheguem os anos em que você dirá: não tenho mais prazer na vida. Lembre-se dele antes que chegue o tempo em que você achará que a luz do sol, da lua e das estrelas perdeu o seu brilho e que as nuvens de chuva nunca vão embora. Então os seus braços, que sempre o defenderam, começarão a tremer, e as suas pernas, que agora são fortes, ficarão fracas, e os seus dentes cairão, e sobrarão tão poucos que você não conseguirá mastigar a sua comida. A sua vista ficará tão fraca que você não poderá mais ver as coisas claramente. Você ficará surdo e não poderá ouvir o barulho da rua. Você quase não conseguirá ouvir o moinho moendo ou a música tocando. E levantará cedo quando os passarinhos começam a cantar. Então você terá medo de lugares altos e até caminhar será perigoso. Os seus cabelos ficarão brancos e você perderá o gosto pelas coisas. Nós estaremos caminhando para o nosso último descanso, e quando isso acontecer, haverá gente chorando por nossa causa nas ruas. A vida vai acabar como a lamparina de ouro cai e quebra quando a sua corrente de prata se arrebenta, ou como um pote de barro se despedaça quando a corda do poço se parte. Então, o nosso corpo voltará para o pó da terra de onde veio, e o nosso espírito voltará para Deus que o deu. O fim de todas as coisas é: teme a Deus e obedeça a sua palavra, porque este é o dever de todo ser humano. Enquanto você tem oportunidade, compareça na Igreja Pentecostal Deus de Amor e entregue a sua vida ao Senhor Jesus e passe a andar na presença de Deus.

0: queridos amigos, meu nome é Rejane Lessa, eu sou da IPDA de Juiz de Fora, Minas Gerais, e estou aqui hoje para contar para vocês o meu encontro com Deus. Foi em 1990, eu fui convidada pela minha mãe para poder ir numa concentração evangelística com o pastor Lorival de Almeida e com a cantora Débora Miranda. Eu confesso a vocês que eu fiquei, assim, com muita vergonha, sabe? Eu não queria ir de jeito nenhum e a minha mãe insistia para eu poder ir, mas eu estava com vergonha de ser vista, né, no meio dos crentes, né, dos cristãos, porque na minha escola, os meus colegas, eles zombavam muito, debochavam muito dos evangélicos, né? E eu estava, assim, muito constrangida, com vergonha, não queria ir de jeito nenhum. Mal sabia eu que aquele dia ia ser o dia mais importante da minha vida, né? Porque eu acabei indo e, chegando lá, eu tive uma experiência com Deus, assim, maravilhosa, né? Eu tive um encontro com Deus, né? Eu lembro que eu senti muito, mas muita presença do Espírito Santo de Deus na minha vida. Eu não conseguia parar de chorar. Eu lembro da cantora Débora Miranda cantando aquele hino Sonhos, né? E eu não conseguia parar de chorar, sentindo a presença de Deus na minha vida. Foi, assim, a experiência mais linda que eu tive com Deus, né? Porque eu ainda não era convertida, eu não tinha aceitado Jesus ainda como meu Salvador, eu nem sabia o que, que era isso, né? Eu não sabia que eu precisava aceitar Jesus como meu Salvador. E, assim, foi algo, assim, muito emocionante para mim. Eu senti muito, muito a presença de Deus, muita graça de Deus. E eu não entendia, eu não conseguia compreender por que eu estava sentindo aquilo, né? Eu, assim, achava que eu não merecia. E eu não entendia que a graça de Deus não é por merecimento, né? A graça de Deus é um favor imerecido, né? A gente recebe Deus e a presença de Deus na nossa vida não porque a gente merece, mas porque Deus é misericordioso, né? Ele não faz acepção de pessoas, ele simplesmente ele te abençoa. E foi para mim a experiência mais emocionante da minha vida até hoje. Eu lembro que aquela graça, aquele poder que eu senti me impulsionou a servir a Deus, né? Me impulsionou a tomar uma decisão de servir ao Senhor. E foi, assim, algo lindo, porque a partir daquele dia a vergonha sumiu, né? Eu não tinha mais vergonha de ser cristã, mas muito pelo contrário, eu comecei a sentir orgulho, né? Orgulho de ser cristã, orgulho de servir a Deus, orgulho de anunciar o Evangelho de Jesus. Eu me sinto muito feliz. Eu passei a ter uma vida diferente com Deus, né? Eu comecei a buscar a Deus, a jejuar, a orar, a ler a Bíblia. Todas as manhãs eu fazia um devocional com Deus. E foi realmente muito marcante para mim. Foi maravilhoso. Foi o dia que eu comecei a andar com Deus, a me tornar amiga de Deus, a sentir a presença de Deus. E desde aquele dia, tudo que eu faço é para agradar a Deus. Ele é a minha fonte motivadora, Ele é a minha força, Ele é meu guia, Ele é tudo para mim. Eu sinto muito prazer de estar na presença dEle, muito prazer de servi-Lo. E quem me conhece, quem conhece a minha vida, a minha trajetória, eu convivo com muitas pessoas que não são cristãs, e quem me conhece sabe que tudo que eu faço é para agradar a Deus e para servir a Ele, para glorificar o nome dEle, para louvar o nome dEle. A palavra de Deus passou a ser a minha bússola, o meu guia, né, o meu manual de instruções. Eu lembro que naquele dia eu me entreguei sem reservas para Deus, eu me entreguei de coração para o Senhor. Então eu larguei tudo, larguei o pecado, larguei o mundo, transformada pelo poder de Deus e foi realmente a maior experiência que eu tive com Deus na minha vida. Todos podem ter essa experiência com Deus, mas você precisa dar um primeiro passo, né? Você precisa caminhar, né, na direção de Deus, né? Eu espero que todos vocês também tenham essa experiência, você que não teve, que você possa ter essa experiência linda e passar a servir esse Deus maravilhoso que nos criou, que nos fez com o propósito unicamente de servi-lo e pode crer, maravilhoso servir a Deus. Que Deus abençoe todos vocês, fiquem na casa de Jesus.
1: Quanto sofrimento, desilusão, tristeza e angústia na sua vida, caro amigo ouvinte. Você vive chorando, pensando: Deus se esqueceu de mim. Deus me abandonou. Deus não quer mais nada comigo. Você está enganado. Deus te ama. Deus te quer bem. Deus quer abençoar a sua vida. Você está pensando em tirar a sua própria vida? Você pensa em fugir de tudo e de todos, esconder-se e dizer: ninguém gosta de mim? Você está debaixo de uma depressão. Preste muita atenção. Deus te ama, porque de tal maneira Ele enviou seu único filho para que todo aquele que nele crê não pereça, mas tenha vida eterna. Jesus, Ele morreu. Morreu pelos teus pecados em uma cruz de dor, sofrimento e angústia, para te dar a paz e a tranquilidade. Ele mesmo disse bem claro: eu sou o bom pastor e o bom pastor dá a vida pelas suas ovelhas. Ele chegou a dizer mais ainda: vinde a mim todos que estão cansados e oprimidos e eu vos aliviarei. Caro amigo ouvinte, lembre-se de uma coisa: Deus nunca vai te desamparar. Esforça-te, tem bom ânimo e venha participar de uma concentração na Igreja Pentecostal. Deus é amor e a sua vida não será mais a mesma. 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
3: Amados, que a graça e a paz de nosso Senhor Jesus Cristo esteja com todos vocês. Quem vos saúda é seu amigo e servidor, irmão Júnior Rúbio. 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

0: Dar a todos vocês neste momento para estarem presentes aqui conosco nesta quarta-feira, o prosseguimento da campanha da prosperidade e a terceira quarta-feira do mês, a quarta-feira da multiplicação. Olha, ouvintes, Deus tem feito coisas extraordinárias na vida do povo, principalmente as pessoas que têm firmado este propósito todos os meses nesta campanha, o propósito da multiplicação. As pessoas têm visto o resultado. A multiplicação tem acontecido na vida dessas pessoas. Quando a pessoa lança no solo aquela semente, muitas das vezes 5 sementes, na colheita ela vai receber ali uma grande multiplicação. E você que tem feito o propósito nesta campanha, ouvinte, pode ter certeza, haverá bonança, haverá multiplicação de Deus na sua vida. Você vai sair daqui com o seu milagre, com a sua vitória. Nesta quarta-feira, em 6 horários, 7, 9, 11, às 13, 15 e também no horário das 19 horas. Eu estarei aqui com vocês pregando a palavra do nosso Deus.
1: Mas é neste instante, meus irmãos, que Deus, ele se apresenta como médico dos médicos. Ele entra em cena e prova que o impossível do homem é possível para Deus. Onde o homem para, Deus continua. Onde o homem coloca um ponto final, Deus tira, coloca uma vírgula e manda continuar. Levante a mão e vai adorando o nome deste Deus. No capítulo de número 11 de João, nós vemos Lázaro já cheirava mal, sepultado já 4 dias, Jesus o chamou de volta à vida. Para a medicina não tinha mais jeito. Quando nós olhamos a mulher do fluxo de sangue, gastando tudo, meus irmãos, que ela tinha, buscando a cura, buscando a solução, gastou tudo com a medicina da época, e ela não conseguia a cura. Bastou tocar em Jesus, que o milagre aconteceu. O rei Ezequias, condenado à morte por uma enfermidade mortal, agora ele é curado e Deus ainda deu para ele mais 15 anos de vida. Essa é a mensagem. Quando a medicina para, Deus continua operando. Deus continua fazendo, Deus continua realizando. Pode adorar o nome dele, dai glória.
2: O anjo lhe falou, não temas, mulher.
0: Deus tem falado conosco através da sua palavra. A palavra de Deus é poderosa, ouvintes. A palavra de Deus é tremenda. A cada quarta-feira nós podemos contemplar aqui, após a pregação da palavra, pessoas chorando no altar, pessoas sendo convencidas pelo Espírito Santo através de ouvirem a palavra do nosso Deus. Olha só, Deus tem operado maravilhas. É a quarta das portas abertas, é a quarta-feira da prosperidade. Nós queremos agora acompanhar, ouvintes, para você entender o que Deus vem fazendo no decorrer desta campanha. São milagres. Olha, as pessoas têm contado de viva voz, com muita alegria, o que Deus tem realizado em suas vidas. Aqui Deus tem abrido portas, Deus tem dado a casa própria, Deus tem abrido as portas do bom emprego. Pessoas cegas voltam a enxergar, surdas voltam a ouvir, pessoas com caroços são curadas na hora. É a prosperidade de Deus que se estende a todas as áreas da vida das pessoas. Nós vamos acompanhar, para você entender, Deus derramando prosperidade no decorrer desta campanha.
1: Estão curadas por Jesus.
3: Já tem milagre aqui, pastor Antônio. Essa irmã acabou de me dizer que ela foi ricamente prosperada. A família dela foi próspera aqui nessa campanha, pastor.
1: Irmã, qual é o seu nome?
4: Ana.
1: Irmã Ana, o que é que aconteceu?
4: Na Duque de Caxias. A minha filha comprou a casa própria. Meu neto começou a trabalhar de carteira assinada. A minha filha abriu a mini lanchonete. A minha irmã macumbeira saiu do espiritismo, a filha saiu também, em nome de Jesus.
1: Espera aí, participando da campanha da prosperidade.
4: Da prosperidade.
1: Deus deu a casa própria.
4: Deu a casa própria.
1: O filho já está trabalhando.
4: Meu neto já está trabalhando.
1: É o neto.
4: Nada. Outra, minha filha, abriu uma mini lanchonete também, graças a Deus. E minha irmã, que era espírita, saiu do espiritismo e a filha também.
1: Deus abençoou a casa. Família abençoada.
4: Graças a Deus, tem só que agradecer ao Senhor.
1: Vale a pena participar da campanha Portas Abertas.
2: Jesus é Deus, bem-aventurado que nele crê, abençoado.
0: É isso e muito mais que Deus vem realizando na vida do povo a cada quarta-feira. Não fique de fora, ouvintes. Nesta quarta-feira, em 6 horários, aqui mesmo, na rua Senador Pompeu, no número 27, bem aqui no centro do Rio de Janeiro. Eu estarei aqui aguardando por todos vocês. Música.

Você está chegando quinta-feira, aquele culto especial da Fundação Reviver, que é a obra social da nossa Igreja Deus e Amor. Olha, todas as quintas-feiras em três horários, no horário das 9 da manhã, às 15 e também no horário das 19 horas, nós realizamos aqui aquele culto da Fundação Reviver. E são cultos extraordinários. Nós temos aí uma equipe preparada para pregar a palavra, orar por você, falar com você acerca deste trabalho tão importante na igreja, que é o trabalho social. Jesus, além de pregar a palavra, ele trabalhou também bastante com a obra social, ensinando a igreja que a igreja precisa pregar o evangelho da salvação e também socorrer as pessoas necessitadas. Eu quero convidar você que me acompanha neste momento para estarem presente aqui

0: nesta quinta-feira, em um dos três horários. Você que pode estar de manhã, vem. Você que pode estar à tarde ou à noite, não fique de fora desses cultos da Fundação Reviver. Nós temos aí a minha esposa, a nossa irmã Vânia, a nossa irmã Georgette, a nossa irmã Márcia, uma equipe que trabalha constantemente nesta obra social, auxiliando famílias necessitadas. E eu tenho certeza que nesta quinta-feira, em um dos três horários, Deus tem uma palavra para o seu coração. Essas mulheres estarão aqui pregando a palavra do nosso Deus.
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Eu roubei.

conosco em um dos três horários. Deus tem uma palavra para o seu coração. Deus estará utilizando a vida das tuas servas para ministrar uma palavra para o seu coração. Elas estarão aqui orando por você, orando pela sua família. E eu tenho certeza, ouvinte, você vai sair deste culto abençoado pelo Senhor. Eu quero fazer um apelo neste momento a todos vocês que estarão presentes conosco nesta quinta-feira. Não venham de mãos vazias. Traga pelo menos um quilo de alimento não perecível. Você que tem condição de doar uma cesta básica, você que pode doar 5, 10, tem pessoas que têm condição de doar até um caminhão de cesta básica. Eu tenho certeza, ouvinte, Deus trará a recompensa para a sua vida, Deus vai continuar abençoando muito você. E a Bíblia tem promessa, você sabe disso. Aquele que dá ao pobre, ele empresta a Deus. E pode ter certeza que Deus não vai ficar te devendo. Você abrindo o seu coração, estendendo as suas mãos, Deus ele vai te retribuir. Deus vai recompensar você. E você sabe, se Deus te deu muito, olha, ouvintes, não fica só com você. Reparte, distribui, ajuda aquele que não tem. Então, nesta quinta-feira, nós estaremos aqui, a nossa equipe da Reviver, para pregar a palavra, orar por você, e tenho certeza, você virá receber a bênção de Deus e também abençoar famílias necessitadas. Quinta-feira, 9 da manhã, às 15 e às 18 horas, Rua Senador Pompeu, número 27, aqui no centro do Rio de Janeiro. É um trabalho realizado com a obra

0: Social Fundação Reviver.
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0: Olha, ouvintes, passando aqui para chamar a vossa atenção. É nesta sexta-feira, nós estaremos aí no prosseguimento desta campanha, a campanha voltada à libertação e curas. Esta campanha que traz o tema Destruindo as Fortalezas. Eu quero convidar você, a sua família, para estarem presentes conosco, participando desta campanha. É uma campanha que Deus levantou aqui em nossa Igreja Deus e Amor do Rio de Janeiro para garantir a libertação da sua vida, a libertação da sua casa e de toda a sua família. Olha, ouvintes, eu estarei com vocês pregando a palavra de Deus nesta sexta-feira. Enquanto você está adorando aqui, no mundo espiritual tem coisas acontecendo. E o povo agora sai para a batalha, não é com armas, não tem bombas, sai adorando. Sabe o que aconteceu? Deus colocou uma emboscada entre os três exércitos inimigos. E dois exércitos se juntaram, destruíram um. Daqui a pouco um olha para o outro, começa a matar o outro, pastor Adão. Quando o povo de Deus vai cantando, vai adorando, enquanto o povo louvava, Deus confundia os inimigos. Eu repito, nenhuma espada foi levantada. Foi levantado ali a adoração à majestade santa. E enquanto a nação adorava, Deus pelejava no campo de batalha. Levante a mão e adora, meus irmãos. Levante a mão e glorifica. Levante as mãos e exalta. Enquanto você adora, Deus está pelejando por você. Enquanto você está aqui glorificando, o céu está pelejando.
2: Tenho certeza que Deus, ele tem uma palavra para o seu coração. Você vai sair daqui leve. A palavra vai penetrar no seu coração e vai te impactar. Vai mudar a história da sua vida. No decorrer desta campanha, eu estarei orando através dos excelentes dons do Espírito Santo. As pessoas que estão participando estão felizes. Estão testemunhando o poder de Deus. Nós vamos acompanhar agora para você entender que quem participa desta campanha é agraciado pelo Senhor. Aumente o volume do seu rádio e nós vamos acompanhar agora os testemunhos, aquilo que Deus tem realizado na vida das pessoas no decorrer desta campanha.
3: Libertação total, pastor Antônio dos Santos, na poderosa campanha. Aqui está a nossa irmã, o seu sobrinho em São Paulo. Ela no culto gravou a oração, enviou para ele em São Paulo. Ele recebeu a oração, foi liberto das drogas, foi para a igreja, se converteu e hoje está liberto completamente para a glória de Deus.
0: Qual é o seu nome?
4: Meu nome é Aparecida, eu moro em São Gonçalo. E ele mora em São Paulo. E eu levantei a mão aqui quando o pastor revelou de uma pessoa que era drogada, que estava envolvido no tráfico. E botei vídeo, né? E mandei para ele se converter. E ele foi para uma igreja, e logo que ele entrou na igreja, Deus já foi usando o pastor lá, e ele foi chorando, pedindo perdão, e hoje, graças a Deus, ele já arrumou até um emprego.
0: Espera aí, a senhora participando da campanha de sexta-feira, o seu sobrinho lá em São Paulo, viciado, fazendo propósito, gravou até a oração aqui, enviou para ele, ele sentiu o toque de Deus,
5: foi para a igreja, se converteu e está liberto. É isso?
4: Amém. É isso
5: Jesus
4: mesmo.
5: Jesus alcançou o seu sobrinho lá em São Paulo.
4: Isso, em nome de Jesus.
5: Jesus liberta mesmo nesta campanha de sexta-feira.
4: Amém.
5: Dai glória a Deus glória com ela.
2: Esta campanha prossegue em 6 horários, 7, 9, 11, às 13, 15 e também no horário das 19 horas. Venham participar conosco. Eu tenho certeza, a bênção de Deus está reservada para você. Rua Senador Pompeu, número 27, aqui no centro do Rio de Janeiro.
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0: Aceite a paz de nosso Senhor e Salvador Jesus Cristo. Neste momento, eu já quero orar por todos vocês, os mantenedores do programa A Voz da Libertação. Este programa é uma bênção e temos que louvar muito a Deus pela vida de cada um de vocês que tem contribuído, quem sabe todas as semanas, alguns contribuem uma vez por mês. Mas olha, o programa está no ar porque você está contribuindo, você está colaborando para que o reino de Deus a cada dia vem crescendo na face da terra. Este programa alcança pessoas perto, mas também alcança pessoas longe, onde os nossos pés, ouvintes, muitas das vezes não vai. A nossa voz chega através do programa Voz da Libertação. E você faz parte disso, você tem contribuído para que almas possam estar sendo alcançadas através da palavra de Deus. E eu quero agora pedir a Deus para abençoar a sua vida. Eu quero orar por vocês. Eu vou citar alguns nomes aqui e na sequência eu estarei orando por vocês.
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0: Eu quero pedir a Deus para abençoar a vida do nosso irmão Arrisson Vieira, Felipe, Cristian, Aline, Amanda Souza. Quero orar pela nossa irmã Celina Costa, Wagner Alípio, Carlos Augusto, o nosso irmão Paulo, Cristiane, Regina de Araújo, Renato José, Robson, Ronaldo Rufino, Rosilana, Rui dos Santos, Samuel, Sara e Dilma, Sebastiana, Sidney, Tainara, Tarcísio Pena, Valdelita Santos, Vilma Marques, Wallace César, Wellington Vieira, Zélia Gomes e Daniela Rangel. Nós estaremos neste momento orando por essas pessoas.
2: O Senhor Jesus nos promete em sua palavra no livro de João, capítulo 14, versículos 13 e 14.
3: E eu farei o que vocês pedirem em meu nome, para que o Pai seja glorificado no Filho. O que vocês pedirem em meu nome, eu farei.
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0: Senhor meu Deus e meu Pai, neste momento mais uma vez eu te dou graças, meu Deus, pelo que o Senhor é, porque o Senhor é Deus poderoso, soberano, o Senhor é Deus tremendo. Eu quero aproveitar que estou diante da tua presença e apresentar neste momento, ó Deus, cada pessoa que o seu nome foi lido aqui agora dentro desta programação. São pessoas, meu Deus, que têm contribuído, quem sabe uma vez por semana, uma vez por mês, pessoas que têm abrido seus corações e estendido as mãos, ajudando a manter o programa A Voz da Libertação no ar. São pessoas, meu Deus, que já entenderam, ó Deus, a responsabilidade com o reino do Senhor. São pessoas, meu Deus, que amam almas. São pessoas que têm prazer, meu Pai, de ver as almas se rendendo aos seus pés. Porque este programa alcança pessoas perto, mas alcança também pessoas longe. Pessoas aqui, ó Deus, na área central do Rio de Janeiro, nos bairros, nas comunidades, no interior deste estado, em outros estados do Brasil e também em outros países, através do aplicativo, Senhor. Pessoas estão agora acompanhando esta programação e também recebendo esta oração. Eu quero pedir ao Senhor, meu Deus, onde esteja agora uma pessoa que tem contribuído, Senhor, para manter este programa no ar, que a bênção do Senhor possa alcançar esta pessoa. Ó Deus querido, Deus poderoso, eu já quero, ó Deus, até te pedir que continue abençoando esta pessoa de uma maneira especial, porque são pessoas, meu Deus, que têm corações abertos, são pessoas que têm estendido as mãos com prazer, porque amam ouvir esta programação. E eu sei, meu Deus, que quanto mais o Senhor dá para esta pessoa, mais ela vai contribuir. Toca no salário, Senhor, que haja bonança, que haja multiplicação. Abençoe, meu Deus, todos os âmbitos da vida desta pessoa. Eu tenho certeza, meu Deus, que essas pessoas, que os seus nomes foram lidos nesta programação, são pessoas que acompanham agora esta programação. São pessoas que estão com seus rádios ligados, ó Deus, orando comigo agora. Eu sei que tem algumas, meu Deus, que nem sabem orar, mas aproximaram do rádio agora e estão recebendo esta oração. Leva a bênção para esta pessoa, dando saúde, meu Deus, abençoando o seu lar, abençoando a sua família, abençoando o trabalho das suas mãos, protegendo, Deus, de toda a ação do inimigo. Meu Deus, é o que eu te peço, Senhor. Quanto mais essas pessoas têm abrido as mãos e ajudado, que as mãos do Senhor também possam permanecer estendidas, abençoando essas pessoas. É o que eu te peço e também te agradeço, no nome de Jesus. Tenha certeza, ouvintes, que Deus já alcançou a sua vida, alcançou o seu lar e toda a sua querida e amada família. Eu estou aqui comprometido em orar por você, pela sua família, todos os dias. Então vamos lá, vamos avante, continuar contribuindo para que este programa possa permanecer no ar, falando de Jesus e alcançando vidas perto e também longe. Deus abençoe, que a bênção de Deus permaneça sobre a sua casa todos os dias da sua vida.
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1: A paz do Senhor Jesus, meu nome é Silvane, moro no Jardim Iriú. E eu quero estar testificando uma experiência ao qual já, né, no meio da minha família, nós já tivemos no início dessa campanha de 60 dias de oração. Deus está fazendo uma grande obra, né, na vida dos meus familiares. E eu falei para o meu irmão compartilhar junto com a rádio. E ele mandou uma foto para mim que ele estava fazendo oração, porque até então achei que de repente ele não ia fazer, né, não ia guardar no coração dele. E ele está fazendo essa campanha, né, mandou a fotinho para mim. Então o sangue de Jesus tem poder, ele tem poder mesmo, né, para colocar na nossa vida, no nosso coração, a verdadeira palavra de Deus. Aquela palavra que é amor, né, que é compaixão, que é misericórdia e que não tem caso perdido para Deus, né? Que muitos são os nossos acusadores, acusadores das nossas almas, que querem nos ver lá, né, no mundo, voltar para trás. Mas ainda tem muitas pessoas ao qual oram, né, um pelos outros, intercede um pelos outros, que usa sua boca para interceder. E eu tenho ganhado todos os meus familiares pela misericórdia de Deus no silêncio, no amor. E eu tenho certeza, né, que tem homens de fé, mulheres de fé, com amor e carinho, que jamais, jamais vão se alegrar com a derrota do outro, né, do seu lado, né. E eu louvo a Deus porque eu tenho certeza que é a luz do Espírito Santo que entrou dentro da casa dele através dessa campanha. E em nome de Jesus, né, já está tendo resultado, né. O sangue de Jesus, ele tem poder para tudo, para o impossível em nossas vidas. Amém? Obrigada.
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0: para chamar a vossa atenção. É nesta sexta-feira, nós estaremos aí no prosseguimento desta campanha, a campanha voltada à libertação e curas. Esta campanha que traz o tema Destruindo as Fortalezas. Eu quero convidar você, a sua família, para estarem presentes conosco, participando desta campanha. É uma campanha que Deus levantou aqui em nossa Igreja Deus e Amor do Rio de Janeiro para garantir a libertação da sua vida, a libertação da sua casa e de toda a sua família. Olha, ouvintes, eu estarei com vocês pregando a palavra de Deus nesta sexta-feira.
1: E Deus está chamando o seu povo hoje para parar de olhar para o inimigo. Deus chama o seu povo hoje para silenciar o medo e confiar plenamente nele. Porque é ele que salva, é ele que liberta, é ele que transforma. Porque quando Deus, irmãos, está agindo, quando Deus está operando, a pergunta não é o que vai acontecer. Quando Deus está operando, a pergunta é: quem impedirá? Se Deus opera, ninguém impede. Se Deus age, ninguém é capaz de impedir. E você precisa entender que o Evangelho nos chama a sair da lógica do pânico para entrar na dimensão da confiança em Deus. Enquanto o mundo ensina reagir em desespero, Deus nos ensina a descansar. Deus nos ensina a acreditar nele. Entenda, Deus ainda transforma cenários de desespero em testemunhos de livramento. Se o medo tem sido o senhor da sua vida até na data de hoje, hoje Jesus quer ser senhor do seu coração. E se ele for senhor do seu coração, ele vai governar. E se ele governar, não tem espaço para o medo. Não tem espaço para desespero. Levante a sua mão e vai glorificando. Levante a sua mão e vai exaltando. Deixa Deus te governar. Deixa Cristo ser Senhor da sua vida. Levante a mão e vai aplaudindo o nome dele. O medo não vai te dominar. O medo não vai te paralisar. Cristo quer ser Senhor da sua vida.
2: Assim diz o Senhor, eu farei reviver.
0: A palavra de Deus é poderosa. A palavra vai penetrar no seu coração. Esta palavra é remédio, ouvintes. Esta palavra nos orienta, nos guia, nos instrui, nos fortalece na nossa trajetória do dia a dia. E eu tenho certeza, aquilo que você precisa ouvir, Deus ele tem para você no decorrer desta campanha. A palavra vai penetrar no seu coração. Eu sempre, após a pregação da palavra, eu levo o povo ao momento de adoração. Após este momento de adoração, estarei orando por revelação do Espírito Santo. E na sequência, ouvinte, as pessoas que estão participando da campanha estão testemunhando. Elas estão contando a bênção de Deus. E você que me ouve agora, venha testemunhar também. Nós vamos acompanhar neste momento para você entender as pessoas testemunhando os milagres da parte do nosso Deus. Qual é o seu nome?
3: Patrícia.
0: Irmã Patrícia, o que aconteceu?
3: Eu, quando comecei a vir na Igreja Deus e Amor, eu estava vindo já de 3 clínicas de dependência química corrida. Eu estava diagnosticada na psiquiatria por 4 doenças psiquiátricas, transtorno de bipolar, borderline, ansiedade e depressão, tenho os cortes pelos pulsos. E fui, tinha um alcoolismo de último grau, que eu tomava álcool em gel, álcool puro, perfume, meu marido tá ali, acetona, o que tinha de álcool em casa. E já cansada, e ficava vindo nas campanhas da igreja e comecei a pegar o propósito e o pastor começou a falar comigo, falando que eu iria enjoar o álcool. Não, na hora nem... Aí, por decorrer de hoje em dia, eu já não bebo mais. Se alguém estiver bebendo perto de mim, eu vomito, eu não consigo. É, através disso também, eu tinha um pequeno comérciozinho, uma barraquinha, que eu tinha um ganho, o diabo me levou essa barraquinha. E eu me migrei para a vida errada e eu falei dentro do meu quarto, Senhor, se o Senhor me restaurar, eu nunca mais vou fazer o que eu faço. Eu nunca mais vou tocar em nada que é de ninguém. E eu vou contar a minha bênção. Aí, em um ano, Deus foi lá e me abriu uma loja online, que eu tenho aqui hoje em dia com o meu nome, Patrícia, loja online kits em geral, que eu consigo hoje em dia trabalhar com esse celularzinho, ainda onde eu moro, trabalhando com cesta básica, kits em geral, em torno, no mês mais fraco, eu tenho tirado mais uns 6 mil por aí, somente dentro da minha casa. Deus tem me dado paz. Não tomo um remédio para dormir, muito raro, quando às vezes eu tomo um fenegão, muito raro, nem tenho ido mais no CAPS. E não trabalho com bebida e não sinto vontade nenhuma, pastor.
0: Espera aí. Era viciada, estava doente, havia perdido a loja, está aqui hoje testemunhando que está liberta, está curada e tem a sua loja online trabalhando, pastor, recebendo, abençoada!
3: Hoje em dia, os fornecedores da onde eu moro, que contemplou a minha derrota, que eu andava suja, fedendo, era apelidada, pastor, era muita humilhação. Eles me procuram e me propõem para trabalhar com eles e vender os produtos deles.
0: Você chegou aqui fracassada e Jesus te levantou e honrou a sua vida.
3: Amém.
0: Que testemunho tremendo. Dai glória a Deus com ela. Jesus
4: então,
0: muda
4: geral.
0: A vida. Tremendo, ouvintes, é aquilo que Deus está realizando na vida das pessoas. É por isso que Deus está te convidando agora para você participar desta campanha. Por quê? Ele quer abençoar a sua vida também. Talvez você me ouve agora precisando de uma cura, de uma libertação, de um milagre. Participa conosco desta campanha. Eu não tenho dúvida que Deus está te chamando, Deus está te convidando para estar conosco participando desta campanha. Nós vamos acompanhar mais testemunhos para você entender que Deus está trabalhando, Deus está operando, realizando milagres na vida das pessoas. Aumente o volume do seu rádio e vamos acompanhar mais um testemunho.
5: Pastor Antônio é tremendo. Na campanha, Deus libertou o filho dela das drogas e ela está aqui emocionada dizendo que Jesus liberta na igreja Deus e Amor, pastor Antônio.
0: Irmã, qual é o seu nome?
6: Marilene.
0: Conta pra nós o que aconteceu.
6: Meu filho só andava endemoniado, bebia, fumava, roubava nosso dia, chamava de demônio, me xingava, pedindo a Deus libertar e transformar ele. Deus libertou e transformou ele. Ele passou a me ajudar daqui a R$300 por mês. Aí se me deu, me deu 900. Agora ele fez acordo na firma para poder me ajudar. Pagar as contas.
0: Espera aí, o seu filho era viciado.
6: É.
0: Causava um transtorno grande em casa.
6: É, recebia demônio dentro de casa.
0: Participando da campanha aqui, o seu filho está liberto.
6: Me xingava, tudo que eu tinha na minha rua, enxava os irmãos dele, mas eu morria, fomos pro inferno. Aí conversando com o Senhor para libertar, transformar ele, fazendo jejum, oração. Aí Deus transformou ele, passou a me dar de R$500 por mês. Esse mês ele me deu R$900. Agora ele fez acordo na firma para me ajudar.
0: O seu filho está liberto e abençoado.
6: Graças a Deus de todo.
0: Jesus liberta aqui na igreja, Deus é bom.
6: Eu não gostava de ir para a igreja, porque eu estou amando.
0: Que maravilha. Dai glória a Deus, uma mãe feliz. Filho liberto, filho abençoado. Eu tenho certeza que Deus está te chamando, Deus está te incomodando para você estar conosco nesta sexta-feira. Venham participar, você ouvinte, será a próxima pessoa a testemunhar o milagre. a testemunhar o poder de Deus. Não perca, não fica de fora. Venha você, traga a sua família, traga um amigo, um vizinho, para Deus abençoar também. Nós vamos acompanhar mais testemunhos, ouvinte, porque esses testemunhos têm acrescentado a nossa fé. Esses testemunhos são provas que Deus está presente conosco nesta campanha. Vamos acompanhar mais um testemunho. Irmã, qual é o seu nome?
4: Maria.
0: Irmã, o que é que aconteceu?
4: Bom, eu comecei a vir à igreja, eu estava numa campanha. Aí meu filho era viciado desde 18 anos de droga. Tinha filho, saiu de casa e foi pra rua, ficou na rua. Aí ele sumiu, ficou um tempo sumido, tá com 36 anos. Aí eu fiz um voto com Deus. Eu fiz esse voto num dia, à noite. Aí quando foi no outro dia, às 6 horas da tarde, meu filho apareceu, ele tava sumido, ele tá com 36 anos. Ele foi curado das drogas, voltou, falou que não queria mais saber de droga.
0: Quantos anos o seu filho tem?
4: Ele tem com 33 anos.
0: 33.
4: É.
0: Desde os 18 anos, viciado.
4: Viciado, foi pra rua, viveu na rua.
0: Você participando aqui da campanha, fez um voto com Deus, o seu filho está liberto.
4: Ficou sumido, aí eu fiz o voto.
0: Ele apareceu liberto.
4: Apareceu liberto.
0: Tá liberto.
4: Tá liberto.
0: Dá glória a Deus com ela. Jesus liberta.
2: Derrama tua chuva, Senhor.
0: Que tremendo esses testemunhos. Eu tenho certeza que Deus já falou com você o suficiente para você estar conosco nesta sexta-feira. Anote o endereço. Rua Senador Pompeu, número 27, aqui no centro do Rio de Janeiro.
2: Chuva purificadora.
0: Quero neste momento, ouvintes, orar por você. Eu quero pedir a Deus para abençoar a sua vida, a sua casa, a sua família, e que nada possa impedir a sua chegada aqui nesta sexta-feira. Você que pode agora, dobra os seus joelhos. Você que pode fechar os seus olhos. Você que está no trânsito, claro, não vai fechar os olhos, mas liga o seu pensamento a Deus. Eu quero agora orar por você.
7: Elevo os meus olhos para os montes. De onde me virá o socorro? O meu socorro vem do Senhor, que fez os céus e a terra. 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
0: Senhor meu Deus e meu Pai, é no nome do Senhor Jesus Cristo, outra vez, nós estamos aqui diante da Tua presença, clamando ao Senhor. E eu já quero Te louvar, meu Deus, por tudo que o Senhor vem realizando no decorrer desta campanha. O Senhor tem feito coisas extraordinárias. O Senhor tem alcançado pessoas, Senhor, no fundo do poço. O Senhor tem curado, tem libertado, tem transformado vidas no decorrer desta campanha. Nós Te louvamos, meu Deus, ó Senhor, pelas maravilhas que o Senhor tem realizado. Eu quero aproveitar este momento e apresentar ao Senhor a vida de cada ouvinte, Senhor, pessoas que estão aqui perto, pessoas que estão longe, acompanhando esta programação. Eu sei, ó Deus, que o Senhor já tocou em corações, o Senhor já convidou pessoas para estarem presentes conosco nesta sexta-feira. Quem sabe esta pessoa, Senhor, está sofrendo. Esta pessoa que está gemendo de tanto sofrimento, ó meu Deus, as portas se fecharam. Esta pessoa que está enferma, quem sabe oprimida, desesperada, já perdeu até a esperança de viver. Eu sei que o Senhor está falando com esta pessoa agora. Meu Deus e meu Pai, traz essa pessoa nesta sexta-feira, meu Deus. Eu sei que o Senhor já preparou o milagre, o Senhor já preparou a libertação, O Senhor vai mudar a história da vida desta pessoa. Esta pessoa, Senhor, quem sabe sonha em voltar à normalidade da sua vida. Esta pessoa que tem lutado para ser feliz, para ter paz, para ter comunhão com a família, mas o inimigo tem batalhado, o inimigo tem atrapalhado. Entra nesta casa, Senhor, entra no lar desta pessoa agora, levando a libertação, levando a paz. Meu Deus, tira os impedimentos, as barreiras. Quem sabe o inimigo está batalhando para impedir a chegada desta pessoa aqui nesta sexta-feira. Se o Senhor quiser, meu Deus, enviar anjos agora em cada lar, meu Pai, para trazer essas pessoas nesta sexta-feira, o Senhor pode fazer isso. Meu Deus e Pai, utiliza a nossa vida, Senhor, nesta sexta-feira, para que o Teu nome possa continuar sendo glorificado. Ó Deus, fala com o povo através da Sua palavra. Fala com o povo através dos milagres, das libertações, das maravilhas, Senhor. Que a glória do Senhor possa encher a casa e vidas serem transformadas, libertas pelo Senhor. É o que eu te peço, meu Deus. E também te agradeço no nome de Jesus.
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0: Ouvintes, tenha certeza que Deus já te visitou neste momento e você vai estar conosco nesta sexta-feira. Não se esqueça, 7, 9, 11, 13, 15 ou no horário das 19 horas. É o prosseguimento da campanha Destruindo as Fortalezas. Quero agradecer a todos vocês que ficaram conosco até neste exato momento. Mas olha, ouvintes, não saia daí. Este programa é 24 horas no ar, falando do amor de Deus, deixando vocês informados de todos os trabalhos realizados aqui em nossa igreja Deus e Amor. E não se esqueça, divulgue aí para toda a sua família, para os seus amigos, para o seu vizinho, o programa Voz da Libertação. Deus abençoe e vamos agora aos prefixos desta emissora. E logo mais eu retorno falando com todos vocês.
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0: capítulo 18, versículo 36 e 37. Louvado seja Deus, aleluias. Louvado seja Deus, aleluias. São João 18, 36 e 37.
1: Glória a Deus!
0: Diz assim a palavra de Deus. Prontos, meus irmãos? Respondeu Jesus: o meu reino não é deste mundo. Se o meu reino fosse deste mundo, lutariam os meus servos para que eu não fosse entregue aos judeus. Mas agora o meu reino não é daqui. Disse-lhe, pois, Pilatos: logo tu és rei. Jesus respondeu: tu dizes que eu sou rei. Eu para isso nasci. E para isso vim ao mundo, a fim de dar testemunho da verdade. Todo aquele que é da verdade ouve a minha voz. Eu não sei se você alguma vez na sua vida já perguntou: por que eu nasci? Se você nunca se perguntou, eu vou perguntar a você. Por que você nasceu? Nós temos de saber o porquê. Tem que existir uma causa. Mas não podemos só passar pela vida. O que é que mais tem adiante? Não é possível que a gente só nasça e viva, morra e acabou, terminou. Meus primos mineiros dizem que o homem nasce, cresce, fica bobo e casa. Mas não é possível que o homem só nasça para casar-se. Não pode ser. Jesus estava diante de Pilatos, meus irmãos. E Pilatos estava meio que apertando o Senhor Jesus.
2: And Pilates was pressuring Jesus.
0: Ele queria soltar Jesus, mas queria também agradar os seus possíveis eleitores, vamos dizer assim.
2: He wanted to let Jesus go, but didn't want to displease the people.
0: E Pilatos.
2: And so Pilates.
0: Pergunta: que você fez?
2: He asked Jesus what he had done.
0: Jesus não quis nem entrar em muito assunto com Pilatos, não. Não quis nem muita conversa.
2: Jesus didn't even want to talk to him.
0: Não quis falar de coisas desnecessárias.
2: He didn't want to speak about unnecessary things.
0: O que você fez? O que fizeste?
2: What did you do?
0: Jesus falou: meu reino não é desse mundo.
2: And Jesus said, my kingdom is not of this world.
0: Se o meu reino fosse desse mundo, os meus servos teriam lutado para me livrar.
2: If it were, my servants would have prevented me from getting arrested.
0: O meu reino não é daqui.
2: My kingdom is not of this world.
0: Aí Pilatos concluiu: então, se você fala que o seu reino não é daqui.
2: And so Pilates made a conclusion.
0: Logo tu és rei.
2: Then you are king.
0: Foi por conclusão mesmo.
2: It was a conclusion of his own.
0: E Jesus respondeu: tu dizes que eu sou rei.
2: And Jesus answered, you say that I am king.
0: Eu para isso nasci.
2: In fact, that is the reason why I was born.
0: Jesus já está dizendo: eu nasci para ser rei.
2: Jesus said, this is why I was born, to be king.
0: Jesus sabia exatamente o porquê dele haver nascido.
2: Jesus knew exactly why he was born.
0: Eu nasci para isso.
2: This is why I was born.
0: E para dar testemunho da verdade.
2: To testify of the truth.
0: E todo aquele que é da verdade ouve a minha voz.
2: Everyone on the side of the truth listens to me.
0: Jesus sabia exatamente o porquê de ter vindo a esse mundo.
2: Jesus knew exactly
0: para
2: the reason
0: eu nasci.
2: Why he was born to this world.
3: Ele não está dizendo, tipo, ah, eu vim para, quem sabe, talvez, porque existe a possibilidade. Não.
2: He wasn't saying perhaps there's a possibility, no.
3: Ele está dizendo, eu nasci para ser rei.
2: He said, I was born to be king.
3: Eu nasci para dar testemunho da verdade.
2: And to testify of the truth.
3: E todo aquele que é da verdade ouve a minha voz.
2: And all those who are on the side of the truth listen to my voice.
3: Olha, meus irmãos, às vezes nós confundimos algumas situações.
2: Dear brothers, sometimes we get our situations confused.
3: Não é que Jesus está dizendo, eu nasci e de repente tive uma visão.
2: It's not that Jesus is saying that he was born and had a vision.
3: Não.
2: No.
3: Visão é algo pessoal, às vezes não é nem abrangente.
2: Visions are personal things, sometimes don't include anything.
3: Jesus nasceu e sabia que ele tinha uma causa.
2: Jesus was born and knew that he had a reason.
3: Ele tinha uma causa, havia uma razão para ele ter nascido.
2: There was a reason for him being born.
3: Ninguém morre por uma visão, meus irmãos.
2: No one dies for a vision.
3: Mas Jesus morreu por essa causa.
2: Jesus died for this cause.
3: Jesus morreu por essa razão, por essa, pelo que ele veio, ou seja, pelo seu projeto de reinado, ele morreu pela sua causa. Então não era simplesmente algo que terminaria.
2: Jesus died for his cause.
3: Com a morte de Cristo.
2: And it wasn't something that was going to end through his death.
3: Porque uma causa, ela não morre.
2: Because a cause cannot be killed.
3: Tanto que Jesus morreu na cruz do Calvário, ascendeu-se, ou seja, foi a glória do Pai estar junto com Deus.
2: So when Jesus died on the cross, he went to the glory of God.
3: E a causa continua.
2: And the cause remains.
3: A missão continua.
2: The mission is still on.
3: Aquilo que ele nasceu para fazer.
2: That which was, he was born to do.
3: Nós continuamos fazendo.
2: We continue to do until this day.
3: Numa prova viva que a causa continua viva e que Jesus nasceu por uma causa.
2: A living proof that Jesus was born because of this cause.
3: E uma causa, meus irmãos, ela nunca morre.
2: And a cause can never die.
3: Uma visão morre, mas uma causa não.
2: A vision may die, but not a cause.
3: Você está, ou você já aderiu a essa causa?
2: Have you accepted this cause?
3: Tem tanto tipo de coisa, né, meus irmãos, que as pessoas têm como se fosse uma causa. Por exemplo, tem a causa terrorista.
2: So many people have so many causes around the world.
3: Mataram o Bin Laden.
2: When they killed Bin Laden.
3: Imediatamente alguém tomou o seu lugar.
2: Immediately someone took his place.
3: E não terminou o terrorismo.
2: And terrorism was not extinguished.
3: São causas.
2: These are causes.
3: Você já aderiu a essa causa?
2: Have you accepted this cause in which we speak?
3: Porque você tem de entender que você nasceu por uma causa também.
2: Because you need to understand that you were born because of a cause.
3: E é evidente que você nasceu, está vivo e você tem dentro do seu projeto de vida ou dentro do seu tempo de vida.
2: And evidently you have inside your life.
3: Decisões que você tem que tomar.
2: Decisions that you must make.
3: Jesus Cristo disse, para isso eu vim.
2: Jesus Christ said, this is why I was born.
3: E nós podemos entender, meus irmãos, que essa causa.
2: And we can understand that this cause.
3: O primeiro ponto dela é restaurar o mundo perdido de volta para Deus. Quando eu digo mundo, estou dizendo pessoas.
2: The first person is to restore the people of this world to the cause.
3: É o ponto principal da causa.
2: This is the main purpose of the cause.
3: A Bíblia fala, o povo andava na escuridão.
2: The Bible tells us that the people walked in darkness.
3: O povo andava sem nenhuma esperança.
2: People walked hopeless.
3: Até que brilhou uma luz.
2: Until a light was shine upon them.
3: A luz da esperança.
2: The light of hope.
3: A luz que faria de nós pessoas.
2: The light that would make us all people.
3: Em condições de uma vez mais.
2: Conditions once again.
3: Sermos levados à presença de Deus.
2: To be taken to the presence of God.
3: A causa, o primeiro ponto da causa, restaurar o mundo de volta para Deus.
2: The first purpose of this cause is to restore the world to the presence of God.
3: Esse mundo quer dizer eu, você,
2: and
3: quer
2: this
3: dizer
2: world means me and you.
3: Todo o povo que andava na escuridão.
2: All those that once walked in darkness.
3: E que enxergou e ainda existe a possibilidade de enxergar uma luz.
2: That still have the possibility to see a light.
3: A luz de Cristo.
2: The light of Christ.
3: E a partir do momento que nós enxergamos essa luz.
2: From the moment that we start to see this light.
3: Nós abraçamos essa causa.
2: We embrace this cause.
3: Nós abraçamos essa missão.
2: We embrace a mission.
3: Olha, queridos irmãos,
2: look, dear brothers,
3: a causa de um rei,
2: the cause of a king,
3: é o seu reino,
2: is his kingdom.
3: E o seu reino,
2: and his kingdom,
3: tem os seus súditos,
2: has his servants.
3: E nós somos os súditos,
2: and we are the servants.
3: Nós somos aqueles que fazemos parte desse rei.
2: We are those that are part of this kingdom.
3: Que maravilha é saber que nós estamos aqui.
2: How wonderful it is to know that we are here.
3: Mas o nosso rei Jesus Cristo,
2: but our King Jesus Christ,
3: já tem um lugar preparado para nós no seu reino.
2: Already has a place prepared for us in his kingdom.
3: É por isso que o reino dele não é desse mundo.
2: This is why his kingdom is not of this world.
3: É por isso que o reino dele,
2: this is why his kingdom,
3: além de um estado, como já falei para vocês, que podemos contemplar aqui,
2: apart from a state that we can enjoy here on this earth,
3: é um lugar preparado para todas as pessoas que abraçam a causa do nosso Senhor Jesus Cristo.
2: It's a place prepared for all those who embrace the cause of our Lord Jesus Christ.
3: Nós podemos alcançar essa causa.
2: We can reach this cause.

0: Quando o Senhor Jesus fala conosco,
1: when the Lord Jesus Christ speaks to us,
0: Ele está dando testemunho da verdade, de toda a verdade.
1: He is giving testimony of the whole truth.
0: E Ele mesmo está dizendo que todas as pessoas que são da verdade,
1: and He is saying that all those who are of the truth,
0: ouvem a voz da verdade.
1: Listen to the voice of truth.
0: Ouvem a voz de Jesus Cristo.
1: They listen to the voice of Jesus Christ.
0: Então, prezados irmãos,
1: so dear brothers,
0: para nós adentrarmos,
1: for us to enter,
0: como súditos desse reino,
1: as servants of this kingdom,
0: a primeira coisa que nós temos de fazer,
1: the first thing that we must do,
0: é receber o Senhor Jesus como nosso Salvador.
1: Is to receive Jesus as our Savior.
0: É permitirmos que o Senhor Jesus venha e mude a nossa vida.
1: To allow that Jesus comes and change our life.
0: E dessa forma nós poderemos então começar a dar os primeiros passos abraçando a causa do Senhor.
1: In these ways we can start to walk through the cause of the Lord.
0: Eu nasci para ser rei.
1: I was born to be king.
0: Diz o Senhor Jesus.
1: Said the Lord Jesus Christ.
0: Eu nasci.
1: I was born.
0: Para dar testemunho da verdade.
1: To give testimony of the truth.
0: Diz o Senhor Jesus.
1: Said the Lord Jesus Christ.
0: E esse é o mais puro testemunho da verdade.
1: This is the most pure testimony of the truth.
0: Você precisa entender que você nasceu.
1: You need to understand that you were born.
0: Você tem um tempo de vida.
1: You have a time span of your life.
0: E haverá um tempo em que chegará também o dia da sua morte.
1: And one day will come for the day of your death.
0: E no período da sua vida.
1: And during your lifespan.
0: Por que você aconteceu?
1: Why did it happen? Why
0: Por que você viveu?
1: Why did you live?
0: Por que você nasceu?
1: Why were you born at all?
0: Se eu fosse falar exatamente todas as coisas pertinentes ao porquê você nasceu,
1: if I were to say all the reasons of why you were born,
0: nós falaríamos muitas coisas.
1: We would say many things.
0: Mas pode ter certeza de uma coisa.
1: But be sure of one thing.
0: Você está aqui, você nasceu.
1: You were born and you are here today.
0: E você nasceu principalmente pela causa do nosso Senhor Jesus Cristo.
1: And you were born especially because of the cause of our Lord Jesus Christ.
0: Você nasceu para glorificar o nome do nosso Senhor Jesus Cristo.
1: You were born to glorify the name of the Lord Jesus Christ.
0: E o tempo de vida que você tem é evidente que você aproveita na vida.
1: And the lifespan that you enjoy here on this earth.
0: Mas é o tempo que Deus te dá para tomar a decisão a respeito das coisas do reino. E eu não estou falando do reino ou dos reinos dessa terra, eu estou falando do reino de Deus.
1: I'm not speaking of kingdoms of this earth, but the kingdom of God.
0: Eu estou falando do reino de Deus que nos leva, nos remete à pergunta que nunca se calará.
1: I'm talking about the kingdom of God that will take us to the question.
0: Poderá se calar um dia assim?
1: That will never stop.
0: A decisão que você tem tomado na sua vida o levará a que tipo de eternidade?
1: The decision that you have been making in your life will take you to what kind of eternity?
0: Entra para a causa, abraça a causa, deixa o Senhor Jesus transformar a sua vida.
1: Embrace the cause today and allow Jesus to transform your life.
0: Tome atitude.
1: Make a decision here today.
0: Pessoas normais, meus irmãos.
1: People who considered normal, dear brothers.
0: Foram pessoas que pregaram o evangelho.
1: Were people who preached the gospel.
0: Batizaram pessoas, expulsaram demônios.
1: Who baptized people and rebuked demons.
0: Pessoas normais.
1: Normal people.
0: Deus as levantou como ministros do evangelho.
1: God raised them as ministers of the gospel.
0: Tem de existir alguma coisa como causa para a sua vida.
1: There must exist a cause for your life.
0: E eu posso garantir a você que você faz parte dessas pessoas normais que o Senhor quer levantar você para que você tome ação e faça o papel que Deus tem determinado que você faça em prol dessa causa.
1: I guarantee that God wants to raise you to embrace the cause and use Him in your hands.
0: Nós temos de estar ativos na fé.
1: We must be active in our faith.
0: Nós temos de nos envolver nessa causa.
1: We must be involved in this cause.
0: Por que eu falei tudo isso?
1: Why did I say all this?
0: Quando Jesus fala para Pilatos, o meu reino não é daqui.
1: When Jesus said to Pilate, my kingdom is not of this world.
0: Ele diz, eu sei porque eu nasci.
1: He said, I know why I was born.
0: Ele diz, eu dou testemunho da verdade.
1: I give testimony of the truth.
0: E ele foi crucificado.
1: And he was crucified.
0: E depois foi para a glória.
1: And then he went to the glory.
0: E se nós abraçamos a causa,
1: and if we embrace the truth,
0: nós damos sequência àquilo que o Senhor começou a fazer.
1: We continue that which Jesus started to do.
0: Por isso estou animando os irmãos e dizendo, foram pessoas normais que oraram.
1: And this is why

0: I call to you, they were normal people who prayed.
1: E Deus mandou fogo dos céus.
0: And God sent fire from heaven.
1: Foram pessoas normais que oraram.
0: Normal people who prayed.
1: E Deus ressuscitou mortos.
0: And God raised the dead.
1: Foram pessoas normais que oraram.
0: Normal people who prayed.
1: E Deus cerrou os céus por mais de 3 anos para que não houvesse chuva.
0: And God closed the skies for not to rain for
1: 3 years. O Senhor Jesus sabia exatamente a sua causa.
0: The Lord Jesus knew exactly of his cause.
1: E se a causa do Senhor era essa?
0: And if this was the cause of the Lord.
1: Vamos abraçar a causa e vamos continuar a fazer o que ele começou.
0: Let us embrace the cause and continue that which he started.
1: Por isso nós começamos aceitando o Senhor.
0: This is why we start by accepting the Lord.
1: A nossa vida é transformada pelo Senhor.
0: Our lives are transformed by the Lord.
1: E o Senhor nos coloca na posição de tomarmos a atitude de quem abraça a causa.
0: He puts us in a position of those who embrace the cause.
1: Você já abraçou a causa?
0: Have you embraced the cause today?
1: Você tem sido a pessoa normal que Deus pode usar de uma forma extraordinária?
0: Have you been a normal person who Jesus can use in an extraordinary way?
1: Envolva-se na causa.
0: Embrace the cause.
1: Quando Jesus veio, meus irmãos.
0: When Jesus came, dear brothers.
1: Jesus trouxe um desconforto completo.
0: Jesus brought a great discomfort.
1: A todas as forças de Satanás.
0: To all powers of Satan.
1: Antes do nascimento de Jesus.
0: Before Jesus was born.
1: Existia um período de 400 anos.
0: There was a period of around 400 years.
1: Nós podemos chamá-lo de os 400 anos de o silêncio de Deus.
0: Where we can call around the 400 years of the silence of God.
1: E nesse período,
0: and during this period,
1: vários tipos de situações religiosas foram criadas.
0: Many situations religiously were created.
1: Apareceram.
0: They appeared.
1: Islamismo.
0: Islam.
1: Budismo,
0: Buddhism,
1: o Zoroastrismo,
0: and other types of religion,
1: Confucionismo,
0: Confucianism,
1: e alguns outros que eu não me lembro agora, Taoísmo,
0: and Taoism, and some others that I can't remember.
1: 400 anos de silêncio de Deus,
0: 400 years of silence from God,
1: e começaram a aparecer,
0: and these religions started
1: alguns
0: to appear.
1: Tipos de religiões,
0: they started to surge up.
1: Algumas religiões misturadas a filosofias,
0: some religions mixed with philosophy,
1: mas começaram a aparecer,
0: but they started to show up.
1: Aí você já entendeu por que Satanás quis matar o Senhor Jesus ainda bebê, não é verdade?
0: And then you understand why Satan wanted to kill Jesus when he was still a baby.
1: Porque Satanás sabia que quando Jesus viesse, essa zona de conforto de Satanás haveria de terminar.
0: Because once Jesus appeared, the comfort zone would have to end.
1: Fazia parte da causa.
0: It was part of the cause.
1: Fazia parte do projeto.
0: It was part of the project.
1: Quando Jesus veio, Satanás sabia, acabou-se o meu sossego.
0: When Jesus appeared, Satan knew his comfort would end.
1: E a Bíblia Sagrada nos fala, meus irmãos, a respeito disso.
0: And the Bible tells us regarding this.
1: De uma forma muito interessante.
0: In a very interesting way.
1: Quando Jesus chegou à sua idade sacerdotal.
0: When Jesus reached the age of being a bishop.
1: E ele começou a fazer a sua obra.
0: And he started to do his work.
1: Sabendo exatamente o que deveria fazer.
0: Knowing exactly what he needed to do.
1: As primeiras coisas, meus irmãos, o primeiro milagre, todo mundo sabe que foi o milagre da multiplicação.
0: We all know the first miracle, which was the miracle of multiplication.
1: Ou a transformação de água em vinho.
0: Transforming water into wine.
1: Há controvérsias, mas não há por que ter controvérsias.
0: There's no reason for controversy on this.
1: Não interessa qual foi o primeiro milagre. O importante é que ele fez milagres.
0: Doesn't matter which one was the first. What matters is that he performed miracles.
1: Mas quando Jesus começou a operar maravilhas.
0: But when Jesus started to work wonders.
1: A Bíblia Sagrada nos mostra o quanto isso causou um desconforto para o diabo.
0: The Bible tells us the great discomfort this caused on the devil.
1: Pessoas enfermas eram trazidas à presença do Senhor Jesus.
0: Sick people were brought to the presence of Jesus.
1: E algumas dessas pessoas não eram apenas pessoas doentes fisicamente falando.
0: And some of these people weren't only physically sick.
1: Eram pessoas também oprimidas por legiões e legiões de demônios.
0: They were also oppressed by legions of demons.
1: E em várias ocasiões os demônios davam vozes.
0: And in many reasons the demons spoke out.
1: Ou seja, eles gritavam.
0: They would yell.
1: E alguns deles gritavam palavras como viestes nos destruir.
0: And some of them questioned Jesus, have you come to destroy us?
1: Uma passagem interessante, meus irmãos, está registrada quando a Bíblia fala do endemoniado gadareno.
0: We see a very interesting passage when the demon-possessed person.
1: Nós podemos ir lá, se os irmãos quiserem, São Mateus no capítulo 8.
0: And we can read it from Matthew chapter 8.
1: A Bíblia Sagrada nos fala.
0: The Bible tells us
1: que aquele demônio,
0: that demon,
1: apavorou-se com a presença do Senhor.
0: He was frightened by the presence of God.
1: E a Bíblia Sagrada nos diz que eram demônios ferozes.
0: The Bible tells us they were fierce demons.
1: Que clamavam dizendo.
0: They yelled out saying.
1: Que temos nós contigo, Jesus, filho de Davi?
0: What do you have against the son of David?
1: Viestes aqui atormentar-nos antes do tempo?
0: Have you come to torment us before time?
1: Em outras ocasiões a Bíblia Sagrada fala que eles abertamente dizem.
0: In other occasions the Bible tells us the demons spoke out.
1: Viestes nos destruir?
0: They said, have you come to destroy us?
1: Jesus sabia exatamente o porquê ele havia nascido.
0: Jesus knew exactly why he had been born.
1: Ele havia nascido porque era rei.
0: He had been born because he was king.
1: E tinha de tratar das coisas do reino.
0: And he had to take care of his kingdom.
1: Ele havia nascido porque tinha de dar o testemunho da verdade.
0: He was born to testify of the truth.
1: E o mundo e os demônios não resistem a essas verdades.
0: And the world and the demons cannot resist the truth.
1: E você?
0: And what about you?
1: Você tem aderido a essa causa?
0: Have you embraced this cause?
1: É evidente que a partir do momento que você vem para Jesus Cristo,
0: it is clear that by the moment that you come to Jesus Christ,
1: você faz a inscrição para ser um participante dessa causa.
0: Once you enlist to be part of this cause.
1: Eu não estou falando de passeatas na Paulista, com plaquinhas Jesus salva.
0: I'm not talking about parades and open avenues.
1: Eu não estou falando, meus irmãos, de coisas para exaltar cantores ou pregadores.
0: I'm not talking about glorifying preachers or singers.
1: Eu estou falando da verdadeira causa.
0: I'm talking about the true cause.
1: Eu estou falando da verdade.
0: I'm talking about the truth.
1: Eu estou falando da verdade que quem é da verdade a ouve.
0: I'm talking about the truth of those who belong to it will listen to.
1: A verdade que foi testificada pelo unigênito Filho de Deus.
0: The truth that was testified by the only Son of God.
1: E não foi com passeatazinhas não.
0: And it was not through parading in streets.
1: Foi com guerra aberta contra o inferno, contra a mentira, contra o diabo. Foi uma batalha aberta contra todo o mal.
0: It was a declared war against all types of sin and evil.
1: Para que fosse anunciado o reino de Deus, para que fossem agregados os súditos.
0: So that the kingdom of God would be announced and we would serve as his servants.
1: Que haveriam de estar um dia no reino que Jesus falou para Pilatos, o meu reino não é dessa terra, Senhor Pilatos.
0: One day we will be part of this kingdom where Jesus said, my kingdom is not of this world.
1: A partir do momento que você se coloca em ação.
0: From the moment that you start to take action.
1: A partir do momento que você abraça a causa.
0: From the moment on that you embrace the cause.
1: Você passa a ser uma pessoa da verdade.
0: You start to be a person of the truth.
1: E sabe o que acontece?
0: And you know what happens?
1: Você começa a criar incômodo.
0: You start to create a discomfort.
1: A todos os demônios.
0: To all demons.
1: E a todo o processo de mentira que possa estar acontecendo em qualquer lugar do planeta.
0: To all process of lies that happens around
1: qualquer
0: the world.
1: Pessoa que ouve a verdade.
0: Whatever, whoever person listens to the truth.
1: E que é da verdade.
0: And that it is of the truth.
1: Vai incomodar os demônios.
0: Will cause discomfort in the demons.
1: Vai incomodar Satanás.
0: Will cause discomfort in Satan.
1: Você está entendendo por que você nasceu?
0: You understand why you were born.
1: Você nasceu para adorar a Deus. Você nasceu para ser de Deus. Mas você nasceu para entrar em ação. Você nasceu para abraçar a causa que o Senhor Jesus a instituiu.
0: You were born to embrace the cause that Jesus started when he was here.
1: Você nasceu para trazer desconforto para todo mundo demoníaco.
0: We're brought to bring discomfort to all the demons in this.
1: Quando o crente não incomoda Satanás, esse crente tem que analisar a sua vida, porque todo crente de verdade tem que incomodar Satanás.
0: All true Christians must cause discomfort in Satan.
1: Porque a verdade está nele.
0: Because the truth is in him.
1: Porque ele testifica da verdade.
0: Because he testifies of the truth.
1: Porque ele é usado por Deus para expulsar demônios.
0: as he is used by God to cast out demons.
2: Ele é usado por Deus para testificar dessa verdade.
0: He is used by God to testify of this truth.
2: Ele entende o porquê nasceu.
0: He understands why he was born.
2: Você não nasceu para ficar se empanturrando de chocolate a vida inteira.
0: You're not born to eat chocolate your whole life.
2: Você não nasceu para ficar puxando sardinha. Como é que eu poderia dizer isso? Eu quero falar uma palavra pesada, mas não uma palavra feia. Você não nasceu para ficar trazendo rapapés e colocando tapete vermelho para cantor, não.
0: You're not brought here to serve humans.
2: Você não nasceu para ficar engraxando sapato de pregador, não.
0: You're not here to kiss up to
2: Você nasceu para abraçar a causa. Você nasceu para ser um servo do Deus vivo. Você nasceu para dar continuidade, angariando pessoas para fazerem parte desse reino que não é dessa terra.
0: You're born to be servant of a live king.
1: Você entendeu por que você nasceu?
0: You understand why you were born.
1: Deus quer colocar você em ação.
0: God wants to put you into action.
1: Abraça a causa.
0: Embrace the cause.
1: Abraça a causa.
0: Embrace the cause this afternoon.
1: Jesus nasceu, meus irmãos, e ele trouxe o verdadeiro significado do seu valor.
0: Jesus was born and brought the true meaning of his value.
1: A sua importância.
0: So his importance.
1: Ele testificou a respeito do Pai.
0: He testified of the Father.
1: A respeito do amor do Pai.
0: Regarding the love of the Father.
1: Pela sua pessoa.
0: For you.
1: Você não é produto do acaso.
0: You are not a product of chance.
1: Você não nasceu porque um girino se transformou num gorila, passou por um sagui. Não!
0: You're not born because of evolution.
1: O Senhor Jesus fala que Deus amou o mundo de tal maneira.
0: Lord Jesus said that God so loved this world.
1: Ou seja, Deus amou você de tal maneira.
0: God loved you in such a way.
1: Que enviou o seu filho unigênito.
0: He sent his one and
1: only
0: son.
1: Ou seja, que enviou a mim.
0: He sent me.
1: Você está entendendo?
0: Do you understand what I'm saying?
1: Deus amou você de tal maneira.
0: God loved you in such a way.
1: Que enviou Jesus para morrer por você.
0: That he sent Jesus to die for you.
1: E se você crer nele.
0: And if you believe in him.
1: Se você acreditar em Jesus Cristo.
0: If you believe in Jesus Christ.
1: Você tem a salvação.
0: You have your salvation.
1: Você não nasceu para ser perdido. Você nasceu para ser salvo.
0: You're not born to be lost, but to be saved.
1: Você não nasceu para ser um derrotado. Você nasceu para ser um vitorioso.
0: You're born to be a victor, not a loser.
1: Você não nasceu para ser um qualquer.
0: You're not born to be just anyone.
1: Você nasceu para ser chamado filho de Deus.
0: You're born to be called the son of God.
1: Você nasceu para ser adotado por Deus.
0: You're born to be adopted by God.
1: Você nasceu para cumprir o seu tempo de vida.
0: You're born to live your life.
1: E depois ficar aguardando o momento que você vai estar nesse reino que Jesus está dizendo não é desse mundo.
0: And then await to go into the kingdom which Jesus calls not of this world. It is not of this world.
1: Esse negócio, eu nasci porque sei lá.
0: How many people think know why they were born?
1: Meu pai se engraçou com a minha mãe lá, combinaram.
0: My father loved my mother.
1: Pode até ser, mas você nasceu.
0: You were born.
1: Por que você nasceu? Hoje você está sabendo por que você nasceu.
0: And today you get to know why you were born.
1: Deixa Deus mudar a sua vida. Deixa Deus colocar você em ação.
0: Allow God to change your life and to put you into action.
1: Continue o que o Senhor Jesus começou. Traga desconforto ao reino do inferno.
0: Continue what Jesus started and bring discomfort to the kingdom.
1: Traga desconforto a todo o poder da mentira. Jesus trouxe a você o significado do que você realmente é. Ou seja, Deus ama você mais do que todas as coisas.
0: God loves you above everything else. Cast a war against lies.
1: Então você é rei, disse Pilatos.
0: So Pilatus said, so you are king.
1: Jesus disse, você está dizendo que eu sou rei.
0: And Jesus said, you are the one that says that I am king.
1: Eu nasci para isso.
0: But I was born for this.
1: Quem permite esse rei reinar em sua vida?
0: Those who allow this king to reign over their lives.
1: Não perecerá jamais.
0: Will never perish.
1: nem diante da vida e nem diante da morte.
0: Neither against life or death.
1: Quem permite esse rei reinar em sua vida tem a garantia da vida eterna.
0: Guaranteed eternal life.
1: Pode pedir a Deus em nome dele que Deus fará.
0: Assim
1: é. E para isso vim ao mundo.
0: And this is why I came to this world.
1: A fim de dar testemunho da verdade.
0: To testify of the truth.
1: Todo aquele que é da verdade,
0: everyone on the side of the truth,
1: ouve a minha voz.
0: Listens to me.
1: Ouça a voz de Jesus dizendo a você: vem cansado, vem oprimido, deixa eu aliviar você.
0: Listen to the voice of Jesus calling you here today.
1: Ouça a voz do Senhor Jesus clamando pela sua salvação.
0: Listen to the voice of Jesus calling you for your salvation.
1: Através da verdade proclamada pelo Senhor Jesus.
0: Through the truth proclaimed by Jesus Christ.
1: Eu posso dizer a vocês que o Senhor Jesus especificamente se manifestou.
0: I can tell you that Jesus came forth.
1: Para tirar de nós a culpa.
0: To take away from us the blame.
1: E a desculpa.
0: And all the excuses as well.
1: O profeta já dizia.
0: The prophet once said,
1: o castigo que nos traz a paz estava sobre ele. Ou seja, Jesus nasceu para testificar da verdade, para ser rei. E, assim, e dentro disso, dentro do pacote está perdoar os seus pecados.
0: Jesus was born to be king, but also to forgive you of your sins.
1: E quando, vou dizer os nossos pecados. E quando os nossos pecados são perdoados,
0: and when our sins are forgiven,
1: nós temos a eliminação da culpa, meus irmãos.
0: All the guilt is taken away.
1: Que pesa sobre os nossos ombros.
0: That is a burden on our shoulders.
1: Que nos tiram as boas perspectivas a respeito do nosso amanhã.
0: That take away our perspectives of tomorrow.
1: Então ele tira a nossa culpa.
0: So he takes away our guilt.
1: Ele limpa a nossa mancha.
0: He cleanses the stain.
1: Nos redimindo e nos lavando.
0: He redeems and washes us.
1: Agora, meus irmãos, eliminar a desculpa é outra coisa.
0: Now taking away the excuses is another thing.
1: É muito importante vocês entenderem essa parte.
0: This is very important for you to understand.
1: Porque o Senhor Jesus veio pela causa.
0: Because Jesus was born for the cause.
1: E nós devemos aderir à causa.
0: And we must accept this cause.
1: E o Senhor Jesus fala, meus irmãos,
0: the Lord Jesus tells us, dear brothers,
1: em João 15:22.
0: In John 15:22.
1: Se eu não viera e não lhes falara,
0: if I had not come and not spoken unto you,
1: não teriam pecado.
0: You would have not sinned.
1: Agora, porém,
0: now then,
1: não tem desculpa do seu pecado.
0: There are no more excuses for
1: your sin. É muito importante entender isso.
0: This is very important for you to understand.
1: Porque esse isso é parte do testemunho da verdade.
0: This is part of the testimony of truth.
1: Se Jesus não tivesse nascido,
0: if Jesus had not been born,
1: se Jesus não tivesse ensinado tudo que ensinou,
0: Jesus had not taught us everything that he taught us,
1: não teríamos pecado, não teríamos pecado.
0: We would have no sin.
1: Mas a partir do momento que o Senhor Jesus nasceu,
0: from the moment when Jesus was born,
1: a partir do momento que ele testificou da verdade,
0: from the moment that he testified of the truth,
1: todo tipo de desculpa que nós poderíamos usar, eu pequei, eu errei, por isso ou por aquilo, caem por terra.
0: All types of excuses are eliminated.
1: Você precisa entender a causa.
0: You need to understand the cause.
1: E você precisa aderir à causa.
0: You need to embrace the cause.
1: Você precisa aceitar o Senhor Jesus como seu Salvador.
0: You need to accept Jesus as your Savior.
1: Porque ele não só deu testemunho da verdade,
0: because not only did he testify of the truth,
1: como ele é a verdade que conduz à vida eterna.
0: He is also the truth that takes you to eternal life.
1: E a partir do momento que ele nasceu,
0: from the moment that he is born,
1: a partir do momento que ele viveu,
0: from the moment that he lived,
1: a partir do momento que ele morreu na cruz do Calvário,
0: from the moment that he died on the cross of Calvary,
1: nós temos a possibilidade de ver eliminada a nossa culpa.
0: We can see our guilt taken away.
1: Mas imediatamente também nós vemos eliminada a nossa desculpa.
0: We also see any excuses being taken away.
1: Você não tem desculpas para viver uma vida sem Deus.
0: There are no excuses to live a life without God.
1: Você não tem desculpas para viver uma vida apenas dentro da sua visão de vida.
0: There are no excuses to live your life only the way you see it.
1: Você não tem desculpas para continuar na sua vida de pecado ou na sua vida de escravidão
2: pelo próprio diabo.
0: There are no excuses to live in a life of sin and slavery to the devil.
2: Porque Jesus nasceu para fazer com que tudo isso fosse mudado.
0: Because Jesus was born so that all of this could be changed.
2: E isso começou com ele e continua conosco que abraçamos a causa.
0: This began with Jesus and continues with us who embrace the cause.
2: Jesus ama você e quer você salvo.
0: Jesus loves you and wants you saved.
2: Se existem demônios que afligem a sua vida, em nome de Jesus nós repreendemos esse demônio, sai.
0: If demons are afflicting your life, we cast them out in the name of Jesus.
2: Se existem coisas que você faz que são erros grosseiros que remetem você ao pecado, nós abraçamos a causa e te ensinamos para que você não tenha desculpa perante Deus.
0: If you are committing so many mistakes and sins, we embrace the cause and teach you so you won't have an excuse before God.
2: E se existem pesos terríveis que você carrega na sua consciência por coisas horríveis que você já fez,
0: and if you are carrying so many weights in your conscience by your mistakes,
2: dando sequência à causa do nosso Senhor Jesus,
0: we continue on the cause of Jesus Christ.
2: Eu digo a vocês em forma de esperança,
0: and I tell you in the form of hope,
1: Jesus perdoa vocês, Deus perdoa vocês, Deus levanta vocês, Deus nos levanta, Deus nos perdoa, Deus arranca o peso da culpa de sobre os nossos ombros.
0: Jesus will forgive your sins and take away the guilt and raise you up once again.
1: Agora você já sabe por que você nasceu.
0: And now you know why you were born.
1: Jesus sabia.
0: And Jesus already knew.
1: O porquê ele havia nascido.
0: Why he had been born.
1: E a partir do momento que nós abraçamos o Senhor Jesus,
0: from the moment that we embrace the Lord Jesus Christ,
1: nós deixamos de lado todas aquelas bobagens.
0: We leave aside all the regardless things.
1: Tá cheio de crentes, cheio de grevezinhas.
0: So many Christians chasing so many unfruitful things.
1: Tá cheio de crentes, cheio de passeatazinhas.
0: So many Christians that go on parades.
1: Tá cheio de crente acreditando que homens vão mudar o planeta.
0: That believe that men will change the planet.
1: Tá cheio de crente confiado em homem.
0: So many Christians who believe in men.
1: Maldito é o homem que confia no homem. Tá cheio de crente achando que a solução vem por esse ou por aquele.
0: So many Christians think that humans will solve
1: anything. A solução vem por esse aqui, ó.
0: The solution is only by God.
1: O Senhor Jesus.
0: The Lord Jesus Christ.
1: O Senhor Jesus.
0: The Lord Jesus Christ that has the solution.
2: Vamos trazer desconforto para Satanás.
0: Let us bring discomfort to Satan.
2: Vamos falar do significado da nossa vida.
0: Let us speak of the meaning of our lives.
2: Dentro daquilo que Jesus decifrou em suas palavras.
0: Within what Jesus deciphered in his words.
2: Vamos falar a respeito da eliminação da culpa e da desculpa.
0: Let us talk about eliminating all the guilt and excuses.
2: Vamos nos colocar em ação para fazer a vontade de Deus.
0: Let us move into action to do the will of God.
2: E vamos entender que nós,
0: and understand that we,
2: nascemos para a glória de Deus.
0: Born for the glory of God.
2: Vivemos a nossa vida para a glória de Deus.
0: We live our life for the glory of God.
2: Para a exaltação do nosso Senhor.
0: To exalt our Lord.
2: Nós vivemos.
0: We live.
2: Para abraçar a causa que o Senhor Jesus começou.
0: To embrace the cause that the Lord
2: Jesus
0: started.
2: E espera que nós a abracemos.
0: He expects us to embrace it.
2: Para que esse mundo todo possa conhecer.
0: So this whole world may get to know.
2: A salvação que há em Jesus Cristo.
0: The salvation that is in Jesus Christ.
2: A salvação que nos conduz à vida eterna.
0: The salvation that leads us to eternal life.
2: A salvação que nos remeterá ao reino de Deus.
0: The salvation that will take us to the kingdom.
2: Não é o reino da terra.
0: It is not a kingdom of this world.
2: Não é eu vou me tornar americano, vou me tornar europeu.
0: It is not a question of nationality.
2: Como se isso fosse algum tipo de reino de salvação.
0: As if any country could save.
2: É muita bobagem junta.
0: This is not true.
2: O céu é melhor do que a Europa.
0: Heaven is better than any Europe.
2: O céu é melhor do que os países escandinavos.
0: Heaven is better than Scandinavia.
2: O céu é melhor do que qualquer país bem arranjado pelos melhores políticos do mundo.
0: Heaven is better than any country.
2: O céu é o reino de Deus, o céu é o reino do nosso Senhor Jesus Cristo, e a nossa causa, a nossa luta é essa.
0: Heaven is the kingdom of God and this is our cause.
2: A nossa vida é atravessar, fazer a travessia da própria vida.
0: Our life is to live through it.
2: Abraçando a causa, abraçando a salvação que há em Cristo.
0: Embracing the cause in Jesus Christ.
2: Nos colocando à disposição de Deus para a ação do Senhor por nosso intermédio.
0: Being available to the Lord Jesus for action through our lives.
2: E tacando fogo nos capetas mesmo.
0: And casting down fire upon
2: trazendo
0: the demons.
2: Desconforto para Satanás mesmo.
0: Bringing uncomfort to Satan himself. yourself.
2: Anunciando.
0: Announcing.
1: A salvação e o perdão de Deus.
0: Salvation and good.
1: Mas anunciando também.
0: But also announcing.
1: Que não haverá desculpas.
0: There will be no excuses.
1: Porque o Filho de Deus nasceu.
0: Because the Son of God was born.
1: O Filho de Deus veio.
0: The Son of God was born.
1: Se eu não vier e não vos falara.
0: If he had not come and not spoken unto us.
1: Não teria um pecado.
0: No one would have a sin.
1: Mas eu nasci.
0: But he was born.
1: Falei com vocês.
0: He spoke to us.
1: Tá sentindo Deus falar contigo?
0: Can you hear God speaking to
1: então
0: your heart?
1: Você já não tem mais desculpa do seu pecado.
0: You have no more excuses.
1: Aceita Jesus.
0: Accept Jesus today.
1: Deixa Deus colocar você no plano de ação.
0: Allow God to put you into action.
1: Vai pregar, vai fazer a obra de Deus, vai expulsar demônio.
0: Go preach the word of God, go cast out demons.
1: Deixa Deus colocar esse novo propósito na sua vida.
0: Allow God to put this purpose in your life.
1: E vamos marchando juntos para esse reino que Jesus falou para Pilatos.
0: Let us march together towards this kingdom.
1: Se fosse desse mundo, os meus servos lutariam.
0: If his kingdom were of this world, his servants would prevent.
1: Mas o meu reino não é daqui.
0: But his kingdom is not of this world.
1: E nós vamos para esse reino que não é daqui.
0: And we will go to this kingdom.
1: Nós vamos morar nesse reino.
0: We will live in this kingdom.
1: Para sempre.
0: Forever.
1: Quem é da verdade?
0: Who can hear this truth?
1: Ouve a minha voz. Você é da verdade?
0: Are you of this truth?
1: Então ouça essa voz que é a voz de Deus falando contigo.
0: So listen to the voice of God speaking to you.
1: Eu vim dar testemunho da verdade, diz o Senhor Jesus.
0: I came to testify the truth.
1: Eu nasci para ser rei. Eu nasci para testificar da verdade. Quem é da verdade me ouve, diz o Senhor Jesus.
0: Those who are of the truth, listen to the
1: word. Que Deus abençoe vocês, queridos irmãos. Que Deus os guarde. Por que você nasceu? Agora você já sabe.
0: Why were you born? Now you know.
1: Deixa o egoísmo da sua visãozinha pessoal, vai.
0: Put aside your personal visions.
1: Abrace a causa.
0: And embrace the cause.
1: Essa sua visãozinha vai morrer, mas a causa de Cristo não vai morrer.
0: Visions can die, but a cause of
1: não
0: Jesus
1: vai mudar.
0: Christ will never die.
1: Visão, meus irmãos, é uma coisa muito particular e às vezes muito egoísta mesmo.
0: Visions are so particular and sometimes even selfish.
1: Mas essa causa é a causa do nosso Deus.
0: But this cause is the cause of our God.
1: Abrace essa causa em nome de Jesus.
0: Embrace the cause in the name of Jesus Christ.
1: Jesus nasceu.
0: Jesus was born.
1: Vocês estão ouvindo a palavra dele.
0: You can hear his word.
1: E vocês ouviram que ele extermina de vocês a culpa.
0: And you heard that he takes away all the guilt.
1: Ele perdoa tudo que vocês fizeram, falaram.
0: He forgives everything that you did and
1: pensaram.
0: Said and thought.
1: Ele tira a culpa e limpa a mancha.
0: He takes away the guilt and cleans away the stain.
1: Mas ele não tira a sua culpa.
0: But he does not take away your guilt.
1: Você já não tem mais desculpa perante Deus a partir de hoje.
0: He does not take away your excuses.
1: Você só tem uma decisão a tomar hoje.
0: You only have one decision to make today.
1: Eu vou abraçar a causa desse Senhor Jesus.
0: I will embrace the cause of Jesus Christ.
1: Porque eu quero estar com ele no reino que não é o reino dessa terra.
0: Because I want to be in his kingdom that is not of this world.
1: Você tem hoje somente uma decisão a tomar.
0: You have only one decision to make this
1: afternoon. Dar o primeiro passo para o abraço da causa.
0: To take the first step to embrace the cause.
1: Você vai se levantar de onde você estiver.
0: You will stand up wherever you are.
1: Você que ainda não se entregou para esse Senhor.
0: Those who haven't delivered themselves yet to this Lord.
1: Você que está desviado dos caminhos do Senhor.
0: Those who have gone astray from the path of the Lord.
1: Você vai sair do seu lugar agora e vai vir aqui à frente para ser perdoados, para serem perdoados os seus pecados.
0: You leave your place today and leave and come forward.
1: Para você se livrar do peso da culpa.
0: So that you may be forgiven of your sins.
1: Mas também não ter mais desculpa.
0: And get rid of all the guilt.
1: Sai do seu lugar e vem aqui receber esse Jesus que te perdoa.
0: Leave your place and come forward for this Jesus.
1: Deus quer perdoar
0: you.
1: Você. Vem aqui à frente, vem. Deus quer perdoar você.
0: God wants to forgive you this afternoon.
1: Muitas doenças, muita ansiedade,
0: so
1: muita depressão.
0: So many depressions.
1: Vem por causa de certo peso de culpa que existe nas pessoas.
0: Come because of the guilt that lives in people.
1: E afeta o interior das pessoas.
0: That affect that interior.
1: Que afeta o seu psicológico.
0: That affect that psychology.
1: Que afeta a sua vida espiritual. Quanta gente não consegue a cura porque o peso da culpa está lá.
0: How many people do not get cured because they are still guilty?
1: Vem aqui para ser perdoado, vem.
0: Come forward to be forgiven.
1: Vem aqui receber esse Deus que te perdoa em nome de Jesus Cristo, vem.
0: Come forward and receive this God that forgives.
1: Ele tira de você a culpa.
0: He takes away the guilt.
1: E mesmo que você não queira aceitá-lo.
0: Even if you don't want to accept.
1: Você veio aqui hoje.
0: You are here today.
1: E Deus tinha para você essa palavra.
0: And God had this word. word for you.
1: Essa palavra que você ouviu,
0: this word that you heard,
1: ela foi muito clara.
0: It was very clear.
1: Jesus disse,
0: Jesus said,
1: eu vim testificar da verdade.
0: I came to testify of the truth.
1: E quem é da verdade ouve a minha voz.
0: Those who are of the truth listen to me.
1: Quando a Bíblia fala ouve a minha voz,
0: when the Bible tells us listen to him.
1: A Bíblia não está falando de pessoas que têm ouvidos para ouvir e estão ouvindo porque não são surdas.
0: The Bible is not speaking of listening physically sane.
1: A Bíblia está falando de pessoas que observam os meus mandamentos.
0: The Bible talks about those who observe his commandments.
1: Pessoas que vivem,
0: those who live,
1: debaixo do meu comando.
0: Under his commandments.
1: Pessoas que me servem de coração.
0: Those who serve him with their whole hearts.
1: Deus está chamando você.
0: God is calling you today.
1: Sai do seu lugar e venha aqui à frente aceitar.
0: Leave your place and come forward to accept.
1: A salvação.
0: Salvation.
1: A causa.
0: The cause.
1: É tão bom quando você percebe que quando Deus vive em você,
0: it is so great to know that God lives in you.
1: Os demônios passam a ter medo de você.
0: And demons start to be afraid of you.
1: Porque sabem que você é propriedade de Deus.
0: They know that you belong to God.
1: E a propriedade de Deus é protegida por Deus.
0: God protects his ownership.
1: É protegida pelo Senhor.
0: You are protected by the Lord.
1: É tão bom você saber que a partir do momento que você permite,
0: it is so good to know that from the moment that you allow,
1: Deus usar você para que você tem atitude diante da causa.
0: God to use you when you have a decision before the cause.
1: Você vai colocar os demônios em polvorosa.
0: And you will start to frighten the demons.
1: Você vai cutucar demônios com vara curta.
0: You will start to bring discomfort to them.
1: Chega de tempo de silêncio.
0: There's enough time of silence.
1: Chega de tempo de silêncio.
0: Enough time of silence.
1: Deixa Deus usar você.
0: Allow God to use you.
1: Para que as religiões hereges sejam totalmente aniquiladas.
0: So the heretic religions can be annihilated.
1: E para que triunfe o evangelho da verdade,
0: so that the gospel of truth may triumph.
1: Para que os demônios sejam cada dia mais vencidos em tantas vidas.
0: So that the demons can be defeated before so many lives.
1: Através de Deus estar usando a sua vida.
0: When God starts to use your life.
1: Deixa Deus usar você.
0: Allow God to use you.
1: Venha aqui à frente receber esse Deus como seu Senhor.
0: Come forward to receive God as your Lord.
1: Você se desviou dos caminhos do Senhor.
0: Those who have gone astray from the path of the Lord.
1: Tem muitos demônios morando no seu corpo agora.
0: There are so many demons that live inside your life today.
1: É difícil dar certo.
0: And it is hard for anything to work out.
1: As coisas que você quer que deem certo.
0: The things that you want to work out.
1: A sua vida vai de mal a pior.
0: And your life starts going from bad to worse.
1: E não vai melhorar.
0: And it won't get better.
1: A não ser que você aceita Jesus Cristo como seu Salvador.
0: Unless you accept Jesus as your servant.
1: O seu problema não é questão de gestão da sua vida.
0: Your problem is not managing your life.
1: Não é uma questão de organização da sua vida.
0: It's not a matter of getting organized.
1: Logística da sua vida.
0: The logistics of your life.
1: Não, seu problema é espiritual.
0: You have a spiritual problem.
1: Você é trabalhador e você sabe disso.
0: You have worked and you know this.
1: Você é uma pessoa que tem feito de tudo para sua vida dar certo e você sabe disso.
0: You have done everything so your life will work out.
1: Mas acontece que tem legiões e legiões que não deixam nada dar certo na sua vida.
0: There are legions of demons that don't allow anything to go well.
1: Porque você abandonou os caminhos do Senhor.
0: Because you have gone astray from the path of the Lord.
1: Enquanto você não voltar para Jesus Cristo.
0: And why you still remain far away from Christ.
1: Essa força do inferno, essa força maligna vai continuar imperando sobre tudo que você fizer.
0: The powers of hell will continue to work against everything that you do.
1: Mas se você quer que o Senhor transforme a sua vida,
0: if you want the Lord to transform your life,
1: reconcilia-te com Deus agora.
0: Return to God right now.
1: Reconcilia-te com Deus agora.
0: Return to God today.
1: Não resista à oportunidade.
0: Do not resist the opportunity.
1: Você que ainda não se entregou para Deus mais uma vez, não resista à oportunidade.
0: Do not resist the opportunity.
1: Olha, nós vamos cantar o hino que nós cantamos para vocês.
0: We're gonna sing a hymn that we sing.
1: O Senhor Jesus está esperando você.
0: The Lord Jesus is waiting for you.
1: Fica de pé, querida igreja, para nós cantarmos.
0: Please stand up, dear church, so we...
1: Para que a pessoa que ainda não se entregou pense um pouquinho mais.
0: Still haven't decided, think a little harder.
1: Louvado seja Deus, aleluia. Pense sobre a sua vitória.
0: Glory to God, hallelujah.
1: Deus quer ajudar você.
0: God wants to help you today.
1: Deus quer ajudar a sua vida.
0: God wants to help your life.
1: Deus não quer que você continue nessa vida.
0: God does not want you to continue in this life.
1: Eu sei que muitos de vocês são pessoas tão boas, meus irmãos.
0: I know that many of you are good people.
1: Mas parece que a coisa não anda, não é verdade?
0: Sometimes it seems that nothing works out.
1: Não é necessariamente porque vocês são maus cidadãos.
0: It is not because you are bad people.
1: Não.
0: No.
1: Vocês são pessoas boníssimas.
0: Many of you are good people.
1: Mas ainda falta vocês a fé.
0: But they're still missing faith.
1: É por causa dessa falta de fé.
0: It is because you lack the faith.
1: A fé que vos faz.
0: It is the faith that makes you.
1: Seguir os preceitos de Deus e receber Jesus como Salvador.
0: Follow the gospel of God and receive Jesus as your Savior.
1: Isso determina a sua vida.
0: And this determines your life.
1: Ou a sua morte.
0: Or your death.
1: Tenha fé.
0: Have faith today.
1: Aceita Jesus como seu Salvador. Tenha fé.
0: Accept Jesus as your Savior and have faith.
1: Porque você é uma boa pessoa.
0: Because you are a good person.
1: Estamos dizendo que você é uma má pessoa, não?
0: No one is saying that you are a bad person.
1: Um amigo meu recentemente.
0: My friend recently.
1: Eu disse a ele, você precisa se entregar para Deus.
0: You need to deliver yourself to God.
1: Para que você possa desfrutar todos os benefícios de Deus.
0: So that you may enjoy all the benefits from God.
1: E ele me disse, mas pastor Dorival, eu não roubo, eu não mato, eu não fumo, eu não bebo.
0: And he said, I don't steal, I don't kill, and I don't drink.
1: Eu sou uma boa pessoa.
0: I am a good person.
1: Eu disse a ele, eu sei.
0: And I said, I know.
1: Mas infelizmente,
0: but unfortunately,
1: muitas boas pessoas não se salvarão.
0: Many good people will not be saved.
1: Porque para que possamos ser salvos,
0: because in order to be saved,
1: nós precisamos ter fé.
0: We need to have faith.
1: Porque nós somos salvos pela fé.
0: Because we are saved by our faith.
1: Através do sacrifício de Cristo somos salvos pela fé.
0: Through the sacrifice of Jesus, we
1: ninguém
0: are
1: é salvo
0: saved.
1: Pelas obras.
0: No one is saved because
1: ninguém
0: of their
1: é salvo
0: good
1: porque é boa pessoa, boa gente.
0: No one is saved because they are good people.
1: Nós somos salvos porque nós temos fé.
0: We are saved because we have faith.
1: Porque nós vivemos pela fé.
0: Because we live by faith.
1: Porque nós aceitamos Jesus como nosso Salvador.
0: Because we accept Jesus as our Savior.
1: Porque nós abraçamos essa causa.
0: Because we embrace this cause.
1: Por isso, mais uma vez, eu digo a você.
0: This is why, once again, I tell you.
1: Para dar certo na sua vida, você precisa ter fé.
0: For your life to work out, you need to have faith.
1: Quer aceitar Jesus?
0: You want to accept Jesus?
1: Quer ser perdoado por Jesus?
0: You want to be forgiven by Jesus?
1: Além de ser uma boa pessoa, um bom cidadão.
0: Regardless of being a good person.
1: Você quer também fazer inscrição para morar no céu, para ser cidadão do reino?
0: You also want to sign up to live in heaven and be a citizen.
1: Se você
0: of the
1: quer,
0: kingdom.
1: Venha aqui à frente. Jesus está te chamando. Jesus elimina a culpa.
0: Jesus takes away the guilt.
1: Mas também elimina a desculpa.
0: But also takes away the excuses.
1: Nós não temos mais desculpas.
0: We don't have any excuses anymore.
1: Porque nós ouvimos.
0: Because we heard.
1: O testemunho da verdade.
0: The testimony of the truth.
1: E quem é da verdade ouve a voz da verdade.
0: And those who are of the truth will listen to the truth.
1: Deus abençoe vocês, irmãos, vocês todos que estão aqui, pessoas.
0: God bless you all, those who came forward.
1: Deus ama vocês com amor tão grande que vocês não podem nem imaginar.
0: God loves you so much you cannot imagine.
1: Deus está pronto para trabalhar na vida de vocês para transformá-la numa vida agradável e abundante.
0: God will transform your lives into an abundant.
1: Uma vida de esperança, a esperança de adentrarmos um dia depois de gozarmos do estado do reino aqui.
0: And a hopeful life to one day.
1: Mas adentrarmos ao reino de Deus, ao reino que nos está preparado.
0: To live in the kingdom that is prepared.
1: Desde a fundação do mundo.
0: From the foundations of this earth.
1: Feche seus olhos por gentileza, queridos. Nós vamos orar por vocês.
0: Close your eyes, let us pray.
1: Senhor meu Deus, Senhor meu Pai, apresentamos ao Senhor essas pessoas que estão aceitando Jesus Cristo como Salvador. É bastante gente, meu Deus, que recebe o Senhor, ouvintes também, meu Deus, que recebe o Senhor Jesus como Salvador. E estão aqui, ó Deus, para serem perdoados dos seus pecados. Querem aqui, ó Deus, receber, ó Deus, a eliminação da culpa. Querem ter o nome escrito no livro da vida. Estão diante do Senhor, ó Deus. E querem se apresentar ao Senhor e se entregam ao Senhor. E se entregam ao Senhor, eu peço ao Senhor, meu Deus, venha morar nestes corações. Eu apresento ao Senhor essas vidas e peço, Senhor, venha abençoá-las, lavá-las na sua palavra, purificá-las no sangue que foi derramado na cruz do Calvário. Venha eliminar a culpa, venha apagar a mancha, Senhor. Venha levantar caídos daqueles que estão, Senhor, reconciliando-se contigo. Venha firmar os pés desses na sua presença. Um dia, ó Deus, queremos juntos com eles e com o Senhor adentrar os portais do reino que nos está preparado. Que haja perseverança nessas vidas. Que perseverem essas pessoas firmes até o dia em que o Senhor fizer a chamada. Senhor, meu Deus, purifica, perdoa, perdoa, levanta, cura enfermidades, ó Deus, ajuda, esse povo agora é o seu povo, esse povo agora, Senhor meu Deus, tem o Senhor como Deus desse povo, em nome de Jesus, ó Pai, seca com essa gente agora, para todo sempre, Senhor, em nome de Jesus Cristo, amém, Senhor, amém, receba essas vidas, Senhor, amém, amém. Bem-vindos à presença de Deus. Há um novo nome lá na glória, e esse nome é o nome de vocês, louvado seja o nome do Senhor. Eu agradeço a presença de vocês, meus irmãos, que sejam vocês todos bem-vindos todos os dias que vocês puderem vir aqui, e que Deus leve vocês em paz para as vossas casas. Digam assim comigo, meus irmãos, a paz do Senhor Jesus, mais uma vez, a paz do Senhor Jesus, mais uma vez, a paz do Senhor Jesus. Pai do Senhor São Paulo, Pai do Senhor Brasil, fiquem todos na companhia do programa Voz da Libertação.
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4: 5 horas e 58 minutos.
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0: 6 da manhã em São Paulo, capital Brasil. 6:03, na verdade. 6:03, e você já está aqui pelo Sertão Evangélico. Sejam todos bem-vindos. Mais uma segunda-feira abençoada. Segunda-feira, rapaz, não tem lezeira aqui no Sertão Evangélico. Já estou aqui, eu e o velho pastor César Medina, ele mesmo. Chegou cedo, rapaz, já estamos aqui, rapaz, com o cabo aqui, rapaz, da nossa enxada, do enxadeco. Né, pastor César?
1: É isso mesmo.
0: É isso mesmo, então já quero convidar você que está pelo Sertão Evangélico, você que está pelo Rádio Deus e Amor. Sejam todos bem-vindos, gente. É isso mesmo, então vamos continuar agora em oração, é porque a oração é o combustível do crente. A oração, sem oração, o crente não vai, tá bom? Então, eu quero pedir para você compartilhar a programação, compartilha no grupo do WhatsApp, nos grupos todinho aí, rapaz, porque agora chegou a hora de nós buscarmos a presença do Senhor Jesus. Maravilhoso Deus, eterno e soberano Pai, muito obrigado, Deus, por mais um dia na Tua presença, ó Pai. Obrigado pelo final de semana. Obrigado, Senhor, pelo fato de nós estarmos vivos. Ó Senhor, nós temos somente palavras de gratidão a Ti, porque sabemos, ó Deus, que foi o Senhor que cuidou, que zelou, que... Aleluia, Jesus. Foi o Senhor que manteve a nossa vida, a nossa casa, o nosso lar firmados, ó Deus. Senhor, assim como o salmista, ele verbalizava, ele orava, ele cantava e dizia: eleva os meus olhos para os montes, de onde me virá o socorro? O meu socorro vem do Senhor, que fez os céus, a terra e tudo que nela há. Pai, é no Senhor que vem o nosso socorro. Porque sabemos, ó Deus, que é o Senhor que é o socorro bem presente na hora da angústia. Ainda que os montes se transportem para os meios dos mares. Ainda, ó Deus, que as águas rujam e se perturbem. Há um rio cujas correntes alegram a cidade de Deus, o santuário da morada do Altíssimo. Deus está no meio dela e não será abalada. Deus a ajudará a romper da manhã. Sabe por quê? Porque o Senhor dos Exércitos está conosco. O Deus de Jacó é o nosso refúgio. Pai amado, ó Deus, Tu és tudo isso. Tu és aquele que ajuda a igreja a romper do amanhã. Tu és aquele, ó Pai amado, que prepara, sim, meu Pai amado, no meio do deserto, no meio da dificuldade, no meio, ó Deus, das diversidades, no meio, ó Deus eterno, de momentos tão ruins, em momentos aonde o inimigo afronta, aonde o inimigo chega, ó Pai, com seus adébitos, com acusações, com discórdias, com contendas, ó Deus, com tudo que vem do diabo, do inimigo, e o Senhor chega com a sua proteção divina, Senhor. Pai amado, é segunda-feira onde nós estamos aqui reunidos, é uma segunda-feira onde a Tua igreja, ela clama, é uma segunda-feira onde a igreja, ela entrega a semana em Tuas mãos, Senhor. Oh, aleluias. Pai amado, olha para este meu irmão, para esta minha irmã, que nesse exato momento está indo para o seu trabalho. Aqueles que estão voltando do trabalho. Aqueles que passaram a noite toda, Senhor, acompanhando um amigo, um parente enfermo. Ou aqueles que já estão dentro de um hospital. Oh, Senhor. São centenas de milhares de pessoas e ouvintes, de internautas, ó Deus, que acompanham neste exato momento esta oração. São pessoas com tantos problemas. Oh, aleluias. Pai amado, olha para este meu irmão, para esta minha irmã, que neste exato momento está indo para o seu trabalho. Aqueles que estão voltando do trabalho, aqueles que passaram a noite toda, Senhor, acompanhando um amigo, um parente enfermo, ou aqueles que já estão dentro de um hospital. Oh, Senhor, são centenas de milhares de pessoas, de ouvintes, de internautas, ó Deus, que acompanham neste exato momento esta oração. São pessoas com tantos problemas, gente enfermo, ou aqueles que já estão dentro de um hospital. Ó Senhor, são centenas de milhares de pessoas, de ouvintes, de internautas, ó Deus, que acompanham neste exato momento esta oração. São pessoas com tantos problemas, tal, ó Senhor. São centenas de milhares de pessoas, de ouvintes, de internautas, ó Deus, que acompanham neste exato momento esta oração. São pessoas com tantos problemas, digno enviada, que nesta manhã venham cessar em nome do Senhor Jesus Cristo, ó Pai. Em teu nome há poder, Senhor. Em teu nome há poder para repreender todo tipo de enfermidade. Em teu nome há poder, ó Deus, para desfazer aquelas palavras ao contrário que foram ditas, verbalizadas contra a vida deste meu irmão, desta minha irmã. Essa pessoa, ó Deus, que disse, olha, nada vai dar certo na vida dela, nada vai dar certo na vida dele, eles irão fracassar. Mais uma vez, que essas palavras venham cair por terra, em nome de Jesus Cristo, que esta pessoa venha prosperar, que esta pessoa venha alcançar um bom emprego, que esta pessoa venha passar neste concurso público, que este homem que investiu tanto, todo o seu dinheiro, o seu tempo, nesse seu negócio próprio, venha assim prosperar, Senhor, que este agricultor, que este pecuarista, que, ó Deus, essa pessoa que trabalha no campo, que eles venham prosperar, em nome de Jesus Cristo, ó Deus, ó Pai, esse comerciante, este ambulante, essa pessoa que tem um negócio próprio na sua casa, essa pessoa, Deus, que trabalha à porta dizer, fazendo bicos, fazendo diárias, ó Deus, em outros estados se usa a palavra olha, ó Pai amado, que todas essas pessoas venham ser, vão prosperar, que eles venham se alcançar a prosperidade vinda de tua parte, Senhor. Pai amado, eu oro neste exato momento por aqueles que estão desempregados, por aqueles, ó Deus, que hoje é o último dia para pagar o aluguel. Essa pessoa já está sem condições de pagar o aluguel do mês.

0: essa pai de família, essa mãe de família que no dia de hoje não tem, tá sem condições financeiras, ó Deus, de colocar uma mistura na sua casa para os seus filhos. O gás acabou, a energia cortada, a água cortada, ó Pai. Essa pessoa que está vivendo uma situação tão precária, essa pessoa, ó Deus, que trabalha tanto, luta tanto, tem tantas forças ali, mas parece que o dinheiro não rende na sua casa. Parece, ó Deus, que sempre aparece algo para tirar aquilo que ela reserva para o próximo mês. É uma doença, é algo que acomete ali essa pessoa, ó Deus eterno. Pai amado, eu peço a Ti neste exato momento, ó Deus, que o Senhor venha repreender, ó Pai, esse espírito maligno que tem destruído, ó Deus, esse espírito maligno, Pai amado, que tem acabado, destruído com o psicológico, com o financeiro desta casa. Meu Deus, eu peço a Ti neste exato momento que as Tuas mãos venham se estender sobre esta casa, que as Tuas mãos venham se estender, ó Deus, sobre esta família, que todo aquilo que tem atrapalhado, que tem amarrado, que tem destruído, ó Deus, esta casa, venham ser repreendidos agora em nome do Senhor Jesus Cristo. Essa criança, ó Deus, sim, que ela venha ser feliz, que este adolescente venha ser feliz, que esta pessoa, ó Deus, que neste exato momento está em lágrimas, está chorando, venha ser feliz, ó Deus, ó Pai amado, eu peço a Ti neste exato momento, ó Deus, sobre as Tuas mãos, estende, ó Pai, estende as Tuas mãos sobre esta casa. Estende as Tuas mãos, ó Deus, sobre, ó Pai amado, o projeto que este homem está colocando em Tuas mãos agora. Olha essa pessoa, Deus, que está colocando esse projeto. Ele fez até mesmo uma carta, este voto, entregando em Tuas mãos. Que em nome do Senhor Jesus Cristo, ó Pai, o Senhor venha prosperar, o Senhor venha ouvir, o Senhor venha atender o pedido deste Teu irmão, ó Pai amado, desta minha irmã. Pai amado, esteja conosco presente, ó Pai. Esteja com Tua igreja presente, guardando, livrando, ó Deus. Assim te pedimos, ó Deus amado, em nome do Senhor Jesus Cristo, amém, ó Senhor.
1: Meu Deus amado, meu querido Pai, Senhor Jesus, assim como Teu filho, Teu servo, presbítero Iris Van Zaqueu, orou, ó Pai, eu sei que o Senhor já abriu as portas, eu sei que o Senhor está respondendo neste momento, meu Pai querido, Deus da glória. E assim, Senhor, te louvamos, te engrandecemos e te glorificamos, porque o Senhor é bom, o Senhor é maravilhoso, Pai querido, e o Senhor atende a oração dos seus filhos, das suas filhas. Neste momento, esta pessoa que está, Senhor, através do YouTube, pedindo oração, pedindo uma bênção, pedindo, Senhor, que nós o apresentemos ao Senhor nesta manhã. Senhor Jesus, vem abençoar quem está pelo Instagram, quem está pelo Facebook, quem está pela rádio Deus e Amor. Senhor Jesus, vem abençoar cada um, cada pessoa, cada rádio ouvinte, cada internauta, Senhor. Sem exceção, meu Pai. Eu te peço neste momento para que o Senhor possa operar maravilhosamente, ó Pai. Sim, Senhor Jesus, eu te apresento a nossa diretoria mundial. Sim, a nossa diretoria deliberativa, a irmã Irene Miranda, a irmã Débora Miranda, pastor Lorival de Almeida, presbítero Davi Miranda Neto, Senhor. Sim, cada componente da diretoria deliberativa, sejam abençoados, guardados, livrados, Senhor, e que tudo seja nos conformes da Tua vontade e da Tua palavra. Senhor, meu Deus, abençoa também a diretoria executiva, pastor Milton de Almeida, pastor Osmar de Oliveira, Senhor Jesus, abençoa presbítero Marco Magno, presbítero Fabrício Beata, abençoa, Senhor Jesus, eu te peço, a irmã Maria Josefina,

0: seja abençoada. Presbítero Gerry Adriane, abençoa. Presbítero Wilson Siqueira, Senhor. Cada componente da nossa diretoria executiva, abençoa o lar, a família, abençoa, Senhor Jesus, eu te peço agora. E opera na vida de cada um, Senhor. Peço-te agora também, para que o Senhor possa operar nas vidas de todos os membros da Igreja Pentecostal Deus e Amor, no Brasil e do mundo, Senhor. Os membros, Senhor meu Deus, as irmãs membros, também, Senhor Jesus, os cooperadores, as cooperadoras, abençoa, Senhor, os diáconos, os presbíteros, abençoa, Senhor Jesus, os evangelistas, os pastores e os missionários da nossa Igreja Pentecostal Deus e Amor. Eu te peço para que o Senhor possa operar na vida, Senhor Jesus, de cada um dos membros, obreiros e obreiras, Senhor. Eu te peço, meu Pai, confirmando a vitória, abençoa também, Senhor Jesus, a Fundação Reviver, a ala assistencial, sim, Pai querido, braço assistencial da nossa Igreja Pentecostal Deus e Amor. Abençoa também a Associação Reviver Help Deus e Amor. Abençoa também, Senhor, o pequeno Galileu, dai a bênção para todos os envolvidos na evangelização de crianças, meu Pai. Sejam abençoados maravilhosamente. E todos aqueles que trabalham, Senhor, nos setores, sim, Senhor, os assessores, as assessoras da nossa diretoria. Abençoa também, Senhor, todos que trabalham no RH, no Recursos Humanos. Senhor, a irmã Cristina, a irmã Carla, Senhor, abençoa, Senhor, a irmã Cátia. Abençoa, Pai, eu te peço. Neste momento, abençoa também, eu te peço, Senhor, todos os que trabalham, Senhor, no setor de TI, Senhor. Sim, Senhor amado, abençoa cada componente. Abençoa, Senhor Jesus, eu te peço agora. Quem trabalha no evangelismo, sejam abençoados. Quem trabalha, meu Pai querido, sim, Senhor, sim, evangelizando e levando a palavra do Senhor para aqueles que precisam ouvir a verdade. Senhor Jesus, abençoa. Abençoa, Senhor, Expansão Jovem. Abençoa também o Ministério Regenere. Abençoa, Senhor Jesus. Eu te peço agora, todos os envolvidos no Ministério Regenere, Senhor, abençoa, meu Pai Celestial. Confirmando a bênção, eu te peço agora, Senhor Jesus Cristo amado, tenha misericórdia, Senhor. Confirmando a vitória, confirmando a bênção, Senhor. Abençoa, Senhor Jesus, o IPDA Play. Abençoa André Miranda, Senhor, o nosso gestor. Abençoa o Bruno Pedrosa, meu Deus poderoso. Abençoa, Senhor Jesus, todos os envolvidos, Senhor, os funcionários, os colaboradores do IPDA Play, meu Pai. Abençoa, Senhor Jesus, eu te peço. Sim, Senhor, abençoa o Garagem Cristã. Abençoa o Decrentes, ó Pai. Abençoa, Senhor Jesus, o programa Voz da Libertação. Abençoa, Senhor, o nosso programa Sertão Evangélico, ó Pai. Dai-nos a bênção cada dia mais e confirma a vitória. Pai querido, eu te peço agora, Senhor, para que o Senhor possa abençoar, confirmando a vitória, meu Pai. Confirma, Senhor. Pai Celestial, eu te peço também para que o Senhor possa operar, meu Deus, na vida de todo o povo, de todo o povo brasileiro. Senhor Jesus, de todas as brasileiras, atua, Senhor, na vida de cada um deles. Tira, Senhor, o nosso país da miséria. Tira, Senhor, o nosso país da fome. Porque homens têm prometido que iriam tirar o povo da miséria, que iriam tirar o povo da fome, mas ainda continua, Senhor. Milhões de pessoas passando fome, Pai querido. Tenha misericórdia. A nossa nação que tem, Senhor Jesus, fartura, que exporta, meu Pai querido, Pai Celestial, milhões de toneladas de alimentos, Pai querido, Nós encontramos ainda pessoas que passam fome, enquanto os corruptos prometem tirar da fome, mas não, Senhor. A corrupção toma conta cada dia que passa. Senhor Jesus, vai queimando agora. Queima a corrupção, queima, Senhor Jesus. Queima o diabo que quer colocar o trono dele no centro do nosso país, meu Pai. Na mente, no coração dos brasileiros, das brasileiras. Vai queimando essa legião maligna, diabólica, infernal, meu Deus, que quer tomar conta do nosso Brasil. Senhor Jesus, eu te peço, envia uma legião de anjos, com espada de fogo desembainhada, Senhor, e expulsa, meu Pai, para o inferno estas legiões malignas e diabólicas que querem tomar conta do Brasil, Senhor. O sangue de Jesus tem poder. Cubra cada vida com teu sangue. Cubra cada homem com teu sangue. Cubra cada mulher com teu sangue. Cubra, Senhor Jesus, eu te peço. Proteja, Senhor Jesus, a nação brasileira. Proteja de todo mal, Senhor. Proteja da fome e da miséria. Queima, Senhor, o crime organizado. Queima, Senhor Jesus. Queima, Senhor Jesus, agora o roubo, o latrocínio, o furto. Vai queimando agora esse demônio que tem agido no coração de muitas pessoas. O sangue de Jesus tem poder para queimar, banir, destruir essa legião diabólica. Pai Celestial, não deixa tomar conta do nosso Brasil. Senhor Jesus, eu te peço agora também, em favor das nações que estão em guerra, como a Ucrânia, como a Rússia, Senhor, como o Irã, meu Deus poderoso, Pai Celestial, neste momento eu te apresento as guerras, Senhor Jesus, das facções, eu te apresento, Senhor, os terroristas nas tuas mãos. Senhor, que os terroristas passem a ser evangelistas, meu Pai. Senhor Jesus Cristo amado. Aquele que leva o terror, aquele que leva o medo, aquele que leva, Senhor, o caos, que se torne, Senhor meu Deus, um mensageiro da paz, um mensageiro do amor, um mensageiro da alegria, um mensageiro da salvação, meu Pai. Tenha misericórdia, Senhor. Tenha compaixão agora. Venha operar maravilhosamente. Eu te peço, Senhor, que o Senhor opere, ó Pai. Senhor Jesus, abençoa, Senhor Jesus, este pai e esta mãe que leva o filho para a creche, que leva o filho para a escola. Abençoa, Senhor. Abençoa, Senhor Jesus, Pai querido. Sim, abençoa este trabalhador que sai agora de casa e está no itinerário, que está indo para casa de metrô, que está indo para casa no trem, no monotrilho, que está indo para casa neste carro por aplicativo. Olha este trabalhador que está indo para o trabalho, Senhor, também usando os mesmos meios de transporte. Senhor, quem vai trabalhar hoje, que tenha um dia abençoado. Quem vai trabalhar hoje no campo, na cidade, nas fazendas, nas chácaras, nos sítios, Senhor Jesus, que tenha um dia de trabalho abençoado, guardado, livrado, Senhor Jesus, Pai querido, e protegido em nome de Jesus, para que haja paz, alegria, felicidade e principalmente a salvação em nome de Jesus. Amém e amém, Senhor Jesus. Amém.
1: Glória amém. Eita glória, hein, professor César? Deus é maravilhoso, Deus ele é bondoso.
0: Bondoso, né? Exatamente.
1: Deus ele é tudo em nossas vidas, né?
0: Sim, Senhor.
1: Pois uma oração dessa, abençoada, Pai amado. Gente, mas agora chegou o momento onde nós iremos fazer uma oração. Essa oração é mais específica. Você que está acompanhando a programação e você quer fazer um compromisso com Cristo, eu posso até usar a palavra, você que quer voltar aos caminhos do Senhor, ou você que nunca aceitou a Jesus e quer aceitar pela primeira vez, você vai fazer essa oração comigo agora, né? Isso mesmo, vai orar comigo agora e entregar a tua vida, os teus caminhos nas mãos do Senhor Jesus. Diga-se comigo: Senhor Jesus,
2: Senhor Jesus,
1: perdoa,
2: perdona-me
1: os meus pecados,
2: mis pecados,
1: aquilo que eu falei,
2: lo que yo he dicho,
1: cometi
2: y he cometido,
1: pratiquei
2: y he practicado.
1: Senhor,
2: Senhor Jesus,
1: escreva o meu nome,
2: mi nombre,
1: no teu livro,
2: en tu libro,
1: e sela,
2: y seja
1: com teu sangue,
2: con tu sangre.
1: Diga: faça morada,
2: y haga morada,
1: em meu coração,
2: en mi corazón.
1: Amém.
2: Amém.
1: Eita glória. Pastor César, eu tenho certeza que pessoas nesse exato momento, várias sim, pessoas já se renderam em aos pés do Senhor Jesus, né?
2: A família está aumentando, né?
1: Isso, verdade.
2: Peters, aqui. Verdade. Você pode entrar em contato com a gente agora. Quero aceitar Jesus, @ipda.com.br é o nosso e-mail. Verdade, manda sua mensagem dizendo que você aceitou o Senhor Jesus na oração do amanhecer no programa Sertão Evangélico, e nós te orientaremos já para preparar-te para o próximo batismo. Ou você pode mandar o seu WhatsApp, porque nós temos o nosso número, que é o 11 950 94 46 45. Eu disse 11 950 94 46 45. Isso mesmo, manda a sua mensagem. Você aceitou Jesus, você reconciliou, você será orientado para o próximo batismo, porque você que aceitou o Senhor Jesus, o seu batismo já está marcado. E você que reconciliou, o dia de você participar da Santa Ceia novamente conosco já está marcado também, tá bom? Deus abençoe. Continua assim, com essa decisão firme em Cristo Jesus, nosso Senhor.

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1: 6:32.
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1: 6:34.
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6: Ouvintes, aceite a paz de nosso Senhor e Salvador Jesus Cristo. Deus abençoe a vida de vocês. Já quero desejar a todos uma excelente segunda-feira na presença de Deus. Eu sei que tem muitas pessoas agora, nesta manhã, já aí com seu rádio ligado, acompanhando este programa. Deus abençoe o seu lar, Deus abençoe toda a sua querida e amada família. Que Deus guarde a sua saída, guarde a sua entrada. A presença de Deus vai permanecer contigo aí, onde você colocar a planta dos seus pés. Eu quero neste momento convidar a todos vocês para estarem presentes conosco logo mais, no horário das 19 horas. Quando nós falamos de segundas-feiras, nós estamos falando de culto doutrinário, culto de ensino da palavra de Deus. Eu quero convocar toda a membresia da nossa Igreja Deus e Amor. Quero convocar aí os adolescentes, os jovens. Quero convocar toda a membresia, senhores, senhoritas, os anciãos. Quero convidar a todos para estarem presentes conosco logo mais no horário das 19 horas. Às segundas-feiras nós priorizamos a palavra de Deus. A Igreja Deus e Amor é uma igreja que tem palavra. A palavra de Deus é prioridade aqui em nossa vida, na nossa casa, na nossa família. Eu estarei à noite com vocês hoje para pregar a palavra de Deus, trazer aquele ensino genuíno. Quando nós ouvimos, ouvinte, falar de culto doutrinário, a velha guarda da igreja, você sabe, você que é um pioneiro na obra de Deus, nós priorizamos a palavra de Deus, nós priorizamos o ensino da palavra de Deus, e creio toda a juventude, os adolescentes também, priorizam a palavra. Na noite de hoje, estarei com vocês, pregando a palavra do nosso Deus.
7: Você lembra o dia que você levantou as mãos e aceitou a Jesus? O Espírito Santo te convenceu? Você falou, agora eu estou saindo do mundo e agora eu sou de Cristo. Houve aqui um processo, você saiu do mundo. Lembra quando Israel saiu do Egito? Mas eles estavam no deserto e o Egito ainda dentro deles. Então, você saiu do mundo, você veio para Cristo, mas existe algo ainda dentro de você que precisa, através de um processo, sendo retirado. Ou seja, você saiu do mundo, deu o primeiro passo, agora a palavra precisa ser enxertada em você para tirar o mundo de dentro de você. Levante a mão, receba esta palavra, para que ela possa ir retirando os resíduos que existem dentro. E pode surgir uma pergunta: como é possível viver a renovação por inteiro? Efésios capítulo 4, versículo 22. Há um

como a partir do novo nascimento. Agora é preciso adotar uma conduta de acordo com a nova criação, que a Bíblia fala que não é aquele nascimento nascido pela vontade do homem, não é aquele nascimento nascido pela vontade da carne, mas aquele nascimento através do Espírito Santo, que a pessoa é regenerada, ela é transformada e ela agora nasce para viver para Deus. Mas a revelação do amor de Deus é maior do que qualquer ferida. O amor de Deus revelado na palavra é maior do que qualquer dor. E a partir do conhecimento deste amor, é possível viver o processo de restauração da alma. Levante a mão, porque a palavra vai entrando e a alma sendo restaurada vai

0: qualidade de vida. Levante a mão e receba a restauração de Deus aqui hoje. A alma vai sendo restaurada, a vida vai sendo transformada.
1: É, a palavra de Deus é poderosa, a palavra de Deus é tremenda, ela que nos alimenta, a palavra de Deus nos guia, ela nos instrui. Ouvinte, o que seria de nós sem a palavra de Deus? A palavra de Deus é Deus revelando a sua vontade à humanidade. Que coisa tremenda, hein? Então venham participar. Quero convocar também as famílias evangélicas em geral, você que congrega em uma outra denominação, famílias católicas, você que não tem nenhum credo religioso, eu quero te convidar a ouvir a palavra de Deus na noite desta segunda-feira. Você sabe que todas as segundas, após a pregação da palavra, eu faço aquela oração de Pentecoste, onde vidas são renovadas, pessoas que estão fracas, Jesus fortalece, pessoas que estão caídas, Deus levanta, pessoas que estão mortas espirituais, Deus ressuscita, pessoas que não são batizadas com o Espírito Santo, olha, Jesus tem batizado, e olha, à noite eu estarei fazendo esta oração para Deus renovar toda a sua igreja.
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Vai derramando, Senhor, derrama da sua presença. Oh, Espírito de Deus, tem clima lá mais, tem. É o Senhor quem trabalha em corações. Aleluia, a voz é minha, Deus, mas a palavra é tua. Oria malamaias tei, que malamas. Vai agindo em corações agora, Senhor. Meu Deus, ajuda Abimeleque a sair desses corações. Vai

0: sua vida!
1: Que tremendo, ouvintes, que tremendo é o poder de Deus. Ah, mas se a gente vir num culto e não sentir esta presença, parece que o culto não foi bom. Olha, você não vai sair daqui hoje sem sentir a presença, sem sentir o calor do Espírito Santo na sua vida. Você vai falar em mistério com Deus, você vai falar as línguas celestiais. O Espírito Santo quer derramar poder. É, falar em línguas é uma capacitação a mais do Espírito Santo na sua vida. E você não vai voltar para casa hoje sem falar em mistério com Deus. O Espírito Santo vai derramar essa capacitação a mais na sua vida. E nós estamos aí no prosseguimento também da campanha Jesus Salva o Meu Lar. Olha, ouvintes, entenda uma coisa. Uma igreja abençoada é aquela igreja que tem famílias abençoadas. É por isso que nós colocamos esta campanha no culto doutrinário, porque nesta campanha também eu estarei fazendo aquela oração para Deus abençoar o seu lar, para Deus abençoar a sua família. É um clamor pedindo ao Senhor que entra no nosso lar e salva a nossa casa. Então, na noite de hoje, eu estarei fazendo esta oração em favor da sua família. Senhor Deus e Pai, no nome do Senhor Jesus, que momento tão especial, meu Deus. Nós estamos agora apresentando o lar, apresentando a família ao Senhor. Ó, meu Deus, são pessoas que crêem, são pessoas que acreditam no Senhor. E nós estamos agora apresentando os lares, nós estamos apresentando as famílias nas mãos do Senhor, meu Pai. Visita, meu Deus, o lar deste homem, visita, meu Deus, o lar desta mulher. Nós estamos no prosseguimento desta campanha, Jesus salva o meu lar. Eu tenho certeza, meu Deus, que o Senhor já está realizando grandes obras em meio aos lares, em meio às famílias, trazendo restauração, trazendo paz. Ó, meu Deus e meu Pai, eu quero agora também apresentar ao Senhor famílias que estão sendo atacadas pelos demônios, famílias que estão sendo atingidas por Satanás. Há demônios atuando nos ares, há demônios atuando em terra, há demônios atuando nas águas para destruição de famílias. Mas nós, nesta noite, meu Deus, usamos a autoridade que o Senhor entregou nas nossas mãos para expulsarmos esses demônios, para expulsarmos estas legiões. Saia, Satanás, sai, sai da família deste homem, sai da família desta mulher, sai de dentro desta casa, esta família que está clamando, quem sabe pelo bem-estar, meu Deus, esta família que clama, pedindo ao Senhor restauração, pedindo ao Senhor que devolva o verdadeiro amor, a verdadeira alegria, a verdadeira confiança dentro deste lar. Que haja restauração, meu Deus, Senhor da glória. Como o Senhor chegou em Caná da Galileia e transformou a água em vinho, Senhor, o Senhor sabe que a festa estaria encerrada, porque o vinho havia terminado. E o vinho representava alegria, Senhor. Não poderia prosseguir a festa sem alegria. Meu Deus, se o amor acabou, se a alegria acabou, quem sabe a confiança acabou, o prazer de estar junto acabou. O Senhor tem o poder de transformar nesta noite, para a alegria voltar a reinar nesta vida e a festa continuar. Meu Deus, devolve alegria dentro desta casa, devolve, Senhor, salva esta casa nesta noite, que haja paz, meu Deus, que haja

0: o que eu sempre digo, ouvintes, famílias fortes, a nossa igreja também será forte. Olha, meus irmãos, tem muitas famílias aí sendo destruídas, famílias que estão aí vivendo uma situação complicada. E é por isso que Deus levantou esta campanha no culto doutrinário, para realmente abençoar sua vida espiritual e trazer comunhão, trazer paz, alegria, felicidade aí para a sua família. Então venham participar conosco logo mais, no horário das 19 horas desta segunda-feira, do nosso culto doutrinário e a campanha que está em andamento, Jesus Salva o Meu Lar. Participe conosco, Rua Senador Pompeu, número 27, aqui no centro do Rio de Janeiro.
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0: Deus tem falado conosco através da sua palavra. A palavra de Deus é poderosa, ouvintes. A palavra de Deus é tremenda. Nós podemos contemplar aqui, após a pregação da palavra, pessoas chorando no altar, pessoas sendo convencidas pelo Espírito Santo através de ouvirem a palavra do nosso Deus. Olha só, Deus tem operado maravilhas. Nós queremos agora acompanhar, ouvintes, para você entender o que Deus vem fazendo no decorrer desta campanha. São milagres. Olha, as pessoas têm contado de viva voz, com muita alegria, o que Deus tem realizado em suas vidas. Nós vamos acompanhar, para você entender, Deus derramando no decorrer desta campanha.
2: A paz do Senhor Jesus, irmãos da Voz da Libertação. Meu nome é Rejane, eu moro aqui em Bom Sucesso. Quero dizer para os irmãos que meu lar foi marcado pelo vício, onde meus pais bebiam todos os dias. E este lar veio ser destruído pelos vícios, pela bebedeira. Meu pai era bem financeiramente, mas eles não tinham Jesus. Então veio a separação e aí minha mãe criando 5 filhos. Mas num determinado dia, a minha irmã mais velha conheceu um jovem. Esse jovem, toda a família dele pertenceu da igreja Deus e Amor. Então recebemos um convite, eu e minha casa, eu e minha mãe e meus irmãos. No primeiro dia que eu cheguei, eu recebi Jesus como meu Salvador, aos 16 anos. Então Jesus começou a trabalhar na minha vida, me libertando de músicas profanas, de roupas profanas. Deus foi trabalhando na minha vida. Aos 18 anos, desci as águas batismais, levei meus irmãos para a igreja e, para a glória do Senhor Jesus, vim para a mocidade de Bom Sucesso, participei da mocidade de Bom Sucesso e ali conheci o meu esposo. Nós nos casamos na igreja pentecostal Deus e Amor. Hoje nós somos obreiros da casa do Senhor, eu e meu esposo. Tenho 4 filhos para a glória do nome do Senhor Jesus e ouço todos os dias a Voz da Libertação, nas madrugadas também. É uma bênção que continua sendo assim, uma bênção na vida de todos. Eu agradeço a minha oportunidade em nome de Jesus.
0: É tremendo, ouvintes. É tremendo o que Deus tem realizado na vida das pessoas no decorrer desta campanha. Nós ouvimos as pessoas aqui testemunhar o poder de Deus. Então você que está aí nos acompanhando agora, não fica de fora. Anote o endereço para você estar presente conosco. Rua Senador Pompeu, no número 27, aqui no centro do Rio de Janeiro. E eu quero orar por você, eu quero pedir a Deus para te abençoar, abençoar o seu lar, abençoar também a sua família, todos vocês que estarão conosco logo mais no horário das 19 horas. Vamos falar com Deus em oração.
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0: Senhor meu Deus e meu Pai, é no nome do Senhor Jesus Cristo, ó Deus, estamos aqui diante da Tua presença e quero pedir ao Senhor que visite cada lar agora, a cada família. Esta pessoa, quem sabe, acordou agora pela manhã, se prepara para ir ao seu local de trabalho. Esta pessoa, quem sabe, trabalhou no decorrer da noite, chegou agora pela manhã e está aí, ó Deus, com seu rádio ligado, acompanhando esta programação. Visita mesmo, abençoa, Senhor. Garante a segurança, a proteção desta família. Eu quero apresentar ao Senhor, meu Deus, o nosso culto doutrinário, logo mais às 19 horas. Abençoe mesmo, trazendo, Senhor, toda a membresia, as famílias evangélicas, católicas. Traga o povo para ouvir a Tua palavra na noite de hoje. Abençoe toda a membresia. Abençoe, ó Deus, a cada criança, a cada adolescente, o jovem, o senhor, a senhorita, o ancião, que a bênção do Senhor esteja sobre a vida do seu povo. Dá força para aquele que está fraco, levanta o caído. Ó Deus, abençoe esta pessoa, quem sabe, está enferma, quer até estar conosco, mas está impossibilitada. Dá saúde para esta pessoa, Senhor, para que logo mais esta pessoa possa estar conosco, ouvindo a palavra do Senhor, te adorando, te glorificando. Meu Deus e meu Pai, abençoe mesmo, meu Deus, abençoe mesmo o seu povo de uma maneira especial. Eu quero apresentar ao Senhor também os lares, as famílias, Senhor. Este pai, esta mãe que clama pela comunhão, pela união. Este filho que clama pela comunhão de seus pais. Ó Deus querido, salva mesmo a nossa casa, Senhor. Salva o lar, salva a família. Ó Deus, fortalece as famílias para que possamos continuar sendo uma igreja forte. É o que eu te peço, meu Deus, e também agradeço no nome de Jesus.
4: Faço parte de um povo, eu sou parte de um povo que ama Jesus.
0: Deus abençoe, ouvintes, Deus abençoe a vida de todos vocês, e logo mais no horário das 19 horas estaremos aqui juntos neste culto doutrinário e também fazendo o clamor para Jesus entrar na nossa casa. Não venham só, traga aí toda a sua família, um amigo, um vizinho, traga alguém para participar do culto de doutrina, do culto de ensino da palavra de Deus hoje à noite. Deus abençoe, uma segunda-feira muito abençoada para toda a vossa família.

aqui. Já quero agradecer a todos vocês que ficaram conosco até neste exato momento. Mas olha, ouvintes, não saia daí. Este programa é 24 horas no ar, falando do amor de Deus, deixando vocês informados de todos os trabalhos realizados aqui em nossa igreja Deus e Amor. E não se esqueça, divulgue aí para toda a sua família, para os seus amigos, para o seu vizinho, o programa Voz da Libertação. Deus abençoe e vamos agora aos prefixos desta emissora. E logo mais eu retorno falando com todos vocês.

0: 7 horas.
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0: 7 horas e 2 minutos.
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8: Ouvintes, aceite a paz de nosso Senhor e Salvador Jesus Cristo. Neste momento eu quero fazer um convite especial a todos vocês, a família Deus e Amor, famílias evangélicas em geral, famílias católicas. 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Mas eu quero fazer um convite a você, vem participar conosco desses cultos, às quintas-feiras, aqui em nossa Igreja Deus e Amor. Vamos envolver com este trabalho social. Antes de sair da sua casa, dê uma olhada na sua despensa, no seu armário, quem sabe tem aí alimentos de sobra. Ouvinte, tem pessoas que não têm o alimento na sua mesa, não tem o alimento que está no seu armário, e você pode dividir o pão com o próximo. Então você vai retirar do seu armário, vai trazer. Qual é o propósito? Alimentar pessoas que estão com fome, ajudar famílias necessitadas. Eu tenho certeza que se você abrir o seu coração, estender as suas mãos, Deus vai abençoar muito a sua vida e não vai faltar alimento. aí na sua despensa. Você não pode ficar de fora. Aquela roupa que está boa, aquele calçado que está bom, traga para esses cultos da Fundação Reviver, fazendo a sua doação. E eu tenho certeza, ouvintes, Deus não vai deixar faltar o pão, não vai deixar faltar o calçado, faltar a roupa na sua casa. Uma vez que você estende as mãos ajudando o necessitado, você está aí emprestando a Deus, e Deus não vai ficar devendo ninguém. 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
1: A paz do Senhor, irmão. Aqui é a Francisca, aqui da Zona Sul, São Paulo, da Psirica da Serra. Olha, eu quero contar uma bênção que eu recebi das mãos do Senhor Jesus. Aí eu fazendo meus exames de rotina, né, no posto de saúde, a médica me pediu um exame de mamografia. E aí eu fiz, quando eu recebi os resultados, não deu nada, estava tudo bem. Mas só que veio pedindo para me fazer todo ano, né? E aí quando foi em 2020, fechou e eu não, por causa da pandemia, e eu não fiz. Aí quando foi em 2021, eu fiz novamente. E aí quando eu recebi o resultado, veio falando assim que eu estava com um pouco de infecção no meu seio esquerdo, né? E ali eu fiquei preocupada, mas confiando no Senhor. E ali a médica pediu uma ultrassom. Aí ela deu encaminhamento e enquanto eu esperava o chamado para me fazer a ultrassom, eu fiz um voto com Deus. Se Deus me curasse aquela infecção que eu fiquei preocupada, né? Me curasse, é que eu ia pagar um carnezinho da Fundação Rever de agradecimento a Deus e também contaria a benção. Ali eu fiquei esperando, né? O chamado para me fazer a ultrassom. Aí demorou até um pouco, né? Mas depois chegou o chamado para me fazer. Aí eu fui lá, fiz a ultrassom, né? Aí quando eu recebi o resultado da ultrassom, irmão, não deu nada na minha ultrassom, deu tudo normal, sem problema nenhum no meu seio. Graças a Deus. E eu hoje estou pagando o meu voto, né, que eu fiz com Deus de contar a benção. Graças a Deus eu fui curada daquela infecção, né? Não deu nada na ultrassom. Graças a Deus, eu agradeço a Deus muito, porque Ele é maravilhoso na nossa vida. Se nós pedir com fé, nós alcança a vitória. Eu alcancei essa vitória. Graças a Deus. Graças a Deus que não deu nada e eu estou curada para a glória de Deus. E agradeço a oportunidade em nome de Jesus.
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7: 7:12.
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9: Ouvinte, aceite a paz de nosso Senhor e Salvador Jesus Cristo. Quem tem o imenso prazer de falar com vocês é o seu irmão em Cristo, Pastor Antônio dos Santos. Hoje, segunda-feira, já quero desde já desejar um excelente dia abençoado para todos vocês. Nós já vamos agora orar, ouvintes. Quero orar por você que sempre está conosco aqui aos domingos, nesta campanha da restituição. Você que não falta no decorrer da semana, quem sabe, aquela correria, mas todos os domingos você está aqui conosco, com a sua família, e você tem firmado o propósito com Deus, para Deus restituir.

0: restituição na sua vida. Você que pode, ora comigo agora. Deus vai te visitar na manhã desta segunda-feira.
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0: Senhor, meu Deus e meu Pai, eu não tenho palavras, meu Deus, para expressar a minha gratidão nesta manhã. Obrigado, Senhor, pela vida, pela paz, pelo carinho e o cuidado que o Senhor tem conosco. Eu quero entrar na Tua presença nesta manhã com ações de graças. Meu Deus, expressando que não há Deus semelhante, não há Deus igual. O Senhor é Deus soberano, o Senhor é Deus tremendo, o Senhor é Deus poderoso. Obrigado por mais esta oportunidade que o Senhor nos concede, Senhor, de poder estar na Tua presença em oração, intercedendo por cada ouvinte que nos acompanha neste momento. Nós estamos, meu Deus, em oração, em prol, Senhor, de um propósito específico, que é a campanha de domingo, a campanha da restituição. Ó Deus querido, Deus poderoso, o Senhor tem contemplado, ó Deus, a trajetória de cada pessoa. Pessoas, meu Deus, de perto, pessoas de longe, são pessoas, meu Deus, que têm propósitos. Todos os domingos estão conosco no decorrer desta campanha. Meu Deus e meu Pai, continue com as suas mãos estendidas, Senhor, abençoando a vida deste povo, abençoando os seus lares, a família, a empresa. Senhor, que a mão do Senhor possa se mover e o seu nome continuar sendo glorificado. Meu Deus e meu Pai, neste momento, meu Deus, eu quero apresentar ao Senhor em especial a vida das pessoas que têm feito propósitos nesta campanha. Ó Deus, aquele voto, Senhor, o voto da restituição. São pessoas, meu Deus, que estão ali lutando, ó Deus, com afinco na oração, no jejum e cumprindo este propósito com o Senhor no decorrer desta campanha. Meu Deus, eu sei que tem pessoas que logo no início já foram contempladas pelo Senhor e tem pessoas ainda aguardando, meu Deus, aguardando o Teu mover nesta campanha da restituição. E eu quero pedir ao Senhor, meu Deus, apressa-te em abençoar a vida deste povo. Senhor, honra cada propósito, a cada pedido que é feito no decorrer desta campanha. Tem pessoas, meu Deus, clamando pelo Teu mover, quem sabe esta causa na justiça, quem sabe, Senhor, esta pessoa aguarda por uma ligação, esta pessoa aguarda pelo resultado do exame, Senhor, aguardando por um milagre. E o Senhor é Deus que pode surpreender. O Senhor é Deus que pode, ó Deus, abençoar a vida desta pessoa, cumprir o desejo deste coração, para que o Teu nome, mais uma vez, ele seja glorificado. Nós clamamos ao Senhor, meu Deus, porque o Senhor é poderoso para fazer tudo isso e muito mais. Ó, meu Deus, restitui a saúde desta pessoa, restitui, meu Deus, a família, restitui os bens. O Senhor é poderoso para devolver, o Senhor é poderoso, meu Deus, para glorificar o Teu nome na vida deste homem, na vida desta mulher. Meu Deus e meu Pai, eu sei que tem pessoas clamando neste momento, ó Deus, clamando pelo Teu agir, Senhor. São pessoas

E não podem esperar por muito tempo, e o Senhor sabe desta necessidade. É por isso que clamamos pelo teu mover, é por isso que nós clamamos pelo teu agir, meu Deus. Tem pessoas sendo oprimidas, pessoas sendo deprimidas. O adversário, Senhor, tem batalhado, o adversário, Senhor, tem amarrado, tem destruído, e esta pessoa clama no momento de desespero. Oh, meu Deus, esta pessoa grita por dentro, Senhor, em busca de socorro, e eu sei que o Senhor não vai deixar de socorrer esta pessoa. Entra com ação, meu Deus, entra com providência, Senhor, para que o teu nome seja glorificado na vida desta pessoa. É o que eu te peço, ó Deus, e também te agradeço, no nome de Jesus.

0: Deus abençoe, ouvintes. Tenha certeza que Deus já te visitou neste momento. A bênção de Deus já alcançou a sua casa, alcançou toda a sua querida e amada família. Vamos lá, permanecer juntos neste propósito, porque haverá restituição de Deus na nossa vida. 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
2: 7:20.
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2: 7:23.
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0: Aceite a paz de nosso Senhor e Salvador Jesus Cristo. Que esta paz possa reinar no seu coração, reinar no seu lar, reinar em meio à sua querida e amada família. Eu quero convidar todos vocês para participarem conosco nesta quarta-feira do prosseguimento da campanha da prosperidade Portas Abertas, e nós teremos aí aquele subtema, a quarta-feira da multiplicação. Que coisa tremenda, ouvinte! As pessoas têm alcançado bênçãos de Deus de uma forma extraordinária. É a multiplicação 100 vezes mais em bênçãos. Você que tem participado, tem feito aquele propósito com Deus no decorrer desta campanha, você sabe o que eu estou falando. Deus tem multiplicado, Deus tem honrado a fé do povo carioca que participa conosco desta campanha, o povo de outros estados do Brasil que sempre estão conosco aqui no Rio de Janeiro também, tem testemunhado os grandes milagres. Nesta quarta-feira, a quarta-feira da multiplicação, em 6 horários, 7, 9, 11, 13, 15 e também no horário das 19 horas. Venham participar conosco. Eu estarei aqui com vocês pregando a palavra do nosso Deus. As pessoas olham e falam: meu Deus, o que será de nós com o país nesta condição? Mas eu quero trazer uma esperança para o coração de todos que ouvem esta palavra. Meus irmãos, nós não dependemos do governo deste país, nós não dependemos da economia deste país estar bem para a nossa vida ser abençoada, porque quem cuida da nossa vida é o grande rei, é o grande Senhor, é Deus que cuida da vida dos seus filhos. Independente da economia, o povo de Deus é abençoado. Jacó não olhou para o vento contrário, ele não olhou para as dificuldades, ele colocou a confiança em Deus, ele acreditou em Deus. Depois que chegou em Padan Aram, meus irmãos, depois de ser furtado, enganado por algumas vezes pelo seu próprio sogro Labão, ele olhava e falava: olha, eu preciso ter um ganho, eu preciso então ser uma pessoa independente, eu estou trabalhando para o meu sogro e eu não tenho nada. Labão enganou ele algumas vezes, trocando o seu salário, mas agora chegou o momento de Deus abençoar a vida de Jacó, meus irmãos. Chegou o momento agora desse homem ser abençoado. Sabe por quê? Porque ele confiou em Deus, ele acreditou em Deus, ele colocou a fé em ação e Deus prosperou o seu caminho. Vai adorando a Deus. O Deus de Jacó é o nosso Deus, o mesmo Deus que prosperou a vida de Jacó, ele está aqui nesta manhã. Aleluia, glória.
1: Que tremendo é a palavra de Deus. Olha, ouvintes, a palavra de Deus vai gerar fé no seu coração. Você vai ouvir essa palavra tão poderosa. Eu tenho certeza, como as demais quartas-feiras, Deus tem falado conosco, Deus tem manifestado a sua glória. Nesta quarta-feira não será diferente. Deus, ele já preparou uma palavra para falar com você. Olha que coisa tremenda, são várias pessoas, multidões que participam desta campanha. E Deus tem falado com o povo, manifestado a sua presença, vidas têm sido alcançadas pela pregação da palavra, almas têm sido resgatadas das garras do inimigo através da palavra. E eu estarei também, ouvintes, fazendo aquela oração de desafio no momento das revelações. É um mistério, o momento que o Espírito Santo de Deus revela, aí a igreja se coloca em pé, o esquadrão da fé entra em ação, onde a igreja começa a orar, onde a igreja começa a clamar pelo Senhor, o diabo é derrotado e pessoas são abençoadas pelo Senhor.
2: Vão pedindo para Jesus queimar ele. Sai toda opressão maligna. Sai obras malignas. Sai da vida dessas pessoas, Satanás. Sai da vida desse homem. Sai da vida desta mulher. Sai. Vai queimando, Jesus. Vai queimando. Olha o desespero do diabo. O diabo já entrou em desespero aqui nesta manhã. Queima ele, Jesus. Vão expulsando, expulsa, expulsa. Sai, devoradores, você que está devorando a paz, a alegria, a prosperidade. Você que está fechando a porta desta empresa. Você que está colocando doença no corpo desta pessoa. Sai daí. Sai daí no nome de Jesus. Sai daí no nome de Jesus.
3: Até ela. Quando ela vir aqui, eu vou beijar ela.
2: Sai da vida dela, Satanás.
3: Eu levei muita alma. Eu levei muita alma.
2: É você que queria matar ela esta semana.
3: Levei muita alma. Ai, eu vou levar mais.
2: Você não vai matar esta mulher, não, viu?
3: Ela é minha, eu ganhei.
2: Jesus já pagou o preço por ela, viu?
3: É, e eu também tô lutando, maldito!
2: Maldito é você, Satanás!
3: Não adianta ela vir aqui, eu vou quebrar a perna dela!
2: Não vai!
3: Vou!
2: Você vai sair dela! Você vai sair da casa dela!
3: Não vou!
2: Vai! Ele sai ou não sai? Levante a mão à direção desta mulher! Aqui quem manda é Jesus, não é ele. Ele ganhou para matar, mas Jesus pagou o preço pela salvação e o resgate dela.
3: É minha! É minha! Ela é minha!
2: Ela era sua! Agora ela é de Jesus! Legião do inferno, vai embora! No nome de Jesus! Sai! Abre os olhos, minha irmã. Abre os olhos. Olha aqui para mim. Olha aqui, minha irmã. Pode olhar aqui. Fala amém.
4: Amém.
2: A senhora está abençoada por Jesus.
4: Amém.
2: Abençoada. Oh, glória.
1: Que tremendo é a presença de Deus no decorrer desta campanha. Olha, ouvintes, quando o Espírito Santo revela, o diabo entra em desespero. A igreja tem levantado as mãos aos céus. A igreja tem clamado. A igreja tem consagrado na presença de Deus. E Deus tem atendido a igreja. Deus tem manifestado a sua presença, trazendo libertações, abençoando a vida do povo. Eu quero agora acompanhar juntamente com vocês, as pessoas também testemunhando. Não é por acaso, ouvintes, as pessoas participam com fé e elas são agraciadas pelo Senhor. As pessoas são abençoadas. Vamos ouvir agora para você entender que as pessoas que estão participando da campanha estão sendo abençoadas pelo Senhor.
2: Irmã, qual é o seu nome?
5: Fabiana.
2: Irmã Fabiana, conta pra nós o que aconteceu.
5: Eu orei 3 anos pra Deus abrir uma porta de emprego pro meu filho. Meu filho estava com depressão sem sair de casa. 3 anos. E eu pedindo, clamando. Aí Deus abriu a porta. Quando Deus abriu a porta, com 1 mês, o inimigo tentando fechar a porta. todo mundo me ligava, ó, ele vai ser mandado embora, ninguém quer mais ele lá, ninguém quer mais ele. Eu falei, Senhor, foi o Senhor que abriu essa porta, porque eu orei foi 3 anos, eu clamei foi 3 anos, Pai, pro Senhor tirar dessa depressão e pro Senhor abrir essa porta para ele, não foi o homem que abriu. Aí um dia o irmão falou sobre o dever de orar, para orar mesmo, sem clamar. E ali eu peguei essa palavra, comecei a orar 30 dias, meia-noite, comecei a orar. Falei, Senhor, não deixa essa porta se fechar, não deixa essa porta se fechar, porque eu falei, Senhor, não deixa, Senhor. E ali agora fez 3 meses, o síndico lá do trabalho dele já falou, ó, pode até fazer dívida, que você não vai ser mandado embora.
2: Porta aberta.
5: Porta aberta.
2: Dai glória a Deus com ela.
1: Tremendo, que tremendo é o que Deus vem realizando nesta campanha. Você não pode ficar de fora. Deus está te convidando para você estar conosco nesta quarta-feira, porque Ele tem prazer em te abençoar. Ele é o maior interessado, ouvinte, em te tirar da miséria, te tirar desta situação difícil. Deus é o maior interessado em abrir as portas que estão fechadas e mudar a sua história. Nós temos acompanhado testemunhos tremendos, testemunhos extraordinários, pessoas testemunhando o poder de Deus. E quem sabe você está aí na sua casa agora, me acompanhando, dizendo, meu Deus, eu estou também precisando deste milagre, eu estou precisando desta vitória. Então, ouvintes, vem para cá participar conosco. Eu tenho certeza, Deus, Ele quer mudar a sua história. Você que está aí, quem sabe, batendo em várias portas e até agora nada. Até agora as portas permanecem fechadas. Jesus quer abrir esta porta que está fechada. Jesus quer abençoar você. Nós já vamos acompanhar mais um testemunho para você entender, ouvintes, que as pessoas aqui são abençoadas. Pessoas que estão se sacrificando, deslocando de tão longe, mas estão vencendo os obstáculos, participando da campanha. Vamos acompanhar. Aumente o volume do seu rádio.
4: Mais um grande testemunho, pastor Antônio, uma mãe contente, dizendo que veio na campanha orando pela vida profissional do filho e foi surpreendida por Deus, porque Jesus abriu a porta.
2: Irmã, qual é o seu nome?
6: Meu nome é Benta.
2: Irmã, quanto tempo o seu filho estava desempregado?
6: Oi, irmão, na verdade ele é um jovem de 22 anos, ele estava trabalhando de bico, né? Trabalhava aqui, trabalhava ali, e ele falou, mãe, eu não quero isso para mim. Aí começou a distribuir currículo, ia para as entrevistas, aí eu olhava para ele, ah, tem aparência muito novo, tem responsabilidade, não, depois a gente conversa. E ia passando, e ele, mãe, estou ficando desanimada, porque faço as entrevistas e ninguém me chama. Aí Deus me deu um sonho, a gente vindo para aqui, para Senador Pompeu, e eu falei, filho, é longe, vamos fazer esse sacrifício e Deus vai dar a vitória para a gente. E a gente veio com menos de um mês na campanha das quarta-feira, e quando ele estava saindo daqui, meu esposo falou, olha, não atrapalhe em lugar nenhum, vem embora para casa, porque o Daniel foi chamado para uma entrevista, passou um recado para mim, estou passando para você, e ele vai fazer a entrevista, e já assinou a carteira, já está trabalhando para a glória de Deus.
2: Portas abertas.
6: Portas abertas, irmão.
2: Abençoado a família, Deus abriu a porta.
6: Ele estava até tão desanimado. Mãe, eu faço entrevista e ninguém me chama. Será que vou ficar nessa só trabalhando de bico, pegando pesado? Que quando trabalha de bico só chama nas horas brabas. Quando o serviço fica leve, eles dispensam. Falei, meu Deus, é o dono da porta, é o dono da vitória.
2: Participando da campanha, as portas foram abertas.
6: Foram abertas.
2: A mulher fez o ordinário. Vem aqui apresentando a Deus e o extraordinário de Deus aconteceu.
6: Ô, pastor, mas ele está aqui. Ele não veio aqui contar com vergonha, que ele é um pouco tímido, né?
2: Ele já tá aí.
6: Tá aqui, hoje como hoje é feriado.
2: Ele é a prova do milagre de Deus.
6: Como hoje é feriado, ele falou, mãe, eu não vou trabalhar, eu vou pra igreja com a senhora. Não vou desistir de caminhar pra casa do Senhor. Eu falei, continua, filho, nessa fé. Para a glória de Deus.
2: Deus abençoe pelo testemunho. Amém. Porta aberta. Glória. Dai glória a Deus com ela. Deus está te convidando para você vir contar a bênção também. Você não vai ficar aí apenas ouvindo as pessoas testemunhar.
1: você também vai ser uma testemunha viva do poder de Deus. Você vai testemunhar: verdadeiramente o Senhor me curou, o Senhor abriu a porta que estava fechada, o Senhor abençoou a minha família. Ouvinte, Deus quer que você seja testemunha do seu poder. O seu milagre vai virar notícias aí onde você mora, vai virar notícia aí na sua casa. As pessoas vão olhar e vão falar: verdadeiramente Deus está na igreja Deus é Amor, verdadeiramente Deus, ele fez o milagre acontecer. Eu estou falando assim, ouvintes, eu ouvi agora recentemente o testemunho de uma mulher, eu gravei esse testemunho, a mulher dizendo que fez um pedido de oração aqui na igreja, o parente dela hospitalizado, e ela recebeu a oração, ela confiou em Deus e ela testemunhou: Deus curou o meu parente. E Deus quebrou toda a incredulidade da família, porque a família não acreditava em Deus. E agora a família já tem um olhar diferente, a família já pôde falar: só pode ser Deus que operou este grande milagre. Porque a família já não tinha mais esperança que o parente não ia vencer aquela enfermidade. Mas teve alguém que saiu, veio aqui, participando da campanha, Deus operou o milagre e a família pôde enxergar que Deus está aqui na igreja Deus é Amor. Eu quero até convidar você que está enfermo, quem sabe desenganado pelos recursos humanos, você que está aí gastando com a medicina, com remédios, e a enfermidade não vai embora. Quem sabe a sua família olha para você também e não acredita que você vai sair dessa situação. Eu te convido a estar conosco aqui, porque Jesus te convida, Jesus te espera para operar um milagre na sua vida. Eu quero acompanhar mais um testemunho, porque nós estamos falando da campanha da prosperidade, as pessoas testemunhando os grandes feitos do Senhor, e nós vamos ouvir agora, porque, ouvinte, eu quero que você entenda que aqui na Igreja Deus é Amor, nesta campanha da prosperidade, Deus tem abençoado a vida das pessoas. Irmã, qual é o seu nome?
7: Maria Oliveira.
1: A irmã veio de onde?
7: Tô vindo de Bom Sucesso.
1: Conta pra nós o que aconteceu.
7: Olha, o que aconteceu, pastor, é que eu tenho um neto que mora comigo. Hoje ele tem 22 anos. Ele começou emagrecendo, ficando magro, tomando vó. Eu tô perdendo muito peso. Aí eu falei assim: meu filho, procura um médico. Ele falou assim: vai, outra coisa, eu não tô querendo comer. Eu não tenho vontade de comer. Falei: meu filho, faz força. Não deixa ficar fraco, não, porque isso é perigoso. Você perdeu 11 quilos. Dentro de um mês ele perdeu 11 quilos. Aí ele procurou um médico. Ele se tratava pelo SUS e se tratava particular. Aí pediram um montão de exame. E ele fez todos os exames, tanto por uma parte como por outra. Só dava tudo suspeito tuberculoso. Aí eu fui e comecei a vir aqui na igreja pedir a Deus: eu quero que o Senhor me ajude, que quando esses resultados desses exames sair, que dê negativo. Que eu prometo ao Senhor, meu Deus, que eu vou dar esse testemunho para a honra e glória de Deus. Eu vim aqui, fiz 3 votos por ele, paguei um carnê que eu pago para ele. Aí quando foi na segunda-feira, os resultados dos exames saíram. Quando chegou na mão dele, ele chegou rindo em casa, falou: vovó, eu não estou com tuberculose. Deu todo negativo. Tanto de uma parte como
1: fez
7: do outro.
1: Fez um propósito, deu vitória. Deus abençoe pelo seu testemunho, minha irmã.
8: Deus de milagre está aqui.
1: Olha, ouvintes, você não pode perder, você não pode ficar de fora desta campanha. Ficar de fora é perder as bênçãos, ficar de fora é ficar sem o milagre. É nesta quarta-feira, no horário das 7, 9, 11, às 13, às 15 e também no horário das 19 horas. Deus preparou 6 horários para você escolher um e participar conosco. Não pode vir pela manhã? Vem no horário da tarde. Não pode estar de manhã nem à tarde? Vem no horário da noite. Mas não perca, não fica de fora desta campanha. É a campanha da prosperidade com o tema Portas Abertas. Eu quero orar por você e eu quero pedir a Deus para te abençoar. Você vai ouvir a palavra, você vai receber a oração da igreja e com certeza você vai testemunhar o poder de Deus nesta campanha. Eu já quero neste momento orar por você. Eu quero pedir a Deus para te ajudar a chegar aqui nesta quarta-feira para você participar da campanha. Eu sei, ouvinte, que o inimigo vai lutar contra você. O diabo vai lutar para colocar obstáculos, impedimentos, para você não chegar até aqui. Mas você vai vencer, você vai chegar, você vai romper as barreiras e vai participar da campanha e receber a bênção de Deus. Vamos lá, você que pode aproximar do rádio receptor, você que pode dobrar os seus joelhos, vamos juntos agora falar com Deus em oração.
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1: Senhor Deus e Pai, no nome do Senhor Jesus Cristo, nós estamos diante da Tua presença e eu já quero Te louvar, ó Deus, pela existência do programa Voz da Libertação, ó Deus, que tem chegado até este ouvinte agora, Senhor, deixando a todos informados acerca das campanhas realizadas aqui em nossa Igreja Deus e Amor. Eu quero Te louvar, meu Deus, por este programa tão abençoado, que tem levado até os lares uma palavra de esperança, tem levado até pessoas a direção, Senhor, para que elas possam seguir e participar dos cultos, das campanhas realizadas aqui em nossa Igreja Deus e Amor. Eu quero apresentar ao Senhor cada ouvinte, a cada pessoa que vai estar conosco nesta próxima quarta-feira, participando desta campanha. Uma campanha que o Senhor levantou para mudar a história de muitas pessoas. Nós temos acompanhado o Senhor, nós temos vivenciado a cada culto desta campanha a manifestação da Sua glória. O Senhor tem falado conosco pela Sua palavra. O Senhor, meu Deus, tem manifestado até nós, através do Espírito Santo, revelando, curando e libertando pessoas nesta campanha. Ó, meu Deus, eu quero apresentar ao Senhor todas as pessoas que estão ouvindo esta programação, as pessoas que estão participando, meu Pai. Ó, Deus, ativas nesta campanha da prosperidade. Aquelas que ainda não estão participando, mas o Senhor já chamou, o Senhor já convocou essas pessoas, porque o Senhor quer mudar a história, o Senhor quer mudar a vida de cada uma delas. E nós sabemos, meu Deus, que o adversário vai continuar lutando para colocar dúvidas neste coração. Eu sei que o adversário vai batalhar para impedir a chegada desta pessoa nesta quarta-feira. Mas, ó Deus, essas pessoas estão sendo apresentadas agora ao Senhor, e o Senhor vai cuidar de cada detalhe. O Senhor vai arrancar os impedimentos, as barreiras, os obstáculos, e esta pessoa vai conseguir chegar aqui nesta quarta-feira e participar desta campanha. Meu Deus e meu Pai, eu sei, meu Deus, que o Senhor já tem o milagre, o Senhor já tem a vitória para cada pessoa que vai comparecer nesta quarta-feira. Ó Deus querido, Deus poderoso, eu quero apresentar ao Senhor, meu Pai, a vida desta pessoa que está desempregada, a vida deste trabalhador, a vida, Senhor, deste empresário, essas pessoas que firmaram propósitos nesta campanha da prosperidade, meu Pai. Eu sei que o Senhor vai continuar honrando a fé de cada uma delas. Meu Deus, é o que eu te peço e também te agradeço no nome de Jesus.

Olha, ouvintes, tenha certeza, você já recebeu a visita de Deus aí no seu lar. Deus vai te ajudar a chegar até aqui nesta próxima quarta-feira. Tenha certeza disso. Você vai vencer os obstáculos, as adversidades e vai participar conosco nesta campanha. Que Deus abençoe você, abençoe o seu lar, toda a sua família, e estarei aqui aguardando por vocês nesta quarta-feira. Rua Senador Pompeu, número 27, aqui no centro do Rio de Janeiro. Yeah!

0: 7:50.
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0: 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Açúcar escondido. O excesso de doce nos produtos prejudica a saúde em silêncio. O consumo excessivo de açúcar é um dos maiores problemas de saúde atuais. Muitas pessoas tentam cortar o doce, mas continuam consumindo sem saber. O açúcar está escondido em produtos salgados, como molhos e temperos prontos. A indústria utiliza esse ingrediente para melhorar o sabor e conservar o produto. Essa ingestão invisível sobrecarrega o pâncreas e eleva o risco de diabetes. O paladar fica viciado, exigindo alimentos cada vez mais fortes e adoçados. Até mesmo pães de forma e iogurtes considerados saudáveis contêm muito doce. A vigilância na escolha dos alimentos precisa ser constante e rigorosa. Ler a lista de ingredientes é a única forma de identificar a presença do açúcar. Ele pode aparecer com nomes como xarope de milho, xarope ou maltodextrina. E diminuir a quantidade de açúcar no café já é um excelente primeiro passo. O paladar se adapta rapidamente quando reduzimos a doçura das bebidas. As frutas oferecem um açúcar natural que o corpo realmente precisa para viver. A moderação é a chave para não desenvolver problemas crônicos no futuro. Proteger as crianças desse excesso garante um crescimento mais equilibrado. Uma vida menos doce, artificialmente, proporciona uma saúde muito mais duradoura. Cuidado com o sal. Reduzir o sódio é uma medida urgente para o coração brasileiro. O brasileiro consome o dobro da quantidade de sal recomendada pelos médicos. Esse excesso é o principal causador da pressão alta e doenças do coração. O saleiro na mesa é um grande vilão que deve ser evitado durante as refeições. Muitas vezes a comida já está temperada e salgamos ainda mais por puro hábito. Então, grande parte do sódio consumido vem de temperos em pó e caldos em cubo. Esses produtos industrializados concentram um nível perigoso de salinidade. Salsicha, linguiças e carnes processadas também são bombas de pressão alta. O consumo frequente desses itens coloca a saúde vascular em risco silencioso. A troca inteligente é utilizar ervas frescas para dar sabor às panelas. Salsinha, cebolinha, orégano e manjericão acabam perfumando e temperam muito bem. O limão também é um excelente substituto para realçar o gosto das saladas. Aos poucos, a família se acostuma com a comida menos salgada e mais natural. A pressão alta não costuma apresentar sintomas até que seja muito tarde. A prevenção diária na cozinha é o melhor tratamento que existe para o coração. Proteger as veias e artérias garante uma velhice com muito mais qualidade. O sabor da comida deve vir dos alimentos frescos e não apenas do excesso de sal.
1: 7:55.
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3: Ouvintes, aceite a paz de nosso Senhor e Salvador Jesus Cristo. Deus abençoe a vida de vocês. Eu quero neste momento convidar a todos vocês para estarem presentes conosco logo mais no horário das 19 horas. Quando nós falamos de segundas-feiras, nós estamos falando de culto doutrinário, culto de ensino da palavra de Deus. Eu quero convocar toda a membresia da nossa igreja Deus e Amor, os adolescentes, os jovens. Quero convocar toda a membresia, senhores, senhoritas, os anciãos. Quero convidar a todos para estarem presentes conosco logo mais no horário das 19 horas. Às segundas-feiras nós priorizamos a palavra de Deus. A igreja Deus e Amor é uma igreja que tem palavra. A palavra de Deus é prioridade aqui em nossa vida, na nossa casa, na nossa família. Eu estarei à noite com vocês hoje para pregar a palavra de Deus, trazer aquele ensino genuíno e também fazendo o clamor para Jesus entrar na nossa casa. Não venham só, traga aí toda a sua família, um amigo, um vizinho. Traga alguém para participar do culto de doutrina, do culto de ensino da palavra de Deus hoje à noite. Deus abençoe, uma segunda-feira muito abençoada para toda a vossa família.

0: 7:57.
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0: 8:00.

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2: 8 horas.
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0: folguem e alegrem-se em ti os que te buscam. 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
2: Oito horas e um minuto na capital do estado de São Paulo. Bom dia para você na paz de nosso Senhor e Salvador Jesus Cristo. Levi Muniz, comunicando com você. Hoje já é dia 18 de maio do ano de 2026. Direção, supervisão geral da nossa querida irmã Eleni Miranda. Trabalhos operacionais de Lucas Rione. Na produção aqui da Rádio Deus e Amor, o nosso querido Moisés Azevedo. No WhatsApp, a nossa irmã Raquel. Sejam bem-vindos. Programação da Igreja Pentecostal Deus e Amor. Hoje, segunda-feira, dia 18 de maio. Bom dia!
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2: Muito bem, vamos dar uma olhadinha no tempo aqui em São Paulo. Ô Lucas, hoje tem previsão de chuva, hein? Hoje tem previsão de chuva a partir já das 10 horas da manhã, já tem previsão de chuva em São Paulo. No momento, aqui na capital paulista, estamos com 17 graus. Não vai passar dos 19 e é aquele dia assim fechado, aquele mormaço hoje aqui na capital paulista. A mesma coisa acontece no Rio de Janeiro, só que um pouquinho mais quente. O Rio tem 23 graus e a máxima prevista é de 20 milímetros de chuva na capital do estado do Rio de Janeiro. Já Vitória, capital capixaba, estamos com 23, a máxima de 32, muito calor em Vitória. A capital do Brasil tem 22 graus e a máxima prevista é de 28 graus na capital do Brasil. Cuiabá no MT, estamos com 22, a máxima de 25. Goiânia, capital do estado de Goiás, estamos agora com 25 graus e a máxima prevista para hoje é de 30 graus na cidade de Goiânia. Fortaleza, capital do estado do Ceará, tem 26, a máxima de 29. Vamos dar uma olhadinha em Salvador. Salvador tem um pouco de chuva para hoje. Estamos com 25, a máxima prevista é de 31 graus na capital da Bahia. Deixa eu dar uma olhadinha lá no sul do país. Eita, Curitiba amanheceu com 11 graus, tem 13 agora. Máxima é de 16, tem previsão de chuva também. Tem previsão de chuva em Florianópolis, neste momento estamos com 15 graus na capital catarinense, a máxima prevista é de 18. Porto Alegre, olha, Porto Alegre não vai esquentar não, hein? Porto Alegre tem 12, a máxima é de 15 e tem um pouquinho de chuva também na capital gaúcha. Informações do tempo, da Climatempo para a Rádio Deus e Amor, 8 horas 4 minutos, bom dia! O meu abraço para você de perto, para você de longe, que Deus abençoe a sua vida, que o Senhor Jesus cuide de ti, que o Senhor nosso Deus te dê vitória. Nós estamos nesta segunda-feira abençoada e eu quero reforçar para você o que eu já falei pela manhã. O nosso Deus continua operando na Igreja Pentecostal Deus e Amor. Eu quero orar por você, eu tenho recebido aqui muitos pedidos de oração e nós vamos colocar diante do Senhor a necessidade de cada um. Eu sei que tem muita gente precisando de orações, estou recebendo aqui os pedidos e eu quero, neste momento, colocar diante do Senhor a tua vida, a tua casa, a tua família. Nós vamos ouvir, irmão Lucas Iones, uma linda canção, um louvor, já preparando você para o momento da oração. E logo em seguida, nós vamos clamar a Deus. Eu quero que você, aonde você estiver aí, pare as suas atividades. Vamos falar com o Senhor, vamos buscar a face de Deus e o Senhor nos ouvirá.

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1: Senhor nosso Deus, Pai de amor, Pai de bondade, Pai de infinita misericórdia. Mais uma vez, Senhor, estamos na Sua presença, te louvando, te bendizendo e glorificando o Seu nome. Senhor Jesus, muito obrigado pelo privilégio que temos de, através do rádio, falar do Teu amor, da Tua bondade, da Tua misericórdia. Muito obrigado, Senhor, porque o Senhor é bom, porque o Senhor é maravilhoso. Muito obrigado porque o Senhor não desampara aqueles que te buscam. Muito obrigado, ó Pai, porque nós cremos no poder do teu sangue, no poder da tua palavra. E sabemos que o Senhor perto está. A tua palavra diz que perto está o Senhor de todos aqueles que o invocam. Meu Deus, nesta manhã, Pai, manhã abençoada, manhã em que os nossos corações se voltam ao Senhor, manhã em que nós estamos na Tua presença glorificando e exaltando o Teu santo e bendito nome, nós clamamos pela Tua misericórdia, nós clamamos pelo Teu amor, pela Tua bondade, nós clamamos pela bênção do Senhor que nos enriquece sem acrescentar dores. Meu Deus, abençoe agora esta mulher que me ouve, este homem que me ouve, esta pessoa, meu Pai, que está precisando de um milagre das Tuas mãos, precisando de uma bênção para o seu lar, para a sua casa, para a sua família, precisando, Pai, da bênção do Senhor. A Tua palavra diz que a bênção do Senhor nos enriquece sem acrescentar dores. Pai, cura este ouvinte enfermo. Levanta, Senhor, este ouvinte caído. Fortalece, Pai, esta pessoa que está fraca, esta pessoa que está desiludida, cansada, sobrecarregada, esta pessoa, meu Deus, que precisa de um toque do Senhor. Deus, estenda a Tua mão para curar, estenda a Tua mão para libertar, estenda a Tua mão para trazer a alegria para este coração aflito e atribulado, Pai. Olha para esta mulher que nesta manhã acordou e está com um problema tão sério. Olha para este homem que acordou agora e está com um problema tão sério. Um problema de saúde, um problema financeiro, um problema, oh meu Deus e meu Pai, um problema em alguma área da vida e ele precisa da Tua manifestação e do Teu poder. Pai, olha para o hospital, Senhor. Eu te apresento aquele que está desenganado. Eu te apresento, Senhor, aquele que o médico falou que não tem jeito, mas eu creio que o Senhor é quem dá a última palavra. Esta pessoa, meu Pai, que recebeu um diagnóstico, e esse diagnóstico diz que não tem jeito, mas eu sei que o Senhor é quem trabalha para aquele que nele espera. Pai, abençoe as nossas crianças, Senhor. Guarda as nossas crianças, meu Pai. Eu oro agora pelos filhos, pelos netos, pelos sobrinhos. Eu oro agora

Deus. Senhor, eu apresento as nossas crianças, os nossos jovens, os nossos adolescentes, meu Deus, todos os departamentos da Tua obra. Senhor, meu Deus e meu Pai, eu coloco diante do Senhor este dia, Pai. Nós Te louvamos porque há 64 anos atrás, a Igreja Pentecostal Deus e Amor foi fundada. E o Teu servo, missionário Davi Miranda, Senhor, foi usado para levantar esta grande obra. Ó Deus, ó meu Pai, traga o Teu povo para no dia 14 de junho vir à sede mundial comemorar o aniversário da nossa igreja. Senhor, visita agora aquele que está conectado, que está me ouvindo, que está orando juntamente comigo. Senhor, coloca por terra agora toda a investida de Satanás, toda a obra do inferno, toda a opressão, toda a perseguição, toda a depressão, toda a ansiedade, toda a síndrome do pânico. Caia por terra agora em nome de Jesus Cristo. Senhor, meu Deus e meu Pai, glórias ao Teu nome, exaltado é o Teu nome, Senhor, exaltado é o nome do Senhor que vive e reina para todo sempre. Pai, fica conosco neste dia, abençoe a nossa irmã Ireni, abençoe, Senhor, a nossa irmã Débora, abençoe o pastor Lourival de Almeida, abençoe, Senhor, todos aqueles que ao redor da terra proclamam a Tua santa palavra, que todos sejam cheios da Tua presença e possam glorificar o Teu santo nome. Senhor, meu Deus, muito obrigado, Pai. Obrigado pelo Teu amor, obrigado pela Tua misericórdia, obrigado porque o Senhor tem estado conosco. Fica conosco, meu Pai, neste dia. Repreende agora, Senhor, toda a enfermidade. Repreende agora, Senhor, toda a perseguição, toda a opressão, toda a depressão, toda a ansiedade, toda a síndrome do pânico. Tudo que Satanás preparou, caia por terra agora em nome de Jesus Cristo. E que este ouvinte, Pai, seja abençoado. Fica conosco, Senhor. Continua com os nossos ouvintes. E a Ti nós damos a honra, a glória e o louvor para todo sempre. Em nome de Jesus. Amém e amém, Senhor Jesus.

0: É preciso agradecer. Você já agradeceu ao Senhor hoje? Já agradeceu pelo seu amor, pela sua bondade, pela sua misericórdia? Já agradeceu porque o Senhor tem estado com você? Que Deus abençoe você, que você possa agradecer ao Senhor, ser grato a Deus, porque quem é grato recebe vitórias maiores, tá certo? Tem gente que recebe uma vitória do Senhor e não agradece, e é preciso agradecer. Gratidão, Deus espera a gratidão do seu povo. São 8:18, bom dia!
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0: 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Tem sempre uma perto de você. A Igreja Deus e Amor é uma igreja de todos e para todos. 8:20. Bom dia! Deus abençoe você que está em casa, você que está no seu local de trabalho. Será que tem crente idólatra? Ô Lucas, será que tem crente que é idólatra? Vamos descobrir isso. O crente e a idolatria é o tema que a irmã Débora Miranda vai abordar agora no projeto Eu Mais Um. Bom dia!
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3: Com alegria estamos chegando com o Espaço Eu e Mais Um, um projeto da nossa igreja Deus é Amor, onde a gente estuda, né? A gente apoia, orienta através desses 5 minutos aqui pelo rádio, os novos convertidos. Talvez você esteja nos ouvindo e acabou de aceitar Jesus e não tem nenhum discipulador, você não tem nenhuma pessoa para te apoiar. Você entra em contato conosco após esta programação e estaremos colocando um discipulador para lhe ajudar nesta nova caminhada. Não desista, não desista. Estamos aqui para apoiar você. Estamos falando, e vamos falar várias semanas ainda, ou vários dias, melhor dizendo, sobre a idolatria e o discípulo. Falamos sobre a idolatria que corrompeu o povo de Israel. Hoje eu quero falar que também a idolatria corrompeu Salomão. Salomão era filho de Davi, que era rei de Israel, e coabitou com muitas mulheres pagãs. Cada qual cultuava o Deus da sua nação e exigia que o rei Salomão erigisse um altar em honra a tal divindade e a adorasse. E Salomão começou a fazer isso. Então ele se apartou de Deus e atraiu sobre si e o povo a santa e justa ira de Deus. Vemos consequências da idolatria. Se nós temos idolatria em nossa vida, que é um pecado contra Deus, vamos ter consequências. Vejam que o líder Salomão errou e o povo sofreu. Neste caso, merecidamente, quando Salomão voltava-se à idolatria. A luxúria na qual o rei se mergulhara exigia altos gastos do tesouro real. Luxúria não quer dizer luxo, mas práticas sexuais ilícitas. Então, ele estava mergulhado neste pecado, nesta luxúria, e a fim de que não lhe faltassem recursos, Salomão sobrecarregou o povo com pesados impostos. Salomão precisava de dinheiro. Então começou a escravizar o povo. E isso não agradou a eles e tampouco a Deus. Não somente Salomão errou neste pecado de idolatria, mas também Reoboão, que, morrendo Salomão, seu filho Reoboão, ascendeu ao trono de Israel. Não foi sábio também. O que que Reoboão fez? O seu pai Salomão já havia imposto sobre o povo pesados impostos, ele faz pior ainda. Não foi sábio, aumentou ainda mais os impostos e causou a divisão do povo em dois reinos. O do norte, com 10 tribos, sob a liderança de Jeroboão, que se tornou o primeiro rei de Israel. E ali ele introduziu a idolatria neste reino do norte. Mandou fazer 2 bezerros de ouro e colocou um em Betel e o outro em Dan. E prestaram ali adoração e ele ordenou ao povo que fizesse o mesmo. Está no livro de 1 Reis, capítulo 2, a partir do versículo 26. Vejam que quando o povo volta a ser idolatria, este pecado que Deus odeia, vem consequências horríveis sobre o povo. Salomão pecou e o povo começou a sofrer, o povo que estava sob a sua liderança. Que coisa terrível, não é? Vamos chegar lá, na idolatria do século 21, da nossa sociedade. Por enquanto é só, vou deixando aqui o nosso contato pelo WhatsApp 11 982923392. Ali você pode deixar as suas dúvidas, seu comentário, e estaremos respondendo numa programação objetiva para isso. Se despede Débora Miranda, na paz do Senhor, e até a próxima programação.
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2: 8 horas e 31 minutos.

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2: Ouvintes, aceite a paz de nosso Senhor e Salvador Jesus Cristo. Deus abençoe a vida de vocês. Eu quero neste momento convidar a todos vocês para estarem presentes conosco logo mais no horário das 19 horas. Quando nós falamos de segundas-feiras, nós estamos falando de culto doutrinário, culto de ensino da palavra de Deus. Eu quero convocar toda a membresia da nossa igreja Deus e Amor, os adolescentes, os jovens. Quero convocar toda a membresia, senhores, senhoritas, os anciãos. Quero convidar a todos para estarem presentes conosco logo mais no horário das 19 horas. Às segundas-feiras nós priorizamos a palavra de Deus. A igreja Deus e Amor é uma igreja que tem palavra. A palavra de Deus é prioridade aqui em nossa vida, na nossa casa, na nossa família. Eu estarei à noite com vocês hoje para pregar a palavra de Deus, trazer aquele ensino genuíno e também fazendo o clamor para Jesus entrar na nossa casa. Não venham só, traga aí toda a sua família, um amigo, um vizinho, traga alguém para participar do culto de doutrina, do culto de ensino da palavra de Deus hoje à noite. Deus abençoe, uma segunda-feira muito abençoada para toda a vossa família.
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quanto sofrimento, desilusão, tristeza e angústia na sua vida, caro amigo ouvinte. Você vive chorando, pensando: Deus se esqueceu de mim. Deus me abandonou. Deus não quer mais nada comigo. Você está enganado. Deus te ama. Deus te quer bem. Deus quer abençoar a sua vida. Você está pensando em tirar a sua própria vida? Você pensa em fugir de tudo e de todos, esconder-se e dizer: ninguém gosta de mim? Você está debaixo de uma depressão. Preste muita atenção. Deus te ama, porque de tal maneira Ele enviou seu único Filho para que todo aquele que nele crê não pereça, mas tenha vida eterna. Jesus, Ele morreu. Morreu pelos teus pecados em uma cruz de dor, sofrimento e angústia, para te dar a paz e a tranquilidade. Ele mesmo disse bem claro: Eu sou o bom pastor, e o bom pastor dá a vida pelas suas ovelhas. Ele chegou a dizer mais ainda: Vinde a mim todos que estão cansados e oprimidos, e eu vos aliviarei. 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Esforça-te, tem bom ânimo e venha participar de uma concentração na Igreja Pentecostal. 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

Que Deus abençoe, povo de Deus, aceite a gloriosa paz de nosso Senhor e Salvador Jesus. Esse que vos fala, seu irmão em Cristo, pastor Alexandre Conceição, pastor responsável da Igreja Deus e Amor, setorial Taquara. Estamos aqui no Rio de Janeiro, na Estadual do Rio de Janeiro, que é o responsável, o pastor Antônio dos Santos. E essa igreja é a igreja que foi fundada no ano de 1962 pelo nosso saudoso missionário Davi Miranda, onde a nossa sede mundial se encontra na Avenida do Estado 4568, na Grande São Paulo. Comigo na técnica, nosso querido pastor Fábio Carvalho. Deus abençoe a vida de todos vocês. E já vamos iniciar essa programação em oração ao Senhor nosso Deus.

0: Senhor nosso Deus e Pai, Pai de nosso Senhor e Salvador Jesus, mais uma vez nos colocamos em Tua presença e oração e Te louvamos, meu Deus, por mais um dia em Tua casa, em Tua presença, mais uma segunda-feira de vitórias para este povo que tem acompanhado a programação da nossa igreja. Nesse momento, oramos por todos os nossos ouvintes, oramos por todos os nossos irmãos em Cristo, oramos também pela nossa família e pedimos a Tua bênção, Pai. Meu Deus, venha tomar a frente, venha tomar a direção deste trabalho e usar, meu Deus, os meus lábios para que esta vida, este lar seja abençoado pelo nosso Senhor e Salvador Jesus Cristo. Meu Deus, alcance essas muitas vidas que estão nos acompanhando, pessoas que estão fora da Tua presença, pessoas que estão perdidas, doentes, enfermos, que sejam alcançados. Meu Deus, toma à frente, vai abençoando o Teu povo, manifesta o Teu poder mais uma vez e confirma as Tuas grandes bênçãos no nome de Jesus.
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0: Uma excelente segunda-feira a todos vocês. Nós estamos alegres em estarmos mais uma vez com vocês, transmitindo todo o informativo que acontece nas nossas igrejas Deus e Amor aqui no Rio de Janeiro. Por falar nisso, hoje é segunda-feira. Segunda-feira é aquele dia maravilhoso, culto doutrinário com o tema Jesus Salva o Meu Lar. E às 19 horas teremos a presença do pastor Antônio dos Santos, que estará ministrando a poderosa palavra de Deus e também orando pela sua vida e pela sua família. Eu quero que você acompanhe tudo o que Deus tem feito através da ministração da palavra e através do servo do Senhor, pastor Antônio dos Santos.

Isso aqui significa que Isaías estava anunciando a missão de Cristo, que ele viria para libertar, ele viria para restaurar, ele viria para transformar, ele viria para gerar vida nova. Portanto, a palavra liberdade, meus irmãos, no hebraico, está falando de soltura completa, está falando de cancelamento de dívidas, está falando de libertação de escravos. Então nós entendemos que não era apenas uma melhora temporária, era uma mudança total de condição. Ou seja, quando Deus, ele entra na história de alguém, o cativeiro cai por terra e ali começa uma nova história. Quem crê que Deus tem nova história para a sua vida, joga a mão para cima e aplaude o nome dele. Deus, naquela época, levantou Moisés para anunciar libertação. Quando olhamos para o Egito, ele simboliza espiritualmente este mundo que escraviza. Quando nós olhamos para Faraó, ele representa o inimigo opressor de vidas. E quando nós olhamos para o Mar Vermelho, nós vemos o impossível ali sendo vencido através do poder de Deus. Irmãos, humanamente falando, Israel estava encurralado. Atrás tinha Faraó, na frente tinha mar, ao redor desespero. Mas quando Deus age, o mar tem que se abrir. Você crê que Deus está aqui nesta manhã? O mesmo que abriu o Mar Vermelho está presente. E quando ele age, vai!

0: Momento em que a mensagem é ministrada ao coração de todo o povo de Deus. E tudo isso e muito mais estará acontecendo nesta segunda-feira. E não fica somente na mensagem. Também temos aquele momento especial, aquele momento da oração, da busca pelo Espírito Santo. E você não pode perder esse momento tão maravilhoso quando a igreja está em oração diante da presença de Deus.
1: Aleluia! Ariemi hai que mastei mi que balamai. Haramai ei mi ne halamai. Hikayastei mi ne hai mi kamahas. Heriamai aste mahalamai. Receba mais! Receba a unção de Deus! Receba poder de Deus! Receba a graça de Deus! Renova Jesus, renova, renova a igreja. Alamande hai emi kamalamai, hi amasi amakamai, teramai asteimi emi kamalai. Manda fogo, Jesus, manda fogo. Renova esta igreja, renova esta igreja. Enche esta igreja do teu Espírito. Dai ânimo, Deus, dai ânimo, não deixa a igreja parar, não deixa a igreja desanimar. O diabo achou que ia parar a igreja, o diabo achou que ia te parar, mas o seu olhar está em Jesus, e quem olha para Jesus tem força, quem olha para Jesus tem poder, quem olha para Jesus tem unção. Aleluia! Aleluia! Oh glória! Receba poder, receba unção, receba a graça de Deus. Ariande manastei que maias clama lamai. Teriei minerai a mascama lamai. Oh Deus, que Deus possa te dar graça, que a sua raiz seja profunda, que você tenha sustentação de Deus para vencer as adversidades, para vencer as estações da vida. Receba a graça de Deus,

Vocês acompanharam muito bem o momento em que o pastor Antônio dos Santos está em oração com toda a igreja e Deus manifestando a sua glória. Meus irmãos, será algo tremendo que Deus fará na noite desta segunda-feira aqui na nossa igreja pentecostal Deus e Amor, no Rio de Janeiro. Você que é membro, obreiro, você que é um presbítero, diácono, os grupos de louvores, todos convocados para esta grande concentração de fé, de milagres e de maravilhas da parte de Deus. Venha receber uma porção da palavra. Pastor Antônio dos Santos convoca todo o povo de Deus para logo mais, às 19 horas, aqui na rua Senador Pompeu, número 27. Você é o nosso convidado, a nossa convidada especial para estar conosco para receber uma porção da palavra de Deus. Mas, pastor, eu não posso estar à noite. Eu só posso estar pela manhã. Você também tem opções de horários. Temos aqui cultos durante todo esse dia de segunda-feira. E você também está convidado. Caso você não possa estar à noite, você pode estar conosco daqui a pouco, a partir das 9, onde eu mesmo estarei pregando a palavra de Deus, fazendo as orações, orando em favor de todo o povo de Deus e também ministrando a unção com óleo sobre a sua cabeça. Será uma manhã de consagração. Já estamos na fé, no propósito, para Deus abençoar a tua vida. Eu quero que você ouça aí com atenção um trecho de uma mensagem pregada por mim mesmo, quando estávamos no Santo Altar de Deus, trazendo uma palavra do coração de Deus para os nossos corações. Ouça com atenção.

0: Eu acho linda a declaração do apóstolo Paulo, que quando ele escreve a carta aos Filipenses, no capítulo 2, a partir do verso 5, ele vai dizer que haja entre vós o mesmo sentimento em que houve em Cristo Jesus, que sendo como Deus, não tomou por usurpação ser igual a Deus, antes se esvaziou, se humilhou a si mesmo, tomando forma de servo e sendo semelhante aos homens. E na condição de homem, ele também se humilhou e foi levado até a morte, e morte de cruz. Só que no verso 9 do capítulo 2 de Filipenses, Paulo vai dizer: mas também Deus o exaltou soberanamente, que lhe deu um nome, que é sobre todo nome. Ele completa aqui o nome de Jesus Cristo. Todos os joelhos, os que estão nos céus e na terra e debaixo da terra, se dobrarão. Toda a língua confessará que Jesus Cristo, ele é Senhor, para a glória de Deus Pai. Ou seja, queira Satanás, queira o inferno, não, Jesus Cristo, ele é Senhor para a glória de Deus. Cadê você que vai dar glória a Deus aí? Cadê? Cadê você que vai dar glória? Cadê você que vai dar glória? Cadê?
1: Vocês ouviram um trecho de uma mensagem pregada por mim aqui na nossa igreja Deus e Amor no Rio de Janeiro. Isso mesmo, Deus tem uma palavra para a sua vida e você não pode perder essa oportunidade de ser edificado, cheio da presença de Deus, pelo poder da palavra do Senhor. Então tome nota do endereço: Rua Senador Pompeu 27, seu endereço da sua bênção, o endereço da sua vitória. Lembrando que os cultos doutrinários acontecem no horário das 7, 9 ao meio-dia, às 15 horas e às 19 horas. Lembrando, pastor Antônio dos Santos, no horário das 19 horas, aqui na Rua Senador Pompeu, número 27. E vamos prosseguindo com a nossa programação, lembrando, atenção, povo da Taquara, povo de toda a grande Jacarepaguá, logo mais às 19 horas estamos naquele propósito, no culto de oração com o tema Descendo a Casa do Oleiro. Você é o nosso convidado, a nossa convidada especial, para estar conosco orando, buscando a Deus nesse culto de oração. Anote o endereço: Rua André Rocha, número 877. Esse é o endereço da sua bênção, o endereço da sua vitória.

0: Povo de Deus de toda a grande Zona Sudoeste, isso mesmo, você que é da Barra, Recreio dos Bandeirantes e também toda a grande Jacarepaguá, eu quero convidar vocês para estar conosco nesta terça-feira, onde acontece em dois horários, às 9 e também às 19 horas, o culto doutrinário, isso mesmo, com o tema Graça e Conhecimento. Você é o nosso convidado, a nossa convidada especial para estar conosco, para receber uma mensagem da Palavra de Deus. Eu mesmo, pastor Alexandre Conceição, estarei a cargo de estar pregando a Palavra no horário das 9 e também às 19 horas. Eu quero que você ouça com atenção um trecho de mensagem ministrado por mim mesmo no culto doutrinário na nossa igreja Deus e Amor da Taquara.
1: Quando falamos de Jesus, falamos daquele que cura, falamos daquele que estende as mãos, falamos daquele que é misericordioso, falamos daquele que se compadece do nosso sofrimento e da nossa dor. Podemos ver a nossa sociedade sofrida, oprimida, uma sociedade falida, uma sociedade que sofre ao extremo, aonde buscam soluções, aonde não tem solução, aonde eles buscam um recurso, um refúgio, aonde verdadeiramente não encontram recursos e refúgios. Mas eu louvo a Deus, você deixou a sua casa para estar aqui, para receber essa porção, para receber essa presença, para receber o refrigério para a tua alma, para receber o livramento para a tua família, para receber a presença do Todo-Poderoso Deus. Esse nome que nos faz levantar e acreditar, e nem tudo está perdido, porém, ainda há uma saída. E aonde está a nossa saída? No nome de Jesus Cristo. Oh, adore, adore, adore a Ele, adore. Adore a Ele, igreja, levanta a mão da glória.
0: Que maravilha! É o momento em que a mensagem é entregue ao coração do povo, mediante ao Espírito Santo de Deus. Você não pode ficar de fora desse culto doutrinário na nossa igreja Deus e Amor da Taquara. Eu quero convocar todo o povo de Deus, os membros, obreiros, você que é um presbítero, você que é um visitante, você que é um livre pensador, não perca essa oportunidade de estar conosco nesta terça-feira, no horário das 9 e também às 19 horas, no culto doutrinário com o tema Graça e Conhecimento. Com toda certeza, Deus tem uma palavra para a sua vida. Deus tem uma palavra para o seu coração. Tome nota do endereço: o André Rocha, número 877, próximo à UPE, também a Faculdade Estácio de Sá. Nesse momento eu quero aproveitar, eu quero mandar aqui a paz do Senhor Jesus para todos os nossos irmãos que nos acompanham. Pastor Fábio, eu fiquei muito alegre em reencontrar uma irmã na Vigília dos Remidos, e essa irmã, ela é obreira da Igreja Deus e Amor, lá no bairro Jardim Gramacho, lá próximo lá onde temos a nossa casa, a nossa família, e tive esse encontro com ela. E ela pediu: pastor, ora por mim, né? Eu ouço o senhor toda segunda-feira na rádio. Eu fiquei muito alegre porque muitos irmãos que conheço acompanham a programação aqui. E eu quero aqui mandar a paz do Senhor Jesus para a nossa irmã Dininha. Isso mesmo, nossa irmã Dininha. Deus abençoe sua vida, sua família grandemente. A todos os irmãos aí do Jardim Gramacho que nos acompanham, nossa irmã Águeda, nossa irmã Maria Gomes, nossa irmã Ângela. Deus abençoe a vida de todas vocês. Quero também mandar a paz do Senhor Jesus para o povo de Petrópolis. Isso mesmo, o povo de Petrópolis é um povo que nos acompanha há muito tempo. Quando todas as vezes que a gente se encontra, eles falam: pastor, eu ouço o senhor da rádio, manda um alô para nós. Eu recebi uma ligação semana passada, pastor Fábio, do presbítero Osório. É, muito tempo que eu já não vi o presbítero Osório. E ele me ligou, falou: pastor, eu escuto o senhor também lá na rádio. Então eu quero mandar um abraço para o presbítero Osório, que Deus abençoe sua vida, a sua família, todo o povo de Petrópolis. Recebo um abraço em Cristo a todos vocês, em nome de Jesus. Quero também mandar a paz do Senhor Jesus para todos os nossos irmãos lá de Sepetiba, nossa irmã Luzia Maria, que está sempre ligada aí na programação, acompanha a nossa programação. Deus abençoe nossa irmã Luzia Maria, todo o povo de Sepetiba, pastor Wellington Barbosa, pastor Francisco Albuquerque, lá de Nova Sepetiba também, o povo ali da Zona Oeste. Deus abençoe a vida de todos vocês. Quero mandar a paz do Senhor Jesus para os nossos irmãos lá de Duque de Caxias, isso mesmo, a minha cidade, né? Duque de Caxias, Deus abençoe o povo caxiense, os nossos irmãos e irmãs, nossa irmã Maria, nossa irmã Dona Maria, mãe do pastor Jorge Cardoso, que está lá no sul, lá no Rio Grande do Sul. Deus abençoe nossa irmã Dona Maria com toda a sua família. Deus abençoe também nossa irmã Maria Luísa, mãe da nossa irmã Gisele, que mora em Fragoso ali em Magé. Deus abençoe o povo de Deus que nos acompanha em toda a parte do Rio de Janeiro. Um grande abraço do seu amigo pastor Alexandre Conceição. Deus abençoe todo o povo de Deus, também a nossa irmã Ciara, pastor Roberto, o pastor Roberto Xavier. Meu Deus do céu, é tanta gente que se a gente deixar de falar o nome aqui, a gente vai acabar pecando. Então Deus abençoe a todos vocês, um grande abraço em Cristo Jesus a todos vocês. Faltando apenas um minuto para as 9, vamos então às identificações das emissoras. Logo após, teremos a participação do pastor Antônio dos Santos fazendo a convocação para todo o povo de Deus. E também retornaremos aqui para dar continuidade a tudo informativo de tudo o que acontece na nossa igreja pentecostal Deus e Amor. Deus abençoe, vamos às identificações das emissoras.
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3: 9 horas.

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2: Aquele que supre a semente ao que semeia, e o pão ao que come, também lhe suprirá e aumentará a semente, e fará crescer os frutos da sua justiça. 2 Coríntios 9:10.
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4: 9 horas e 2 minutos.
7: E chegou o momento de informação aqui na Rádio Deus é Amor. Cartões de pagamento. Dicas para se proteger de roubos. O roubo de cartões de pagamento é um golpe que se aproveita de brechas na segurança dos dispositivos para coletar dados pessoais e financeiros. Ele acontece quando criminosos conseguem instalar um software malicioso nos smartphones ou computadores das vítimas. Isso com o objetivo de ter acesso às informações sensíveis. Segundo uma pesquisa feita pela empresa de tecnologia NordVPN, o Brasil é o segundo país do mundo mais afetado pelo roubo de cartões de pagamento, só atrás apenas dos Estados Unidos. Todos os dias, brasileiros utilizam computadores ou smartphones para realizar uma série de transações financeiras. Quando os golpistas conseguem acessar os dados referentes a essas operações, podem se aproveitar disso para obter vantagens financeiras. Mas não é preciso parar de usar o cartão de crédito ou ficar com medo de acessar o aplicativo do banco. Na realidade, com algumas medidas bem simples, é possível proteger os cartões de invasões e roubos de dados. Então, para evitar que os dispositivos sejam infectados e os dados roubados, é preciso ficar alerta e adotar medidas como desconfiar de e-mails desconhecidos, não baixar nada fora das lojas oficiais, usar antivírus e utilizar senhas fortes. Conheça os sintomas do burnout digital. Além de prejudicar a postura e também a visão, o uso excessivo de dispositivos eletrônicos e mídias sociais pode levar ao esgotamento físico e emocional. É o chamado burnout digital. A condição, ela causa sintomas como irritabilidade, ansiedade e falta de concentração que comprometem a vida cotidiana. Por isso, estratégias de equilíbrio e cuidado são essenciais. A média de tempo dos brasileiros em dispositivos eletrônicos chega a ser 9 horas e meia por dia. Contudo, aumenta também o número de pessoas com exaustão mental por conta do excesso e exposição às telas. Quem alerta é a psicóloga Luana Ganzert. Os sintomas do burnout digital são semelhantes ao do burnout tradicional. Portanto, podem variar de pessoa para pessoa. Contudo, entre os principais sinais estão a irritabilidade, a sensação de sobrecarga e a falta de concentração. Esses sintomas, eles podem afetar significativamente a vida cotidiana de uma pessoa, comprometendo a socialização, o sono, a alimentação e aumentando as chances de sedentarismo. Para prevenir e lidar com o burnout digital, É essencial adotar estratégias eficazes. Os profissionais enfatizam a importância de buscar ajuda terapêutica quando o comportamento excessivo leva à exaustão física, mental e emocional.
8: 9 horas e 6 minutos.

0: chamar a sua atenção para esta segunda-feira, isto mesmo, no horário das 19 horas. É o prosseguimento do nosso culto doutrinário, o nosso culto de ensino. Olha, meus irmãos, uma igreja, quando valoriza a palavra de Deus, é uma igreja que tem total dependência de Deus. E uma igreja que depende de Deus é aquela igreja que as portas do inferno não prevalecerão contra ela. Eu quero convocar toda a membresia aqui da nossa sede estadual. Quero convocar você que congrega em outras denominações evangélicas, famílias católicas também, livres pensadores. Eu estou te convidando para ouvir a palavra de Deus. É esta palavra que te transforma, que te fortalece, que direciona a sua trajetória. Nesta segunda-feira, no horário das 19 horas, eu estarei aqui com vocês, pregando a palavra do nosso Deus.
1: Provérbios capítulo 4, versículo 23, sobre tudo que deve guardar, guarda o teu coração, porque dele procedem as saídas da vida. Precisa estar guardado. Irmãos, você, eu, nós precisamos ser decididos. No capítulo 24 de Josué, no versículo 15, vemos pessoas decidindo a que Deus seguir, ao que fazer. Josué se coloca de pé dizendo: vocês podem servir o Deus que vocês quiserem, mas eu e a minha casa serviremos ao Senhor. Nós temos que ter decisão de não ceder, de escolher viver somente para Deus. Levante a mão e vai adorando, levante a mão e vai glorificando. Nós não podemos ceder ao sistema, nós não podemos ceder às pressões, nós temos que ser decididos. Não vamos largar o nosso Deus.

0: A palavra de Deus, ela vai sair de encontro ao seu coração. Eu tenho certeza, ouvintes, que você ouvindo esta palavra, os seus pensamentos serão mudados. Você terá uma nova direção, uma nova visão das coisas. Então, olha, venham nesta segunda-feira ouvir a palavra de Deus. Eu sempre faço nas segundas-feiras aquela oração também de Pentecoste, aproveitando o momento que a igreja está valorizando a palavra, o Espírito Santo trabalhando em corações, nós nos reunimos para este momento de oração, a oração do Pentecoste, onde o Espírito Santo renova, batiza e transforma vidas no momento desta oração.
1: Aleluia! Receba poder, receba unção, receba a graça de Deus. Ariande manastei que maias clama lamai, periei minerraia mas clama lamai. Oh Deus, que Deus possa te dar graça, que a sua raiz seja profunda. Que você tenha sustentação de Deus para vencer as adversidades, para vencer as estações da vida. Receba a graça de Deus.

0: Eu já quero falar com você que está aí desanimado, quem sabe desistindo da trajetória. Quem sabe, ouvinte, você está aí pensando, será que eu vou para a igreja? Eu vou continuar caminhando? Olha só, venham participar conosco. Você vai ouvir a palavra de Deus vai gerar fé no seu coração. O Espírito Santo vai te colocar de pé novamente. Então venham participar conosco. Traga também a sua família, porque neste culto doutrinário nós estamos aí fazendo uma oração também específica em favor da família. Ou por que não dizer o prosseguimento da campanha Jesus Salva o Meu Lar. Eu estarei fazendo esta oração neste culto doutrinário, a oração específica pela família. Venham participar, eu quero orar pela sua família.
1: Esta pessoa que está clamando, Deus, pela restauração conjugal. Esta pessoa que clama pela paz do seu lar, pela alegria, pela comunhão, pela prosperidade. Meu Deus, vai entrando no lar desta pessoa.

no teu mover, no meio da família agora, Senhor. Que haja restauração conjugal, que haja comunhão da família, que haja unidade, meu Pai. Meu Deus, quantos lares estão sofrendo. O diabo tem causado, Deus, um impacto negativo em meio às famílias, através de brigas. O diabo tem impactado de forma terrível, tem atrapalhado, tem rompido relacionamentos, mas nós clamamos pela família. Salva a família, restaura a vida conjugal, meu Deus, restaura a vida emocional desta pessoa. O diabo tem abalado o estado emocional de muitas pessoas por causa das tragédias, do divórcio, da separação. Nós repreendemos esses demônios.

conosco nesta segunda-feira só. Você vai convidar toda a sua família. Todos irão ouvir a palavra de Deus, vão receber o renovo espiritual e olha, Jesus vai visitar a sua casa. Nesta segunda-feira, no horário das 19 horas, anote o endereço: Rua Senador Pompeu, no número 27, aqui no centro do Rio de Janeiro.

0: 9:15.
1: 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Sei que existem alvos difíceis.
2: Eu quero convidar a todos vocês neste momento para estarem presentes aqui conosco nesta quarta-feira, o prosseguimento da campanha da prosperidade e a terceira quarta-feira do mês, a quarta-feira da multiplicação. Olha, ouvintes, Deus tem feito coisas extraordinárias na vida do povo, principalmente as pessoas que têm firmado este propósito todos os meses nesta campanha, o propósito da multiplicação. As pessoas que têm realmente, ouvinte, plantado, as pessoas têm visto o resultado. A multiplicação tem acontecido na vida dessas pessoas. Olha bem, eu quero dar um simples exemplo para você entender. Quando a pessoa lança no solo aquela semente, muitas das vezes 5 sementes, na colheita ela vai receber ali uma grande multiplicação. E você que tem feito o propósito nesta campanha, ouvinte, pode ter certeza, haverá bonança, haverá multiplicação de Deus na sua vida. Você vai sair daqui com o seu milagre, com a sua vitória. Nesta quarta-feira, em 6 horários, 7, 9, 11, às 13, 15 e também no horário das 19 horas. Eu estarei aqui com vocês pregando a palavra do nosso Deus.
3: Então entenda que para ser abençoado, para ser próspero, não é a cidade grande, não é a posição social, é a sua obediência que atrai a bênção. Obediência é a chave, queridos irmãos, que ativa a bênção de Deus na nossa vida. É o Senhor quem falou: se vocês ouvirem, vocês vão alcançar todas essas bênçãos. O Senhor está falando conosco aqui nesta manhã, que se nós guardamos a sua palavra, se nós obedecemos a sua palavra, nós não vamos nem precisar correr atrás das bênçãos. É elas que vão correr atrás de nós. É elas que virão até nós. Levante a mão, creia nisso, é promessa. Se você guardar a palavra, automaticamente Deus vai liberar as bênçãos. Elas correrão para nós. Elas virão até nós.
2: Você não pode ficar de fora. Ficar de fora é perder a bênção da multiplicação. Eu quero convidar você de perto, você que está longe, vale a pena você deslocar da sua casa e estar aqui presente conosco. Após a pregação da palavra, eu estarei orando através das revelações do Espírito Santo e fazendo na sequência aquela forte oração contra o devorador, a miséria, a inveja, contra as enfermidades. E olha, ouvintes, os demônios têm saído, as pessoas têm alcançado o milagre. Nós vamos acompanhar neste momento o momento desta oração que é feita

0: todas as quartas-feiras na campanha da prosperidade.
1: Sai daí, Satanás! Sai da mente desse homem, demônio! Você que queria jogar esse homem debaixo de um carro, sai da vida desta mulher também, vai embora! Vai expulsando, pede para Jesus queimar ele! Pede para Jesus queimar ele! Pede para Jesus queimar! Vai pedindo para Jesus queimar ele! Sai daí, Satanás!
0: É, você acabou de acompanhar este momento e quem sabe a sua vida não prospera, quem sabe a sua vida não progride. São demônios, ouvintes, que estão aí amarrando, roubando a sua prosperidade, tirando a saúde, roubando os seus bens. Mas nesta quarta-feira, a mão de Deus vai pelejar por você. Este mal vai ter que sair do seu caminho e a sua vida vai começar a prosperar. Quer ver um exemplo? Nós vamos acompanhar agora, de viva voz, pessoas testemunhando vitórias que elas têm alcançado no decorrer desta campanha de quarta-feira.
2: A mãe buscando pela filha, pastor Antônio. E Deus deu um excelente imóvel para a filha dela, para a glória de Deus, pastor Antônio.
3: Irmã, qual é o seu nome?
4: Maria Lúcia.
3: Irmã Maria, o que é que aconteceu?
4: Eu estava buscando e o Senhor abriu as portas para minha filha, que ela estava pedindo o Senhor um imóvel. E o Senhor já concedeu esse imóvel a ela. E
3: espera aí, a senhora participando da campanha, buscando a bênção pela filha, a casa própria, o imóvel. E a sua filha já recebeu a bênção?
4: Já recebeu a vitória.
3: A bênção chegou.
4: A bênção chegou.
5: Dai glória a Deus.
6: Glória a Deus.
5: Aleluia.
0: É isso e muito mais que Deus vem realizando na vida do povo a cada quarta-feira. Não fique de fora, ouvintes. Nesta quarta-feira, em 6 horários, aqui mesmo, na rua Senador Pompeu, no número 27, bem aqui no centro do Rio de Janeiro. Eu estarei aqui aguardando por todos vocês.
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10: Nove horas e 22 minutos.
0: Ouvintes, aceite a paz de nosso Senhor e Salvador Jesus Cristo. Quem tem o imenso prazer de falar com vocês é o seu irmão em Cristo, pastor Antônio dos Santos, passando aqui agora para orar por todos os dizimistas da obra do nosso Deus. Você que é um dizimista fiel, tenha certeza que você está aí vivendo as promessas de Deus. E nós temos também, claro, a responsabilidade de orar por você, de pedir a Deus a seu favor. Vou citar alguns nomes agora que receberão esta oração. O nosso irmão Jairo Pereira, Janilce, Giovana Sena, João Caetano, Jorge Aguiar, Jorgete do Couto, José Antônio, José Carlos, José Hélio, José Robson, Josefa, Juvenal Clemente, Kevin Oliveira, Laércio Correia, Laurindo Gomes, Lídia Galdino, Lília Merlino, Lourença dos Santos, Luiz Carlos Nunes, Luzanira Patrício, Marcílio Pereira, Maria Aparecida, Maria dos Santos, Maria Dark, Maria das Dores, Maria de Fátima e Telson Mota. Eu vou agora pedir a Deus para continuar abençoando as vossas vidas.
6: Recompensa no céu.
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0: Senhor meu Deus e meu Pai, é no nome do Senhor Jesus Cristo nós te damos graças neste momento. Nós te louvamos, Senhor, pela oportunidade de estar aqui agora diante da tua presença com muitos ouvintes que estão agora acompanhando esta programação. Quem sabe pessoas que dobraram seus joelhos e estão orando comigo agora. Eu quero apresentar ao Senhor, meu Deus, essas listas de nomes, ó Deus, de pessoas que são dizimistas fiéis. Os nomes que foram citados aqui dentro desta programação, meu Deus. Visita cada uma delas. Visita, Senhor, cada homem, cada mulher. Visita neste momento cada dizimista fiel da obra do Senhor. Ó Deus, são pessoas fiéis, são pessoas tementes ao Senhor, que tudo que o Senhor tem dado a elas, elas têm separado a décima parte e têm entregado na livraria da tua casa. Algumas pessoas têm contribuído de forma digital, através do seu Pix, de uma transferência bancária, mas tem sido fiéis, ó Deus. Eu quero neste momento apresentar cada vida ao Senhor. Continue abençoando o trabalho das mãos desse dizimista fiel, garantindo a proteção dos seus bens, do seu patrimônio. E eu tenho certeza, Senhor, que o devorador não poderá roubar a prosperidade deste dizimista fiel. Meu Deus e meu Pai, prospera mesmo esta vida, ó Deus, prosperando em todos os âmbitos da sua vida, dando saúde, abrindo portas que estão fechadas, abrindo portas onde não tem portas, ó Deus, e esse dizimista fiel possa viver as promessas do Senhor, ó Deus, e possa ser um portador das bênçãos do Senhor. É o que eu te peço, ó Deus, e também te agradeço no nome de Jesus.

0: É, ouvintes, você pode ter certeza, você que tem contribuído na obra de Deus, não é por acaso. É um privilégio contribuir e também um privilégio de ser um portador das bênçãos de Deus na sua vida. Cada dizimista fiel tem vivido a sua experiência com Deus. E nós vamos acompanhar isso agora. Pessoas que são dizimistas testemunhando milagres, testemunhando vitórias de Deus em suas vidas.
1: Elza, eu quando não era dizimista, a minha casa era uma miséria. Eu ganhava o dinheiro, recebia o pagamento, quando era daqui uma semana não tinha mais nada. Vivia comprando fiado na venda e essa vida de miséria. E depois disso que eu passei a ser dizimista, o Senhor tem abençoado minha casa, não tem deixado faltar nada. Eu vinha tomando emprestado, hoje eu empresto. A minha família às vezes me pedia algum dinheiro emprestado na minha casa, eu tenho para dar, ajudo pessoas da minha família. Todos os empregos que eu saía, a firma falia, fechava. Depois que passei a dizimista, ser dizimista, o Senhor preparou um emprego para mim, saí de lá aposentada. E quando aposentei, o INSS ficou devendo 8 meses, ele pagou 5, ficou com 3. As pessoas falavam, põe na justiça. Eu deixei quieto, entreguei na mão do Senhor. Daqui 2 meses, os 3 meses veio com juro e correção monetária. Eu moro na Vila Formosa, na Rua Fábio, 224.
0: Aumenta o teu mantimento e toda a tua. Deus continue te abençoando, ouvintes. Tenha certeza que Deus já te abençoou neste momento e continua sendo fiel a Deus, um dizimista fiel, porque as promessas de Deus se cumprirão na sua vida e você vai continuar sendo um portador da bênção de Deus. Que Deus te abençoe. Nós estaremos aqui constantemente orando por todos vocês.

0: sou dizimista, porque o dízimo é santo. Sou dizimista porque quero ser participante das grandes bênçãos de Deus. Sou dizimista porque amo a obra de Deus na face da terra. Sou dizimista porque senão ficarei com dívidas para com Deus. Sou dizimista porque Deus é dono de tudo. Sou dizimista porque eu mesmo vou gozá-lo na casa de Deus. Sou dizimista porque mais bem-aventurado é dar do que receber. Sou dizimista porque Deus ama quem dá com alegria. Sou dizimista porque tudo vem das mãos de Deus. Sou dizimista porque não sou avarento. Sou dizimista porque meu rico tesouro está no céu. Sou dizimista porque tudo o que eu peço, recebo. Sou dizimista porque obedeço às leis de Deus. Sou dizimista porque a bênção do Senhor é que enriquece. Sou dizimista porque para cada lei Deus promete recompensa. Sou dizimista porque receberei de Deus com a mesma medida. Sou dizimista porque os pensamentos de Deus são mais altos. Sou dizimista porque Deus diz: fazei prova de mim. Sou dizimista porque Deus me escolheu e me nomeou. Sou dizimista porque a minha descendência não mendiga o pão. Sou dizimista porque meu salário não será posto em saco furado. Sou dizimista porque a minha responsabilidade é o sustento da igreja. Sou dizimista porque quero ter a consciência tranquila. Sou dizimista porque tudo o que o homem plantar, isso ceifará. Sou dizimista porque Deus suprirá todas as minhas necessidades.
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2: 9:32.
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4: Agora no Rio são 9:33 e esse é o seu querido programa Voz da Libertação. Da Taquara. E você é o nosso convidado, nossa convidada especial para participar conosco desta campanha onde Deus tem feito coisas tremendas, milagres extraordinários. Maravilhas que Deus tem feito na vida do povo de toda a grande Jacarepaguá. E eu quero que você ouça aqui um testemunho do que Deus tem feito e fará na vida daqueles que comparecerem na nossa igreja Deus é Amor.

0: minha irmã?
1: Luana.
0: O que aconteceu, irmã Luana?
1: Pastor, em setembro eu estava desempregada. E aí eu vim na igreja, um pastor pregou no início do mês.

0: E eu tinha colocado o nome de 5 empresas ali no altar. E o Senhor usou ele para poder falar que não eram aquelas 5 empresas. Depois de 15 dias, o Senhor pregou e Deus usou o Senhor para poder dizer que naqueles dias o Senhor ia abrir a porta de emprego. Ia destrancar uma porta e que ia fazer muito além do que eu esperava. E foi no dia 26 de setembro. Quando foi no dia 7 de setembro, outubro, o Senhor abriu a porta, que é a porta que eu estou até hoje, e o Senhor tem trabalhado, né, dentro.
1: Quer dizer, então, que em setembro, o que aconteceu?
0: O Senhor abriu a porta de emprego.
1: O Senhor abriu a porta de emprego. Então, está desde o mês de outubro já trabalhando nessa empresa. Sim. Através da revelação, Deus concedeu essa vitória para ti.
0: Sim.
1: Tá feliz, minha irmã?
0: Sim.
1: E quem te abençoa?
0: Jesus.
1: Pois Jesus, cadê o glória a Deus nessa igreja? Vocês acompanharam muito bem esse belo testemunho da nossa irmã Luana, que esteve conosco na nossa igreja Deus e Amor da Taquara. E conforme o seu relato, ela recebeu uma revelação de que Deus estava abrindo uma porta de emprego. Ela estava já há um bom tempo correndo atrás, buscando por uma porta, e quando Deus revelou, a porta se abriu e ela está trabalhando até hoje nessa empresa. Ela começou no mês de outubro do ano passado e até hoje está nessa igreja para a glória de Deus. Ela está muito feliz, ela contou esse testemunho essa semana e o nome do Senhor foi glorificado. Por isso que eu quero convocar você que está nos ouvindo, está na mesma situação. Deus, ele abre portas aonde não tem portas. Deus tem coisas tremendas a realizar na sua vida. O tema da campanha é a quarta do sobrenatural de Deus. São momentos marcantes em que Deus, ele realiza na história da nossa vida, onde muitas vezes nós entramos na nossa igreja, né, abatidos, tristes, e saímos de lá alegres pelo que Deus tem feito e fará em favor de nós. Eu quero que você ouça mais um outro testemunho, porque Deus, ele quer fazer muito mais na sua vida e na sua querida família. Seu nome, minha irmã?
2: Adriana.
1: O que aconteceu, irmã Adriana? Conte a benção.
2: Meu filho, ele estava querendo sair do país, né? E a semana passada eu estive aqui na igreja, pedi oração, comentei. Ele não chegou a falar comigo, mas ele falou com o pai que ele não vai mais viajar, não vai mais para fora.
1: Não vai mais viajar?
2: Não vai mais.
1: Isso estava trazendo uma preocupação para a senhora, não é verdade?
2: Sim.
1: Mas através de participar dessa campanha e participar desse propósito, Deus mudou o rumo da história. Agora ele não quer mais viajar, quer ficar em casa agora.
2: É, vai ficar aqui no Brasil, mas não vai sair para fora.
1: E quem deu essa vitória para a senhora?
2: Jesus.
1: Valeu a pena participar dessa campanha?
2: Valeu.
1: Ela para ou continua?
2: Continua.
1: Que Deus abençoe. Cadê o glória a Deus da igreja?
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1: É tremendo trabalhar de Deus na vida do povo. Você não pode perder esta campanha, ela já está em andamento e Deus tem feito coisas tremendas e fará ainda mais na sua vida. Eu quero chamar a sua atenção, você que se encontra aí desempregado, você que se encontra aí com problemas diversos, estejam conosco na nossa igreja Deus Amor nessa próxima quarta-feira. Eu estarei no propósito do jejum, na oração pela sua vida, pela sua família. E estarei também pregando a palavra de Deus, orando em favor de todos, fazendo aquela oração das explosões de maravilhas e também entregando as revelações do Divino Espírito Santo. Será algo forte, será algo glorioso. Se eu fosse você, não ficaria de fora, porque Deus tem uma bênção especial para a tua vida. Eu quero chamar a atenção de todo o povo ali da Barra da Tijuca, aos irmãos que nos ouvem ali, também do Recreio dos Bandeirantes, e a todo o povo da Grande Jacarepaguá. Será nesta quarta-feira. Estarei pregando no horário das 9 e também às 19 horas na nossa igreja Deus e Amor da Taquara. Tome nota do endereço: Rua André Rocha, número 877, próximo à UPA, e também a Faculdade Estácio de Sá.
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0: testemunho, e Deus, ele entrou com a providência quando ela esteve ali no santuário da oração e também participou do culto da Fundação Reviver, e Deus abençoou grandemente a vida dela. Isso é um trabalho que é um trabalho sério, é um trabalho direcionado pelo Senhor nosso Deus, onde muitas vidas, você pode acompanhar no site da igreja, você pode acompanhar em todo o informativo da nossa igreja, que muitas pessoas estão sendo abençoadas pelo trabalho da Fundação Reviver. Temos vários projetos que já foram entregues, projetos que estão em andamento, temos os projetos novos, né, que é a Bolsa Escolar para as Crianças, temos os projetos também com aquele o Amparo à Mãe Reviver. Isso é o mais recente, né, pastor Fábio? É o mais recente, onde a Fundação Reviver tem dado assistência às jovens mães lá na ilha de Marajó. Olha que coisa tremenda. E tudo isso graças a Deus, que tem abençoado o povo, e o povo também tem ajudado essa obra. E eu quero aproveitar esta oportunidade e fazer uma convocação. Uma convocação para que possamos juntos dar as mãos para esta causa. Estar ajudando esta obra. Nós vamos aqui liberar as contas bancárias da Fundação Reviver, e você pode estar fazendo o seu depósito em uma dessas contas, contribuindo para a mudança de vidas, até porque você está investindo no reino, e quando nós investimos no reino, não tem prejuízo, você está ajudando a salvar vidas. 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
5: 9:48.
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0: Atenção, povo de toda a zona sudoeste, sexta-feira está se aproximando, sexta-feira é aquele nosso compromisso com a campanha da libertação, esta campanha que está mudando histórias, está revolucionando a vida do povo da zona sudoeste. E você não pode perder, porque nessa sexta-feira, no horário das 9 e também às 19 horas, estaremos ali na nossa Igreja Deus e Amor da Taquara, pregando a palavra de Deus e também orando em favor de todos na campanha A Sexta-feira da Libertação, A Sexta-feira dos Milagres, A Sexta-feira das Maravilhas, libertos e curados pelo sangue de Jesus. Você não pode faltar, porque Deus tem uma palavra para o seu coração, Deus tem coisas tremendas a realizar na sua vida. E eu quero chamar a sua atenção para que você possa estar com toda a sua família no horário das 9 e também às 19 horas, onde estaremos ali ministrando a bênção de Deus para a sua vida. E eu quero que você ouça com muita atenção o que está acontecendo nesta campanha. Esta campanha tem mudado verdadeiramente histórias. E você vai ouvir testemunhos que, de fato, confirmam o que Deus está fazendo.

0: 9:40.
1: E nesse momento, vamos falar da Fundação Reviver. A Fundação Reviver é o braço assistencial da Igreja Pentecostal Deus e Amor. É uma instituição em que tem ajudado vidas, famílias. Muitas pessoas estão sendo agraciadas através da Fundação Reviver. E a Fundação Reviver também promove cultos a Deus todas as quintas-feiras e em todas as igrejas de Deus e Amor. No horário das 9 às 15 e 19 horas, acontece aqui na nossa estadual do Rio de Janeiro. E na Taquara acontece no horário das 9 e também às 19 horas. Acontece o culto da Fundação Reviver. E você é o nosso convidado, a nossa convidada a participar deste culto, onde temos o momento das orações, momento da pregação da palavra, tem revelação, tem milagre, tem cura, tem testemunho também. E por falar em testemunho, eu quero também chamar a sua atenção para que você possa ouvir esse belo testemunho do que Deus tem feito através dos cultos da Fundação Reviver. Deus, ele tem operado, tem abençoado vidas, tem mudado histórias e o seu nome está sendo também glorificado. Ouça com muita atenção esse belo testemunho.
2: A paz do Senhor Jesus, queridos irmãos, aqui quem fala é sua irmã em Cristo, Meire Magalhães. Eu gostaria de, em poucas palavras, relatar o que Deus fez na minha vida. No momento em que eu passava pelo luto, perdi meu esposo no ano de 2021, e na ocasião eu estava já há 4 anos desempregada, então eu trabalhava com ele, porque ele trabalhava como autônomo, e eu estava ali ajudando ele já há 4 anos desempregada, e naquele momento eu me vi sozinha, desesperada, viúva, com um filho menor para criar, então o desespero bateu. Mas, como nós confiamos num Deus vivo e poderoso e que, nesses momentos, não desampara ninguém, eu fui ao santuário de oração, ali na nossa Igreja Pentecostal Deus e Amor, sede mundial, e ali fiz um voto com o Senhor, que se o Senhor abrisse as portas para mim, me ajudasse, né, suprisse todas as minhas necessidades naquele momento de angústia e amargura que eu estava passando, que eu daria uma oferta de amor para ajudar a Fundação Reviver e também contaria meu testemunho para que, se alguém estivesse passando pela mesma situação que eu, fosse aumentado a sua fé. E, irmãos, para a honra e glória do Senhor, né? Porque tudo é para a honra dEle, tudo que acontece é para louvor e adoração do nome do nosso Deus. Só se passaram 15 dias após eu fazer esse voto com o Senhor ali no santuário de oração, eu recebi um telefonema de uma pessoa muito querida me oferecendo um emprego. E foi, para mim, gratificante, apesar de eu ainda estar enlutada, né? Eu aceitei prontamente e após um mês da perda do meu esposo, eu já comecei a trabalhar no ambiente que eu ajudo, né, as pessoas em situação vulnerável, na parte assistencial. E para mim foi uma bênção, está sendo uma bênção. E eu agradeço a Jesus, agradeço a Igreja Pentecostal Deus e Amor e agradeço a Fundação Reviver, porque, como eu sempre digo, fez um voto com o Senhor de ajudar as obras assistenciais da Igreja Pentecostal Deus e Amor. Nós estamos plantando e com certeza colheremos. Eu agradeço ao Senhor Jesus. E você que está passando por alguma dificuldade, creia que o nosso Deus é o Deus provedor. Deus abençoe.
1: Que tremendo esse belo testemunho que vocês acompanharam da nossa irmã Meire, que após o falecimento do seu esposo, ela ficou 4 anos passando por dificuldade e buscando uma porta de emprego. E com toda a sua emoção, ela conta esse belo

0: fazendo através desta campanha.
1: Seu nome, minha irmã?
2: Neuza Miranda.
1: Conte a bênção que a minha irmã recebeu aqui em nossa igreja Deus e Amor.
2: Irmã, essa bênção aqui tem muitos anos. Na época, meu marido, desde que ele tinha 31 anos, ele saiu para trabalhar, aí estava dentro do ônibus, levou dois tiros, um na cabeça, foram assaltar na cabeça e outro no braço. Mas só que nesse dia eu estava orando, era CD da igreja Deus e Amor, eu estava de joelho dobrado orando e estava de resguardo, porque eu tinha tido meu filho mais novo. Aí, mas mesmo assim eu dobrei meu joelho na hora que ele saiu, aí eu estava orando, né? Botei as fotos ali em cima assim, aí fiquei orando. Meu irmão, passou meia hora, meu marido voltou, enfaixado com a cabeça e o braço. Aí eu falei, o que que houve? Ele falou assim, levou tiro, né? Aí levaram ele no médico rapidinho. Chegou lá no médico e falou assim, nossa, sua cabeça é tão dura que nem o tiro entrou, no braço entrou assim e saiu, sabe? Não aconteceu nada, eu estava de joelho dobrado e estava de resguardo com meu filho.
1: Foi um grande livramento que Deus deu para ele, não é? Tiro na cabeça praticamente é fatal. Mas no caso do seu esposo, a mão de Deus guardou e livrou ele. Meu Deus do céu, quem deu essa vitória?
2: Jesus!
1: Foi Jesus! Cadê o glória a Deus da igreja? Seu nome, minha irmã?
3: Severina.
1: Conte a bênção que a minha irmã recebeu na igreja, Deus e Amor.
3: Meu irmão, eu tava com um irmão, eu não sabia se ele estava passando mal. Aí eu liguei para ele, eu disse assim, como é que você tá? Aí ele disse assim, eu tô muito doente. Aí contou um problema que ele estava sentindo, nos intestinos, que ele não estava fazendo trabalho, né? Muita dor, meu irmão, muita dor. Eu vendo ele assim pelo vidro, fazia pena, que eu até chorei. Aí eu disse assim, olha, você vai ficar bom em nome de Jesus. Eu vou fazer um voto do livramento e eu creio que antes de você ir para o hospital, que ele ia no outro dia fazer exame. Eu disse assim, antes de você ir, você vai resolver todo o seu problema, porque o Deus que eu sigo é um Deus vivo. Aí teve uma que disse assim, se você tem fé, por que, que você não faz uma oração para ele aí agora? Eu disse, não. A minha fé é com Jesus, porque o Deus que eu sigo é um Deus vivo, não é um Deus comedor de feijão nem de batata. Aí eu fiquei ali, né? Eu disse assim, é triste. Eu vejo a situação do meu irmão, mas eu creio que eu vou amanhã, isso foi ontem, ontem. Eu vou para a igreja, nessa campanha que eu estou fazendo, e vou levar meu voto e agradecer o Senhor enquanto a minha vitória. Meu irmão, antes dele ir para o hospital, quando ontem eu liguei, ele disse assim, graças a Deus, já resolvi todo o problema, já fui ele, já ali eu resolvi e eu tô correndo, peraí. Aí eu
1: disse, Deus entrou na batalha.
3: Oh Senhor, Deus trabalhou, meu irmão, numa maneira, do jeito que eu pedi a ele.
4: Amém.
3: Eu disse, vou contar a minha vitória.
1: E quem fez essa obra na vida do seu irmão, deu saúde, deu vitória a ele?
3: Foi Jesus Cristo,
1: que Deus abençoe. Cadê o glória a Deus da igreja? Que coisa tremenda que Deus está fazendo na igreja Deus e Amor da Taquara. Você não pode ficar de fora. Esse é só um dos muitos milagres que Deus tem feito na vida do povo ali da zona sudoeste. Eu quero chamar já a sua atenção, você que mora aí na Barra da Tijuca, você que está passando por problemas similares, você que está aí sofrendo aí com problemas espirituais, enfermidades incuráveis, eu quero te convidar a estar conosco nesta próxima sexta-feira, onde estaremos no jejum, estaremos no propósito pela sua vida, pela sua família, estaremos ministrando a palavra de Deus, orando pelos dons do Espírito Santo, entregando as revelações de Deus. Deus, ele vai fazer coisas tremendas na sua vida. Então, participe desta campanha, está mudando histórias. Seja você mais um ou mais uma a receber a mudança na história da sua vida. Sexta-feira é o nosso compromisso com Deus através da campanha Libertos e Curados pelo Sangue de Jesus. Anote o endereço, Rua André Rocha, número 877, próxima à UPA e também à Faculdade Estácio de Sá da Taquara. Lembrando que eu estarei no horário das 9 e também às 19 horas pregando a Santíssima Palavra de Deus. 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

0: Atenção, povo de Deus, esse momento, quero chamar a sua atenção para estarmos fazendo uma oração ao Senhor nosso Deus. Eu quero orar por toda a amada audiência, quero orar pela vida dos nossos irmãos que nos acompanham, membros, obreiros, todos que estão conectados com a rádio Deus e Amor. Eu quero já interceder pela sua vida, interceder pela sua família e creia no milagre de Jesus neste exato momento. As cadeias que prendiam a bênção
1: se quebrarão, se preciso gratidão. Prostremos agora e busquemos a face do nosso Deus com fé. E Ele nos ouvirá.
0: Senhor nosso Deus e nosso Pai, mais uma vez nos colocamos diante da sua presença e oração. Eu quero agradecer ao Senhor, meu Deus, pelas grandes obras realizadas em nosso favor. Quero te agradecer, meu Deus, pelas muitas vidas que estão sendo restauradas, agraciadas pelo teu poder, vidas que participam dos cultos que acontecem em todas as nossas igrejas de Deus e Amor. Eu já quero louvar o teu nome, meu Pai, porque muitas pessoas estarão sendo agraciadas neste momento. Eu já quero, meu Deus, engrandecer ao teu santo nome, porque através desta humilde oração, milagre vai acontecer. Olha quantas pessoas se encontram, meu Deus, perto do seu receptor, de joelhos dobrados, ligados nos céus, para alcançar a bênção do Senhor, para alcançar o milagre que veio do Senhor, meu Deus. Pois o Senhor é o mesmo de ontem, de hoje e eternamente. Isso nos faz lembrar as palavras de Moisés no livro de Salmos, capítulo de número 90. Ele vai dizer: Senhor, Tu tens sido o nosso refúgio de geração em geração. Meu Deus, são palavras motivadoras, demonstrando o Seu cuidado, o Seu favor sobre nós. E que nesse exato momento em que nós estamos em oração, meu Deus, alcance essas muitas vidas agora. Alcança, meu Deus, os teus servos e servas, todos que estão conectados conosco, os nossos irmãos lá de Petrópolis, os nossos irmãos lá de Sepetiba, os nossos irmãos de Duque de Caxias, os nossos irmãos que nos acompanham, Senhor, em todos os lugares. Oh, meu Deus, vá alcançando essas vidas. Venha operar o teu milagre agora, esta pessoa que está enferma, com doenças degenerativas, pessoas que estão com doenças, ó Deus, por nome de diabetes, estão com pneumonia, câncer, HIV, vai tocando agora, venha curar nesta manhã, Senhor. O Senhor é poderoso para fazer o milagre acontecer, por isso eu peço, venha operar o teu milagre. Venha curar os enfermos, venha também libertar os cativos de Satanás, pessoas que estão oprimidas, pessoas que o diabo já dominou a vida dessa pessoa. Entra com essa libertação agora, Pai. Esta mãe, este pai que tem chorado pelo seu filho, que se encontra no vício das drogas, a sua filha que se encontra perdida na prostituição, alcance essas vidas neste momento, meu Senhor. Venha restaurar os lares destruídos, as famílias destruídas pelo diabo. Oh, meu Deus, a família, meu Senhor, é um presente que o Senhor nos concedeu. E com isso o diabo tem se infiltrado e destruído muitas famílias, mas nós cremos na restauração, porque o Senhor é o Deus que restaura, o Senhor é o Deus que restitui. Por isso alcance essas multidões, meu Deus, e venha mudar histórias, venha mudar cativeiros, venha realizar maravilhas, abre as portas de emprego, tira, meu Pai, todo impedimento, as barreiras, lançam por terra nessa manhã. E venha abençoar esta vida, esta família. Eu quero orar em especial pela vida da nossa irmã Dilma, nossa irmã Zumira, as tuas servas, meu Senhor. Visita as tuas filhas neste momento. Eu oro pela vida do nosso irmão Nelson Aquino, que está acompanhando esta programação. Eu oro pela vida do nosso irmão Assi também, que está se recuperando daquele infarto. Eu entrego a vida do teu servo, Pai amado, ele que não tem comparecido à nossa igreja, devido à dificuldade de subir as escadas, de se locomover. Mas nós estamos em oração para que o Senhor venha restaurar a saúde do teu servo, para que Ele possa estar conosco novamente, muito em breve, e que possamos nos alegrar na Tua presença. Oramos pela vida de todos que estão conosco. Eu apresento também, meu Deus, a vida da nossa irmã Palmira, lá de Petrópolis, toda a família ali, Bernardes. Oramos por todas as famílias da terra, oramos pelas autoridades, oramos pela vida do nosso pastor Antônio dos Santos, a sua família, o seu ministério, oramos também pela diretoria, a nossa irmã Eleni Miranda e a família Miranda, entregamos a vida do pastor Fábio Carvalho em tuas mãos, a sua família, oramos por todos os pastores que estão lutando pela tua obra em toda a face da terra. Meu Deus, utiliza os pastores, os nossos amigos e companheiros de obra, seja com eles, meu Senhor, seja com os teus filhos, e operar milagres extraordinários, porque essa igreja é uma igreja de milagres. Confirma um milagre agora na vida deste homem, na vida desta mulher que está me ouvindo, está recebendo a minha voz, mas o teu poder já está sendo manifestado, Senhor. Confirma as tuas maravilhas, recebe a nossa humilde oração, é o que eu te peço e já te agradeço, no poderoso nome de Jesus Cristo. Que Deus abençoe, queridos irmãos e irmãs, recebam os milagres de Jesus para a sua vida neste exato momento. Já vamos já encerrar a nossa participação nesta programação, perdão. E eu quero aqui agradecer a todos vocês que nos acompanham. Continue nessa programação. Deus tem palavra de vida, palavra de vitória para todos vocês. E você que está se dirigindo para o Estadual do Rio de Janeiro, chegue logo, porque eu já estou me dirigindo para o Santo Altar de Deus para pregar a palavra do Senhor, para orar em favor de todos aqui na nossa Igreja Deus e Amor do Rio de Janeiro, na rua Senador Pompeu, 27. Deus abençoe, quero deixar aqui um abraço a todos vocês, fiquem com Deus, fiquem na paz. Quem se despede é seu irmão em Cristo, pastor Alexandre Conceição. 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
1: 10 horas e 3 minutos.
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4: Segurança viária, pedestre e a lei, conheça os deveres no trânsito e a multa para quem descumpre as normas. O pedestre é parte integrante do sistema de trânsito e, assim como os condutores, possui direitos e deveres assegurados pelo Código de Trânsito Brasileiro. Muitos desconhecem, mas o não cumprimento das regras pode resultar em punição por parte das autoridades competentes. Atos como andar no meio da rua ou atravessar fora da faixa de segurança, passarela ou passagem destinada a quem está a pé estão sujeitos à multa. A penalidade prevista na legislação corresponde a 50% do valor de uma infração de natureza leve. A imprudência do pedestre, frequentemente causada pelo uso de aparelho celular nas vias, aumenta o risco de acidentes e atropelamentos. A distração impede a percepção de mudanças no semáforo e do tráfego de veículos, contribuindo para a falta de segurança no dia a dia. Entre os direitos garantidos, o pedestre tem prioridade na passagem ao atravessar nas faixas ou ao concluir a travessia, mesmo com a mudança do sinal. O código assegura também a utilização dos passeios ou, na ausência destes, o direito de caminhar pela borda da pista em sentido contrário aos veículos. Defesa do consumidor. Opções na Valia. Conheça as alternativas legais ao enfrentar problemas com produtos ou serviços. Quando um bem ou um serviço apresenta vício ou defeito, o cliente tem direitos garantidos pela legislação nacional, que responsabiliza o fornecedor pela qualidade. O consumidor pode exigir a substituição do item por um novo, a devolução integral do dinheiro ou ainda um abatimento proporcional do valor. Então, ao constatar o problema, a loja ou o prestador de serviços tem um período de até 30 dias para realizar o reparo gratuito no produto. Caso o problema não seja solucionado de forma satisfatória nesse prazo, o comprador pode exercer o seu poder de escolha sobre as três alternativas de reparação previstas na lei. Uma exceção importante é aplicada aos produtos classificados como essenciais, como é o caso de geladeiras ou medicamentos. E nesses cenários, o consumidor tem o direito de exigir que a troca seja feita de forma imediata, não sendo obrigado a esperar o prazo legal para o conserto. Para garantir essa proteção, é fundamental guardar o comprovante de compra e comunicar à empresa por escrito sobre o defeito. Se a solução não for oferecida no tempo correto, o cliente deve recorrer aos canais oficiais de defesa para assegurar que seus direitos sejam plenamente respeitados.
1: 10 horas e 7 minutos.
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1: Eu quero convidar a todos vocês neste momento para estarem presentes aqui conosco nesta quarta-feira, o prosseguimento da campanha da prosperidade e a terceira quarta-feira do mês, a quarta-feira da multiplicação. Olha, ouvintes, Deus tem feito coisas extraordinárias na vida do povo, principalmente as pessoas que têm firmado este propósito todos os meses nesta campanha, o propósito da multiplicação. As pessoas que têm realmente, ouvinte, plantado, as pessoas têm visto o resultado. A multiplicação tem acontecido na vida dessas pessoas. Olha bem, eu quero dar um simples exemplo para você entender. Quando a pessoa lança no solo aquela semente, muitas das vezes 5 sementes, na colheita ela vai receber ali uma grande multiplicação. E você que tem feito o propósito nesta campanha, ouvinte, pode ter certeza, haverá bonança, haverá multiplicação de Deus na sua vida. Você vai sair daqui com o seu milagre, com a sua vitória. Nesta quarta-feira, em 6 horários, 7, 9, 11, às 13, 15 e também no horário das 19 horas. Eu estarei aqui com vocês pregando a palavra do nosso Deus.
2: Muitas das vezes nós queremos resultados da promessa, mas sem compromisso com Ele. Seja fiel a Deus onde você está. Não espere ter uma situação melhor para obedecer. José, mesmo na casa de Potifar, obedeceu a Deus e ele não cedeu ao pecado. E qual foi o resultado disso? Deus o honrou. Então aí está o segredo. Honra a Deus, que ele vai também te honrar. O lugar não era favorável, mas a sua obediência foi o caminho, abriu o caminho para a bênção de Deus. Então entenda isso, pastor, eu vou honrar a Deus. Isso é automático. Se você honra a Deus, obedece a Deus, é fiel a Deus, ele vai honrar também a sua vida, vai honrar sua casa, vai honrar sua família, vai honrar o seu trabalho, vai honrar a sua empresa. Levante a mão e vai adorando o nome dele. Deus quer te honrar. Isaías 1:9, se quiserdes e ouvires a voz do Senhor,

0: Você não pode ficar de fora. Ficar de fora é perder a bênção da multiplicação. Eu quero convidar você de perto, você que está longe, vale a pena você deslocar da sua casa e estar aqui presente conosco. Após a pregação da palavra, eu estarei orando através das revelações do Espírito Santo e fazendo na sequência aquela forte oração contra o devorador, a miséria, a inveja, contra as enfermidades. E olha, ouvintes, os demônios têm saído, as pessoas têm alcançado o milagre. Nós vamos acompanhar neste momento o momento desta oração que é feita todas as quartas-feiras na campanha da prosperidade.
1: Sai daí, Satanás! Sai da mente desse homem demônio! Você que queria jogar esse homem debaixo de um carro, sai da vida desta mulher também, vai embora! Vai expulsando, pede para Jesus queimar ele! Pede para Jesus queimar ele! Pede para Jesus queimar! Vai pedindo para Jesus queimar ele! Sai daí, Satanás!
0: É, você acabou de acompanhar este momento e quem sabe a sua vida não prospera, quem sabe a sua vida não progride. São demônios, ouvintes, que estão aí amarrando, roubando a sua prosperidade, tirando a saúde, roubando os seus bens. Mas nesta quarta-feira, a mão de Deus vai pelejar por você. Este mal vai ter que sair do seu caminho e a sua vida vai começar a prosperar. Quer ver um exemplo? Nós vamos acompanhar agora, de viva voz, pessoas testemunhando vitórias que elas têm alcançado no decorrer desta campanha de quarta-feira.
2: Irmão, qual é o seu nome?
3: Meu nome é Júnior, pastor.
2: Irmão Júnior, conte a bênção.
3: Na semana passada, quando o senhor falou do voto da multiplicação, Deus ardeu no meu coração para pegar o voto, mesmo sem condições de fazer. Eu fiz o voto da multiplicação e quando eu cheguei em casa, um cliente me ligou e Deus multiplicou 10 vezes o valor que eu ofertei na obra de Deus.
2: Meu Deus do céu, multiplicação.
3: Jesus multiplicou na minha vida, graças a Deus.
2: 10 vezes mais.
3: Mais, para a glória de Deus.
2: Ai, glória a Deus, Deus multiplica mesmo.
0: É isso e muito mais que Deus vem realizando na vida do povo a cada quarta-feira. Não fique de fora, ouvintes. Nesta quarta-feira, em 6 horários, aqui mesmo, na rua Senador Pompeu, no número 27, bem aqui no centro do Rio de Janeiro. Eu estarei aqui aguardando por todos vocês.
4: Dez horas e 14 minutos.
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4: 10 horas e 14 minutos.
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0: Olha, ouvintes, está chegando dia 14 de junho, mais um ano de existência da nossa Igreja Deus e Amor. 64 anos, Deus salvando almas, libertando vidas, curando pessoas enfermas através da Igreja Deus e Amor. Quando esta igreja foi fundada, Deus falou com o saudoso missionário Davi Miranda que através desta igreja muitas vidas seriam realizadas.

vidas seriam resgatadas. E a prova disso está aí. Olha, o Brasil e o exterior sendo impactados pela presença de Deus através da Igreja Deus e Amor. E eu quero te fazer um convite neste momento para o dia 14 de junho, no horário das 14 horas. Onde, pastor? Na nossa sede mundial em São Paulo. Nós fazemos parte da história da nossa Igreja Deus e Amor. Eu estou te convidando para estar presente conosco em nossa sede mundial em São Paulo. Como estaremos lá? Sairão duas caravanas aqui da nossa sede estadual à direção da nossa sede mundial. Olha bem, a passagem custa apenas R$ 170,00. Então dá tempo de você se preparar e ir conosco, estar presente conosco em nossa sede mundial. Você vai procurar a secretaria da nossa igreja, já fazer a reserva da sua passagem para festejar conosco 64 anos da nossa Igreja Deus e Amor. Então vamos lá, corra ainda hoje na nossa secretaria, já faça a sua reserva, porque dia 14 de junho nós estaremos juntos nos alegrando na presença do nosso Deus.

0: 10:17.
1: Ouvintes, aceite a paz de nosso Senhor e Salvador Jesus Cristo. Neste momento, eu já quero orar por todos vocês, os mantenedores do programa A Voz da Libertação. Este programa é uma bênção e temos que louvar muito a Deus pela vida de cada um de vocês que tem contribuído, quem sabe, todas as semanas, alguns contribuem uma vez por mês. Mas olha, o programa está no ar, porque você está contribuindo, você está colaborando para que o reino de Deus a cada dia vem crescendo na face da terra. Este programa alcança pessoas perto, mas também alcança pessoas longe, onde os nossos pés, ouvintes, muitas das vezes não vai. A nossa voz chega através do programa Voz da Libertação. E você faz parte disso, você tem contribuído para que almas possam estar sendo alcançadas através da palavra de Deus. E eu quero agora pedir a Deus para abençoar a sua vida. Eu quero orar por vocês. Eu vou citar alguns nomes aqui e na sequência eu estarei orando por vocês.
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1: Eu quero pedir a Deus para abençoar a vida do nosso irmão Harrison Vieira, Felipe, Cristian, Aline, Amanda Souza. Quero orar pela nossa irmã Celina Costa, Wagner Alípio, Carlos Augusto, o nosso irmão Paulo, Cristiane, Regina de Araújo, Renato José, Robson, Ronaldo Rufino, Rosilana, Rui dos Santos, Samuel, Sara e Dilma, Sebastiana, Sidney, Tainara, Tarcísio Pena, Valdelita Santos, Vilma Marques, Wallace César, Wellington Vieira, Zélia Gomes e Daniela Rangel. Nós estaremos neste momento orando por essas pessoas.
3: O Senhor Jesus nos promete em sua palavra no livro de João, capítulo 14, versículos 13 e 14.
4: E eu farei o que vocês

0: pedirem em meu nome, para que o Pai seja glorificado no Filho. O que vocês pedirem em meu nome, eu farei.
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0: Senhor meu Deus e meu Pai, neste momento mais uma vez eu te dou graças, meu Deus, pelo que o Senhor é, porque o Senhor é Deus poderoso, soberano, o Senhor é Deus tremendo. Eu quero aproveitar que estou diante da tua presença e apresentar neste momento, ó Deus, cada pessoa que o seu nome foi lido aqui agora dentro desta programação. São pessoas, meu Deus, que têm contribuído, quem sabe uma vez por semana, uma vez por mês, pessoas que têm abrido seus corações e estendido as mãos, ajudando a manter o programa A Voz da Libertação no ar. São pessoas, meu Deus, que já entenderam, ó Deus, a responsabilidade com o reino do Senhor. São pessoas, meu Deus, que amam almas. São pessoas que têm prazer, meu Pai, de ver as almas se rendendo aos seus pés. Porque este programa alcança pessoas perto, mas alcança também pessoas longe. Pessoas aqui, ó Deus, na área central do Rio de Janeiro, nos bairros, nas comunidades, no interior deste estado, em outros estados do Brasil e também em outros países, através do aplicativo, Senhor. Pessoas estão agora acompanhando esta programação e também recebendo esta oração. Eu quero pedir ao Senhor, meu Deus, onde esteja agora uma pessoa que tem contribuído, Senhor, para manter este programa no ar, que a bênção do Senhor possa alcançar esta pessoa. Ó Deus querido, Deus poderoso, eu já quero, ó Deus, até te pedir que continue abençoando esta pessoa de uma maneira especial, porque são pessoas, meu Deus, que têm corações abertos, são pessoas que têm estendido as mãos com prazer, porque amam ouvir esta programação. E eu sei, meu Deus, que quanto mais o Senhor dá para esta pessoa, mais ela vai contribuir. Toca no salário, Senhor, que haja bonança, que haja multiplicação. Abençoe, meu Deus, todos os âmbitos da vida desta pessoa. Eu tenho certeza, meu Deus, que essas pessoas, que os seus nomes foram lidos nesta programação, são pessoas que acompanham agora esta programação. São pessoas que estão com seus rádios ligados, ó Deus, orando comigo agora. Eu sei que tem algumas, meu Deus, que nem sabem orar, mas aproximaram do rádio agora e estão recebendo esta oração. Leva a bênção para esta pessoa, dando saúde, meu Deus, abençoando o seu lar, abençoando a sua família, abençoando o trabalho das suas mãos, protegendo, Deus, de toda a ação do inimigo. Meu Deus, é o que eu te peço, Senhor. Quanto mais essas pessoas têm abrido as mãos e ajudado, que as mãos do Senhor também possam permanecer estendidas, abençoando essas pessoas. É o que eu te peço e também te agradeço no nome de Jesus. Tenha certeza, ouvintes, que Deus já alcançou a sua vida, alcançou o seu lar e toda a sua querida e amada família. Eu estou aqui comprometido em orar por você, pela sua família, todos os dias. Então vamos lá, vamos avante, continuar contribuindo para que este programa possa permanecer no ar, falando de Jesus e alcançando vidas perto e também longe. Deus abençoe, que a bênção de Deus permaneça sobre a sua casa todos os dias da sua vida.
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2: Agora, no Rio de Janeiro, os relógios marcam pontualmente 10:27. 10 da manhã, mais 27 minutos. Bom dia, queridos ouvintes, bom dia na graça, bom dia na paz, bom dia na presença do Senhor. Que Deus em Cristo nos abençoe abundantemente. Sejam todos bem-vindos ao programa Voz da Libertação. Este programa é o órgão porta-voz oficial divulgativo da Igreja Pentecostal Deus e Amor. Nossa sede mundial está em São Paulo, na Avenida do Estado, 4568, lá na Liberdade, em São Paulo, capital, onde está a nossa presidente mundial, irmã Ereni Miranda. Ela que é presidente mundial da Igreja Pentecostal Deus e Amor e também é presidente mundial das instituições Reviver. A Igreja Pentecostal Deus de Amor e o programa Voz da Libertação foram fundados há 63 anos atrás pela pessoa do nosso saudoso missionário Davi Miranda. Já descansa no Senhor, mas nos deixou um legado de muita fé, de ânimo, de coragem, nos levando a cada dia caminhando a caminho do céu. Aqui no Rio de Janeiro, a Igreja Pentecostal Deus de Amor está localizada na rua Senador Pompeu, número 27, aqui no centro da grande capital carioca. Cá estamos debaixo da cobertura espiritual e administrativa do servo do Senhor, pastor Antônio dos Santos. Ele que tem pregado a palavra do Senhor e orado em nosso favor. A exemplo, hoje, segunda-feira, dia 18 do mês de maio, no ano 2026, o pastor Antônio dos Santos vai ministrar daqui a pouquinho, às 7 horas da noite. Na quarta-feira, o servo do Senhor estará conosco às 9 da manhã, bem como na próxima sexta-feira. E no domingo também, pastor Antônio dos Santos ministrando a palavra do Senhor no culto das 9 da manhã. Eu sou seu irmão e conservo em Cristo, Fábio Carvalho. Que bom que estamos juntos nesta manhã adorando a Jesus. A pergunta é: como foi o seu final de semana? Tudo em paz, para a glória do Senhor? Foi ao culto? Recebeu a palavra de Deus? Que coisa boa! Adorou a Deus, agradeceu a Ele pelas bênçãos recebidas. Foste sincero a Deus e dizendo: olha, Senhor, eu quero entregar aqui a minha semana nas mãos do Senhor. Eu não sei como vai ser essa semana que está se iniciando, mas, Senhor, toma conta de mim, Jesus. A todos vocês que estiveram presentes nos cultos realizados em todas as nossas igrejas Deus e Amor, que Deus abençoe abundantemente a vida de todos vocês. Verdade é, participar de um culto na Igreja Deus e Amor é extraordinário, não é? Participar de um culto na Igreja Deus e Amor é algo que nos impacta a fé, nos alegra na presença de Deus. Participei ontem em 2 momentos extraordinários. Pela manhã, pastor Antônio dos Santos, aqui no centro do Rio de Janeiro, foi ferramenta de Deus. Que palavra! Gente, ontem o negócio foi forte, não é? Como diz os irmãos pentecostais, ontem foi feijoada, meu irmão. Que palavra poderosa ministrou o servo do Senhor ontem. Fomos impactados pela presença de Deus. E à noite, estávamos lá em Parque Nance, lá em Maricá. Palavra muito especial, ministrada pela irmã Késia. Foi um culto abençoado. Irmã Rosa estava lá, louvou o Senhor. Tive a oportunidade de louvar a Deus, de orar junto com o povo presente. Olha, e os ouvintes também já começam a comentar. Eu vou falando aqui e os ouvintes já começam a comentar. Olá, pastor, bom dia! Final do telefone 3065, DDD 21, Rio de Janeiro. Deus abençoe a nossa semana. Bom dia, amém! Só não falou o nome aqui, mas já está mencionado, final do telefone 1302, DDD 21, Rio de Janeiro, pedindo orações em prol de muitas vidas e também pelos pacientes do Sanatório Oswaldo Cruz, em Correias, lá em Petrópolis. Amém, meu irmão, Deus abençoe, já está aqui para oração, tá bom? Bom dia, boa semana, sou a Sara, aqui de São João de Meriti, sempre na escuta do programa, peço oração para mim, em especial pela minha saúde, amém, Sara. Jesus já está entrando com providência na vida da Sara, não é? Final do telefone, 0782, DDD 51, está fora do Rio, mas está acompanhando a gente, é o Luiz, acompanhando aqui o programa Voz da Libertação. E muitos outros ouvintes participando com a gente. Uma semana abençoada. Essa semana será de muitas bênçãos, inclusive lembrando ao povo do Rio de Janeiro que domingo é aquele culto especial, é um dia com Deus, domingo agora, e vai ser muito forte, hein? Muito forte o que Deus vai fazer neste próximo domingo. Cantora Ângela Gonçalves vai estar com a gente aqui no Rio de Janeiro, cantando louvores maravilhosos do CD Toque com Fé. É o novo lançamento, claro, um mais novo lançamento da gravadora MC Music. Falando nisso, vamos lá, vamos ouvir um pedacinho desse louvor. Qual louvor que vão colocar aí para nós? Depois da chuva? Mas nem choveu, gente. Mas vamos lá, depois da chuva.

0: coisa boa, esse é um novo lançamento. Cantora Ângela Gonçalves vai estar com a gente. Vai estar com a gente domingo, 9 da manhã, e também no horário das 14 horas, aqui no Templo da Glória de Deus, na rua Senador Pompeu, número 27, no centro do Rio de Janeiro. Tem mais um louvor bonito, Deus do Impossível.
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0: Lançamento MC Music para você, Ângela Gonçalves. Muitos outros louvores lindos nesse CD. Já aproveita domingo, adquira-o e já peça a cantora Ângela, cantora Ângela, autografa aqui para mim, guarda de lembrança, não é?
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0: 10h34 da manhã. Vamos lá, teremos mais eventos durante toda esta semana. Deixa eu aproveitar e lembrar o povo de Deus em Duque de Caxias. Atenção, Caxias. Neste próximo domingo, dia 24/5, aí em Caxias, teremos o Grande Dia com Deus. Nosso querido irmão e amigo presbítero Raimundo Paraguaçu vai estar às 10 da manhã aí em Caxias, na Duque de Caxias 476, lá na Pauliceia. Às 15 horas é o nosso querido irmão, presbítero José Ribeiro. Junto a ele, irmã Irene Ribeiro. Esse casal abençoado vai estar em Caxias também. Ele que é o pastor agora ali de Caxias, junto à irmã Irene, vão estar aí neste domingo, dia 24, a partir das 15 horas. E a partir das 18h30 é o Ministério Jovem Expansão. Vai ser forte o que Deus vai fazer, coisa boa. Permitindo o Eterno, estaremos com o povo de Deus na Serra da Mata, neste sábado, a partir das 18 horas, na Estrada da Mata, lá no sítio da Jaqueira Sem Número. Vamos estar com vocês junto ao pastor Aldecenírio, povo de Deus, aí da Serra da Mata. Que Deus abençoe grandemente. Domingo de manhã, permitindo o Senhor, estaremos com o povo de Deus lá em nossa igreja Deus e Amor em Niterói, junto ao pastor Jarlano, grande culto de missões, lá na rua São João, número 24, no centro de Niterói, onde temos ali a igreja Deus é Amor. Você tá bem, né? Seu dia tá tudo certinho, tudo na paz, então tá chegando. Tá chegando o nosso pastor, pastor Antônio dos Santos, está chegando, e com ele a sua fala, chamando a nossa atenção, porque daqui a pouquinho, 19 horas, é o grande culto doutrinário, culto da palavra, culto da presença de Deus. Ô, meu irmão, você que é membro, nada de faltar, viu, meu irmão? Você que faz parte do ministério, líder de departamentos. Ah, mas hoje eu não vou na igreja e tal. Não, não, não, não, não. Vamos para a igreja, vamos adorar o Senhor, porque hoje tem uma palavra muito especial para o nosso coração. E é o pastor Antônio dos Santos que tem esta palavra para nós a partir de agora.
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3: Ouvintes, aceite a paz de nosso Senhor e Salvador Jesus Cristo. Deus abençoe a vida de vocês. Já quero desejar a todos uma excelente segunda-feira na presença de Deus. Eu sei que tem muitas pessoas agora, nesta manhã, já aí com seu rádio ligado, acompanhando este programa. Deus abençoe o seu lar, Deus abençoe toda a sua querida e amada família. Que Deus guarde a sua saída, guarde a sua entrada. A presença de Deus vai permanecer contigo aí, onde você colocar a planta dos seus pés. Eu quero, neste momento, convidar a todos vocês para estarem presentes conosco logo mais, no horário das 19 horas. Quando nós falamos de segundas-feiras, nós estamos falando de culto doutrinário, culto de ensino da palavra de Deus. Eu quero convocar toda a membresia da nossa igreja Deus e Amor. Quero convocar aí os adolescentes, os jovens, quero convocar toda a membresia, senhores, senhoritas, os anciãos, quero convidar a todos para estarem presentes conosco logo mais no horário das 19 horas. Às segundas-feiras nós priorizamos a palavra de Deus. A igreja Deus e Amor é uma igreja que tem palavra. A palavra de Deus é prioridade aqui em nossa vida, na nossa casa, na nossa família. Eu estarei à noite com vocês hoje para pregar a palavra de Deus, trazer aquele ensino genuíno. Quando nós ouvimos, ouvinte, falar de culto doutrinário, a velha guarda da igreja, você sabe, você que é um pioneiro na obra de Deus, nós priorizamos a palavra de Deus, nós priorizamos o ensino da palavra de Deus, e creio toda a juventude, os adolescentes também, priorizam a palavra. Na noite de hoje, estarei com vocês, pregando a palavra do nosso Deus.
4: Você lembra o dia que você levantou as mãos e aceitou a Jesus? O Espírito Santo te convenceu? Você falou, agora eu estou saindo do mundo e agora eu sou de Cristo. Houve aqui um processo, você saiu do mundo. Lembra quando Israel saiu do Egito? Mas eles estavam no deserto e o Egito ainda dentro deles. Então, você saiu do mundo, você veio para Cristo, mas existe algo ainda dentro de você que precisa, através de um processo, sendo retirado. Ou seja, você saiu do mundo, deu o primeiro passo, agora a palavra precisa ser enxertada em você para tirar o mundo de dentro de você. Levante a mão, receba esta palavra, para que ela possa ir retirando os resíduos que existem dentro. E pode surgir uma pergunta: como é possível viver a renovação por inteiro? Efésios capítulo 4, versículo 22. Há

Toma a partir do novo nascimento. Agora é preciso adotar uma conduta de acordo com a nova criação, que a Bíblia fala que não é aquele nascimento nascido pela vontade do homem, não é aquele nascimento nascido pela vontade da carne, mas aquele nascimento através do Espírito Santo, que a pessoa é regenerada, ela é transformada, e ela agora nasce para viver para Deus. Mas a revelação do amor de Deus é maior do que qualquer ferida. O amor de Deus revelado na palavra é maior do que qualquer dor. E a partir do conhecimento deste amor, é possível viver o processo de restauração da alma. Levante a mão, porque a palavra vai entrando e a alma sendo restaurada.

0: oportunidade de vida. Levante a mão e receba a restauração de Deus aqui hoje. A alma vai sendo restaurada, a vida vai sendo transformada.
1: É, a palavra de Deus é poderosa, a palavra de Deus é tremenda, ela que nos alimenta, a palavra de Deus nos guia, ela nos instrui. Ouvinte, o que seria de nós sem a palavra de Deus? A palavra de Deus é Deus revelando a sua vontade à humanidade. Que coisa tremenda, hein? Então venham participar. Quero convocar também as famílias evangélicas em geral, você que congrega em uma outra denominação, famílias católicas, você que não tem nenhum credo religioso, eu quero te convidar a ouvir a palavra de Deus na noite desta segunda-feira. Você sabe que todas as segundas, após a pregação da palavra, eu faço aquela oração de Pentecoste, onde vidas são renovadas, pessoas que estão fracas, Jesus fortalece, pessoas que estão caídas, Deus levanta, pessoas que estão mortas espirituais, Deus ressuscita, pessoas que não são batizadas com o Espírito Santo, olha, Jesus tem batizado, e olha, à noite eu estarei fazendo esta oração para Deus renovar toda a sua igreja.
0: Ajuda a igreja a estar unida, Senhor. Ajuda a

que coisa linda, meu Deus! Vai derramando, Senhor, derrama da sua presença. Oh, Espírito de Deus, tem clima lamaias, tem. Teriei-me nelamaias, tecamalamas. É o Senhor quem trabalha em corações. Aleluia, a voz é minha, Deus, mas a palavra é tua. Oria malamaias, tem. Que malamas. Vai agindo em corações agora, Senhor. Meu Deus, ajuda Abimeleque a sair desses corações. Vai

bênçãos nesses corações que foram libertos pela sua palavra. Receba, receba da presença de Deus. Receba da bênção de Deus na sua vida. Deus vai liberar bênçãos do céu para você agora. Comecem a aplaudir, comecem a adorar, comecem a glorificar. Comece a abrir o coração dizendo: Deus, Deus, eu quero liberar.

0: bênçãos da sua vida.
1: Que tremendo, ouvintes, que tremendo é o poder de Deus. Ah, mas se a gente vir num culto e não sentir esta presença, parece que o culto não foi bom. Olha, você não vai sair daqui hoje sem sentir a presença, sem sentir o calor do Espírito Santo na sua vida. Você vai falar em mistério com Deus, você vai falar as línguas celestiais. O Espírito Santo quer derramar poder. É, falar em línguas é uma capacitação a mais do Espírito Santo na sua vida. E você não vai voltar para casa hoje sem falar em mistério com Deus. O Espírito Santo vai derramar essa capacitação a mais na sua vida. E nós estamos aí no prosseguimento também da campanha Jesus Salva o Meu Lar. Olha, ouvintes, entenda uma coisa. Uma igreja abençoada é aquela igreja que tem famílias abençoadas. É por isso que nós colocamos esta campanha no culto doutrinário, porque nesta campanha também eu estarei fazendo aquela oração para Deus abençoar o seu lar, para Deus abençoar a sua família. É um clamor pedindo ao Senhor que entra no nosso lar e salva a nossa casa. Então, na noite de hoje, eu estarei fazendo esta oração em favor da sua família. Senhor Deus e Pai, no nome do Senhor Jesus, que momento tão especial, meu Deus. Nós estamos agora apresentando o lar, apresentando a família ao Senhor. Ó, meu Deus, são pessoas que crêem, são pessoas que acreditam no Senhor. E nós estamos agora apresentando os lares, nós estamos apresentando as famílias nas mãos do Senhor, meu Pai. Visita, meu Deus, o lar deste homem, visita, meu Deus, o lar desta mulher. Nós estamos no prosseguimento desta campanha, Jesus salva o meu lar. Eu tenho certeza, meu Deus, que o Senhor já está realizando grandes obras em meio aos lares, em meio às famílias, trazendo restauração, trazendo paz. Ó, meu Deus e meu Pai, eu quero agora também apresentar ao Senhor famílias que estão sendo atacadas pelos demônios, famílias que estão sendo atingidas por Satanás. Há demônios atuando nos ares, há demônios atuando em terra, há demônios atuando nas águas para destruição de famílias. Mas nós, nesta noite, meu Deus, usamos a autoridade que o Senhor entregou nas nossas mãos para expulsarmos esses demônios, para expulsarmos estas legiões. Saia, Satanás, sai, sai da família deste homem, sai da família desta mulher, sai de dentro desta casa, esta família que está clamando, quem sabe pelo bem-estar, meu Deus, esta família que clama, pedindo ao Senhor restauração, pedindo ao Senhor que devolva o verdadeiro amor, a verdadeira alegria, a verdadeira confiança dentro deste lar. Que haja restauração, meu Deus, Senhor da glória. Como o Senhor chegou em Caná da Galileia e transformou a água em vinho, Senhor, o Senhor sabe que a festa estaria encerrada, porque o vinho havia terminado, e o vinho representava alegria, Senhor. Não poderia prosseguir a festa sem alegria, meu Deus. Se o amor acabou, se a alegria acabou, quem sabe a confiança acabou, o prazer de estar junto acabou, o Senhor tem o poder de transformar nesta noite, para a alegria voltar a reinar nesta vida, e a festa continuar, meu Deus. Devolve alegria dentro desta casa, devolve, Senhor, salva esta casa nesta noite. Que haja paz, meu Deus, que haja alegria na vida conjugal.
0: que eu sempre digo, ouvintes, famílias fortes, a nossa igreja também será forte. Olha, meus irmãos, tem muitas famílias aí sendo destruídas, famílias que estão aí vivendo uma situação complicada. E é por isso que Deus levantou esta campanha no culto doutrinário, para realmente abençoar sua vida espiritual e trazer comunhão, trazer paz, alegria, felicidade aí para a sua família. Então venham participar conosco logo mais, no horário das 19 horas desta segunda-feira, do nosso culto doutrinário e a campanha que está em andamento, Jesus Salva o Meu Lar. Participe conosco, Rua Senador Pompeu, número 27, aqui no centro do Rio de Janeiro.
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0: Deus tem falado conosco através da sua palavra. A palavra de Deus é poderosa, ouvintes. A palavra de Deus é tremenda. Nós podemos contemplar aqui, após a pregação da palavra, pessoas chorando no altar, pessoas sendo convencidas pelo Espírito Santo através de ouvirem a palavra do nosso Deus. Olha só, Deus tem operado maravilhas. Nós queremos agora acompanhar, ouvintes, para você entender o que Deus vem fazendo no decorrer desta campanha. São milagres. Olha, as pessoas têm contado de viva voz, com muita alegria, o que Deus tem realizado em suas vidas. Nós vamos acompanhar, para você entender, Deus derramando no decorrer desta campanha.
3: A paz do Senhor Jesus, irmãos da Voz da Libertação, meu nome é Rejane, eu moro aqui em Bom Sucesso. Quero dizer para os irmãos que meu lar foi marcado pelo vício, onde meus pais bebiam todos os dias. E este lar veio ser destruído pelos vícios, pela bebedeira. Meu pai era bem financeiramente, mas eles não tinham Jesus. Então veio a separação e aí minha mãe criando 5 filhos. Mas num determinado dia, a minha irmã mais velha conheceu um jovem. Esse jovem, toda a família dele pertenceu da igreja Deus e Amor. Então recebemos um convite, eu e minha casa, eu e minha mãe e meus irmãos. No primeiro dia que eu cheguei, eu recebi Jesus como meu Salvador aos 16 anos. Então Jesus começou a trabalhar na minha vida, me libertando de músicas profanas, de roupas profanas. Deus foi trabalhando na minha vida. Aos 18 anos, desci as águas batismais, levei meus irmãos para a igreja e para a glória do Senhor Jesus, vim para a mocidade de Bom Sucesso, participei da mocidade de Bom Sucesso e ali conheci o meu esposo. Nós nos casamos na igreja pentecostal Deus e Amor. Hoje nós somos obreiros da casa do Senhor, eu e meu esposo. Tenho 4 filhos para a glória do nome do Senhor Jesus e ouço todos os dias a Voz da Libertação, nas madrugadas também. É uma bênção que continue sendo assim uma bênção na vida de todos. Eu agradeço a minha oportunidade em nome de Jesus.
0: É tremendo, ouvintes. É tremendo o que Deus tem realizado na vida das pessoas no decorrer desta campanha. Nós ouvimos as pessoas aqui testemunhar o poder de Deus. Então você que está aí nos acompanhando agora, não fica de fora. Anote o endereço para você estar presente conosco. Rua Senador Pompeu, no número 27, aqui no centro do Rio de Janeiro. Eu quero orar por você, eu quero pedir a Deus para te abençoar, abençoar o seu lar, abençoar também a sua família, todos vocês que estarão conosco logo mais no horário das 19 horas. Vamos falar com Deus em oração.
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0: Senhor meu Deus e meu Pai, é no nome do Senhor Jesus Cristo, ó Deus, estamos aqui diante da Tua presença e quero pedir ao Senhor que visite cada lar agora, a cada família. Esta pessoa, quem sabe, acordou agora pela manhã, se prepara para ir ao seu local de trabalho. Esta pessoa, quem sabe, trabalhou no decorrer da noite, chegou agora pela manhã e está aí, ó Deus, com seu rádio ligado, acompanhando esta programação. Visita mesmo, abençoa, Senhor. Garante a segurança, a proteção desta família. Eu quero apresentar ao Senhor, meu Deus, o nosso culto doutrinário, logo mais às 19 horas. Abençoe mesmo, trazendo, Senhor, toda a membresia, as famílias evangélicas, católicas. Traga o povo para ouvir a Tua palavra na noite de hoje. Abençoe toda a membresia. Abençoe, ó Deus, a cada criança, a cada adolescente, o jovem, o senhor, a senhorita, o ancião. Que a bênção do Senhor esteja sobre a vida do seu povo. Dá força para aquele que está fraco, levanta o caído. Ó Deus, abençoe esta pessoa, quem sabe está enferma, quer até estar conosco, mas está impossibilitada. Dá saúde para esta pessoa, Senhor, para que logo mais esta pessoa possa estar conosco, ouvindo a palavra do Senhor, te adorando, te glorificando. Meu Deus e meu Pai, abençoe mesmo, meu Deus, abençoe mesmo o seu povo de uma maneira especial. Eu quero apresentar ao Senhor também os lares, as famílias, Senhor. Este pai, esta mãe que clama pela comunhão, pela união. Este filho que clama pela comunhão de seus pais. Ó Deus querido, salva mesmo a nossa casa, Senhor. Salva o lar, salva a família. Ó Deus, fortalece as famílias para que possamos continuar sendo uma igreja forte. É o que eu te peço, meu Deus, e também agradeço no nome de Jesus.
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0: Deus abençoe, ouvintes. Deus abençoe a vida de todos vocês. E logo mais, no horário das 19 horas, estaremos aqui juntos neste culto doutrinário e também fazendo o clamor para Jesus entrar na nossa casa. Não venham só, traga aí toda a sua família, um amigo, um vizinho, traga alguém para participar do culto de doutrina, do culto de ensino da palavra de Deus hoje à noite. Deus abençoe, uma segunda-feira muito abençoada para toda a vossa família.
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6: 11 horas.

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1: 11:01.
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2: Onze horas e um minuto, seja bem-vindo, muito bom dia a você que está sintonizado agora conosco aqui no programa A Voz da Libertação. Que Deus abençoe, eu sou seu irmão em Cristo, cooperador Gustavo Ferreira, na mesa de áudio nosso querido irmão Lucas Rione, e juntos nós teremos, aqui estamos tendo uma manhã abençoada para a glória de Deus. Você crê naquilo que o Senhor faz? Você crê que hoje é a segunda-feira da bênção e da resposta do Senhor? Daqui a pouco nós teremos um momento de oração. Nós vamos ter uma oração especial, a resposta de Deus. Às 11 horas, o Senhor vai operar o grande milagre. Você que está agora triste, abatido, preocupado, você que está aí no volante, pensativo, só Deus conhece e sabe como que está o seu coração. Eu quero orar por você. Eu quero clamar ao Senhor e apresentar a sua vida em oração. E nós cremos que a resposta do Senhor chegará. Ainda hoje, logo após, teremos a cobertura especial do aniversário de nossa igreja e você não pode ficar de fora. Então, continue conosco, porque na Rádio Deus e Amor tem um conteúdo de Deus que vai abençoar a sua vida.
3: Marlene, irmão, eu queria contar um testemunho de um milagre que Deus fez na vida da minha mãe. Em dezembro do ano passado, minha mãe foi acometida de uma doença, câncer no útero, que para a medicina é impossível. E quando nós soubemos dessa notícia, nós ficamos muito abalados. Mas para a honra e a glória do Senhor, a minha mãe, uma serva de Deus, não desfaleceu na fé, mas graças a Deus, Deus foi conosco nessa trajetória. E fizemos todo o procedimento, falou que ela teria que fazer 27 sessões de radioterapia, e falou para a gente que mesmo ela fazendo essas sessões de radioterapia, ele não daria certeza. Mas a gente sempre com a fé em Deus, porque somos servos do Senhor. E eu sempre ouvia a rádio, né? Eu via os testemunhos na rádio. E quando eu via os testemunhos, mesmo que eu queria desfalecer na fé, Deus, ele falava no meu coração que assim como Deus, ele fazia um milagre na vida daquelas pessoas, Deus tinha o poder de fazer na vida da minha mãe. E eu fiz um voto com o Senhor, que se Deus curasse a minha mãe daquele câncer, que para os médicos, né, para a medicina era impossível, que eu viria gravar o testemunho. E graças a Deus, para a honra e glória do Senhor, antes das 27 sessões, não tinha mais nada. E Jesus foi conosco, passamos por um momento muito difícil, mas Deus provou a nossa fé, mas não desfalecemos. Mesmo com o nosso coração triste, a gente sempre sabia que a gente servia um Deus poderoso, um Deus das causas impossíveis, e Deus concedeu a grande vitória. A minha mãe, enfim, não tinha mais nada. Né? E eu estou aqui somente para agradecer ao meu Senhor por esse grande milagre. Eu moro na Águas Lindas, rua Edson Matoso, casa 72. A minha mãe mora no Aurá. Minha mãe mora no Conjunto Jardim Barbalho, quadra 10, casa 9.
2: O Senhor é tremendo. Deus, ele é maravilhoso. Ouvinte, querido irmão, irmã que está acompanhando agora, só de ouvir um testemunho desse, nós ficamos maravilhados. Uma pessoa que é diagnosticada com uma enfermidade muito terrível, muito difícil, um risco muito grande. E quando nós temos alguém que nós amamos, alguém que nós conhecemos, é diagnosticado com uma doença igual a nossa irmã foi, um câncer no útero, nós tendemos a ficar preocupados, apavorados, angustiados, desesperados. Ninguém gosta de ouvir uma má notícia dessa, não é verdade? Eu sei que tem pessoas que estão nos acompanhando agora e elas estão exatamente nesse processo. Receberam um diagnóstico negativo, um diagnóstico difícil da parte da medicina. Mas entenda, a nossa irmã testemunhando o milagre que Deus operou na vida ali de sua mãe, ela afirmou algo muito interessante. O diagnóstico veio, chegou. A enfermidade bateu nas portas, sim, mas eles não desfaleceram. O que que é isso, Gustavo? Você pode perguntar. Não desfalecer é você continuar com a cabeça erguida, fazendo a vontade de Deus, crendo em Deus, confiando no Senhor, porque você sabe e tem a total consciência de que não importa qual seja a adversidade que o Senhor permita nós passarmos, que não importa qual seja o caminho doloroso que nós vamos enfrentar, mas o controle está totalmente nas mãos do Senhor. Quem sabe você está iniciando essa segunda-feira, filho, e está dizendo, mas é difícil confiar, Gustavo. É difícil você crer quando as portas estão fechadas. É difícil você acreditar quando a resposta que vem não é a resposta que você esperava. É complicado você confiar quando você está diante de um cenário que você nunca imaginou passar. Mas é aí que entra a confiança em Deus. Confiar em Deus, colocar a fé em ação, não é um sinônimo em que nós vamos viver somente nos melhores caminhos, nos melhores cenários e nas melhores situações, mas é você entender que ainda que você passe pela tempestade, Deus vai te sustentar e operar o milagre no meio da tempestade. Ainda que o Senhor te conduza ao deserto, ali no deserto vai ter a provisão, vai ter o sustento, vai ter alegria, aleluia. E o Senhor está dizendo com você, para você nesta manhã, filho, deserto está difícil, a prova está dolorida, mas eu estou cuidando de você nos mínimos detalhes. O diagnóstico chegou, vai desesperar? Não, Deus está cuidando e o Senhor vai operar o milagre. O homem pode dizer que acabou, que vai morrer, que não tem mais jeito, mas o Senhor é quem dá a última palavra. E para aquilo que para nós é o limite da situação, para Deus é apenas o segundo e o momento dele operar. Não se esqueça, Deus está no controle de todas as coisas. E ainda que pareça que é o fim, o Senhor está dizendo, é o fim na sua perspectiva, porque na perspectiva de Deus é uma nova história chegando, é uma nova história, um novo caminho e uma nova chance. Você crê na resposta de Deus, mesmo diante da enfermidade? Você crê na operação de Deus, mesmo diante das portas fechadas, mesmo em meio à vergonha, à humilhação, à tristeza, à angústia? Deus, ele tem resposta. E a resposta dele será agora através desse grande clamor. Prepare o seu coração. Eu quero orar por você, porque essa semana não será a semana da vergonha, a semana da humilhação, a semana da derrota, mas sim será a semana da vitória, a semana do milagre, através do poder de Jesus de Nazaré.

0: Deus, Ele é o nosso Deus poderoso, presente no sofrimento para trazer a resposta, a provisão e o milagre. Chegou o momento, ouvintes, chegou o momento, Brasil e o mundo, de nós falarmos com Deus. É a oração da resposta de Deus, aqui na rádio Deus e Amor.
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0: Que maravilha! Deus é maravilhoso. Chegou o momento de falarmos com o Senhor Jesus. Soberano e eterno Deus e poderoso Pai, eu venho neste momento com o coração cheio de gratidão, com o coração alegre, primeiramente, agradecer ao Senhor por tudo. Gratos somos, meu Deus, pelo ar que respiramos, por mais um dia de vida que o Senhor concede a nós, pela vida deste ouvinte, desse irmão, dessa irmã que está ligadinha agora.

Diante de Ti reconhecemos os nossos pecados, as nossas falhas, e clamamos pela Sua presença. O que seria de nós? E o que será de nós sem a Tua presença, Senhor? O Senhor é quem nos alegra, nos ajuda, nos fortalece. E nesse momento, com milhares e milhares de ouvintes agora, o Senhor nos conduz a esta oração. O Senhor nos conduz a esse clamor, que é o clamor da resposta. O Senhor tem a resposta. O Senhor é a resposta. O Senhor, meu Deus, é o refrigério e a base para a nossa vida. O que seria de nós, meu Deus, se não fosse a Tua presença nos sustentar, se não fosse o Senhor nos guardar com as Tuas potentes mãos? Aonde estaríamos, ó Pai, se o Senhor não nos guardasse, nos livrasse, nos renovasse, nos ajudasse a chegarmos até aqui? Se chegamos até aqui, Senhor, foi porque o Senhor nos sustentou, foi porque o Senhor nos guardou, foi porque o Senhor nos blindou. Pai, nós oramos a Ti, Senhor, debaixo da Tua misericórdia e totalmente sob a dependência do Teu Espírito, oramos agora, neste grande clamor, porque cremos que o Senhor nos dará a resposta. Cremos que o Senhor é o Deus que nos direciona. Nós não sabemos o caminho. Nós não sabemos qual é a direção e o cenário. Mas entendemos que o Senhor é o Deus que cuida de todas as coisas nos mínimos detalhes. Pai, que a Tua presença possa alcançar este ouvinte agora que está acompanhando esta programação. Senhor, que nesta manhã especial a Tua presença possa alcançar esta pessoa que está orando conosco, talvez não com palavras, mas com lágrimas. Talvez, Senhor meu Deus, não verbalmente, mas com o coração chorando e ardendo por dentro. Em pensamento, Senhor, este ouvinte que está nessa estrada agora, em pensamentos e lágrimas, esse ouvinte que está dentro deste quarto está entregando diante do Teu altar. Senhor, eu não tenho poder de contemplar e entender, mas o Senhor é o Deus que interpreta as lágrimas, as batidas do nosso coração, e vai no profundo da alma, e vai aonde nós não conseguimos ir, porque o Senhor nos conhece. E eu tenho a plena certeza, meu Deus, que esse ouvinte que está agora orando, clamando, ele não está aqui em vão, mas o Senhor marcou um encontro com ele. O Senhor marcou um encontro com este moço, o Senhor marcou um encontro com esta moça, porque cremos que esta semana não será a semana, Senhor, da vergonha. Esta semana não será a semana marcada pela vergonha alheia, pela humilhação, pela dificuldade, nem pela derrota. Mas nós oramos e cremos que o Senhor nos dará a resposta, que o Senhor nos dará o milagre, que o Senhor dará a resposta, meu Deus, que precisamos. Não aquilo que queremos, mas sim, Senhor, aquilo que precisamos. Move, Senhor, em favor deste ouvinte que está orando agora, esta pessoa que está iniciando esta semana e está preocupada, meu Pai, porque ela bateu em tantas portas, mas as portas ainda não se abriram. Manda resposta, Espírito Santo. Abre as portas que estão fechadas. Deus, move, meu Pai, com as Tuas potentes mãos e faz aquilo que nós não podemos fazer. Faça aquilo que nós não podemos realizar. Senhor, eu creio que esta semana é a semana dos milagres. Senhor, esta mãe não vai passar esta vergonha. Este lar, meu Pai, não vai enfrentar esta humilhação novamente. Mas nós oramos e pedimos que a resposta do Senhor chegue e o milagre possa acontecer. Que a resposta possa chegar
trazendo, Senhor, a exaltação

provisão para esta casa. Senhor, operando milagres, suprindo as necessidades desta família. Entra agora, Senhor, na vida desse teu filho, Senhor, que está chorando, clamando, Senhor, não aguentando mais o sofrimento, não aguentando mais, Senhor, as pancadas, não aguentando mais, Senhor, as lutas. Entra, Senhor, nesta peleja. Senhor, coloque as tuas mãos e que este ouvinte veja o teu sinal, o teu agir. Que esse ouvinte veja o teu trabalhar, Espírito Santo de Deus. Senhor, não deixe esta pessoa desistir, Senhor. Não deixe esta pessoa parar, não deixe esse teu servo retroceder. Pai, que ele veja a resposta, a provisão do Senhor em meio ao deserto. Que ele veja o mover do Senhor em meio à dificuldade. A enfermidade chegou, mas o Senhor é o Deus que concede a cura. A enfermidade bateu nas portas, o diagnóstico é negativo, mas o Senhor é o Deus que entra agora com milagre. Em nome de Jesus, você que está orando agora, seja curado, seja tocado. Você que está orando agora, veja a resposta do Senhor chegando para a sua vida. Senhor, quantos de joelhos dobrados orando, quantas pessoas apresentando causas, projetos, que estão agora, Senhor meu Deus, aparentemente mortos, paralisados, mas o Senhor é o Deus que concede a resposta. O Senhor é o Deus que surpreende, orianda la masuri mikanda labaia. O Senhor é o Deus que entra agora onde nós não conseguimos entrar e faz aquilo que nós não conseguimos fazer. Deus, nós te pedimos, Senhor, Pai querido, Papai amado, nós te clamamos e que a sua presença possa nos alcançar agora, aonde estiver um ouvinte acompanhando este clamor, aonde estiver, Pai, ó Deus, um ouvinte acompanhando essa humilde oração, que não seja a minha voz, que não seja uma expressão, mas que seja a tua presença alcançando ele agora. Que esse coração abatido seja alcançado pela tua presença, Senhor. Que esse coração oprimido seja alcançado pela unção do teu Espírito. Que esta pessoa sinta a graça do Senhor neste momento de oração. E que o Senhor possa mover em favor deste ouvinte. Que os projetos possam dar certo. Que os planos possam ir para frente. Que haja mudança, que haja um milagre, que as portas possam se abrir. Que o diagnóstico médico venha chegar, mas seja um diagnóstico trazendo a cura. Senhor, esta pessoa que está agora no leito deste hospital, Pai. Esse ouvinte, Senhor, que não tem nada, ele tem apenas esse rádio. Ele não tem nada, Senhor, neste momento, mas ele tem esse celular, meu Pai, linkado aqui na Rádio Deus e Amor. Entra nesse leito, nesse quarto agora. Entra com a cura, com o milagre, com a cura divina, Espírito Santo. Faça aquilo que nós não conseguimos fazer. Opera o teu sobrenatural nesta manhã, aleluia. Opera, Senhor, o mover sobrenatural. E que vidas sejam alcançadas. E que nós vejamos a tua resposta. Faça conforme o Senhor bem quer, que nós não podemos exigir, não podemos decretar, não conseguimos determinar quem somos nós, mas estamos abertos para viver o teu mover, para viver o teu operar, o teu agir e o manifestar da tua presença, que nós vivamos o teu sobrenatural, em nome de Jesus.

0: A resposta através da oração, cantor Ivan Luiz, alegrando e edificando a nossa fé nessa manhã especial. Que Deus abençoe. 11 horas e 26 minutinhos. Você que orou conosco, você que clamou conosco, tenha certeza, Deus ouviu o seu clamor. Hoje, segunda-feira, 18 de maio de 2026, e somos gratos ao Senhor por tudo aquilo que o Senhor tem feito em nossas vidas. E olha, ouvintes, hoje, segunda-feira, é um dia especial. Por quê? É a segunda-feira da palavra, segunda-feira do pão em nossa sede mundial. Não só os cultos, mas também, Lucas, nós temos um momento importante aqui na rádio Deus e Amor e também no YouTube, Facebook e Instagram. Ao meio-dia nós temos um momento da oração, oração do meio-dia, que hoje é feita com a nossa querida irmã, cantora Débora Miranda. E logo após a oração nós temos também o MC. O MC é um programa especial com a nossa querida irmã Débora Miranda. Então eu quero te convidar, segunda-feira abençoada. Nós temos que mudar aquele negócio, Lucas, daquele povo que está desesperado, chega uma tristeza domingo à noite. Não, não, que isso. Segunda-feira abençoada. Então você já está aqui na Rádio Deus e Amor, se alegrando, sendo abençoado, e logo após você vai ali receber a oração do meio-dia, orar com a nossa irmã Débora, logo após também um MC a partir da meio-dia e 30. Então, você vai ser abençoado hoje à noite, segunda-feira da palavra, culto com todos os membros, atenção, toda a membresia da nossa sede mundial, não fiquem de fora, Avenida do Estado 4568, Liberdade, São Paulo. 11 horas e 27 minutos, atenção São Paulo, atenção Brasil, é nessa alegria que estamos, é a Rádio Deus e Amor, programa A Voz da Libertação. Já deixa a sua mensagem, DDD 11 98292-3392. Lembrando, ouvintes, que daqui a pouco, logo após o bloco de notícias e também o quadro Família em Foco, nós falaremos sobre o evento que está chegando, sobre a data marcante que está se aproximando. E só de falar, olha aí, Lucas, nosso coração se alegra, que é o aniversário de 64 anos da Igreja Pentecostal Deus e Amor. Eu quero convidar você que está aí no norte do Brasil, você que está no Nordeste, no Centro-Oeste, Sudeste e Sul, nós teremos um momento marcante aqui da nossa programação, onde nós falaremos e traremos novidades. Vocês querem saber sobre as novidades do aniversário de nossa igreja? Então, não fiquem de fora. Daqui a pouco, nós iremos acompanhar. Nós falaremos sobre as caravanas. Você vai vir de caravana? Já deixa aí no chat. DDD 11 98292-3392. Você vai vir com seus amigos. Vai estar presente no culto de jovens, tem um culto com a nossa irmã Débora. Está sabendo? Não? Não, você vai ficar sabendo de toda a programação aqui, daqui a alguns minutos, na Rádio Deus e Amor. Então já manda o link dessa programação já pro seu parente, pro amigo, no grupo da família, dos amigos. Vamos lá, gente, cobertura especial na Rádio Deus e Amor. É o aniversário de 64 anos aqui, que acontecerá nos dias 13 e 14 de junho, a partir das 14 horas. Então, não fiquem de fora. 11 horas e 29 minutos, nós vamos ao pequeno intervalo, ou melhor, agora, um bloco de notícias aqui na Rádio Deus e Amor com o tema Cristãos pelo Mundo. Fiquem ligados e já voltamos.
1: Seja sempre bem-vindo à Rádio Deus e Amor. A gente vai para mais informações aqui. Uma mão estendida. Projetos levam ajuda a diversas nações. O trabalho de uma organização religiosa internacional ilustra um esforço global de auxílio humanitário. Com milhares de projetos anuais e milhões de horas de serviço voluntário, A entidade presta assistência em quase 200 países, com ações focadas em saúde, educação, autossuficiência e socorro emergencial. Na Jordânia, por exemplo, o foco tem sido apoiar comunidades de refugiados e populações vulneráveis. As iniciativas incluem a doação de cadeiras de rodas especializadas e o desenvolvimento de projetos de autossuficiência, como a criação de fazendas de ovelhas e colmeias para geração de renda. No Camboja, os esforços se concentram em fortalecer a infraestrutura local. A organização colaborou na construção e reforma de hospitais em áreas rurais, além de oferecer treinamentos avançados para equipes médicas e financiar a construção de novas salas de aula para mitigar a superlotação escolar. Na Mongólia, as ações são diversificadas para atender a desafios específicos da região. Os projetos vão desde a doação de computadores para escolas e até alimentos para abrigos e a entrega de equipamentos para bombeiros, além da modernização de maternidades para cuidados neonatais. Entrega de Bíblias. Mais de 550 mil Bíblias são distribuídas em prisões pelo mundo, informa relatório. As informações são do relatório das organizações missionárias Prisão Irmandade Internacional e Liga Bíblica Internacional e relataram que mais de 550 mil Bíblias foram distribuídas em prisões ao redor do mundo, isso nos últimos 10 anos. Essa versão das Escrituras inclui 52 estudos bíblicos personalizados para as necessidades dos presos. A Bíblia chegou em 900 penitenciárias em mais de 30 países. Desse modo, os presos têm a oportunidade de serem libertos pelo poder que há na Palavra de Deus. Para essa missão, foram utilizadas 6 traduções das Escrituras. Existe um plano e um caminho reais para alcançá-los, relatou Joe Snow, presidente da Liga Bíblica Internacional, acrescentando que, com acesso único a lugares onde muitos não ousariam ir, milhões receberão a esperança que advém do envolvimento com a Palavra de Deus. Assim, nos próximos 5 anos, será distribuído exemplares em novas línguas, incluindo ucraniano, árabe, tagalo, cebuano, romeno, russo e búlgaro.
2: Onze horas e 33 minutos. 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
1: Versículo do dia. Antes, santificai ao Senhor Deus em vossos corações, e estai sempre preparados para responder com mansidão e temor a qualquer que vos pedir a razão da esperança que há em vós. 1 Pedro 3:15.
2: 11 horas e 38 minutos.
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0: 11:40, é a chuva de glória aqui na Rádio Deus é Amor, louvor que marca a sua vida. Você que está ligado agora conosco, segunda-feira abençoada, já deixa a sua mensagem, já deixa aquele alô, porque o Brasil inteiro está acompanhando o programa A Voz da Libertação. DDD é 11 982923392. Você que está no seu trabalho aí, você que está na serralheria, você que está aí no seu trabalho, tapeçaria, padaria, você que está acompanhando aí no ônibus, no carro, na cidade, no metrô, deixe a sua mensagem agora, porque nós subiremos aquela interação especial. Nosso ouvinte Domingos, a paz do Senhor, muito obrigado pela sua audiência. E como prometido, nós daqui a pouquinho falaremos do aniversário da Igreja Deus é Amor. E olha só, eu quero mandar a paz para nossa irmã Maria, ali da cidade de Sumaré. Ela acompanhou aqui a Rádio Deus e Amor, está sintonizada, e ela confirmou, Lucas. Paz do Senhor, amados. Eu vou na caravana da IPDA de Campinas. Olha aí, o povo de Campinas presente aqui na sede mundial para esse grande evento, o evento marco do ano, que é a comemoração e a celebração dos 64 anos da Igreja Pentecostal Deus e Amor, dia 13 de junho e 14 de junho, em nossa sede mundial. Então, que Deus abençoe todos os irmãos que virão de caravana aí de Campinas e também do norte. Tem caravanas aí prontas do norte do Brasil, do nordeste, do centro-oeste, do sul. O sul está quietinho hoje. Vamos lá, os nossos irmãos que estão aí no sul, Porto Alegre, Santa Catarina, Paraná. Vocês que estão ligadinhos conosco vão vir de caravana. Já deixe as suas mensagens no nosso WhatsApp, DDD 11 98292 3392. É isso aí, você já deixa a sua mensagem também. Norte, Brasil, Leste, Oeste, Europa, África, o mundo, o Brasil inteiro aqui celebrando ao Senhor nessas datas. Culto oficial 14 de junho, segundo domingo, às 14 horas, com tema Uma Igreja Firmada na Rocha. Tudo isso nós falaremos daqui a pouquinho. Antes de nós orarmos com a nossa irmã Débora Miranda, hoje nós temos MC, Segunda do Pão, tudo isso nós falaremos daqui a pouco. Mas agora eu quero chamar a atenção de todos vocês para nós acompanharmos a um quadro muito importante, que é uma das frentes da Igreja Deus e Amor, que é a família. Através do direcionamento da nossa diretoria, de Deus para a nossa diretoria, Igreja Deus e Amor está numa frente muito importante. Temos aí essa grande missão, Liga da Família, esse trabalho tão maravilhoso hoje. Muitas famílias de pastores, membros, são acompanhadas. Temos o evento de workshop de casais, inclusive tivemos esse domingo. Deus usou grandemente ali o nosso irmão presbítero Gessé Ávila e sua esposa. Foi uma bênção. E nós vamos para esse quadro agora. Família em Foco, presbítero Gessé Ávila, ele que vai falar um pouco sobre um tema muito importante. Olha só, ouvintes. Repetição inconsciente de padrões. Existe isso? Vamos acompanhar agora e já voltamos, fechando esse quadro, fechando essa programação, falando sobre o aniversário da Igreja e, logo após, oração com a nossa irmã Débora Miranda.
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3: Olá, seja muito bem-vindo a mais um episódio do Família em Foco, um espaço dedicado a reflexões sobre relacionamentos, convivência e bem-estar familiar. Aqui falamos de temas que podem transformar o dia a dia da sua casa, sempre com base em estudos, mas de um jeito simples e prático. Música. Você sabia que muitos comportamentos que temos hoje não foram escolhidos conscientemente, mas aprendidos dentro da nossa própria família? Pois bem, hoje nós vamos falar sobre repetição inconsciente de padrões, quando a história se repete dentro de casa. A psicologia sistêmica mostra que famílias funcionam como sistemas, onde padrões emocionais e comportamentais são transmitidos ao longo do tempo. Além disso, aprendemos por observação. Aquilo que vimos lá na infância tende a ser reproduzido automaticamente na vida adulta, especialmente em momentos de estresse. Por exemplo, uma pessoa que cresceu em um ambiente com gritos, críticas constantes, pode, mesmo sem querer, repetir esse comportamento com o cônjuge, com os filhos ou até com os amigos. Não porque deseja ferir, mas porque aprendeu que essa é a forma, entre aspas, normal, natural de reagir. Então, nós entendemos que nem tudo que você repete foi escolhido conscientemente por você. Mas tudo que permanece sem consciência tende a continuar se repetindo. E aí eu tenho aqui 5 dicas bem práticas que podem lhe ajudar com relação a esse tema. Primeiro, é importante identificar os padrões que se repetem na sua história. Ou seja, observe comportamentos recorrentes, como explosões de raiva, dificuldade de diálogo ou algum tipo de distanciamento emocional. Pergunte-se, será que isso já acontecia na minha família? Esse exercício traz consciência. Segunda dica, diferencie herança emocional de escolha. É bem verdade que você pode ter aprendido determinados comportamentos, mas é claro que você não é obrigado a mantê-los. Por exemplo, alguém que cresceu vendo traições pode decidir construir um relacionamento baseado em lealdade, transparência e fidelidade. Terceira dica, pare antes de reagir automaticamente. Em situações de conflito, por exemplo, faça uma pausa consciente antes de agir ou antes de reagir. Isso evita respostas impulsivas baseadas em padrões antigos. Penúltima dica, eu ainda posso mencionar aqui a necessidade de construir novos modelos dentro da família atual. Porque pequenas mudanças consistentes fazem diferença. Por isso é importante trocar gritos por diálogo, crítica por orientação inteligente e o silêncio punitivo por conversa. Isso cria uma nova cultura familiar. E por último ainda, busque ajuda, claro, para ressignificar padrões mais profundos, porque alguns comportamentos têm raízes emocionais mais complexas. E a terapia ajuda a compreender e interromper esse ciclo de forma mais eficaz. Como disse Ivan Bozormen Nagai, aquilo que não é reconhecido na família tende a ser repetido. E aí, você gostou desse conteúdo? Então compartilhe aí a nossa programação com amigos e familiares, continue nos acompanhando e fique atento, porque a qualquer momento estaremos de volta com mais reflexões que podem transformar a sua vida. Forte abraço e até breve.

dar um grande quadro a você, para você, para nós aprendermos. E nós aqui desejamos e pedimos ao Senhor que Deus abençoe a sua família, que Deus abençoe a nossa família no nome de Jesus. Bom, ouvintes, está faltando cerca de 10 minutinhos para nós orarmos com nossa irmã Débora, mas antes eu quero aqui fazer um convite especial. Esse convite é frisar e reforçar mais uma vez essa data tão marcante, que onde nós celebraremos os 64 anos da Igreja Pentecostal Deus é Amor. 14 de junho, em nossa sede mundial, segundo domingo do mês de junho, a partir das 14 horas, nós teremos esse grande culto. E você não pode ficar de fora. Você que é grato a Deus, você que é membro, dirigente, obreiro, você que um dia já frequentou ou frequenta a nossa igreja, venha. Nós te esperamos com muito amor e alegria. Família Deus e Amor está de braços abertos para te receber e juntos nós celebrarmos e agradecermos ao Senhor pelos 64 anos de nossa igreja. Você que talvez já foi membro de nossa igreja e você está agora em outra denominação, ou você de outra denominação e quer participar deste momento conosco, venha. É um dia onde nós iremos agradecer a Deus. Então, nós fazemos este convite. E lembrando que o evento de aniversário dos 64 anos, ele não será só com o culto do domingo às 14 horas. Entretanto, nós teremos um culto especial, iniciando toda semana especial, cultos especiais, mas os cultos oficiais desse evento é neste sábado. Sábado, dia 13, começa a partir das 10 horas da manhã, um grande culto, com o tema Raízes na Rocha, uma mulher firmada em Cristo, ela não se abala com os ventos da vida. Um culto inspirado pelo Espírito Santo de Deus, na direção da cantora Débora Miranda, onde nós teremos ali um momento de cura, fortalecimento, comunhão com as nossas irmãs, todas as mulheres de fé, em um só propósito. Olha que tremendo! Então, Lucas, vamos unir aqui as mulheres de fé da Grande São Paulo, capital, Brasil inteiro aqui conosco. Será uma bênção, será maravilhoso. Uma manhã de consagração, jejum, palavra e presença de Deus. Você não pode ficar de fora, já iniciando neste sábado a partir das 10 horas. À noite, nós teremos todo mais um culto especial com os jovens. O Expansão e o Regenere, Ministério Jovem da Igreja Deus e Amor, reunido para nós celebrarmos ao Senhor. Então você, jovem que vai vir na caravana, você que virá aí com a caravana da sua igreja, com seus irmãos, não fique de fora. Você não vai precisar ficar preocupado, mas vai ter atividade para jovem, vai ser só aquele algo mais para os senhores. Não, teremos atividades e muito mais, um culto especial. Então, você que faz parte da Expansão, do Ministério Jovem da Igreja Deus e Amor, aí na sua cidade, aí no, na sua igreja, venha, porque o que nós vamos viver aqui vai marcar o ano de 2026. No sábado, às 19 horas, e no domingo, culto oficial, às 14 horas, e nós convidamos todos vocês para celebrarmos ao Senhor. Tudo isso aqui em nossa sede mundial, São Paulo, Avenida do Estado, 4568, Liberdade, São Paulo. 11 horas e 54 minutos em São Paulo, nós ficamos por aqui. Infelizmente, estava muito bom, mas é um motivo de alegria, porque chegou o momento de nós nos prepararmos, porque daqui a pouco teremos a oração do meio-dia com a nossa irmã cantora Débora Miranda. Eu fico por aqui com todos vocês, deste lado, seu querido irmão em Cristo, o cooperador Gustavo Ferreira. Agradeço quem esteve nos trabalhos técnicos, nosso querido irmão Lucas Rione. E ouvintes, fiquem todos na paz do Senhor Jesus. Daqui a alguns minutinhos, programação continua com a oração do meio-dia. 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
6: Meio-dia e um minuto.
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0: escrito está na palavra de Deus.
1: Se o meu povo, que se chama pelo meu nome, se humilhar e orar, buscar a minha face e se afastar dos seus maus caminhos, dos céus o ouvirei, perdoarei o seu pecado e curarei a sua terra. 2 Crônicas 7:14.

Louvado e engrandecido seja o nome do Senhor. Aqui nós estamos em mais um dia para nós louvarmos ao Senhor através da oração. Vamos também interceder, vamos agradecer. Eu convido-lhe agora para juntos nós buscarmos a face do nosso Deus. Senhor Deus, eterno Pai, nós queremos te louvar agora, Senhor, por mais um dia, por mais uma oportunidade nós estarmos na tua casa, louvando e engrandecendo o teu nome. Senhor, enquanto nós estamos aqui na casa do Senhor, buscando a sua presença, eu sei que também o Senhor está entrando em lares, porque onde tiver dois ou três reunidos em teu nome, o Senhor está ali no meio deles. Senhor, santificado seja o teu nome, exaltado seja o teu nome. Senhor, nós abrimos os nossos corações em adoração a ti. Como poder, Senhor, agradecer realmente na verdade, de verdade e de todo o coração e com toda a nossa força, se nós somos falhos? Senhor, nós não temos palavras, um vocabulário suficiente, ó Deus, para agradecermos o que realmente deve ser agradecido. Mas, Senhor, com a nossa pequena voz, nossa pequena oração, com a nossa pequenez, nós queremos dizer, Senhor, tu és Deus, que não há Deus além de ti, que não há Deus tão poderoso como o Senhor e é o único verdadeiro. Aleluia! Senhor, te agradecemos por mais uma oportunidade de estarmos vivos, pois muitos não conseguiram chegar até aqui. Muitos tombaram antes de amanhecer o dia, mas o Senhor nos deu a oportunidade de estarmos vivos aqui. E é por isso que nós aproveitamos esta oportunidade para louvar o Senhor. Ó, meu Deus, que tenhamos corações gratos, corações que realmente possam agradecer de verdade, não apenas para preencher um horário e fazer uma oração de praxe. Ó Deus, em nome de Jesus nós oramos, nós nos achegamos ao teu trono de glória, de graça, meu Deus. Senhor, neste momento eu também quero falar ao Senhor o quanto nós somos pequenos, o quanto somos falhos, o quanto somos necessitados de ti, ó Deus. É verdade. Não podemos sequer viver um segundo sem a tua ajuda, Senhor. Porque é o Senhor quem nos deu o fôlego de vida. Senhor, neste momento de oração, nós queremos dizer muito obrigada, Pai, por toda essa audiência que esperava este momento de oração. Eu apresento ao Senhor pessoas que estão muito necessitadas, pessoas que têm batido em tantas portas e todas elas permanecem fechadas, pessoas que estão buscando, Senhor, a verdade e não têm encontrado. Ah, Senhor, os teus servos estão aí para levar a tua palavra. Meu Deus, o mundo está numa situação tão difícil, que as pessoas estão desesperadas, as pessoas estão sem consolo, as pessoas estão enchendo os consultórios psiquiátricos de psicólogos, porque estão desesperadas, estão sem resposta. Ah, meu Deus, se elas pudessem encontrar o Senhor agora, tudo mudaria, a história da vida delas seria diferente, ó Deus. Vai ao encontro, Senhor, desta pessoa que está buscando quem é Deus, onde está a verdade. Envia os teus servos, ó Deus, para que possam falar deste amor, que não temos como medir o amor do Senhor. Que amor é esse? Que amor que cobre uma multidão de pecados? Ó Deus, em nome de Jesus nós oramos. Primeiramente, eu também quero orar e interceder pelos missionários, pelos evangelistas que estão agora, Senhor, renunciando tantas coisas, renunciando o seu conforto,
renunciando muitas vezes até momento em família para levar a Tua palavra. Eu posso imaginar agora missionários andando por estradas perigosas, sem recursos, pessoas que estão agora levando a Tua palavra, às vezes até sem recurso financeiro, esperando no Senhor a providência e a provisão. Ó Deus, eu quero orar por esses missionários que estão agora em dificuldades de saúde, com dificuldades financeiras, mas estão ali, Senhor, não desistem. Estão ali fortes, firmes, cumprindo a missão, que é o ID para pregar o Teu Evangelho. Senhor, que almas venham até eles, que pessoas, meu Deus, sejam aliviadas das suas cargas, das suas angústias, pelo poder da Tua Palavra. Ah, Senhor, a Tua Palavra é poderosa para mudar situações, para reverter situações. Vem agora, Senhor, visitar esta casa que me ouve. São tantas as situações que esta pessoa não consegue nem falar. Ela apenas fecha os olhos e as lágrimas caem pelo seu rosto. Senhor, quantas pessoas estão agora amarradas pelas cordas satânicas. Meu Deus, pessoas que muitas vezes são julgadas como loucas. Estão até internadas nos hospícios, mas nós sabemos que é uma obra maligna, que são espíritos malignos de loucura que fazem essas pessoas se sentirem desesperadas e agirem como loucas, que na verdade são espíritos malignos. Senhor, em Teu nome eu quero repreender toda a corrente, todo ataque maligno nesta pessoa, nesta mente. Saia em nome de Jesus. Correntes do inferno sejam quebradas agora pelo poder que há no sangue e no nome de Jesus Cristo. Senhor, na autoridade do Teu nome, eu quero repreender toda obra maligna que está prendendo esta família. Esta família que tem se sentido oprimida a cada dia. Os membros desta casa, todos enfeitiçados, estão perturbados em suas mentes, em suas atitudes, e Satanás está fazendo com que estas pessoas se tornem escravas. O sangue de Jesus tem poder. Que agora, ao entrar a minha voz nesta casa, entre o poder do Senhor para repreender toda a potestade do inferno, toda a feitiçaria, toda a obra maligna que foi feita para repreender as boas atitudes, a boa fé desta casa. Eu quero repreender no nome de Jesus. Você não vai ficar aí não, Satanás. Obra maligna, você já está destruída.

que não é natural. Essa pessoa tem gastado tanto, Senhor. Os médicos não encontram nada, pois é um espírito de enfermidade. Ah, obra maligna, enfermidade do inferno. Eu quero agora te repreender no nome de Jesus. Você não vai ficar mais aí, porque a palavra do Senhor está entrando nesta casa. O poder do Senhor está entrando nesta família agora. Ah, Senhor, eu creio que nós ouviremos testemunhos do que o Senhor está fazendo agora, onde está entrando a minha voz. Também, Senhor, esta pessoa que está com o radinho ligado, ou o celular ligado bem baixinho, nesta prisão, neste hospital, onde quer que seja, que esteja entrando a minha voz, que a Tua bênção, Senhor, também esteja ali. Ó, Pai, eu quero orar por famílias que estão sendo destruídas pelas obras malignas. Senhor, este casal que já prepara os papéis do divórcio, Senhor, o Senhor pode reverter toda esta situação, porque o que é difícil para Ti, ó Deus, em nome de Jesus, em nome do Senhor, nós queremos repreender agora toda a potestade do inferno que tem assolado este casal. A incompreensão, Senhor, nós repreendemos. A incoerência também nós repreendemos. As palavras torpes também repreendemos no nome de Jesus. Senhor, Tu és aquele que sonda os corações. Tu és aquele que muda corações, que muda mentes, ó Pai. Faça isso, meu Deus, porque eu sei que há orações subindo a Ti como incenso às Tuas narinas. Há uma multidão, agora como não dizer, milhares e milhares de pessoas que oram conosco. Ó, Espírito Santo da verdade, no nome poderoso de Jesus, vem invadir esta casa agora com a Tua paz. Vem, Espírito Santo, vem. Vem, Espírito Santo, toma os nossos corações, toma as nossas mentes neste dia. Não, Senhor, não vá embora. Espírito Santo, fica aqui conosco, invada a nossa vida com a Tua paz, porque o mundo não consegue, Senhor, a paz que Ele oferece é muito ruim, é passageira, é enganadora. Senhor, inunda os nossos corações com o azeite do Teu Espírito Santo, porque nós precisamos do Consolador todos os dias. Por isso, quando Jesus ascendeu os céus, Ele disse, eu irei, mas enviarei outro Consolador para que esteja contigo todos os dias. Ah, Espírito Santo, fica conosco. Nós não queremos ficar sozinhos, porque sozinhos pereceremos. Aleluia. Senhor, eu quero orar agora por estas pessoas que estão fracas na fé. Meu Deus, quantas coisas aconteceram. São palavras que machucaram e Satanás se aproveitou para levar longe de Ti, Senhor, esta ovelha. Ó Deus, Tu és o bom pastor que dá a Sua vida por elas. Senhor, meu Deus, o Senhor pode fazer o impossível agora. Esta pessoa está há anos, Senhor, longe da Tua presença. Não consegue, ela tem até vontade, mas não consegue. Eu quero repreender toda a força maligna da estagnação, da friagem espiritual. Eu quero te repreender, obra maligna. Eu quero te repreender, fraqueza espiritual. Solta agora esta casa. Solta esta vida agora em nome de Jesus. Senhor, que ela tenha forças. Que esta pessoa tenha força de se levantar dessa situação de friagem, de fraqueza espiritual. Ó, Senhor, renova as forças daqueles que não têm mais nenhum vigor. Pai amado, eu quero repreender agora toda a força maligna que está colocando esta pessoa longe de Ti, está totalmente desviada. E este coração tem tido prazer nas coisas passageiras. Os pensamentos dela são apenas terrenos.

0: Senhor. Venha fazer a obra que há anos esta pessoa está esperando, mas não consegue. Ó Jesus, só o Senhor pode levantar o caído e fortalecer o fraco. Meu Deus, também quero orar por esta pessoa que te serve, que ainda não tem tido força de estudar a tua palavra. Sim, Senhor, como o Senhor nos disse, não é falta de oração, mas é falta da minha palavra. Foram as palavras que o Senhor disse. Sim, meu Deus, nós não queremos apenas ler a Bíblia num culto. Nós queremos estudar a tua palavra, examiná-la, para que possamos crescer no conhecimento, crescer também na graça do Senhor. Oh, meu Deus, os dias são chegados. A sua igreja, Senhor, espera a tua volta. Mas também, como diz a tua santa palavra, muitos têm a sua vinda como tardia e já acham que o Senhor não vai voltar mais. Ah, Senhor, a tua palavra é verdadeira. As profecias do Senhor são verdadeiras. Não há nenhum tio que venha passar. As tuas palavras não passarão. As tuas palavras vão permanecer. Senhor, meu Deus, em nome de Jesus, eu quero pedir agora, Senhor, força do Senhor, para que haja estudo, que haja buscar da tua palavra, que haja, meu Deus, força nesta vida através da tua palavra. Meu Deus, venha destruir as obras da enfermidade sobre esta criança. Esta pessoa, meu Deus, que tem orado pelos seus filhos, que estão distantes de ti, ó Pai. Que estão distantes de ti, ó Deus. Senhor, meu Pai, visita agora, meu Deus, aqueles que estão viajando por estradas tão perigosas. Pessoas que estão desempregadas, meu Deus, há tanto tempo. Esta porta está fechada. Nós queremos repreender toda obra fechada agora nesta casa. Que está portas fechadas, esta obra maligna que está a 7 chaves fechada nesta casa. Fechando portas, fechando negócios. Esta empresa, Senhor, que está totalmente no vermelho. Senhor, são teus servos. Dê direção. Dê, Senhor, conhecimento para que possam sair dessa situação. Eu também quero orar por pessoas que estão agora, Senhor, com problemas na justiça. Os papéis estão engavetados, talvez esquecidos pelo homem, por um desembargador, por um juiz. Ah, Senhor, faça este problema ter solução, mas segundo a sua vontade, porque muitas vezes pedimos o sim e o Senhor quer dizer não, ou espere. Ó Deus, nós somos tão pequenos, nós queremos impor e pedimos a nossa vontade, sem perguntar se é da sua vontade. Ó Deus, perdoa-nos, perdoa a nossa insensatez. Muitas vezes não damos voz, não damos lugar, não escutamos a voz do Teu Espírito Santo. Ó Deus, o Senhor procura corações sensíveis, sensíveis à Tua voz, Senhor. E nós queremos este coração sensível à voz daquilo que o Senhor está pedindo, o Senhor está falando. Ó Deus, reveste-nos de poder, de graça para vencermos as astutas ciladas do diabo. E eu quero repreender agora e destruir em teu nome, Jesus, toda a estratégia do diabo. Todo plano maligno para destruir, para destruição, seja de qualquer coisa. Obra maligna, eu te repreendo. Espírito de destruição, o sangue de Jesus te repreenda. Senhor, temos, não o direito, mas nós temos o poder dado por ti para repreender. O Senhor disse que em teu nome nós destruiríamos, nós repreenderíamos toda a obra maligna. E pelo poder da tua palavra, curaríamos enfermos, expulsaríamos demônios. E isso que estou agora fazendo, Senhor, em teu nome, para repreender toda a hoste maligna, todas as hostes do inferno. Ah, meu Deus, nós sabemos que Satanás tem se aproveitado das situações. Esta criança, meu Deus, que não dorme mais. Esta criança que perturba a tranquilidade desta casa. Porque Satanás tem tomado a sua mente e o médico diz que é autismo, que é outra doença. Mas nós sabemos que Satanás tem se aproveitado das oportunidades e até mesmo daquilo que não é oportunidade, mas tem invadido as situações. Ó, Espírito Santo, em nome de Jesus, vai batizando com o Espírito Santo agora, Senhor. Esta pessoa que tem buscado os dons do Espírito Santo. Senhor, mas antes de nós buscarmos os dons, nós queremos frutificar os frutos do Espírito. Ó, Senhor, muitas vezes é tão difícil. A nossa carne quer fazer o contrário. Mas, Senhor, nos dê esta força, através do Teu Espírito, Senhor, para frutificarmos a mansidão, o amor, tirando do nosso coração o estender do dedo. Senhor, reconhecemos o quanto nós somos maus, o quanto nós somos, meu Deus, insignificantes, o quanto nós somos pequenos diante de Ti, Senhor. E muitas vezes nós nos exaltamos. Repreende a nossa altivez, repreende o nosso orgulho, Senhor, que tem nos levado a situações de engano, achando que estamos certos, ó Pai. Senhor, que possamos ter as lentes do Teu Espírito Santo para julgarmos as situações segundo o Teu Espírito e não segundo os nossos vãos pensamentos. Ó Deus, destrua agora, meu Pai, toda obra maligna que está neste negócio. Este comércio, Senhor, tem estagnação. Não há lucro mais, Senhor. E estão ali os Teus servos, clamando, meu Deus, por uma mudança nesta situação. Ó, Jesus, quantas coisas podem ser modificadas quando nós nos agarramos ao Senhor, nos achegamos ao Senhor. Meu Deus, estamos vivendo dias de guerra, não somente guerra física de canhões, de metralhadoras, não, mas a guerra espiritual, a batalha invisível, que tem se apoderado de vidas, de nações. Ó, Senhor, as nações são do Senhor, mas o homem tem sido altivo, orgulhoso, e tem comandado guerras. E cada dia, Senhor, nós vemos este orgulho pecaminoso tomando posse, tomando orgulhos, ou seja, tomando corações com orgulhos. Meu Deus, visita agora a todas as nações, meu Deus, que estão em guerra nesse instante. Eu sei que a Tua palavra tem que se cumprir, ó Deus. Eu já não sei nem como orar para que o Senhor não permita a guerra, mas a Tua palavra precisa e ela vai se cumprir. Senhor, nos ensina a orar. Eu quero orar pelas crianças órfãos dessas guerras no Oriente Médio, Senhor. Ó Pai, o mundo está nessa situação porque reconheceu, ou seja, não reconheceu a Tua graça, rejeitou o Seu amor, rejeitou o Senhor desde tempos antigos. Mas um dia haverá um grande julgamento e nós estaremos diante, ou seja, acima do trono, em cima do trono com o Senhor, para julgar aqueles que desprezaram a Tua palavra, aqueles que rejeitaram a Tua palavra. O Senhor tem dado oportunidades todos os dias, quando essa pessoa ouve o convite para aceitar a Ti e ela tem rejeitado, Senhor, e Satanás tem tomado conta. E esta pessoa continua cada dia mais escravizada, porque Satanás quer fazer vítimas. Senhor, olha agora para a Sua igreja. A igreja é invisível nos quatro cantos da terra. A igreja do Senhor aqui na terra, onde estão os Teus servos, onde estão as Tuas ovelhas. Senhor, visita a China comunista agora. Abre portas, meu Deus, para que a Tua palavra entre ali. Ou levante dentre eles um líder para falar da Tua palavra, para que seja aceito e a Tua palavra tenha fluir naquela nação. Senhor, eu oro também pela Índia. Mais de 1 bilhão de pessoas, e a maioria delas nunca ouviu a Tua palavra. Visita agora, Senhor, a Índia, a Indonésia, a Oceania. Visita as Américas. Visita, Senhor, a Europa. Visita todas as nações. Que a Tua palavra tenha fluído, Senhor, agora. E que esta palavra poderosa venha mudar corações e nações. Eu clamo em Teu nome, ó Deus. E eu também Te agradeço em Teu nome, ó Pai. Em nome de Jesus, esta é a nossa oração. Amém, Jesus. Amém. E assim nós encerramos a nossa oração do meio-dia. Teremos uma outra oração às 18h, também à meia-noite. A cada 12 horas nós estamos aqui, a cada 6 horas estamos aqui com oração com todas as nossas igrejas e também com todas as pessoas também não crentes, não membros da igreja, estão juntamente conosco. E eu quero, neste momento, fazer um convite a você que pela primeira vez nos ouve. Você sentiu de Deus de fazer agora aquilo que é o mais importante para a sua vida, tomar uma decisão para seguir a Deus, para seguir a Jesus. Ser um crente fiel na presença de Deus. Você vai orar comigo, você também que está longe do Senhor, você quer voltar agora. Nós vamos colocar os nossos endereços aqui, vocês que estão nos assistindo. Que vocês procurem os nossos pastores nesses endereços. Pelo e-mail euqueroaceitarjesus.com.br ou então pelo nosso WhatsApp 119-5094-4645. Vamos fazer a oração agora de confissão para mostrar publicamente e também para que você entenda que é necessário a confissão com seus próprios lábios que você está aceitando a Jesus. Ore assim comigo. Senhor meu Deus, Senhor meu Pai, em nome de Jesus, estou aqui, Senhor. Nesse instante de oração, eu quero confessar o Senhor como Senhor e Salvador da minha vida. Senhor, perdoa os meus muitos pecados. Perdoe-me, Senhor. Quero ter uma nova vida contigo. Escreva o meu nome no livro da vida, porque quero ser salvo. Senhor, envia o Teu Espírito Santo para me ensinar todas as coisas, para seguir o Senhor. Me ajude, Senhor, nesta nova caminhada. No nome de Jesus, eu Te agradeço. Amém, Senhor. Amém. Você, nesse instante, vai ligar para este WhatsApp gratuitamente, 119-5094-4645, e você vai dizer ao pastor: olha, eu aceitei Jesus pelo rádio e eu quero uma pessoa para me ajudar, eu quero saber quais são os meus próximos passos para o meu batismo nas águas. E com certeza você receberá todas as instruções. Que Deus abençoe a todos vocês, fiquem na paz do Senhor Jesus e não desligue o rádio, que eu já estou chegando com o programa Mensagens Cantadas. Permaneçam aí, que chega com vocês mais uma programação da Igreja Pentecostal Deus e Amor. Até daqui a pouquinho mais.
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Boa tarde, queridos ouvintes e internautas, na paz do Senhor Jesus. Vos saúda Débora Miranda. Que alegria poder estar já no início desta semana com vocês. Que esta semana seja muito abençoada na presença do Senhor. Como que você está, hein? Como você amanheceu hoje? Como que está aí a sua vida? A gente sempre faz planos no primeiro dia da semana, não é? Mas que esses planos estejam debaixo da aprovação do Senhor, né? Isso é o mais importante. Porque quando nós saímos da presença de Deus, da vontade dEle, as coisas parecem não dar muito certo, não é? Mas estamos aqui para edificar a sua vida, trazer palavras de coragem. Este programa que tem o patrocínio da nossa gravadora Mensagens Cantadas, MC Music, estaremos com vocês até 14h. Já já vamos colocar a nossa pergunta em debate. Vamos falar também sobre o mês de maio. O mês de maio sempre é falado sobre o mês laranja, né? O que significa o mês laranja? A gente vai explicar para vocês. Mas eu quero que você fique aqui, mas você que está nos ouvindo, ou seja, vocês que estão nos assistindo no canal do YouTube da Igreja Deus e Amor, ou no meu canal, Débora Miranda Oficial, que vocês compartilhem para pessoas que possam e que precisam ouvir esta programação. Nós vamos trazer palavra de Deus, a palavra viva que alimenta, que fortalece, que estrutura, né? Você quer compartilhar este programa? Então curta a página agora aí no YouTube, compartilhe com alguém aí pelo WhatsApp, você que conhece alguém que precisa ouvir esta palavra, compartilhe agora e também aperte o sininho para você sempre ser avisado, notificado quando estivermos no ar, tá certo? E nós vamos agora falar um pouquinho sobre o, vamos dizer assim, o mês de maio, mês laranja, né? Mas antes nós vamos já ouvindo o primeiro hino que vai falar sobre o nosso tema hoje, o hino Inocência Roubada, cantando Ângela Gonçalves do CD Promessa de Vitória.

0: É, este hino vem a calhar com muita força, né, para o mês de maio, que é o mês laranja. O que que é o mês laranja? O maio laranja é o mês da conscientização, de nós nos conscientizarmos para a prevenção e combate ao abuso e à exploração sexual de crianças e adolescentes. E como isso nós temos visto, né? Como isso tem crescido nos nossos dias. E ela começou a ser instituída no Brasil e tem o dia 18 de maio como seu marco principal. Dia 18 de maio. E essa data relembra um trágico assassinato, não sei se muitas pessoas se lembram, da menina Araceli Crespo, que aconteceu em 73. E essa campanha utiliza o desenho de uma flor como símbolo. O mês de maio, o mês laranja. Ele remete à fragilidade da criança, da infância, e também se remete aos desenhos feitos por crianças na primeira idade. Como que a gente faz para colaborar, para a gente se conscientizar e conscientizar outros? A orientação fundamental, começando pelos seus filhos, né? Dizendo o que é abuso, olha, ninguém pode tocar em você, ninguém pode bulinar você, essa parte ninguém pode tocar em você. E se você for tocada, conte para a mamãe. Mamãe não vai ficar brava com você. Isso é importante porque a criança se sente muito culpada. Ela tem medo de falar aos pais que isso esteja acontecendo com ela. E no decorrer do programa, daqui a pouquinho a gente vai falar como identificar uma criança abusada, uma criança que está sendo aliciada, talvez. Nós vamos falar daqui a pouquinho. Agora, em caso de suspeita, você que está suspeitando de alguma vizinha, de uma criança ao redor da sua casa, ou lá na escola, que ela está mudando as suas atitudes, em caso de suspeita de abuso ou exploração, você pode denunciar através do Disque 100. E é anônimo, você não precisa se identificar, ninguém vai saber quem é você que está denunciando, através do 100, que você pode ligar no seu próprio celular gratuitamente. O serviço funciona 24 horas por dia, tá certo? Esteja aí como um socorrista desta criança que está sendo abusada. Você que é uma professora de escola bíblica ou escola secular, ou você conhece alguma criança que está sendo abusada, talvez por surras, né? Constantes, a criança sempre gritando na casa, ali pode haver uma fiscalização, né? Diz que 100, denuncie, porque você pode estar salvando uma vida. E antes de nós começarmos a nossa pergunta em debate, os Estados Unidos abriram os arquivos sobre os OVNIs, objetos não identificados e são voadores, objetos voadores não identificados. E o que acontece? Esses arquivos divulgados pelos Estados Unidos reacenderam debates no meio cristão sobre objetos voadores não identificados e ETs, ou seja, fenômenos espirituais e talvez uma batalha espiritual. E o governo dos Estados Unidos iniciou uma divulgação de arquivos sobre esses objetos, chamados oficialmente de fenômenos anômalos não identificados. E o que seja... Começam a aparecer debates agora sobre vida extraterrestre e algumas interpretações apenas espirituais. E essa divulgação desses arquivos que foram abertos pelos Estados Unidos a semana passada traz vídeos, fotografias, relatórios militares, transcrições ligadas a investigações conduzidas pelo governo americano desde os anos de 1940. E teve uma repercussão que provocou debates nos setores de diversos científicos, nos setores militares, religiosos e dentro do meio cristão, pastores, teólogos, influenciadores voltaram a discutir possíveis interpretações espirituais que estão relacionadas aos fenômenos descritos nos arquivos divulgados. Então vem aí a nossa pergunta. Com esse lançamento, a abertura desses arquivos do governo americano, na sua opinião, você acha que existem ETs ou são demônios transfigurados? O que que você pensa sobre?
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2: Vamos à pergunta em debate no dia de hoje.
0: Então nós temos opiniões, né? Eu tenho a minha, você tem a sua. Será que são ETs mesmo? São seres de outros mundos? Porque existem outros mundos com criaturas? Ou só existe a Terra mesmo com seres humanos? Ou existe um outro planeta que tenha os ETs e eles invadem, entre aspas, o nosso planeta? Ou você acha que as pessoas veem mesmo esses ETs, mas são simplesmente, puramente demônios que se transfiguram em ETs? Mas também com o objetivo que, se realmente são seres malignos, são demônios, quais seriam, ou qual seria, enfim, o objetivo deles se apresentar a essas pessoas? Teriam um objetivo? Nós queremos ouvir você através dos nossos meios de comunicação. Vocês que estão nos assistindo pelo YouTube, vocês podem deixar os vossos comentários, as vossas opiniões nesses dois canais. Temos dois canais apresentando agora o nosso programa, onde você pode assistir no Igreja Deus Amor Oficial e o canal Débora Miranda Oficial. Você escolhe aí, curta a página, compartilhe, mas não deixe de deixar o seu comentário. Não deixe de deixar o seu comentário. O que você pensa? Existem realmente ETs ou são simplesmente demônios transfigurados em ETs? Eu quero ouvir a sua opinião, tá certo? Um certo pastor disse: olha, eu creio que são demônios. Para ele, muitos testemunhos envolvendo os OVNIs carregariam mensagens espirituais contrárias ao Evangelho. Ele disse assim, entre aspas: existe um podcast chamado Haunted Cosmos, com um episódio chamado Evangelistic Aliens, em que eles analisam os relatos de pessoas que afirmam ter tido encontros com alienígenas e objetos voadores não identificados. E quais eram também essas mensagens recebidas? E diz o pastor, abre aspas: e os demônios são agentes da mentira, enviados para afastar as pessoas de Jesus, e o que parece que esses supostos alienígenas fazem. Exatamente isso, afastar as pessoas de Cristo. E esse pastor também relatou que há testemunho de supostas abduções alienígenas, em que as pessoas relatam que quando invocam o nome de Jesus, esses ETs, entre aspas, desaparecem. E ele ainda relatou o caso de um homem próximo que enfrentava depressão severa, e que, segundo ele, teria abandonado uma obsessão por conteúdos ligados a OVNIs. Após o pastor ter orientado que isso poderia afetar a sua vida espiritual, e através também de um período de oração, este homem, ele foi liberto. Ele era obcecado por ler, por assistir vídeos de supostos ETs, né? E o pastor contou que o conselheiro espiritual sugeriu que ele ficasse um tempo afastado de assistir essas coisas, de ler, de ouvir, pois acreditava haver uma conexão entre essas coisas. E o pastor disse que ele o discipulou e disse: eu quero que você faça um jejum para combater esta fascinação. Vamos repreender para que a carne seja esmagada, vamos dizer assim, né? Por essa obsessão. E esse homem fez a campanha de jejum, dedicou-se a período de oração e a sua depressão desapareceu completamente, relatou o pastor. E ele disse: precisamos entender, abre aspas, que nossos problemas são mais espirituais do que imaginamos. Disse o pastor, concluindo, entre aspas, ele disse que este mundo está sob, debaixo da influência de Satanás. E existe uma realidade de espíritos malignos, e quanto mais precisamos ser cheios do Espírito Santo, é uma realidade. E finalizou com a citação bíblica: maior é aquele que está conosco do que aquele que está no mundo. Então, esta discussão que surgiu agora no meio da teologia, dos teólogos, melhor dizendo, dos pastores, está reacendendo esse tema. Na sua opinião, você acha que existem ETs ou são demônios transfigurados? Queremos ouvir você. Enquanto vocês vão participando, vão mandando as suas mensagens, eu quero chamar a atenção de vocês que dia 31, último domingo do mês de maio, nós estaremos com um culto muito maravilhoso para aquelas pessoas que não se desviaram, mas se afastaram, estão tristes em casa, não conseguem vir a um culto. Você gostaria imensamente de participar, de estar novamente aos pés do Senhor, mas você não sente forças. Você vai fazer um esforçozinho, você vai dar um passo em direção a Deus e o Senhor vai mudar esta história. Me aquecendo no rebanho é o culto que todas as nossas igrejas, da menor à maior, em todo o Brasil e também no exterior, estaremos recebendo vocês. Sendo crente da Deus de amor ou não, todos serão muito bem recebidos, bem-vindos às nossas igrejas. Dia 31, os grupos de louvores estarão também participando, orquestra, cantores. Será uma tarde maravilhosa, onde nós, membros, estaremos recebendo aqueles que estão em casa, que estão tristonhos. E o Senhor vai mudar essa situação. Ele quer, mas você precisa fazer a sua parte. Dia 31 de maio, no horário das 14 horas, aqui na sede mundial e na Igreja Deus de Amor, aí perto da sua casa, na sua cidade. Estaremos com este culto maravilhoso, me aquecendo no rebanho. Você que conhece alguém, você vai trazer essa pessoa. Ou você mesmo que precisa voltar, você não se desviou, mas está triste, está cansado, está frio na fé. Nós queremos receber você novamente. E o Senhor, o pastor dos pastores, o bom pastor, estará te abraçando. Me aquecendo no rebanho é o culto do dia 31 de maio, último domingo deste mês. Se preparem, se organizem e estejam conosco. E nós vamos agora com mais um hino. Vamos ouvir um clipe agora infantil desse meu novo canal, Débora Kids Oficial. Eu estou bastante feliz que as historinhas estão sendo bem aceitas, as músicas, as atividades. Olha, já que estamos falando sobre o abuso sexual, estamos fazendo aqui a conscientização do mês de maio, o mês laranja, para nós nos despertarmos, porque talvez haja perto de nós uma criança que está sendo abusada e nós estamos com os olhos totalmente vedados, não estamos vendo isso, essa situação. Estamos aqui para conscientizar vocês. Mês de maio, o mês laranja, o mês da conscientização e da prevenção do abuso infantil. E já que estamos falando desse tema, eu quero apresentar agora um clipe do meu canal Débora Kids Oficial. Você que ainda não entrou neste canal no YouTube, entre agora, curta a página e divulgue, compartilhe esse canal com famílias que têm crianças, sejam crentes ou não, tá certo? Vamos ao clipe musical Mentir é Feio.
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2: Já que nós estamos falando sobre mês maio laranja, né? Nós temos algumas maneiras de a gente identificar possíveis sinais de abuso sexual infanto-juvenil. Esta lei começou em 2017, que estabelece um sistema de garantia de direitos àqueles que são vítimas, né? E então nós vemos várias instituições falando sobre o comportamento infantil que traz uma suspeita e uma atenção para que você possa identificar que aquela criança está sendo abusada, principalmente sexualmente. O primeiro sinal é a mudança no padrão de comportamento da criança. O que a criança não fazia começou a fazer. Por exemplo, faz xixi na cama, ou criança que não quer ir para a escola, porque lá na escola tem um abuso, ou criança que não quer ficar sozinha em casa. Então, vocês precisam prestar atenção no primeiro sinal, mudança de comportamento. Tá? Essa alteração costuma ocorrer de maneira imediata e inesperada. Você de repente vê que a criança mudou a sua atitude, o seu padrão de comportamento, o que ela fazia, não fazia, ou ela começa a fazer, ou vice-versa. Bom, segundo ponto, proximidade excessiva. O que é isso? A violência costuma ser praticada por pessoas da própria família, ou próximos à família na maioria dos casos. E o abusador, muitas vezes, manipula emocionalmente a criança. Ela, claro, não vai perceber que ela está sendo manipulada e sendo vítima. Então, ele diz, olha, não conta para a mamãe isso. E não conta para a mamãe que eu vou te dar uma boneca. Não conte para o papai isso, que eu vou te dar um bombom. Vou te levar num parquinho, né? Terceiro, comportamento infantis repentinos. Ou seja, observe as características do relacionamento social da criança. Se a criança volta a ter comportamento infantil, ou seja, ela é criança já adolescente, né? Uma criança pré-adolescente, vamos dizer assim. Ela começa a ter comportamento muito infantil, já abandonou, por exemplo, algo e ela começa a ter novamente a prática daquele algo. Por exemplo, uma criança que largou a chupeta, ela começa a chupar a chupeta novamente, né? A criança e o adolescente sempre avisam, mas na maioria das vezes não de forma verbal, mas a de atitude. Ponto 4, silêncio predominante. Então, quando o abusador começa a fazer as suas práticas e para manter a vítima em silêncio, o abusador costuma fazer ameaças de violência física até. E além de chantagens, é normal também que usem presentes. Olha, eu vou te dar esse de presente, eu vou te dar dinheiro. Começa a ter uma boa, ou seja, construir uma boa relação com a criança. E é essencial explicar à criança que nenhum adulto ou uma criança mais velha deve manter segredos com ela. Ora, conte tudo para a mamãe, conte tudo para o papai. Não tenha medo, a mamãe não vai ficar brava com você, a mamãe vai proteger você. Isso é muito importante ser avisado e ser falado. E mudança de hábitos súbitos. Uma criança vítima de violência, abuso ou até a exploração, também apresenta alterações de hábito repentinas. O sono, falta de concentração, aparência descuidada, entre outros, né, são indicativos que algo está errado. Crianças que apresentam interesse por questões sexuais, ou que façam brincadeiras de cunho sexual e usam palavras ou desenhos que se referem às partes íntimas, indicam também uma situação de abuso. É necessário a gente falar isso, gente. Não é uma coisa pecaminosa. Nós temos de falar e vocês têm de falar às crianças que estão sob a sua responsabilidade, sejam pais ou não. Então procure saber o que está acontecendo, se há mudança repentina de comportamento da criança. Geralmente, os professores, educadores, pais pedem para as crianças fazerem um desenho. Neste desenho, a criança costuma mostrar se ela está sendo abusada ou não. E elas mostram desenhos de cunho totalmente sexual. Desenham as partes íntimas daquilo que ela vê. Então, para você saber, não é 100% certo isso. Mas, na maioria das vezes, a criança desenha. Pede para ela desenhar. Pede para ela fazer um desenho. Naquele desenho, ela está falando o que está no seu coração. Mas é claro que nem sempre vai estar no desenho o que ela está passando. E, finalmente, a última dica. Enfermidades psicológicas. Ou seja, essas enfermidades aparecem com, vamos dizer, pelo trauma que ela passou, aparecem sinais de abuso. Problemas de saúde como, por exemplo, dor de cabeça, erupções na pele, vômitos, dificuldades digestivas, tendo fundo psicológico e emocional. Então dá para você também saber. Nem sempre, mas pode ser. Negligência, também apareceu aqui a nona dica. Muitas vezes o abuso sexual vem acompanhado de outros tipos de maus tratos que a criança sofre em casa, como a negligência. Uma criança, por exemplo, que passa horas sozinha, sem supervisão, ou que não tem o apoio emocional do pai e da mãe, estará em situação de maior vulnerabilidade, tá? E quando a criança tem uma queda injustificada na frequência da escola, ou baixo rendimento, uma criança que sempre estava bem na escola e de repente ela para daquele rendimento causado por dificuldade de concentração e aprendizagem. É outro ponto a estar atento. E a pouca participação na atividade escolar. Uma coisa que ela gostava muito de ir na escola, brincar, ela não quer ir mais. Observe aquela situação, aquele local. Tá certo? Falamos um pouquinho sobre como reconhecer uma criança abusada sexualmente.
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2: O MC está totalmente voltado hoje à conscientização do abuso sexual. Por isso, vamos colocar mais um hino. Criança Esperança canta Débora e André, do CD Novo Milênio.

0: Aleluia, louvado seja o nome do Senhor. Cristo é a nossa esperança e nós também podemos replicar isso socorrendo uma criança abusada. Estamos falando sobre o Maio Laranja de prevenção de abuso de crianças, né? Nós podemos socorrer uma vida. E talvez esta criança esteja dentro da sua própria casa, sendo abusada por alguém da própria família. Isso é o que mais nós vemos hoje, né? E nós do MC queremos trazer um assunto muito propício, né? Que nós vemos demais, que nós ouvimos demais, assistimos demais, tá? E nós vamos a duas opiniões pelo WhatsApp que chegaram agora. Queremos ouvir você. Você acha que existem OVNIs, objetos voadores não identificados, ETs? Será que isso existe mesmo ou são demônios transfigurados? Na sua opinião, o que você acha? Vamos ouvir mais duas, ou seja, as duas primeiras pessoas pelo WhatsApp.
1: Paz do Senhor, irmã Débora. Eu falo de Manaus, Amazonas. E respondendo a pergunta, para mim são seres caídos e que não vêm da parte de Deus, com certeza. E o objetivo para mim é dominar o mundo. Eu tenho lido o livro de Enoque e lá ele me descreve muitas coisas, muitas revelações. Eu creio, comparo com a Bíblia e eu creio que a função dele é dominar o mundo mesmo. Amém, irmã? Paz do Senhor Jesus a todos aí que estão na escuta do programa.
2: A paz do Senhor, irmã Débora, aqui é a Janaína da cidade de Potirendaba. Então, antigamente, os meus pais, quando eram bem novos, eles viram o disco voador no sítio, né? Eles viram e conforme passado o tempo, eles me falaram isso pra mim. Sei lá, eu não acredito que tem ETs. Fica na paz. Deus abençoe vocês.
0: Eu creio que até as pessoas veem mesmo. Tiram fotos, né? Por exemplo, segundo a Reuters, que é uma agência de notícias, ela, vendo essa divulgação dos arquivos, por ordem do presidente Donald Trump, mostra a transparência sobre esses documentos considerados de interesse público da existência desses objetos voadores não identificados e ETs, né? E essa agência informou que os materiais incluem registros do próprio Pentágono, depoimento de pilotos militares que viram esses objetos voando, tiraram fotos, e esses arquivos estão ligados às missões também espaciais da NASA. Então, essa agência de notícias destacou que o governo americano afirmou não possuir provas que exista, né, provas conclusivas da vida extraterrestre. Agora, tem um canal americano, a Fox News, enfatizou o impacto histórico da abertura desses documentos, afirmando que parte deste conteúdo, desse arquivo que foi aberto para o público, inclui imagens e relatos anteriormente classificados. E entre as imagens que foram divulgadas está uma fotografia analisada pelo laboratório do FBI que mostra um suposto objeto metálico de cor bronze aparecendo no céu no ano de 2023, no mês de setembro. E segundo a descrição oficial do material, testemunhas relataram que o objeto teria surgido a partir de uma luz forte, intensa, medindo entre 40 a 60 metros de comprimento, antes de desaparecer instantaneamente. E entre os materiais mencionados estão registros de objetos luminosos observados durante missões Apolo, vídeos captados por militares americanos e documentos sobre ocorrências consideradas, entre aspas, incomuns pelas autoridades. E a emissora também repercutiu o enorme interesse público pelo tema. Ou seja, o povo gosta muito desse tema. E muitas pessoas têm medo de falar, mas têm curiosidades. Outros já viram, mas ignoraram. Outros viram e se preocuparam. Mas na sua opinião, existem vidas inteligentes fora da Terra? ETs, objetos voadores não identificados? Como essa irmã acabou de falar que os pais viram isso no sítio? E segundo o assessor aqui, Roberto, está falando que viu também. Mas tudo bem, existem. Mas são reais? São extraterrestres? São seres que vivem em outros planetas? Ou são demônios transfigurados? né? Então, na sua opinião, o que, que você acha? Nós temos aqui pessoas já escrevendo aqui também no meu canal. Epa, caiu aqui o celular. Que diz aqui, olha. No meu canal está dizendo aqui. O Leuma... Leuma da... Está escrito aqui. @ Leuma Dan Bleus. A paz do Senhor, irmã Débora, sim, acredito nos ETs. E não são demônios. Na minha opinião, são seres de outros lugares. Mas nada disso muda a minha fé em Cristo Jesus. Não interfere na minha vida. Tá? Agradecemos a sua opinião. Esta é a sua opinião. O Edinaldo... Edna Lobo. Parabéns, irmã Débora, pelo assunto. É tempo de falarmos o que está acontecendo neste século. Eu estou ouvindo coisa aqui que eu não acredito muito, não. A Marluce Muniz diz, é o diabo mesmo.

0: satisfação e audiência de sempre, tá bom? Denivaldo Ribeiro diz, na minha modesta opinião, não existem ETs. São demônios que se transfiguram. Eles se transfiguram até anjos de luz, diz a palavra do Senhor. Obrigada. Raimunda diz, é pura verdade que o pastor falou. Também temos aqui a participação. Maria Isabel, eu não acredito que sejam seres de outros planetas. É o diabo mesmo transfigurando-se em ETs. Weber Fernandes diz, são demônios. Aqui o pessoal está respondendo mesmo, né? Olha que bênção, as pessoas estão participando. Quero ouvir também a sua opinião. O que você acha? Tá? Nós queremos ouvir a sua participação. Temos aqui o Carlos de Goiânia. Ele mandou seu comentário pelo canal da Igreja Deus de Amor Oficial, dizendo, acredito que existam vidas inteligentes fora da Terra. O universo é gigantesco demais para sermos os únicos. Obrigada, Carlos, pela sua participação. A Marta de Recife, para mim, muitos relatos sobrenaturais têm ligação espiritual. Acho que algumas manifestações podem ser demônios enganando pessoas. Obrigada, Marta. Que Deus te abençoe. Juliano, de Porto Alegre, dá a sua opinião. Não acredito em demônios ligados a ETs. Vejo isso mais como fenômeno científico ainda não explicado. Obrigada, Juliano. Deus te abençoe. A Ilane nos escreve de Campinas. Tenho receio desse assunto. Alguns testemunhos parecem espirituais demais para serem apenas extraterrestres. Obrigada, Elaine. Deus te abençoe. Rafael de Manaus. Creio em vida extraterrestre, mas não acho que tudo tenha relação maligna. É. Patrícia de Salvador. Na minha visão cristã, muitos contatos e experiências estranhas têm fundo espiritual e não tecnológico. Parece que as opiniões estão divididas aqui. Alguns acreditam, outros não, né? Obrigada, que Deus te abençoe. Diego de Curitiba. O universo tem bilhões de galáxias. Estaticamente, seria estranho só existir vida aqui. Também respeito a opinião do Diego e agradeço. Sônia de Belém, discordo da ideia de ETs físicos. Acho que são manifestações espirituais enganadoras. Obrigada, Sônia. Que Deus te abençoe. Felipe de Brasília, eu separo religião de ciência. Uma coisa não anula a outra. Obrigada pela participação. E as suas opiniões são muito, muito válidas, né? Como a Rosana de Fortaleza. Depois de estudar a Bíblia, acredito que muitas aparições podem ter ligação demoníaca. Agradeço a você, Rosana, respondendo a nossa pergunta. O Leandro de Ribeirão Preto. Não acredito nem em ETs, nem em demônios se manifestando assim. Acho que muito disso é interpretação humana. Você vê que as respostas estão bem variadas, né? E você? Você acredita que exista ET, objetos voadores não identificados? Enquanto vocês vão pensando aí, nós vamos à nossa dica de saúde. Quais são os três pilares da saúde mental?
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0: Ontem à noite eu estava procurando um tema para a nossa conversa sobre saúde. E eu perguntei ao computador, ao chat, né? Quais seriam os temas mais importantes hoje para o século atual sobre saúde? E veio um tema muito importante, a saúde mental. Ela se baseia em três pilares fundamentais. A prevenção, que são ações diárias para o autocuidado. A percepção, ou seja, autoconhecimento e reconhecimento dos próprios limites. E o tratamento, que é a busca por ajuda profissional quando necessário. Então, aqui está um resumo de como aplicar cada um desses pilares no seu dia a dia. Primeiramente, prevenção. O que seria? A prevenção seria em manter hábitos diários que protegem, que protegeriam o seu cérebro e o seu corpo. A base física, exercícios físicos regulares, uma alimentação nutritiva e noites de sono reparadoras. Reserva emocional. Cultive relações sociais saudáveis. Estabeleça limites claros para dizer não. Você não pode fazer tudo, mas sempre com parcimônia. E reserve um tempo para descanso e prática dos seus hobbies. Por exemplo, o seu hobby é pintar? Pinte. O seu hobby é jardinagem? Faça jardinagem. O seu hobby é cantar? Cante, né? Então, o primeiro ponto, o primeiro pilar, prevenção.

0: atenção, ações de autocuidado. Segundo pilar, percepção. O que seria a percepção? É o autoconhecimento, é você reconhecer a capacidade de observar a você mesmo e notar quando as coisas não vão bem. Por exemplo, eu estou trabalhando demais, sábado vai ser um dia de eu me cuidar, não vou ficar me envolvendo no meu trabalho. É a capacidade de você ter atenção aos sinais, você vai identificar alterações sutis no seu humor, nos níveis de estresse ou na facilidade ou dificuldade na concentração. E você ter a consciência e entender que a saúde mental oscila e que reconhecer o esgotamento é o primeiro passo para não ficar doente. E o terceiro pilar, o tratamento. Onde você vai trazer uma intervenção profissional, de uma ajuda profissional e saber a hora exata de buscar ajuda de especialistas. Ou seja, ter um suporte qualificado. Então, não pense duas vezes em procurar psicólogos e psiquiatras. O psicólogo não pode passar um remédio, mas psiquiatra sim. Eu sempre costumo aconselhar pessoas que estão vivendo um momento, uma época da sua vida de estresse emocional. Por exemplo, o luto machuca muito o cérebro. Uma pessoa emocionalmente ferida machuca muito o cérebro. Então, nesse período da sua vida, você precisa de uma ajuda de um psiquiatra para te passar um remédio provisoriamente, por um tempo da sua vida, né? Ação. Qual que é a ação? O tratamento não é sinal de fraqueza. Ah, eu não vou fazer isso, que Jesus vai me curar? Sim, ele tem poder. Mas, às vezes, sua fé não alcança. Precisa da ajuda médica. Precisa da ajuda de um médico, de um remédio provisoriamente. Então, o tratamento não é sinal de fraqueza, mas de coragem, de amor próprio, para você restabelecer o equilíbrio emocional. Tá certo? Falamos de saúde mental hoje aqui no MC.
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0: Mais um hino chega, o rei está voltando, é um canal da gravadora MC Music, né? No canal da gravadora MC Music, você encontra este hino. Nós vamos assistir agora um clipe. Vocês que estão nos assistindo, ou seja, apenas nos ouvindo pela rede de rádios, vá lá para o canal no YouTube da Igreja Deus e Amor Oficial ou no meu canal, Débora Miranda Oficial, e assista este clipe agora que nós estamos lançando aqui pelo canal MC Music. Vamos lá!

0: Durante um incêndio em uma floresta, um pássaro demonstrava desespero enquanto tentava aproximar-se do ninho em uma árvore, onde seus filhotinhos viviam um desespero semelhante pela ameaça do fogo e da fumaça que já os alcançava. Aquele pássaro sabia que se não conseguisse retirar os filhotinhos dali, o mais rápido possível, todos seriam queimados, exterminados. Os voos rasantes indicavam as tentativas frustradas da mamãe pássaro na aproximação do ninho, enquanto aquela árvore começava a queimar-se. Em dado momento, a mãe pássaro decidiu invadir o ninho, cortando o calor e a fumaça ao pousar junto aos filhotes. De imediato, ela os cobriu com as suas asas, enquanto o fogo sapecava tudo e a matando-a instantaneamente. Ela morreu, porém os filhotes foram salvos pela proteção da mamãe. O que tiramos desta história? Embora seja a respeito de um pássaro, esse fato ilustra muito bem o amor demonstrado pela mamãe pássaro, mas também aponta para a realidade de Deus que nos alerta. Isaías capítulo 49, versículo 15. Pode uma mãe se esquecer tanto do filho que cria, que se não compadeça dele, do filho do seu ventre? Mas, ainda que esta se esquecesse, eu, o Senhor Deus, todavia me não esquecerei de ti. Isaías 49, versículo 15.
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0: E nós estamos com uma pergunta muito atual, né? Será que os OVNIs existem? Na sua opinião, você acha que existem ETs? Ou são demônios transfigurados nestas figuras? Porque muitas pessoas dizem que viram. Não existe o ET, mas é um demônio, é um espírito que quer enganar as pessoas? A Jaciara Martins, do Espírito Santo, diz: boa tarde com Jesus. Com certeza, na minha opinião, são demônios que se apresentam às pessoas para distraí-las da verdade. Obrigada, Jaciara, pela participação. A Vanessa, de Florianópolis: existir vida fora da Terra faz sentido para mim, mas ainda sem provas definitivas. Obrigada também pela participação. O Maurício participa de Campo Grande, Mato Grosso do Sul, dizendo: alguns relatos de abdução parecem muito espirituais e, na minha opinião, perturbadores. Isso me faz pensar em influência demoníaca. Também quero agradecer ao Maurício pela participação. André, de São Luís, Maranhão: minha fé me leva a acreditar que certas manifestações sobrenaturais podem enganar as pessoas. Também quero agradecer ao irmão André pela participação. O Bruno, de Londrina: já ouvi testemunhos religiosos fortes associando ETs ao ocultismo. Isso me deixa dividido. Obrigada, Bruno. A Fernanda nos escreve de Natal, ali no canal da Igreja Deus e Amor, no canal do YouTube: discordo totalmente da ideia de demônios transfigurados. Na minha opinião, acho que isso mistura medo com desconhecido. Obrigada, Fernanda. Eduardo, de Cuiabá, Mato Grosso, escreve: talvez existam as duas coisas, vida extraterrestre e também fenômenos espirituais separadamente. Obrigada, irmão Eduardo. A Silvia, aqui de São Paulo: para mim, a humanidade ainda entende muito pouco sobre o universo e sobre o mundo espiritual. Obrigada, irmã Silvia. A Camila nos escreve de João Pessoa, Paraíba. Ela diz: eu acredito em extraterrestres e acho fascinante imaginar outras civilizações. Obrigada. E também vamos aos áudios que estão chegando pelo nosso WhatsApp 119-8292-3392. Vamos ouvir.
3: Mandeba, Pai do Senhor Jesus. Sou a irmã Josefa, aqui da Nova Poá. Eu moro aqui na Campo Grande, 631. E a sua pergunta, eu sei que não existe estado de ET. Isso não existe, se tudo, sabendo que tudo é coisas, é demônios. É demônios para poder enganar muitas pessoas, servo de Deus e servo de Deus, acreditando nessas coisas, né? Então, a minha resposta é essa para você, tá bom? Fica com Deus, Deus abençoe, tenha um ótimo dia e um ótimo trabalho, tá? Deus abençoe. Paz do Senhor Jesus.
0: Amém.
4: Vamos a mais uma. Débora, a paz do Senhor Jesus.
0: Amém.
4: Tudo bem?
0: Graças a Deus.
4: Débora, eu acho que não é ET não, sabe? Eu acho que é demônio mesmo. Tá bom, irmã Débora?
0: Obrigada pela participação.
4: Esse negócio que parece, né, diferente assim, né? Transformação mesmo de demônios, né, irmã Débora? Demônio parece, né? Do jeito que ele quer, não é? Não é verdade? Fica com Deus, irmã Débora.
0: Obrigada.
4: Um abraço, um beijo, fica com
0: Deus.
4: Deus
0: abençoe.
5: Boa tarde, aqui é a Natalice de Salvador. A paz do Senhor Jesus, Débora. Na minha opinião, esses ET, extraterrestres não existem. Isso aí é coisa mesmo do demônio mesmo, de coisas ruins. Tem que cada vez mais se afastar disso daí. Amém?
6: Paz do Senhor, irmã Débora, irmão da Daniel, aqui de Porto Velho, Rondônia. Olha, é muito complexo responder isso aí, ó. Só que meu pai estava na mata um dia, caçando, andando na mata, muito antigo aí. E passou um objeto por cima onde ele estava, sem fazer um barulho clarão, clarão.

0: Arão ficou como meio-dia, assim, passou, foi embora. E o meu sogro falou a mesma coisa, que estava também na mata, e passou uma nave, não fazia nenhum barulho também, passou da mesma forma e foi embora. Eu acredito que existem outros seres. Agora, se são demônios ou não são, aí eu não sei. Eu só sei de uma coisa, que Jesus é bom.
1: Assim, irmã Débora, amém. Eu não acredito que existe ETs, que existe seres em outros planetas.
2: É. Amém. A gente lê no livro de Gênesis que Deus criou os mundos. Os mundos. Seria o mundo vegetal, o mundo animal, o nosso mundo de galáxias e estrelar, enfim. Ou realmente existam outros planetas com vida. A gente vê que existem agora as pesquisas, os foguetes lançados. Ultimamente, né, a NASA lançou, bem agora recente, um foguete para fotografar a Lua, e da Lua ele fotografou a Terra, e da Terra ele fotografou a Lua, né? Os tripulantes daquela última nave que foi lá até a Lua, e também depois ali da Terra ele conseguiu fotografar. A gente vê que há uma busca de vida na Lua, para que futuramente, quando este planeta for destruído, supostamente eles possam morar, habitar na Lua. E nós vemos esta busca incessante de um lugar para que possa ter uma vida humana futuramente, depois da destruição deste, porque ele sabe que este vai ser destruído, né? O Senhor Jesus vai voltar, vai buscar a sua igreja, isso aqui vai ser destruído por um fogo agora, né? Como diz a palavra, não mais com água, como Deus prometeu a Abraão, mas agora com fogo. E eles querem viver em um outro planeta. E será que existe esse outro planeta, uma fuga? Será que existiria um novo lugar para as pessoas morarem? Para fugir, entre aspas, do plano de Deus? São tantas opiniões diversas, né? São tantas opiniões, e essas diversas, diferentes. Mas na sua, você acha que existe ET ou são demônios transfigurados? Para não, vamos dizer assim, confirmar o que o Senhor deixou na sua palavra. Bom, nós temos aqui a palavra de Deus, que ela responde tudo aquilo que nós queremos saber. Mas também existem coisas que são mistérios. Mistérios não se explica e mistérios não são respondidos. Um dia saberemos quando estivermos com Deus. Mas o que a Bíblia diz sobre alienígenas e seres extraterrestres, objetos não voadores? É o que vamos fazer agora. Vamos estudar e vamos ler o que responde a palavra de Deus.
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2: Na verdade, é que existem inúmeras incógnitas, muitas perguntas no vasto universo, além de nós. A gente sabe que o espaço é imenso, é inexplorado, impossibilitando a total exploração de tudo o que lá se encontra. E cada vez que encontramos a palavra alienígena ou alienado nas escrituras, ela se refere a estrangeiros, ou pessoas que estão à margem da sociedade, não há seres extraterrestres. A palavra estrangeiro aparece em Isaías capítulo 28, versículo 21, mencionando uma tarefa. Por sua vez, a palavra alienar ou alienado aparece 4 vezes na Escritura. Podemos argumentar que a Bíblia não menciona diretamente os dinossauros, mas sabemos que eles existiram. Jó 40, versículo 15 ao 24 e Jó 41 descrevem criaturas que podemos interpretar como dinossauros. Isso faz sentido, considerando que o livro de Jó acontece cronologicamente após Gênesis capítulo 12. Os dinossauros podem ter sido destruídos no dilúvio. Quando a gente for ler em Jó 38, versículos 4 ao 7, relata que seres extraterrestres, descritos como estrelas da manhã por Deus, celebraram com alegria a criação da Terra. Mas esses seres provavelmente são anjos. O problema em acreditar em alienígenas é que não são evidências concretas que eles existem. Onde os cientistas descobriram ossos em escavações arqueológicas, nunca encontraram restos de alienígenas na Terra. Agora, como servo de Deus, nós sabemos que Deus criou os céus e a Terra. Portanto, do ponto de vista cristão, se houvesse alienígenas, seria porque o Senhor os criou, porque Ele é o Criador de todas as coisas. Colossenses 1,16. Nós vemos aqui pelas respostas e também pelas coisas que ouvimos e lemos, há muitas especulações sobre extraterrestres. É um assunto de grande curiosidade humana. Agora, se a gente for olhar para as Escrituras sobre o amor de Deus pelo mundo e pelo envio do seu Filho Jesus para morrer por nós, isso pode levar à visão de que não há vida em outros planetas além do mundo originalmente criado por Deus. Quando nos concentramos em como se formou a humanidade, a imagem de Deus, e como há uma narrativa de redenção entrelaçada na história, os alienígenas parecem ser um conceito humano, algo que o homem criou, porque Deus criou intencionalmente o planeta, a Terra, para sustentar a vida. Se Deus criou o homem à sua imagem e semelhança, por que que os ETs são diferentes da gente? Tudo em nosso universo está alinhado de forma que apenas nosso planeta tenha se mostrado sustentável e criado para a vida. Um alienígena não é diferente de um elfo, uma sereia ou fada. O fato de nós lermos livros sobre os ETs ou existem filmes com essas criaturas não significa que eles existam, que isto é uma realidade dada por Deus. No entanto, podem muito bem ser expressões e criações do homem, ou até mesmo de Satanás. Bom, a gente tem que ter muito cuidado e cautela ao acreditar no conceito de ETs, porque isso pode desviar o foco do maior mistério com evidências sólidas de Deus, o Criador. É claro que eu não estou aqui condenando pessoas que têm admiração e curiosidade em ETs, buscando orientação das Escrituras. Mas, biblicamente, a ideia de extraterrestre não encontra apoio. Nós não vemos na Bíblia uma sustentação original do Senhor e forte para dizer existem ETs. Podemos afirmar, no entanto, que se houver alienígena ou ET ou vida em algum outro planeta, podemos confiar em Deus. Imagino que eles seriam mais semelhantes a seres angelicais ou seres espirituais. No entanto, o ponto principal é que sabemos que Jesus é o único caminho para o céu. Agora, a existência de ETs ou não, não vai interferir na nossa crença, na nossa fé em Deus e que fomos criados à imagem e semelhança do nosso Deus. Agora vem a pergunta, a existência talvez porventura de um ET negaria a verdade do Evangelho? A existência de ETs em si não contradiz a verdade do cristianismo. Tendo ou não ETs, não vai mudar nada o Evangelho. O fundamento da nossa fé permanece inalterado. Jesus é o único caminho para a salvação e Deus nos criou à sua imagem. Reconhecemos que o Senhor é o Criador de tudo o que existe. A Bíblia, como acreditamos, é inspirada por Deus e é uma fonte valiosa de orientação para nós. Bom, se agora por algum motivo Deus escolheu criar formas de vida alienígenas em outros lugares do universo, isso está dentro da vontade dele, da soberania dele. Agora, no entanto, é importante ressaltar que a falta de apoio bíblico torna essa teoria altamente improvável, ou seja, se nós não vemos na Bíblia que existem seres extraterrestres, fica assim improvável a existência que eles realmente existam. Porque a Bíblia não faz menção direta a existência de alienígenas ou a criação de vida em outros planetas. E como crentes, nós devemos fundamentar nossa fé na palavra e no que elas nos revelam sobre a natureza de Deus, sobre a redenção em Jesus e a salvação da humanidade. É claro que a gente vê muita curiosidade sobre esse tema, especulações sobre a possibilidade de vida extraterrestre. Agora, o que nós perguntamos? Os ETs seriam demônios? Nós não podemos afirmar categoricamente que todos os alienígenas seriam seres demoníacos. A Bíblia nos ensina sobre a existência de seres espirituais, tanto os anjos, que são mensageiros de Deus, quanto os demônios, que são seres malignos. E quando a gente for olhar o reino espiritual, eles se abordam em várias passagens das Escrituras e há evidências. Existem atividades espirituais em nosso mundo, sim. Eu queria que vocês anotassem Efésios 6, 2 Coríntios 10, 4 ao 5 e Romanos 8, versículos 37 a 39. É possível que alguém tenha usado o termo alienígena para descrever um encontro com um ser espiritual, seja angelical ou seja demoníaco. Porém, nós devemos exercer cautela, discernimento ao interpretar essas experiências. Por exemplo, como muitas pessoas opinaram que o pai viu um disco voador, viu um ser diferente, eu posso sim acreditar que tenham visto sim. Agora, se alguém considerasse um ser espiritual como sendo um alienígena, é importante questionar se essa percepção se baseava em características genuínas do ser espiritual que a Bíblia fala, ou se era apenas uma interpretação humana. E a classificação de um ser espiritual como demônio ou angelical requer discernimento espiritual e uma compreensão da revelação da palavra de Deus através dela. Eu posso dizer que nem todo encontro com um ser espiritual pode se dizer que é um ET, assim como nem todo encontro com um ser demoníaco pode se atribuir a um alienígena. Cada caso deve ser avaliado individualmente com base nas Escrituras e na orientação do Espírito Santo de Deus. Bom, portanto, enquanto nós reconhecemos essa realidade do reino espiritual e a existência de seres espirituais, devemos ser cuidadosos ao fazer, ou seja, dizer e generalizar tudo sobre a natureza de ETs e sua relação com o mundo espiritual. A orientação da palavra de Deus e a sabedoria espiritual são fundamentais para interpretar corretamente essas questões. Agora, o que que nós crentes precisamos saber sobre os ETs, sobre alienígenas? Primeiro, eles não são apoiados pelas Escrituras. Não há menção direta de ETs na Bíblia, mas podemos reconhecer que a existência de alienígenas não é respaldada pelas Escrituras. 2. É uma decisão pessoal. Ler sobre alienígenas, assistir sobre alienígenas é uma escolha de cada um. E essas representações são geralmente classificadas como ficção científica e são consideradas como formas de entretenimento imaginativo. 3. Não é uma questão central da nossa fé. Acreditar ou não em extraterrestres, discos voadores, objetos não identificados ou ETs não é um fator que vai determinar se você é salvo ou não. Não é determinante para a sua salvação, porque o caminho para o céu é encontrado somente através de Jesus, tendo ETs ou não. Mesmo que as opiniões divergem nesse assunto, a fé em Jesus é o que importa para a nossa vida eterna, tendo ou não ETs. 4. Não há menção de alienígenas no céu. Se houver alienígenas em algum lugar do universo, é difícil determinar a verdade exata, a sua soberania, já que na Bíblia não menciona especificamente a existência de ETs alienígenas. O foco principal da Bíblia é o amor de Deus.

por nós e a salvação através de Jesus Cristo. Ponto 5. Existem criaturas estranhas descritas na Bíblia. Embora não haja invenção específica de alienígenas, a Bíblia descreve seres angelicais como querubins, serafins, anjos, que podem ser fascinantes por eles mesmos. Não há como você dizer, é um ser angelical, mas a Bíblia não descreve como um ET, como um ser angelical. Existem os anjos, serafins, e Satanás se transfigura em anjo de luz. Agora, você acreditando ou não, isso não vai interferir na sua fé e na sua comunhão com Deus. O que seria e qual seria o objetivo de Satanás de, se fosse eles os ETs, de se apresentar a você? Seria para tirar a sua fé que exista somente Deus e os seus anjos? Eu não vou aqui dizer a minha opinião, mas você pode ter a tua. Mas eu quero dizer somente pela palavra que a Bíblia não menciona ETs, mas somente seres angelicais do inferno e também do céu. Seriam os ETs do inferno? Mas o que, que eles fariam? Eles atacariam você? Se fossem do inferno, coisas demoníacas atacariam você, ou tiraria de você a ideia de que exista um céu, um Deus, e Jesus poderia te salvar? É muito confuso isso, mas uma coisa podemos dizer, que Deus é eterno. Ele é criador de todas as coisas. E se ele criasse, se ET, ele seria criado por Deus. Mas qual seria o objetivo de Deus de criar um ET e confundir você? Então podemos concluir que os ETs são seres espirituais criados por invenção maligna e não por Deus. Porque o que Deus cria seria para pura, vamos dizer assim, pura direção aos céus, aquilo que trouxesse certeza e não imaginação ou incerteza ou dúvida. Podemos concluir que a Bíblia não menciona, em outras palavras, não existe ET. É somente uma invenção, talvez imaginatória ou até mesmo de Satanás, para confundir o ser humano. Que Deus abençoe e que esta pergunta possa ter sido esclarecida através da palavra de Deus neste quadro, conhecendo melhor a sua Bíblia. Nós podemos então ainda encerrar esta programação com um hino que podemos ouvir da gravadora MC Music, que traz para você essa mensagem ao seu coração. Venha ouvir agora e juntamente conosco louvar ao Senhor. O hino Ele Vem, CD Sala do Trono, cantora Daniela Balabem.

0: Nosso Deus, nosso Pai, nós te agradecemos, ó Deus, por mais um dia na tua presença. Queremos abrir o nosso coração em gratidão por esses momentos em que passamos juntos e fomos edificados pela sua palavra cantada e pregada. Senhor, meu Deus, neste momento de oração eu quero te adorar, Senhor, pela nossa vida. Mais uma vez estamos aqui, Senhor, trazendo a tua palavra. Esta palavra que renova, que restaura, que ergue, que constrói. Senhor, que o Senhor venha nos sustentar neste dia através da tua mão poderosa. Senhor, venha guardar a sua igreja, guardar o seu povo. Ó Deus, que o Senhor venha neste momento entrar nesta família e fazer a transformação total de corações. Meu Deus, liberta aquele que está possuído, aquele que está enlaçado pelas cordas malignas. Venha fazer, Senhor, este milagre acontecer para que vidas sejam tocadas e transformadas. Sabemos que o milagre traz responsabilidades. E quantas pessoas estão sendo curadas e ainda não se decidiram por ti, Senhor. Oh, meu Deus, venha transformar estas vidas. Venha transformar essas situações. Mostra seu poder, Senhor, àqueles que ainda não acreditam em ti. Ó Deus, muito obrigada, Senhor, por este dia, por esta programação onde nós podemos ser, Senhor, ensinados, edificados, onde nós tivemos momentos, ó Deus, de meditação, reflexão, que esta palavra não saia do nosso coração. Ó Deus, venha nos dar sabedoria e discernimento para sabermos o que é de ti e o que não é do Senhor. Guarda esta pessoa que está viajando, este missionário que está em missão neste momento. Venha suprir as necessidades dele, Senhor. Esta pessoa que tem passado por aflições, por momentos de dificuldades, até financeiras, para levar a tua palavra. Senhor, abre corações, abre mentes para entender a sua palavra, a sua vontade para com ela. Senhor, meu Deus, guarda também os nossos pastores, os nossos jovens, as nossas crianças. Ó Deus, cuida das nossas criancinhas. Senhor, guardando elas de abusos físicos, morais, espirituais e físicos também, como não dizer sexuais. Guarda nossos filhos, guarda as nossas criancinhas, guarda os nossos netos, Senhor, nossos sobrinhos. No nome de Jesus, eu te agradeço por todas as coisas, pelas aflições e também pelas grandes bênçãos e vitórias. No nome de Jesus, eu te agradeço e te falo, Senhor, muito obrigada, muito obrigada, muito obrigada. Amém, Senhor. Amém, Jesus. Amém. Muito obrigada a você que nos acompanhou perto, longe, você que nos ouviu pela primeira vez. Divulgue a nossa programação. Amanhã estaremos de volta nesta mesma emissora, neste mesmo canal, amanhã, terça-feira, das 12h30 até as 14 horas. Muito obrigada aos técnicos da rede de emissora, ao cinegrafista, assessoria. Que Deus abençoe a todos. Se despedem, pastor Lorival de Almeida e irmã Débora Miranda. Até amanhã, se Deus assim nos permitir. E não se esqueçam que dia 31 de maio estaremos com o culto Me Aquecendo no Rebanho. E você que conhece alguém vai trazer esta pessoa para receber a palavra de Deus e também aceitar Jesus e também se reconciliar. Fiquem todos na paz do Senhor Jesus. Fiquem com Deus.
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0: 14:01.
1: A paz do Senhor Jesus a todos os ouvintes do programa Voz da Libertação. Que Deus abençoe a todos. Eu sou o presbítero Antônio. Queridos irmãos, eu quero contar um testemunho de que Deus, ele fez na nossa vida esta semana, devido a ser acometido por uma crise de rins muito forte. Eu passei quase 8 dias com essa crise de rins terrível. Eu tive no médico, fiz um exame, ele fez a ultrassom e a pedra, ela tinha se deslocado do meu rins e foi para próximo à bexiga. E o médico falou que se não saísse, teria que fazer uma cirurgia. E essa cirurgia era muito caro, custava aproximadamente 15 mil reais. Mas a igreja do Senhor Jesus, ela orou. E Deus, ele fez um milagre. Hoje, para a glória de Deus, a pedra saiu. Eu estou testemunhando aqui no programa Voz da Libertação, pagando o voto que fiz ao Senhor, que se ele fizesse este milagre, eu gravaria o meu testemunho e enviaria para o programa Voz da Libertação, para aumentar a fé do povo de Deus. Que Deus o abençoe. Eu sou o presbítero Antônio, moro aqui em Porto Nacional e agradeço a oportunidade em nome de Jesus.
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3: 14:03 em São Paulo, 14:03. Uma boa tarde a toda a audiência. Seja muito bem-vindo, seja muito bem-vinda. Você está na Rádio Deus e Amor, programa A Voz da Libertação. Esse quem tem o prazer de vos falar é o seu irmão em Cristo, Douglas Almeida. E vamos nesta tarde, com muita fé, naquele que é o autor e consumador da nossa fé. Lembrando que esse é um órgão oficial das igrejas Pentecostal Deus e Amor, cuja responsabilidade está sobre a vida da nossa irmã presidente mundial, Erene Miranda, e também a nossa irmã vice-presidente mundial, Débora Miranda, pastor Lorival de Almeida, e toda a nossa diretoria. E agora nós vamos para o quadro, é isso mesmo, quadro, projeto, Eu Mais Um, com a nossa irmã Débora Miranda. E ela vem trazendo o tema O Crente e a Idolatria, parte 5. Seja edificado por essa mensagem e eu já volto com você ao vivo aqui na Rádio Deus é Amor.
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5: Com alegria estamos chegando com o Espaço Eu e Mais Um, um projeto da nossa igreja Deus é Amor, onde a gente estuda, né? A gente apoia, orienta através desses 5 minutos aqui pelo rádio, os novos convertidos. Talvez você esteja nos ouvindo e acabou de aceitar Jesus e não tem nenhum discipulador, você não tem nenhuma pessoa para te apoiar. Você entra em contato conosco após esta programação e estaremos colocando um discipulador para lhe ajudar nesta nova caminhada. Não desista, não desista. Estamos aqui para apoiar você. Estamos falando, e vamos falar várias semanas ainda, ou vários dias, melhor dizendo, sobre a idolatria e o discípulo. Falamos sobre a idolatria que corrompeu o povo de Israel. Hoje eu quero falar que também a idolatria corrompeu Salomão. Salomão era filho de Davi, que era rei de Israel, e coabitou com muitas mulheres pagãs. Cada qual cultuava o Deus da sua nação e exigia que o rei Salomão erigisse um altar em honra a tal divindade e a adorasse. E Salomão começou a fazer isso. Então ele se apartou de Deus e atraiu sobre si e o povo a santa e justa ira de Deus. Vemos consequências da idolatria. Se nós temos idolatria em nossa vida, que é um pecado contra Deus, vamos ter consequências. Vejam que o líder Salomão errou e o povo sofreu. Neste caso, merecidamente, quando Salomão voltava-se à idolatria. A luxúria na qual o rei se mergulhara exigia altos gastos do tesouro real. Luxúria não quer dizer luxo, mas práticas sexuais ilícitas. Então, ele estava mergulhado neste pecado, nesta luxúria, e a fim de que não lhe faltassem recursos, Salomão sobrecarregou o povo com pesados impostos. Salomão precisava de dinheiro. Então, começou a escravizar o povo. E isso não agradou a eles, e tampouco a Deus. Não somente Salomão errou neste pecado de idolatria, mas também Reoboão, que, morrendo Salomão, seu filho Reoboão, ascendeu ao trono de Israel. Não foi sábio também. O que Reoboão fez? O seu pai Salomão já havia imposto sobre o povo pesados impostos, ele faz pior ainda. Não foi sábio, aumentou ainda mais os impostos e causou a divisão do povo em dois reinos. O do norte, com 10 tribos, sob a liderança de Jeroboão, que se tornou o primeiro rei de Israel. E ali ele introduziu a idolatria neste reino do norte. Mandou fazer 2 bezerros de ouro e colocou um em Betel e o outro em Dan. E prestaram ali adoração e ele ordenou ao povo que fizesse o mesmo. Está no livro de 1 Reis, capítulo 2, a partir do versículo 26. Vejam que quando o povo volta-se à idolatria, este pecado que Deus odeia, vem consequências horríveis sobre o povo. Salomão pecou e o povo começou a sofrer, o povo que estava sob a sua liderança. Que coisa terrível, não é? Vamos chegar lá, na idolatria do século XXI, da nossa sociedade. Por enquanto é só, vou deixando aqui o nosso contato pelo WhatsApp 11 982 92 33 92. Ali você pode deixar as suas dúvidas, seu comentário, e estaremos respondendo numa programação objetiva para isso. Se despede Débora Miranda, na paz do Senhor, e até a próxima programação.
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11: Olha, ouvintes, que a graça, a paz e o amor de Deus continue reinando em vossos corações. Quem tem o imenso prazer de falar com vocês é o seu irmão em Cristo, Pastor Antônio dos Santos. Este programa, ele tem como órgão oficial da Igreja Pentecostal Deus e Amor, que tem o seu fundador, o nosso saudoso missionário Davi Miranda. Na presidência, na direção geral, está a cargo da serva de Deus, a nossa irmã Ereni Miranda. O Templo da Glória de Deus está localizado na Avenida do Estado, 4568, Liberdade, São Paulo, capital. E a nossa sede estadual aqui do Rio de Janeiro está localizada na Rua Senador Pompeu, no número 27, bem aqui no centro do Rio de Janeiro. Lembrando a todos, nós temos cultos aí em 6 horários, 7 da manhã, 9, 11, às 13, 15 e também no horário das 19 horas. Quero desejar a todos uma excelente tarde, muito abençoada, na presença do nosso Deus.
12: Segue tua vida e confie plenamente no seu poder.
13: Ó Deus, Tu és o meu Deus, de madrugada Te buscarei. A minha alma tem sede de Ti, a minha carne Te deseja muito, em uma terra seca e cansada, onde não há água, para ver a Tua fortaleza e a Tua glória, como Te vi no santuário. Porque a Tua benignidade é melhor do que a vida. Os meus lábios Te louvarão, assim eu Te bendirei enquanto viver. Em Teu nome levantarei as minhas mãos, pela madrugada, pela manhã, à tarde e à noite, em qualquer lugar. Programa A Voz da Libertação, levando a bênção celestial.
11: Olha, ouvintes, passando aqui para lembrar a todos vocês que é logo mais, é hoje, no horário das 19 horas, o nosso culto doutrinário, o nosso culto de ensino da Palavra de Deus. Eu quero convocar todos vocês para participarem conosco. Eu sei que tem muitas pessoas que moram aqui próximo na área central, pessoas que moram tão distantes, mas são pessoas que valorizam a Palavra de Deus e estão conosco aqui todas as segundas-feiras. E você não vai ficar de fora. Logo mais, às 19 horas, nós estaremos aqui reunidos na presença do nosso Deus. E quero já fazer um apelo para que todos cheguem cedo no horário das 19 horas para começar a participar desde o início deste culto. Período de oração, período de adoração, depois teremos o momento da palavra, momento de Pentecoste, clamor pela família,

0: participa do culto completo todas as segundas-feiras. Então, olha, ouvintes, não perca esta oportunidade. Uma igreja, quando eu falo igreja, eu estou falando com o povo, pessoas que realmente amam a palavra de Deus. Uma pessoa que valoriza a palavra de Deus é uma pessoa que as portas do inferno não prevalece contra ela, ouvinte. Você está aí seguro, iluminado, guiado pela própria presença de Deus. E logo mais eu estarei com vocês pregando a palavra do nosso Deus.
1: Irmãos, o crente transformado pelo Espírito Santo, ele não para. Aquele crente que foi mudado, ele para. Ele volta atrás. Aquele que mudou apenas de vestes, porque, irmãos, o ser humano consegue mudar o ser humano. Ele muda as vestes. Mas quando o crente, ele é transformado pelo Espírito Santo, mesmo cansado, ele não para. Aleluia! Quem aqui já pensou um dia em parar? Seja sincero, levante a mão bem alta para os céus. E você não parou, por quê? O Espírito Santo não deixa você que é transformado parar. Levante a sua mão aplaudindo o nome dele com alegria. Está cansado, mas não pode parar.
2: Pois ele breve vem, santificai.
0: Olha, ouvintes, o nosso conselho para você é sempre esse. Vamos valorizar a palavra de Deus. Vamos meditar nesta palavra. A palavra de Deus, ela é transformadora. Quantas pessoas eu estou falando agora que foram transformadas pelo poder desta palavra. Que palavra tremenda. Venha participar conosco logo mais às 19 horas. Após a pregação da palavra, eu estarei com vocês realizando aquela oração de Pentecoste. Porque, ouvintes, para o Espírito Santo renovar, batizar, capacitar, quem sabe você me ouve agora e está desanimado. Quem sabe você já está estacionado na fé, já não congrega mais, já não tem força de caminhar para a igreja e está aí só sentindo saudade daquele tempo que você vinha para a igreja, adorava a Deus, participava das orações, das atividades e hoje está sem força. O Espírito Santo está te convidando a retornar. O seu lugar está aqui. Hoje, a palavra de Deus vai sair de encontro com o seu coração e vai renovar, vai dar vida novamente para você prosseguir nesta caminhada. Eu quero contar com a vossa presença, porque eu sei que grandes obras Deus vai realizar na sua vida. No momento desta oração de Pentecoste, o Espírito Santo vai te reanimar novamente. Ele vai te levantar, ele vai te fortalecer. Eu tenho certeza que o céu será aberto e a glória de Deus vai invadir este lugar.
1: O Espírito de Deus está te fortalecendo. Arehai mihaka mayaste, pika halamaya sika malamai. Renova, meu Deus, renova, meu Deus. Deus está te renovando agora. Deus renova seu ânimo. Deus renova suas forças. Deus está te dando graça agora. Aleluia. Aleluia. Aleluia. Areha makayaste halamai. Imihe iamalama. Ariemayaste imihike mahalamai. Batiza, Jesus, aquele que não é batizado. Renova, renova as forças deste crente. Renova o ânimo deste crente agora.
0: E tremendo é a presença de Deus, o Espírito Santo se manifestando e renovando corações. Olha, ouvintes, você não vai sair daqui hoje da mesma forma que chegou.

0: legal. O Espírito Santo, ele tem obras extraordinárias para realizar na sua vida. Não fique de fora. Após esta oração, eu estarei também clamando a Deus pelo seu lar. Estarei fazendo uma oração especial pela sua família. Jesus ainda hoje vai entrar na sua casa para salvar, libertar, transformar. Ele quer encaixar cada coisa no seu devido lugar. Talvez o seu lar não está bem, quem sabe há guerras aí na sua casa, há confusões constantes, talvez ninguém entende um ao outro. Olha, ouvintes, mas hoje a sua casa vai receber a visita de Jesus. E uma casa que Jesus entra, o mal tem que sair, o mal não prevalece. A casa que ele entra, entra paz, alegria, comunhão, prosperidade. E o porquê, ouvinte, você vai ficar de fora. Jesus quer entrar na sua casa ainda hoje. Eu estarei levantando este clamor juntamente com a igreja em favor da sua família.
1: Entra nesta casa agora, Senhor, porque quando o Senhor entra, o mal que estiver tem que deixar esta casa. Vai entrando, meu Deus, vai entrando e destrói agora todas as ações malignas. Nós repreendemos no teu nome toda ação maligna contra este lar, toda ação maligna contra esta família. Sai, Satanás, sai de dentro desta casa, sai da vida deste casal, sai da vida dos filhos, sai dos netos, sai dos bisnetos, sai, sai de todas as gerações pertencentes à nossa família. Sai, Satanás, sai!
2: Somos a família de Jesus.
0: Você não pode perder, é um culto de palavra, de Pentecoste, de adoração. É aquele culto voltado em favor da família. Não fique de fora. Logo mais às 19 horas, aqui mesmo, na Rua Senador Pompeu, número 27, aqui no centro do Rio de Janeiro.
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0: quero convidar a todos vocês neste momento para estarem presentes aqui conosco nesta quarta-feira, o prosseguimento da campanha da prosperidade e a terceira quarta-feira do mês, a quarta-feira da multiplicação. Olha, ouvintes, Deus tem feito coisas extraordinárias na vida do povo, principalmente as pessoas que têm firmado este propósito todos os meses nesta campanha, o propósito da multiplicação. As pessoas têm visto o resultado. A multiplicação tem acontecido na vida dessas pessoas. Quando a pessoa lança no solo aquela semente, muitas das vezes 5 sementes, na colheita ela vai receber ali uma grande multiplicação. E você que tem feito o propósito nesta campanha, ouvinte, pode ter certeza, haverá bonança, haverá multiplicação de Deus na sua vida. Você vai sair daqui com o seu milagre, com a sua vitória. Nesta quarta-feira, em 6 horários, 7, 9, 11, às 13, 15 e também no horário das 19 horas, eu estarei aqui com vocês pregando a palavra do nosso Deus. Meus irmãos, quantas vezes a medicina olha e diz é terminal, mas o cristão ele sabe que existe um médico que trabalha sem bisturi. Ele sabe que existe um médico que trabalha sem anestesia, sem erros. Talvez há pessoas aqui ou em casa que você tenha recebido um diagnóstico que te tirou o chão. Parece que o chão desapareceu. Quem sabe um câncer incurável. Quem sabe aquela doença degenerativa. O médico olha, a família olha, os de fora olham e fala, não tem jeito. Quem sabe você se encontra diante de uma situação que a condição é irreversível diante dos olhos humanos. Mas o rei Ezequias nos mostra que a oração pode mudar o boletim médico. A oração pode mudar aquela situação que parece ser irreversível. Quando o homem fala, é tarde demais. Deus responde, ainda há tempo. Quando o médico olha e fala, não tem mais cura. Em Êxodo 15, 26, o Senhor se manifesta dizendo, eu sou o Senhor que te sara. A última palavra quem dá é Deus. A última palavra vem de cima. A última palavra, ela vem do céu. E acredite, tem jeito, tem condição, haverá mudança, haverá vitória. Com Deus tem jeito.
1: Assim diz o Senhor, eu farei reviver.
0: Você não pode ficar de fora. Ficar de fora é perder a bênção da multiplicação. Eu quero convidar você de perto, você que está longe, vale a pena você deslocar da sua casa e estar aqui presente conosco. Após a pregação da palavra, eu estarei orando através das revelações do Espírito Santo e fazendo na sequência aquela forte oração contra o devorador, a miséria, a inveja, contra as enfermidades. E olha, ouvintes, os demônios têm saído, as pessoas têm alcançado o milagre. Nós vamos acompanhar neste momento, o momento desta oração que é feita todas as quartas-feiras na campanha da prosperidade.
2: Vai expulsando, grita, queima ele, Jesus! Eita, queima! Vai expulsando! Sai, sai, sai, Satanás! Vai embora! Sai daí, demônios devoradores! Sai, demônios de miséria! Sai, inveja! Vai embora, Satanás! Vai queimando, Jesus, vai queimando. Sai daí, Satanás, sai da vida dessas pessoas. Queima ele, Jesus. Queima ele, Jesus. Sai da vida dessas pessoas, Satanás. Você que está amarrando, você que está destruindo, você que está levando esta pessoa à falência, sai do caminho dessas pessoas. Sai do caminho dessas pessoas.

0: você acabou de acompanhar este momento e quem sabe a sua vida não prospera, quem sabe a sua vida não progride. São demônios, ouvintes, que estão aí amarrando, roubando a sua prosperidade, tirando a saúde, roubando os seus bens. Mas nesta quarta-feira, a mão de Deus vai pelejar por você. Este mal vai ter que sair do seu caminho e a sua vida vai começar a prosperar. Quer ver um exemplo? Nós vamos acompanhar agora, de viva voz, pessoas testemunhando vitórias que elas têm alcançado no decorrer desta campanha de quarta-feira. Irmão, qual é o seu nome?
1: Meu nome é Júnior, pastor.
0: Irmão Júnior, conte a bênção.
1: Na semana passada, quando o senhor falou do voto da multiplicação, Deus ardeu no meu coração para pegar o voto, mesmo sem condições de fazer. Eu fiz o voto da multiplicação e quando eu cheguei em casa, um cliente me ligou e Deus multiplicou 10 vezes o valor que eu ofertei na obra de Deus.
0: Meu Deus do céu, multiplicação.
1: Jesus multiplicou na minha vida, graças a Deus.
0: 10 vezes mais.
1: Mais, para a glória de Deus.
0: Ai, glória a Deus, Deus multiplica mesmo.
2: Jesus é Deus, bem-aventurado que nele crê, abençoado.
0: É isso e muito mais que Deus vem realizando na vida do povo a cada quarta-feira. Não fique de fora, ouvintes. Nesta quarta-feira, em 6 horários, aqui mesmo, na rua Senador Pompeu, no número 27, bem aqui no centro do Rio de Janeiro. Eu estarei aqui aguardando por todos vocês. Música.

Deus abençoe, ouvintes, o seu lar, Deus abençoe a sua querida e amada família. Passando aqui para orar por todos vocês que têm contribuído a cada dia com esta obra social, a Fundação Reviver, todas as quintas-feiras em três horários, 9, 15 e também no horário das 18 horas, nós temos aqui esse culto especial. É um culto voltado à obra social da nossa Igreja Deus e Amor. Os cultos são realizados para Deus abençoar a vida espiritual, mas nós também falamos da obra social. A Igreja tem assistido muitas famílias constantemente, famílias carentes, famílias necessitadas, e eu já quero neste momento orar por você. Você que tem estado conosco aqui a cada quinta-feira, você que tem contribuído com esta obra social. Eu já quero pedir a Deus para te abençoar.

0: meu Deus e meu Pai. É no nome do Senhor Jesus Cristo, nós estamos aqui diante da Tua presença mais uma vez. E neste momento, ó Deus, eu quero apresentar ao Senhor cada quinta-feira, onde os cultos da Fundação Reviver têm sido realizados. No horário das 9 da manhã, às 15, e também no horário das 18 horas, Senhor. Eu quero pedir ao Senhor que continua utilizando a vida das Tuas servas, ó Deus, que tem sido instrumentos e bênçãos para a vida das pessoas. Eu quero apresentar ao Senhor todas as pessoas que têm estado presentes conosco a cada quinta-feira, meu Pai. Meu Deus e meu Senhor, continue abençoando o povo que tem contribuído, as pessoas que têm ajudado nesta obra social, pessoas que entenderam, ó Deus, que têm recebido bênçãos do Senhor e também são portadoras da bênção do Senhor. Meu Deus, pessoas que têm contribuído com as suas ofertas, pessoas que têm contribuído com roupas, calçados, com alimentos, pessoas, meu Deus, que tem amor em seus corações e tem socorrido famílias necessitadas. Eu quero pedir ao Senhor, ó Pai, que entra neste lar agora, ó Deus, abençoando ainda mais. Senhor, que haja bonança, que haja multiplicação. Continua mantendo essa dispensa cheia. Continua abençoando esta conta bancária que tem contribuído, Senhor. Continue abençoando também a saúde desta pessoa, o trabalho, o seu salário, porque, meu Deus, quanto mais o Senhor abençoar, essas pessoas vão abençoar outras pessoas também. Meu Deus e meu Pai, continua mesmo abençoando, ó Deus, esses contribuintes de forma, meu Deus, extraordinária, porque essas pessoas têm ajudado esta obra social. Senhor, é o que eu te peço e também te agradeço, no nome de Jesus.
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0: Olha, ouvintes, Deus continue abençoando ricamente a sua vida. Você que tem contribuído sempre com esta obra social, pode ter certeza, Deus nunca vai te desamparar. Quero deixar o endereço aqui da nossa Igreja Deus e Amor para você participar conosco a cada quinta-feira desses cultos da Fundação Reviver. Rua Senador Pompeu, número 27, bem aqui no centro do Rio de Janeiro. Vem para cá participar conosco e pode ter certeza, você não sairá desse culto de mãos vazias.
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3: A paz do Senhor Jesus, amados ediletos ouvintes do programa Voz da Libertação. Neste momento, na capital carioca, são precisamente 14 horas com 40 minutinhos. Eu sou seu irmão Cristo Prebista Ribeiro e este é o seu programa Voz da Libertação, que tem a liderança geral da nossa irmã, Irene Miranda. A nossa sede mundial se encontra na Avenida do Estado, 4568, capital paulista. Aqui no Rio de Janeiro se encontra na Rua Senador Pompeu, no número 27, na responsabilidade do nosso irmão, pastor Antônio dos Santos. E neste momento queremos agora também abrir espaço a nossos irmãos que estão conosco, nosso irmão pastor Eduardo Real, a paz do Senhor Jesus, pastor Eduardo.
4: A paz do Senhor Jesus, todos ouvintes da Voz da Libertação. Já quero desejar uma boa tarde, uma tarde de salvação, uma tarde de bênção, uma tarde de prosperidade. Também já quero desejar mais dos irmãos que se encontram já dividindo esse trabalho hoje, aqui à tarde, na nossa sede estadual, na rua Senador Pompeu, número 27. Estamos ao vivo. Já quero desejar uma boa tarde para o pastor José Ribeiro, uma paz do Senhor Jesus, ao nosso irmão Denis, ao nosso irmão pastor Paulo Cabral do Parque São José, e seguimos aí com as informações, seguimos com os cronogramas das nossas igrejas pentecostal, Deus e amor.
3: Maravilha do Senhor, nosso Deus e Pai. Também está conosco nosso irmão, pastor Paulo, ali do Parque São José, a paz do Senhor Jesus, pastor Paulo.
5: A paz do Senhor Jesus, pastor José Ribeiro, a paz do Senhor Jesus, do nosso pastor Denis, a paz do Senhor Jesus, do nosso pastor Eduardo Leal, né? E a paz do Senhor Jesus, uma boa tarde também para todos que estão ouvintes da nossa voz aqui nessa tarde, né? Acostamos aqui na rua Senador Pompeu, número 27, né? Estamos aqui hoje, culto de ensinamento, culto doutrinário, estamos aqui hoje para ouvir a palavra do Senhor, né? Que Deus possa também sair daqui hoje revestido

0: A paz do Senhor Jesus, todos os ouvintes da nossa voz, né? Que estamos aqui na rua Senador Pompeu, número 27, né? Hoje, culto de ensinamento, culto doutrinário, a qual nós estamos aqui aptos para aprender, né? E com certeza nós vamos sair daqui hoje aprendendo da palavra de Deus, qual Deus tem uma palavra para nossa vida nessa tarde. E você é nosso convidado para estar aqui na Senador Pompeu também, ouvindo a palavra do nosso Senhor e Salvador, Jesus Cristo.
1: Maravilha, glórias a Deus, que Deus abençoe nosso irmão Paulo. E também não pode deixar de lado também o nosso irmão, pastor Denis, que Deus abençoe na paz do Senhor Jesus. A todos os nossos ouvintes que neste momento nos acompanham em todo o Rio de Janeiro e também, né, determinados estados, né, circo vizinho, estão aí acompanhando neste momento a nossa voz. Que Deus abençoe você, que permita nós entrar dentro do recesso celular através da zona sonora deste rádio. Muito bem, hoje é dia ensinamento, hoje é dia de nós estar recebendo a maravilhosa, poderosa palavra de Deus, que tem um poder tremendo, pastor Eduardo, de transformar vidas, né? Não tem algo tão interessante, tão importante, tão tremendo, pastor Eduardo, como a palavra de Deus, que ela tem um poder extraordinário de transformar vidas, pastor Eduardo.
2: É verdade, pastor José Ribeiro, a palavra de Deus, ela é que transforma, né, a vida do homem, transforma a vida da mulher. A importância de cada dia mais a gente se aproximar e entender e compreender as sagradas escrituras, né? Jesus, ele chega até a se apresentar, né, que ele em si é a própria, é o verbo, né, que se encarnou em nosso meio, é a palavra, né? Ele chega a bem dizer, eu sou o caminho, a verdade e a vida. Então não tem outro bem certo para que a gente possamos alcançar os objetivos de nossas vidas e tirar todas as interrogações, não ser pela palavra de Deus. Meditando na palavra de Deus, a gente cada dia mais se aprofundando, conhecendo. E hoje aqui na nossa Igreja Pentecostal Deus e Amor, na rua Senador Pompeu, número 27. Estamos aqui com o nosso pastor Antônio dos Santos, também com os cultos doutrinários. Então, você que me ouve nesse momento aí no seu automóvel, na sua residência, vem estar conosco na rua Senador Pompeu, número 27. Venha sentar para poder ouvir e ouvir a palavra de Deus.
1: Maravilha do Senhor nosso Deus, amado ouvinte, hoje essa segunda-feira de você estar aprendendo do Senhor, recebendo direcionamento pelo Senhor nosso Deus através da sua santa palavra. Já tivemos culto pela manhã e agora à tarde, daqui a pouco, né, já vai estar dando início a este culto, a qual vamos estar ali, no nome de Jesus, com a permissão do nosso Deus, trazendo a palavra direcionada do nosso Deus para todos os corações presentes, estar aí recebendo a palavra do Senhor, nosso Deus e Pai. E logo mais, às 19 horas, o nosso irmão pastor Antônio, que Deus já colocou uma palavra para todos, que vai estar aqui a partir das 19 horas, está recebendo esta palavra no seu coração, e Deus direcionando a sua vida, e com certeza você vai ser impactado pela palavra de Deus. E falar em pastor Antônio, nós vamos agora ouvir aí Deus usando o nosso irmão pastor Antônio.

E a verdade de Deus não precisa de aplauso, meus irmãos. Ela precisa de fidelidade. Quando a gente olha e vê a igreja negociando a verdade, ela perde a sua voz, ela perde a sua autoridade. Mas uma igreja que

0: levante a sua mão e glorifica o nome de Deus e continua preservando a verdade de Deus. Mas o reino de Deus, ele é inabalável. O porquê não dizer a igreja de Deus, ela é indestrutível. Já tentaram acabar com a igreja. Irmãos foram lançados em covas, nas arenas, nas fogueiras. Mas, meus irmãos, quanto mais matavam crentes, mais Deus salvava pessoas. Ou seja, a igreja do Deus vivo, ela é indestrutível. Por quê? Ela sustenta a verdade de Deus aqui na terra. Levante a mão aplaudindo, levante a mão glorificando, levante a mão exaltando o nome deste Deus.
1: Quero estar firme no evangelho de Jesus.
2: É maravilha do Senhor, o nosso Deus, é a palavra de Deus impactando vidas. E com certeza, meu irmão, minha irmã, não vai ser diferente. Logo mais, às 19 horas, Deus vai estar usando o nosso irmão, pastor Antônio do Santo, e você recebendo esta palavra poderosa para o teu coração. E com certeza, o nosso Deus, ele vai estar falando ao teu coração, e você vai sair daqui impactado com a palavra de Deus, nosso Pai. E o pastor Antônio, após ele pregar, ele vai estar também fazendo aquela oração poderosa para Deus estar aí abençoando. Deus está aí derramando do Espírito Santo, renovando vidas. Vamos acompanhar neste momento.
0: 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Haverá recompensa. 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
1: Veja a glória de Deus inundando este lugar.
2: Que maravilha, glórias a Deus, é Deus renovando. Deus quer, meu irmão, minha irmã, que você esteja renovado na presença dele. Com certeza, meu irmão, minha irmã, você vai sair daqui com toda certeza, com aquela fé acrescentada na pessoa bendita do Senhor e Salvador Jesus Cristo. Meus irmãos, eu quero chamar a atenção neste momento, atenção, atenção, Duque de Caxias. Nós temos aí, com toda certeza, nessa terça-feira é o nosso culto doutrinário da palavra do nosso Deus e Pai. Quando vamos estar ali, logo pela manhã, ministrando a palavra do nosso Deus e Pai, com certeza Deus vai estar falando conosco, porque Deus já tem uma palavra para o meu, para o teu, para o nosso coração. Por que para o meu? Porque primeiramente Deus vai falar comigo. A palavra, se ela vem para poder cortar, vai passar primeiro por mim e depois vai chegar até você, meu irmão, minha irmã. Mas isso é tudo para a edificação da nossa vida na presença do nosso Deus e Pai. Deus vai estar falando contigo, meu irmão. Compareça, Avenida Duque de Caxias, 476, bairro Pauliceia, Duque de Caxias, aguardo por você nessa terça-feira pela manhã.
3: Deus agora presencia que eles estavam o quê? Gemendo. Aleluia, o gemido deles chegou à presença de Deus. Deus pega e chama agora Moisés e diz: olha, eu preciso resgatar o meu povo. Eu preciso tirar o meu povo desta escravidão. Eu não quero ver meu povo sofrer mais. Deus se coloca de pé no seu trono e ele disse: aleluia, vou socorrer este povo. Aleluia. Mas era necessário Deus agora queria ter um relacionamento mais aprofundado com aquele povo. Deus fala para Moisés: Moisés, é necessário e você vem agora comigo. Deus chama Moisés e fala: você vai passar comigo agora no monte 40 dias e 40 noites, porque eu tenho algo para poder te revelar, e é algo profundo. Você não pode entender o que eu vou te revelar se você não passar esses tempos comigo, porque o apóstolo gentil diz que o homem natural não pode entender as coisas que Deus, aleluia, tem a revelar. O apóstolo gentil, o apóstolo Paulo, em grande parte das suas cartas, logo no início ele começa dizendo graça. Por quê? Ele teve uma intimidade com Deus, tanto na oração, como também na palavra do Senhor Deus. Ele gostava muito, pelo que li algumas coisas a respeito dele, gostava muito do livro do Pentateuco e principalmente do Salmo. E ali ele pôde aprender, e ele agora sendo grato ao Senhor Deus. A ponto de eu pegar e dizer: olha, aonde abundou o pecado, superabundou a graça de Deus.
1: Eu sei as tuas obras.
2: É, meu irmão, Deus tem uma palavra para o teu coração. É interessante, né? Porque às vezes, pastor Paulo, pastor Eduardo, pastor Denis, a pessoa, né, chega a um ponto que muitas vezes, pastor Eduardo, o diabo fica ali, né, martelando ali, falando com essa pessoa: olha, não tem jeito para você, olha, agora acabou para você. Muitas vezes o diabo fica insinuando, mas veja bem, a palavra de Deus, ela tem resposta para tudo. É, pastor Eduardo, Deus disse: olha, aonde abundou o pecado, superabundou a graça de Deus. Que coisa linda, né, pastor Eduardo?
4: Verdade, pastor José Ribeiro, você vê aí, né, que bem certo, todo tempo o adversário, ele ataca, né? E um dos lugares que bem a gente temos que procurar proteger, brindar, e no livro de Efésios fala sobre as armaduras, né? As vestimentas, a gente tem que procurar nos proteger. E como é que a gente faz isso, pastor José Ribeiro, né? É a gente em si buscando cada vez mais a presença de Deus, cada vez mais a gente estar nos aproximando das escrituras sagradas, para que em si o adversário, ele não venha ganhar campo sobre as nossas vidas. Me faz me lembrar que lá no princípio, o adversário, ele usa ali a serpente, né? Ele se materializa ali na serpente ali, a serpente ali fala ali com aquela, com Eva, induz a ela a pecar, incentiva ela. Mas quando você chega ali no livro de Lucas, no capítulo 4, você vê que Jesus, ele é proporcionado ao deserto, e ali já não tem mais matéria nenhuma, e já foi uma coisa espiritual, a voz que falava para transformar a pedra em pão, né? Falando para poder fazer. Então foi um ataque muito forte que Jesus, ele teve ali naquele deserto. Mas como é que ele venceu esse ataque, pastor Eduardo? Através de oração e jejum. Ele foi para o deserto, mas ele foi em oração, ele foi em jejum. A mesma forma também Daniel. Daniel foi para a cova, mas foi em oração e foi no jejum. Então, para nós podermos vencer esses ataques do adversário, devemos cada dia mais nos consagrar na presença de Deus.
2: É verdade, amados ouvintes. Deus quem quer falar contigo, Deus quem quer acrescentar a sua fé através da sua santa palavra. Então, compareça logo mais nessa terça-feira, neste endereço, Avenida Duque de Caxias, 476, bairro Pauliceia. Vamos estar ali pela manhã, e à noite vai estar o nosso irmão pastor Luiz Rodrigo, vai estar ali ministrando a palavra do coração de Deus para o teu coração, e com certeza Deus vai estar impactando a sua vida, com toda certeza, para a glória e honra do seu santo nome. É, amado ouvinte, não perca mesmo, porque Deus, ele quer abençoar a sua vida através da sua santa palavra. E vamos neste momento entrar na presença de Deus, oração. É porque, como dizia, né, o nosso saudoso, ele dizia, né, que nada sem oração não tem como, né, aí estar prosseguindo e ter um bom, né, sucesso. mas com a oração, Deus, ele vai trabalhar, ele vai nos abençoar.
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2: Amado Deus, bendito, eterno e glorioso Pai, eu te agradeço, Senhor, por este momento glorioso, ó Pai, em tua presença, Senhor. Ó Deus de glória, ó Deus de vitória. Meu Deus, é bem verdade, Senhor, que, ó Deus, nós não temos, ó Pai, palavra altura para agradecer ao Senhor pelas tuas benevolências, Pai. Meu Deus, como o Senhor é bom, como o Senhor é tremendo, como o Senhor é maravilhoso, meu Pai. É bem verdade, ó Pai, que o nosso vocabulário, ó Pai, não existe palavra, Senhor, para poder, ó Pai, agradecer a Ti, Senhor. Mas muito obrigado, meu Deus e Pai, pelas tuas santas mãos estendidas. Por prova, meu Pai, o Senhor está tocando agora na vida, ó Pai, dessa pessoa que está acompanhando esta oração, essa pessoa que está abatida, essa pessoa que está enferma, Senhor, alcance ela agora. Venha, meu Pai, restaurar, Senhor, a sua saúde, meu Pai. Seja em qual área for, meu Pai, que essa pessoa está sofrendo. Mas o Senhor está contemplando, ó Pai, quantos neste momento, ó Pai, não tem palavra, meu Pai, não consegue, ó Pai, pronunciar a palavra devido à dor, ó Pai, à aflição que ele está passando. Mas eu tenho certeza, Senhor, que o Senhor está, ó Pai, contemplando, e o Senhor já está restaurando a vida dele, meu Pai. Restaura. O Teu nome vai ser glorificado. O Teu nome vai ser exaltado, Senhor. Visita agora os hospitais, ó Pai. Visita agora, Senhor Deus da Glória, as UTI, as CTI, os manicômios, os hospícios, ó Pai. Quantas vidas, meu Pai, já não sabe, ó Pai, mais, ó Pai, o que viver, Senhor. Meu Deus, quantos, ó Pai, que está sendo escravizado pelas obras do diabo, pelos demônios, meu Pai. Senhor amado, coloca as tuas mãos. Joga por terra agora, meu Pai, todo ataque maligno, Senhor, contra essa vida, contra essa casa, essa família que está sendo, ó Pai, escravizada. Coloca as tuas mãos ensanguentadas agora. E joga por terra, meu Pai, toda a força maligna, para que o teu nome seja engrandecido, ó Pai. Visita os presidiários. No nome de Jesus, ó Deus, dai a bênção e a vitória. Dai o livramento a essa pessoa que está, ó Pai, nessa rodovia. Em nome de Jesus, ó Deus, esse laço que o diabo preparou para ele, seja quebrado agora, meu Pai. Que o Senhor está contemplando, ó Pai, joga por terra e confirma a vitória. É o nosso pedido a Ti e já Te agradecemos, certo, da grande bênção, a grande vitória. Amém e amém, Senhor Jesus. Muito bem, amados e diretos ouvintes, que Deus abençoe você que nos deu esse privilégio de estar nos acompanhando neste momento. Nós vamos ficando por aqui, é só um instante, né? Meia hora aí, nós vamos estar de volta com todos vocês, com toda certeza, após aí os informativos, né, da Fundação Reviver, esse braço assistencial da Igreja Pentecostal Deus e Amor, que tem aí colaborado muito, vidas têm sido alcançadas. Vamos agora acompanhar essas informações após a identificação das emissoras e você vai estar acompanhando aí. Deus vai estar abençoando a sua vida para a glória do seu santo nome.

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2: Horas, 1 minuto, quem vos saúda em Cristo Jesus é seu irmão presbítero Nelson Santos, juntamente com nosso irmão diácono Armando Medina, que está aqui na técnica. Você que estava aí na programação local, nós estamos agora em cadeia nacional, estamos falando diretamente aqui do Estúdio C, Central Internacional de Produção da Rádio Deus e Amor. Você que acompanha o dia todo, 24 horas, né? Você está aí ouvindo a Voz da Libertação e outra programação. Nós temos agora aqui destinado 30 minutos para falar da obra assistencial da Igreja Pentecostal Deus e Amor, que são realizados pela Fundação Reviver e a Associação Reviver Help Deus e Amor. A Deus e Amor, que é a instituidora dessas instituições, né, que estão aí a fazer a obra assistencial. E nós estamos aqui então para falarmos agora, atualizarmos, prestar conta, para que vocês saibam um pouquinho mais e cada vez mais e mais como estão os projetos. E aqui então a liderança desta programação está sobre a direção da nossa irmã Ereni Miranda.
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2: Estamos então, vamos dar início a falando de mais este projeto, esses projetos que começou em 2023, um pouquinho antes, na verdade. Começou ali com o nome Água para o Sertão, depois vimos que tínhamos que expandir e hoje chama-se Água para o Nordeste. Que ele começou ali, propósito de nós provermos água potável para muitos lugares que não têm a água potável, tem essa falta, e principalmente o Nordeste brasileiro. E Deus tem nos permitido, né, com a ajuda de vocês, avançarmos cada vez mais e mais com este projeto Água para o Nordeste. E hoje eu quero falar aqui, falar em alguns minutos aqui, falar um pouquinho de como já andamos, de como está evoluindo, o que, que vem para frente deste projeto Água para o Nordeste, que eu recordo quanta gente em todo o nosso Brasil, a cada ano, ali a alegria de ver aqueles poços perfurados, os poços jorrando água. Me recordo de um momento que a irmã Ereni estava ali vendo aquele poço a primeira vez, quando veio a primeira perfuração, o poço jorrando, coisa maravilhosa. E hoje vendo pessoas sendo beneficiadas com água potável, porque principalmente além de não terem água, quando tem água, a água é uma água salobra, é uma água com sal, onde muitas pessoas que por ingerirem aquela água têm um problema de saúde, têm um problema dos rins afetado e têm que viver fazendo hemodiálise. Então, para aqueles que não têm água, quando a água ali chega, aqueles que não têm água potável, quando a água ali chega, a água é vida. Com a água você pode ali plantar, você pode criar um animal, com a água você pode ali ter uma boa alimentação, matar a sede de uma forma tranquila, sem se preocupar com a sua saúde. O irmão Armando vai colocar aqui um pouquinho a vinheta aí do projeto Água para o Nordeste e depois o irmão Nelson vai continuar falando um pouquinho de onde nós estamos e para onde nós vamos.
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2: E vocês puderam ouvir então um pouquinho a vinheta do projeto Água para o Nordeste, que está aí sobre a gestão da Associação Reviver Help Deus e Amor, que nasceu com esse objetivo de prover água a pessoas necessitadas, pessoas que não têm água, ou a água que não tem ali qualidade. E se iniciou assim este projeto, que nós sempre mencionamos, apresentamos em vídeo, testemunhos, nos nossos eventos, por exemplo, no Agosto Verde, que às vezes transmitimos também pelo YouTube, ao final de ano, onde nós mostramos ali...
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2: E vocês puderam ouvir então um pouquinho a vinheta do projeto Água para o Nordeste, que está aí sobre a gestão da Associação Reviver Help Deus e Amor, que nasceu com esse objetivo de prover água a pessoas necessitadas, pessoas que não têm água, ou a água que não tem ali qualidade. E se iniciou assim este projeto, que nós sempre mencionamos, apresentamos em vídeo, testemunhos, nos nossos eventos, por exemplo, no Agosto Verde, que às vezes transmitimos também pelo YouTube, ao final de ano, onde nós mostramos ali Reviver Help Deus e Amor, que nasceu com esse objetivo de prover água a pessoas necessitadas, pessoas que não têm água, ou a água que não tem ali qualidade. E se iniciou assim este projeto, que nós sempre mencionamos, apresentamos em vídeo, testemunhos, nos nossos eventos, por exemplo, no Agosto Verde, que às vezes transmitimos também pelo YouTube, ao final de ano, onde nós mostramos ali, que às vezes transmitimos também pelo YouTube, ao final de ano, onde nós mostramos ali

diz que tudo aquilo que nós ligarmos na terra com fé será ligado no céu. E aquele que clama, aquele que pede, será alcançado em o nome do Senhor Jesus. Vamos para este momento de oração. Senhor nosso Deus e Pai, mais uma vez nos colocamos diante de Ti, em primeiro lugar, pedindo perdão pelas nossas falhas, nossos pecados, mas agradecendo a Ti pelo Teu amor incondicional, quando o Senhor enviou Teu único Filho, Pai, a padecer na cruz, a morrer ali, para a salvação da nossa alma, na remissão dos nossos pecados. Pai querido, que o Senhor nos dê força, graça, Senhor, para continuarmos na Tua presença, e quando chegar o momento, Pai, da Tua vinda, ou chegar o nosso momento, nós possamos ali alcançar a coroa que está nos reservada. Pai, em nome do Teu Filho Jesus, eu quero agora agradecer por tudo que o Senhor tem provido na mão daqueles que têm aberto as Suas mãos para fazer a Sua oração, a Sua doação, a Sua contribuição aos projetos das instituições Reviver. Aquele que mesmo tem pouco, Pai, mas ele crê que ele é provido por Ti e ele contribui para esta grande obra, porque ele entendeu aquilo que o Senhor colocou como amor a socorrer aquele que, aquele que tem necessidade. Pai, que o Senhor continue abençoando aquele também que é abastado, que cada vez mais e mais possa ajudar, para que cada vez mais e mais muitas vidas sejam alcançadas. Que eles sejam ali, Pai, provido cada vez mais por Ti. Mas neste momento, Pai, diante de Ti, em nome do Teu Filho amado Jesus, nós queremos interceder por todos aqueles que têm acompanhado a Rádio Deus e Amor, o programa Voz da Libertação, aquele que tem colocado ali diante de Ti, Pai, um pedido de oração, pedindo a Ti, Senhor, que Tu entre com a Tua providência. Ele só está pedindo uma porta de trabalho, Pai, porque os seus recursos financeiros já não têm mais condições, está preocupado com o filho, a filha, com o que vai colocar o pão sobre a mesa. Ou, em nome do Teu Filho Jesus, pela Tua misericórdia, abra essa porta de trabalho, Pai, para este pai, para esta mãe, para este jovem que está clamando diante de Ti. Senhor, aquele que está ali, Pai, clamando por um ente querido que está num leito de dor, que foi desenganado pela medicina, aquele que o próprio ser humano falou: olha, eu já não tenho mais condição, fizemos tudo que nós podíamos, mas o Senhor é o nosso Criador, o Senhor conhece cada célula, cada órgão, cada músculo. Ah, Pai, como Tu operaste sobre ali, meu Deus, aquela menina, como o Senhor fez ali com a vida de Lázaro, o Senhor pode, Pai, reviver aquilo que estava morto. Opere em nome do Senhor Jesus para que o Teu nome venha a ser glorificado, meu Deus, e este ente querido possa testemunhar do Teu trabalhar. Pai, socorre aquele que está angustiado agora por uma depressão, talvez por uma decepção, está ali agora, meu Deus, já não tem mais nem força de orar, e está pedindo a Ti forças, Pai, que o Senhor venha fortalecer pelo Teu Espírito Santo. Pai, visita aqueles que estão ali encarcerados, que talvez estão na eventualidade ouvindo essa programação. O Senhor, sendo advogado dos advogados, que o Senhor abrevie aquela causa, Senhor meu Deus, e que ele possa depois, em liberdade, glorificar ao Teu santo e divino nome. Pai, vai em socorro agora, meu Deus, daquele que está ali no vício do álcool, das drogas, da bebida, da prostituição. Livra, meu Deus. Ah, Senhor, quantos testemunhos nós já temos visto de como o Senhor alcançou, de como o Senhor tocou, para que nós possamos ouvir cada vez mais e mais testemunhos. Estamos agora aqui juntos, meu Pai, numa única fé, pedindo a Ti, porque nós sabemos que o Senhor é o Deus do impossível. Pai, eu quero agora apresentar a vida da nossa líder mundial, nossa irmã Irene Miranda, pedindo, Senhor, que o Senhor acrescente os dias de vida, que o Senhor dê saúde, que o Senhor dê força, graça, sabedoria, direção por tudo aquilo que tem sob responsabilidade da Tua filha. Visita o nosso irmão pastor Lorival de Almeida, nossa irmã Débora Miranda, nosso irmão presbítero Davi Neto, o Senhor que estão aí na diretoria deliberativa, toda a nossa diretoria executiva da Igreja Pentecostal Deus e Amor e a diretoria da Fundação Reviver, da Associação Reviver Help Deus e Amor. Que o Senhor permita cada vez mais e mais para esses projetos avançarem, que a cada projeto o Senhor abençoe cada vez mais e mais, que o Senhor levante cada vez mais mãos dispostas, meu Deus, livres a ajudar neste trabalho, que sejam voluntários, e assim nós possamos alcançar cada vez mais e mais muitas vidas. Abençoe todos os profissionais que estão trabalhando para que agora, Senhor, essa programação alcance tantos lugares e assim o Teu nome continue sendo louvado, glorificado e exaltado. Certos da Tua santa e divina resposta, nós te agradecemos em nome de Jesus. Amém.
Cremos que com fé oramos e o Senhor pode ali realizar tudo e está realizando. E agradecemos por essa oportunidade de falar da obra assistencial da Igreja Pentecostal Deus e Amor. Continue nos ajudando.

0: santos, para que cada vez mais e mais possamos alcançar mais vidas. Quem se despede é em Cristo Jesus, seu irmão presbítero Nelson Santos, e o nosso irmão na técnica aqui, o nosso irmão diácono Armando Medina. Fiquem todos na paz do Senhor Jesus Cristo, obra essa que está sobre a liderança da nossa irmã Ereni Miranda.
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2: Muito bem, agora no Rio de Janeiro são precisamente 15 horas com 41 minutinhos. Eu sou seu irmão em Cristo, Previsto Ribeiro. Que Deus abençoe, amados e diretos ouvintes, todos os nossos irmãos que nos acompanham aí, tanto da grande Rio de Janeiro, como também dos devidos, né, os estados que estão aí acompanhando essa programação. Deus abençoe você e que Deus venha falar o teu coração, aquilo que você está aí aguardando, necessitando, quem sabe, uma resposta de Deus, e Deus pode estar aí falando contigo, entregando a você. Muito bem, amados e diretos ouvintes, eu quero chamar a vossa atenção, atenção, atenção, Duque de Caxias, para logo mais, nessa segunda-feira, que estamos aí, na continuação, já está aí chegando, né, os momentos que já antecede os cultos, né, dessa segunda-feira, logo mais às 19 horas, ou seja, às 18h30, né, na nossa Igreja Pentecostal Deus e Amor de Duque de Caxias, Avenida Duque de Caxias, 476, no bairro Pauliceia. Vai estar acontecendo logo mais aí o culto com as mulheres de fé. E neste dia vai estar ali pregando a palavra do Senhor nosso Deus. Quem é mesmo, irmão pastor Eduardo?
3: É verdade, pastor José Ribeiro. Já quero chamar a atenção do povo aí de Duque de Caxias, toda a região aí de Duque de Caxias, né? Os irmãos aí do Gramacho, os irmãos aí próximos aí à nossa estadual de Duque de Caxias. A nossa estadual de Duque de Caxias está bem localizada, perto aí da estação aí de trem. Está próximo aí também ali o curso ali, o SESI, né? Na Avenida ali Duque de Caxias, 476. Hoje, segunda-feira, ouvinte, se atenta aí às 18h30. Segunda-feira, culto de mulheres de fé. Vai estar ali com a responsabilidade de trazer ali uma ministração de uma palavra. A nossa irmã Rita, a partir de que hora? A partir das 18h30. Então você não pode ficar de fora. Anota aí, fica atento aí, vem estar conosco na nossa estadual de Duque de Caxias. Mulheres de fé, isso, você aí, mulher de fé, vem estar conosco em nome de Jesus. E ela vai estar pregando ali sobre aquela mulher cananeia, né? É um tema bastante forte, né? De superação, de perseverança. Então você em si que me ouve aí agora, aceita esse convite aí de bom agrado e vem estar conosco na nossa Igreja Estadual de Duque de Caxias, Avenida Duque de Caxias, 476. Pregadora, nossa irmã Rita. Qual é o horário, pastor? Repete para mim o horário, por favor, que mais tarde eu quero estar nesse culto. O horário é às 18h30. Com certeza tenho toda uma equipe ali preparada para poder estar te recepcionando ali na entrada da igreja. Vem estar conosco mais tarde na nossa estadual de Duque de Caxias, Avenida Duque de Caxias, 476.
2: Pastor Eduardo, e as irmãs, por exemplo, que pertencem a outro ministério, não crente, elas podem comparecer também, pastor Eduardo?
3: Sim, muito bom, pastor, a gente frisar com excelente respeito, né, que a gente às vezes nos titula, né, nomeia mulheres de fé, né, mas isso também é para todos, né, pastor, independente da mulher, mas você também, meu irmão, que está me ouvindo aí também, um homem de fé. Homem de fé, vem estar conosco nessa noite, no horário das 18h30, e com certeza você vai ser bem recepcionado, bem recebido na nossa Igreja Pentecostal Deus e Amor, ali na Estadual de Duque de Caxias. Mas eu não sou dessa igreja, eu faço parte de um outro ministério. Eu estou exercitando, eu estou caminhando. Venha estar conosco, venha ouvir a palavra de Deus, venha ouvir uma ministração que com certeza Deus vai fazer grandes coisas na sua vida, e não é outro dia, é hoje. Nós estamos ao vivo aqui na rua Senador Pompeu, número 27. Esse momento agora desse convite é o convite da tua bênção e da tua vitória. Repete para mim o endereço, por favor, dessa igreja, que eu acabei de entrar aqui, acabei de entrar nessa sintonia, e eu quero saber realmente aonde essa igreja, que eu estava precisando tanto de um convite para poder vir trazer a minha cura, a minha libertação, a minha transformação. Anota aí, pega aí tua caneta, eu vou esperar um pouquinho. Pega aí a tua caneta, o teu papel, isso, anota aí agora. Avenida Duque de Caxias, 4, 7, 6.
2: É isso aí, amado ouvinte, que Deus abençoe, compareça, porque Deus tem uma palavra para o teu coração. É, muito bem ainda, falando de Duque de Caxias. É, logo mais nessa terça-feira, aí a partir das 9 da manhã, né, nós temos aí o nosso culto doutrinário, quando eu vou estar ali no nome do Senhor Jesus Cristo, ministrando a palavra do coração de Deus para o nosso coração, com toda certeza. É, e também às 19 horas, nosso irmão pastor Aloysio Rodrigo vai estar ali ministrando a palavra de Deus e Deus falando ao teu coração. E também a quarta-feira, tá chegando aí a quarta-feira, quarta-feira da bênção da vitória, quarta-feira vamos estar ali naquele culto de prosperidade, é a verdadeira prosperidade que provém da parte de Deus para a nossa vida. Deus tem prosperidade, Deus tem o prazer em prosperar a vida do seu servo. É, Deus, ele quer fazer presente em sua vida, entregando para você esta prosperidade. Vem estar conosco ali, olha, às 7, às 9, também às 15, às 19 horas. Deus tem bênção, Deus tem vitória para a sua vida. Deus quer falar contigo, vou estar com vocês ali a partir das 10 horas da manhã, em nome do Senhor Jesus Cristo. É, e Deus tem uma palavra para você, com toda certeza. Aqui na rua Senador Pompeu também vai estar em andamento, né? É, com toda certeza, esse culto, né? Que é aí a campanha, né? De portas abertas, a campanha da prosperidade, que Deus vai estar falando no teu coração. E às 7, às 9 e também às 11, às 13, às 15, às 19 horas. Você não pode perder, venha, porque Deus tem uma palavra para o teu coração, Deus quer prosperar na sua vida. Às 7 da manhã, nosso irmão pastor Adão Guilherme. E aí, quando for às 10 horas, nosso irmão pastor Antônio vai estar ministrando a palavra do Senhor nosso Deus nesse culto de prosperidade. Deus está abençoando a sua vida. Venha receber a bênção do Senhor nosso Deus e Pai. Às 19 horas, nosso irmão pastor Apolo vai estar ministrando a palavra do nosso Deus e Deus falando contigo. E nós vamos também para a quinta-feira. Quinta-feira é aquele culto voltado, né? Aí para a beneficência, né? É o culto em prol à Fundação Reviver, é este braço assistencial da Igreja Pentecostal Deus de Amor, e tem feito a diferença. Deus tem abençoado poderosamente, Deus tem aí alcançado vidas que tem aí recebido esta bênção da parte de Deus para o seu coração através da ministração da palavra do nosso Deus. Aí logo pela manhã, nossa irmã Márcia Machado, e aí às 14 horas, nossa irmã Sueli, com as irmãs que está aí, né, auxiliando a nossa irmã Sueli, e às 19 horas, nossa irmã Vânia vai estar aí ministrando e Deus abençoando a sua vida, no nome do Senhor. E falando também da sexta-feira da libertação, sexta-feira poderosa, é que Deus vai estar jogando por terra as obras do diabo, pastor Eduardo. Vai ser forte, hein, o que Deus vai estar fazendo.
3: É verdade, pastor José Ribeiro, sexta-feira voltada para a libertação, transformação, né? Quantas pessoas sofrendo, né? Quantas pessoas aí passando por situações que em si elas mesmas não entendem, não compreendem. Como é que isso pode? Como é que a minha vida pode estar dessa maneira? Já tenho procurado a medicina, já tenho procurado várias formas, já tomei remédio e eu não consigo dormir. É muita perturbação, é muita coisa. Às vezes a pessoa até mesmo não prospera, não consegue, ela trabalha. Até tem um bom salário, pastor. Até tem um bom salário. Deixa eu dizer para vocês, existe sim. Existem muitos casos em si que ele não é físico, é espiritual. Tem situações que em si, bem certo, só vamos vencer na oração e no jejum. E o convite está sendo feito. Sabe por que tua vida não está andando? Porque alguma coisa tem aqui aprisionado, alguma corrente. Algo não é possível, trabalha, se esforça, se dedica, faz um resumo daqui e dali e não consegue sair do mesmo lugar. É como se estivesse dentro de um poço de areia movediça. Essa palavra, esse convite hoje é para você mesmo, ouvinte, que está me ouvindo. É para você, não perca mais tempo. Corra para uma das nossas igrejas, Pentecostal Deus e Amor, e vai ali estar conosco ali, com certeza vai ter um homem ali de Deus, um homem ali de oração, vai estar clamando pela tua vida, e em si você vai ser liberto dessa sua dificuldade, tanto na tua saúde, quanto na tua vida financeira. E quem te promete isso não é o homem, é o próprio Senhor e Salvador Jesus Cristo, que nenhuma casca de demônio, ela vai prevalecer, vai cair por terra, e o nome do Senhor vai ser glorificado na sua vida. Então vem, eu quero te convidar para você aí que é de Duque de Caxias, você que é de Duque de Caxias, você que é da região aí, vem estar conosco na Avenida Duque de Caxias 476, próximo à estação de trem. Vem estar conosco no culto de libertação, sexta-feira, nos três horários. Nós estamos no primeiro horário às 9 horas da manhã e no segundo horário também na tarde, você procura se organizar, e às 19 horas nós estamos ali em três horários ali com homens de Deus ali pregando, orando e consagrando, e a sua vida sendo vida de vitória em nome de Jesus.
2: É maravilha do nosso Deus, você não pode perder, porque Deus tem uma palavra para o teu coração. E lembrando aí, é o sábado, né? Sábado também tem a consagração com as nossas irmãs ali, as nossas irmãs que vão estar ali clamando ao Senhor. E falando em nossas irmãs, mas não é somente as irmãs, pastor Eduardo, mas os irmãos podem estar ali também, porque não é um culto assim, não, porque é só as mulheres. Não, você também, meu irmão, minha irmã, vai ali para receber a bênção de Deus. É porque as nossas irmãs vão estar ali na direção de estar ministrando a palavra, mas você vai estar ali também orando e recebendo com toda certeza para a glória de Deus nosso Pai. Sábado, consagração ao nosso Deus e Pai. Muito bem, atenção, atenção, atenção para todos nossos irmãos da região de Duque de Caxias. É, está chegando, ou seja, chegou o dia. O que é isso, pastor? O que chegou? Chegou o dia, aquele dia de nós estar fazendo, pastor Eduardo, aquele culto abençoado na presença de Deus, a entrega do relógio de oração, pastor Eduardo. Dia 24 vai ser um dia com Deus. Dia com Deus, vamos estar ali orando a Deus, voltando a Deus ali, em consagração a Deus, pastor Eduardo, porque o diabo não suporta, o diabo não aguenta que você está em oração, em jejum. Ele cai por terra. E nesse domingo, dia 24, nós vamos contar com a presença ali do nosso irmão, pastor Raimundo Paraguaçu. Deus já está usando ele ali a partir das 10 horas da manhã. Você não pode perder, meu irmão, minha irmã, esteja conosco ali. O nosso irmão, pastor Raimundo Paraguaçu, vai estar ministrando a palavra de Deus, e Deus vai estar usando ele de maneira tremenda. Ouça só como é que Deus usa o nosso irmão, pastor Raimundo Paraguaçu.
4: Eu quero dizer para esta igreja que não existe ninguém 100% santo nesta terra. Nós a cada dia estamos lutando para santificar nossa vida, lutando para guardar a palavra, e o Espírito Santo nos ajuda a cada dia a nos santificar e a guardar a palavra. Mas nesse mundo não há ninguém perfeito, ninguém santo. O único perfeito, o único santo é Jesus Cristo.
5: Qual o seu nome, irmão?
6: Irmão, hoje eu cheguei no UPA, senti muita dor no peito esquerdo e aqui na barriga. Não tinha médico isso. Aí a enfermeira mandou esperar. Eu fiquei ali sofrendo, gemendo de dor, muita dor. Aí pedi muito a Deus e lembrei que eu ia vir fazer essa campanha aqui. Campanha da saúde, foi que do nada aquela dor sumiu, passou, e quando eu já estava indo embora, chega o médico. Aí o médico vem e fala: você quer receber atendimento? Eu falei: toma, já estou curado. Ele falou: não, mas faz um medicamento ali. Aí mandou só tomar uma injeção.
5: Qual o seu nome?
6: Carlos.
5: Carlos, o Carlos foi no médico sentindo dores no coração, no estômago, e ele lembrou que estava com o voto da campanha da saúde. Só de lembrar desse jejum da saúde, ele recebeu saúde lá dentro do hospital. Foi assim?
6: Foi muita dor, pastor.
5: A dor sumiu?
6: Eu pensei que eu não ia sair.
5: Olha, essa dor é sinal de infarto, viu?
6: É, pastor. Deus curou ali.
5: E curou infarto. Seu coração está movido, o estômago também. Você crê que Jesus deu saúde?
6: Eu creio.
5: Está curado mesmo?
6: Eu estou em nome de Jesus.
5: Quem te curou?
6: Jesus Cristo.
5: E qual igreja?
6: Deus amor.
5: Você mora onde mesmo?
6: Intendente de Magalhães.
5: Tá feliz com Jesus?
6: Oi, não.
5: Quem tá feliz com o nosso irmão também? Pelo
7: milagre não cessou.
2: Ei, amado ouvinte, olha que coisa linda, que coisa tremenda. Nós, Deus usando, né, o nosso irmão Raimundo Paraguaçu. Nosso irmão pastor Raimundo Paraguaçu, Deus usa ele tremendamente na palavra, na revelação do Espírito Santo e na cura divina. Coisa linda o que Deus fez, né, na vida do nosso irmão Carlos, né, pastor Eduardo?
3: É verdade, pastor José Ribeiro, você vê aí que em si, né, Deus usou o nosso irmão, o pastor, né, Raimundo Paraguaçu, e não vai ser diferente também na estadual de Duque de Caxias, não. Você memoriza e guarda, bota aí seu telefone para despertar, dia 24, às 10 horas da manhã. Repete para mim, por favor, eu estava aqui agora mexendo uma coisa, não entendi direito. É dia 24, às 10 horas da manhã, na nossa estadual de Duque de Caxias. Pastor Raimundo Paraguaçu já confirmou a sua presença. Pastor Raimundo Paraguaçu já confirmou a sua presença na nossa estadual de Duque de Caxias, pastor Paulo Cabral. Vai ser uma benção nesse domingo, dia 24 de maio de 2026. Por que tu tá falando o dia e tu tá falando o mês e também o ano? Entenda isso aqui, isso é mistério de Deus. Pegou não, isso é o registro, é o dia da tua benção. Dia 24 de maio de 2026, assim como Deus, bem certo, operou na vida desse homem, livrou ele de um infarto, assim também vai acontecer na sua vida, e depois o próximo testemunho que vai ser dado não é dele não, vai ser o seu, porque Deus não parou de operar não. O Deus que operou no passado, que opera para hoje, opera amanhã também. Então dia 24, guarda isso contigo, eu vou para Caxias, dia 24, eu tô ouvindo essa programação, e esse dia vai ser o dia do meu milagre. Então guarda e vem estar conosco, dia 24 de maio de 2026, é o teu registro, na estadual de Duque de Caxias. O endereço, pastor José Ribeiro, deixa eu dizer aqui para eles, aqui para eles memorizar: Avenida Duque de Caxias, 476. Qual é o horário que eu sei que a igreja estadual de Duque de Caxias, ela está aberta os dias todos, mas você não pode perder esse horário. É um culto que está voltado para oração, está sendo preparado, não está acontecendo, não, Deus botou depois no coração do pastor José Ribeiro, às 10 horas da manhã, no dia 24 de maio, a presença confirmada do pastor Raimundo Paraguaçu, é o dia da tua bênção, vem estar conosco, em nome de Jesus.
2: É maravilha do Senhor nosso Deus, você não pode perder, vem estar conosco, todos nossos irmãos aí das locais, ligada a Duque de Caxias, e também os demais irmãos aí que possam estar conosco, vem estar conosco, que Deus já tem o milagre, Deus garante a libertação, Deus garante a cura, Deus quer fazer maravilha na sua vida para que o nome dele seja glorificado, você vai estar exaltando e enaltecendo o santo nome do nosso Senhor e Salvador Jesus Cristo. Muito bem, amados e diretos ouvintes, neste momento, quando são precisamente 16 horas em ponto, nós vamos agora em identificação das emissoras, e você não desliga o seu rádio não, fica ligadinho aí, porque Deus tem uma palavra para o teu coração. Após a identificação das emissoras, o nosso irmão pastor Antônio tem a palavra do coração de Deus para o teu coração, e você sendo abençoado no nome de Jesus. Deus abençoe, amados e diretos ouvintes, voltaremos com vocês aí às 17h30.

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Olha, ouvintes, passando aqui para lembrar a todos vocês que é logo mais, é hoje, no horário das 19 horas, o nosso culto doutrinário, o nosso culto de ensino da Palavra de Deus. Eu quero convocar todos vocês para participarem conosco. Eu sei que tem muitas pessoas que moram aqui próximo na área central, pessoas que moram tão distantes, mas são pessoas que valorizam a Palavra de Deus e estão conosco aqui todas as segundas-feiras. E você não vai ficar de fora. Logo mais, às 19 horas, nós estaremos aqui reunidos na presença do nosso Deus. E quero já fazer um apelo para que todos cheguem cedo no horário das 19 horas para começar a participar desde o início deste culto, período de oração, período de adoração. Depois teremos o momento da palavra, momento de Pentecoste, clamor pela família. Participa do culto completo todas as segundas-feiras. Então, olha, ouvintes, não perca esta oportunidade. Uma igreja, quando eu falo igreja, eu estou falando com um povo, pessoas que realmente amam a Palavra de Deus. Uma pessoa que valoriza a Palavra de Deus é uma pessoa que as portas do inferno não prevalecem contra ela, ouvinte. Você está aí seguro, iluminado, guiado pela própria presença de Deus. E logo mais eu estarei com vocês pregando a palavra do nosso Deus.

0: ressurreição. E quando um crente, ele entende o final da história, ele não desiste no meio do caminho, ele não para no meio da estrada. Talvez eu esteja falando com pessoas aqui hoje e também em casa, pessoas que estão cansadas, pessoas que estão machucadas, pessoas que estão decepcionadas, mas Deus está dizendo para você: eu venci o mundo. A sua vitória, ela não está em evitar lutas, a sua vitória está em continuar andando com Jesus em meio às adversidades. Quem vai continuar perseverando? Quem vai? Levante a mão então, glorificando o nome do Senhor. Levante a mão e glorifica. Não é evitar lutas, não é evitar adversidades, é caminhar no meio delas com Jesus.
1: Olha, ouvintes, o nosso conselho para você é sempre esse: vamos valorizar a palavra de Deus, vamos meditar nesta palavra. A palavra de Deus, ela é transformadora. Quantas pessoas eu estou falando agora que foram transformadas pelo poder desta palavra? Que palavra tremenda! Venha participar conosco logo mais às 19 horas. Após a pregação da palavra, eu estarei com vocês realizando aquela oração de Pentecoste. Porque, ouvintes, para o Espírito Santo renovar, batizar, capacitar, quem sabe você me ouve agora e está desanimado. Quem sabe você já está estacionado na fé, já não congrega mais, já não tem força de caminhar para a igreja e está aí só sentindo saudade daquele tempo que você vinha para a igreja, adorava a Deus, participava das orações, das atividades e hoje está sem força. O Espírito Santo está te convidando a retornar. O seu lugar está aqui. Hoje, a palavra de Deus vai sair de encontro com o seu coração e vai renovar, vai dar vida novamente para você prosseguir nesta caminhada. Eu quero contar com a vossa presença, porque eu sei que grandes obras Deus vai realizar na sua vida. No momento desta oração de Pentecoste, o Espírito Santo vai te reanimar novamente. Ele vai te levantar, ele vai te fortalecer. Eu tenho certeza que o céu será aberto e a glória de Deus vai invadir este lugar.
0: Receba a graça de Deus. Receba a força de Deus. Receba ânimo de Deus. Você não vai parar. Você não vai parar.

0: até o fim. Haverá recompensa para os vencedores. Receba a força, ouvinte. Receba, internauta. Receba. Receba ânimo de Deus. Deus está renovando as suas forças. Deus está renovando o seu ânimo aqui hoje. Você não vai desistir, não vai!
1: E tremendo é a presença de Deus, o Espírito Santo se manifestando e renovando corações. Olha, ouvintes, você não vai sair daqui hoje da mesma forma que chegar. O Espírito Santo, ele tem obras extraordinárias para realizar na sua vida. Não fique de fora. Após esta oração, eu estarei também clamando a Deus pelo seu lar. Estarei fazendo uma oração especial pela sua família. Jesus ainda hoje vai entrar na sua casa para salvar, libertar, transformar. Ele quer encaixar cada coisa no seu devido lugar. Talvez o seu lar não está bem. Quem sabe há guerras aí na sua casa, há confusões constantes. Talvez ninguém entende um ao outro. Olha, ouvintes, mas hoje a sua casa vai receber a visita de Jesus. E uma casa que Jesus entra, o mal tem que sair. O mal não prevalece. A casa que ele entra, entra paz, alegria, comunhão, prosperidade. E o porquê, ouvinte, você vai ficar de fora. Jesus quer entrar na sua casa ainda hoje. Eu estarei levantando este clamor juntamente com a igreja em favor da sua família.
0: Sai do nosso caminho, Satanás, sai. Sai em nome de Jesus Cristo. Sai em nome de Jesus Cristo. Sai, demônio das drogas. Sai, demônio do álcool. Sai. Sai, demônios da prostituição. Sai, demônio do adultério. Sai, Satanás, sai. Sai, demônios da pornografia. Sai, demônios do engano. Você que tem destruído lares, você que tem destruído famílias, eu te repreendo, Satanás. Sai do lar deste homem, sai do lar desta mulher, sai desta família. Vão expulsando, expulsa ele. Vai expulsando a capetada do meio da sua família. Sai, sai, sai, sai, sai. Vai embora, Satanás. Sai da família, Satanás, sai. Vai entrando no lar, meu Deus. O lar que o Senhor entra, chega paz, chega alegria. A casa que o Senhor entra, entra salvação, meu Deus, salva nossa família, salva, Senhor, a nossa família, salva, meu Deus, a nossa casa, meu Pai. Nós entregamos o nosso propósito ao Senhor, crendo

0: Você não pode perder, é um culto de palavra, de Pentecoste, de adoração. É aquele culto voltado em favor da família. Não fique de fora, logo mais às 19 horas, aqui mesmo, na Rua Senador Pompeu, número 27, aqui no centro do Rio de Janeiro.
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0: Olha, ouvintes, passando aqui para convidar a todos vocês para esta quarta-feira, a quarta-feira das portas abertas e a quarta-feira da multiplicação. Deus tem feito coisas extraordinárias acontecer nesta campanha de quarta-feira e agora esse subtema multiplicação. Quem multiplica é Deus, ouvintes, só Ele faz multiplicar. Quando eu falo de multiplicação, eu recordo lá da viúva de 2 Reis 4, que o azeite multiplicou. Nós temos aquela mulher também, lá de Sarepta, que Deus multiplicou o azeite da botija e a farinha da panela. Não faltou. Olha bem, Deus quer fazer multiplicação acontecer na sua casa. Deus quer multiplicar tudo aí na sua família. Eu tenho certeza, ouvintes, que haverá multiplicação da parte de Deus na sua vida e você não pode perder. É um momento propício para que haja multiplicação, para que portas sejam abertas na sua vida nesta quarta-feira. Eu quero convidar você que pode estar conosco, porque são 6 horários. Você pode escolher um desses horários para estarem aqui presentes, 7 da manhã, 9, 11, às 13, 15 e também às 19 horas. São vários horários. Deus preparou exatamente para você ter a oportunidade de participar conosco. Nesta quarta-feira, eu estarei com vocês pregando a palavra do nosso Deus.
2: A fé, ela vem pelo ouvir, e o ouvir pela palavra de Deus. Enquanto tinha só força, enquanto tinha só experiência, nada aconteceu. Mas a palavra aqui, ela gerou fé no coração de Pedro. O escritor aos Hebreus, no capítulo 11, no versículo 8, fala que foi pela fé que Abraão, ele obedeceu a voz de Deus. Quando Deus mandou ele sair do meio do seu parentela, sai para uma terra que eu te mostrarei. Ele nem sabia, mas ele obedeceu. E através da obediência, ele se tornou pai de uma grande multidão. Aleluia! Levante a sua mão adorando. Levante a sua mão exaltando. Quem

0: amado. Levante a mão e glorifica o nome deste Deus.
1: Eu terei o imenso prazer de estar aqui, sendo um canal de bênçãos de Deus para a sua vida, transmitindo a sua palavra. Após a pregação da palavra, eu estarei orando pelos excelentes dons do Espírito Santo, estarei orando por revelação, estarei fazendo aquela oração contra o devorador, a miséria, contra as obras da inveja. Olha, ouvintes, a vida de muitas pessoas estão amarradas porque tem demônios aí batalhando. O devorador tem devorado tudo. A miséria, a inveja. A inveja é terrível. Além de paralisar sua vida financeira, você ainda fica doente. As coisas não dão certo. Mas nesta quarta-feira, a mão de Deus vai agir a seu favor. Eu estarei orando por revelação, fazendo esta oração de desafio e Deus confirmando as libertações.
0: Vai expulsando, grita, queima ele, Jesus!
2: Desgraçado!
0: Grita, queima! Vai expulsando! Sai, sai, sai, Satanás, vai embora! Sai daí, demônios devoradores! Sai, demônios de miséria! Sai, inveja! Vai embora, Satanás! Vai queimando, Jesus! Vai queimando! Sai daí, Satanás! Sai da vida dessas pessoas! Queima ele, Jesus! Queima ele, Jesus! Sai da vida dessas pessoas, Satanás! Você que está amarrando! Você que está destruindo, você que está levando esta pessoa à falência, sai do caminho dessas pessoas, sai do caminho dessas pessoas.
1: Satanás não pode resistir à presença de Deus. As pessoas que estão participando, ouvinte, esses demônios não poderão impedir. As bênçãos não poderão fechar as portas que o Senhor tem abrido para este povo. Você não pode ficar de fora. Se as coisas não estão dando certo, corra para cá, ouvinte.

0: tenho certeza que haverá multiplicação de Deus na sua vida. E o diabo não quer isso. Ele não quer ver você prosperando. Ele não quer ver você sendo abençoado. Mas Deus, ele tem interesse em abençoar a sua vida. Nós vamos acompanhar agora para você entender que quem participa da campanha tem sido abençoado. Eu quero que você agora aumente o volume do seu rádio, porque nós vamos acompanhar aquilo que Deus está fazendo no decorrer desta campanha de quarta-feira. Irmã, qual é o seu nome?
1: Jandira.
0: Irmã, o que é que aconteceu?
1: Pastor, eu tenho um sobrinho e minha sobrinha, né? Eles estão desempregados. Eu vim aqui buscando a Deus por eles, o Senhor Jesus abriu a porta por todos dois. Estão trabalhando de carteira registrada.
0: Espera aí, os dois sobrinhos estavam desempregados, participando da campanha, pedindo a Deus por eles, estão trabalhando.
1: Em nome do Senhor Jesus.
0: As portas se abriram.
1: Glória a Deus.
0: Dai glória a Deus, porta aberta. Cadê o glória para Jesus? Você não vai ficar em casa apenas acompanhando. Venham participar, porque você vai testemunhar também o milagre de Deus. Ouvinte, Deus quer fazer coisas extraordinárias acontecer na sua vida. Talvez o diabo está falando aí nos seus ouvidos. Você nasceu pobre, vai morrer pobre. Você nasceu doente, vai morrer doente. Eu quero te informar, ouvintes, que com Deus tem jeito. Deus quer mudar a sua história. Deus quer dar para você o seu próprio negócio. Talvez você tenha um sonho de ser um microempresário, um grande empresário. E aquilo que está no seu coração, olha, ouvintes, Deus quer realizar. Deus quer te abençoar. Participa conosco desta campanha. É nesta quarta-feira, em 6 horários. Anote o endereço: Rua Senador Pompeu, número 27, aqui no centro do Rio de Janeiro.

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1: Por uma tarde abençoada. Boa tarde.
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2: 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Não há outro além de ti. Não há rocha alguma como o nosso Deus. 1 Samuel 2:2.
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0: Deus abençoe ouvintes do programa Voz da Libertação. Neste momento, eu quero orar por você que é o mantenedor deste programa no ar. Você que tem contribuído, abrido o seu coração e estendido as mãos, nós vamos orar agora por vocês. Eu vou citar alguns nomes aqui e na sequência nós estaremos orando por você. Ailton da Silva, Albertina Assunção, Ana Ribeiro, Angel de Souza, Antônio Batalha, Antônio Rebonato, Antônio Soares, Beatriz Mesquita, Benedito Pereira, Bruno Souza, Carlos Alberto, Carlos Eduardo, Clóvis Mota, Daniela Rangel, Deusete Cunha, Deusineia Rosa, Delson, Devaíris Cordeiro, Edmilson Pereira, Edmilson Souza, Edson da Conceição, Eulina Silva, Fabrício Dávila, Farley de Souza, Francisco Marques, Gabriele Freitas, Graça Maria, Heleno João e Evanir Cordeiro. Nós estaremos agora orando, pedindo a Deus para continuar abençoando a sua vida.
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0: Senhor meu Deus e meu Pai, no nome do Senhor Jesus Cristo, mais uma vez, ó Deus, nós estamos aqui diante da tua presença, apresentando todos esses nomes. São pessoas, Senhor, quem sabe todas as semanas, quem sabe de 15 dias, ou uma vez por mês, tem contribuído, tem ajudado na manutenção do programa Voz da Libertação. Nós sabemos, meu Deus, que a cada minuto esta rádio está no ar. Ó Deus, o valor é muito alto, mas Senhor, o preço maior foi pago pelo Senhor na cruz do Calvário, que foi derramar o seu próprio sangue pelo resgate da humanidade. E nós estamos investindo, Senhor, nesta programação em prol da salvação de almas. E essas pessoas que têm contribuído, têm ajudado, são pessoas que entenderam a urgência da salvação de almas, porque este programa é uma ferramenta poderosa que o Senhor entregou para a Igreja Deus e Amor ganhar almas para o teu reino. E é por isso que nós apresentamos ao Senhor os contribuintes, ó Deus, do programa Voz da Libertação, porque são pessoas, meu Deus, que amam missões. São pessoas que têm contribuído com amor e alegria, porque, ó Deus, além de ouvir esta programação nos seus lares, elas estão contribuindo para que vidas sejam alcançadas pela tua palavra através desta programação. Ó Deus querido, Deus poderoso, alcança mesmo agora este ouvinte, Senhor, abençoando, prosperando. Quanto mais esta pessoa contribuir, mantendo esta programação no ar, Eu sei que o Senhor já está estendendo as mãos e multiplicando, meu Deus. Está dando em dobro na vida desta pessoa agora que tem ajudado. Que a bênção do Senhor permaneça sobre esta vida, sobre esta casa e sobre toda esta família, no nome de Jesus. Tenha certeza, ouvintes, que Deus já abençoou a sua vida, Deus já abençoou a sua casa e a sua querida e amada família. Continue sempre abrindo o seu coração, estendendo as mãos e ajudando este programa a continuar falando do amor de Deus. Deus abençoe, estarei sempre aqui orando por todos vocês.

0: Que Deus abençoe grandemente a sua vida em nome do Senhor e Salvador Jesus Cristo. Esse é o seu querido programa, A Voz da Libertação, órgão oficial da Igreja Pentecostal Deus é Amor, fundada em 3 de junho de 1962 pelo missionário Davi Miranda, estando na atual direção a nossa querida irmã Ereni Miranda. Nossa sede mundial está localizada na Avenida do Estado, 4562, São Paulo, capital. E a nossa sede estadual, no Rio de Janeiro, está localizada na Rua Senador Pompeu, número 27, no centro da capital carioca. Pastor dirigente, o nosso pastor Antônio Santos. Fique conosco, porque Deus vai falar contigo. Agora para Jesus. Nos trabalhos técnicos, presbítero Denis de Oliveira, e ao meu lado, pastor José Paulo. A paz do Senhor, presbítero José Paulo.
1: Paz do Senhor Jesus, presbítero Apolo. A paz do Senhor Jesus, presbítero Denis. E também a você que está acompanhando o programa A Voz da Libertação. Um prazer falar com todos. Continue ligado a esta programação e com toda certeza Deus continuará falando maravilhosamente a cada coração. E eu quero convidá-los para estar conosco às 19 horas. Às 19 horas nós teremos este maravilhoso culto, culto este de ensinamento, por que não um culto também aí neste propósito, nesta campanha Jesus Salva o Meu Lar. Com toda certeza você que está me ouvindo já compareceu, tem outros que está acompanhando, está ainda indeciso, está com dúvida, e nós te convidamos para participar deste maravilhoso culto, e com toda certeza Deus continuará falando maravilhosamente, presbítero Apolo, com este amado ouvinte e também com a sua família.
0: Com toda certeza, porque Jesus entra no nosso lar mediante a abertura que nós damos para ele entrar. E você sabe que a palavra de Deus é o fator básico para que Jesus entre dentro do seu lar. Funciona assim: primeiro você ouve as instruções da palavra de Deus, e com as instruções da palavra de Deus nasce dentro de você o extraordinário poder da fé, e o poder da fé dissipa todas as trevas ao seu redor, porque a fé na palavra de Deus traz um resultado muito grande para a vida daquele que está sofrendo. Porque quando você entende que através da palavra de Deus é possível você vencer a enfermidade, você vencer os demônios que causam destruição dentro da sua casa, você entende que se torna possível você vencer todas as mazelas e moléstias que o mal causa na sua vida, você reage. A fé, isso faz você reagir diante dos problemas. Você se posiciona, chega na sua casa e diz: esse espírito de briga vai ter que acabar. Esse espírito de confusão, de bate-boca, de discórdia tem que acabar, tem que sair. Porque a partir de agora, Jesus vai entrar dentro da minha casa. Quando você se posiciona, o mal começa a bater em retirada. Porque o diabo quer isso. O diabo quer que você aceite a derrota, o fracasso, as brigas dentro da sua casa, a miséria, o dinheiro não dá para nada. Quando um cai de cama doente, o outro também cai de cama doente. Quando um é curado, o outro fica doente, e fica esse ciclo de derrota e de maldição. Mas quando Jesus entra dentro da sua casa, pelo poder da fé, o mal automaticamente bate em retirada. Inclusive, você vai ouvir agora as instruções dadas pelo homem de Deus, pastor Antônio Santos, dentro da Bíblia Sagrada, porque a pregação é a instrução que o Espírito Santo dá mediante as palavras que saem do altar, da boca do homem de Deus, pastor Antônio Santos. E você vai ver como é necessário a sua presença hoje no culto doutrinário. Vamos ouvir Deus falando através da palavra.
2: intenção do Espírito Santo não é nos tirar do mundo, meus irmãos, e sim tirar o mundo de dentro de nós. Ou seja, preencher a nossa vida com a sua presença. Quem tem esta presença vai adorando. Quem tem esta presença glorifica. Ele está atuando na sua vida, tirando o mundo de você e te enchendo de Deus. A igreja enfrenta o mundo, a igreja enfrenta o diabo, a igreja enfrenta os agentes do diabo, o anticristo, o falso profeta e também a grande meretriz. A igreja está nesta batalha. A igreja está neste combate. Mas eu quero que a igreja entenda, Jesus mostrando para João, a igreja entende que jamais ela será vencida diante dos seus adversários. Jesus assegurou a igreja dizendo que as portas do inferno não prevalecerão contra a igreja do Senhor. Quem é a igreja do Senhor? Levante a mão e aplaude então. Apesar das tensões, a igreja jamais será vencida.
0: Presbítero José Paulo, é importantíssima a presença dessa pessoa que está ouvindo essa programação hoje na grande campanha Jesus Entra no Meu Lar. Porque quando a gente fala em família, nos dias atuais, a gente vê a desgraça que o diabo tem feito na casa de muitas e muitas pessoas. E essas desgraças, essas destruições, vêm mediante a falta de conhecimento da palavra de Deus. A pessoa coloca na cabeça, não, o meu filho é rebelde, porque os jovens hoje em dia são assim mesmo. Ah, o meu marido é assim porque hoje em dia é assim mesmo. A minha esposa é assim porque hoje em dia é assim mesmo. Ou seja, as pessoas se rendem às falácias desse mundo como se fossem verdades absolutas e acabam sofrendo. Mas quando elas entendem a palavra de Deus, elas automaticamente se posicionam contra o mal e vencem a guerra.
1: Toda certeza, presbítero Apolo, nós aqui ouvindo esse trecho de mensagem na qual o servo de Deus, o pastor Antônio dos Santos, ministrou no dia de segunda-feira, é muito importante a presença deste ouvinte para estar clamando, buscando a Deus em favor da sua vida em todas as áreas, como também em favor da sua família. O tema é muito relevante, muito importante para conosco. Jesus salva o meu lar. Com toda certeza, Deus se manifestará neste dia, nesta noite, e lhe dará resposta, lhe dará resposta. Quantas famílias estão sendo bombardeadas, quantas famílias estão sendo perseguidas, estão sendo caluniadas, está a um fio, a um passo para a destruição, para o rompimento, não é? Satanás se manifesta terrivelmente, mas nesta noite, neste dia, Deus já colocou uma palavra no coração do servo dele para estar nos instruindo. E é muito importante, presbítero Apolo, falarmos acerca do devocional, isto mesmo, aquele momento a qual a esposa do pastor Antônio dos Santos, a nossa irmã Sueli Santos, estará trazendo aí conselhos bíblicos, conselhos extraídos da palavra de Deus acerca da família. Vamos ter aí um momento de aprendizagem e com toda certeza Deus se manifestará instruindo o seu povo, utilizando a sua serva. Depois o pastor Antônio dos Santos estará tendo ali a oportunidade de clamar a Deus em favor de todos e também trazendo a ministração da palavra de Deus. Chega cedo, porque a serva de Deus, a nossa irmã Sueli Santos, estará no Santo Altar de Deus logo nos primeiros minutos, para que possamos estar sendo instruído nesse devocional familiar, devocional em favor da família. E você estará presente, estará sendo instruído para que nós possamos estar aplicando esta mensagem, estes conselhos dentro do nosso lar, na nossa vida, e o inimigo cair por terra em nome do nosso Senhor e Salvador Jesus. É muito, muito, pastor Apolo, muito gratificante, prazeroso vendo o que Deus está fazendo todas as segundas-feiras às 19 horas aqui na sede estadual da Senador Pompeu, na rua Senador Pompeu, número 27.
0: E o Espírito Santo de Deus é a força que nos leva a vencer todas as guerras. O Espírito Santo é o próprio Deus dentro de nós. Você sabe uma coisa que a gente diz de uma maneira muito clara para você entender. Quando uma pessoa está possuída por um espírito maligno, o comportamento dela vai ser de acordo com o espírito que está dentro dela. Se a pessoa está com o espírito de Zé Pilintra, essa pessoa ela vai se inclinar aos vícios, à prostituição. Se a pessoa tem um espírito de Pombagira, ela vai se inclinar também à prostituição, etc. e tal. Quando a pessoa ela tem o Espírito Santo dentro dela, o comportamento dela vai ser de acordo com o Espírito Santo. Ou seja, a característica dela vai ser a característica do Espírito que está dentro dela. E quais são os frutos de uma pessoa que tem o Espírito Santo dentro de si? Paz, amor, compaixão, misericórdia, bondade, benignidade, mansidão, temperança, paciência. Então você vê, quando a pessoa recebe o Espírito Santo, ela é transformada de dentro para fora. Ela que era uma pessoa explosiva, briguenta, uma pessoa que tudo chamava para briga, não se aguentava, aquele tipo de pessoa que vem na minha boca, eu falo porque eu sou assim mesmo, eu nasci assim, vou morrer assim. Quando a pessoa recebe o Espírito Santo, ela começa a ter vergonha da pessoa que ela era no passado. Ela que era uma pessoa estourada, agora é uma pessoa paciente. E o principal, ela se torna uma ganhadora de almas, não pura e simplesmente nas palavras, mas no comportamento. Jesus falou, presbítero de Zé Paulo, uma coisa muito importante: e recebereis a virtude do Espírito Santo e ser-me-eis minhas testemunhas. Então, quando a pessoa recebe o Espírito Santo, ela passa a ser testemunha de Jesus. Testemunha de quê? Testemunha de que Jesus está vivo, de que Jesus ressuscitou. Funciona assim: alguém olha para ela e diz, olha, Jesus está vivo mesmo, hein? Porque eu conheci fulano antes, agora eu conheço fulano agora, e essa pessoa está totalmente mudada. Pois é, e esse é o papel do Espírito Santo, ganhar almas através de nós. Então, o pastor Antônio Santos, ele faz a santa ministração do Espírito Santo e aqueles que o recebem têm a sua vida mudada. Vamos ouvir esse trecho.
2: Manda fogo da glória, aquece corações, aquece corações, tira da zona de conforto, Deus. Tira o mundanismo, aquece este coração que está fraco. Alamas, tema, alamai, temai, o derrai, que malamas, e que malamai, Haime Nelamahalamas. Erika Malamai. Haremastei Keramai. Alama. Imahalamalamai. Kemastei Minehai Kemalamai. Manda fogo, Jesus. Iamalama. Teramalamai. Aquece este coração frio. Aquece este coração frio. Aleluia!
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0: Presbítero José Paulo, Deus vai agir de uma maneira plena na vida dos que creem, e quem vir vai ser abençoado.
1: Com toda certeza, nós convidamos você e a sua família para ser impactados pelo poder de Deus, para ter aí a mudança, a certeza, a garantia que Jesus Cristo, ele pode lhe dar. Isto mesmo, Jesus pode lhe dar, e convidamos você, a sua família, quem sabe você está pensando se pode trazer o seu vizinho, convidá-los. Com toda certeza, Deus estará falando com você, com seu vizinho, com a sua família, em nome do nosso Senhor e Salvador Jesus. Muito importante nós recebermos o Espírito Santo. Eu estou me lembrando da mensagem que foi agora liberada para nós, e no início da fala do pastor Antônio Santos, ele disse acerca do Espírito Santo sobre a vida da pessoa, não retira aquela pessoa da presença do mundo, mas sim tira o mundo de nós. E eu quero ainda complementar, este Espírito nos dará força para estar suportando todas as adversidades que o mundo se manifesta, que o mundo coloca, e você não pode perder esta oportunidade. Venha ser cheio do Espírito Santo. Estamos vivendo os últimos dias, estamos vendo, estamos ouvindo o que está acontecendo no mundo inteiro, e somente a presença de Deus é que pode nos guardar, somente a presença de Deus é que pode nos fortalecer. Então, clamamos a Deus e pedimos a você, vem participar nesta noite, presbítero Apolo, deste maravilhoso culto, onde Deus, não somente através da palavra, estará dando aí o fortalecimento, mas libertando das garras de Satanás. Quantas pessoas oprimidas, quantas pessoas se encontram aprisionadas, acorrentadas pelo inimigo, pelo diabo. Muitas vezes, esta pessoa que está com dores constantes, com esta seta maligna, e dizendo que é normal, porque a medicina disse que é normal, e muitas medicações, muitos exames, muitos acompanhamentos. Não é que nós estamos aqui colocando em xeque a ciência ou estamos desvalorizando a medicina. Não, pelo contrário, Jesus disse que os médicos são para os doentes. Tem algo que a medicina ela vai fazer, ela vai ajudar, ela vai cooperar, mas quando envolve o espiritual, não existe remédio terreno, não existe especialidade dentro da medicina que resolve. O que vai resolver é a presença de Jesus operando nesta casa, neste lar, presbítero Paulo.
0: É interessante, presbítero José Paulo, que quando a gente fala isso, dói o nosso coração ao ver tantas pessoas sofrendo por falta de conhecimento. Olha só. Está aqui escrito, Oséias 4, versículo 6. O meu povo foi destruído por falta de conhecimento. Conhecimento de quê? Conhecimento da palavra de Deus. Mas não é a palavra de Deus pura e simplesmente ensinada teologicamente. É a essência da palavra de Deus. Tem muita gente que conhece a parte da letra, da essência. Quando a gente vai até aconselhar a pessoa já cita uma metralhadora de versículo. Não, não, porque está escrito lá no versículo tal, lá no versículo tal. Eu uma vez assisti um vídeo de um mendigo completamente sujo. E ele recitava muitos e muitos versículos, um atrás do outro, com referência, e as pessoas conferiam, era de fato aquilo. Mas ele estava mendigo, no vício, no crack. Ou seja, conhecia a parte da letra, mas não conhecia de fato a essência da palavra. E por isso ele estava ali, no vício do crack. Tem muitas pessoas nos dias atuais que até conhecem a palavra de Deus, mas não na sua essência, não conhecem o Deus da palavra e vivem uma vida aquém da vida que Deus reservou para ela. Uma vez a gente recebeu aqui na igreja uma senhora, e essa senhora ela estava reclamando que o salário dela todo era para remédio. A casa dela toda era uma farmácia, tinha mais remédio do que comida. E após orarmos por ela, ela manifestou como uma legião de demônios, de espíritos malignos. E quando os demônios foram embora, ela se sentiu bem, fez os novos exames, constatou que ela não tinha mais nada, a enfermidade dela tinha desaparecido misteriosamente, olha só que coisa. E ela começou a vir aqui na igreja buscar a Deus e tal, nas campanhas, até que, presbítero José Paulo, ela já completamente liberta, passou em uma das ruas próxima à casa dela, onde tinha uma farmácia. Quando ela passou, o farmacêutico saiu correndo atrás dela. Falou, senhora, vem aqui, aonde que a senhora está comprando os seus remédios? Porque a gente vai fazer um desconto muito bom para a senhora. A gente vai fazer um desconto que a senhora, nossa cliente há muitos anos, tal, a gente vai abater o valor. Fala aí. Ela disse, não, eu não estou mais tomando nenhum remédio. O médico constatou que eu não tenho mais nada. Jesus me curou e eu estou livre. Agora você vê. Quando ela conheceu de fato a palavra de Deus, ela começou a se posicionar contra o mal. E a gente falou, olha, o diabo vai vir de novo. A senhora tem que repreender em nome de Jesus. Ela ficou corada e o dinheiro que ela dava na farmácia, ela ajuda a obra de Deus. Mas tem muita gente, infelizmente, que está caindo nisso aqui. Meu povo foi destruído por falta de conhecimento da palavra de Deus. Desconhecem que Deus cura, que Deus liberta, que Deus transforma, que Deus expulsa demônio e por conta disso vivem no sofrimento.
1: Com toda certeza, e convidamos você, porque a Bíblia vai nos informar dizendo, conhecereis a verdade e a verdade vos libertará. Quero aqui também estar reforçando sempre, presbítero Apolo, o pastor Antônio Santos, tanto no culto da ceia, como também nos cultos de ensino, como hoje na segunda-feira, nesta campanha Jesus Salva Meu Lar, ele tem aconselhado, está aconselhando os membros, está aconselhando os presbíteros, diáconos, obreiros, a membresia no geral, a participar do culto de ensino. É muito importante para que nós possamos estar sentados, não é? Como é que nós podemos estar vencendo as lutas? Como nós vamos vencer as guerras, as batalhas, se a própria palavra de Deus nos diz que a fé vem pelo ouvir a palavra de Deus? É muito interessante, e aqui a tecnologia, ela é muito essencial para estar na divulgação, né, na proclamação do evangelho com as mídias. É muito interessante, muito importante isso, mas reforçamos, pedimos a sua presença, você que pode, se você estiver trabalhando, continue, se você estiver no seu momento de escola, de aprendizagem, continue, se você está acompanhando alguém, porque esta pessoa está em um tratamento, está precisando de um cuidado, continue, fique ligadinho na programação, mas se você tem toda a liberdade, você pode sair cedo do trabalho, você já se encontra na sua casa, ou até mesmo você está a caminho de casa, saiu da faculdade, saiu do trabalho, está a caminho de casa e é membro, e tem esta liberdade, faça este esforço Participe hoje no culto presencial, não é? No culto presencial, aonde, muito importante, a reunião dos santos, onde toda a membresia estará reunida, clamando a Deus. Olha, muito gratificante, prazeroso quando nós nos reunimos, estamos unidos em uma só fé, comunhão, orando a Deus de corpo, alma e espírito, adorando a Jesus na beleza da sua santidade e melhor, sentados para ouvir a palavra a qual Deus estará usando o pastor Antônio Santos. Eu quero convidá-los, membro, se desperte, obreiro, se desperte, servo de Deus, se desperte. A fé vem pelo ouvir, o ouvir a palavra de Deus. Tenha certeza que Deus dará a resposta que tanto você almeja quando você participar deste maravilhoso culto, presbítero Paulo.
0: Com toda certeza, e nesse momento nós vamos orar, nós vamos clamar a Deus, para que Deus venha te dar força, ânimo, para correr para a rua Senador Pompeu, número 27. Muito bem lembrado pelo presbítero José Paulo, que no horário das 8 horas, a irmã Sueli vai estar trazendo o ensino para a família. Esse ensino tem sido um ensino muito construtivo. A serva do Senhor tem tocado em assuntos mesmo que precisam ser falados e a gente não vê falando por aí. Então você que de fato quer ter bons resultados na sua família, 8 horas já esteja presente. A gente recomenda que você chegue até 7 horas, é até melhor 7 horas, porque aí você pega meia hora de oração. Se você chegar 6 horas em ponto, você vai pegar 1 hora e meia de oração, de 6 horas até 7:30, clamando a Deus. E sem oração não tem vitória. Vamos orar, vamos clamar a Deus.
4: Prostremos agora e busquemos a face do nosso Deus com fé. E Ele nos ouvirá.
1: Dioso Deus, maravilhoso e eterno Pai, nós nos colocamos na Tua presença e clamamos a Ti, Senhor, em favor deste ouvinte, em favor desta família, em favor desta mãe, deste pai, deste avô, desta vovó, Senhor, em favor do Teu povo, em favor da nação brasileira. Meu Deus, opera o Teu milagre. Visita, Senhor, em nome de Jesus, cada lar. Necessita da Tua presença. Necessita, meu Deus, do Teu socorro. Quantos agora estão, meu Pai, clamando a Ti, buscando a Tua presença, pedindo ao Senhor, meu Deus, dizendo: Senhor, salva meu lar. Ó Deus, utiliza, usa Teu servo, pastor Antônio dos Santos, nesta noite, como o Senhor tem usado o Teu servo na segunda, quarta, sexta e domingo. Utiliza uma vez mais, meu Deus, em nome do Teu amado Filho Jesus. Confirma a Tua bênção, em nome do Senhor.
0: Em nome de Jesus, meu Deus, eu peço que o Senhor faça grandes coisas através do culto doutrinário hoje. Meu Deus, que o Senhor nos ensine a vencer todas as guerras, lutas, batalhas e rebordosas dessa vida. Seja, meu Deus, conosco. Usa Teu servo, usa a irmã Sueli também para falar do Deus aquilo que vai trazer bons resultados para a vida de cada um presente. Faça coisa grande e extraordinária para a Tua glória, em nome do Teu Filho, Senhor Jesus. Amém e amém, Senhor Jesus.
3: Passe no fogo, contigo estarei. Passe no vale.
0: Rua Senador Pompeu, número 27, no centro da capital carioca. Pastor Antônio Santos te aguarda aqui. Eu creio que Deus vai abençoar a sua vida. Nos trabalhos técnicos aqui, presbítero Denis Oliveira, e ao meu lado,
1: presbítero José Paulo.
0: Que Deus te abençoe e fiquem todos na paz do Senhor Jesus.

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6: Olha, ouvintes, passando aqui para lembrar a todos vocês que é logo mais, é hoje, no horário das 19 horas, o nosso culto doutrinário, o nosso culto de ensino da Palavra de Deus. Eu quero convocar todos vocês para participarem conosco. Eu sei que tem muitas pessoas que moram aqui próximo na área central, pessoas que moram tão distantes, mas são pessoas que valorizam a palavra de Deus e estão conosco aqui todas as segundas-feiras. E você não vai ficar de fora. Logo mais, às 19 horas, nós estaremos aqui reunidos na presença do nosso Deus. E quero já fazer um apelo para que todos cheguem cedo no horário das 19 horas para começar a participar desde o início deste culto, período de oração, período de adoração, depois teremos o momento da palavra, momento de Pentecoste, clamor pela família. Participa do culto completo todas as segundas-feiras. Então, olha, ouvintes, não perca esta oportunidade. Uma igreja, quando eu falo igreja, eu estou falando com o povo, pessoas que realmente amam a palavra de Deus. Uma pessoa que valoriza a palavra de Deus é uma pessoa que as portas do inferno não prevalecem contra ela, ouvinte. Você está aí seguro, iluminado, guiado pela própria presença de Deus. E logo mais eu estarei com vocês pregando a palavra do nosso Deus.
7: Quem persevera em Cristo, ele consegue entender, irmãos, que a dor não tem a palavra final. Ele consegue entender que o sofrimento não tem a palavra final. A ressurreição sempre vem depois da cruz. A vitória sempre vem depois da aflição. Então quem permanece fiel no sofrimento vai experimentar a glória da recompensa. Se Cristo Jesus perseverou até o fim por nós, jamais nós devemos desistir, meus queridos irmãos. Então continue firme. Deus não é um Deus injusto, Ele é Deus que é justo. A sua perseverança pode ter certeza, ela será transformada em alegria. Se hoje você sofre, se hoje você é perseguido por permanecer firme e fiel a Deus, saiba de uma coisa: Deus está vendo, Deus está registrando e Deus recompensará a sua vida no tempo certo. Levante a mão aplaudindo a Ele, persevera, seja fiel, não

0: ouvintes, o nosso conselho para você é sempre esse. Vamos valorizar a palavra de Deus. Vamos meditar nesta palavra. A palavra de Deus, ela é transformadora. Quantas pessoas eu estou falando agora que foram transformadas pelo poder desta palavra. Que palavra tremenda. Venha participar conosco logo mais às 19 horas. Após a pregação da palavra, eu estarei com vocês realizando aquela oração de Pentecoste. Porque, ouvintes, para o Espírito Santo renovar, batizar, capacitar, quem sabe você me ouve agora e está desanimado. Quem sabe você já está estacionado na fé, já não congrega mais, já não tem força de caminhar para a igreja e está aí só sentindo saudade daquele tempo que você vinha para a igreja, adorava a Deus, participava das orações, das atividades e hoje está sem força. O Espírito Santo está te convidando a retornar. O seu lugar está aqui. Hoje, a palavra de Deus vai sair de encontro com o seu coração e vai renovar, vai dar vida novamente para você prosseguir nesta caminhada. Eu quero contar com a vossa presença, porque eu sei que grandes obras Deus vai realizar na sua vida. No momento desta oração de Pentecoste, o Espírito Santo vai te reanimar novamente. Ele vai te levantar, Ele vai te fortalecer. Eu tenho certeza que o céu será aberto e a glória de Deus vai invadir este lugar.
1: Deus quer renovar as suas forças. Deus quer renovar o seu ânimo. Você vai perseverar até o fim. Você não vai parar no meio do caminho. Se você estava pensando em desistir, Deus está agora te fortalecendo. Você não vai parar. Você não vai desistir. Deus está te fortalecendo agora. Você vai receber força agora.
0: E tremendo é a presença de Deus, o Espírito Santo se manifestando e renovando corações. Olha, ouvintes, você não vai sair daqui hoje da mesma forma que chegar. O Espírito Santo, ele tem obras extraordinárias para realizar na sua vida. Não fique de fora. Após esta oração, eu estarei também clamando a Deus pelo seu lar. Estarei fazendo uma oração especial pela sua família. Jesus ainda hoje vai entrar na sua casa para salvar, libertar, transformar. Ele quer encaixar cada coisa no seu devido lugar. Talvez o seu lar não está bem, quem sabe há guerras aí na sua casa, há confusões constantes, talvez ninguém entende um ao outro. Olha, ouvintes, mas hoje a sua casa vai receber a visita de Jesus. E uma casa que Jesus entra, o mal tem que sair, o mal não prevalece. A casa que ele entra, entra paz, alegria, comunhão, prosperidade. E o porquê, ouvinte, você vai ficar de fora. Jesus quer entrar na sua casa ainda hoje. Eu estarei levantando este clamor juntamente com a igreja em favor da sua família.
1: Senhor Deus e Pai, no nome do Senhor Jesus, que momento tão especial, meu Deus. Nós estamos agora apresentando o lar, apresentando a família ao Senhor. Ó, meu Deus, são pessoas que crêem, são pessoas que acreditam no Senhor. E nós estamos agora apresentando os lares, nós estamos apresentando as famílias nas mãos do Senhor, meu Pai.
0: Visita, meu Deus, o lar deste homem. Visita, meu Deus, o lar desta mulher. Nós estamos no prosseguimento desta campanha. Jesus, salva o meu lar. Eu tenho certeza, meu Deus, que o Senhor já está realizando grandes obras em meio aos lares, em meio às famílias, trazendo

0: Você não pode perder, é um culto de palavra, de Pentecoste, de adoração. É aquele culto voltado em favor da família. Não fique de fora, logo mais às 19 horas, aqui mesmo, na Rua Senador Pompeu, número 27, aqui no centro do Rio de Janeiro.
1: Ó Deus, Tu és o meu Deus, de madrugada Te buscarei. A minha alma tem sede de Ti, a minha carne Te deseja muito, em uma terra seca e cansada, onde não há água, para ver a Tua fortaleza e a Tua glória, como Te vi no santuário. Porque a Tua benignidade é melhor do que a vida. Os meus lábios Te louvarão, assim eu Te bendirei enquanto viver. Em Teu nome levantarei as minhas mãos, pela madrugada, pela manhã, à tarde e à noite, em qualquer lugar. 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

0: quero convidar a todos vocês neste momento para estarem presentes aqui conosco nesta quarta-feira, o prosseguimento da campanha da prosperidade e a terceira quarta-feira do mês, a quarta-feira da multiplicação. Olha, ouvintes, Deus tem feito coisas extraordinárias na vida do povo, principalmente as pessoas que têm firmado este propósito todos os meses nesta campanha, o propósito da multiplicação. As pessoas têm visto o resultado. A multiplicação tem acontecido na vida dessas pessoas. Quando a pessoa lança no solo aquela semente, muitas das vezes 5 sementes, na colheita ela vai receber ali uma grande multiplicação. E você que tem feito o propósito nesta campanha, ouvinte, pode ter certeza, haverá bonança, haverá multiplicação de Deus na sua vida. Você vai sair daqui com o seu milagre, com a sua vitória. Nesta quarta-feira, em 6 horários, 7, 9, 11, às 13, 15 e também no horário das 19 horas. Eu estarei aqui com vocês pregando a palavra do nosso Deus. Quando olhamos no livro de 2 Samuel, no capítulo 12, versículo de número 16, o filho de Davi adoece, o que é que ele faz? Ele clama, ele ora, ele busca ao Senhor. E Ezequias, diante da sentença de morte, escolheu falar com Deus antes de desistir. No capítulo 33 de Jeremias, no versículo 3, Deus fala com Jeremias: clama a mim e responder-te-ei, anunciar-te-ei coisas grandes e firmes que ainda não sabes. Tiago 5,16, a oração feita por um justo, ela pode muitos em seus efeitos. Mateus 21,22, Jesus falando: e tudo quanto pedirdes em oração, crendo recebereis. Quem ora tem resposta. A oração, ela serve como remédio. A oração, ela serve como um refúgio. Ah, meus irmãos, quem ora, quem ora, quem ora, tem vitória, quem ora, tem resposta, quem ora, vence. Levante a mão e vai adorando. Se a situação está complicada, clama. Se a situação está diversa, fala com Deus. Ele tem a resposta. Vai aplaudindo, vai adorando, vai glorificando. Quem ora, meus irmãos, tem vitória. A solução hoje é orar. A solução hoje é falar com Deus. A solução hoje é clamar. Você não pode ficar de fora. Ficar de fora é perder a bênção da multiplicação. Eu quero convidar você de perto, você que está longe, vale a pena você deslocar da sua casa e estar aqui presente conosco. Após a pregação da palavra, eu estarei orando através das revelações do Espírito Santo e fazendo na sequência aquela forte oração contra o devorador, a miséria, a inveja, contra as enfermidades. E olha, ouvintes, os demônios têm saído, as pessoas têm alcançado o milagre. Nós vamos acompanhar neste momento o momento desta oração que é feita todas as quartas-feiras na campanha da prosperidade. Queima, Jesus, queima! Queima, queima, queima, queima. Vai expulsando. Vai queimando, Jesus. Vai repreendendo.
1: Vai tocando, Jesus, vai tocando na vida dessas pessoas. Sai daí, espíritos devoradores, sai. Sai miséria, sai inveja, sai doença, vai embora, Satanás. Sai do caminho dessas pessoas, Satanás. Sai da vida, sai da família. Queima ele, Jesus. Queima ele, Jesus. Sai dela, Satanás. Sai daí, Satanás. Sai da vida dessas pessoas. Queima ele, Jesus. Queima ele, Jesus. Sai da vida dessas pessoas, Satanás. Você que está amarrando, você que está destruindo, você que está levando esta pessoa à falência, sai do caminho dessas pessoas. Sai do caminho dessas pessoas.

Você acabou de acompanhar este momento e quem sabe a sua vida não prospera, quem sabe a sua vida não progride. São demônios, ouvintes, que estão aí amarrando, roubando a sua prosperidade, tirando a saúde, roubando seus bens. Mas nesta quarta-feira, a mão de Deus vai pelejar por você. Este mal vai ter que sair do seu caminho e a sua vida vai começar a prosperar. Quer ver um exemplo? Nós vamos acompanhar.

0: testemunhando vitórias que elas têm alcançado no decorrer desta campanha de quarta-feira.
1: Pastor Antônio, Deus operando nessa campanha. Esse irmão acabou de me dizer que há 30 anos ele estava trabalhando sem carteira assinada. Ele decidiu entrar na campanha e agora ele está trabalhando de carteira assinada, ganhando um grande salário, porque Deus agiu na vida dele, Pastor Antônio.
2: Irmão, qual é o seu nome?
3: Irmão Alexandre.
2: Irmão Alexandre, quanto tempo trabalhando sem registro na carteira, é isso?
3: 30 anos.
2: 30 anos. E o senhor decidiu participar da campanha?
3: Sim, eu vim aqui cumprindo os meus votos e o senhor foi, tocou no coração de uma pessoa de lá. Eu estou trabalhando de carteira assinada, já vai fazer 5 meses para a honra e a glória do senhor.
2: 30 anos sem registro na carteira. Começou a participar da campanha, carteira registrada, para a glória do Senhor.
3: Glória a Deus, Jesus Cristo. Amém.
2: Deus te abençoe. Dai glórias a Jesus.
4: Jesus é Deus, bem-aventurado que nele crê, abençoado.
0: É isso e muito mais que Deus vem realizando na vida do povo a cada quarta-feira. Não fique de fora, ouvintes. Nesta quarta-feira, em 6 horários, aqui mesmo, na Rua Senador Pompeu, no número 27, bem aqui no centro do Rio de Janeiro. Eu estarei aqui aguardando por todos vocês.
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Olha, ouvintes, nós vamos agora clamar a Deus em favor de todos os dizimistas fiéis da casa do nosso Deus. Você que é um dizimista, tem contribuído nesta grande obra, tem passado na livraria da nossa igreja ou da sua casa mesmo, você tem feito aí um pix, uma transferência bancária, nós vamos orar por você. Você entendeu aí a importância de dizimar esta obra, de contribuir no reino de Deus e continuar vivendo debaixo de grandes promessas. Vamos agora, eu vou citar alguns nomes e nós vamos juntos orar por essas pessoas. Lúcia de Souza, Sunamita dos Santos, Edite dos Santos, Elizabeth Pereira, Jandira Josefa, Ronaldo, Rosângela Alves, Rosângela Teixeira, Jesuíno Alves, André Luiz, Walter Pereira, Antônio José, Ivonete Maria, Shirley dos Santos, Irene Ribeiro, Gidinalva Celestrine, Fábio da Silva, Elza Marinho, Leila de Vieira, Marcílio Pereira, Michele da Silva, Elisane Aparecida, Maria Carlos, Fabrício de Arruda, Maria Alves, Antônia Alves, Roberto Barbosa, Maria Estela, Sônia Maria, Priscila Mota, Yasmin Mota, Telson Mota, Simone de França, Sebastiana da Silva, Camila Cruz, José Barbosa, Berenice, Eudinaldo, Talita de Souza, Oscar da Silva, Zenete Paiva, Maria Oliveira, Heleno João, Elma Eusinete, Cláudio Gomes e Eva Cecília. Vamos clamar a Deus por essa

0: essas pessoas.
1: Vão ser dobradas. Deus aumenta o
2: teu. Prostremos agora e busquemos a face do nosso Deus com fé. E Ele nos ouvirá.
0: Senhor, meu Deus e meu Pai, em nome do Senhor Jesus Cristo, mais uma vez, ó Deus, nós estamos aqui diante da Tua presença através desta humilde oração, apresentando esses nomes, apresentando esses lares e essas famílias ao Senhor. São pessoas, meu Deus, que têm contribuído no crescimento do Teu reino. Pessoas que são dizimistas fiéis, pessoas tementes, pessoas, meu Deus, que amam o Senhor, que amam o crescimento da Tua obra. Ó, meu Deus e meu Pai, visita agora esta pessoa, Senhor, que o Seu nome foi falado aqui dentro desta programação. Visita mesmo esta pessoa onde ela se encontra. Quem sabe dentro do seu automóvel, dentro do ônibus, quem sabe no seu local de trabalho, dentro do seu lar. Que esta pessoa possa ser alcançada pelo Senhor neste momento. Meu Deus, abençoe todo o trabalho das mãos desta pessoa, Senhor. Prosperando. Que o Senhor possa entrar neste lar agora, levando saúde, levando a paz, levando a prosperidade do Senhor. Meu Deus e meu Pai, nós acreditamos, ó Deus, que o Senhor, ó Deus, tem suprido, o Senhor tem agido, protegido, ó Deus, cada dizimista fiel da Tua casa. Ó, meu Deus, são pessoas, Senhor, que têm separado tudo que o Senhor tem dado a elas, a décima parte de tudo. Meu Deus, continue honrando essas pessoas no seu trabalho. Esta pessoa, Senhor, que é aposentada, ó Deus, e tem sido fiel ao Senhor, prospera mesmo a cada dia. E garante a segurança do seu patrimônio. Ó Deus, é o que nós te pedimos e também te agradecemos no nome de Jesus.

0: Ouvintes, você pode ter certeza, você que tem contribuído na obra de Deus, não é por acaso. É um privilégio contribuir e também um privilégio de ser um portador das bênçãos de Deus na sua vida. Cada dizimista fiel tem vivido a sua experiência com Deus. E nós vamos acompanhar isso agora. Pessoas que são dizimistas testemunhando milagres, testemunhando vitórias de Deus em suas vidas.
1: Isabel Pereira dos Santos. A minha experiência que eu tenho com Deus, que quando eu não morava aqui, quando eu cheguei aqui, eu fui morar de aluguel, o meu dinheiro que eu pegava era conta de pagar aluguel. Eu chorava direto, porque eu não tinha dinheiro para pagar nem a luz e nem a água. Aí foi aquele sofrimento. Aí fui por várias igrejas, mas não recebia a benção lá. Mas então, passado o tempo, aí eu vinha aqui para a casa do Senhor. Hoje eu tenho minha casa, graças a Deus, minha casa própria. E não falta nada, eu sou fiel no meu dízimo, na minha oferta, nos meus votos, graças a Deus. Eu moro em Jardim Paulistano.
2: Deus aumenta o teu mantimento e toda a tua vida.
0: Deus continue te abençoando, ouvintes. Tenha certeza que Deus já te abençoou neste momento. E continua sendo fiel a Deus, um dizimista fiel, porque as promessas de Deus se cumprirão na sua vida. E você vai continuar sendo um portador da bênção de Deus. Que Deus te abençoe. Nós estaremos aqui constantemente orando por todos vocês.
2: Assim diz o Senhor.
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2: Maravilha do nosso Deus e Pai, que Deus abençoe, amados e diretos ouvintes, estamos de volta com o seu programa Voz da Libertação, neste momento na capital do Rio de Janeiro, são precisamente 17 horas com 30 minutos. E eu sou seu irmão em Cristo, Prebisa Ribeiro, e aqui, né, nos ajudando aqui também, na mesa, nossos irmãos, nosso irmão pastor Paulo, nosso irmão pastor Eduardo, e mandou dando botão em sonora ele mesmo, nosso irmão pastor Denis, que Deus abençoe. O Senhor nosso Deus tem muito a fazer em nossas vidas, para a glória e honra do seu santo nome. Amados ouvintes, eu quero chamar atenção, atenção, atenção, neste momento a todos nossos irmãos ali da região de Duque de Caxias. Eu quero chamar a vossa atenção, o nosso irmão pastor Eduardo tem uma palavra para todos nossos irmãos aí, que são coligados aí à nossa estadual, para que você venha aí, meu irmão, minha irmã, está comparecendo ali, o irmão responsável aí da igreja, para que você possa estar aí adquirindo a sua passagem. A paz do Senhor Jesus, pastor Eduardo, e a palavra é contigo.
3: A paz do Senhor Jesus, pastor José Ribeiro, já peço a atenção de todos os ouvintes aí, né? Aproximadamente aí da nossa igreja estadual de Duque de Caxias, com excelente a respeito da nossa celebração. A nossa igreja pentecostal Deus e Amor vai estar agora no dia 3 de junho completando 64 anos. E com certeza a gente vamos estar se locomovendo ali, né, com as nossas caravanas, ali a igreja de São João de Meriti, Vila dos Teles, Belfor Roxo, e a nossa estadual de Duque de Caxias, o nosso campo ali da estadual de Duque de Caxias. Já quero chamar a atenção dos nossos irmãos aí da igreja aí da Figueira, nossos pastores aí também do Gramacho, Lote 15, o Pilar, para poder vir estar conosco. Procura aí a nossa secretaria, você ainda que não conseguiu adquirir a sua passagem, procura aí a nossa secretaria na nossa estadual de Duque de Caxias. Pastor, eu quero estar indo para São Paulo, eu quero participar também dessa celebração desses 64 anos. 64 anos de milagres, 64 anos de transformação de vida. Então você, meu irmão, minha irmã, vocês não podem ficar de fora. Corra, se atenta, porque as passagens, pastor Paulo Cabral, pastor José Ribeiro, elas estão se esgotando. As passagens estão se esgotando. Mesmo ali já em Pé-Betá, na Centurial de Pé-Betá, já não tem mais passagem. Ali também em Belfor Roxo, já não tem, pastor. Em Vila dos Teles, também não. E aí, São João de Meriti, então, eu quero te convidar, venha para a nossa estadual do Caxias. Nós ainda temos algumas passagens, algumas, mas se atenta, corra, procura aí o nosso presbítero Aloysio Rodrigues, que é o responsável aí pela caravana, procura lá a secretaria e com certeza vai estar te passando todas as orientações. Você não pode ficar de fora. A nossa diretoria, com certeza, com toda uma organização, com toda uma preparação para poder estar nos recebendo. Ali a nossa sede, ali em São Paulo, ela fica tomada. É uma coisa linda, né, pastor Paulo Cabral? Uma coisa maravilhosa é a gente poder celebrar o aniversário da nossa igreja pentecostal Deus e Amor. Então não fique de fora. Procura a secretaria da nossa estadual de Duque de Caxias. Pastor, mas essa igreja de Duque de Caxias, eu não sou membro da igreja, eu sou um visitante, eu tenho ido na igreja, eu gosto dessa igreja, eu sempre acompanhei, sempre tive, eu vi o fundador, missionário da vida, e eu quero participar desse aniversário. Eu quero estar conhecendo a nossa sede mundial. Muito bonita a nossa igreja em São Paulo, né? A nossa sede mundial é uma coisa linda, muito bonita. Então, você quer estar indo? Corra, procura a secretaria. Avenida Duque de Caxias 476. Procura o pastor Aloysio Rodrigues. Deixa aqui me consertar. Aloysio Presbítero, né? O segundo pastor da sede estadual de Duque de Caxias. Procura ali na Avenida Duque de Caxias 476. Pastor Aloysio Rodrigues. É isso mesmo, pastor José Ribeiro?
2: É verdade, pastor Eduardo. E lembrando aí também os nossos irmãos que, porventura, não tem como ir, pastor Eduardo, mas essa pessoa fala, olha, eu não quero ir. Eu, às vezes eu não posso ir. É, mas eu gostaria de ajudar alguém que queria ir para poder estar aí participando. Ó, meu irmão, se você fazer isso aí, com toda certeza você vai estar ajudando a pessoa a receber a bênção de Deus. E, pastor Eduardo, essa pessoa com certeza ela vai estar recebendo a bênção, porque o nosso Deus, ele é um Deus tremendo, justo, e ele não vai ficar devendo nada para seu ninguém, não deve nada para seu ninguém. Ele vai ajudar essa pessoa, vai abençoar essa pessoa, tanto que vai na caravana e como quem vai estar doando também a passagem, pastor Eduardo.
3: É verdade, pastor José Ribeiro, tem pessoas em si que ela almeja tanto aí, né? Ela deseja estar indo, mas por um motivo ou por outro, ela não consegue estar indo. E a outra em si, pelo um ato de solidariedade, né, solidariedade, a pessoa pode ajudar a outra ali. Você queria ir, diante de uma conversa, de uma aproximação, e você consegue identificar que aquela pessoa quer tanto conhecer a sede mundial, ajuda essa pessoa, abençoa, estende as mãos para essas pessoas, porque tenha certeza de uma coisa, que Deus é o galardoador. Deus vai te abençoar, você vai conseguir pôr um sorriso no rosto dessa pessoa, uma alegria, a pessoa vai realizar até mesmo aquele sonho de conhecer a sede mundial que se encontra localizada ali no centro de São Paulo. Essa caravana ela vai estar saindo ali da nossa estadual de Duque de Caxias, tá? Com toda uma organização, com toda uma preparação. Vai sair no dia 13 de junho. No dia 13 de junho, às 23 horas, ela vai sair ali da nossa estadual de Duque de Caxias.
2: Quanto é o valor da passagem, pastor Eduardo?
3: Então, e a gente temos aí também, já está tudo pronto já. A passagem está se encontrando ali no valor de R$206,10. Pastor, é só para ir isso? Não, se atenta aqui. É ida e volta. No dia 13 você vai estar indo e no dia 14 a mesma condução que te leva vai te trazer de volta. No dia 14 você vai estar retornando a partir das 19 horas. Mas por R$206,10, isso mesmo. E com todo um acomodismo, né? O ônibus ali, o pastor se atentou para poder estar fazendo uma certa organização, selecionou uma boa empresa, tudo direitinho, confortável, as poltronas, você não vai... Pastor, já teve caso, pastor, deixa eu dizer aqui que bem certo que a gente temos que passar isso para os demais irmãos, de ter viajado e aquela pessoa...
2: Quando chegou travado, né?
3: A pessoa não se atentou de ver a caravana. Tem até uma situação que eu vou deixar aqui, que é um ditado popular, que o barato...
2: Sai caro,
3: pastor. Aí me chamaram, pastor, só que a gente ali, oi. Aí a poltrona tava com uma quebrada, né?
2: O irmão sai ali, quando ele vai desembarcar, ele sai, ele não tá nem conseguindo ficar em pé, né?
3: É, como Jacó, já foi ferido, sai puxando um pouco da perna ali. Então, eu quero até dizer, o pastor José Ribeiro, ele se atentou, né? Porque isso já aconteceu umas outras vezes e hoje a gente toma mais atento para trazer todo o acomodismo, né, pastor, para os nossos irmãos. Em
2: nome é verdade. E pastor Eduardo, como o irmão está falando, veja bem, olha só, esse preço, né, da passagem aí, olha só, um valor, né, que se você for olhar, se você for de ônibus, de linha, você vai ver o quanto que é que você vai pagar. E o interessante, pastor Eduardo, ok, ó, você embarca na porta da Igreja Deus de Amor e você vai desembarcar na porta da Igreja Deus de Amor, sede mundial.
3: É verdade. E um estacionamento, quem foi sabe, né, que é verídico, né? Um estacionamento amplo, né? A nossa igreja foi toda reformada. Isso tudo para quê? Para poder estar nos recepcionando. Isso tudo para poder estar nos recebendo. E eu estou assim, pastor, uma alegria grande de eu estar vendo como que as passagens, pastor, ela tem ido rápido sendo vendida. E a gente quer que você não fique de fora. Então corra para a nossa estadual de Duque Caxias, pega a tua passagem, segura ela e vem conosco para poder estar ali na nossa sede mundial, na nossa igreja Pentecostal Deus Amor. 64 anos! É muita história.

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1: Maravilha do Senhor nosso Deus, neste momento na capital dos cariocas, são precisamente 17 horas com 41 minutinhos. Nós vamos agora, meus irmãos, chamar a vossa atenção, atenção, atenção, Duque de Caxias. É a nossa sede estadual de Duque de Caxias, que fica na Avenida Duque de Caxias 476. É, meus irmãos, neste momento eu quero chamar a vossa atenção para logo mais nesse domingo, vai estar acontecendo ali na nossa sede estadual de Duque de Caxias, aquele culto maravilhoso, quando vai estar ministrando a palavra do Senhor nosso Deus, o nosso irmão Raimundo, pastor Raimundo Paraguaçu, vai estar ministrando a palavra de Deus, e Deus vai estar falando em vosso coração. Vamos agora acompanhar aí a participação do nosso irmão pastor Raimundo Paraguaçu.
2: Paz do Senhor, ouvinte do programa Voz da Libertação, a paz do Senhor, presbítero José Ribeiro, aqui quem fala, sua irmã em Cristo, presbítero Raimundo Paraguaçu. Estou confirmando a minha presença na nossa sede estadual de Duque de Caxias, neste domingo, dia 24 de maio, às 9 horas da manhã. É um grande culto especial de louvor, de adoração, de palavra, de revelação do Espírito Santo, e Deus com certeza vai estar operando os seus milagres, os seus sinais, as suas maravilhas. Não esqueça, povo amado da cidade de Duque de Caxias, regiões adjacentes, nesse domingo, dia 24 de maio, esse que vos fala, presbítero Raimundo Paraguaçu, vou estar ministrando a palavra de Deus na nossa sede estadual em Duque de Caxias, Avenida Duque de Caxias, 476, ali mesmo no centro de Duque de Caxias. Convido todo o povo de Caxias, os obreiros, as obreiras, os membros, os irmãos das igrejas Deus e Amor, os irmãos de outros ministérios, os católicos, convidamos todos vocês que estão enfermos, problemáticos, desenganados pela medicina. Jesus Cristo cura, Jesus Cristo salva, Jesus Cristo liberta, e nesse dia 24, Deus vai manifestar o seu poder, sua glória, curando, libertando e transformando. Então fica aqui o meu convite para os irmãos da cidade de Duque de Caxias, dia 24 de maio, esse que vos fala, presbítero Raimundo Paraguaçu, estarei com vocês na nossa sede estadual de Duque de Caxias, Avenida Duque de Caxias, 476, vou estar ministrando a palavra do nosso Deus, juntamente com o nosso querido pastor José Ribeiro. Que Deus abençoe e até lá, na paz do Senhor Jesus.
1: Maravilha do nosso Deus, você ouviu aí, o nosso irmão, pastor Raimundo Paraguaçu, confirmando a sua presença. Então, meu irmão, minha irmã, você que precisa da bênção de Deus, você que está enfermo, você que está aí passando por determinada situação na sua vida, vai buscar a bênção de Deus, porque quem garante? Jesus de Nazaré. Vamos agora acompanhar Deus usando o nosso irmão, pastor Raimundo Paraguaçu.
3: Nem eu te condeno. Vai e não peques mais. Vai, se arrependa, se converta, se conserta. Não volte a cometer o que você cometeu, porque eu te perdoo. Mas não volte a fazer de novo. Se arrependa, tome um novo rumo na sua vida. Essa mulher, meus irmãos, ela se tornou uma seguidora do Senhor Jesus. Aqui não está dizendo qual é o nome dela, mas ela seguiu Jesus até o último dia de Jesus na face da terra. E talvez alguém chegava para ela e dizia para ela: por que que você segue este homem? Por que que onde ele está você vai junto com ele e com a multidão? E ela tinha a palavra na ponta da língua: ele me salvou, ele me perdoou, ele me tirou da morte, ele me deu vida, ele me restaurou. qual é o seu nome? Qual foi a bênção?
4: Eu estava com um problema muito sério na saúde. Eu tinha que operar de hérnia, mas aí eu fiz o voto da saúde e no primeiro dia eu já comecei a andar, que eu não estava podendo andar, escorando. Eu estava andando escorado e passei a andar, caminhar.
3: Essa hérnia incomodava, doía bastante?
4: Olha, no último exame, deu quatro hérnias.
3: Quatro hérnias?
4: Do lado direito.
3: Não andava direito mais?
4: Não andava nada.
3: Paralítico, então?
4: Estava paralisando mesmo. Mas agora eu tô firme, não estou sentindo nada.
3: Através da campanha da saúde, o irmão está curado?
4: Estou curado, não vou mais operar.
3: O senhor ia até operar, não vai operar mais?
4: Não vou operar mais.
3: Quem deu saúde para o senhor?
4: Foi Jesus.
3: Foi Jesus, chega para cá. Cadê o glória a Deus? Sumiu de Jesus aqui. Ele tinha quatro hérnias. Quatro hérnias. Já não andava mais direito, andava arrastado, ia ter que operar, veio participar da campanha do jejum da saúde e já está aqui de pé curado para a glória de Deus. O Rio de Janeiro pode dar glória a Deus, meu irmão? Quem te deu saúde, meu irmão?
4: Foi Jesus.
3: Foi Jesus?
4: Foi Jesus.
3: O irmão mora onde?
4: Rua Maitá, 270, casa 95.
3: Tá feliz?
4: Tô feliz.
3: Eu digo obrigado, Jesus.
4: Obrigado, Jesus.
3: O Senhor me deu saúde.
4: O Senhor me deu saúde.
3: Amém. Bate palma e dá glória a Deus. Dá glória a Deus pro nosso irmão. Esse Jesus da saúde.
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1: É, amado ouvinte, aí o milagre não cessou. O milagre ainda está acontecendo. Porque Jesus de Nazaré, ele é poderoso, ele garante o milagre, a libertação. Então não perca, é logo mais nesse domingo, dia 24, nós vamos ter a presença do nosso irmão Raimundo Paraguaçu, estar ali conosco às 10 horas da manhã. E neste momento, nós vamos agora com o nosso irmão pastor Eduardo. O que vai estar acontecendo, pastor Eduardo, na região ali de Belfor Roxo? O que vai estar acontecendo lá, pastor Eduardo?
6: Pastor José Ribeiro, já quero chamar aí a atenção do povo aí da cidade de Belfor Roxo, esse povão aí da cidade de Belfor Roxo, os bairros vizinhos. Já quero trazer o cronograma aí da nossa igreja Pentecostal Deus em Amor, central de Belfor Roxo. Quero mandar uma paz aí, uma boa tarde para com todos os meus irmãos que nesse momento com certeza está ouvindo e quem sabe está até perguntando e questionando, não vai falar de Belfor Roxo não, né? Claro que vamos falar de nossa cidade de Belfor Roxo. Meus irmãos, nós temos um culto hoje aí na nossa igreja, né? Aquele culto oficial, culto doutrinário. Eu já conto aí com a presença aí dos obreiros, onde está sobre aí a ministração do pastor Carlos Alberto, ali da nossa sede regional do Parque São Vicente, onde teve até ali aquela concentração, né, pastor? Deve estar me ouvindo aí, e Deus com certeza é o galardoador e o abençoador. A família está crescendo. O intuito não é outro, não ser crescer a família. Estou feliz que ontem teve uma prova aí, Deus abençoou, né, pastor José Ribeiro, ali no nosso estadual de Duque de Caxias, e estamos confiantes. Eu quero também já deixar todos aí sobre aviso, convidar na terça-feira pela parte da manhã, está conosco ali a nossa irmã Ereutilde. Pastor, e o endereço da Igreja Central de Belfor Roxo, Avenida Joaquim da Costa Lima, número 175. Quarta-feira nós estamos aí também com a nossa irmã Bernadette, vindo ali da Estadual de Duque de Caxias. Dá uma benção quarta-feira pela manhã, a nossa irmã muito usada ali por Deus, né? Tremendamente Deus usa ela, e o povo tem comparecido às quarta-feiras de manhã na nossa igreja Pentecostal Deus e Amor, tem recebido benção, tem recebido vitória, tem recebido aí os livramentos, e quarta-feira à noite, eu mesmo próprio, Eduardo Real, o pastor, o presbítero, seu amigo, seu companheiro, estarei sobre o altar também pregando a palavra de Deus. Pastor, quinta-feira é culto oficial, é um culto solidário, é um culto da Fundação Reviver. Tá vindo aí o Agosto Verde, e isso, você que ama ajudar e estender as mãos para com essa obra, eu tenho até nos cultos, nas oportunidades que eu subo o altar, eu tenho um pedido, pastor Denis, né, para as pessoas não deixarem de trazer o seu quilo, né? De um alimento não perecível, porque a gente vai se organizando, pastor Paulo Cabral. E quando chegar aí, está passando rápido, tem que ter uma organização. Tu não tem que esperar chegar o agosto para você depois querer recolher. Cada um vai fazendo uma parte, vai trazendo um pouquinho, a gente com certeza leva uma cesta básica para a mesa de uma pessoa que tanto precisa e necessita. Então, quinta-feira, o culto da Fundação Reviver. Não deixa de trazer o seu alimento. Sexta-feira é um culto de libertação. O sangue de Jesus tem poder. Nos dois horários, pela parte da manhã, está ali a nossa irmã Nilva. Eu quero convidar você aí que me ouve, você da Palmeira, você aí do Andrade de Araújo, você aí da comunidade do Castelar. Vem estar conosco em oração, venha buscar a Deus, venha buscar pela tua família, venha buscar pela tua cura, pela transformação. Jesus é o caminho, a verdade e a vida. Venha viver em novidade de vida. Hoje estava pregando aqui sobre, bem certo, agora na parte da tarde, o pastor José Ribeiro, falando sobre a transformação, né? Que Jesus transforma, faz coisas maravilhosas. Ele é especialista em fazer reciclagem. O homem olha e diz que não tem jeito, mas Jesus olha e fala, esse é um missionário, né? Ninguém dava nada para o gadareno, mas aí o Deus vai lá, liberta ele vai ganhando o campo, vai e diz como que grande misericórdia Deus agiu contigo. Assim como Deus fez com nossos irmãos no antepassado, assim também com certeza fará contigo. Não deixa de vir, Avenida Joaquim da Costa Lima 175. Terça-feira, Mulheres de Fé, um culto oficial, Mulheres de Fé, mulheres guerreiras, mulheres dedicadas. Eu fico maravilhado quando eu vejo, ninguém larga a mão de ninguém, tá todo mundo de mão dada. E nesse domingo agora, elas vão estar indo, olha que coisa linda, né? Teve agora na Estadual de Duque de Caxias, né, pastor? Teve até uma reunião, shopping, como é que dá o nome? Teve um encontro com a nossa irmã Eremi, Hort Shopping. Teve um workshop, obrigado, pastor. Se reuniram, tiveram ali aquela palestra, aquela orientação, com certeza. E hoje, cada dia mais, estão crescendo, pastor Paulo Cabral. E agora elas estão indo ali para estadual de Duque de Caxias. De Duque de Caxias, não me perdoa. Para estadual ali de Nova Iguaçu, domingo agora, pastor. A nossa irmã está até com a responsabilidade, a nossa irmã Sueli Santos, está saindo aqui do Rio de Janeiro, junto com a sua filha, né, Gabi Santos, vai estar ali...
7: Louva que só Deus, né? Meu Deus, é lindo, né?
6: Vai estar ali com o nosso pastor ali, Leandro, né, o nosso amigo, pastor Leandro, que é responsável ali pela Estadual de Nova Iguaçu, e ali também vai estar a preletora ali, né, a palestrante, vai estar a palestrante de Mulheres de Fé, lá da Central de Belfor Roxo, a nossa irmã Cristiane de Belfor Roxo vai estar ali com a responsabilidade de trazer uma palestra, e isso é muito interessante. Então vocês não podem ficar de fora. Quero parabenizar as Mulheres de Fé, com excelente a respeito desse comprometimento. Que Deus continue os abençoando, que cada dia mais vocês possam crescer na graça e no conhecimento. Se aproxima, se ajunta, porque bem certo, junto nós somos mais fortes. Que cada dia a gente possamos exercitar mais a nossa fé. Também não poderia deixar de falar da nossa sede. Nossa sede ali de São João de Miriti, onde está sob a responsabilidade do pastor Adriano Narciso, onde vai estar acontecendo agora no sábado a vigília do Renovo, a nossa sede centorial, ali a vigília de Renovo, aonde está sob a responsabilidade de trazer uma ministração da palavra, o nosso pastor, o nosso amigo, pastor Alexandre Conceição, vindo ali da Taquara, né? Vindo ali da sede ali da Taquara, para poder estar trazendo uma palavra poderosa. Deus usa ele tremendamente. Vai ser bem certo uma madrugada de avivamento, vai ser uma madrugada de renovo. Então você aí da São João de Miriti, que me ouve nesse momento oportuno, não fica de fora. Dia 23, agora nesse sábado, a partir das 23 horas, vigília do renovo.
1: Maravilha do nosso Deus. Pastor Eduardo, você disse aí sobre as nossas irmãs É, e também, olha, presta atenção. Atenção, atenção, irmãs. É, tá chegando aí, sabe o quê, pastor Eduardo? O Íntima. É, vai ter aí na nossa sede estadual de Duque de Caxias. Fica atento aí que já vai estar sendo anunciado. Logo após, logo aí uns dias aí, já vai estar sendo anunciado para vocês e vocês vão poder estar já anotando a sua agenda aí. Vamos agora com o nosso irmão pastor Paulo Cabral. O que vai estar acontecendo, pastor Paulo, lá na igreja a qual o irmão é responsável?
8: É verdade, pastor José Ribeiro. O que nos fala aqui é o pastor Paulo Cabral, né, responsável ali pela igreja de Parque São José, né, uma igreja abençoada, uma igreja maravilhada, né? Hoje, segunda-feira, temos lá a oração a partir das 19 horas. Vai estar lá, né, irmão, estou orando ao teu favor, ao nosso favor, e com certeza Deus, ele vai descer com bênção e vitória, né? Porque a Bíblia diz, né, que nós temos, né, para que nós venhamos, né, orar a Deus, para que nós venhamos, a oração do justo, ela tem muitos seus efeitos. Então está lá a igreja hoje, segunda-feira, em oração, né? A partir das 19 horas, está lá a oração. Hoje, segunda-feira, é só oração. E na terça-feira é o culto doutrinário, é o culto de doutrina, é o culto da palavra, a partir das 19 horas, né? Vai ser o culto doutrinário. Você é nosso convidado para estar lá conosco também, né? Fazendo parte do ensinamento, para que nós possamos a cada dia aprender mais aquilo que Deus tem para a nossa vida. E na quarta-feira, pela manhã, a partir das 8 horas, temos lá a consagração, né? Nossa irmã Valdira, ali pregando a palavra do Senhor, a palavra de Deus. Quarta-feira, a partir das 8 horas da manhã, a igreja está ali aberta. E à noite está ali também a campanha, né? É Portas Abertas, com o nosso pastor Nildo, vindo lá de Santa Cruz da Serra, pregando a palavra de Deus. Essa campanha maravilhosa, qual Deus tem enviado o povo, e com certeza o povo tem contado bênção e tem contado vitória em nome de Jesus, né? E na quinta-feira é o culto da Fundação Reviver. Quinta-feira é um culto da Fundação Reviver, a qual está a responsabilidade da nossa irmã Valdira, né, pregando a palavra do Senhor. Todas as quinta-feiras está lá a igreja aberta, é o culto da Fundação Reviver. E na sexta-feira também, culto de libertação, vai estar iniciando a campanha conosco lá, nosso pastor José Carlos, vindo lá de Cangulo, vindo ali do campo de Primavera, vai estar ali iniciando a campanha, né, nosso irmão José Carlos. Compareça para dar início nessa campanha e com certeza o nome do Senhor Jesus, ele vai ser glorificado. Nossa igreja de Parque São José, ela se encontra ali na estrada Aníbal da Mota, lote 5, quadra G, né, rua bastante conhecida, rua principal. Só perguntar ali onde é a igreja Deus Amor, tenho certeza que sempre vai ter alguém que vai te falar, porque a igreja é bastante conhecida mesmo. Bastante conhecida, né? É, você vai conseguir chegar lá e você vai sair de lá com a tua bênção e com a tua vitória, em nome de Jesus. Nós aguardamos a tua presença. Leva teu esposo, tua esposa, teu filho, tua filha, teu neto, tua neta, leva tua avó, teu avô, e com certeza você vai receber a tua bênção e a tua vitória, em nome de Jesus.
1: Maravilha do nosso Deus, que Deus abençoe os nossos amados e diretos ouvintes. É, atenção, atenção, todos os nossos irmãos da região central. É, logo mais às 19 horas vai estar iniciando este último culto, ao qual o nosso irmão pastor Antônio vai estar ministrando a palavra do coração de Deus para os vossos corações. Então não perca, compareça, rua Senador Pompeu, número 27, o endereço da bênção, o endereço da sua vitória. Atenção, atenção, Magé, compareça aí, o nosso irmão, pastor Osmar, está aguardando por todos vocês, com toda certeza, Deus abençoando a sua vida, também Pia Betal, nosso irmão, Paulo Vidal, que Deus abençoe a todos os nossos irmãos, e neste momento, nós já vamos agora à identificação das emissoras, vamos agora, porque daqui a pouco, os nossos irmãos já estão ali após, né, no Santuário de Oração, em São Paulo, capital dos bandeirantes. Você vai estar aí recebendo a oração diretamente de São Paulo. Vamos agora à despedida, suas palavras final, aí o nosso irmão pastor Paulo Cabral.
8: Que Deus abençoe a cada um que estava ouvinte, né, da Voz da Libertação, que tenha uma noite abençoada, uma noite poderosa, e que Deus abençoe a cada um de vocês, em nome de Jesus.
1: Deus abençoe nosso irmão pastor Paulo e Deus abençoe também nosso irmão pastor Eduardo.
6: Agradeço o pastor José Ribeiro pela oportunidade. Já quero agradecer também a todos os ouvintes que até agora estão acompanhando nossa programação. Deus abençoe a irmã Socorro, nossa irmã Guilherme, pastor Aloysio, que deve estar, provavelmente está nos ouvindo também, que não deixa de ouvir a voz da libertação. Deus abençoe a todos, uma boa noite, ficam na paz.
1: Muito bem, que Deus abençoe nosso irmão pastor Denis, modulando aí os botões sonoro. E neste momento se despede de vocês também, o seu irmão em Cristo, Previsa Ribeiro. Que Deus abençoe a todos nossos irmãos, lembrando que essa programação tem a direção geral da nossa irmã Irene Miranda. Deus abençoe o Rio de Janeiro, Deus abençoe o Brasil. 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
2: Temos convicção absoluta que a nossa oração vai ser respondida. Não por nosso merecimento, não por nossa dignidade, mas porque o Senhor é bom e o seu amor é imensurável. Meu Deus e meu Pai, olhe agora para o sacrifício perfeito do teu Filho Jesus da cruz do Calvário e purifica nossa alma, nosso espírito. Purifica o nosso corpo, lava-nos, ó Deus, para que as nossas orações não sejam impedidas. Está escrito na tua palavra: buscar-me-eis e me achareis, quando me buscares de todo o vosso coração. De todo o nosso coração, ó Deus, com toda a força da nossa alma, nós suplicamos a tua ajuda. Os nossos olhos estão postos em ti, ó Deus. Os nossos olhos estão postos nos céus, porque é dos céus que vem o nosso auxílio, o nosso socorro. Está escrito: bendito é o homem que confia no Senhor, cuja esperança é o Senhor, pois será como a árvore plantada à beira de um rio, a qual dá o seu fruto na estação própria. Sim, meu Deus, nós confiamos inteiramente no Senhor e sabemos que mais uma vez nesse dia o Senhor vai se compadecer de nós, porque o Senhor é o nosso Pai e nós somos seus filhos. Nós somos carentes, necessitados da tua ajuda, do teu amparo, do teu socorro, do teu livramento. E nós estamos orando em nome de Jesus Cristo. E é no nome de Jesus Cristo que nós queremos te agradecer por mais um dia de vida, pelo ar que respiramos, pela comida que comemos, pela água que bebemos, pela cama que dormimos, pela casa que moramos. Te agradecemos por tudo, pelas lutas, pelas adversidades, pelas dificuldades, pelos livramentos, pelas vitórias. Te agradecemos principalmente porque o nosso nome está escrito no livro da vida. Sim, ó Pai, glória seja dada ao Pai, ao Filho e ao Espírito Santo. Deus é o nosso refúgio e fortaleza, socorro bem presente na hora da angústia, pelo que não temeremos ainda que a terra se mude, ainda que os montes se transportem para os meios dos mares. Há um rio que alegra a cidade de Deus, o santuário das moradas do Altíssimo. Deus está no meio dela e Ele se levantará ao romper da manhã. Ainda que um exército me cercasse, o meu coração não temeria. Ainda que a guerra se levantasse contra mim, no Senhor confiaria. Porque em nome do meu Deus eu saltarei uma muralha, vencerei um esquadrão. Em nome do meu Deus eu chegarei ao destino almejado, ao porto pretendido, ao local esperado. Em nome do meu Deus eu levantarei a bandeira da vitória. Em nome do Senhor o mar vai se abrir, a vitória vai chegar. Porque o anjo do Senhor acampa ao seu redor dos que o temem, os livra e os guarda. E o Senhor prometeu em sua palavra: eis que envio o meu anjo diante de ti para te guardar nesse caminho, para te levar ao lugar que te tenho aparelhado. Não te deixarei, não te desampararei todos os dias da sua vida. Aonde colocares as plantas dos seus pés, ali estarei contigo. e as portas do inferno não prevalecerão contra a sua igreja. E os que confiam no Senhor serão como o monte de Sião, que não se abala, mas permanece para sempre. Nesse momento de oração, meu Deus, venha dissipar todas as trevas, venha dissipar todas as muralhas do diabo, todas as barreiras do Satanás, tudo aquilo que impede a operação de Deus em nossa vida, seja agora queimado com o fogo do Espírito Santo. Está escrito que nós estamos cercados por um muro de fogo. Esse muro de fogo é a proteção divina, é o amparo espiritual. Esse muro de fogo que está em volta de nós é o Espírito Santo. E o Senhor disse que estaria conosco todos os dias até a consumação dos séculos. Meu Deus e meu Pai, venha cumprir a Sua palavra. O Senhor prometeu: tudo o que pedires em oração, crendo, recebereis. E nós cremos, nós acreditamos que nessa tarde o Senhor vai fazer algo glorioso, algo maravilhoso, algo extraordinário, algo sublime na vida de todos que estão orando e estão clamando. Ó Deus, Tu és o meu Deus, de madrugada Te buscarei. A minha alma tem sede de Ti e a minha carne Te deseja muito. Em uma terra seca e cansada, onde não há água, para ver a Tua fortaleza e a Tua glória, como Te vi no santuário. Porque a Tua benignidade é melhor do que a vida, os meus lábios Te louvarão. Assim eu Te bendirei enquanto viver, e em Teu nome levantarei as minhas mãos. A minha alma se fartará como de tutano e da gordura, e a minha boca Te louvará com alegres lábios. Quando me lembrar de Ti na minha cama, e meditar em Ti nas vigílias da noite, porque Tu tens sido meu auxílio, jubiloso cantarei, refugiado à sombra das Suas asas. A minha alma Te segue de perto, e a Tua direita me sustenta. Sim, é o Senhor que nos sustenta, é o Senhor que nos segura em Suas mãos. Ah, meu Deus, os que esperam no Senhor renovarão as suas forças, subirão com asas como águia, correrão e não se cansarão. Nós estamos esperando no Senhor, dia e noite, os nossos olhos estão ligados com os céus, porque é do céu que vem o nosso socorro. Estamos esperando a Tua bênção, o Teu milagre. Meu Deus, não nos desampare, não nos abandone. Até quando, Senhor? Clamaremos e o Senhor não ouvirá. Gritaremos e o Senhor não atenderá. Pediremos e o Senhor não responderá. Imploraremos e o Senhor não nos ouvirá. Por favor, meu Deus, atende a oração desse irmão, dessa irmã, que agora está ajoelhado, assentado, deitado, em pé, diante de Ti, orando, clamando. Muitos estão derramando lágrimas. Que essas lágrimas possam mover o braço forte do Senhor, como está escrito, que o Senhor se coloque em pé no Seu trono para ouvir o clamor dos pobres, os gemidos, os necessitados. Ouça a oração dessa pessoa, ouça o clamor dessa pessoa, e responde com o fogo do Espírito Santo. O Deus que responder com fogo, esse será Deus. Vindo o inimigo como a corrente de águas, o Espírito Santo arvorará contra ele a sua bandeira. Levanta agora a bandeira do Espírito Santo contra Satanás. Que o Teu Espírito Santo possa se apoderar das nossas vidas. Que nós possamos mergulhar nas águas profundas do Espírito. Que as águas do Espírito possam cobrir a nossa cabeça. O Senhor diz em Sua palavra: os que creem em mim, rios de água viva fluirão do seu ventre. Que esses rios de água viva possam fluir dentro de nós, em nosso lar, em nossa casa, em nossa família. que toda a nossa família possa receber a proteção divina. O Senhor é poderoso para colocar um anjo dentro da nossa casa, para nos livrar e nos guardar, e passar uma gota do sangue do Cordeiro no umbral, no batente da porta da nossa casa, para que nenhum mal possa chegar na nossa tenda, para que tenhamos a proteção divina e o amparo espiritual. Sim, meu Deus, nós somos pobres, somos necessitados, nós somos carentes da Tua ajuda, do Teu auxílio. Vem nos ajudar, vem nos auxiliar. Se o Senhor não nos socorrer, o que será de nós? Se o Senhor não nos amparar, o que faremos? Se o Senhor não segurar em nossas mãos, nós vamos afundar nas águas do mar. Como Pedro estava afundando, e ele levantou a sua mão e gritou: Senhor, salva-me. E o Senhor estendeu as suas mãos e segurou nas mãos de Pedro, e colocou ele em cima do barco. Ah, meu Deus! E todos o adoraram, dizendo: quem é esse que até o vento e o mar lhe obedece? Porque o Senhor é o Deus que anda por cima das águas. O Senhor é o Deus que a natureza obedece a sua voz. O Senhor recebeu do Pai um nome que está acima de todos os nomes, para que ao nome de Jesus se dobre todos os joelhos, que estão no céu, na terra, embaixo da terra, e toda língua confesse que Jesus Cristo é o Senhor, para a glória de Deus Pai. Por isso, meu Deus, vem realizar a Tua grande obra em nossas vidas. Vem operar um milagre extraordinário em nosso ser, em nosso caminhar. Venha realizar o impossível. O Senhor é especialista em realizar o impossível. O Senhor é especialista em realizar o maravilhoso. O profeta Isaías viu a sua glória e profetizou dizendo: porque um menino nos nasceu, um filho se nos deu, e o principado está sobre os seus ombros, e o seu nome será Maravilhoso, Conselheiro, Deus Forte, Pai da Eternidade, Príncipe da Paz. Isaías viu a sua glória, ele disse que o Senhor é maravilhoso, e realmente o Senhor é maravilhoso, porque o Senhor opera maravilhas entre nós. Conselheiro, Pai da Eternidade, o dono da salvação, o Senhor é também o Príncipe da Paz. Que essa paz que excede todo entendimento possa entrar nesse lar, nessa casa e nessa família. Meu Deus e meu Pai, quem tem Jesus tem paz, quem anda com Deus tem paz, porque na presença do Senhor há paz e alegria. Ó Pai, que a paz dos céus possa entrar nesse coração triste, abatido, angustiado, nesse lar que está em contenda, em briga, em desunião, que ninguém entende mais ninguém, a esposa não entende o marido não compreende a esposa, os filhos não obedecem os pais não procuram entender seus filhos, é só briga, é só confusão. Eles próprios estão dizendo que essa casa está um verdadeiro inferno. Repreende esses demônios, meu Deus, e faz essa casa de um verdadeiro inferno para um pedacinho dos céus, onde a paz de Deus reine, onde o amor de Deus predomine, aonde o perdão de Deus esteja acima de tudo, que todos possam se compreender um ao outro, se perdoar, se humilhar, porque sem a humilhação não há vitória. Os que se humilham serão exaltados, e os que se exaltam serão humilhados, porque o homem que diz que sabe, que conhece, que tem, que está com a razão, esse é um derrotado. Mas aquele que se humilha e que sabe que não é nada, que grande é o Senhor, que grande é o nosso Deus, esse recebe misericórdia e perdão. Meu Deus e meu Pai, o diabo veio para roubar, matar e destruir, mas o Senhor veio para dar vida e vida com abundância. O diabo quer destruir esse lar, essa casa, essa família, mas o Senhor quer unir a todos. O Senhor quer que haja perdão, humilhação, compreensão, união. Meu Deus e meu Pai, estende as tuas mãos, que a bênção do Todo-Poderoso esteja nessa casa, que a bênção do Pai, do Filho e do Espírito Santo inunde esse lar, essa família, que a bênção dos céus alcance a todos e a alegria de Deus inunde a casa, coração. Ah, meu Deus e meu Pai, na presença do Senhor, abundância de alegrias, e à sua direita, há delícias eternamente, perpetuamente. Que essas delícias celestiais possam estar nessa vida agora, porque quando o Senhor está presente, a alegria do céu permanece. Nós queremos orar agora também, ó Deus, em favor da diretoria da Igreja Deus de Amor, diretoria deliberativa, a nossa irmã Eleni Miranda, pastor Olival de Almeida, a nossa irmã Débora, presbítero Davi Miranda Neto, toda a diretoria executiva da Igreja Deus de Amor, diretoria da Fundação Reviver, diretoria da Reviver Help, da Associação Reviver Help. Ah, queremos orar em favor de todos os pastores, presbíteros, diáconos, cooperadores, membros, frequentadores, simpatizantes, frequentantes, novos convertidos, dizimistas fiéis, ofertantes, aqueles que têm aberto a sua mão para ajudar a sua obra, para ajudar os braços assistenciais da Igreja Deus de Amor, a Fundação Reviver e a Associação Reviver Help, que o Senhor possa retribuir a todos que com amor, com alegria, tem ajudado essas obras assistenciais, tem ajudado na evangelização, tem ajudado nos projetos da igreja e da fundação. Meu Deus e meu Pai, aqueles que têm ajudado no culto de missões, nas missões, têm ajudado a enviar evangelistas, pastores, missionários, para outros países, outras nações, homens, mulheres, corajosos, que deixaram o seu país, a sua cultura, a sua família, os seus costumes, e foram para outros povos buscar as almas perdidas. Que o Senhor esteja com eles, ao lado deles, diante deles, usando, abençoando, livrando e guardando. No próximo domingo, meu Pai, nós vamos ter na maioria das nossas igrejas o culto de missões. Que o Senhor possa abençoar esse culto de missões que vamos ter domingo próximo. Eu lhe peço também, ó Deus, abençoa as grandes festividades que teremos no mês de junho, sábado e domingo. Ah, meu Deus e Pai, domingo dia 14, sim, meu Deus, 64 anos de fundação da Igreja Deus de Amor, é o 64º ano de fundação desta obra, desse ministério. Abençoa as caravanas que virão,

Oeste, aqueles que virão da grande São Paulo, do interior de São Paulo, do grande Rio de Janeiro, aqueles que virão, ah, meu Deus, da glória do estado de Minas Gerais, do Paraná, Santa Catarina, meu Deus, Mato Grosso do Sul, e de todos os estados e unidades da federação, aqueles que virão do Vale do Paraíba, aqueles que virão do Vale de Ribeira, aqueles que virão da região mogiana, aqueles que virão da Baixada Santista, aqueles que virão de todas as cidades, municípios, ah, meu Pai, do Brasil, tenha misericórdia, aqueles que virão de ônibus, de automóvel, de avião, aqueles que virão de trem, aqueles que virão nos seus veículos particulares, até mesmo de motocicleta, que o Senhor possa abençoar a vinda, a volta, a permanência, que o Senhor possa manifestar a sua glória e o seu poder nessa grande festividade aqui no Templo da Glória de Deus. 64 anos de luta, de trabalho, de vitória, de livramentos, de milagres. Todos que fizerem uso da palavra sejam usados poderosamente pelo Teu Espírito Santo, que não seja o homem e a mulher falando, mas seja o Teu Espírito Santo. Todos aqueles que forem Te louvar, Senhor, orquestras, bandas, cantores, compositores, músicos, que o Senhor possa usá-los poderosamente para Te adorar, para Te louvar. O Senhor habita no meio dos louvores. Abençoa a orquestra, Senhor. Abençoa o projeto Azaf, da Fundação Reviver, que está ensinando os jovens, ah, meu Deus, a Te louvar, a Te adorar, a Te glorificar, a serem músicos para agradar a Deus e adorar a Deus. Abençoa a todos os projetos da Fundação Reviver, da Reviver Help, a Casa Aberta, meu Deus, ah, Senhor, o programa Água para o Sertão, a carreta do projeto Doe Saúde, o asilo, ah, meu Deus, a unidade Sarutaiá, meu Deus, enfim, todas as atividades, são dezenas, centenas de atividades da Fundação, da Reviver Help, que o Senhor possa abençoar todos esses projetos, usando todos que estão trabalhando nesta obra assistencial, que a boa mão de Deus possa estar com todos, dando vitória a todos, que o Teu Espírito Santo possa se apoderar de todos. O Senhor prometeu estar conosco, e o Senhor tem cumprido a Sua palavra, o Senhor tem estado na frente do Seu povo, adiante do Seu povo, dando vitória, dando livramento, usando poderosamente, operando milagres, operando maravilhas. Vem agora, meu Deus, operar sinais, prodígios na vida de todos os nossos amados ouvintes. Venha curar o doente, libertar o oprimido. Venha levantar o caído, fortalecer o fraco, venha dar alegria ao triste, venha dar paz ao atribulado, orientação ao desorientado, ânimo ao desanimado, força ao cansado, alento ao desalentado, esperança ao desesperançado, venha abrir a porta do emprego ao desempregado, venha dar a orientação certa e segura ao desorientado. Aqueles que têm problemas, que haja solução, pode ser problema na família, na casa, problema na justiça, na vara trabalhista, civil, criminal, meu Deus, não importa se é uma causa justa, que o Senhor seja o advogado dessa pessoa, dando a vitória a ele, a ela, usando um magistrado, meu Pai, para dar uma sentença favorável, mesmo que seja uma causa criminal. O Senhor é poderoso para realizar a Tua obra, meu Pai, atende a nossa oração, atende o nosso clamor, cura todas as enfermidades, aquelas pessoas que estão internada nos hospitais, muitos com saturação baixa. Abençoa a nossa irmã Lavínia, Senhor, que a saturação dela baixou tanto. O Senhor pode visitá-la agora lá em Curitiba e curá-la milagrosamente. Abençoa todos que estão na UTI, na CTI, com a saturação baixa. Muitos estão entubados, meu Deus, mas o Senhor pode recuperar a saturação dessa pessoa e fazer esses pulmões voltar a funcionar normalmente e repreender essas enfermidades dos pulmões, seja a enfermidade que for, água no pulmão, pode ser o coronavírus, Covid-19, seja o que for, meu Pai, o Senhor é o Deus que tudo pode, tudo faz, tudo acontece. O Senhor é o autor do corpo humano. O Senhor pode dar um pulmão novo para essa pessoa que tem enfermidade no coração, partes dos corações comprometidas, Senhor, tenha misericórdia. Muitos estão com estense, já fizeram cateterismo, outros têm as artérias entupidas, a safena, a aorta, as carótidas. Meu Pai, tenha misericórdia, desobstrui essas veias para que o

0: possa correr livremente, que essa pessoa tenha oxigenação, ah, meu Deus, poderosa do seu poder, nesse sangue agora, repreende o diabetes, a colesterol, o ácido úrico, o triglicérides alto nesse sangue, meu Pai, pressão alta, pressão baixa, hipoglicemia, seja o mal que for, cura esse sangue agora, pode ser anemia, pode ser leucemia, pode ser a doença que for, dengue, chikungunya, ah, pode ser a febre que for, cura milagrosamente. Meu Pai, o Senhor é aquele que não desampara os que te buscam. Abençoa o aparelho digestivo dessa pessoa. Abençoa o estômago, o intestino, o fígado, os rins, a bílis, o baço, a bexiga, o pâncreas. Ah, meu Deus, cura a vesícula, a tireoide dessa pessoa. Cura a próstata, o ovário. Ah, meu Deus, o útero, a infecção interna, a infecção externa. Essa mulher que tem nódulos na mama. Essa pessoa que tem hérnia umbilical. Hérnia na virilha ou em qualquer outro lugar do corpo, hérnia interna, externa, nódulos interno, externo, seja o mal que for, o Senhor é poderoso para curar, para sanar. O Senhor é o Deus que nunca chega tarde e não desampara os que te buscam. Essa pessoa que tem enfermidade na coluna lombar, na coluna cervical, nos ombros, ah, meu Deus, no cérebro, no pescoço, na nuca, no couro cabeludo, nos olhos, na boca, na garganta, no olfato, no paladar, na visão, na audição, enfermidade nos quadris, nos joelhos, nas pernas, nos pés, na mão, na pele, nos ossos, seja a enfermidade que for. Essa pessoa que tem o reumatismo nos ossos, enfermidade dos dedos, dos pés, das mãos, essa pessoa que não consegue nem andar direito devido ao reumatismo, repreende essa doença, repreende essa fraqueza, repreende essa enfermidade. Confirma o milagre, confirma a cura, seja doença patológica, congênita, hereditária, doença espiritual, pode ser a síndrome do pânico, esquizofrenia, surto psicótico, ânsia, desespero, aflição, medo, angústia, depressão, opressão, seja o mal que for, seja a doença que for agora, em nome de Jesus Cristo, essa pessoa recebe a vitória, cure o milagre, para a glória do Pai, do Filho e do Espírito Santo. Amém, Jesus. Nós queríamos, nesse momento, fazer um convite às pessoas que ainda não aceitaram Cristo como Salvador, que possa fazê-lo agora. E aqueles que estão afastados da presença de Deus, possa voltar para os braços do Senhor agora, reconciliando e orando juntamente comigo. Você que está desviado, ore comigo assim: Senhor, levantar-me-ei, irei ter contigo e direi: Pai, pequei contra o céu perante ti, já não sou digno de ser chamado teu filho, considera-me como um dos teus empregados, torna a escrever o meu nome lá no céu, no livro da vida. Senhor Jesus, me perdoa, me salva e eu prometo ser fiel até a morte. Você que está, quer aceitar Jesus, ore comigo assim: Senhor Jesus, eu creio que o Senhor morreu na cruz para me salvar e eu te aceito como meu Salvador. Escreve o meu nome lá no céu, no livro da vida, sela com teu sangue e eu prometo nunca mais sair dos seus santos caminhos, mas andar na tua presença todos os dias da minha vida. Você que aceitou Jesus, o reconciliou, apareça na Igreja Deus e Amor mais próxima na sua casa e diga que você aceitou a Cristo através do programa, ou então entre em contato conosco através do e-mail queroaceitarjesus@ipda.com.br ou do WhatsApp 950-944-645. Eu disse 011-950-944-645. Entre em contato conosco, 24 horas por dia, uma pessoa estará pronta para atender você. E assim estamos chegando ao final de mais essa oração do entardecer. Hoje é segunda-feira, hoje é dia 18, estamos com 17 graus na capital paulista, outono brasileiro. Esse programa tem a direção geral da nossa irmã Eleni Miranda, programa Voz da Libertação. E quem teve o prazer de orar com todos vocês foi seu irmão em Cristo, pastor Luiz Rúbio. Dizemos a todos que o Senhor te abençoe e te guarde. Que o Senhor faça resplandecer o seu rosto sobre ti. Que o Senhor tenha misericórdia de ti. Que o Senhor sobre ti levante seu rosto e te dê a paz.
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4: A paz do Senhor Jesus, família Reviver. Que alegria mais uma vez estar aqui juntinho de vocês. Espalhando amor, espalhando alegria, falando de coisas boas, falando que nosso Deus, Ele é maravilhoso e tudo quanto Ele faz para nós em todo tempo, Ele é bom. Ele é bom e Ele faz de uma maneira em que nós possamos entender o seu propósito. E sabe de uma coisa? Eu vou dizer uma coisa para você agora, olha, abre teu coração aí, deixa essa palavra entrar. O Senhor Jesus tem um propósito maior que o seu, é isso mesmo. O teu futuro está sendo preparado por Ele. O amanhã não te pertence, mas pertence a Ele. E se Deus quiser, com toda certeza, vai sim acontecer o impossível na tua vida e a bênção de Deus vai entrar na sua casa. Vai ou não vai, Silvio?
5: Ah, sem dúvida nenhuma. Principalmente essa casa aqui que mora o coração.
4: Exatamente.
5: Sabe? Porque essa casa, quando a gente está cheio do Espírito Santo, a vida tem um colorido especial. Eu até falo, brincava muito com meu filho quando ele era pequeno. Falava assim, ah, o dia está feio. Não, filho. O dia tá tão lindo quanto um dia de choque. Sabe aqueles dias dobrados? Que criança viu garoar, o tempo tá, né, quer brincar, falar, tá frio, tá feio. Não, não tá feio, não. Né? E ele cresceu com isso. O dia é lindo todo dia. Depende
4: Exatamente.
5: Só do nosso estado de espírito. Porque se a pessoa tá triste, tá magoada, tá com um desejo de vingança, tá com ódio, o dia tá
4: Pode
5: perfeito.
4: Pode estar aquele sol mais lindo.
5: Maravilhoso. Aquele domingo você fala assim, hoje é o dia de passear, de ir no parque, de viajar, ou de ir na praia. Aonde quer que você esteja, você vai estar triste.
4: E isso é muito forte. Eu já, inclusive, já dividi com os nossos ouvintes agora, já aqui, e vou falar de novo a esse respeito, porque no meu auge lá, né, de estar no fundo do poço, eu me lembro que eu estava eu ia passear em lugares lindos, com a minha família, com todos juntos ali, e eu passei uma fase onde eu estava amarga, e eu estar amarga, tudo estava amargo ali.
5: Tudo estava
4: então,
5: amargo.
4: Nada estava bom. Aí eu olhava para... às vezes, né, me ofereciam alguma coisa ali. Ai, não, eu não gosto disso. Eu usava uma palavra que hoje eu não gosto nem de lembrar que eu usava essa palavra. Ai, eu odeio isso. Porque às vezes as pessoas têm isso, né?
5: É.
4: Ai, eu amo isso, ou eu odeio isso. Não tem essa palavra na sua boca, por favor. Nem nos seus pensamentos. Porque tudo que eu olhava para mim era amargo, era odioso. Hoje não, tá? É assim, ó, Deus me tirou do fel e me trouxe pro mel.
5: Ai, glória a Deus, né, você vê. Mas você vê como tem fundamento, né?
4: Sim.
5: Você olhava para as coisas com repúdio.
4: Com repúdio.
5: E era um alimento bom, que hoje você prova, mas a repulsa...
4: O mel não era doce, essa é a verdade.
5: O mel não era doce,
4: não
5: era. E aí, às vezes, a pessoa está passando por uma situação assim e ela vai proliferando. E claro, o que a gente fala, a gente ouve.
4: Uhum.
5: E o que a gente ouve, a gente guarda. Então, quando a gente fala coisas boas,
4: sim,
5: a gente
4: sim.
5: guarda coisas boas.
4: Exatamente.
5: Porque reverbariza na nossa vida.
4: Sim.
5: Isso é muito... Mas é tão importante. E quando a pessoa... E ela tem o poder da decisão também.
4: Sim,
5: né?
4: Sim.
5: Falar,
4: sim.
5: Decidir ser feliz. Não é fácil ser feliz, não.
4: Não, não, não. É fácil, não.
5: Na realidade, não é fácil tomar a decisão, porque ser feliz é... né? Porque se... Mas assim, ó. Só quem... Você sabe o que você passou...
4: Sim.
5: Eu sei o que eu passei. O ouvinte, você que está ouvindo agora, tem situações na sua vida que só você viveu. E aí você fala, poxa, eu vou arrastar isso para o resto da minha vida? Se a gente soubesse quão preciosos são os nossos dias...
4: Uhum.
5: Quer dizer, a gente sabe, mas se a gente realmente valorizasse
4: Sim.
5: como tem que ser valorizado, a gente tem tanto motivo para ser feliz.
4: Exatamente. Mas
5: quantas pessoas, nesse momento agora que a gente está falando, estão aí num quarto, está até ouvindo a gente no hospital, falar, eu queria sair daqui, eu só queria andar.
4: Exato.
5: Dar um passeio na calçada, dar uma volta no quarteirão do hospital.
4: Eu queria comer. Eu tenho uma amiga que o pai teve câncer de intestino e precisou fazer uma cirurgia, então ele ficou durante um tempo com aquela medicação que o governo, inclusive, fornece, que é uma medicação por sonda.
5: Por sonda.
4: Ele ficou se alimentando ali com aquela medicação. E eu me lembro que os filhos, ela conversava comigo e ela dizia assim, ó, tudo que nós queremos, que nós mais queremos na vida, é que o pai volte a comer.
5: Olha aí, ó.
4: Uma coisa simples, que é natural para nós todos os dias.
5: Todos os dias. E ter o prazer do pai sentar na mesa
4: e comer. Ter o prazer de sentar ali. Então, às vezes, é uma coisa que no seu cotidiano, no seu dia a dia, você não presta atenção.
5: Verdade.
4: Você não consiga mensurar a importância daquilo para você.
5: É uma coisa tão simples, tão comum, tão rotineira.
4: Tão rotineira.
5: É?
4: E tudo que se torna rotina é meio assim, você não dá o devido valor.
5: Não dá o devido valor.
4: Mas eu digo por mim mesma, que fiquei aí 45 dias sem andar, ando porque sou um milagre de Deus hoje, mas a minha maior vontade, eu me lembro que eu ouvia o rádio na época, né, as transmissões, o missionário Davi Miranda pregando, tudo que eu mais queria era levantar daquela cama e vir para a igreja.
5: Aí, tá vendo?
4: E eu até falava isso com Deus, eu falava assim, Senhor, eu não sabia o quanto era precioso para mim essas idas para ir para a igreja, porque para mim era só uma rotina, eu vou para a igreja. Não, eu falava para Deus, quando eu levantar daqui, o primeiro lugar que eu quero ir para a igreja, porque eu quero estar lá, regozijando junto com as pessoas, cantando, louvando. E eu me lembro que eu ouvi o programa de rádio e eu chorava, porque eu não conseguia nem me mexer na cama.
5: Olha só, então.
4: Então, são coisas que a gente, às vezes, passa desapercebido, mas porque são tão naturais para nós, né? São tão naturais, mas a importância dessas coisas naturais são extraordinárias para a nossa vida. E é por isso que nós precisamos, em todo tempo, aprender a ser grato a Deus. Grato porque o Senhor nos deu força, como diz a palavra de Deus, eu esquadrinho o andar. Então, o Senhor, Ele esquadrinha o nosso andar. Você hoje... Hoje eu sempre falo do jogo do contente, né? Então, irmã Eliana, mas eu queria, vou fazer aqui uma metáforazinha, né? Irmã Eliana, mas eu queria comer hoje um caviar, né? Eu não queria estar comendo arroz e feijão, né? Porque se bem lembramos, né? O povo, quando saiu, né? Lá do Egito, eles reclamavam porque não tinham carne, porque tinha legumes ali. Mas os legumes, eles não estavam ali por um acaso. Deus dava ali o maná que satisfazia, que enchia, né? Que não precisava ter... Que não juntava moscas, né? E as moscas trazem doenças, trazem bactérias, né? E tantas outras coisas. Deus estava ali cuidando deles, dizendo para eles, olha, vocês estão tendo esta alimentação, porque esta alimentação é uma alimentação saudável, em que não vai deixar que o corpo de vocês adoeça. Mas eles reclamavam, e aí Deus fez o quê? Mandou carne, junto com a carne, vieram as moscas, vieram doenças e tudo mais, né? Então, a mesma coisa nós precisamos entender o seguinte, ó, hoje estamos vivos, temos motivos para ser gratos? Temos muitos motivos, olha, Ele esquadrinhou meu andar, Ele, ainda a palavra não me chegou à boca, mas Ele já me deu a força do pensamento ali, para pensar coisas boas, né, para colocar ali a positividade no meu pensamento, Ele já trouxe essas palavras, essas mesmas, olha, com as quais nós estamos aqui, não só eu, mas o Cido também.
5: Sim.
4: Nos comunicando, né?
5: Ele abençoou e tem abençoado. E tem uma coisa também, que quando, até para receber bênção, uma pessoa que está se entregando, ó, a gente não está falando de pessoas que estão com problemas de verdade, que precisam de auxílio médico. Aliás, é aconselhável.
4: Está
5: sentindo, fala, olha, eu não estou conseguindo sozinho. Eu tenho orado, mas eu não estou conseguindo sozinho. Então, procura o auxílio médico. Sim, trabalha com o espiritual e com a medicina. Isso é essencial, porque é qualidade de vida. Senão, Deus não capacitaria médicos.
4: Exato. E eu digo isso, Cido, para variar. Só... com... Eu digo isso com conhecimento de causa. Por quê? Porque eu, nessa minha... Eu já disse para vocês que eu sou uma paciente que tem aí uma depressão hereditária que vive em tratamento, tá, gente? Então, todos os dias, antes de dormir, eu tomo lá dois remedinhos. E isso é para vida, não é só para agora, é para vida. Mas que me trouxe qualidade de vida. E sabe de uma coisa? Lendo o livro de Jó e outros livros, né, da Bíblia ali, de pessoas que foram extremamente, como o rei Davi também, depressivos, eu só tenho a agradecer a Deus porque eu tenho a medicação para tomar todos os dias.
5: É.
4: A ciência, ela vem de Deus. A capacidade de descobrir na ciência, ela vem de Deus. É. O homem sozinho não teria capacidade para isso, mas Deus dá a sabedoria, ele manda até nós, né? Alguns curiosos que têm aí um QI maior que o nosso. E aí se torna aquelas pessoas que muitos ao olhar, né, vão dizer assim, nossa, esse é doido, esse é louco, né?
5: Cientista maluco.
4: É, exatamente, tipo Einstein, aquelas fotos de Einstein.
5: Verdade, é uma boa referência.
4: Né? Então assim, você olha e você pensa assim, mas louvado seja Deus que o Senhor deu um QI maior para essas pessoas e elas, e está dando ainda, porque quantas descobertas diariamente são feitas, né? Recentemente aqui no Brasil tivemos aí, tem uma doutora, uma grande descoberta, ela fez a pesquisa e pessoas que não andavam, que tinham paralisia, né, cerebral ou da coluna e tudo, problemas da coluna e tudo mais, que estão voltando a andar.
5: Olha, glória a Deus, né?
4: Estão voltando a andar. Então imagina o maior sonho da mãe desses seres humanos, né, que era de ver o filho andando e agora está vendo, está regenerando.
5: Olha o tamanho, a bênção sem medida que é colocada ali.
4: Sem medida.
5: Então, isso não tem preço.
4: Não podemos menosprezar a ciência, não podemos menosprezar a capacidade que o Senhor dá aos médicos, o conhecimento que dá. E assim, é muito estudo, gente. Não é aquela coisa assim, ah, vou fazer uma leitura. Sabe aquela coisa, quem cola não sai da escola? Para cientista não funciona.
5: Para cientista não funciona.
4: Não funciona.
5: Ele é paciente... se entrega muito, aliás, com tudo.
4: E o objetivo dele não é colar, ele quer sair da escola sabendo.
5: Ele quer sair e não se satisfaz com o que aprende durante uma vida inteira. Vai
4: velhinho, o tempo todo está buscando conhecimento.
5: Tá lá buscando mais conhecimento. Uhum. E isso é não só para o cientista, mas para nós também. Quanto mais a gente busca saber de Deus, mais a gente se aproxima de Deus.
4: Sim, sim.
5: E intimidade, né? Faz com que a gente cresça espiritualmente.
4: E isso, essa importância, né, de saber que antigamente existia uma briga entre ciência e religião, que eram lados opostos.
5: Verdade.
4: E hoje saber que eles estão unidos para comprovar. Veja bem, nós temos uma grandes descobertas que são feitas em Israel, que recentemente, tá, foi descoberto um vaso do tempo de Gideão, onde Gideão viveu com o nome Gideão. Então, a ciência, e Gideão foi quem? Foi um juiz de Israel. A ciência conseguiu datar isso lá com aquele, não sei o que lá, de carbono, lá que eles, me sumiu agora, que eles conseguem datar. Eles dataram a época e eles comprovaram. Então, vejam bem que a ciência hoje comprova o que está na Bíblia. Gideão existiu naquela região e naquele lugar exatamente como a Bíblia fala. Então a ciência está a favor, não está contra,
5: está,
4: né?
5: A favor, é por isso, meu. Procure ajuda, procure se manter no relacionamento com Deus, busque a Deus e busque a ciência que vai fazer. Agora, se você já tem Deus, né, tem um bom relacionamento com Deus, está bem de saúde, mas está faltando alguma coisa, fala, olha, eu acordo assim, vou trabalhar, mas está faltando alguma coisa, ajude um próximo.
4: Eita, que aí, esse muda a vida. Remédio cura.
5: Olha, eu vou te falar uma coisa, falando de testemunho, a minha esposa teve uma fase bem lá atrás, mas bem lá atrás, a gente era novinha, a gente já foi novo.
4: Mas eu já assim, fui também, eu já tinha 15 anos, ainda que o povo não acredite.
5: Ah, vamos falar de saudade, não? Mas teve um momento ali, né, que, como eu brinquei aqui, o dia era meio cinza pra ela, sempre, nada, tava, aí começou, aí ela no começo ali era cabeleireira, trabalhava com cabelo. Daí eu falei, olha, porque você não vai cortar o cabelo das crianças em tal lugar? Falei assim, ah, mas é, foi uma vez, já mudou, falou, já voltou chocada.
6: Tá vendo?
5: Aí foi a segunda, aí se envolveu, aí tomou um novo rumo na vida, aí tudo ficou colorido. Por quê? Porque a pessoa se vê importante.
6: Exatamente.
5: Ó, quando você ajuda alguém, você se vê importante.
6: Você se
5: valoriza.
6: Valoriza, exatamente.
5: Então, aí você vê que o próximo, não por senso de superioridade ou inferioridade, não que você está acima, não. É que você tem amor próprio e um amor que você pode... É distribuir.
6: Exato.
5: Essa quantidade de amor que você pode... Aí você
6: e o amor se
5: valor.
6: Multiplica,
5: ele
6: né?
5: Ele se multiplica.
6: Ele se multiplica de uma forma, assim, que... quando eu falo para as pessoas, assim, gente, eu tenho um amor pela fundação, eu não estou falando pela a pessoa jurídica da fundação. Eu tenho um amor pela associação, eu não estou falando da pessoa jurídica, eu estou falando das pessoas que são ajudadas pelas duas instituições.
5: Exatamente. E vocês não têm noção quando essa dona que vai em algum lugar... que ela chega contando aqui, meu Deus do céu, meu Deus do céu. Fala, não, vocês têm que ver. Mas assim, resplandece. É como se você chegasse e pegasse um campo de energia, o teu campo de energia está ali a 1 metro. Aí você vem com 50 metros, assim, você quer abraçar o mundo e fala, meu Deus do céu, por quê? Porque restaura, eu acho que restaura... corpo e alma, né?
6: Aí, e eu vou dizer uma coisa, Cid. Às vezes a pessoa pode dizer assim, ah, eu já ajudei e não fez essa diferença na minha vida. Mas talvez você tenha ajudado por obrigação.
5: É.
6: Sabe aquela coisa assim, ah, todo mundo tá ajudando, eu vou ajudar?
5: É feito já, uma nada, né?
6: Eu já vi, inclusive, pessoas que, por exemplo, ajudam, né, com dinheiro e tudo mais, alguma instituição, alguma coisa, e depois fala assim, ah, já fiz a minha parte. Ou eu já vi até pessoas dizerem assim, já faço a minha parte, já pago os impostos. Então, essa pessoa, ela tá fazendo por obrigação, por dever.
5: E olha, só de você imitar... a gente já sente que a pessoa não está feliz. E olha que você está só reverberando uma frase.
6: Sim, sim, sim.
5: Mas esse tom já é que, tipo... estou fazendo por obrigação, tá bom, né?
6: A minha parte com a sociedade eu já fiz. Mas quando você vai lá, você conhece a situação, você se envolve. Não
5: se
6: tem
5: envolve.
6: Como.
5: Não tem
6: não
5: como.
6: Tem como. Você não vai, tem como. Você vai saber, por exemplo, lá, né, das mães adolescentes lá do Marajó, você vai saber delas e você não vai... Eu sou mãe, eu tenho a minha filha, eu tenho a minha família, eu tenho irmãs, eu tenho sobrinhas. Você não vai se sensibilizar? Não, só se não for humano, não é possível. Possível, né? Porque a pessoa vai se sensibilizar. Você vai aqui na creche, a história dessas criancinhas que estão começando a vida delas e já é tão complicada, já é tão difícil, né? E aí você não vai se sensibilizar por saber que essas crianças são crianças tão carentes, tão necessitadas. Você vai entregar, eu já fiz muito isso aqui na nossa sede, entregar a cesta básica aqui para as pessoas, né? Então, assim, você vai entregar e ver no rosto daquelas pessoas, né? A pessoa chega ali e fala assim, irmã, eu não tinha mais o que pôr na minha mesa. Uma vez, inclusive, na nossa grande campanha Agosto Verde, depois do término de um evento, assim, já pro finalzinho mesmo do término do evento, então chega uma mãe e ela chega para mim ali chorando. E ela vem, né, com as contas de luz, ela falou assim, olha... eu trouxe aqui para você ver, ó, a minha luz está cortada, eu tenho 3 filhos em casa e eu não sei como eu vou voltar para casa porque eu não tenho alimento para poder dar comida para os meus filhos estão com fome, esperando voltar para casa com comida para eles. E aquilo, naquele momento, nós tínhamos arrecadado, era um sábado, o depósito já estava fechado e tudo ali. E aí, naquele mesmo momento, eu não pensei duas vezes. Eu já fui lá, nós tínhamos ali algumas arrecadações que tínhamos conseguido naquele dia. Ali mesmo, montamos ali uma cesta básica e ela saiu daqui com as cestas básicas dela e já com a situação dela, pedimos para ela voltar na segunda-feira, passar inclusive pela nossa assistente ali, que nós temos uma... Ih, me fugiu o nome, Cida.
5: O quê? Na casa?
6: Assistente social, lembrei.
5: Ah, assistente social.
6: Passar pela nossa assistente social para ver ali toda a ajuda que nós poderíamos dar para ela, dar para as crianças. Às vezes as pessoas vêm aqui e não têm o dinheiro da condução.
5: para voltar
6: para voltar com a comida para casa.
5: É.
6: Então nós cuidamos disso também. Então assim, é algo realmente transformador, porque naquele dia eu cheguei em casa e disse: "Muito obrigado, Senhor Jesus, porque o Senhor me permitiu estar ajudando a quem precisa." E se você está aí agora e não está, não faz isso por obrigação, mas sim porque você entende que ajudar ao próximo é algo que tem que estar no nosso coração e quer fazer a sua ajuda também, preste atenção como você faz agora.
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6: Estamos de volta com o nosso informativo Reviver. E se tem uma parte que eu gosto, é aquela parte em que nós aprendemos da palavra de Deus, porque a Bíblia é o nosso manual de vida na Terra. E Deus é muito bom, porque todos os dias Ele atende às nossas necessidades e nos dá uma reflexão para que nós nos sintamos aliviados, melhor, cuidados. É, essa sensibilidade do amor de Deus é algo fenomenal. E hoje a leitura será feita no livro de Joel, capítulo 3, versículo 9, que diz o seguinte: "Proclamai isto entre as nações, preparai a guerra, suscitai os valentes, cheguem-se, subam todos os homens de guerra, forjai espadas das vossas enxadas e lanças das vossas foices. Diga o fraco: eu sou forte." Eita, que essa palavra, né? Ela vai lá na nossa medula, né? Vai lá mesmo, né? Na divisão, né? E entre alma e medula, ela vai nessa divisão e ela sabe exatamente como nos preparar, como nos colocar, da maneira em que estejamos prontos e de boa aceitação da palavra de Deus. E observem bem, o que me chama a atenção nesta palavra, né? Sabemos que Joel, assim como vários outros no Antigo Testamento, né, assim como tantos outros profetas, viveram em tempos que foram tempos muito difíceis, em tempos em que as necessidades eram muito grandes e tempos em que eles poderiam olhar para o horizonte e pensar: não, Deus nos esqueceu, Deus nos abandonou, porque está tudo, parece tudo perdido, tudo derrotado, tudo acabado. Mas o nosso Deus, ele é Deus que é juiz, que julga as nossas causas. E o juízo de Deus, às vezes nós não conseguimos ver, mas ele sempre está trabalhando a nosso favor, de maneira que, é claro, quando eu falo a nosso favor, aquele que tem uma vida entregue a Deus, aquele que tem uma vida que vive o diferencial do amor de Deus, né? Porque eu sei que tem muitos crentes que sabem viver como crente, ou melhor, sabem brincar de viver como crente, mas não sabe ser crente realmente, porque o crente realmente, ele não procura o mal de ninguém, ele não procura usurpar de ser melhor do que ninguém, ele não procura, inclusive, né, apontar o dedo, jogar pedras, açoitar o seu irmão, mas ele procura o quê? Trabalhar para que o bem possa evoluir da sua vida ali. Mesmo em momentos de divergência, mesmo em momentos em que a situação é contrária. E observe bem, porque aqui tem uma ordenança do próprio Deus dizendo: proclamai isto entre as nações, ou seja, divulga, vai e fala para cada um. E é essa palavra que hoje está falando com você. E Deus está dizendo: preparai para a guerra, porque a nossa guerra aqui não é contra a carne, não é contra o sangue, mas é contra os principados e as potestades de Satanás. Então, aqui, né, nessa palavra está dizendo para que subam todos os homens de guerra, ou seja, se você tem sido afrontado, tem sido assolado, tem sido passado por situações que você não consegue compreender na sua vida, esse é o dia para que você se coloque de pé, deixe o Espírito Santo de Deus se manifestar na sua vida, levante a sua cabeça, porque você é separado por Deus, você é escolhido de Deus, você é aquele que tem a promessa do sangue de Cristo na sua vida. E aí está dizendo aqui: forjai espadas das vossas enxadas e lanças das vossas foices. Preste bem atenção, eles não tinham as armas para a guerra. Então, Deus está dizendo para eles: as armas que vocês têm enxadas, então forjem, façam, derretam aí as suas enxadas e façam espadas das suas enxadas. Ele está dizendo para eles: você não tem a arma, você precisa transformar o que você tem aí agora numa arma poderosa. E sabe do que mais? Nós temos a arma poderosa, porque nós temos a nosso favor o sangue de Jesus que pode nos livrar. Então, é momento de você levantar a cabeça, como diz aqui, ó. Diga ao fraco: eu sou forte. Diga: eu posso todas as coisas naquele que me fortalece, aquele que me sustenta, aquele que me carrega nos braços, aquele que me dá as estratégias, as ferramentas certas para poder lutar esta guerra, esta batalha. Não abaixe a sua cabeça para o mal que está te aborrecendo. Não se entregue à dor do seu corpo, à dor da sua alma, mas levanta a tua cabeça e proclame em alta voz que você é forte, que você é mais do que vencedor, porque Cristo já venceu por você lá na cruz do Calvário. Chegamos ao fim do nosso programa. Ai, que hora difícil, viu?
5: Verdade, né?
6: Coração parte, né?
5: É verdade.
6: Mas temos que encerrar lembrando que todos os dias você tem encontro conosco de segunda a sexta-feira no horário das 18h30. Eu e Cido Gameiro, é claro.
5: Muito bem, até mais, a paz a todos.
6: A paz do Senhor Jesus, e eu volto. Nós voltamos,
5: nós,
6: né?
5: Voltamos.
6: Permitindo Deus, é claro.
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4: Boa noite para você que nos acompanha em todo o país. Segunda-feira, 18 de maio de 2026. Vamos ao destaque do dia, ciência e tecnologia. Em São Paulo, o presidente Lula anuncia novos investimentos no Cirus, que funciona como um super microscópio de alta precisão. Será ampliada a capacidade brasileira de pesquisa em áreas estratégicas como saúde, energia e novos materiais.
5: Qualquer quantidade de milhões que nós colocarmos é muito pequeno diante da quantidade de milhões que isso aqui vai render para o futuro da sociedade brasileira.
4: E ainda, a Petrobras anuncia 37 bilhões para São Paulo até 2030. O investimento vai gerar cerca de 38 mil postos de trabalho diretos e indiretos. Além do refino, os recursos serão aplicados também em gás natural, energia renovável e na expansão do Porto de Santos. Pablo Mundim.
6: Projetos que aumentam a soberania e diminuem a dependência do país de crises externas.
7: Novidades sobre o novo Desenrola Brasil.
4: Ministério da Fazenda lança calculadora que permite simular valores para pagamento da dívida com melhores condições.
7: E a partir de agora, a renegociação pode ser feita também em uma das 10 mil agências dos Correios.
4: Hoje, na apresentação da Voz do Brasil, eu, Mariana Jungmann e Luciano Seixas.
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4: Investimentos em exploração e produção de petróleo.
7: E ampliação da capacidade de processamento dos derivados, como diesel, nas refinarias.
4: Sem esquecer da transição energética, apostando em cadeias mais limpas e sustentáveis.
7: A Petrobras anunciou hoje um pacote de investimentos de 37 bilhões de reais no estado de São Paulo.
4: O presidente Lula esteve no evento na refinaria de Paulínia, que terá sua capacidade ampliada.
6: A refinaria de Paulínia, no interior de São Paulo, é a maior da Petrobras. Sozinha, a Replan abastece 30% do território brasileiro e seu faturamento representa cerca de 1% do produto interno bruto do país. Estrutura que deve crescer ainda mais com o pacote bilionário anunciado pelo presidente Lula. Até 2030, a Petrobras vai investir 37 bilhões de reais no estado de São Paulo. Do total, 17 bilhões serão destinados ao setor de refino. E só na Replan serão 6 bilhões de reais em novos projetos. Com isso, a refinaria será capaz de processar 460 mil barris de petróleo por dia, 5% a mais do que a capacidade atual. Segundo a presidente da Petrobras, Magda Chambriand, os investimentos estão alinhados com a meta de buscar a autossuficiência na produção de diesel.
8: A Petrobras é responsável pelo abastecimento de 75% do diesel do território nacional. Temos projetos para chegar a 85%. E no âmbito dessa discussão de segurança energética do nosso país, nós nos perguntamos por que não 100%. E aí nos comprometemos com o presidente Lula a sermos autossuficientes em diesel até 2030 neste país.
6: O plano da estatal vai além do refino. Outros 9 bilhões de reais serão destinados à exploração e produção de petróleo, com foco no pré-sal da Bacia de Santos. Também estão previstos investimentos em gás natural, energia renovável e na expansão da infraestrutura logística do Porto de Santos. Projetos que aumentam a soberania e diminuem a dependência do país de crises externas, como reforçou o presidente Lula.
9: Fortalecer a Petrobras é uma coisa muito importante. É fazer a Petrobras voltar a ser motivo de orgulho. Sabe o que é motivo de orgulho? É a gente fazer tudo o que for necessário para que esse país seja soberano na prospecção e no refino de biocombustível e de combustível, de gasolina, de óleo diesel, de nafta, tudo que a gente puder produzir.
6: Com os investimentos, a Replan deve aumentar a produção de diesel S10, mais puro e menos poluente, e passará a produzir combustível sustentável de aviação, o SAF. Os investimentos anunciados para o estado de São Paulo devem gerar 38 mil empregos diretos e indiretos, segundo a Petrobras. De Paulínia, São Paulo, Pablo Mundim.
7: Considerado a maior infraestrutura científica do Brasil, o acelerador de partículas Sirius, instalado em Campinas, São Paulo, entrou numa nova fase.
4: Com a inauguração de mais 4 estações, o Sirius amplia a pesquisa e desenvolvimento de novas tecnologias estratégicas para o país.
7: Também foi lançada a pedra fundamental do Polo, que vai desenvolver tecnologias para o Sistema Único de Saúde.
10: O Sirius, em Campinas, funciona como um gigantesco microscópio de alta precisão. O equipamento possui uma das mais avançadas fontes de luz síncrotron do mundo e consegue analisar diferentes materiais em escala atômica. As primeiras linhas de pesquisa começaram a operar em 2019. Hoje foram inauguradas mais 4 estações. As novas linhas ampliam a capacidade de pesquisa do Sirius em áreas estratégicas, como o desenvolvimento de novos medicamentos, avanços em telecomunicações, análise química de materiais complexos como terras raras e minerais críticos e desenvolvimento de supercondutores. As 4 linhas receberam investimento total de 230 milhões de reais, sendo 30 milhões do novo PAC. Com a inauguração, o Sirius chega a um total de 15 linhas em funcionamento. A ministra da Ciência, Tecnologia e Inovação, Luciana Santos, disse que o investimento eleva a qualidade das pesquisas científicas no país.
11: Estamos construindo autonomia científica, capacidade nacional, um Brasil forte, independente e soberano, e prova de que o Brasil pode ocupar um lugar de liderança científica, tecnológica e industrial no mundo.
10: O presidente Lula também visitou o canteiro de obras do Orion, que será o primeiro laboratório de biossegurança máxima, voltado ao estudo de patógenos de alta periculosidade. Durante o evento, também foi lançada a pedra fundamental do primeiro polo do Programa Nacional de Inovação Radical em Saúde, voltado ao desenvolvimento de tecnologias para o Sistema Único de Saúde. O ministro substituto da Saúde, Adriano Massuda, destacou a importância do polo para a saúde do país.
12: Estamos falando de infraestrutura integrada voltada para a produção de radiofármacos, diagnósticos avançados, terapias inovadoras, insumos farmacêuticos ativos, as IFAs, que o Brasil e o mundo é tão dependente.
10: O presidente Lula ressaltou a importância dos investimentos em ciência e tecnologia.
5: Qualquer quantidade de milhões que nós colocarmos é muito pequeno diante da quantidade de milhões que isso aqui vai render para o futuro do país e para o futuro da sociedade brasileira.
10: O laboratório Sirius atende pesquisadores do Brasil e do exterior. Quase 90% dos componentes do Sirius foram produzidos ou desenvolvidos no Brasil. Reportagem Dima Soldes.
4: Hoje, 18 de maio, é Dia Nacional de Combate ao Abuso e à Exploração Sexual de Crianças.
7: O governo do Brasil vem fazendo um trabalho transversal com vários ministérios para enfrentar esse problema de maneira mais efetiva e segura para as crianças.
4: Esse trabalho envolve educação, levantamento de dados para a formulação de novas políticas públicas e, principalmente, estímulo à denúncia por parte da sociedade.
7: Hoje a gente conversa com a ministra dos Direitos Humanos e da Cidadania, Janine Mello, sobre cada uma dessas ações. Boa noite, ministra. Bem-vinda.
13: Boa noite, Luciano. Boa noite, Mariana. Obrigada, gente. Um prazer estar aqui com vocês.
7: Ministra, hoje foram feitas várias entregas relacionadas aos direitos da infância. Vamos começar, então, falando sobre as ações normativas para fortalecer o combate ao abuso sexual de crianças e adolescentes. Que atos foram feitos hoje nesse sentido e como eles ajudam nessa luta?
13: Luciano, hoje eu assinei uma portaria para a gente muito importante, que é a portaria que institui a Política Nacional de Enfrentamento e Combate ao Abuso Sexual contra Crianças e Adolescentes. Então, a gente, mais um avanço do ponto de vista normativo em relação a essa agenda. A gente garante aí o compromisso do governo do presidente Lula em organizar as ações do governo federal como um todo para que a gente consiga efetivamente melhorar tanto a etapa de prevenção quanto a etapa de encaminhamento dos casos e também de responsabilização dos assediadores e dos abusadores de crianças.
14: E hoje, ministra, foi lançada uma campanha de enfrentamento à violência sexual contra crianças e adolescentes. Eu vou até chamar, vamos ouvir um trechinho dela.
15: O silêncio não protege a criança. O silêncio protege quem comete a violência. Proteger a criança é agir. Acredite, escute, não julgue. Denuncie qualquer abuso. Disque 100. Disque Direitos Humanos.
14: Pois é, ela vem com essa ideia para reforçar essa ideia da importância da sociedade denunciar, não ser omissa e não ter esse olhar julgador sobre a criança,
13: É isso, Mariana. A gente precisa, a prevenção, o enfrentamento à violência sexual contra crianças e adolescentes, ela tem três grandes etapas, vamos colocar assim. Então, tem uma parte que é de prevenção, então a gente precisa falar sobre isso. Então, o silêncio, ele não ajuda as crianças, ele não protege as crianças. O silêncio, ele só protege o abusador. Ele só protege aquele que violenta essas crianças e que abusa dessas crianças. Então, o que a gente precisa garantir é, efetivamente, canais de denúncia para no momento em que o caso aconteça, a gente consiga encaminhar isso adequadamente e que a gente consiga que o Estado dê respostas, junto a diferentes autoridades competentes aí, dependendo do caso, para a gente conseguir garantir efetivamente que também, aí uma terceira fase, é que a gente responsabilize e puna aquelas pessoas que estão envolvidas nesses crimes.
7: Outra ação transversal lançada hoje foi com o Ministério da Educação, com um caderno temático, Papel da Escola no Enfrentamento à Violência contra Meninas e Mulheres. O que é esse material? Ele será entregue nas escolas, aos pais?
13: Então, esse material a gente tem em parceria com o Ministério da Educação, assim como a gente tem também em parceria com outros ministérios. Esse material é um material que vai servir de orientação para os profissionais de educação. Então, professores, todo mundo que está na sala de aula. A escola, para a gente, é um dos principais locos de ensino para acho que para as crianças conseguirem se proteger e para a gente garantir que também a escola, como parte dessa rede de proteção social, seja um lugar em que os professores que estão junto com essas crianças diariamente consigam identificar eventuais sinais de que as pessoas estão passando por algum tipo de situação de violação ou de violência. Então, para a gente é muito importante que os professores e professoras estejam orientados adequadamente para conseguir identificar e encaminhar esses casos para onde a gente precisar, para as autoridades competentes, polícia, quando for o caso, conselhos tutelares.
14: Saber também como abordar,
13: E não
14: compactuar com essa rede de silêncio.
13: Exatamente. Esse material já está disponível nas redes do MEC e ele vai estar disponível para todos os professores e professoras do Brasil.
14: Agora, foi lançada também, ainda falando em educação, foi lançada a matriz Educação que Protege, que é uma parceria com a Unicef, e também um guia para os municípios lidarem aí com a proteção das crianças em festas populares, eventos públicos. Que tipo de orientações esses documentos trazem?
13: Então, acho que a gente tem uma parceria já histórica com o Unicef de muitos anos, então tem esses são dois materiais que são exemplos dessa parceria aí muito frutífera que a gente tem com eles. A nossa preocupação foi garantir isso para municípios e para instituições que organizam grandes eventos, saberem como se a gente tivesse um passo a passo do que fazer para a gente ter cuidado com essas crianças, porque a gente sabe que nesses momentos é muito comum que aconteçam situações, que a criança às vezes fica desacompanhada, as pessoas às vezes não estão totalmente atentas ao que está acontecendo, e a gente precisa garantir que tenha, inclusive no âmbito desses eventos, estruturas de atendimento para evitar que esses casos fiquem sem encaminhamento naquele momento imediato em que acontecem.
7: Ministro, outra parceria importante, ou outras parcerias importantes, são com a Polícia Rodoviária Federal e os conselhos tutelares. A ideia é contar com essas instituições nas localidades de difícil acesso, não é isso?
13: É isso. Com a Polícia Rodoviária Federal, a gente tem a Polícia já tem uma metodologia que chama mapear. que é implementada para exatamente identificar e fiscalizar pontos que a gente tem nas rodovias federais em que a gente sabe que tem uma incidência grande de violação contra crianças. Então, na verdade, hoje a Polícia Federal está, a Polícia Rodoviária Federal está atualizando essa metodologia para a gente conseguir qualificar e aprimorar esse atendimento, para a gente ter tempestividade e agilidade na identificação desses casos e no encaminhamento policial em relação a isso. Então, essa é uma parceria para a gente super importante com a Polícia Rodoviária Federal, que está em andamento já há um tempo, mas a gente agora atualiza para aprimorar. A outra que a gente tem com os conselhos federais, na verdade, é uma atuação no âmbito do nosso ministério em várias dimensões, vamos colocar assim, que a gente tem principalmente uma preocupação em fortalecer e garantir que os conselhos federais consigam executar suas atribuições na proteção, na defesa dos direitos das crianças e dos adolescentes. Então, a gente tem programas de equipagem, fortalecimento via capacitação desses conselheiros e dessas conselheiras. Então, tem uma série de medidas que a gente faz junto aos conselhos para garantir que eles possam aí nos apoiar na implementação das políticas de defesa de criança e adolescente.
14: Eu acho que até é importante a gente ressaltar esse trabalho que a Polícia Rodoviária Federal faz, porque há lugares onde basicamente é a PRF ali que
13: exatamente
14: tem mais condição de atuar, né? Porque é mais difícil de chegar, mais difícil de manter, às vezes, alguém do Estado por lá, né?
13: Exatamente.
14: Ministra, a gente não pode deixar de falar aqui das novas formas de violência sexual, principalmente no ambiente digital, né? A senhora pode falar um pouco pra gente sobre o ECA digital e como é que tem sido o enfrentamento da violência nesse ambiente virtual?
13: Claro, então, o ECA, bom, foi um avanço histórico, importantíssimo que o Brasil deu no último, né, agora no último, a gente aprovou, sancionou a lei no ano passado, esse ano a gente conseguiu publicar o decreto que regulamenta e que indica, inclusive, para o setor de tecnologia e das plataformas, como é que o ECA digital vai ser efetivamente implementado. A gente precisa, acho que, caminhar em duas direções. Uma é garantir que, efetivamente, o ECA digital seja implementado, se torne uma realidade na vida das famílias. Havia uma preocupação muito grande de todas as famílias brasileiras com a forma com que o acesso à internet tem se dado de maneira cada vez mais precoce e cada vez menos supervisionada. Então, para a gente é importante garantir que haja uma parceria entre famílias, Estado e iniciativa privada para a gente criar e permitir que o ambiente digital seja um ambiente protegido para as crianças, um ambiente seguro para que elas naveguem. O acesso à internet, à tecnologia é uma realidade. A gente não tem como lutar contra isso, mas a gente precisa garantir que esse espaço seja um espaço mais seguro para crianças e adolescentes. Então, o ECA que trouxe exatamente essa perspectiva. E para a gente é muito importante afirmar e acho que reiterar que o Brasil, ele define, ao estabelecermos o ECA digital, o que o Brasil diz é: eu estou definindo um limite enquanto país para o que a gente permite em relação à operação ou regras de negócio, ou modelos de negócio que a gente não quer que sejam baseados na vulnerabilidade da infância. O Brasil diz isso de maneira muito explícita e evidente, inclusive servindo de exemplo e de referência aí para outros países.
7: Nesse contexto, né, ministra, temos também o guia sobre dispositivos digitais, né, o uso por crianças e adolescentes. Que tipo de orientações estão nesse guia? E ele tem tido, a população tem demonstrado interesse nesse guia?
13: Muito, Luciano. Esse guia ele foi um guia que antecedeu ali a parte da regulamentação do ECA digital e ele, na verdade, serviu para isso. Vários pais, várias mães e pessoas que responsáveis por as crianças não sabem exatamente como mexer em determinados tipos de aplicativos ou de rede social. Então, o guia, ele, inclusive, ajuda a fazer a supervisão parental. Então, tem várias famílias que acessaram e que nos retornaram e nos deram um feedback em relação a isso, de que foi importante para orientar essas pessoas de quais são os instrumentos e quais são os mecanismos que a gente pode contar para garantir que as crianças tenham acesso mais seguro a esses aplicativos e a essas plataformas de maneira geral. E aí a gente também tem ali parte que vai dedicado para as outros equipamentos da rede de proteção de crianças e adolescentes, para os profissionais de saúde, para os profissionais de assistência social, profissionais da educação. Então, ele é voltado para famílias, mas também para todos aqueles que, de alguma forma, interagem com o dia a dia e cotidiano dessas crianças, para que a gente tenha ali orientações meio coordenadas em relação a isso.
14: Onde é que a gente consegue acesso ao guia, ministra?
13: Ele tem uma plataforma específica, um site, ele está disponível para download. A gente tem também vários materiais impressos que foram distribuídos em diferentes locais. Mas ele está disponível hoje, inclusive no site do nosso próprio ministério.
14: Então vamos lá, guia sobre o uso de dispositivos digitais por crianças e adolescentes. É assim que é possível buscar na internet e encontrar ele, então.
13: O apelido dele é Guia de Telas. Pode botar
14: guia
13: no Google
14: aí,
13: Guia de Telas, que eu acho que vocês acham de maneira mais fácil também.
14: Tá ótimo. Nós conversamos com Janine Mello, ministra dos Direitos Humanos e da Cidadania. Ministra, muito obrigada pela sua entrevista à Voz do Brasil.
13: Obrigada, Mariana. Obrigada, Luciano. Boa noite, gente.
7: cartão de crédito, cheque especial, financiamento estudantil, o Desenrola chegou para ajudar os brasileiros a se livrarem de vários tipos de dívidas.
14: E entre as novidades do programa está um simulador que calcula os prazos, descontos e o valor final da dívida a ser quitada.
7: Outra facilidade é ter atendimento presencial em uma agência dos Correios.
16: Luciana Abreu é fisioterapeuta e conta que na época da faculdade recorreu ao Fundo de Financiamento Estudantil, FIES, para custear as mensalidades. Já formada, ela acabou atrasando os pagamentos do financiamento e viu o débito virar uma bola de neve. Só em 2023, Luciana conseguiu renegociar a dívida graças ao programa Desenrola Brasil do governo federal.
17: Hoje eu já quitei a minha dívida, isso me proporcionou liberdade e autonomia financeira.
16: Para ajudar pessoas que desejam limpar o nome, o governo do Brasil lançou neste mês o programa Desenrola Brasil Famílias, ou Desenrola 2.0. Além das condições especiais, o programa trouxe ainda uma novidade. Nesta edição, os interessados podem realizar uma simulação com uma nova calculadora digital. Desenvolvida pelo Ministério da Fazenda, a calculadora mostra uma estimativa das condições de renegociação antes que a pessoa procure uma instituição financeira. Segundo o secretário de Reformas Econômicas do Ministério, Regis Dudena, outra função disponível é a possibilidade de calcular o uso do Fundo de Garantia do Tempo de Serviço, FGTS.
18: Automaticamente, esse simulador já faz uma projeção de qual vai ser o tamanho do desconto e como ele poderá vir a parcelar essa dívida, inclusive utilizando-se do saque do FGTS para abatimento dessa dívida. Então é uma ferramenta para ajudar o cidadão a saber se a política pública está sendo aplicada corretamente para ele.
16: A calculadora pode ser acessada no endereço simuladordesenrola.fazenda.gov.br. Para quem prefere atendimento presencial ou não tem facilidade com as ferramentas digitais, também é possível renegociar as dívidas indo a uma das mais de 10 mil agências dos Correios espalhadas pelo país. Reportagem Gabriela Noronha.
14: E na hora de renegociar as dívidas, cuidado com golpes.
7: O Ministério da Fazenda alerta para um golpe que usa um site falso do novo Desenrola Brasil para enganar pessoas interessadas

0: Palmeiras. A página imita canais oficiais e promete limpar o nome do usuário em até 5 dias. Segundo o Ministério, os golpistas pedem consulta de CPF para verificar uma suposta elegibilidade ao programa, coletam informações pessoais e cobram pagamentos via Pix sob a justificativa de taxas administrativas e processamento eletrônico. O site também usa um chat para levantar informações sobre o tipo de dívida, como a do cartão de crédito. Por exemplo, a pasta reforça que não existe cobrança de taxa para participar do novo Desenrola Brasil. Vale lembrar que o site oficial do programa está disponível na página do Ministério da Fazenda, gov.br/fazenda. Dilson Santa Fé, para a Voz do Brasil.
1: Proteger a Amazônia e as fronteiras para fortalecer a soberania nacional.
2: É o que pretende o programa Território Seguro e Amazônia Soberana, lançado hoje em Manaus.
1: A iniciativa tem como foco 7 territórios prioritários, onde vivem 38 etnias indígenas.
3: A iniciativa faz parte do Plano Brasil contra o Crime Organizado e integra várias forças do governo federal para enfrentar a criminalidade. O ministro da Justiça e Segurança Pública, Wellington César Lima e Silva, destacou que as facções que agem na Amazônia Legal são diferentes dos grupos criminosos de São Paulo e Rio de Janeiro. Por isso, o programa deve atender a segurança regional e combater crimes divididos em 4 pilares.
4: O primeiro pilar é o lucro. Aqui, o ouro do garimpo ilegal, a madeira sem origem, a terra grilada, a cocaína que desce os rios. O segundo pilar é o controle a partir das prisões e dos territórios dominados, de onde lideranças articulam atividades criminosas. O terceiro pilar é o poder armado, alimentado pelo mercado legal de armas que cruza as fronteiras norte e oeste do país. E finalmente o quarto pilar é a violência letal contra ribeirinhos, contra lideranças indígenas, contra agentes públicos.
3: O programa tem como foco 7 territórios prioritários, onde vivem 38 etnias indígenas e tem investimento inicial de 209 milhões de reais. A ideia é combinar ações de repressão, prevenção e fortalecimento das economias locais a fim de evitar que indígenas sejam cooptados pelo crime, como explica o ministro dos Povos Indígenas, Eloy Terena.
5: Nós detectamos aí dentro dos territórios, além dessas facções, elas vão assediando os indígenas. E muitos indígenas acabam sendo assediados por falta de oportunidade, por não ter outros meios de sobrevivência, sem ter também o apoio para realizar suas atividades próprias, né? Então, não tem perspectiva de vida. Então, é a partir dessa dimensão que o Estado precisa agir.
3: O programa Brasil contra o Crime Organizado foi lançado no dia 12 de maio para desarticular as estruturas econômicas, operacionais e territoriais que sustentam as organizações criminosas. Reportagem Luana Karen.
2: Mais de 19 milhões de famílias em todo o país começam a receber hoje a parcela do mês de maio do Bolsa Família.
1: O repasse foi unificado em 217 municípios brasileiros às famílias que vivem em áreas em emergência ou calamidade pública reconhecidas pelo governo do Brasil.
2: E uma novidade, a partir de hoje as famílias beneficiárias podem contar com um aplicativo renovado.
1: Quem explica pra gente é o ministro do Desenvolvimento e Assistência Social, Família e Combate à Fome, Wellington Dias.
6: É uma ferramenta que permite a cada família beneficiária poder dar solução a problemas que tenha. Por exemplo, por que teve um bloqueio? Lá no aplicativo você vai conseguir saber e vai conseguir ali dar a solução. Também é uma ferramenta para acessar vários programas além do Bolsa Família. O Minha Casa Minha Vida, como é que eu faço para me cadastrar? O programa Gás do Povo, Luz do Povo, o programa Pé de Meia, ou seja, são várias portas que se abrem para o público do Bolsa Família.
2: E essas foram as notícias do Governo do Brasil.
1: Fique agora com as notícias do Poder Judiciário e do Congresso Nacional. Boa noite.
2: Boa noite para você e até amanhã.
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9: STF invalida lei do Espírito Santo que permite aos pais vetar filhos em aulas sobre gênero e sexualidade.
10: STJ recebe nova denúncia contra ex-governador do Acre em ação por fraude e

0: Desvio em obras públicas.
1: TSE realiza confirmação do teste público da urna.
0: Boa noite, eu sou Marcela Luiza.
1: E eu sou Walter Lima.
0: Supremo Tribunal Federal invalida a lei do Espírito Santo que permitia a pais vetar filhos em aulas sobre gênero e sexualidade.
1: Na mesma sessão virtual, o STF também declarou inconstitucional uma lei de Betim, em Minas Gerais, que proibia o uso da chamada linguagem neutra nas escolas. Marta Ferreira.
2: A norma capixaba foi questionada no Supremo pela Aliança Nacional LGBTI+, pela Associação Brasileira de Famílias Transafetivas e pela Associação Comunitária Cultural e de Apoio Social, Fórum Nacional de Travestis e Transsexuais Negras e Negros. Prevaleceu o voto da relatora ministra Carmen Lúcia. Para ela, o legislativo capixaba extrapolou sua competência constitucional ao tratar de diretrizes e bases da educação, matéria reservada à União. Na avaliação da ministra, a norma interferiu indevidamente no currículo pedagógico, cujas regras são disciplinadas pela Lei de Diretrizes e Bases da Educação Nacional. Na mesma sessão virtual, os ministros também declararam inconstitucional a Lei 7.015 de 2022 do município de Betim, em Minas Gerais, que proibia o uso da chamada linguagem neutra nas escolas. O relator da ação, o ministro Luiz Fux, afirmou que o tribunal tem jurisprudência consolidada, segundo a qual estados e municípios não podem proibir o uso da linguagem neutra em instituições públicas ou privadas de ensino, por se tratar de matéria vinculada às diretrizes educacionais, cuja competência é da União.
0: Corte Especial do STJ recebe nova denúncia contra o ex-governador do Acre, Gladson Camelin.
1: Agora, o político é acusado pelos crimes de peculato, desvio e fraude à licitação por supostas irregularidades na contratação de obras para rodovia estadual em Cruzeiro do Sul. Fátima Uchoa.
3: Com a decisão, o ex-governador se tornou réu em mais uma ação penal. A Corte Especial já o havia condenado a 25 anos e 9 meses de reclusão, a maior pena já aplicada pelo STJ em uma ação penal originária. Segundo o Ministério Público Federal, no início do primeiro mandato no governo do Acre, em 2020, o então governador Gladson Camelin teria articulado esquema para frustrar o caráter competitivo da licitação para obras de duplicação da AC-405, direcionando o contrato para a construtora Colorado, empresa ligada à família dele. A acusação também aponta suposto superfaturamento no contrato. A relatora na Corte Especial é a ministra Nancy Andrighi.
0: Moradores da Ilha do Marajó, no Pará, buscam atendimento no mutirão da Justiça do Trabalho.
1: O mutirão é uma parceria com o Conselho Nacional de Justiça. Luma Soares.
4: Os atendimentos começaram cedo em Portel, na Ilha do Marajó. Centenas de pessoas enfrentaram filas na madrugada para garantir serviços como orientações trabalhistas, emissão de documentos, previdência e atendimento de saúde. Os atendimentos vão até sexta-feira, dia 22, das 8 da manhã às 6 da tarde.
0: O Tribunal Superior Eleitoral realizou a confirmação do teste público da urna.
1: Os investigadores validaram as correções e aprimoramentos nos sistemas eleitorais. Fábio Ruas.
5: O teste de confirmação foi realizado entre os dias 13 e 15 de maio. Os testes comprovaram mais uma vez a segurança do sistema eleitoral brasileiro. Ficou constatado que nenhum dos quatro achados do teste da urna, realizado no final do ano passado, fragilizou o sigilo e a integridade do voto, que são os pilares do processo eleitoral do país.
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0: Uma boa noite.
1: E até amanhã.
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8: Eu sou Paula Groba.
9: E eu sou Ricardo Nakaoka.
8: E estes são os destaques de hoje do Jornal do Senado, que começa agora.
9: 5 estados são premiados no Senado por avanço na alfabetização infantil.
8: Presidente do Banco Central participa de audiência com senadores para prestação de contas e esclarecimentos sobre o Banco Master.
9: Senado debate criação do Estatuto da Poupança para proteger famílias endividadas.
8: Boa noite.
9: Boa noite.
8: Aprender a ler e escrever na idade certa pode definir todo o futuro escolar de uma criança. E alguns estados brasileiros têm conseguido avançar nesse desafio.
9: Hoje, o Senado homenageou 5 governadores que se destacaram pelos resultados na alfabetização de crianças de até 8 anos, reconhecendo políticas públicas que melhoraram o desempenho dos alunos nos primeiros anos da educação básica. Os detalhes na reportagem de Rodrigo Rezende.
10: O reconhecimento é feito a partir de critérios técnicos que levam em conta 4 eixos de avaliação: resultados de alfabetização, equidade, formação de professores e regime de colaboração. O senador Cid Gomes, do PSB do Ceará, que propôs a iniciativa e presidiu a homenagem, afirmou que a premiação é um incentivo para que mais governantes invistam em educação.
11: Hoje, consolidamos a tradição que iniciamos em 2025. Confirmamos o compromisso desta casa com a educação, com a democracia e com a superação das desigualdades. Deixamos claro que os esforços dos governantes que lutam por uma educação de qualidade não passarão desapercebidos.
10: Juliano Manzep, representante do governador de Mato Grosso, Otaviano Pivetta, afirmou que o prêmio é resultado de um trabalho coletivo.
12: Esse prêmio não é apenas do governo. Nós dedicamos ele também a todos os gestores, professores, diretores de escolas, prefeitos municipais e toda a classe educadora.
10: Erivonaldo Alves, secretário de Educação da Paraíba, representante do governador Lucas Ribeiro, ressaltou que a alfabetização na idade certa abre diversas portas durante a vida.
13: Em nome de cada aluno paraibano, de 6 a 7 anos de idade, que descobre o mundo através da leitura. Alfabetizar não é apenas um favor, é um direito que todas as crianças têm.
10: O governador do Piauí, Rafael Fonteles, saudou a parceria entre os entes federados na conquista de bons números de alfabetização no estado.
14: Sabemos que essa é uma política executada pelos municípios diretamente, mas pode e deve ser apoiada pelos estados e pelo governo federal.
10: O governador do Ceará, Eumano de Freitas, ressaltou a longevidade das políticas educacionais no estado.
15: É também motivo de orgulho fazer parte de um projeto educacional que se tornou referência nacional e que foi construído com visão de longo prazo, compromisso público e continuidade administrativa.
10: O Comitê Técnico da Comenda conta com representantes do Ministério da Educação, do INEP, do Unicef e de instituições ligadas à educação, caso da Fundação Roberto Marinho, Fundação Leman, Associação Bem Comum e o Instituto Natura.
8: O senador Marcelo Castro, do MDB do Piauí, cobrou uma decisão definitiva do Supremo Tribunal Federal sobre a divisão dos royalties do petróleo. Hoje, a maior parte desses recursos fica concentrada em 3 estados produtores: Rio de Janeiro, São Paulo e Espírito Santo.
9: Em 2012, o Congresso aprovou novas regras para ampliar a participação dos estados não produtores, mas a lei acabou suspensa pelo STF em 2013. Neste mês, o julgamento foi retomado, mas voltou a ser interrompido após pedido de vista do ministro Flávio Dino.
16: 86% ficam no Rio de Janeiro, 4,4% no Espírito Santo, 0,6% em São Paulo. Somando tudo, 94% dos royalties do petróleo do Brasil ficam em 3 estados, especialmente em um único estado do Brasil.
8: E outra decisão recente do Supremo Tribunal Federal teve impacto direto nas relações de trabalho e nos direitos das mulheres.
9: O STF considerou constitucional a lei aprovada pelo Senado em 2023, que prevê medidas para promover a igualdade salarial entre homens e mulheres nas empresas. A norma vinha sendo questionada por entidades empresariais e trabalhistas. A reportagem é de Raíssa Abreu.
17: A iniciativa do governo, aprovada pelo Senado em junho de 2023, obriga empresas a divulgarem periodicamente salários e critérios de remuneração de seus funcionários e a adotarem medidas para corresponder correção de desigualdades entre salários de homens e mulheres na mesma função. O ministro Alexandre de Moraes considerou que a lei cumpre o objetivo de promover a transparência e enfrentar a desigualdade. Para a relatora da proposta no Senado, a senadora Tereza Leitão, do PT de Pernambuco, ainda há muito por fazer.
18: Eu acho que o primeiro ponto a ser feito é essa radiografia da situação, porque existe já a disparidade e quando você dá o corte racial, ela aumenta, como também cortes regionais, cortes territoriais. Então, esse mapa, a gente precisa se valer dele para poder fazer as políticas de reparação, de superação dessa realidade.
17: Mulheres recebem, em média, 21% a menos que os homens. Quando o recorte é racial, a diferença salarial entre homens brancos e mulheres negras é de 53%.
8: Audiência com o presidente do Banco Central, renegociação de dívidas rurais e propostas para garantir a gratuidade do PIX movimentam a agenda das comissões do Senado nesta semana.
9: Projetos sobre protocolo antirracista e militarização de escolas também estão entre os destaques. Repórter Marcela Diniz.
19: Na terça, a Comissão de Assuntos Econômicos ouve o presidente do Banco Central, Gabriel Galípolo, entre outros assuntos, sobre a fraude do Banco Master e as providências do BC com relação ao BRB, Banco de Brasília. O colegiado também pode votar a utilização do Fundo Social do Pré-Sal para renegociação de dívidas de produtores rurais. Para o presidente do colegiado, senador Renan Calheiros, do MDB de Alagoas, a crise é grave e demanda solução urgente.
20: Problemas climáticos com problemas macroeconômicos, guerras, câmbio baixo, mercado reduzido, juros altíssimos, as suas garantias foram comidas pela remuneração desses juros absurdos.
19: Também na terça, a Comissão de Educação analisa o protocolo antirracismo, misoginia e demais preconceitos nas escolas. Na quarta, a Comissão de Constituição e Justiça poderá votar a PEC que amplia a autonomia do Banco Central e garante gratuidade do PIX. E na quinta, tem debate na Comissão de Educação sobre militarização de escolas públicas. O pedido de audiência cita agressões, punições desmedidas e outras violações em ambiente escolar.
8: Já no plenário, os senadores devem votar nesta semana o projeto de lei complementar que garante a manutenção de incentivos de tributos federais a pessoas jurídicas sem fins lucrativos, independentemente de sua qualificação.
9: A pauta de votações desta semana também inclui indicações para a representação do Brasil no exterior e para o Conselho Nacional de Justiça, aumento de prazo para contestar a autoria de crimes praticados no ambiente doméstico e ainda a criação da Política Nacional para Estudantes com Altas Habilidades ou Superdotação.
8: Guardar dinheiro no fim do mês ainda é um desafio para milhões de brasileiros endividados. Para estimular a criação de reservas financeiras e reduzir o superendividamento, um projeto em análise no Senado cria o chamado Estatuto da Poupança.
9: A proposta prevê mudanças no FGTS, incentivos ao hábito de poupar e novas regras para contratos de crédito. Os detalhes com a repórter Patrícia Oliveira.
21: A proposta do senador Confúcio Moura, do MDB de Rondônia, cria uma política de orientação para o consumo consciente, por meio de educação financeira, além de incentivos à poupança. Entre as medidas está a criação de prêmios para trabalhadores com saldo no FGTS e para bons pagadores. O projeto também prevê o direito ao arrependimento, com um prazo para reflexão de quem solicitar um empréstimo bancário antes que seja finalizado. Confúcio Moura destaca que facilidades como compras pela internet estimulam o consumo desnecessário por impulso e o endividamento pode levar a decisões arriscadas, como apostas online ou empréstimo consignado.
22: O crédito, que deveria funcionar como apoio momentâneo, passou a ocupar o espaço da renda. Virou ponte para atravessar o mês. Virou instrumento de sobrevivência.
21: O projeto ainda proíbe o aumento automático do limite do cartão ou do cheque especial. E as faturas deverão informar o valor total dos financiamentos em reais.
9: Com edição de Paula Gromba e trabalhos técnicos de João Lira, o Jornal do Senado fica por aqui. Acompanhe agora as notícias da Câmara dos Deputados. Boa noite.
8: Boa noite e até amanhã.
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3: Avança a proposta que cria a política de proteção às pessoas com ostomia.
4: Câmara analisa projeto que regulamenta a atuação do síndico profissional.
3: Deputados debatem a obrigação do SUS aceitar exame em clínica privada.
23: Boa noite. O plenário pode votar projeto que obriga o SUS a aceitar exames feitos em clínicas privadas. Entenda na reportagem de Antônio Vital.
24: Ganhou o regime de urgência e pode ser votado a qualquer momento no plenário da Câmara, projeto que obriga o Sistema Único de Saúde, o SUS, a aceitar exames realizados em clínicas privadas. A justificativa é que isso poderia acelerar o tratamento de pacientes que enfrentam filas e demora na realização de exames no sistema de saúde público. A proposta condiciona a aceitação dos exames privados aos prazos de validade e padrões de qualidade a serem definidos pelo Ministério da Saúde. Com regime de urgência, o projeto pode ser votado diretamente no plenário da Câmara, sem passar pela análise das comissões permanentes da Casa. Mas a votação da urgência provocou debate no plenário. Deputados aliados ao governo criticaram a proposta, com o argumento de que os médicos do SUS hoje não são impedidos de aceitar esses exames e que, se o projeto virar lei, pode beneficiar pacientes que têm condições de pagar. Foi o que disse o deputado Jorge Sola, do PT da Bahia.
25: Não existe nenhuma barreira para que exames feitos na rede privada sejam utilizados pelo SUS. O que existe são critérios da qualidade dos exames que são realizados, serem confiáveis ou não. Esse projeto vai oficializar problemas graves, onde muitas vezes um paciente passa na frente de uma fila existente porque ele tem condição de pagar os procedimentos diagnósticos.
24: O autor do projeto, o deputado Nicolas Ferreira, do PL de Minas Gerais, diz que o uso de exames feitos em clínicas privadas poderia resolver o problema das filas e atrasos no atendimento da rede pública.
26: Quero dizer bem claro que isso é um projeto técnico, um projeto que vem de uma demanda de pessoas reais que precisam de agilidade, tempo e recurso, que serão ali realmente beneficiados, porque ele pode fazer o exame privado e já chegar com o SUS com esse exame para poder ajudar no atendimento. Então, realmente, a união tanto do SUS quanto da rede privada para poder melhorar a saúde no nosso país.
24: Ainda não há data para votação no plenário da Câmara do projeto que obriga o Sistema Único de Saúde a aceitar exames realizados em clínicas privadas. Da Rádio Câmara de Brasília, Antônio Vital.
2: Votação.
3: Câmara aprova projeto que garante acesso à reprodução assistida para mulheres em tratamento de câncer. A repórter Sofia Peçanha nos conta como deve funcionar.
27: Os deputados aprovou o projeto que estabelece a Política Nacional de Atenção Integral em Reprodução Humana Assistida. Apresentada pela deputada Isa Arruda, do MDB de Pernambuco, a proposta garante o acesso a serviços de reprodução assistida a mulheres em tratamento de câncer que possa afetar a sua fertilidade ou com diagnóstico de endometriose. Segundo a relatora na Comissão de Saúde, a deputada Jandira Fegari, do PSDB do Rio de Janeiro, a medida é necessária para garantir que a política, hoje baseada em portarias do Ministério da Saúde, tenha perenidade e aplicação uniforme em todo o país, oferecendo atendimento seguro a todas as pacientes.
28: A colaboração de diferentes esferas é fundamental para assegurar a qualidade e a uniformidade dos serviços prestados, já que a governança colaborativa melhora os resultados de políticas públicas complexas como as da saúde.
27: O projeto prevê que o Sistema Único de Saúde, o SUS, assegure o acesso a serviços de reprodução assistida em todas as unidades federativas. Porém, quando a rede do SUS for insuficiente, o poder público poderá recorrer a serviços privados filantrópicos ou sem fins lucrativos. Além disso, o texto garante o acesso ao congelamento de óvulos e a outros serviços de reprodução assistida para mulheres que passam por tratamento de câncer, protegendo o direito à maternidade e à preservação da fertilidade antes de procedimentos que possam prejudicá-la, como afirma a deputada Jandira Fegari.
28: Dessa forma, a possibilidade de preservar a fertilidade oferece uma perspectiva positiva e um ganho significativo na qualidade de vida para as pacientes oncológicas, o que reduz o impacto psicológico associado à perda da capacidade de ter filhos biologicamente.
27: Quando a proposta estiver valendo como lei, todos os procedimentos de reprodução assistida deverão constar da tabela de procedimentos do SUS, garantindo financiamento adequado e acesso integral aos serviços. O projeto que garante acesso à reprodução assistida para mulheres em tratamento de câncer segue para análise do Senado. Da Rádio Câmara de Brasília, Sofia Peçanha.
2: Saúde.
23: Pessoas que passaram por um procedimento cirúrgico chamado ostomia são foco de um projeto que está sendo examinado na Câmara. O repórter José Carlos Oliveira tem os detalhes.
0: avança na Câmara dos Deputados a proposta de criação da Política Nacional de Proteção às Pessoas com Ostomia, ou seja, aqueles pacientes que passaram por cirurgia para fazer uma abertura de ligação direta entre um órgão interno e o exterior do corpo. A intenção é garantir direitos, inclusão social e assistência integral a essas pessoas. A proposta do deputado Clodoaldo Magalhães, do PV de Pernambuco, já havia sido alterada na Comissão de Defesa dos Direitos das Pessoas com Deficiência. O texto ganhou ainda mais abrangência após aprovação na Comissão de Trabalho com relatoria da deputada Flávia Moraes, de Goiás.
1: A gente busca justamente abranger aos outros tipos de ostomia, então a gente trata da ostomia, tanto pode ser na traqueia, quanto pode ser no intestino, e também da situação daquela ostomia provisória, que é temporária, aquela que vai ficar por um tempo e depois ela fecha, e aquela que é constante, permanente, né? Então tudo isso requer cuidado diferenciado e a gente fez então esse detalhamento. E com isso a gente vai ter aí um marco legal importante em relação ao paciente ostomizado.
0: Entre os benefícios previstos estão distribuição gratuita e regular de equipamentos e materiais de ostomia pelo SUS, isenção de impostos sobre produtos e acessórios específicos para a ostomia, centros de referência especializados com atendimento multidisciplinar em todo o país, programas de reabilitação física e reinserção social e laboral, adaptação de banheiros públicos e campanhas de conscientização e educação. O texto ainda protege o paciente de demissão desde a indicação médica para a cirurgia até 12 meses após o retorno ao trabalho. Flávia Moraes comentou a importância da política nacional.
1: Projeto muito relevante, com certeza, ele vai trazer uma dignidade, uma qualidade de vida muito diferente para esse paciente, que muitas vezes sofre constrangimento no local de trabalho, por falta de adaptação, nos banheiros, por falta de adequação.
0: A proposta de Política Nacional de Proteção às Pessoas com Ostomia ainda vai passar pela análise das comissões de saúde, de finanças e tributação e de Constituição e Justiça. Da Rádio Câmara de Brasília, José Carlos Oliveira.
2: Trabalho.
3: Charles Fernandes, do PSD da Bahia, defende a votação urgente de proposta que regulamenta a aposentadoria especial dos agentes comunitários de saúde e de combate a endemias. O deputado afirma que o texto garante justiça e valorização aos trabalhadores.
5: O que é esse projeto? Vai trazer a segurança jurídica, vai trazer uma segurança para todos os agentes comunitários de saúde, uma aposentadoria especial. Os homens com 52 anos e as mulheres com 50 anos. Os agentes comunitários de saúde, eles trabalham no dia a dia, caminhando nas ruas com poeira, com lama, com sol quente. Então, é necessário e é importante regulamentar aposentadoria especial dos agentes comunitários de saúde.
23: Charles Fernandes lembra que os agentes comunitários de saúde e de combate a endemias prestam a primeira assistência às famílias, exercendo papel essencial na atenção básica ao acompanhar de perto a realidade dos bairros, das comunidades rurais e do interior do país.
2: Comissões.
3: É cada vez mais comum que condomínios tenham como síndico alguém que não mora no local. Por isso, a Câmara está examinando uma proposta que regulamenta a atividade do síndico profissional. A reportagem é de Luiz Cláudio Canuto.
6: Projeto aprovado na Comissão de Trabalho regulamenta a profissão de síndico profissional. O autor da proposta, deputado Paulo Alexandre Barbosa, lembra que o Código Civil de 2002 estabelece que a Assembleia do Condomínio pode escolher síndico que não more no condomínio para exercer a administração, o que possibilitou o surgimento do síndico profissional, uma alternativa cada vez mais comum nos condomínios brasileiros. Há, inclusive, empresas condominiais. Na opinião do deputado, isso mostra busca por mais profissionalismo na gestão condominial, além de resolver o problema de muitos condomínios onde ninguém quer assumir a função. O projeto foi apresentado para regulamentar a figura do síndico profissional no ordenamento jurídico brasileiro e estabelecer regras de contratação, atribuições e responsabilidades, e também prevenir conflitos, dando maior segurança jurídica para todos. O relator da proposta na comissão foi o deputado Léo Prates, da Bahia. Ele modificou o texto original, que previa como pré-requisito para o síndico profissional ter completado o ensino médio. Pela nova versão, a formação exigida é de tecnólogo em gestão de condomínio ou graduação em administração ou direito, além de inscrições nos conselhos regionais de administração ou na OAB.
7: surgiu a necessidade do Congresso Nacional regular essa atividade. Esse projeto, logicamente, nos interessou, porque é um bom debate, e nós conseguimos a aprovação, graças a Deus, unânime, na criação da profissão de síndico profissional, protegendo a sociedade, porque a gente acha que tem que ter uma qualificação para se exercer, já que não é uma atividade tão simples. Ele tem que cuidar de terceirização de mão de obra, ele tem que cuidar de obras de engenharia, uma série de atividades que são atinentes à vida condominial. Então, nós aceitamos a profissão, por exemplo, de técnico em administração, que é nível médio, mas é o mínimo que a gente pode exigir de uma pessoa que vai cuidar de tantas vidas. Então, a gente acha que o projeto saiu redondo, agora ele segue a tramitação na Câmara, e eu acho que ele com certeza vai ter um fim, porque é necessário regular essa profissão que já é exercida por uma série de pessoas.
6: O projeto que regulamenta a profissão de síndico profissional já está na Comissão de Constituição e Justiça. Da Rádio Câmara de Brasília, Luiz Cláudio Canuto.
10: Democracia não é só voto, mas sem voto não há democracia. 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
2: Segurança Pública.
23: Os deputados aprovaram participação social na elaboração de políticas no plano para enfrentar violência contra a mulher. Acompanhe na reportagem de Júlia Lopes.
11: A Câmara dos Deputados aprovou o projeto que assegura a participação de instituições da sociedade civil na elaboração das políticas de segurança previstas no Plano Nacional de Prevenção e Enfrentamento à Violência contra a Mulher. O projeto muda a Política Nacional de Segurança Pública e Defesa Nacional, que tem entre seus instrumentos o Plano de Enfrentamento à Violência contra a Mulher. A proposta do deputado Marangoni prevê que a participação da sociedade civil no plano tenha caráter opinativo e seja voltada principalmente à rede de atendimento à mulher. Entre as diretrizes do plano estão a proteção da família, o atendimento humanizado, a não revitimização da mulher, além da assistência às vítimas e seus familiares e o incentivo à denúncia. Para a relatora da proposta na Comissão de Defesa dos Direitos da Mulher, deputada Laura Carneiro, do PSD do Rio de Janeiro, a medida fortalece o combate à violência contra a mulher.
12: À disposição do Estado, nas suas três esferas, favorecer a atuação pela defesa da vida da mulher, com auxílio opinativo das instituições da sociedade civil, que dispõe de conhecimento e atuação sobre o tema, e estou convencida, portanto, que promoveremos avanços concretos na incorporação do olhar e da experiência da sociedade civil num problema da violência contra a mulher.
11: Atualmente, o Brasil conta com diversas ONGs que atuam na defesa dos direitos das mulheres, na promoção da igualdade de gênero e no enfrentamento à violência. Aprovado pelas comissões, o projeto amplia a participação da sociedade no Plano Nacional de Prevenção e Enfrentamento à Violência contra a Mulher, poderá seguir diretamente para o Senado, sem necessidade de votação pelo plenário. Da Rádio Câmara de Brasília, Júlia Lopes.
2: Política.
10: O Conselho de Ética da Câmara dos Deputados aprovou a suspensão de parlamentares envolvidos na ocupação da mesa diretora ocorrida em agosto de 2025. Para Chico Alencar, do PSOL do Rio de Janeiro, a medida é importante para a preservação do decoro e da democracia.
23: Chico Alencar destaca que o placar de 15 votos favoráveis e 4 contrários reflete o entendimento do colegiado sobre a gravidade da obstrução dos trabalhos da Câmara. O deputado também critica a posição de operadores do direito que apoiam atos contra o Estado Democrático.
2: Justiça.
10: Boletins de ocorrência poderão ter o mesmo modelo em todo o país. A ideia é garantir que as informações importantes estejam no documento e facilitar a comparação dos registros de crimes entre os estados. A reportagem é de Maria Neves.
13: A Comissão de Segurança Pública da Câmara dos Deputados aprovou o projeto que exige a utilização de boletins de ocorrência padronizados por todos os integrantes do Sistema Único de Segurança Pública. Atualmente, Atualmente, cada estado adota um modelo próprio de coleta de dados sobre crimes. A proposta do deputado Eduardo Veloso, do Acre, determina ainda que os dados dos boletins de ocorrência sejam incluídos no Sistema Nacional de Informações de Segurança Pública, prisionais, de rastreabilidade de armas e munições, de material genético, de digitais e de drogas. De acordo com Eduardo Veloso, a padronização dos boletins de ocorrência vai possibilitar a uniformidade dos registros e garantir que todas as informações relevantes sejam coletadas. O parlamentar ainda defende que a centralização dos dados no Sistema Nacional de Informações de Segurança Pública vai permitir a análise mais detalhada das ocorrências, o que facilita a identificação de padrões e tendências de criminalidade. Com isso, ele acredita que será mais fácil, inclusive, combater o crime.
14: Essa proposta vai facilitar, padronizar e agilizar a ocorrência em si, fazendo com que a gente tenha também uma resposta mais rápida para o cidadão, vai fazer com que a polícia seja mais efetiva e vai fazer com que aqueles criminosos sejam capturados mais rápido, né? Porque hoje a gente tem uma dificuldade, principalmente nesses pequenos furtos, de uma interligação dos sistemas. E isso aqui vai fazer com qualquer que seja o tipo de ocorrência, essa ligação. Então, eu acredito muito nessa proposta.
13: Ao defender a proposta, o relator, deputado delegado Fábio Costa, do PP de Alagoas, também sustentou que a padronização e a integração dos dados vai facilitar a cooperação entre as forças de segurança e melhorar o combate à criminalidade. Para o parlamentar, a uniformização dos registros vai resultar em dados mais completos, consistentes e comparáveis entre os estados, o que melhora a qualidade das análises. Na opinião de delegado Fábio Costa, esses avanços vão abrir espaço para novas ferramentas de inteligência, estatística e monitoramento. Ele afirma ainda que, com isso, a administração pública poderá tomar decisões mais eficazes. O projeto que padroniza os boletins de ocorrência em todos os estados do país ainda será analisado pela Comissão de Constituição e Justiça. Da Rádio Câmara de Brasília, Maria Neves.
2: Turismo.
23: A Câmara aprovou o projeto que cria a rota turística religiosa do Cariri, interligando os municípios cearenses de Juazeiro do Norte, Crato, Barbalha e Santana do Cariri. Autor da matéria, Yuri do Paredão, do MDB, afirma que a intenção é valorizar o patrimônio cultural e histórico da região.
15: Essa conquista fortalece a fé, valoriza a cultura do nosso povo e gera mais emprego, renda e oportunidades para a nossa região. O Cariri ganha ainda mais reconhecimento nacional como um dos maiores patrimônios religiosos e culturais do Brasil. Seguimos trabalhando com compromisso para levar mais desenvolvimento ao Cariri e a todo o Ceará.
16: O texto prevê que o governo federal poderá cooperar com o Estado e os municípios para melhorar a infraestrutura e o atendimento aos romeiros que visitam os monumentos da fé. Yuri do Paredão acredita que o reconhecimento oficial vai atrair mais investimentos para o turismo religioso no Ceará.
23: Termina agora o Jornal Câmara dos Deputados, com trabalhos técnicos de Everson Urani e apresentação de Val Monteiro e Márcio Aquilissardi. Uma boa noite para você.
16: Você fica com as notícias do Tribunal de Contas da União. Boa noite.
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17: O Tribunal de Contas da União fez auditoria para avaliar o uso dos recursos federais destinados à Previdência Social em 2025. 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A Previdência é uma das maiores políticas públicas do país e garante aposentadorias, pensões e outros benefícios a milhões de brasileiros. 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
4: 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Cantem de júbilo e se alegrem os que têm prazer na minha retidão. E digam sempre, glorificado seja o Senhor, que se compraz na prosperidade do seu servo. Salmos 37, 27. 2026, o ano do renovo. 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

0: através da oração.
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0: E o nosso Deus tem operado no templo da glória de Deus, Igreja Pentecostal, Deus e Amor. Sede mundial está localizada na Avenida do Estado, número 4568, na Baixada do Glicério, em São Paulo, capital, no Templo da Glória de Deus. Hoje, sob a liderança mundial da nossa irmã, Ereni Miranda.
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0: E no Rio de Janeiro, estamos sob a responsabilidade do homem de Deus, pastor Antônio dos Santos. Nossa sede estadual está localizada na rua Senador Pompeu, número 27, no centro do Rio de Janeiro.
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0: Eu sou seu irmão em Cristo, Ayrton Fernandes. Vamos juntos até o horário das 23 horas. Nós estamos ao vivo e direto por duas grandes emissoras em 102,9 FM e também pela rádio em AM em 1030 AM, levando mais uma vez o programa Voz da Libertação.
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0: Hoje, sendo segunda-feira, dia 18 de maio de 2026, nós estamos ao vivo e direto já no prosseguimento da grande campanha. É a campanha doutrinária que acontece no Templo da Glória de Deus em todas as segundas-feiras, no horário das 19 horas, com a ministração da palavra com o pastor Antônio dos Santos, que traz o ensinamento bíblico e também ministra o avivamento a todo o povo de Deus que comparece no Templo da Glória de Deus. Concentração tivemos com a ministração do pastor Alexandre Conceição, vindo da sede setorial do Taquara. A segunda grande concentração, pastor José Ribeiro, atual responsável pela Igreja Deus Amor, sede estadual em Duque de Caxias. E agora estamos na última concentração desta segunda-feira no culto Jesus Salvo Meu Lar, já daqui a pouquinho com a ministração do homem de Deus, pastor Antônio dos Santos. Boa noite, povo carioca, boa noite aos membros da Igreja Deus Amor, boa noite a todos os ouvintes do programa Voz da Libertação. Recebam a rica paz do nosso Senhor e Salvador Jesus Cristo na noite desta segunda-feira.
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0: É através da oração que o nosso Deus tem realizado milagres. É através da oração que o nosso Deus tem curado. É através da oração que nosso Deus tem libertado. É através da oração que o nosso Deus tem realizado milagres, milagres em nossa igreja, Deus e Amor. E agora, como são 8 horas com mais 6 minutos, nós iremos ao vivo direto ao Santo Altar, onde já está o pastor Antônio dos Santos. E agora, na oportunidade, a nossa irmã Sueli dos Santos, falando e trazendo o ensinamento da palavra.
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2: talvez aprendeu com você. Talvez aprendeu com você. Então passe a retribuir o bem. Passe a fazer o contrário. Se ele só te fala mal, fale bem com ele. Se ele só tem palavras duras, tenha palavras doces. Palavras, aleluias, brandas para com ele. Ah, porque o amor vence o ódio. Glórias a Deus. Aleluias, louvado seja o nome do Senhor. Se algo... E também aqui está, Provérbios 15, 1. A resposta branda desvia o furor. Se algo está se perdendo dentro da sua casa, não ignore. Se algo está se perdendo em sua casa, não ignore. Procure enquanto ainda dá tempo. Um elogio pode restaurar a autoestima. Um pedido de perdão pode curar anos de dor. Uma conversa sincera pode salvar um casamento. Assim como aquela mulher não descansou até encontrar a dracma, nós também precisamos cuidar dos tesouros que Deus nos deu. Nosso casamento, nossos filhos, a nossa família. Tem tesouros maiores do que esse na sua vida? Então cuida disso, aleluia, glórias a Deus. Porque muitas vezes aquilo que estamos pedindo para Deus restaurar, Deus está dizendo, primeiro acenda a luz e olhe dentro da sua casa. Amém? Que Deus te abençoe. Que a palavra de Deus continue falando mais e melhor em cada coração. Cuide da sua família. Cuide dos tesouros que Deus te deu. Ela só perdeu uma, ela tinha mais 9, mas ela não ignorou a perda de uma. Uma coisinha que talvez parecia tão pequeno, mas para ela era de grande valor. Oremos ao Senhor. Senhor Deus, nós te agradecemos por este momento, Pai, em que nós podemos, ó Pai, receber a Tua palavra ao nosso coração, para que nós possamos ser, ó Deus, cuidadores dos tesouros mais preciosos que o Senhor nos deu nessa terra. A nossa família, o nosso casamento, os nossos filhos, ó Pai, a nossa família. Nós te louvamos, ó Deus, por podermos estar aqui aprendendo do Senhor. Quem sabe, ó Pai, eu esteja orando agora e há pessoas reconhecendo, meu Pai, que estão falhas, reconhecendo que precisam ser melhor pai, melhor mãe, melhores filhos na Tua presença, Senhor. Em nome de Jesus, restaura a comunhão dentro da nossa casa e que nós possamos, ó Deus, permitir, aleluia, que o Teu Espírito Santo nos guie em tudo, Pai, para que o Teu nome seja glorificado, Senhor. Eu Te louvo, ó Pai, eu Te agradeço pelo Teu cuidado, porque foi o Senhor quem projetou a família. Foi o Senhor, ó Pai, aleluia. E o Senhor é Deus de relacionamentos. O Senhor é Deus que cura e restaura relacionamentos, ó Pai. Feridos, ó Deus, que haja perdão. Que haja, meu Deus, comunhão. Que haja, ó Deus, restauração, saúde. Era mandarás tu e andeclamaste. O Senhor é Deus que faz, ó Pai. O Senhor é Deus que transforma vidas, transforma, Senhor, ambientes, ó Deus, transforma casas, lares, transforma, Senhor, aleluia, famílias, transforma, Senhor, aleluia, para que essa igreja seja forte, porque, meu Deus, começa lá dentro da minha casa, começa na minha família, começa entre os meus, terra mandarás tuia. Oh Deus tremendo, venha sarar, venha sarar, venha sarar, venha restaurar, venha Senhor glorificar o Teu nome, aleluia. O Senhor é Deus que faz, o Senhor é Deus que pode, o Senhor é Deus que é, o Senhor é Deus que tem todo o poder. Destrói, ó Pai, as ações daquele que veio para destruir, ó Pai, aquilo que o Senhor construiu. Ó Deus amado, mas nós não iremos deixar, porque o diabo não terá êxito, Satanás não terá êxito na nossa vida. Ore, mandarás tu e clamas, terrandarai. Eu sei quem é o Senhor e eu sei que o Senhor há de curar. Em nome de Jesus, que a Tua vontade prevaleça na nossa vida e na nossa família. No nome de Jesus, aleluia. Glória a Deus, assim eu agradeço a rica oportunidade. Vamos receber o servo do Senhor com palmas bonitas para Jesus, aleluia.
3: Aleluia. Cumprimento a todos com a paz do Senhor Jesus. Amém, meus irmãos. Pode aplaudir o nome de Jesus com mais alegria. Glória a Deus. Levantem as mãos para os céus. Vamos orar mais um pouquinho, vamos. Quem está precisando orar aí, grita amém. Levantem as mãos bem altas para os céus. Quem trouxe o seu pedido de oração, já traz aqui na frente. Olha para a pessoa que está do seu lado aí antes de caminhar até aqui. Dá um sorriso para ela. Um boa noite e fala, ei, Jesus te ama e eu também. Fala, que bom te ver aqui mais uma vez na presença do nosso Deus. Ouvinte, Deus abençoe a vida de todos vocês, irmãos internautas, que já estão conosco também nesta noite. Deus abençoe a sua vida. Compartilhe aí esta live. Você que não é inscrito no canal, se inscreva. Deixa o like aí participando. E dá um abraço também nesta pessoa da sua família que está aí bem perto de você, ou esta pessoa, amiga, alguém que está do seu lado. Dá um abraço nesta pessoa nesta noite. Levantem as mãos bem altas para os céus e vamos falar com Deus em oração. Todos dando glória, glória, glória, glória a Deus. Senhor, meu Deus e meu Pai, no nome de Jesus Cristo, outra vez, meu Deus, nós estamos aqui diante da Tua presença e eu quero Te louvar por mais esta oportunidade, por mais este momento, o momento na Tua presença, meu Deus. Ó Deus querido, Deus Todo-Poderoso, eu quero Te louvar, ó Deus, pelo privilégio de poder entrar na Tua presença, de poder chegar diante do Senhor, um Deus tão santo, um Deus que é tão poderoso. Ó Deus querido, Deus maravilhoso, nós Te exaltamos, nós Te glorificamos, Senhor. Ó meu Deus, não há nenhum semelhante, não há Deus igual. É por isso que nós Te louvamos. Que privilégio, Senhor, é poder estar diante da Tua presença outra vez, Senhor da glória. E eu quero aproveitar a oportunidade diante do Senhor e fazer o primeiro pedido. Perdoa os nossos pecados, santifica-nos, ó Deus, na verdade, porque a palavra do Senhor é a verdade. E eu já quero também Te louvar pelo perdão. Obrigado, já quero Te agradecer. Ó, meu Deus e meu Pai, eu sei que a nossa oração, meu Deus, ela vai ultrapassar as galáxias e vão chegar até o trono do Senhor. A oração da igreja, ela subirá até o Senhor. Deus querido, Deus santo, neste momento eu quero aproveitar, ó Deus, e apresentar ao Senhor cada lar, cada família. Ó Deus, este momento tão especial da família que estamos tendo a cada segunda-feira. Visita os lares, visita as famílias. Vai entrando, Senhor, em cada lar nesta noite, meu Pai. Senhor da glória, aquilo, ó Deus, que está no nosso alcance, nos dá sabedoria, nos dá inteligência, nos capacita para que cada situação seja resolvida. Mas aquilo que está no mundo espiritual, Senhor, que não temos condição para resolver, estende as mãos e peleja por nós, meu Deus. Senhor, eu sei que há demônios trabalhando, batalhando nos ares, em terra, nas águas, para a destruição de famílias. Mas agora, Senhor, nós entramos na Tua presença, apresentando famílias ao Senhor agora. E queremos pedir, ó Deus, coloca as mãos sobre cada lar nesta noite e vai jogando por terra toda obra maligna. Sai, Satanás, sai deste lar agora. Sai do lar deste homem. Sai do lar desta mulher. Sai da casa deste ouvinte. Sai da casa deste internauta. Vai embora, Satanás. Sai da família desta pessoa. Sai. Sai, demônios da destruição. Sai, demônios da separação de lares. Eu te repreendo, Satanás. Sai desta família, sai, meu Deus, vai agindo em cada causa, vai agindo, ó Deus, em cada situação agora, trazendo salvação, libertação, trazendo a cura. Senhor, glorifica Teu nome em cada causa nesta noite, Senhor. Ó, meu Deus, que a Tua presença permaneça conosco. Vem manifestar a Sua glória na pregação da palavra, na oração. Manifesta a Tua presença no nosso meio. É o que eu Te peço, Senhor, no nome de Jesus. Amém. e amém, Jesus. Aleluia. Quem orou com fé, grita glória. Vamos aproveitar que estamos de pé. Vamos a ler a Bíblia. Quem tem a Bíblia Sagrada, grita glória a Deus. Peguem a Bíblia, meus irmãos. Evangelho de Jesus, segundo escreveu Marcos, capítulo de número 2. E eu quero ler com vocês somente um versículo. O versículo de número 17. Glória a Deus. Marcos, capítulo 2, versículo de número 17. Enquanto vocês vão procurando, eu quero lembrar a todos que no próximo domingo, o prosseguimento da campanha da restituição, e também será o Dia com Deus, no horário da manhã, das 9 e também às 14, vai estar presente conosco a cantora Ângela Gonçalves, louvando a Deus conosco. E eu tenho certeza, Deus vai tocar em vidas através da mensagem cantada também. Então traz a sua família, convida um amigo, convida um vizinho para estar presente conosco aqui, domingo, 9 da manhã, e também às 14 horas no nosso culto de missões. Grita glória a Deus. E no dia 31, aliás, perdão, dia 30 de maio, nós teremos a nossa vigília, aquela vigília lá do Pré-Conex, né? Então vai estar presente conosco aqui o presbítero Bruno Castro, pregando a palavra de Deus nesta vigília. Vai ser no sábado, de sábado para domingo, esta vigília com Expansão Jovem, e quero convocar a todos para estarem presentes aqui conosco. Pastor, mas a vigília com os jovens? Não, todos estão convidados. A antiga geração da igreja tem oração, tem poder, sim ou não? E essa nova geração tem conhecimento, então vamos juntar isso. Vamos agregar isso no reino. A glória de Deus vai descer no nosso meio nesta madrugada, e as gerações serão renovadas pela presença do nosso Deus. Então, todos convidados a estarem aqui dia 30, a partir das 23 horas. Vamos lá, Marcos 2, 17.

E Jesus, tendo ouvido isso, disse-lhes: os sãos não necessitam de médico, mas sim os que estão doentes. Eu não vim chamar os justos, mas sim os pecadores. Quem é pecador aqui? Jesus está dizendo: eu não vim chamar os justos, mas sim os... Levanta a mão ou a Bíblia e diz, diga comigo: meu Deus, fala comigo nesta noite, através da sua palavra. Pode tomar o vosso assento, guarda a Bíblia com carinho e podem aplaudir a Deus com alegria. Podem aplaudir, podem louvar. Oh, glória! Queridos irmãos presentes, ouvintes em casa, irmãos internautas, nós acabamos de ler a Bíblia Sagrada aqui em Marcos, capítulo 2. Nós lemos aqui o versículo de número 17. Jesus falando aqui que os sãos não necessitam de médico. Só vão ao médico quem está doente, sim ou não? Só procura médico quem está enfermo. E ele conclui dizendo que ele não veio chamar justos, mas ele veio chamar os pecadores. Olha para cá, por favor. Nós vivemos em uma geração especialista em aparência. Muitas das vezes nós olhamos para as pessoas do lado de fora e nós enxergamos uma coisa. Mas lá do lado de dentro é outra coisa. A gente enxerga o exterior. A gente não consegue enxergar o interior. É por isso, irmãos, que tem pessoas que aprenderam a sorrir por fora, lá dentro tem lágrimas, lá dentro tem feridas. Pessoas que aprendem a dizer que tudo está bem, enquanto a alma está quebrada. Talvez você encontre alguém pela rua, na igreja, está tudo bem. As pessoas têm aquele costume de falar: pastor, está tudo bem, mas na verdade não está bem. Do lado de dentro está precisando de cura. Tem pessoas que conseguem esconder feridas por trás de roupas bonitas. Porque quem olha vê a aparência. Pessoas que escondem feridas debaixo de cargos, ministérios, títulos e até atividades espirituais. E no tempo de Jesus, irmãos, os fariseus, eles eram peritos nisso. Do lado de fora eles transmitiam uma imagem de santidade, uma imagem de perfeitos, mas por dentro eles estavam completamente distantes de Deus. Chegou aquele momento em Mateus 23, no versículo 27, que Jesus, ele fala com eles: ai de vós, escribas e fariseus, hipócritas, pois que sois semelhantes a sepulcros caiados, que por fora realmente parecem formosos, parecem belos, mas interiormente estão cheios de ossos, de mortos e de toda a imundícia. Jesus estava falando que vocês aparentam ser, não é. Historicamente, irmãos, os sepulcros eram pintados de branco em Israel para ser.

serem facilmente vistos e evitar que alguém tocasse acidentalmente, tornando-se cerimonialmente impuro. Porque tinha uma lei nesta época: se tocasse em cadáveres, se tornavam impuros. Eram bonitos por fora, mas carregavam morte do lado de dentro. É exatamente a imagem de muitos hoje. Há pessoas com uma aparência de paz, mas carregam guerras internas. Há pessoas que lideram outros, mas não conseguem conduzir a própria alma. Há pessoas que adoram com seus lábios, enquanto o coração está sangrando. E o problema, irmãos, não é parecer forte. O problema é viver escondendo aquilo que Deus deseja curar, escondendo aquilo que Deus deseja restaurar. Nos dias de Jesus, muitos líderes religiosos valorizavam mais a aparência espiritual do que a condição do coração. E foi por isso que Jesus confrontou essa religiosidade do lado de fora, religiosidade externa, e ensinou que o maior problema do homem não está do lado de fora, mas está dentro. E é por isso que ele declarou: os sãos não necessitam de médico, mas sim os que estão doentes. Jesus veio mostrar que Deus deseja curar não apenas comportamentos, mas principalmente o coração do homem. Hoje Deus quer curar o seu coração. Pastor, eu vim aqui para Deus curar a minha perna. Eu vim aqui hoje para Deus curar a minha cabeça. Eu vim aqui para Deus curar isso. Amém, Deus vai curar, mas Ele quer curar lá dentro, Ele quer curar o seu interior. A enfermidade interior, geralmente, meus irmãos, ela é invisível aos homens, mas ela está visível diante dos olhos de Deus. No livro de 1 Samuel, no capítulo 16, no versículo 7, Samuel está ali, meus irmãos, para ungir alguém, e de repente ele olha a aparência, ele olha a estatura, e de repente o próprio Deus fala com ele: o Senhor não vê como vê o homem. E o homem tem, meus irmãos, esse defeito terrível de olhar a aparência, de olhar o que está diante dos seus olhos. Homens observam a aparência, Deus observa o coração. Muitos conseguem esconder dores emocionais, conseguem esconder traumas, ressentimentos e muitas crises espirituais. Quando nós olhamos em Gênesis capítulo 4, no versículo 6, nós vemos Caim. Ele aparentava estar apenas abatido, ele aparentava estar apenas triste, mas Deus viu algo muito além da tristeza. Deus olha para ele e fala assim: por que tiraste? Não era só tristeza. Do lado de fora, a aparência era de tristeza, mas lá dentro tinha ira.
Irmãos, antes do pecado externo, já existia uma enfermidade interna. No hebraico, o coração, ele fala, meus queridos irmãos, dos desejos do coração, das vontades, emoções, dos pensamentos. Então, Deus, ele não examina apenas atitudes, Deus não examina apenas as nossas ações, ele examina intenções. Eu quero te fazer uma pergunta: como está o seu coração aqui hoje? Jeremias 17, versículo 9. Enganoso é o coração mais do que todas as coisas, e perverso, quem o conhecerá? Só conhece o nosso coração aquele que esquadrinha o nosso coração. Jeremias 17, 10, eu, o Senhor, esquadrinho o coração, eu provo os rins, e isto para dar a cada um segundo os seus caminhos e segundo o fruto das suas ações. O salmista no Salmo 139, no versículo 23, ele fala: sonda-me, ó Deus, e conhece o meu coração. Prova-me e conhece os meus pensamentos. No capítulo 18 de Lucas, a partir do versículo 9, é um texto bíblico bastante conhecido, que fala da história do fariseu e do publicano. Para você entender que Deus conhece a intenção do coração. E é por isso que ele quer curar corações aqui hoje. Não foi, meus irmãos, esta história não foi apenas uma comparação entre dois homens. Foi o retrato de dois corações. Imagine a cena, dois homens entram no templo, o fariseu, meus queridos irmãos, ele entra erguendo a cabeça, todo exaltado, as suas vestes são impecáveis, o seu histórico religioso, ele é admirável, a sua aparência externa transmite santidade, ele conhece a lei, ele jejua duas vezes na semana e ele entrega os seus dízimos. Tudo nele transmite saúde espiritual. Quem olhava por fora dizia: esse aí é um santo de Deus, esse aí é perfeito, as vestes são lindas, olha, ele é dizimista, ele jejua, então ele transmitia santidade. Mas enquanto os homens observavam suas roupas, Deus observava suas motivações. Deus não olha como o homem olha. Quando Deus olha a oração desses dois homens, o fariseu, neste momento, a sua oração nem sequer sobe aos céus. A sua oração gira em torno dele mesmo. Ele fala sobre ele: Deus, eu jejuo. Deus, eu dou. Ah, meu Pai, eu não sou como os demais. Que oração terrível, meus irmãos. Não passou nem do teto, falou sobre ele. Era uma oração cheia de eu, vazia de Deus. Agora olha,
olha o que o publicano faz. Ele entra distante, queridos. Não levanta nem os seus olhos. O seu corpo revela algo que a sua boca quase não consegue expressar. Ele bate no peito. Ele estava admitindo a sua culpa. Ele estava dizendo: Deus, eu sou pecador mesmo. Aleluia. Bater no peito era admitir que tinha culpa diante de Deus. Ele não chegou apresentando um currículo espiritual. Ele bate no peito dizendo: Deus, tem misericórdia de mim, pecador. Ele reconhece que era falho, que era pecador, que era miserável diante de Deus. Aleluia! E Jesus surpreende a todos. Foi o quebrado que saiu curado. Porque Deus não trabalha com aparências. Deus, ele trabalha com verdade. Você pode observar olhando no nosso cotidiano, queridos irmãos, há pessoas que chegam no trabalho, quem sabe sorrindo, brincando com todas as pessoas, produzem normalmente e parecem emocionalmente saudáveis, curados, fortes. Mas ninguém vê, talvez na noite anterior, elas choraram ali sozinhas no quarto. Ninguém vê aquela ansiedade escondida. Ninguém vê os remédios sobre a mesa. Ninguém vê as crises silenciosas. Nas redes sociais até tem postagens lá de felicidade, mas no interior existe vazio. Quando olhamos hoje para a sociedade treinou pessoas para esconder sintomas, mas não para tratar feridas. Nós estamos vivendo na geração da exposição pública e do sofrimento privado, queridos. Nunca foi tão fácil mostrar felicidade e tão difícil revelar a sua dor. Pessoas postam momentos felizes enquanto enfrentam crises silenciosas. Não é nada disso que está postando o que a pessoa está vivendo. Há quem publique versículos da Bíblia Sagrada diariamente, há pessoas que participam de cultos, pessoas servindo no ministério, sorrindo para as pessoas, mas dentro estão carregando ansiedade, carregam medo, carregam culpa, carregam traumas, carregam cansaço emocional e também conflitos espirituais. Muitos até estão cansados de sustentar uma versão de si mesmos que não existe, meus irmãos. Existem pessoas que não dormem por causa de pensamentos que ninguém conhece. Tem pais hoje sorrindo, aleluia, enquanto enfrentam guerra dentro da sua mente. Há jovens, quem sabe, cercados por seguidores, mas estão vazios do lado de dentro. Há casamentos tirando fotos felizes, jogando nas redes sociais, mas emocionalmente estão desmoronando. E o perigo é quando a aparência se torna mais importante do que a cura. Eu quero te informar nesta noite: Deus está procurando, não é uma imagem perfeita. Deus está procurando em nós hoje sinceridade, porque o céu, ele não responde personagens, o céu responde corações quebrantados. Quando nós abrimos o nosso coração diante de Deus, a cura chega, a cura chega, a cura chega. Deus quer curar corações.
Jesus. Ai, demastei, me que rai, amastei, clama, lamai. Deixa Deus te curar. Deixa Deus te curar. Deixa Deus te curar. Aleluia. Ninguém procura médico se está sadio. Só vão ao médico quem está doente. Só vai ao médico quem está doente. A enfermidade interior produz consequências exteriores. Quando a pessoa está doente, enferma, do lado de dentro, irmãos, há consequências do lado de fora. Provérbios 4:23, sobre tudo o que se deve guardar, guarda o teu coração, porque dele procedem as fontes da vida. A igreja entende que tudo começa dentro. Amarguras começam dentro. Frieza espiritual começa dentro. Quedas começam dentro. A raiz invisível produz frutos visíveis. O que está dentro vai sair para fora. Em Mateus 15:19, Jesus ensinou, porque do coração procedem os maus pensamentos. Irmãos, muitos tentam tratar apenas frutos. Ah, eu vou mudar o meu comportamento, eu vou mudar os meus hábitos. Entenda, Deus não trata apenas hábitos, Deus não trata apenas comportamentos, Deus, ele trata a raiz. Mateus 15:18, o que sai da boca procede do coração, e isso contamina o homem, porque do coração procedem os maus pensamentos, mortes, adultérios, prostituição, furtos, falsos testemunhos e blasfêmias. Tudo isso vem de dentro para fora. Lucas 6:45, o homem bom, do bom tesouro, do seu coração tira o bem. E o homem mau, do mau tesouro, do seu coração tira o mal. Porque da abundância do seu coração fala a boca. O que a boca fala está vindo de onde? Do coração. Lembra do rei Saul? Quando Deus o escolheu, irmãos, Saul, na verdade, ele era pequeno aos próprios olhos. 1 Samuel 15:17 fala sobre isso. Porventura não és tu pequeno aos teus olhos? Mas o problema não começou quando Saul tentou matar Davi. Todos já sabem da história. O problema começou muito antes. O problema começou do lado de dentro. No início, na verdade, parecia algo tão pequeno, uma comparação. Depois veio uma ferida. A Bíblia fala assim: Saul feriu seus milhares. Aí tem uma vírgula. Porém, Davi, os seus 10 milhares. Aí ele começa a fazer a comparação. Espera aí, eu matei alguns milhares. O outro matou 10 milhares, começou uma inveja. Entende que era algo lá dentro? O problema estava do lado de dentro. A inveja entrou, a insegurança, o orgulho. E aquilo começou silencioso. A enfermidade cresceu. Irmãos, o homem que deveria proteger, ele passou a perseguir. O rei que deveria governar, passou a viver consumido pela comparação. No final, Saul já não controlava sua própria alma. Por quê? Enfermidades ignoradas tornam-se prisões.
Ele começou a comparar a vida dele com a vida de Davi. E será que não tem pessoas hoje, nos nossos dias, praticando a mesma coisa? Quando nós olhamos para uma pessoa que sofreu uma decepção há anos atrás, talvez ela nunca perdoou. Aquela pessoa que nunca tratou aquela dor. Quem sabe ela continuou vivendo normalmente. A pessoa chega aquele momento, eu vou me casar agora. Casou-se, construiu família, mas a ferida continuou viva no seu coração. E agora desconfia de todos, interpreta tudo como ameaça, afasta pessoas, machuca quem ama e não entende o porquê. O problema não começou hoje. Começou em uma ferida que não foi tratada. Irmãos, há pessoas que estão tentando resolver problemas visíveis sem tratar raízes invisíveis. Uma pessoa que é ferida, ela começa a ferir outras pessoas. Uma pessoa que foi rejeitada, ela começa a rejeitar outras pessoas. O que está dentro começa a sair para fora. Uma pessoa insegura, ela vive buscando aprovação. Uma pessoa que está vazia, ela procura preencher em lugares errados. Ou seja, o que está dentro começa a refletir do lado de fora. Hoje nós vemos pessoas emocionalmente exaustas. Relacionamentos destruídos, famílias em conflitos, vida espiritual enfraquecida. E muitas vezes o problema não começou no presente, começou anos atrás em uma dor que foi ignorada. Eu quero que você entenda uma coisa nesta noite. Feridas não tratadas não desaparecem, elas mudam de endereço, elas mudam de forma. Aquilo que você não trata no secreto vai aparecer no seu comportamento, vai ser transmitido nas palavras, nas decisões, vai fazer sentido nos seus relacionamentos. Existem pessoas que dizem, irmãos, eu não sei por que eu sou assim, mas talvez existia ou exista uma raiz, meus irmãos, escondida. Quem sabe aquela decepção que não foi curada, quem sabe aquela traição que não foi perdoada, quem sabe aquela palavra que feriu e marcou a sua vida, talvez aquele abandono, quem sabe, meus queridos irmãos, aquela decepção, quem sabe aquela dor que foi escondida. O coração, ele sempre vai falar, mesmo quando a boca, ela permanece em silêncio. Mas tem uma coisa, quando Deus, ele cura a raiz, a vida inteira começa a produzir novos frutos. Novos frutos. Então deixa Deus curar a raiz, deixa Deus curar a raiz, as suas palavras mudarão, as suas atitudes mudarão, tudo do lado de fora vai mudar também. Aleluia, vai aplaudindo a Deus, vai glorificando. Deus quer curar você por dentro hoje. Deus quer curar você por dentro hoje, para que a sua volta do lado de fora, tudo seja também curado. Aleluia. Aleluia. Deus não apenas revela a enfermidade, Ele oferece a cura interior.
Ele mostra a doença. Não é para apenas expor. Ele mostra para curar. Ezequiel 36, versículo 36. Deus falou com o povo assim: e vos darei um novo coração. Que coisa linda, meus irmãos. Então Deus nunca mostra a ferida apenas para constranger. Ele revela para restaurar. E a promessa de Deus aqui não foi: eu vou reformar o seu coração. A promessa de Deus aqui foi: eu vou dar um novo coração. Irmãos, porque certas áreas da vida não precisam de remendo. Tem certas áreas da nossa vida que precisam de transformação. Aleluia! Deus falou com o povo: eu darei um coração novo. Eu porei em vós um espírito novo. Eu tirarei o coração de pedra e darei um coração de carne. O salmista, no Salmo 51, no versículo 10, ele faz uma oração e ele fala: cria em mim, ó Deus, um coração puro e renova dentro de mim um espírito reto. É novo, não é remendo, é algo novo. Lembra da mulher samaritana de João 4? Ela chegou no poço carregando um cântaro. E Jesus estava lá. Jesus, quando olha para a mulher, ele enxerga algo além daquele cântaro. Todos também já conhecem essa história de João 4. A mulher havia tido 5 maridos. E o homem que possui agora também não era seu. Irmãos, o problema aqui não era problema de relacionamentos. Era sede da alma. Não era relacionamentos. Cada relacionamento aqui foi uma tentativa de preencher algo vazio dentro dela. Talvez ela pensasse assim: agora eu encontrei o amor da minha vida. Agora eu encontrei felicidade. A alegria passava e o vazio permanecia. Não era relacionamentos. Não era, meus irmãos. Jesus aqui atravessou cidades. Jesus aqui rompeu barreiras culturais e chegou exatamente naquele poço, porque havia uma alma ferida esperando cura. Havia um coração ferido esperando ser curado. E Jesus tocou na ferida. Jesus fala com ela: vai, chama teu marido. Você imagina o choque que essa mulher tomou. Esse homem não me conhece, eu não conheço esse homem. Chamar o marido? Só que ele não tocou para expor, Jesus tocou para curar. Aquela mulher entrou no poço vazia e saiu cheia de propósito, irmãos. Ela chegou ali escondida e ela saiu anunciando. Ela chegou ali carregando água e saiu carregando vida. Levanta a sua mão, levanta a mão bem alta para o céu. Jesus chega curando, Jesus chega transformando, Jesus chega mudando história. Será que tem alguém aqui que pode louvar o nome dele? Será que tem alguém aqui que pode glorificar o nome dele? Aleluia! Quando a gente olha para pessoas nos nossos dias hoje, quantas pessoas, meus irmãos, tentando preencher o vazio da sua alma,
tentando preencher o seu coração, dizendo: eu vou trabalhar dia e noite porque eu preciso ganhar um dinheiro. Tenta preencher o vazio com dinheiro, com compras. Tenta curar o coração, preencher o coração em relacionamentos, nas redes sociais, buscando a aprovação das pessoas. Tem gente que depende disso, tentando preencher o coração. Faz uma postagem e fala assim: deixa eu ficar aqui monitorando para ver quantos likes aqui, quantas pessoas vão curtir minha foto, quantas pessoas vão curtir aqui o meu comentário. E fica ali tentando achar a aprovação de pessoas. Talvez compram algo novo, sentem alegria por alguns dias. Pessoas que recebem elogios e sentem satisfação por algumas horas, mas depois o vazio volta. Ficam vazias, irmãos, porque aquilo que é espiritual nunca será preenchido com coisas materiais. Nunca será preenchido. Nós vemos hoje que a sociedade atual, ela ensina distração e não transformação. Quando alguém está sofrendo, o mundo oferece: compre alguma coisa, saia para esquecer, entre em outro relacionamento, distraia a mente. Mas entenda uma coisa, irmãos: distração não é cura. Distração não é cura. Muitos estão tentando preencher este vazio, utilizando coisas externas, utilizando coisas temporárias. Tentam preencher a alma com viagens, com relacionamentos, com aprovação das pessoas, com sucesso. Porém, depois que a emoção passa, o vazio continua. Jesus, queridos irmãos, ele continua sendo o único que entra nos lugares que ninguém consegue alcançar. Jesus ainda é o único que preenche o que o dinheiro, o que a viagem, o que relacionamento, o que a aprovação das pessoas não consegue preencher. Tem alguém aqui que pode levantar a mão e glorificar o nome dele? Só ele preenche, só ele preenche, só ele. Aleluia! Só ele entra onde ninguém consegue entrar. Ele entra na culpa escondida. Ele entra na memória dolorosa. Ele entra no trauma. Ele entra naquele coração endurecido. Irmãos, há pessoas convivendo há tanto tempo com a própria dor, que já acreditaram que nunca mais mudarão. Mas entenda uma coisa nesta noite: Deus não é especialista em melhorar pessoas. Deus, ele é especialista em transformar pessoas. Então entenda que Deus, quando ele toca no interior do homem, ele transforma também o exterior. Levanta a mão, porque Deus vai tocar no seu coração aqui hoje. Deus vai tocar na fonte da vida aqui hoje. Levanta a mão e glorifica. Quando ele toca, ele cura. E se ele cura, haverá vida. Aleluia, aleluia. Deus quer te curar hoje. Como está o seu coração?
O evangelho é a maior prova de que Deus se importa com o interior. Jesus não morreu apenas para melhorar comportamentos. Jesus morreu para regenerar o homem interior. Para regenerar. Na cruz ele carregou as nossas dores. Na cruz ele carregou as nossas culpas. Na cruz ele carregou os nossos pecados. Na cruz ele carregou as nossas enfermidades. Isaías 53:5 fala: ele foi ferido pelas nossas transgressões. Então